E em encontro com a paz e a saúde, a benfeitora diferencia as emoções dos sentimentos, dizendo o seguinte: as emoções funcionam automaticamente, sem consciência direta da ocorrência, enquanto que os sentimentos são percepções conscientes das ocorrências. E aí já verificamos a diferença. Quando chegamos na idade da razão, passamos a conquistar os sentimentos. E a função desse arcabouço emocional é ser percebido e orientado para a conquista dos sentimentos nobres, do amor, da fraternidade, da solidariedade, da transformação, da energia transformadora, e essa deve ser a busca dos homens e mulheres da era atual. Esses são os nossos desafios: transformar toda essa herança, esse arcabouço instintivo, em algo que nos impulsione à totalidade, à conquista de nós mesmos, à conquista de um ser que possa perceber o que vive, perceber o seu contexto e agir de maneira a transformar tudo aquilo que vive. Porque se temos emoções, não devemos por elas ser possuídos. Jung dizia muito bem a respeito dos complexos, quando dizia que o problema não era simplesmente ter complexos, porque todos nós temos complexos. E lembremos, a base dos complexos são as emoções. As experiências que têm um arcabouço emocional vão se formando complexos de acordo com o tipo de experiência. E nós devemos perceber para não sermos tomados por esses complexos. E a partir da conquista da consciência, vamos sendo orientados pelos sentimentos. Os sentimentos, então, têm um direcionamento da razão. Quando eu percebo a emoção, quando eu vou arquivando essa emoção, quando eu consigo percebê-la, diferenciá-la, direcioná-la, já trabalho com a noção de sentimentos, porque a razão está unida a essa parte instintiva do ser. Erich Berne, que é o pai da análise transacional, ele nos diz que, além das emoções já citadas por Mirei Lopes, a alegria e a tristeza também seriam emoções básicas. E desde a detonação da carga emocional até o seu efeito corporal, três tempos da emoção podem ser identificados: o sentir, o expressar verbal, o atuar corporal. Então nós vemos que, a respeito da estrutura emocional, até mesmo os teóricos têm certa divergência, mas vão incluindo partes importantes da nossa percepção, porque alegria e tristeza vão sendo percebidos na nossa herança, na nossa caminhada, desde cedo no processo evolutivo. São como o processo inicial da emoção. E passamos por essas três partes: o sentir. O sentir é a base instintiva. Todos nós sentimos as emoções. Todos nós temos uma carga emocional. E isso não diferencia o homem do animal. Mas essa segunda etapa, o expressar verbal, nos diferencia. Temos a capacidade de expressar verbalmente as nossas emoções. Falar a respeito da raiva que sinto, falar a respeito do medo, falar a respeito do afeto, dessa conquista que vai unificando e que nos impulsiona a algo mais importante. Então, essa capacidade de perceber, sentir e expressar nos diferencia dos animais nessa conquista. Infelizmente, muitas culturas velam ou até mesmo vedam a expressão emocional. Nós ficamos tolhidos em nossas expressões tão naturais do processo evolutivo. E quantas vezes isso se torna a base das nossas neuroses, das nossas psicopatologias? Porque a emoção cumpre um caminho: sentir, expressar verbal e o atuar corporal. E aí advém um outro problema também nesse atuar corporal. Quantas vezes nós engolimos as nossas emoções? Como uma criança que chora e o pai ou a mãe diz: engula seu choro, engula seu choro.
E a criança, desde cedo, é orientada a não expressar uma emoção muito natural que sente nela mesma. Ou então somos obrigados a não sentir medo. Você é homem, você não pode ter medo. Você tem que ter coragem. Por que não posso ter medo? Por que não posso sentir essa emoção tão natural? Não devo ficar paralisado pelo medo, que é diferente. Devo desafiar o medo dentro dos limites naturais. Mas sentir é algo muito natural. Também a raiva. Quantas vezes somos tolhidos no meio espírita, no meio religioso? Você não pode sentir raiva. Mas por que eu não posso sentir raiva? Se já se trata algo do meu arcabouço, então esse processo de sentir, expressar, e expressar isso no corpo também, o atuar corporal, se transforma em algo saudável. É lógico que nem sempre podemos demonstrar todas as emoções que sentimos. Mas o importante é que você não as esconda de você mesmo. Não esconda suas emoções de você. Às vezes o ambiente não permite uma expressão. Mas depois, internamente, faça a sua reflexão. Perceba esse arcabouço emocional, porque isso faz parte da construção do nosso mundo psíquico, da percepção psíquica e da nossa evolução. Joana de Ângeles, em Atitudes Renovadas, nos diz que quando são cultivadas as reminiscências das emoções danosas, há mais facilidades para que outras se expressem ante qualquer circunstância desagradável. Como não se pode, nem se deve viver de experiências transatas, o ideal é diluir-se em novas experiências todas aquelas que causaram dor e hostilidade. E aí uma chamada de atenção, uma reflexão. Quando vivemos na reminiscência de emoções dolorosas, danosas, vamos arquivando a dor sofrida, vamos arquivando a tristeza, a raiva, que se transforma em mágoa, se transforma em ressentimento. E tudo isso é veneno para o nosso corpo, é veneno psíquico. Que vai afetar quem em primeiro lugar? Quem será o afetado dessa emoção não expressa, dessa atitude que não foi reflexionada, reelaborada, senão nós mesmos? Essas atitudes danosas no nosso comportamento se voltam contra nós mesmos. Por isso a revivemos como circunstâncias desagradáveis. Por isso que constantemente a nossa psique traz à mente, por isso o nome ressentimento, sentir novamente aquilo que ficou guardado, mas não foi resolvido. Por isso que sentimos a carga emocional. Por isso que as pessoas às vezes falam que quando nós perdoamos, nós esquecemos. Não é inteiramente verdade, porque o esquecimento faz parte da memória. Mas é certo que quando diluímos uma carga emocional, isso fica de forma suave e leve no nosso inconsciente, que é capaz que não tenhamos uma recordação constante daquele fato, e a temos, essa recordação constante, quando esse arquivo não ficou bem elaborado. Quando guardamos algo que não ficou resolvido em nossa psique e trazemos à tona em nosso mundo emocional essas dores, essas dificuldades, e quantas dificuldades vão sendo guardadas. As emoções negativas vividas com pai, com mãe, principalmente esses dois do contexto familiar, mas também com irmãos na escola. Isso tudo vai formando o arcabouço emocional, se transformando em complexos e que, se não são trabalhados, tolhem a nossa energia, ou seja, aquela energia que poderia ser usada para o nosso processo de individuação, de plenitude, de planificação, vai ficando retida. E como nós precisamos de toda essa energia para a conquista do todo que somos, não desenvolvemos certos aspectos da nossa existência por conta dessas energias que ficaram retidas, carga emocional que não foi trabalhada, gerando dor e hostilidade. Continua a benfeitora dizendo que não se deve lutar contra as emoções, mesmo aquelas denominadas prejudiciais,
antes cabendo esforço para desviar-se à ocorrência daquilo que possa significar danos em relação a si mesmo ou a outrem. Não lute contra as suas emoções. Seja verdadeiro, pelo menos consigo, quando sentir raiva, medo, alegria, tristeza, dor, quando estiver alegre e contente, porque todas as emoções fazem parte de ferramentas para o nosso aprimoramento. Não negue algo que é muito natural em você. Isso não quer dizer que não devamos reflexionar a respeito dessas emoções, porque se elas se repetem, isso tem uma causa. Se elas se repetem, não significa necessariamente que há um risco externo, mas que algo interno também pode estar mal trabalhado. Porque também as emoções, elas são trazidas à tona através do inconsciente. Quem é que não teve um sonho em que viveu determinada situação e que acordou com aquela emoção vivenciada no sonho? Ou seja, o fato na realidade objetiva, como a chamamos, não existiu, mas existiu na realidade subjetiva, na realidade do inconsciente, e trouxe uma carga emocional, provavelmente arquivada nesse inconsciente, que necessita ser liberada, necessita ser trabalhada, necessita ser transformada, para que não signifique danos contra mim mesmo, porque fazem parte dos meus complexos, ou contra o outro, porque irei tomar atitudes equivocadas, se estiver baseado nessas emoções que não foram trabalhadas em mim mesmo. Daniel Goleman nos diz que o impulso é o veículo da emoção. A semente de todo impulso é um sentimento explodindo para expressar-se em ação. Os que estão à mercê dos impulsos, os que não têm autocontrole, sofrem de uma deficiência moral. E se há duas posições morais que nossos tempos exigem, são precisamente estas: autocontrole e piedade. Como é profundo ver isso de um psicólogo que parece que tem um olhar mais profundo, mesmo que não seja religioso, mesmo que não seja espiritualista, conseguiu atingir algo profundo para a alma nessa percepção de que nós não devemos ficar à mercê dos nossos impulsos. E que nesses tempos nos são exigidas duas atitudes: autocontrole. Autocontrole perante toda essa barbárie que vivemos nos dias atuais, nada obstante os grandes avanços que já temos. Quanta violência no mundo! Quantas dores poderiam ser sanadas se tivéssemos tempo para respirar, perceber o nosso impulso emocional, mas não dar vazão àqueles que são destrutivos e direcioná-los de forma positiva. Piedade, como diz Daniel Goleman, para todos aqueles que não sabem ainda como expressar as suas emoções, vivem ainda das emoções primárias, das sensações rudes do corpo, porque ainda não percebem os prazeres da alma. Ainda não conquistaram esse algo importante para o psiquismo. Mas se nós já podemos, talvez não conquistar como um todo, mas antever esse processo, direcionar-nos para esta conquista, que tenhamos piedade e, além disso, sejamos e atuemos como educadores, sempre que possível. Educando a nós mesmos em primeiro lugar, porque o homem e a mulher precisam educar-se para depois se transformarem em educadores, porque através do próprio exemplo poderão mostrar que não devemos ser reféns dos nossos impulsos, das nossas emoções, mas podemos ser auxiliares, coordenadores de toda essa bagagem que temos em nosso psiquismo. E completa Joana de Ângeles dizendo que, não se podendo viver sem as emoções, cuidar-se daquelas que edificam em detrimento das que perturbam. Tal é a missão do homem e da mulher inteligentes na Terra. Possuímos e fomos conquistando ao longo da nossa escala evolutiva as emoções. No princípio, no reino vegetal, eram apenas sensibilidades. A sensibilidade da flor que responde ao toque, da planta
que já convive com o meio em que vive. No reino animal, essa emoção ganha impulso. O arcabouço emocional fala mais alto. E vamos trabalhando de forma germinal os sentimentos que vamos a ser portadores no futuro dessa escala evolutiva. Conquistamos a razão, conquistamos a consciência. E nessa conquista da consciência nos permite algo importante. Não precisamos ficar mais à mercê dos nossos impulsos. Portanto, posso senti-los, posso percebê-los, mas isso é algo muito sutil. Mas não preciso mais brigar de gladiar com o outro. Não preciso mais ser refém dessas sensações rudes do corpo, porque além dos prazeres do corpo, existem os prazeres da alma. Esse sim nós devemos alimentar nesses dias tão cheios de desafio. Nesses dias em que, nada obstante os avanços da tecnologia, a mídia ainda vive das emoções rudes do ser humano e ainda nos alimentamos da raiva, do ódio. Basta ver o que é vendido por esta mídia e verificar que tipo de emoção ela alimenta nas pessoas. Mas eu tenho consciência e não preciso mais estar refém disso. Se aquilo que me trazem não me serve, eu não preciso aceitar. Se é um canal de televisão, às vezes nos esquecemos que nós podemos mudá-lo. E aí muitos dizem, mas nenhum tem programação boa. Nós podemos desligar o aparelho de televisão, pegar um bom filme, ler um bom livro, escutar uma boa música. Quantas boas obras musicais falam a nossa emoção profunda e se transformam num sentimento suave que eleva a alma, que nos proporciona reflexões mais profundas. E nós continuamos nos alimentando da música que chama as sensações mais rudes. Basta observar a grande massa. Basta observar o comportamento coletivo daqueles que ainda não percebem o processo de individuação. Mas nós, que já sabemos que somos portadores da consciência, desta luz que nos guia, podemos sim perceber essas emoções, canalizá-las à luz da consciência e à luz da razão. E a pouco e pouco, direcionar todo esse arcabouço, toda essa energia que nos forma e que somos formados à conquista da individuação, à conquista da plenitude em nós mesmos. Ficamos por aqui com as nossas reflexões. Desejamos muita paz a todos e até o nosso próximo encontro.

0: Nosso muito boa noite, seja muito bem-vindo a mais este Evangelho no Lar, que acontece sempre nos domingos, às 21 horas. Então você é o nosso convidado a fazer parte dessa reflexão, que hoje tem o motivo, né? Tem o tema valorização da vida. Né? Vamos pensar sobre a nossa vida, vamos pensar o quanto ela é um dom precioso, e aqui refletirmos, né? No texto do Evangelho segundo o Espiritismo, suicídio e loucura. Então seja muito bem-vindo, querido amigo, querida amiga, seja abraçado por nós e pela espiritualidade. E para o início desse programa, eu gostaria de fazer a audiodescrição. Nós estamos em três quadros, né? Eu, André Carlos, estou no quadro da esquerda, superior esquerdo, e eu sou um homem de pele branca, cabelo claro, olhos esverdeados, estou usando uma camisa azul e segurando um violão. Atrás de mim, uma estante com livros. No canto superior direito, tem a nossa querida intérprete, Ariane. Seja bem-vinda, querida. Ela é uma mulher de morena clara, de olhos escuros. Ela está usando uma camiseta preta e um fundo verde para facilitar a interpretação dos sinais. No canto inferior, ou melhor, na posição inferior, nós temos o Douglas Galeno, nosso companheiro de estudo. Seja bem-vindo, querido amigo. Ele é um homem moreno claro, de cabelo meio grisalho, está usando óculos. Ele usa um fone de arco, tipo arco, e está com uma camiseta cinza e preta. Atrás do Douglas, uma parede branca. E para iniciarmos esse encontro, eu convido a todos que a gente eleve o nosso pensamento em prece através dessa música, que é uma homenagem a Chico Xavier, que eu escutei na composição e na voz de Sérgio Santos.
1: Hoje sim.

Então agradecemos a Deus, aos bons espíritos, pela possibilidade que temos, pela vida que gozamos, Senhor, obrigado, pela bênção da família, que os nossos lares possam estar sendo iluminados e que a Tua bênção de luz possa estar harmonizando o nosso campo mental, nos encaminhando para um entendimento deste Evangelho. E, Senhor, Te rogamos por todos que estão passando por dificuldades, para que nesse momento possam receber da Tua luz e do Teu amor.

0: Então podemos ingressar no texto. Suicídio e loucura, nosso amigo Douglas. Está com o texto pronto aí, querido amigo?
1: Está comigo.
0: Então vamos
1: Posso
0: lá,
1: continuar?
0: Vamos ingressar nesse texto tão importante para a nossa reflexão.
1: Continuamos no capítulo 5, bem-aventurados os aflitos, o suicídio e a loucura. A calma e a resignação, auridas na maneira de encarar a vida terrestre e na fé no futuro, dão ao espírito uma serenidade que é o melhor preservativo contra a loucura e o suicídio. Com efeito, é certo que a maioria dos casos de loucura são devidos à comoção produzida pelas vicissitudes que o homem não tem força de suportar. Se, pois, pela maneira que o Espiritismo o faz encarar as coisas deste mundo, ele recebe com indiferença, com alegria mesmo, os reveses e as decepções que o desesperariam em outras circunstâncias. É evidente que essa força, que o coloca acima dos acontecimentos, preserva a sua razão dos abalos que, sem ela, sacudiriam-no. Ocorre o mesmo com o suicídio. Excluídos aqueles que se efetuam no estado de embriaguez e de loucura, e que podemos chamar inconscientes. É certo que, quaisquer que sejam os motivos particulares, tem sempre por causa um descontentamento. Ora, aquele que está certo de não ser infeliz, senão por um dia, e de serem melhores os dias seguintes, tem facilmente paciência. Ele só se desespera se não vê termo para os seus sofrimentos. Que é, pois, a vida humana em relação à eternidade, se não bem menos que um dia? Mas, para aquele que não crê na eternidade, que crê que tudo nele se acaba com a vida, se está oprimido pelo desgosto e pelo infortúnio, não vê seu termo senão na morte. Não esperando nada, acha muito natural, muito lógico mesmo, abreviar suas misérias pelo suicídio. A incredulidade, a simples dúvida sobre o futuro, as ideias materialistas, numa palavra, são os maiores excitantes ao suicídio. Elas dão a covardia moral. Quando se vêem homens de ciência se apoiarem sobre a autoridade de seu saber para procurarem provar aos seus ouvintes ou aos seus leitores que eles nada têm a esperar depois da morte, não os conduzem a essa consequência de que, se são infelizes, nada tem melhor a fazer do que se matar? Que eles poderiam dizer para disso desviá-los? Que compensação poderiam lhes oferecer? Que esperança poderiam lhes dar? Nenhuma coisa, senão nada. De onde é preciso concluir que, se o nada é o único remédio heróico, a única perspectiva, mais vale nele cair imediatamente que mais tarde, e assim sofrer por menos tempo.
0: Eu acho que nós podemos comentar um pouco, viu, querido amigo?
1: Bom, é uma lição bem longa, né?
0: É uma lição longa. A gente continua no curso do nosso Evangelho no Lar, né? E agora nós vamos convidar a todos que nos assistem, né? A todos que estão nos ouvindo e assistindo, a refletirmos um pouco em relação ao Evangelho. Eu gostaria de começar essa reflexão destacando uma parte do texto que a mim significa muito, né? Ela fala que a gente só se desespera quando a gente acha que o nosso sofrimento é interminável. E nada na vida é interminável, né? Então, eu lembro sempre... A música era uma homenagem do Chico. Mas eu lembro sempre de uma frase dele que ele falava em relação ao desespero, né? Que o desespero ele não faz bem nem aqui no plano físico e nem aquele que está no plano espiritual, né? Quando afastados ou não, transitoriamente, nós podemos cair no desespero, né? E isso, muitas vezes, a gente pode cair na bobeira e ter uma ideia negativa. E a gente acha que aquilo não vai acabar nunca. A gente acha que esse sofrimento, que essa dor, que o afastamento do nosso familiar ou daquela pessoa que a gente ama muito, vai ser indefinido. Quando a gente percebe que, na verdade, não é assim, né? O Espiritismo, ele é uma luz que nos traz uma nova forma de enxergar a vida. Já que a vida é, se não, uma só. Tanto no lado espiritual quanto no lado físico, nós vamos seguir sempre vivendo. E sempre o afastamento vai ser temporário. Então, quando nós vemos o sofrimento não sendo como algo interminável, aqui eu me utilizei de um exemplo apenas, daí o Douglas vai me ajudar, né, querido, com mais exemplos. Mas aqui eu dei um exemplo apenas, que é a separação momentânea dos nossos amados. Mas existem tantas situações que a gente acha que vai ser interminável a dor, né? E, na verdade, a gente, com o Espiritismo, a gente percebe que não. Que nenhuma dor ela é eterna, né? Vem aquela imagem da roda gigante. Em alguns momentos nós estamos embaixo. Em outros momentos nós estamos em cima. Então, em alguns momentos nós vamos estar mais felizes, nós vamos estar colhendo a maior felicidade, em momento esse que deve ser muito bem aproveitado pelo Espírito. Em outros momentos nós vamos estar mais para baixo, né? Alto astral, baixo astral. Então é muito necessário que a gente faça uma leitura interna nesses momentos de dificuldade e a gente consiga superá-los, né? Sempre sabendo, sempre tendo a perspectiva, a ideia de que vai mudar, né? Que a situação ela não se prolonga, mesmo prolongada, né? Às vezes a gente prolonga voluntariamente o nosso sofrimento, mas mesmo que se prolongue esse sofrimento, ele vai ter um fim, né? E quando ele tiver um fim, nós vamos sair mais fortes, gente. Nós vamos sair melhores, nós vamos sair espíritos mais capacitados para enfrentar as dores. Então eu gostaria de convidar a todos a refletir nesse momento, aquele momento que trouxe muita dor na tua vida e você passou por um momento, já passou, né? Esses que já passaram. O quanto isso te fortaleceu para passar por outros momentos na vida que também trouxeram dificuldades? É como que um treinamento, né? Onde o aprendiz ele vai construindo mais forças, vai se renovando no campo espiritual e vai crescendo, ele vai se transformando, ele vai conquistando recursos espirituais, inclusive amigos espirituais, para poder superar essas dificuldades. Então, nesse sentido, queridos amigos, vamos começar essa reflexão pensando que nenhum sofrimento lhe dura eternamente, né? E se nós pensarmos no pior, a pessoa entra no plano espiritual pela porta da desencarnação, pelo suicídio, direto ou indireto. Também é um sofrimento que vai ter fim, gente. Nós vamos reencarnar. E a bondade do Criador é tão grande que no livro Memórias de um Suicida, de Ivone do Amaral Pereira, é comentado lá que os espíritos são acolhidos, são amados, né? E alguns deles retornam quase que imediatamente para o plano físico para que eles possam cumprir aquela etapa que faltava, né, da sua reencarnação, já que no plano espiritual eles não se encontravam em condições de crescer. Então Deus é tão bondoso que ele possibilita o espírito continuar, né, a sua jornada com uma nova reencarnação. Seja num período mais longo ou mais curto, é sempre oportunizado um recomeço, né? Então a gente tem que render graças ao Espiritismo por sabermos disso, né? Porque em muitas situações, esse sofrimento ele parece interminável se não há consciência da reencarnação, se não há consciência estabelecida de que nós todos somos filhos amados por Deus. E esse amor ele não se restringe a uma ou a outra pessoa, não. Ele é incondicional por todos que vivem nesse e em todos os outros planetas que abrigam a vida, né? E se estende aí o seu amor. Então, com esse pensamento, eu quero convidar o Douglas também a tecer algumas reflexões, já que toda a pessoa que quer sair da vida, né? Ela não quer matar a sua, não quer se matar, ela quer matar a dor, né? Por isso a gente tem que ir direto na dor. Vamos falar mais sobre a dor. Como a gente supera a dor, né? Como a gente consegue ganhar força e fôlego para aguentar os momentos mais difíceis? Eu vou confessar aqui para vocês, amigos, que no, quando eu passei por um momento muito difícil, a literatura espírita me trazia um arrefecimento da alma. Quando eu estava com muita dificuldade, o estudo ele me afastava do pensamento repetitivo na dor que eu estava passando. Então, um dos tantos recursos que nós encontramos no Espiritismo, o estudo depois se tornou um apoio emocional maravilhoso, porque eu estava vivendo num momento sozinho, e então isso foi muito importante, esse compartilhamento com as pessoas no convívio da Casa Espírita, que agora eu valorizo muito mais, gente, no sentido de que hoje nós temos as atividades com bastante limitação, né? E a vida social, ela está bastante limitada. E talvez, você, querido amigo, que está nos assistindo, talvez esteja passando por essa dificuldade também, como nós estamos passando aqui, o Douglas também deve estar passando por isso, né? Depois tu comenta um pouquinho com a gente, que é a dificuldade da presença, de estar presente. E o quanto isso nós temos que aprender o valor, já que nos foi dada a oportunidade de repensar os nossos valores, de repensar sobre a nossa vida com as circunstâncias atuais da pandemia, nós temos que repensar também a importância desse convívio, né? Desse convívio na Casa Espírita, que para mim foi um dos recursos importantíssimos para vencer a minha dor no momento que se estendeu por um período e passou, né, amigo? Passou, a dor passa, a minha passou, se você está passando, há uma certeza, vai passar também.
1: Opa, André?
0: Tá aberto, estou te ouvindo bem.
1: Uhum. Meu amigo, nós temos um tesouro nas mãos. E o que gostaríamos de falar, porque a gente sabe do alcance da internet, como ela chega nas casas, como se espalha, a facilidade hoje da gente compartilhar esse vídeo, de a gente dizer, poxa, eu gostei desse vídeo, eu vou mandar para aquele meu amigo. E a gente está aqui conversando a respeito de uma mensagem do Evangelho segundo o Espiritismo. Nós já tivemos a oportunidade de folhear esse livro, de ler, de reler, de conversar. Mas eu gostaria de dirigir um pouco da minha fala para quem está iniciando no Espiritismo, ou até para quem não conhece. Porque o Evangelho que foi trazido para a gente, ele facilita a nossa compreensão, o nosso entendimento da mensagem que Jesus trouxe. Porque nós estamos aqui no capítulo 5, olha só. E aí, qual é o título desse capítulo? Bem-aventurados os aflitos. Quem foi que falou isso? Foi Jesus. E nós estamos aqui conversando a respeito de mensagens que foram trazidas para que pudéssemos entender o que Jesus estava dizendo com isso. Porque no primeiro momento, qualquer um vai dizer, mas como assim? Bem-aventurado aquele que sofre? E aí a gente vai ter uma riqueza de informações abordando essa questão. Porque Jesus disse, olha, meu reino ainda não é deste mundo. Por quê? Porque neste mundo onde nós estamos, neste planeta Terra, não é ainda um mundo celestial de muitas venturas. Não, pessoal. Nós ainda temos dor, ainda temos sofrimento, ainda temos questões que fazem com que a nossa felicidade seja relativa. Nós teremos momentos de alegria, momentos de felicidade. Eu costumo lembrar da alegria de uma criança, André, que ganhou uma bicicleta. Ganhei uma bicicleta, olha que hoje é o dia mais feliz da minha vida. E vai brincar, e vai correr, e vai para um lado. Aí no dia seguinte vai brincar, vai correr, aí cai e quebra o braço. Pronto. Acabou a alegria. É dor, hospital, braço engessado, talvez uma cirurgia. Olha só como mudou bruscamente de uma felicidade sem tamanho para uma dor. Isso é um romance que se desfaz. Isso às vezes é um emprego que se conquista e que às vezes, por várias questões, se perde. Meu Deus, nós temos um tesouro nas mãos. Nós temos a certeza que Deus está no comando de nossas vidas. Quando a gente pega o Evangelho, olha, nós estamos no capítulo 5. Só para quem não está acostumado, o primeiro capítulo, eu não vim destruir a lei, que é uma fala de Jesus. E ele mostra, eu vim explicar para vocês a lei. Meu reino não é deste mundo. É o capítulo 2. Jesus dizendo que ainda não é o planeta Terra o reino que ele gostaria que fosse. Mas estamos caminhando para isso. Mas no capítulo 3, olha, há muitas moradas na casa do meu pai. Jesus falando que assim como temos hoje o nosso planeta, que ainda não é uma maravilha, mas nós temos planetas com um nível de felicidade imenso. Reinos celestiais, o verdadeiro reino de Deus. A verdadeira morada dos espíritos bons, perfeitos, olha só. Mas nós vamos encontrar também planetas com um nível equivalente à qualidade de vida que tínhamos na Idade Média do nosso planeta, onde tinha muita brutalidade, muita dor, o império da força, não existia medicamentos. Olha só, pessoal, nós crescemos, nós evoluímos. No capítulo 4, o nosso Evangelho vai ter explicações. Olha, ninguém pode ver o reino de céus se não nascer de novo. Olha, gente, o Evangelho vai trazendo de uma forma crescente explicações para a gente chegar no capítulo 5, bem-aventurados os aflitos, para a gente entender que existe um motivo, uma razão, uma justificativa para termos algumas dificuldades. E quando a gente aborda esse capítulo que fala do suicídio e da loucura, olha só, suicídio e loucura. Nós vamos nos deparar com revolta, inconformismo, insatisfação. E nós vamos encontrar duas doutrinas que se separam bruscamente assim, diametralmente opostas. Os materialistas, que acreditam que tudo é apenas o que a gente enxerga. Ou seja, é isso que eu posso pegar, é isso que eu estou vendo aqui, é a casa, é o carro, é as coisas palpáveis. Mas nós temos uma realidade que transcende a matéria, a realidade do espírito. Então, nós vamos compreender que aquelas palavras de Jesus falando de nascer de novo, de renascer, de muitas moradas do Pai, a gente vai descobrir que a bondade de Deus, a justiça de Deus, ela se manifesta através das várias oportunidades que teremos. É aí que a gente vai entrar com a reencarnação, o nascer de novo que Jesus falou para a gente. Então, pessoal, já passamos pela Idade Média deste planeta. Já passamos por dificuldades terríveis. Passamos. Estamos aqui. Estamos tendo a oportunidade de crescer intelectualmente, moralmente. A nossa fé, ela está alicerçada na razão, na lógica, naquilo que a gente enxerga. Quando a gente observa crianças, prodígios, como são falados, nós vamos encontrar a espiritualidade trazendo mensagens de conforto, de tranquilidade, de serenidade. E essa lição que a gente começou a ler, ela fala que esse sofrimento ele não é eterno, ele vai acabar sim. E que nós precisamos assumir

0: fecharam, com pessoas que perderam emprego. Amigos, nós sofremos, nós sentimos, nós rogamos a Deus o amparo para todas essas pessoas. Agora, nós sabemos também que Deus está no comando e sabemos que Ele cuida de nossas vidas e Ele quer o nosso melhor. E, com certeza, esse episódio de estarmos isolados e perdermos o emprego ou o negócio, amigos, isso pode ser revertido. O trauma de uma guerra de âmbito mundial, ou até uma guerra localizada com a utilização de material radioativo, poderia, com certeza, e traria um impacto desastroso para todo o planeta, com a contaminação do ar, com a contaminação da água. É só a gente lembrar do acidente em Fukushima, em razão de um terremoto, onde vazou material radioativo que contaminou aquela região do entorno do Japão, mas que 30 dias depois a radiação já tinha chegado na Califórnia. A radiação já estava nos Estados Unidos. O nosso planeta é a nossa casa. E nós precisamos levar esse tesouro que temos nas mãos, essa riqueza que fortalece a nossa caminhada. André, ele adiantou um pouquinho, porque ele chegou a tocar no capítulo seguinte, que é o Cristo Consolador. Nós estamos falando do sofrimento e como superar e como encarar essa dificuldade. Mas logo adiante a gente vai ter o Cristo Consolador. E isso vai nos dar um ânimo para continuarmos de cabeça erguida. Meu Deus, me dá bom ânimo, porque eu sei que essa dificuldade ela vai passar. E eu sairei mais forte. Eu hoje sou uma soma de tudo que eu vivi, de momentos alegres e de momentos que não foram de alegria. Mas a nossa caminhada tem o amparo de Jesus e temos muitos benfeitores nos ajudando. É ou não é, André?
1: É verdade, amigo. Nós temos a Corina Alves aqui que faz uma pergunta e você sinta à vontade, tá? Você que está nos assistindo, se quiseres participar, vai ser muito bem-vinda a tua participação aqui com o chat, né? Traga uma pergunta, algum comentário para nós, fala da sua cidade. Várias pessoas já estão manifestando a sua opinião aqui, o que nos traz muita alegria ao coração por podermos estar unidos, né? Unidos os nossos corações ao entorno dessa mensagem que nos ilumina tanto. E a Corina Alves nos pergunta aqui, como o Espiritismo vê a personalidade borderline? Corina, querida, antes de mais nada, a gente sempre recomenda o auxílio terapêutico. Por quê? Porque no auxílio terapêutico, você vai ter condições, ou a pessoa que é portadora de qualquer transtorno de humor, ela pode encontrar as causas nela mesma. Então, aqui seria um pouco imprudente da nossa parte se nós dessemos uma visão apenas do transtorno de borderline. Na verdade, todos os transtornos de humor, eles têm causa onde? No espírito, né? E nada melhor do que o espírito para acessar as fontes de tudo que nos acontece. Então, assim, em primeiro lugar, a gente sempre recomenda o auxílio terapêutico com um psicólogo ou um psiquiatra, para que possa ser administrado essas condições, para que você encontre a luz, encontre inclusive as causas em você mesmo. Porque as causas que causam os nossos males, elas são diferentes, querido amigo. Então nós assim temos um espectro muito grande da nossa forma de ser, e cada pessoa tem um modo de funcionar, né? A gente vai usar assim a palavra funcionar porque a gente funciona diferente. Então, para algumas pessoas tem uma causa, para outras tem outra. Agora, vamos analisar a questão do borderline um pouco entrando nas questões espirituais, né? Aqui, se a gente fizer uma comparação com a loucura, inclusive, a loucura, suicídio e loucura do que o período de hoje, ele diz assim, o Evangelho nos sugere que não está nem no Espiritismo, nem em nenhuma outra teoria, alguma coisa que vai fazer com que a pessoa fique louca. Por quê? Porque, segundo Allan Kardec, na Busca dos Espíritos, ele diz que essas questões envolvem questões internas, né? São parte do nosso aprendizado como espírito, e alguns de nós guardam

0: essas marcas, essas dores que precisam ser trabalhadas, seja numa reencarnação, seja noutra, nós teremos que encontrar, né, as causas e trabalhá-las de uma forma que a gente seja cada vez mais senhor das nossas emoções. Então, desenvolvendo a nossa inteligência emocional, desenvolvendo a nossa percepção de como nós somos, o Douglas quer falar também, quer dar uma opinião, né? Mas assim, finalizando aqui, nós precisamos nos conhecer, né? E nos fortalecer, olhando pelo aspecto espiritual, é possível nos fortalecermos sim com a doutrina espírita, o que nos dá uma coragem moral para a transformação no que é necessário. Douglas, fala aí, amigo.
1: Minha querida, o que eu diria para, de alguma forma, confortar você é que tente identificar um psiquiatra que também seja espírita, que tenha uma visão que enxergue o ser humano como não sendo apenas um corpo que está com problemas. Nós temos a Associação Médico-Espírita e nós temos muitos profissionais que são espíritas espalhados por vários segmentos da sociedade. Na lição que a gente estava lendo, a gente acabou falando aqui do inconformismo. Olha, a gente sabe, a gente tem contato, a gente conhece alguns casos de pessoas que buscaram a nossa casa espírita, até por orientação de profissionais da área de saúde. Que, olha, procure também uma casa espírita, porque o profissional, ele percebeu ali que tinha um outro componente. Agora, uma coisa curiosa que nós percebemos que havia em comum com alguns casos que chegaram à nossa casa espírita. Essa questão da pessoa que é limítrofe e que muda bruscamente de comportamento, a gente percebia que tinha um detalhezinho, sabe, André? Que fazia, digamos assim, que era o estalo, que era exatamente o estopim, que era gatilho, exatamente, né? O gatilho, que é o termo que gostam de utilizar, o termo que é empregado. E era, meu amigo, justamente quando eram contrariados. Sabe aquela coisa da criança birrenta que bate o pé, eu quero, eu quero, eu quero, e quando não tem, se joga no chão e ameaça, eu vou me matar, eu vou fugir de casa, eu vou embora. Então nós vamos encontrar adultos que fazem isso. Enquanto está tudo, se todos fizerem o que ele quer, ele não tem nenhuma crise. É muito curioso isso, né? Mas acontece que a vida não é assim. A gente tem um caso assim bem impactante, que é de um jovem que a família fez tudo o que queria. Quando era criança, quando era adolescente, tudo, tudo, não tinha nenhuma dificuldade. Tudo que queria a família fazia. Só que quando sai de casa e vai para o mundo não vai fazer o que a pessoa quer. E aí quando chega que o namoro não quer mais, o namorado não quer mais, a namorada não quer mais, pronto, já é motivo de uma crise, eu vou me matar. Porque não teve a frustração ao longo da infância, não teve a frustração ao longo da adolescência, se tornou um adulto que nunca se frustrou, e quando se depara com essa realidade que o mundo não está girando em torno dela e que não vai ser do jeito que ela quer, é do jeito que a vida se apresenta, aí estoura, explode e vem as crises e vem tudo isso. Aí vem um detalhe impactante nesse cenário, que é um cenário desafiador. Mediunidade é um elemento. E o segundo elemento, a interferência de espíritos que vão aparecer. Porque, olha, uma pessoa que tem manifestações agressivas, ela vai sintonizar com espíritos agressivos. Uma pessoa que tem um rompante e diz que vai se matar, ela vai sintonizar com espíritos que querem destruir a vida, que são suicidas, que incentivam o suicídio. Esse tipo de conhecimento, esse tipo de esclarecimento, a gente vai encontrar onde? A gente não vai encontrar num consultório médico nem no consultório de um psiquiatra. A gente vai encontrar essa realidade espiritual na casa espírita. Não queremos com isso dizer que todo mundo vai ter que se transformar em espírita, não é isso. Mas a orientação acerca do que está acontecendo, nós vamos encontrar nas obras espíritas. Nós vamos conversar e vamos trazer uma reflexão a respeito dessa realidade. Então, amiga, se puder encontrar um profissional de saúde que possa acompanhar e que esse profissional também seja espírita, ou seja, não seja materialista, seja alguém que enxergue a realidade do espírito, com certeza, minha irmã, ficará bem mais fácil. E a outra coisa para eu falar, para encerrar, é o seguinte: o tratamento não vai ser apenas desta pessoa que neste momento foi diagnosticada como sendo limítrofe, borderline, não. Olha, é um tratamento da família. Ela está inserida dentro de um contexto, a família precisa estar junta, amando, compreendendo, buscando informações a respeito do que aconteceu, do que fazer, como fazer, porque, olha, a família acaba adoecendo junto, não é verdade? A família sofre junto. Então, a família precisa também estar, ó, envolvida nesse processo terapêutico. Vai ser bom para todo mundo falar de Jesus e conhecer a realidade do mundo espiritual. Esperamos ter ajudado.
0: Querido amigo e a todos os nossos, as pessoas que estão assistindo, eu gostaria de finalizar também falando do auxílio terapêutico que é oferecido, auxílio de apoio fraterno que é oferecido na Casa Espírita, né? Então, para a família, é muito importante esse ingresso, porque essas relações de codependência que, por vezes, se instauram na família, como o Douglas comentou há pouco, né? É a família que adoece. Então, essas relações de codependência, no sentido que uma pessoa, ela ingressa, ela passa por um estágio ou por um episódio de transtorno de humor, e aí acaba a família, muitas vezes, adoecendo junto e precisa ser tratada. Portanto, a importância da Casa Espírita, a importância de se vincular ao ensinamento espírita e esse propósito, né, de transformação individual, que também, com certeza, vai ajudar muito no processo de melhoria.
1: Mas nós, André, deixa eu interromper, porque a gente está bem no finalzinho. Lembrando o seguinte, né? Lembra daquela orientação da aeromoça dentro do avião? Em caso de despressurização, coloque sua máscara primeiro para poder socorrer a pessoa que estiver ao seu lado, não é? Isso, eu preciso colocar a máscara em mim para socorrer o meu filho pequeno, a minha vovó, não é verdade? Então, às vezes, o familiar, ele precisa se preparar. Opa, então, olha, se é a situação, olha, procure aquela pessoa da família que está em melhores condições, ir em busca deste socorro para se fortalecer, se preparar para poder socorrer aquela pessoa que está necessitada naquele momento. Não é isso? Então, é uma reflexão nesse sentido, né? Para a gente poder ajudar, a gente precisa estar bem preparado.
0: Verdade, amigo. A Rose Biciato deixou um comentário bem interessante, ó, gente. No borderline, a dor física serve para amenizar a dor da alma. Então, na verdade, ali, a causa está no espírito mesmo. É verdade, Rose. A pessoa realiza quando está com dor, passa do limite do que ela pode suportar. Logicamente, é patológico. Procure urgente um psicólogo. E aqui tem uma indicação também da Reni Santos, que é: eu posso indicar a ABRAP e temos psicólogos muito competentes. Falo com conhecimento de causa. A ABRAP, pessoal, para quem não conhece, é a Associação Brasileira de Psicólogos Espíritas. Então, aí você vai ter uma indicação terapêutica com um profissional que é espírita também. Então, se você está passando por um drama desse, saiba que é um episódio, mas que é importante, né, que você trate durante a sua vida esse episódio para que ele não se torne muito frequente e que você possa ter recursos realmente de ir superando, né, as dificuldades com muito amor, né, e aí com o amor também desses profissionais que vão cuidar de você. Mas nós estamos nos encaminhando para a finalização do nosso encontro. E eu vou convidar o Douglas para fazer uma irradiação, Douglas. Tu faça uma irradiação de alguns minutos. E na sequência também, já essa irradiação também já vai servir como nossa prece final. Então vamos irradiar, principalmente, Douglas, por todos os nossos irmãos que estão passando por alguma dificuldade nesse momento que nós estamos mais em casa. E que possamos superar todos os nossos entraves, né? As situações desafiadoras com a doutrina espírita como uma luz que nos ajuda a compreender melhor a nós mesmos e a tudo que nos cerca.
1: Gostaríamos de convidar todos os nossos ouvintes a nesse instante buscar em sua tela mental a imagem de Jesus. Aquele olhar doce e penetrante, aquele olhar que nos enxerga por dentro, enxerga as nossas limitações, enxerga as nossas dores, mas também enxerga a nossa potencialidade para amar, para construir. Vamos imaginar que Jesus nos olha e que nós estamos num cenário muito bonito. Esse cenário pode ser uma praia deserta, o vento soprando, o barulho das ondas. E eu estou ali com Jesus. Mas pode ser um campo também, uma paisagem bonita, o alto de um morro, flores em volta. E eu estou ali e Jesus está comigo. Jesus, escuta Jesus. A minha súplica. Fortalece, Jesus, a minha caminhada. Me dá bom ânimo. Fortalece os meus passos para que eu possa caminhar firme, Jesus. Me mostra o caminho a seguir. Guia os meus passos para que eu siga o caminho correto. Irradia, Senhor, as tuas energias renovadoras e curadoras para o meu lar. Cada pedacinho, Jesus, do meu lar, desde a porta da entrada, a sala, o espaço de preparar os alimentos, os quartos, todo esse local seja invadido, Senhor, pela tua presença. Mas também, Jesus, os meus irmãos que estão hospitalizados, Senhor, que Tu fortaleça a fé, a esperança. Fortalece, Senhor, o trabalho dos nossos irmãos que estão trabalhando diariamente dentro dos hospitais. Dá bom ânimo, fortalece a fé desses profissionais para ajudarem os seus irmãos. Ampara, Jesus, a todos nós. Nós sabemos, Senhor, que Tu estás no comando de nossas vidas. Nós sabemos, Jesus, que a Tua misericórdia é infinita e que muitos são os trabalhadores do bem que nos visitam a cada instante. Mestre amado Jesus, que nesta noite, Senhor, eu possa ter uma noite de repouso do corpo. Que meu corpo possa dormir, Senhor, profundamente, recobrando as energias. Mas que eu, Espírito, eu possa, Senhor, continuar na minha jornada de aprendizado, no plano da espiritualidade, com os benfeitores, aprendendo, Senhor, mas também trabalhando no amparo aos necessitados. Que eu possa, Senhor, se for permitido, receber notícias de pessoas queridas, que eu acorde alegre, Senhor, por saber que eles estão bem, porque estão sob o Teu amparo. Obrigado, Jesus, por mais uma oportunidade, por mais um dia. E que contemos, Senhor, com o Teu amparo hoje e sempre.
2: Então,
0: com essas impressões da espiritualidade, com o coração cheio de alegria e de esperança, que nós possamos estar envolvidos por esse amor universal durante toda a nossa semana, que a gente possa começar essa semana com muita luz, com muita paz. E, se Deus quiser, que a gente possa nos encontrar também no próximo domingo, às 21 horas. Você é muito bem-vindo. Muito obrigado a todos que se manifestaram no chat. Muitos ainda estão comentando aqui. É muita gratidão a todos vocês. Que Jesus possa envolver os seus corações e trazer muita alegria durante esta semana. Esse é o nosso desejo. E eu desejo que todos estejam com muita paz. Até o próximo programa. Então, no domingo, às 21 horas, aqui nesse canal que você está assistindo.

0: nunca sabe o que está fazendo. E foram para o trabalho. Quando terminou, Pipoca falou, agora...
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2: Esperança. Guarde a certeza que dias melhores virão. Ajuda. Aguarde no bem sempre. Tenha certeza de que as dores passarão, deixando as marcas para o Cristo de aprendizado e paz. Tendes esperanças. Deus não desampara. Jesus não nos abandona. Mãos amigas surgirão. Uma nova alvorada surgirá radiante. Guarde o amor e aguarde o labor do bem e a felicidade reinará. Afinal, devemos saber que não importa se a esperança é a última que morre, mas tem que ser a primeira que nasce. Alfredo Júlio.
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0: Muito bem, boa noite para todo mundo, ouvintes, internautas espalhados pelo Brasil e pelo mundo, sintonizados aqui na nossa emissora do bem, a Web Rádio Fraternidade. Boa noite, Divina.
1: Boa noite, Rubens. Boa noite, Jorge. Boa noite, queridos irmãos, queridas irmãs. É com muita alegria, né, que a gente começa aqui o nosso Pinga Fogo. Mais um dia de muito aprendizado.
0: Ele está aqui, chegando. Boa noite, seu Jorge Alahá. Seja bem-vindo. Deixa eu tirar o eco, que eu esqueci. Aí, sem eco agora.
2: Boa noite, Divina. Boa noite, Rubens. Boa noite a todo o nosso pessoal que está aí nos nossos vários canais parceiros no nosso novo horário das 21h20. Boa noite para todos nós, que tenhamos um momento maravilhoso de reflexão espírita através da web Rádio Fraternidade, a emissora do bem na internet, ajudando a construir um mundo melhor.
0: Muito bem, Jorge, ouvintes, amigos espalhados pelo mundo, para a gente, assim, é uma honra ter vocês aqui conosco. Como o Jorge falou aí, nesse horário novo, 21h20, eu acabei de chegar da nossa casa espírita aqui, emocionado, viu, Jorge? Assim, porque a gente fez o primeiro trabalho presencial, respeitando todo o protocolo. Pessoal, assim, muito emocionado, viu? Né, Divina? A gente, assim, muito feliz com essa possibilidade que a gente teve. E em função desse ajuste, a gente vai começar o programa 20 minutinhos mais tarde. E eu tenho certeza que a gente não vai perder, a gente vai ganhar. E eu queria começar o programa convidando todo mundo para a gente fazer a nossa prece, agradecendo demais a Deus a oportunidade que a gente tem de se reunir aqui nesse encontro virtual, que é que essa luz espalhada pelo mundo, e pedir ao Senhor Jesus, o nosso guia, o nosso modelo, para que possa envolver nesse instante cada um de nós, aqui nessa tarefa, os nossos ouvintes pelo mundo, em especial nosso querido Jorge, para que ele possa ser, Senhor, o teu instrumento. Que cada palavra que o Jorge vier trazer a todos nós, a tua presença possa se fazer, trazendo a resposta que abrange os nossos corações, que nos auxilie no entendimento e que nos fortaleça nessa caminhada. Sob o teu amparo, Senhor, sob a tua proteção, nós vamos iniciar a nossa tarefa na noite de hoje. Meu amigo Jorge, o que que você preparou para a gente?
2: Sabe, acontece, Rubens, a gente sempre, quando vai iniciar o programa, fala de uma série de questões que dizem respeito à doutrina espírita. E muitas vezes as pessoas falam sobre a depressão, sobre seus anseios, sobre suas angústias, procurando um lenitivo, uma forma de nós conseguirmos encontrar um equilíbrio nosso diante das dores que a gente atravessa do ponto de vista emocional. Então, eu resolvi hoje trazer uma informação que não é da doutrina espírita, mas é uma informação que pode nos ajudar muito. É sobre um tipo de substância chamada de neurotransmissores, que são substâncias, moléculas produzidas pelos nossos neurônios, que são emitidas a partir do nosso estado de espírito. E eu queria comentar sobre elas, porque elas são gratuitas, não precisa comprar remédio. Pela nossa conduta, nós podemos desenvolver essas substâncias. Eu quero falar de sete delas hoje. Primeira delas é a dopamina. A dopamina é uma substância que reduz a ansiedade, melhora o nosso humor, nos deixa mais tranquilos e mexe com as nossas motivações. É um acelerar, um desacelerar das nossas emoções. Dopamina. Como que a gente consegue essa dopamina? Quando a gente é grato, quando a gente agradece as pessoas, quando a gente comemora a vida e quando a gente faz exercícios físicos. Dopamina, gratidão, gera redução dos níveis de ansiedade. Neurotransmissor número 2, serotonina. Um segundo neurotransmissor que reduz em nós a nossa preguiça, nossa indiferença e nos ajuda a ter mais coragem para tomar decisões, tira nossa insegurança. A serotonina a gente desenvolve quando se torna mais otimista, quando para de reclamar da vida e considera o lado positivo que a vida possui. Olhar a vida pelo lado positivo que ela tem estimula a produção de serotonina, que nos dá mais confiança em nós próprios e ajuda a nossa condição de tomarmos decisões melhores. Terceiro neurotransmissor, melatonina. Como o próprio nome diz, melatonina tem a ver com melanina e a gente tem com essa substância uma melhoria do sono. Ela regula o relógio biológico e ajuda a gente a dormir melhor, a relaxar mais. Onde se obtém melatonina? No sol. Então, ficar trancado no quarto, escondido pela depressão, retira de nós os níveis de melatonina e mexe no nosso ciclo biológico, altera as nossas condições de sono. Para equilibrar o sono, tem que fazer caminhadas, pegar sol, sair de casa, para que a gente consiga organizar isso. Quarto desses nossos neurotransmissores, noradrenalina. A noradrenalina é uma substância produzida por nós próprios que reduz o estresse, melhora a nossa concentração, melhora a capacidade de nós fazermos as coisas, dá foco para as nossas vidas. Como que eu consigo fazer com que a noradrenalina seja produzida? Exercício físico. Pessoas vão para a rua, vão caminhar, vão se exercitar, vão produzir exercícios físicos, melhoram os níveis de noradrenalina. Fazer massagem também ajuda. E assim a gente ganha vitalidade, ganha mais capacidade de nos sentirmos úteis e assim mexemos nas nossas emoções. Nós temos um outro neurotransmissor, que aí esse precisa de uma alimentação específica. É o GABA. O GABA, ele vem de determinadas coisas que a gente consome, como castanhas, coisas oleaginosas, elas são capazes de produzir. Mas a meditação, a reflexão, esse momento zen que a gente mergulha em nós próprios, exercitar a respiração, também produz GABA. E o que ela vai fazer? Vai melhorar a nossa condição de ficarmos tranquilos. Vai produzir mais relaxamento em nós, mais serenidade, mais equilíbrio de emoções e reduzir os nossos níveis de ansiedade. Sexto, a endorfina, que reduz o sentimento da dor. A endorfina a gente consegue no contato com a natureza. Na hora que a gente sente a nossa conexão com a vida, quando a gente está com os amigos, está com pessoas, viver acompanhado de alguém, rir, comer chocolate, privar do afeto, do carinho dos outros, vai fazer com que a gente se sinta emitindo determinadas substâncias que comer chocolate também dá, produzindo a endorfina. Anestesia os nossos sentimentos de sofrimento, reduz dor, reduz depressão e promove em nós uma sensação de felicidade. E como último dos nossos neurotransmissores, a ocitocina. A ocitocina é a que transforma o homem em uma criatura capaz de se sentir integrada com a vida. A ocitocina aumenta a capacidade da criatura humana de sentir amor, de sentir-se ligada a Deus, melhora os sentimentos da fé, altera os bons sentimentos do homem, promove essa conexão com a vida. E como se consegue a ocitocina? Essa é a melhor de todas. Ocitocina se consegue com a prática da caridade. Fazendo caridade, amando o próximo, Fazendo algo pelo semelhante, desenvolvemos neurotransmissores na forma da ocitocina, que transforma as nossas vidas e nos faz sentirmos filhos de Deus. Vejam como existem remédios que só dependem de nós. Mudando nosso estado de espírito, podemos fazer muita coisa pela nossa saúde emocional.
0: Ô, Jorge, você estava falando aí e a gente refletindo aqui, né?
2: Eu travei?
0: Travou, volta. Agora voltou. Destravou.
2: O que foi que... Eu falei quantas? Falei da ocitocina?
0: Isso, a última, você estava falando dela.
2: Então, vou repetir. A ocitocina é a mais interessante de todas, porque é a que conecta o homem com a vida, é a que nos faz sentir filhos de Deus, ligados à natureza, que nos resgata da condição de sermos integrantes da criação. É o neurotransmissor que produz em nós a sensação de sermos filhos de Deus. E como que se consegue a ocitocina? A prática da caridade, o amor ao próximo, a dedicação ao semelhante, mexe as substâncias dentro de nós, abre as comportas da alma, e nos faz sermos efetivamente espíritos capazes de nos entregar à vida. Veja que muitos dos remédios que estão a nosso dispor não precisam ser comprados. Podem ser obtidos apenas com a nossa busca de sermos melhores, mudando o nosso estado de espírito.
0: Então vamos tomar muita ocitocina, né?
2: Por exemplo.
0: Ah, Jorge, vamos lá, vamos dar início então às perguntas. A Divina já separou uma muito boa para você. Eu até brinquei com ela. Você já vai começar com essa? É. Então vamos lá, para não perder tempo.
1: Então vamos lá. A questão hoje é de Cici. É, isso mesmo. Querido Elahá, eu não consigo encontrar consolo com o sofrimento, provas dos animais. Não consigo entender a ligação entre provas dos animais e sua evolução. Exemplo, como um câncer que causa dores terríveis pode servir para a evolução dos animais? Além de que, são provas muito duras para quem não tem karma. Eu entendo que eles precisem desencarnar para evoluir entre os dois mundos. Às vezes acho que eles têm missão, só missão, e que sofrem para espiar e ou para provas dos humanos. Mas eles não merecem sofrer por nós. Sinto que isso fosse muito injusto com eles. Ao mesmo tempo, sei que Deus é perfeito e justo. Queria tanto entender essas questões. Elahá, você é muita luz. Obrigada por tudo que faz pelas pessoas. Desde já, agradeço pela sua atenção. Cici.
2: Boa noite, Cici. Boa noite. Olha só, existem determinadas criaturas humanas, não estou me referindo a animais, que estão no início das suas primeiras existências corporais como seres humanos e que elas experimentam cânceres. Elas experimentam uma série de dificuldades. E mesmo elas vivendo todas essas dificuldades, não caracteriza expiação. São espíritos numa circunstância tal em que, de repente, elas vivem essas experiências para um aprendizado para elas. E aí você me diz, mas o que, que eu posso aprender com tanta dor? É tanto sofrimento, como justificar isso? Então, existe sim a possibilidade de um câncer ser uma prova e um câncer não ser necessariamente uma expiação. Quando isso ocorre, quando o espírito passa por essas circunstâncias e ele não tem o sofrimento do sofrimento. O que caracteriza muito a expiação é a sensação do sofrimento do sofrimento. Então a pessoa diz, ai de mim, coitadinho, porque padeço. Enquanto que os animais, eles não têm essa leitura. Ai de mim, coitadinho, porque padeço. Ele apenas sofre, mas ele não tem o sofrimento do sofrimento. E aí, embora sejam umas circunstâncias bastante amargas, e eu não vou dizer apenas o câncer, mas as mutilações que não ocorre só pela mão do homem, mas, por exemplo, um determinado predador ataca uma presa e não a mata, mas ela fica mutilada, se arrastando, também produz sofrimento. Ela leva o resto da existência mutilada, puxando de uma perna, com certos dramas. São circunstâncias que são de sofrimento, mas não geram a infelicidade. O que é muito comum no processo expiatório não é o sofrimento, é a infelicidade, que é o sofrimento do sofrimento. Os animais sofrem? Sofrem. E o que aproveita para eles o sofrimento? A partir das experiências da dor, do câncer que eles atravessam, eles vão aprendendo a determinadas coisas. O que é que eu como que passo mal? O que é que eu não como que eu passo mal? Como que eu me deito? Como que eu me agasalho? Como que eu... Então, acaba servindo como uma experiência no processo de aprendizado. Aí você vai dizer, ah, mas eles sofrem do mesmo jeito. Só que o objetivo é que essas experiências que a gente acha que são longas, elas são curtas no processo evolutivo do espírito. Então, elas deixam apenas as lições de aprendizado. E as vidas, na condição de encarnado, animais ou homens, são sempre condições passageiras diante da eternidade daquilo que a vida significa. Quando nós olhamos os animais e os homens pela ótica espiritual, enxergamos uma alma imortal a caminho da perfeição e não mais apenas o corpo que padece. E por isso, temos outras formas de observar esses dramas que as criaturas atravessam. Sugeriria você ler a primeira pergunta da Lei de Destruição, que inicia o capítulo Flagelos Destruidores, onde ele analisa a questão da morte e faz toda uma consideração sobre o fato de que Deus não é Deus das criaturas encarnadas, mas Deus é Deus dos espíritos imortais, e essa é sua grande preocupação, e não os corpos que perecem.
0: Muito bem, esse é o nosso Pinga Fogo, edição número 78, que esqueci de falar no começo. Programa dia 25 de outubro de 2021. Nosso carinho para os nossos parceiros, que a gente até daqui a pouquinho vai falar. Então vamos seguindo aqui, ó. A Tânia Maria dos Santos, ela nos escreveu aqui com a sua pergunta. Ela diz assim: Jorge, eu li que o Alzheimer é mais uma oportunidade para o cuidador do que para aquele que passa pela situação. Onde podemos observar a justiça divina nesse contexto? Senhora Larrá, fale um pouco a respeito. A Tânia está acompanhando a gente lá de Itaituba, no Pará.
2: Meu Deus, o Pará, minha vizinha. Nossa, que legal. Itaituba é uma cidade excelente. Então, olha só, Tânia. A colocação ela não está muito precisa quando diz que o Alzheimer é uma circunstância mais para o cuidador do que para o cuidado. Ela é uma circunstância de aprendizado também para o cuidador, porque para o cuidado não é uma questão do acaso. Se não nessa leitura que você está fazendo, parece que para o cuidado não é muito importante e só para o cuidador. Não. Ela é importante para o que experimenta o Alzheimer e também importante para aquele que exercita o cuidado com aquele que é portador do Alzheimer. Então, para aquele que é o portador da doença, o que, que se aproveita? Segundo Calderaro, na obra No Mundo Maior, esses fenômenos de degenerescência da função cerebral é muito típico na criatura quando ela tem um processo de negação do passado. Eu não quero mais fazer contato com o meu passado. Eu quero me desconectar, eu trago culpas, eu trago remorsos, eu não trago uma história totalmente serena dentro de mim com o que fiz, com o que aconteceu. Então, os meus conflitos diante do meu ontem, que é do hoje, fazem com que o indivíduo vá promovendo progressivamente uma rejeição progressiva de sua própria história. E ele acaba promovendo essa desconexão. Ele se desconecta em função das próprias dificuldades que ele apresenta. Então, ele faz esse movimento de desligamento. Então, não é um processo aleatório, é um processo que ocorre em função da movimentação psicológica do indivíduo. Agora, o aprendizado para o cuidador também é muito grande, porque a paciência é a capacidade de você cuidar de alguém que muito frequentemente é um familiar, é um pai, é uma mãe que você devolve um pouco da dívida impagável de gratidão que nós temos com os nossos pais. Você vai cuidar, vai dar canseira, vai ser difícil, mas é uma circunstância que você sabe que não vai durar para sempre. A criatura, quando ela envereda pelo caminho do Alzheimer, você sabe que ela vai progressivamente perdendo as funções e que você vai cuidar, e daqui a um tempo ela não estará mais sob o seu cuidado, sobre a sua proteção. Então, são os últimos momentos de convivência com os nossos antepassados, com os nossos pais e avós, a partir desse tipo de expediente. Então, aprende o cuidador, o dom de se dedicar e saber que ele está num processo já de término da relação com esse indivíduo, e aprende o cuidado, porque na hora em que ele se desconecta, quem se desconecta é só do ponto de vista orgânico, mas o espírito continua lúcido e, quando se desdobra do corpo, costuma manter a sua compreensão e saber que aquela circunstância orgânica que ele vive decorre das movimentações emocionais que ele produziu em si mesmo.
0: Muito bem, ouvintes, internautas que acompanham o nosso Pinga Fogo, edição número 78. A gente vai seguindo aqui com o programa. Elahá, eu sou pai de um rapaz de 22 anos. E durante a pandemia, ele se isolou no quarto de todos da casa, dos irmãos, dos pais. Ele é professor de inglês, sai para trabalhar diariamente, mas mal fala com todos, além de não participar mais de nenhum evento da casa. Temo estar se envolvendo com amizades perigosas pela internet. E também pode estar sendo alvo de obsessão pela mudança brusca de comportamento. Elahá, já tentei de tudo. Sugeri terapia, convidei para o evangelho, ofereci cursos para agregar valor ao seu currículo. Diante de todas essas negativas, eu estou pensando, Elahá, em desistir, lavando as minhas mãos. Estaria na condição de pai fazendo a coisa certa? Se você puder dizer algumas palavras para o nosso amigo, Jorge.
2: Eu só queria ter certeza de uma coisa. Eu acho que eu ouvi ele dizer que ele continua trabalhando, é isso?
0: Ele continua trabalhando. Ele diz assim que ele é professor de inglês e sai para trabalhar diariamente.
2: Então veja, o quadro não é um quadro ainda de desistência, de negação de tudo, porque ele não perdeu o contato com a realidade. Se ele sai para trabalhar e volta, ele ainda possui um contato com o mundo exterior e isso não pode ser desconsiderado. Seria um caso mais grave, mas não de abandono, se o indivíduo já tivesse rompido com o trabalho profissional. Não vai mais, não sai do quarto, só quer ficar no escuro, já não cuida mais da higiene pessoal, está completamente entregue. Não é o caso. Então, se ele continua mantendo a sua atividade profissional, se ele continua tendo essa relação com o mundo exterior, é essa janela que nós deveremos utilizar. Se você, que é o pai, não está conseguindo acesso, alguma coisa fechou a porta de acesso seu a ele. Você não é mais a pessoa mais adequada para jogar a corda para puxá-lo do fosso. Pode ter acontecido alguma coisa, você talvez não saiba, mas ele pode ter se desiludido com você, ele pode ter rompido com você, porque, de repente, numa circunstância familiar, você tomou uma decisão que o feriu. Então, ele isolou você. Não quero mais contato com minha família. Meu pai e minha mãe me decepcionaram profundamente, então eu só estou ali por uma circunstância econômica. Se eu pudesse me ver livre disso, eu viria, mas não quero mais contato com eles. Mas se ele ainda tem a relação profissional, ele ainda tem uma réstia de luz que a gente pode trabalhar. O que eu aconselharia a você? Procurar dentro da escola onde ele trabalha, qual a pessoa que tem mais acesso a ele. Não é mais você, mas você vai usar outra pessoa. De repente ele tem uma amiga, uma aluna, uma professora, uma diretora, um colega, um amigo, alguém na escola que é o acesso a ele. E você pode procurar essa pessoa e abrir-se com ela e dizer: resgata meu filho. Então, essa pessoa pode ser um instrumento para trazê-lo de volta. Você dizer, já se percebeu que não vai dar certo. Você propor terapia, você propor saídas, você propor cursos, você não está dando certo. A porta está fechada para o seu lado, mas há portas abertas. Então, use as portas que estão abertas. Identifique pessoas de sua confiança dentro da escola que não vão entregar você para ele, porque se a pessoa chegar e dizer, olha, teu pai me falou para procurar por você, vai ser pior. Tem que ser uma pessoa que jogue no seu time e que faça o trabalho de estar próximo dele. Quem sabe esse indivíduo não até descobre a razão pela qual a porta para você fechou e as outras se encontrem abertas. Então, procure mudar a estratégia. Repetir a mesma estratégia que dá errado é sempre obter o mesmo resultado. Você está na hora de mudar a estratégia. Procurar quem tem acesso a ele, a pessoa que ele mais ouve, para começar o trabalho de socorro por outra via.
0: Muito bem, Jorge, ouvintes, internautas. A Divina já traz a próxima pergunta para a gente.
1: Ó, tenho 41 anos. Minha filha desencarnou em fevereiro deste ano, aos 12 anos, vítima do câncer. Era uma criança feliz e saudável. De repente, uma dor na perna. Descobrimos um tumor no quadril que a levou embora em 7 meses. No meio do tratamento de quimioterapia e radioterapia. Como posso olhar para isso como uma prova ou expiação? A minha alma sabia o que estava para acontecer? Muito obrigada.
2: Nesses processos em que a gente se sente afastado dos filhos a quem tanto amamos e que são ainda tão jovens que a gente diz, meu Deus, ela não chegou nem a cometer nada que pudesse justificar a ocorrência, em que nós nos sentimos, de certa maneira, como que traídos pela vida. Porque tínhamos uma perspectiva de sonhos para filhos tão maravilhosos e, de repente, a morte veio e os levou para longe de nós. Nós temos que fazer um esforço para ressignificar os sentimentos dentro das nossas almas. E uma estratégia que é muito utilizada nesse sentido é não olhar para a falta, mas olhar para a parte boa. Qual seria? Os 12 anos que Deus lhe deu para conviver com alguém tão especial. Ao invés de lamentar a ausência do amor, celebre a presença dela na sua vida. Que a lembrança da passagem dela pela sua existência seja a convicção de que se é capaz de amar. Que se é capaz de viver em plenitude a existência, que existe em nós sentimentos tão maravilhosos que nem imaginávamos que existissem. Então, quando nós visitamos as nossas horas na companhia daqueles a quem tanto amamos e que não temos mais, não lamentemos a ausência, mas celebremos os tempos que Deus nos concedeu para vivermos na plenitude da presença desses indivíduos. E o segundo ponto é relembrar que todos nós somos almas imortais e nossos filhos também. A filha que você tanto gostaria de rever aguarda você. Quando todas as nossas necessidades de permanência na carne naturalmente se extinguirem pela condição natural da vida na Terra, você retorna ao mundo espiritual naturalmente e ela estará para receber você, para integrar-se novamente à equipe familiar e fazer relembrar de que a vida continua. Então, aproveite as oportunidades para relembrar isso e faça os esforços para orar por ela, para pedir a Deus a bênção, vamos ver se ele lhe concede, de reencontrá-la com ela no sonho, abraçar a filha de encontro ao peito, dizer que a ama e promover assim o reencontro dos corações que se sentem ligados por toda a eternidade. E que todas essas coisas mudem as nossas diretrizes, que a gente pare de ter determinados sentimentos e passe a ter outros. Nós, às vezes, nos preocupamos tanto com aquilo que o dinheiro compra e depois de uma experiência desse tipo, vamos dizer, o que o dinheiro compra não tem valor. O que tem valor é aquilo que o dinheiro não é capaz de comprar. O amor, a permanência dos nossos entes queridos e a capacidade de sabermos que a vida prossegue para sempre. Então, que isso seja também para você. motivação para novos ideais de vida, para que você consiga alcançar novos patamares de emoções e assim conseguir fazer com que a sua existência seja profundamente modificada na relação com os outros que ficaram, porque sua filha foi, mas outros que são seus entes queridos permanecem e esperam pelo seu sentimento renovado a partir dessa experiência reconstruída.
0: Muito bem, Jorge, ouvintes, internautas, que alegria ter você aqui mais uma vez para o nosso programa, edição número 78 do Pinga Fogo, programa de perguntas e respostas.
2: Jorge,
0: é o programa Espírita de Perguntas e Respostas. Tem um ouvinte que perguntou para a gente se era possível implantar chip, né? Ó, vou dizer a vocês que o Jorge já comentou, chip, aparelho de controle. O Jorge comentou sobre isso no programa Pinga Fogo número 38. Então dá uma olhadinha lá, em 11 de janeiro de 2021, o Jorge respondeu sobre isso, sobre colocação de chip, se é possível colocar um chip na gente e os espíritos controlarem. Agora até eu fiquei com dúvida, né? Depois vou ter que ouvir de novo, porque eu já não lembro mais a resposta que o Jorge deu. Mas
2: tá aí, chips são concentrações de energia. Não é o chip das empresas telefônicas, é fluido condensado extremamente magnetizado com um objetivo específico. Essa é a síntese da resposta.
0: Então, mas ó, pode olhar lá que o Jorge respondeu muito bacana na questão, no programa número 38, no Pinga Fogo número 38. Vamos seguindo aqui, Jorge, a próxima pergunta. A Maria Manuel está acompanhando a gente e ela queria que você pudesse ajudá-la a entender como é que o Espiritismo explica o estigma, fenômeno experimentado por São Francisco de Assis e Padre Pio. Dá para falar?
2: Os estigmas, não foram só eles que experimentaram os estigmas. Para quem não sabe, estigma é a representação do nosso corpo das marcas que o Cristo teve durante a crucificação. Então, aparecem nas mãos, sangra nas mãos, sangra nos pés. Então, há um processo de identificação tão, tão forte entre a criatura e a sua crença que a pessoa sangra nas mãos e nos pés. Chama-se estigmas. Mas foram vários os personagens que já tiveram esse tipo de fenômeno de sangramento nas mãos e pés. E isso decorre do processo de somatização das nossas emoções. Existem indivíduos que são capazes de andar sobre brasas. Os faquires são capazes de deitar em camas de pregos. Existem outros que ficam pendurados pelos ganchos, enfiados na pele, e ali eles entram em estado de êxtase e eles não percebem as dores que lhes acontecem. Então, o estado de alterado de consciência, a partir de uma identificação profunda com meus estados de crença, podem trazer para mim essas representações físicas daquilo que eu tenho dentro da minha alma. E é a partir dessa identificação profunda, dessa conexão intensa, que ao homem comum é difícil de imaginar, que através dessa conexão o corpo físico começa a apresentar as características daquilo que mediunicamente nós estamos conectados. E aí, de repente, o corpo físico começa a dar mostras das características de sangramento que a gente tem como crença dentro das nossas emoções. Então, o que que ocorre? Eu tenho um processo de crença tão profundo, eu estou tão intensamente conectado na minha crença que vai aparecer as minhas características físicas em relação a isso. E aí eu quero só aprofundar num ponto. As pessoas dizem que Jesus teria sido crucificado no pulso, porque aqui segura o peso do corpo. Se fosse na mão, rasgaria. Estudos mostram que teria sido não na mão no centro, mas bem aqui existe um triângulo de vácuo entre ossos e que a crucificação romana, tecnicamente, seria feita abaixo do polegar e não no centro da mão, porque aqui rasgaria. Mas os estigmas, quando são mostrados, são na palma da mão. Por quê? Porque a crença religiosa considera que a crucificação foi no centro da mão. Então, os estigmas acontecem aqui, o que demonstra que eles são resultados da corporificação da fé. e não de um fenômeno exato. Mas Jesus foi crucificado no pulso ou no vácuo dos ossos abaixo do polegar? Por que que sangra no meio? Porque ela não é a representação do que de fato aconteceu, mas a corporificação da minha fé. E como essas pessoas trazem a crença de que a crucificação deu-se no centro da mão, automaticamente é assim que ela é representada nos seus corpos como uma forma de se identificar com o Senhor na sua crucificação e nos processos de sofrimento que ele passou.
0: Muito bem, Jorge, ouvintes. Vamos seguindo com o Pinga Fogo. A Divina vai trazer a próxima pergunta para a gente.
1: A próxima pergunta é do Henrique Souza. Jorge, os momentos de desinformação e guerra política ideológica pelos quais estamos passando refletem aquela frase de Kardec: às vezes se faz necessário que o mal chegue ao excesso.
2: Eu não sei se seria exatamente essa, porque a questão do mal chegar ao excesso, que eu acho que é da questão 792 de O Livro dos Espíritos, não tenho certeza, ela está relacionada ao erro, do erro, sem que eu perceba, eu vou errando, até que eu chego ao máximo. Eu digo, não suporto mais errar, aí eu começo a voltar. O fenômeno hoje que a gente vive da

0: Então eu tenho que entender que as criaturas humanas, elas acertam e erram. E isso é belo, porque é a capacidade de termos senso crítico diante de tudo aquilo que nos acontece. Quando nós perdemos isso, nós corremos para as pontas. E ao fazermos esse movimento, nós perdemos a razoabilidade dos nossos pensamentos. Eu sugeriria a você, Henrique, a leitura da questão 842 do Livro dos Espíritos, que diz que entre duas doutrinas, a mais certa é a que mais prega o amor, a fraternidade e o entendimento entre as criaturas. Uma doutrina que divide, uma doutrina que joga pessoas contra pessoas, que promove o ódio, o desamor, a intriga e a violência, não pode ser de uma fonte verdadeira e divina, porque nenhum espírito superior prega o mal. Então, por aí, nós temos uma bússola para nos indicar a encontrar as questões. E só para responder melhor essa sua pergunta, o certo não está nem de um lado e nem de um outro, porque o certo está onde está o amor. Se eu estou no lado A e ali existem sinais de desamor, esse desamor não é o bem. Se eu estou do outro lado e ali tem sinais de desamor, esse desamor não é o bem. Só existe bem naquilo que promove o amor. E se a gente se deixa levar pelo ódio, pela intolerância, pela violência, é um indicativo de que nós estamos perdendo o equilíbrio. Sejamos do lado que quisermos, mas não nos abracemos com o desamor e a violência, porque nunca serão bons conselheiros. A solução da vida resume-se verdadeiramente na busca do amor e da fraternidade.
1: Muito bem, vamos seguindo aqui com o Pinga Fogo. Você quer tomar água? Se quiser, eu deixo, que eu não estou deixando você tomar água hoje, né? Pode tomar água aí. Vamos seguindo aqui com o programa. A nossa irmã Tilly Monteiro está acompanhando a gente e ela
0: Como?
1: tem uma dúvida. Tilly.
0: Chile.
1: É isso, Tilly Monteiro, acho que é isso mesmo. É isso mesmo. Ela Rá e companheiros, repassa a pergunta que me fizeram. Muitos apóstolos do bem foram sacrificados pela humanidade, porque só Jesus é considerado um espírito puro.
0: Pelo fato de que sua vida não tem traços de imperfeição. Os discípulos do Cristo, embora tenham sido sacrificados, não é uma característica de serem efetivamente puros. Nós temos vários personagens da história que foram sacrificados. Felipe dos Santos foi esquartejado por cavalos, Frei Caneca foi fuzilado pela Revolução do Equador, Tiradentes foi enforcado. Nós temos vários mártires que passaram por essas circunstâncias. Marcílio Dias, lutando na Guerra do Paraguai, perdeu um braço, passou a espada para o outro lado e continuou lutando. Então, o fato de se sofrer um martírio, uma circunstância de morte violenta, não é uma característica de sermos almas puras. Agora, os discípulos de Jesus foram sacrificados. Dos 11 que, à exceção de Judas, 10 foram sacrificados. João não foi. Mas todos eles tinham suas dificuldades. Pedro tinha suas dificuldades, Felipe, Tomé, todos possuíam. Então não eram almas puras. O que caracteriza a pureza das almas é suas biografias não contrarem com nenhuma tisna no sentido das imperfeições humanas. Eles podem ser considerados como espíritos bastante elevados, mas a condição de pureza, no sentido de serem espíritos puros, está reservada para Jesus pela excelsitude de sua doutrina. Eles foram discípulos, eles ouviram mensagem de outros, eles não foram os portadores diretos da mensagem. A pergunta é: quem foi o mestre de Jesus? De onde ele tirou sua doutrina? Tirou de si próprio. Então a grandeza estava em quem? Nele. E Pedro, ele tirou de si mesmo ou ele ouviu de outra pessoa? Então ele não é o mestre, ele é o discípulo que aprendeu bem a lição, portanto, não é um espírito puro.
1: Muito bem, Jorge, ouvintes, internautas, é o Pinga Fogo, edição número 78. Vamos lá, a Divina já traz a próxima pergunta.
2: Jorge, esse daqui é para você dar uma palavra de conforto a essa nossa irmã, a Silvia Fernandes. Por que Deus parece não me ouvir?
0: Na verdade, o que acontece muitas vezes é que a razão pela qual nós reencarnamos na Terra é para corrigir as

0: nossas imperfeições. O amor de Deus é lapidar as nossas almas para que nós encontremos o libertar das nossas imperfeições. Então, as dores que a vida nos oferece é para nos burilar emocionalmente. Queria tanto um amor que me repartisse a vida e não tenho. Vai nos ajudar a limar as nossas imperfeições na área do afeto. Queria ter dinheiro para viver confortavelmente e vivo de maneira muito modesta. Essa dificuldade vai nos ensinar a trabalharmos a nossa disciplina do ponto de vista econômico. Ai, queria ter saúde para poder viver a vida e gozar tudo que eu pudesse. Talvez a saúde plena nos impulsionasse para experiências desnecessárias. Eu estava ainda há pouco lembrando uma questão lá da lei de destruição, é a questão 738A. Nela é que os Espíritos dizem: Deus não é Deus dos homens, é Deus dos Espíritos. O que Ele quer não é a felicidade dos homens, é a felicidade dos Espíritos. E se for necessário que os homens sofram para que os Espíritos sejam felizes, os homens experimentarão sofrimentos para lapidar os Espíritos. Dentro dessa perspectiva, portanto, passarmos por determinadas circunstâncias em que pedimos algo e a vida nos entrega outro, pode ser um instrumento de educação para todos nós. Sugiro a leitura da página do capítulo 78 da obra Livro da Esperança sobre a questão da fé, aonde vai falar exatamente isso. Pedir saúde, recebia morte. Pedir riqueza, recebia penúria. Pedir harmonia e o lar se tornou desequilibrado. E vai trabalhando tudo o que eu pedi, não recebi nada do que Deus me deu. Então vai ressignificar para nós como que Deus responde, qual é o propósito, através da visão de Emmanuel, de muitas vezes não recebermos de Deus as respostas que tanto gostaríamos de receber.
1: Muito bem, Jorge. Tá certo. Vamos seguindo aqui para a próxima pergunta, da Fabiana. Ô Jorge, a Fabiana quer saber o seguinte: por que que a mediunidade fascina tanto? Parece que as pessoas vão mais em busca do Espiritismo por essa questão da mediunidade, né? Do que pela doutrinação, pelo estudo. Você poderia comentar um pouquinho sobre isso? Fabiana Silva.
0: Olá, Fabiana. Isso já foi até mais. Já houve um período em que o fantástico chamou ainda mais atenção do que hoje. Nós vivemos um período, não tão recente, em que a síntese do Espiritismo era mediunidade e caridade. Era mesa mediúnica e socorro ao semelhante, que padecia. Estudo? Quase nada. Por quê? Porque a mediunidade, ela excita as pessoas na crença de que através do contato com os Espíritos, eu vou ter um contato com um poder extraordinário, como se os Espíritos tivessem o saber de todas as coisas, como se através desse contato eu pudesse encontrar as respostas da minha vida pessoal. Então as pessoas vão atrás de eu caso ou eu não caso, eu separo ou não separo. Então elas vão atrás de uma mensagem espírita e buscando uma resposta particularíssima. E na verdade as orientações dos Espíritos são sempre de caráter geral e não de caráter específico. Quando nós começamos a nos inteirar de maneira mais objetiva no que o Espiritismo se apresenta, se interessa, se ocupa, nós vamos começando a perceber que as orientações do ponto de vista moral são muito mais fortes do ponto de vista de educação do Espírito do que as reuniões mediúnicas em si. E aí, à medida que o Espírito vai amadurecendo, esse interesse, essa curiosidade mediúnica, ela vai desaparecendo. E nós vamos nos interessando pelo Espiritismo, ou melhor, pela reunião mediúnica, não pela mediunidade, mas pela possibilidade de socorrermos os que padecem. Eu deixo de ir à reunião para ver o fantástico e me beneficiar dela, para encontrar ali uma seara de trabalho, um local de esforço, de aprimoramento espiritual, de melhoria íntima, pela possibilidade que o serviço me oferece de atender ao outro e não a mim mesmo. É uma ressignificação do propósito da mediunidade nas nossas vidas. Mas enquanto esse movimento não chega, nós nos fascinamos pela mediunidade. Observe Jesus, como suas curas exerciam um impacto muito forte na população onde elas aconteciam. Por que isso se dá? Porque existe no homem uma sede por aquilo que parece ser superior à sua capacidade de realização. É típico da experiência humana, mas nós estamos cada vez mais revendo esses conceitos e dando novas significações para a mediunidade nas nossas vidas.
1: Fantástico, Jorge. Muito bacana. Divina, a próxima pergunta que você traz para a gente.
2: A próxima pergunta é... Espera aí que eu não estou vendo o nome. Eu leio no final o nome. Olá, pessoal. Deus abençoe a todos. A ciência e a tecnologia vêm surpreendendo a cada dia. A criogênia pretende reviver os corpos congelados quando a ciência encontre curas de enfermidades graves e a forma de reviver os indivíduos congelados. O que o Espiritismo pode nos esclarecer sobre isso? Que pode passar com um bom espírito que decidiu passar por este procedimento com esperança de reviver? Existe algo na literatura espírita que fale sobre limites à ciência?
0: A criogenia é uma expectativa de garantir o congelamento do indivíduo dentro de um estado de, não vou dizer de morte, mas de letargia, em que ele vai ficar aí durante meses, anos, até o dia que a cura para a doença dele exista. Aí você vai descongela o sujeito e tenta curá-lo da doença, porque já teria a terapia para ela. A criogenia, ela acaba sendo apresentada não como um instrumento saudável do ponto de vista do crescimento do indivíduo, porque quando nós desejamos saber se uma técnica, algo é bom ou não, a gente torna isso geral. Imagine todas as pessoas fazendo isso. Se toda a humanidade fizer isso, onde ficará a desencarnação? Onde estará o processo de aprendizado das criaturas? Então, a gente deve procurar as terapias, as estratégias de cura. Sim, lógico, deve buscar. Mas a criogenia é uma negação do processo da morte. É a inaceitação da desencarnação. E aí você vai tomar uma pessoa lá dos anos 60 que desencarnou e que está até os dias de hoje congelada, esperando a hora em que haja cura para descongelar o indivíduo e aplicar a medicação. E aí você não tem a garantia de que depois de tantos anos que você fica congelado, as suas articulações vão estar saudáveis para que você consiga se movimentar, se o seu cérebro realmente vai ficar saudável. São tudo hipóteses. Uma pessoa que fica 40 anos congelada vai ter a saúde novamente se ela sair do coma, que ela está induzida através da criogenia? Será que nós podemos dizer que uma pessoa nessas circunstâncias vai ter qualidade de vida? Então, de certa forma, é uma inaceitação do fenômeno da morte. À medida que o homem passar a enxergar a vida orgânica como não sendo tudo, mas uma única, apenas uma expressão da dimensão humana, a gente passará a ter menos pavor da morte quando entendermos que a vida continua. Nessa ótica, portanto, a criogenia, ela acaba não sendo um instrumento para auxiliar o homem no seu progresso, porque a desencarnação faz parte da lei da natureza. A lei de destruição tem a morte como um dos seus instrumentos fundamentais para a retirada do indivíduo do corpo e a retomada em novas condições. Querer perpetuar a existência humana acaba, ao invés de progredir, atrapalhando o processo do crescimento humano. Tentar os processos terapêuticos, sim, claro, mas exceder-se nesse processo de distanásia, a gente acaba atrapalhando o fenômeno de desenvolvimento das nossas vidas.
1: Muito bem, bacana. Vamos seguindo com o programa. Vamos para mais uma pergunta feita pelo nosso ouvinte internauta, Guilherme. Ele tem 11 anos, Jorge. Olha que interessante. Olha que bacana, né? E a dúvida do Guilherme pode ser a dúvida de muita gente, que é interessante. Ele diz assim, ele fala assim, Free Fire faz mal? é um jogo de armas. Gostaria que o Jorge pudesse falar um pouquinho sobre isso. Tenho 11 anos, sou de Campo Grande, no Mato Grosso do Sul. Esses joguinhos de videogame, de computador...
0: Guilherme, rapaz, cara, eu não sei o que é esse jogo, mas eu vou considerar que esse jogo, ele seja como outros que a gente tem, que são mais antigos, que deve ser tudo parecido. E eu lembro que eu tinha uns sobrinhos que eles eram ainda adolescentes e jogavam um outro que chamava Doom. E uma vez eu estava na casa deles, e aí você tem que matar os inimigos. Né? E aí estava eu e meu irmão sentado conversando, meu irmão judeu, estudando, e a gente na mesa conversando sobre judaísmo, e os filhos dele jogando. Aí um dizia para o outro assim: atira na cabeça, atira na cabeça dele. Então, o que que acontece? A boca fala daquilo que o coração está cheio. Quando nós vivemos determinadas experiências e elas se tornam muito próximas de nós, a gente não se percebe que a gente vai se contaminando dessas ideias e a gente passa a não ver com tanta estranheza determinados atos de violência. Porque a gente está acostumado a fazer e não percebe, mas o nosso subconsciente ele vai se acostumando com a ideia do matar, do exterminar, do atirar na cabeça. E aí você tem algumas experiências, Guilherme, que já aconteceram no Brasil, do rapaz que entrou no cinema, depois que estava todo mundo sentado no escuro e atirou e assassinou várias pessoas, ele era um jogador desse tipo de situação. Agora, eu queria só lembrar a você que isso não significa que todo mundo vai passar por isso. Mas como nós temos almas que são mais frágeis e outras que são menos frágeis, e a gente não sabe os conflitos que nós trazemos do passado, se encarnamos em guerras, em outras circunstâncias, você começar a mexer com esses joguinhos de violência, podem se acionar mecanismos do inconsciente que estão ali bem guardadinhos e nós executarmos esses planos do ponto de vista materialmente mesmo. Muitos desses casos que acontece muito no Brasil, também nos Estados Unidos aparece muito, de pessoas que invadem escola e atiram, eles frequentemente são jogadores desse tipo de joguinhos que vão se acostumando a atirar e ver com certa banalidade, com certa naturalidade, o fato de atirar e ver as pessoas morrerem. Aquilo passa para o inconsciente como se fosse verdadeiro. E o espírito vai se acostumando a ver aquilo de maneira bem, bem tranquila. Então, sugiro a você, Guilherme, que você procure uma outra estratégia de divertimento, sem que seja uma coisa sem graça, porque joguinho sem graça é muito chato, viu? Mas encontrar um que a gente não exercite tanto a violência. Tem coisas legais por aí, tem uns jogos assim bem inteligentes de mostrar, construir cidade, de você construir, fazer as coisas crescerem, muito legais, que a gente pode exercitar e exercitar a nossa genialidade no domínio da ferramenta de cuidar das coisas. E esses que são muito voltados para a violência devem ser evitados. Tá bom? Valeu, Guilherme. Obrigado aí pela sua presença, meu colega. Um abraço para você e para seus pais.
1: Um abraço, Guilherme. Bacana a resposta do Jorge. O Jorge, que é um contumaz, não jogador, mas montador de quebra-cabeça. Quanto maior, mais peças. Nossa. Mais ele, né, Jorge?
0: Mas eu sou menos do que o Manuel aí de Uberlândia. Porque o Manuel monta, depois desmonta e guarda. Eu não tenho coragem. Eu monto, colo e faço o quadro e ponho na parede. Minha casa é cheia de quadros de quebra-cabeça, enormes.
1: Aí, ô Manuel, aí não tem graça. Depois que você custou montar, desmontar, né?
0: Desmonta e guarda. E daí diz assim: esse aqui é muito bom, já montei ele. Não, pelo amor de Deus.
1: Você já montou e guardou. Manuel, um abraço para você, Manuel Prudêncio. Te vi na próxima pergunta.
2: Um abraço para Manuel, para a Jane. Estamos com saudade, todo mundo. Então, gente, a nossa próxima pergunta, gente, eu li essa pergunta aqui, eu fiquei assim, apaixonada, né? Olha para vocês ver o amor, né? O amor que está dentro dos nossos corações. É da Graziele Politano. Jorge, Se eu quiser voltar em uma próxima encarnação sendo filha da minha mãe, de novo, há como eu assegurar isso? Eu amo a minha mãe e não queria vir com outra. Obrigada, Grazi Massachusetts. Achei lindo.
0: Assegurar você não assegura, mas você aumenta a possibilidade de poder receber sua mãe de volta, quanto mais grata você for a ela. Porque às vezes dizemos assim, ai, minha mãe é maravilhosa para mim, mas eu não sou maravilhosa para ela. Nossa, minha mãe é uma mãe incrível, minha mãe cuida de tudo, mas eu não cuido dela. Ah, minha mãe é uma pessoa que faz tudo em casa, eu fico encantado como ela é operosa, como ela cuida de mim, cuida da casa, cuida do meu pai, eu acho ela incrível, mas eu não ajudo minha mãe. Então, não é o fato de eu ter a proximidade de alguém maravilhoso e que eu diga, eu gosto demais da pessoa que está ao meu lado porque ela me serve, que isso vai me garantir uma permanência ao lado dela. O que vai garantir a permanência é o processo de reciprocidade. Então, como você fazer para se aproximar? Não basta apenas você amar. Demonstre que você ame. Cuide dela, divida as tarefas, acompanhe, vá com ela. Não deixe que o peso caia somente sobre ela, mas ajude, esteja junto. Ela está limpando, ajuda a limpar. Ela está varrendo, ajuda a varrer. Ela está cozinhando, ajuda a cozinhar. Celebra a vida, diz que ama, diz que está junto. Curta a vida, já que você tem uma mãe que você ama, não deixe de dizer a ela que você a ama. Não deixe de retribuir o que você faz, para que você consiga consolidar esses laços e aumente extremamente a possibilidade de você reencontrá-la. Mas garantir com carimbo não tem como garantir. Mas quanto mais nós dermos amor de volta, mais a gente solda os nossos destinos e aumenta a chance de vivermos momentos maravilhosos na condição das famílias felizes que nós teremos com certeza nos dias de amanhã.
1: Muito bem, Jorge, ouvintes, vamos seguindo aqui para a gente não perder tempo. Nós temos uma pergunta que a pessoa não se identificou e ela diz assim, Jorge, uma conhecida teve um câncer. Quando descobriu, não contou nada à família. Deixou que se alastrasse até ela falecer. Ela fez o certo? Ou deveria procurar ajuda médica? Ela tinha mais ou menos 40 anos. A gente não tem identificação da pessoa aqui, mas se você puder comentar sobre isso.
0: É preciso saber o móvel que a pessoa teve para não procurar ajuda. Porque às vezes o que motivou não procurar ajuda é a impossibilidade de fazer algo por si próprio. Então, de repente, a gente é medido não pelo que faz, mas pela intenção do que faz. Então, se eu tenho, por exemplo, vou colocar uma situação menor, não uma condição dessa do câncer, mas, por exemplo, você está com fome, mas você está vendo que seu filho se machucou, e você diz, eu vou primeiro no hospital levar meu filho para cuidar e depois eu vou comer. Então, eu pensei antes no outro do que pensar em mim mesmo. É positivo, que o menino se machucou, eu estou com fome, primeiro eu, depois os outros. Quando eu faço algo pensando primeiro nos outros, depois em mim, é um indicativo de crescimento espiritual. Agora, se nós não fazemos esse movimento, se a gente não consegue fazer isso, se eu não desenvolvo nada por ninguém e ao mesmo tempo nada por mim, aí é um indicativo de fragilidade emocional. Nós não sabemos o que levou a pessoa a não procurar ajuda. Vamos admitir uma circunstância. Essa moça tem 40 anos e é cuidadora de seus pais, que já tem 80. Se ela fosse cuidar de si e ela não pudesse cuidar de seus pais, ela toma a decisão, que não é a mais correta, de dizer eu vou cuidar deles, depois eu cuido de mim. E o câncer acaba se alastrando. Ela não faz com o interesse de desistir da vida, mas acha que, de repente, a desencarnação está longe. Então, ela se dedica aos pais para não dedicar-se a si e diz, ano que vem eu vou cuidar disso. É uma circunstância que tem seus atenuantes. Agora, se ela diz assim, não quero mais viver, nem vou procurar, que o câncer me coma, não vou lutar, a vida já é amarga demais, que Deus me leve de uma vez. Se eu faço uma decisão desse tipo, o que é que eu estou dizendo para mim? Que eu realmente não quero mais viver. Então, aí tem o agravante da desistência da vida. Então, as ações, elas precisam ser vistas em a motivação que fez com que elas acontecessem. A gente precisaria da motivação para poder fazer uma análise mais adequada do fenômeno. Agora, tanto quanto nos seja possível, cuidar-se é muito importante para não parecer que estamos desistindo da vida, com os atenuantes que ela possui, mas sempre é bom se cuidar.
1: Muito bem, ouvintes, internautas, vamos seguindo aqui com o programa. A próxima pergunta a Divina faz para nós.
2: Jorge, essa pergunta ela é da Kika. E ela pergunta o seguinte: por favor, como a doutrina espírita interpreta o transtorno de personalidade borderline? Pois já ouvi sobre esquizofrenia, psicoses e outros transtornos, mas não sobre borderline. Apenas dos sinais e sintomas, agressividades, excessos de raiva, impulsividade, entre outros. Acredito na possibilidade de obsessão também. Pelo viés da doutrina espírita, como podemos entender este transtorno de personalidade que tem seus primeiros sinais na adolescência?
0: O transtorno de borderline, ele tem até uma semelhança com a bipolaridade. Porque o que é a bipolaridade? Você oscila, você está bem, está bacana, está numa fase ótima e depois você entra numa fase muito ruim. Ou seja, você tem uma instabilidade de humor, a figura do bipolar. E o transtorno de borderline também apresenta características semelhantes, em que a pessoa muda de humor, ela tem uma alteração de humor. Mas a grande diferença entre o borderline e o transtorno bipolar é que a pessoa passa uma fase boa e uma fase ruim quando é bipolar. Já o borderline, ele oscila no mesmo dia várias vezes. Você não sabe em que estágio ela vai estar. A pessoa pode estar muito feliz e aí acontece uma frustração e ela imediatamente chaveia para uma posição agressiva. Daqui a pouco ela volta para uma posição de serenidade. O indivíduo vive nos extremos de maneira muito rápida. Ela não tem como, no caso da bipolaridade, que a pessoa diz assim: ah, fulano essa semana está na fase dele de estar bem tranquilo. Agora ele está na fase depressiva. Então ele vive um período lá embaixo e depois vive um período em cima. O borderline não. Ele chaveia o tempo todo, ou seja, ele tem uma instabilidade de humor muito mais intensa. E como bem você comentou, ele se deflagra na adolescência e tem raízes na mediunidade, que também acontece na adolescência. Então, o indivíduo traz conflitos profundos dentro de si, que tem a ver com a sua história, com o seu passado, com as edificações em termos de vida que fizemos no ontem. Quando ele reencarna, que ele tem a possibilidade de encontrar com a adolescência e que os canais da mediunidade se abrem, uma série de entidades vinculadas a nós se associam às nossas mentes e fazem com que as suas presenças em nós perturbem as nossas emoções e nos façam chavear de um canto para o outro. E aí o indivíduo fica muito instável. Ele é como se fosse algo que não conseguisse manter o equilíbrio. Ele oscila, caiu, ele oscila muito o tempo todo, não consegue parar, ele não consegue ter o equilíbrio, ele não mantém o equilíbrio, ele não consegue manter o equilíbrio, ele oscila, e aí uma hora para cima, para baixo, o tempo todo, borderline, ele vive nas bordas, ele não vive no meio. Ele corre ou para a borda de lá ou para a borda de cá. Conviver com eles exige uma habilidade muito grande. É Kika o nome dela? Kika, né? Então, Kika. Vai exigir de você, Kika, exercícios muito grandes de serenidade, porque você vai ter que manter a serenidade e não tirar o indivíduo da rotina, porque o borderline tem dificuldade de lidar com a frustração. Então, você tem que ser muito tranquilo para dizer, olha, isso aqui é assim, isso aí. Porque expô-lo a processos de estresse deflagra desequilíbrios da emoção. Então, você vai ter que manter um lar sempre tranquilo, a sua fala sempre tranquila. E aí vai ser a disciplina de todo o grupo familiar para manter o borderline no limite razoável dos seus equilíbrios. Então, oração, músicas boas, evitar programas violentos, música alta, confusão, brigas, manter uma vida zen dentro de casa para que o borderline se sinta num ambiente seguro. Mas ele sempre estará exposto à natural condição do planeta em que nós somos defrontados com frustrações. Desemprego, dificuldade, briga na rua, um carro que joga lama, um ônibus que não para. Frustrações são comuns, amores que nos abandonam. E aí, em todas as circunstâncias em que a frustração se der, a tendência do borderline é, como a própria síndrome define, correr para as bordas. No mesmo dia, ele pode fazer diversas oscilações. Então, a disciplina que você tem que manter para que ele não exploda é muito grande, porque ele fica a um fio de correr para um lado ou correr para o outro.
1: Muito bem, Jorge, ouvintes, internautas. Uma alegria a gente estar juntinho aqui para fazer o programa na edição número 78, 25 de outubro de 2021. Tem uma pergunta aqui que foi feita sobre, por exemplo, Santo Daime e uso desses de alguns chás para poder entrar em mediunidade. Queria dizer que o Jorge comentou sobre essas questões já no programa Pinga Fogo número 39. Então, se você acessar...
0: Nem lembro.
1: Eu fui olhar aqui e digitei Daime aqui, por exemplo, já apareceu para mim a minutagem, 1 hora 24 minutos, você comentou lá sobre a questão do Santo Daime, de uso de chás, artifício de chás, para essa questão de mediunidade e por aí vai. Então fica aí a dica para você pesquisar aí na descrição do vídeo. Se tiver dúvida, manda para a gente uma mensagem no WhatsApp ou no e-mail que a gente devolve, mostrando para você como é que faz a pesquisa. Vamos seguindo com a pergunta, Divina, a próxima qual que é?
2: A próxima pergunta, qual que eu te falei? Hã? Ah, tá, até esqueci, meu Deus do céu. Tá corrido.
1: Uma loucura aqui hoje, a internet não tá boa, então assim, tá oscilando. O Jorge tá lá em Porto Velho?
0: Porto Velho.
1: Porto Velho. Fala aí, Divina, a pergunta.
2: Boa noite. Gostaria de saber por que toda vez que bebo socialmente, eu saio do meu corpo e ainda fico agressiva com as pessoas. Quando volto em si, não me lembro de nada. Por favor, me ajudem.
0: Ela sai do corpo ou ela sai do normal dela? Né? Porque...
2: Ela falou sai do corpo.
0: Sai do corpo.
2: Saio,
0: né?
2: Do
0: bem.
2: Meu corpo e ainda fico agressiva com as pessoas.
0: O álcool, ele tem o poder de liberar determinadas instâncias do ego que a gente refreia. Então, eu sou uma pessoa que tem uma certa natureza agressiva, mas eu refreio a minha agressividade. Eu me vigio e não deixo que a minha agressividade se manifeste. Quando a gente bebe, ainda que socialmente, nós corremos o risco de repente, o álcool chegar e amarrar as mãos do ego para trás. E solta a nossa natureza mais bestial. O nosso id fica solto e o ego fica amarrado junto com o superego. E aí, se alguém tem interesses sexuais, ele se solta de maneira mais efetiva. Se é a agressividade, ela vai se apresentar. Se é a violência, ela vai se apresentar. Então, eu vou me soltar à medida em que o álcool se manifesta, porque ele inibe os meus filtros, os meus freios morais que o superego estabelece sobre nós. Então, o que que acontece nesse sentido? Você já percebeu que o álcool não lhe faz bem. Essas ocorrências se dão para que a gente aprenda com isso. Não é para dizer, ai, mas eu estou bebendo e só faço. Vou beber de novo, ver se vai dar certo. Eu já percebi que não dá certo. Então, da mesma maneira que eu digo, olha, quando eu como feijoada me faz mal, eu preciso mudar o meu hábito alimentar, na medida em que eu descubro que eu tenho um comportamento inadequado quando eu bebo, eu preciso frear as minhas condutas. Ah, mas os meus amigos bebem e não sentem isso. Mas os seus amigos não são você. Para você, pelos constrangimentos que você está passando, pelas consequências que você está colhendo, é indicativo de que você tem que começar a trabalhar uma reeducação de comportamento, evitando o álcool, porque você diz, ele me faz mal. Você pode até gostar, mas pelo que você já colheu de experiências, está na hora de fazer uma decisão de se afastar dele. Pode ser amargo, mas é mais fácil você fazer isso do que conviver com o remorso de algo que possa acontecer de mais grave. Poderá ser mais amargo ainda manter a conduta próximo daquilo que sabemos que está nos fazendo mal. Quanto à experiência de você se ver fora do corpo, o álcool também, muitas vezes, ele facilita o afrouxamento dos laços do espírito com o corpo. E determinadas experiências mediúnicas acabam acontecendo. A gente não vê os bêbados conversando sozinhos na rua, falando como se estivessem vendo outras pessoas. Os canais da mediunidade em muitas pessoas, eles se dilatam durante o consumo do álcool. E pode ser uma circunstância que você viva. Você consome o álcool e as possibilidades mediúnicas suas se afloram. As entidades que lhe perturbam se aproximam mais e você se torna mais agressivo. Estimulam determinados valores que você já possui. E os dons do desdobramento, da capacidade de se ver fora do corpo, se tornam mais presentes, porque a mediunidade começa a se apresentar de maneira mais efetiva nessas circunstâncias.
1: Muito bem, Jorge, ouvintes, internautas que estão acompanhando com a gente. Tem uma pergunta que foi feita pelo Instagram da Web Rádio Fraternidade, achei muito interessante, a Rita Pereira. Por que a gente não vê os espíritos? Seria muito mais tranquilo quando um parente desencarna se pudéssemos vê-lo sempre.
0: É verdade. Mas isso decorre da natureza dos nossos corpos. As coisas são mais ou menos assim. Nós vivíamos no mundo dos espíritos e lá tínhamos a plena visão daqueles que desencarnavam. Só que do lado de lá eu não conseguia provar que eu mudei. A reencarnação, ela se impõe sobre os espíritos como a necessidade de eu provar que eu me transformei. Porque o esquecimento do passado e o aprisionamento do espírito num corpo que não tem a visão espiritual é a prova de que eu realmente mudei. É através das experiências de não ter a compreensão plena da vida e estar enfrascado num corpo que não enxerga o mundo espiritual. E apenas as bússolas que as religiões nos dão é que vão fazer com que eu prove que realmente eu mudei. Se eu vivesse no mundo espiritual de cara para a vida imortal, eu talvez me iludisse sobre quem eu sou de verdade. Para provar se eu sou realmente um espírito melhor, só renascendo. E aí, aproveito para fazer aqui uma brincadeira. André Luiz fala tanta coisa linda. Vem para cá, André Luiz. Renasce entre nós. E vem viver com a gente, vem comprar gás, ter família, ter sogra, ter filho, ter todo tipo de complicação, para você dizer, vem cá, Emmanuel, reencarna para ver. Então, a reencarnação, ela constrange o espírito, ela diminui a intensidade dele. Aquele que é bom do lado de cá é porque realmente é bom. Então, é por isso que a gente vive essas experiências. Você poderia ver os espíritos? Sim, então fica do lado de lá. Só que do lado de lá, não tenho certeza que mudei. Mas se serve de consolo, aqui é temporário, porque a vida verdadeira é do lado de lá. Daqui a pouco a gente volta e reaquece os nossos corações na certeza de que a vida continua para sempre.
1: Muito bacana. Vamos lá, Divina, a próxima pergunta para o Jorge.
2: A próxima pergunta é de Thaís Cabral. Elahá. Desde os 22 anos, tenho feito tratamento para depressão. Tenho 40 anos e cerca de 2 anos na doutrina. E posso dizer, com anos de remédio, que nunca me senti tão bem quanto nesses 2 anos. Olha só que a nossa irmã trouxe para nós.
0: Nossa, que coisa linda. Valeu a noite. Olha, dá uma assistida no comecinho, naqueles 7 neurotransmissores que a gente falou no começo, e veja como você pode fazer com seu estado de espírito para sair do processo da depressão. A gente estava comentando aqui logo no começo sobre 7 neurotransmissores que existem, e aí a endorfina é o mais indicado para a questão da depressão. Endorfina e ocitocina. E aí você vai encontrar isso no riso, no contato com a natureza, no contato com os amigos. Isso você vai ganhar a endorfina. E na prática da caridade, a salvação. Fora da caridade não há salvação dos nossos processos de sofrimento e depressão.
1: Muito bem, Jorge, ouvintes, internautas. Vamos seguindo aqui com o programa, para a gente não perder tempo. Quando adotamos o Espiritismo, logo aprendemos que o egoísmo e o orgulho são as raízes dos defeitos dos homens. O que fazer para não julgar as pessoas com base nesse conhecimento? A pergunta foi feita pelo Franklin de Araújo.
0: Eu não entendi o final. O que fazer para não julgar as pessoas?
1: Com base nesse conhecimento.
0: Olha, existe uma questão em um livro dos Espíritos, do Evangelho segundo o Espiritismo, que trata sobre isso. E diz assim, mas se nós não julgarmos os outros, como é que a gente vai saber o que é certo e o que é errado? E assim, é julgar não para condenar o outro, é julgar para interpretar a minha vida. O nosso objetivo não é no sentido de nós julgarmos para ficar vigiando a vida dos outros, mas para ver e dizer, eu não quero isso para mim. Então, a gente analisa a vida não para fazer juízo sobre a vida alheia, mas para dizer, olha, fulano fez isso e não foi bom para ele. Eu não quero isso para mim também. Não é para separar as pessoas julgando. Esse é bom, esse é mau. Esse está certo, esse está errado. Nós não somos os juízes dos outros. A gente pode avaliar aquilo que acontece fora de nós para que a gente consiga decidir melhor. Mas não para estabelecermos julgamento. Os juízes da lei de Deus estão dentro de nós, que é a nossa própria consciência. Então, não somos nós que vamos nos estabelecer como palmatória do mundo, nem julgadores das criaturas. A gente observa, analisa, para tirar a lição para nós. E não para ficar analisando as pessoas em cima do que elas fazem, dizendo quem está certo e quem está errado, porque isso pertence a Deus. Nós não somos julgadores das outras criaturas.
1: Muito bem, Jorge Divino, a próxima pergunta.
2: A próxima pergunta é a número 73 aqui, né, da Eliane Escaloro, né?
1: Escolaro.
2: Gostaria de saber o que o Espiritismo diz sobre irmos ao cemitério. Devemos ir ou não? É do dia de finados que ela está falando. Não gosto nem vou em cemitérios. Não me sinto bem. Por favor, me respondam.
0: Se você não se sente bem, não vá. Por que você teria que ir? Se você não gosta de ir, não se sente à vontade, às vezes a gente é médium, volta de lá muito incomodado com as energias que colhe lá. Então, se você não se sente bem, não precisa ir. Agora, lembre que no dia de finado, não por conta de você, mas por conta da toda uma movimentação espiritual, existe uma mexida no mundo espiritual. O mundo espiritual fica muito mexido nesses dias. Então, mesmo que você não vá, faça um esforço para orar pelos seus que partiram. Porque nesse dia, mesmo que o dia de finado seja apenas uma convenção humana, a gente precisa entender que isso interfere no psiquismo dos outros e altera o padrão da nossa sociedade. Então a gente já aproveita que esse dia o mundo espiritual vai ficar muito mexidão, a gente já aproveita e ora pelos nossos entes queridos. Agora, se você não sente nenhum constrangimento de ir, se você gosta de ir, se sente bem indo, vá. Não deixe de ir. Se você acha que é bom ir, vá. mas lembre-se de que você não precisa ir. Então, não faça um processo de violência do tipo, não, eu preciso ir porque se eu não for, o meu ente querido vai saber que eu não visitei. Não é necessário ir. Mas se você diz assim, eu vou ficar mal se eu não for, então vá. Mas saiba, não é necessário ir. E se você não se sente bem indo, não vá. Mas não deixe de orar, porque os nossos entes queridos sentirão as energias de saudade, de tristeza e até de desespero, que nesse dia estarão bastante intensas, num dia que vai ser relembrado por muitas famílias envolvidas com a Covid, a energia não vai ficar nada boa nesse dia. Então, ore pelos seus entes queridos, porque eles também serão atingidos pelas energias de saudade e tristeza que a humanidade, o Brasil, de maneira mais direta, irá promover com os seus entes queridos que partiram.
1: Muito bem, Jorge. Vamos para mais uma pergunta da noite de hoje. A Salatier Rosette pergunta: quem são os filhos da Terra, ou seja, aqueles que iniciaram seu processo evolutivo no reino nominal aqui na Terra, como Homo sapiens? São os africanos e indígenas?
0: Não necessariamente, não. Não. Existem alguns que não estão nessa condição. No livro Reflexões Espíritas, no capítulo 33, existe uma indicação de quem são eles. Eles são as almas simples que, depois de viverem várias existências nessas condições mais primeiras da nossa sociedade, já estão numa condição de se aproximarem dos centros maiores. Então, eles se aproximam das cidades maiores, no sentido de receberem as orientações e as instruções das almas mais antigas, mas os espíritos mais antigos costumam explorá-los, gerando os bolsões de miséria, as desigualdades, os processos de sofrimento. Então, muitas vezes, eles não são, na verdade, espíritos que estão longe da sociedade. Às vezes, eles já convivem conosco. Eles estão se ensaiando, são ainda inocentes do ponto de vista emocional, do ponto de vista das suas compreensões, e estão perto de nós para que a gente consiga, nesse contágio, nesse convívio, levá-los a uma visão positiva do bem. E o que a gente tem feito? Nós temos explorado essas pessoas mais ingênuas, gerando uma desigualdade social miserável que não é fruto da vontade de Deus, mas do exercício da perversidade do egoísmo humano. Então, onde eles estão? Eles podem estar nas comunidades indígenas? Podem, mas tem muito índio que é explorador de índio reencarnado. Por isso, certos perfis de personalidade. Eles estão em comunidades mais primitivas? Podem, mas estão também próximos de nós e, infelizmente, muito explorados pela nossa sociedade egoísta, que utilizou-se da ingenuidade deles para promover o processo da desigualdade social.
1: Muito bem, vamos seguindo com o programa. Divina, traz a próxima pergunta para a gente. Vamos lá.
2: Qual que eu te falei?
1: Tem uma.
2: Então, Ramizes Souza Ramos. Oi, boa noite. Sou Lourdes, de São Paulo. Tive um filho que se suicidou faz um ano. Ele tinha 30 anos. Na medicina foi feito de tudo. Sofreu durante 13 anos. Como aceitar essa situação, Jorge?
0: Se você fez do ponto de vista da medicina todos os esforços e a gente investiu tudo o que podia, nós não podemos carregar a cruz do peso como se nós fôssemos o responsável, porque existem espíritos que carregam dores muito profundas dentro de si. E mesmo que você jogue a corda, que você desça no fosso, que você se abaixe para que ele pise você para ele tentar sair, e que você se esforce, e aí eu estou comentando sobre o suicídio, mas a drogadição é semelhante, em que você faz, você desce, você busca, você junta, você traz, o indivíduo traz determinados níveis de complexidade em termos de queda tão profundo que, apesar dos esforços que nós fazemos, eles ainda assim fazem a opção pelos caminhos que nós não gostaríamos que eles tomassem. Diante das circunstâncias que nos acomete desse tipo, nós temos que pensar o seguinte: numa circunstância de doença emocional, dois agentes estão envolvidos na trama, nós e ele. Nós temos que fazer a nossa parte e ele tem que fazer a parte dele. Se eu faço a parte que me cabe na tentativa de resgatá-lo e ele não faz a parte que lhe compete, não posso colocar esses pesos sobre os meus ombros, porque ele também precisa caminhar. Se nossos filhos fazem essas opções e enveredam por essas sendas dolorosas, eu tenho que perguntar a mim mesmo: eu desisti? Eu não fiz tudo o que eu deveria? Ou eu realizei da minha parte o que o meu coração poderia fazer e, mesmo entregando tudo o que eu podia, não fui capaz de resgatá-lo? Porque, nesse sentido, ele precisava também fazer uma movimentação que ele não fez. É lógico que a gente pode, de repente, ter abandonado alguém na margem do caminho. Mas quando eu não abandono, quando eu me esforcei até o final e ele tomou essa decisão, nós não podemos trazer para nós essas culpas, assim como nós não podemos sentenciar Jesus pelo suicídio de Judas. Ele conviveu com o Cristo durante tanto tempo e ainda assim decidiu pelo suicídio. Então, há indivíduos que trazem, de certa maneira, uma certa tendência para determinadas características a despeito dos esforços que se possa fazer na tentativa de resgatá-lo do processo de sofrimento. Então, nas circunstâncias que você está, trabalhe para que você saia do sentimento de culpa que muitas vezes acompanham os pais em histórias como a sua. Procure uma terapia para que você consiga enxergar que, de repente, parte do problema também precisa ser resolvido pelo outro que você está tentando curar. Não é somente o cuidador que é responsável. Aquele que é cuidado também precisa fazer. E se ele assim decidiu, por aquilo que o Espiritismo nos diz, é importante relembrar que ele é uma alma imortal, que ele evidentemente encontrará as consequências dos equívocos que cometeu, mas ele não está considerado como uma alma perdida. Após um período de restabelecimento, de retomada da sua compreensão sobre a vida, ele retoma a sua história e avança, e ele também terá a possibilidade de se recuperar. E lá na frente, vocês se reencontrarão e retomarão suas histórias, e quem sabe ele não volta a ser seu filho novamente, para uma nova história na qual você vai tentar novamente o empreendimento de colocá-lo de pé.
1: Muito bem, Jorge, vamos seguindo com o programa. A Aparecida está acompanhando a gente. Ela diz assim: gostaria, se você puder, comentar a passagem da introdução do livro Paulo de Tarso. A passagem é: havia um abismo entre Paulo e Jesus.
0: O abismo que existia era a personalidade de Saulo de Tarso, resistente a entendimento de Jesus como sendo o Messias, despido da grandeza que Saulo esperava que o Messias tivesse. O que motivou toda a rejeição de Saulo por Jesus era o orgulho judaico, farisaico, que esperava o Messias coberto de pompas, sentado num trono reluzente, que estabeleceria um reino para todo sempre, aonde Israel reinaria sobre todas as nações do mundo, num reinado que nunca teria fim. E quando o Messias sentasse no trono de Israel, ele seria reconhecido como o Rei dos Reis. Apresentar a quem tem essa conceituação de Messias, um Messias que não tinha cátedra, que era um carpinteiro, que não vinha das grandes yeshivás de Jerusalém, que não era reconhecido como sendo um rabino, que não tinha a realeza terrena que os fariseus esperavam, era exigir muito de alguém que havia desenhado um Messias no sentido de reluzência, de poder temporal, de mandar sobre os romanos. E quando você experimenta a sua nação subjugada por outro povo, os judeus como escravos do Império Romano, o que desejava Saulo de Tarso? Que o Messias viesse e promovesse a mesma libertação que Moisés fez, libertando os judeus do jugo egípcio, agora libertando do jugo romano. Então, era uma expectativa que não se consolida. Então havia uma rejeição por aquele modelo de Messias. E ele vai enfrentar vários momentos de chamamento que o texto já vai possuir. Ele tem ao todo 7 momentos no qual os aguilhões o apertam para que ele desperte para as questões espirituais. A primeira ida dele na casa do caminho, depois a conversão de Gamaliel, depois o segundo momento de Saulo com Estevão dentro do Sinédrio, a conversão de Abigail é outro momento, os conflitos que ele vivia quando ele promovia as perseguições, ele mesmo se sentia profundamente incomodado com o que ele próprio fazia. Todos esses fenômenos vão culminar com as suas angústias e o último dos seus aguilhões é o encontro dele com Ananias, no qual ele sai para ir perseguir Ananias e ele já vai em conflito durante a viagem, se questionando da validade de tudo que ele fazia, considerando aquele Cristo que parecia lhe perseguir e que ele começava a questionar a violência com a qual ele combatia esse Messias que ele não conseguia entender. Esse era o abismo que existia. E o impacto do encontro de Jesus com Saulo promove como que uma mudança instantânea nele. E a gente diz, ué, como é que pode um cara que até ainda agora odiava, agora está empolgadíssimo com Jesus? Não era real a mudança. Era ainda o lastro espiritual que Saulo ainda tinha da convivência com o Cristo. Ele ficou tão impactado com a presença do Cristo, que ele falava de um Cristo maravilhoso, mas ele ainda estava sob os eflúvios daquele encontro dele no deserto. E aí ele vai se recolher depois, e é naqueles 3 anos que ele vai ficar isolado, que ele vai consolidar a compreensão de que Jesus era realmente o Messias. No primeiro momento, ele está como que em êxtase, pela vidência que ele teve às portas de Damasco.
1: É muito bom, né, esse livro, esse estudo. Quando a gente começa a ler, depois ler de novo, reler, você vai aprendendo muita coisa. Divina, a próxima pergunta para o Jorge.
2: A próxima pergunta não tem identificação do nome, Jorge. Gostaria que me esclarecesse um pouco minha caminhada. Sou casada há 46 anos e dificuldades não faltaram. Álcool, traição, com uma filha fora do nosso casamento. Sabemos que ninguém recebe sem dar primeiro. Sofri muito, mas continuo firme preservando a família. Penso que perdoei, pois não desejo nada de ruim ao esposo, que foi a pessoa que hoje mais me ajudou no meu crescimento. Mas às vezes fico pensando, será que estou fazendo o correto? Não vou ser responsabilizada por ser conveniente com tudo o que já aconteceu e eu continuo? Não fui diferente em minhas escolhas? Acho que foi indiferente, né? Obrigada a todos vocês. Amo esse programa.
0: Olha, na verdade, o que mais importa é o sentimento que a gente desenvolveu dentro de nós. No livro Atravessando a Rua, de Richard Simonetti, ele tem uma história que ele conta de uma mulher que ela teve um casamento. Durante muitos anos, ela levou esse casamento até o final. Ela suportou todas as dificuldades do casamento até que ela desencarnou. E ela era uma trabalhadora espírita muito operosa, extremamente dedicada à casa espírita, mas tinha esse marido complicado, mas ela seguiu e conseguiu cumprir a missão e suportou o casamento até o final. Quando ela desencarna, os espíritos a recebem, parabenizam pelo trabalho que ela fez e dizem, olha, sei que você acabou de chegar, faz pouco tempo que você desencarnou, mas a gente quer dizer para você que nós estamos já trabalhando a sua possível volta e nós já temos um ponto que a gente quer trabalhar com você na sua próxima existência. E ela, diga, pode falar, estou esperando. Diga, pode falar. Ela diz assim, a próxima existência sua, você vai casar com o mesmo marido. Ela diz, ah, não. Isso não. Eu aturei 40 anos esse cara. E você ainda vai querer dizer bem que eu vou casar com ele de novo? Não tem outro marido, só tem esse. Não tem outra coisa para você me oferecer. Eu já aturei esse cara há 40 anos. Respondem os espíritos. Mas quem foi que disse?

0: final. Qual é, o que, que eu estou desenvolvendo na minha alma? Um sentimento que é um sentimento de, na verdade, ser uma rejeição por tudo aquilo que a vida está nos oferecendo. Então, nessa perspectiva, o que, que a gente pode fazer? Trabalhar o sentimento para tirar a mágoa de dentro de nós. Exercitar isso para que a gente não se veja como uma criatura que está em processo de penitência, esperando a desencarnação para se ver livre de um problema. Nós temos que fazer um fenômeno de ressignificação. Parte disso acho que você já fez, porque você já o enxerga como o grande elemento propulsor do seu progresso. Mas é preciso não deixar com que a mágoa corroa o nosso coração. E se você já está com 46 anos de convivência, continue o exercício de perdoar para que você garanta a possibilidade de ter um outro companheiro em melhores condições no futuro, ou quem sabe até retornar com ele mesmo numa próxima existência, mas ele numa condição que não seja tão cruel para você. Então, a partir das releituras que o Espiritismo nos oferece, a gente pode ter a chance de rever as nossas vidas. E aí, na circunstância que você está vivendo, trabalhar para que mágoa, ódio, ressentimento, indiferença não tome conta dos nossos dias. Mas façamos, na verdade, uma conexão com Deus sem esperar tanta retribuição de afeto por parte daquele que não nos deu aquilo que a gente gostaria de ter recebido.
1: Muito bem, gente. Antes da gente seguir aqui, eu queria avisar o pessoal que o Jorge vai estar. Vamos ver se vai entrar a imagem. Isso. Educação para a Morte, uma live interativa no próximo dia 29, sexta-feira, 19h50. Você vai acompanhar aqui na Rádio Fraternidade e nos canais parceiros. E também no sábado, um abraço para todo o nosso pessoal do SEAC, de Conchal. E também da onde, João? Me puxa a cabeça aqui. Jequié, na Bahia.
0: Conchal e SEAC e Jequié.
1: Isso, um abraço para os nossos amigos, para vocês terem na agenda aí esses dois eventos. A gente vai caminhando para a prece. Queria que você preparasse, Jorge, para fazer a prece para a gente. E uma forma da gente preparar é convidar os nossos amigos a assistir esse lindo vídeo, esse lindo poema da Sâmia.

0: buscando curar, bendiga. Se te fizer enxergar, te alegra. Se convidar-te a andar, caminha. Se a compaixão te mostrar, contempla. Se te levar ao algoz, perdoa. Se convidar-te a amar, aceita. Se convidar-te a doar, te doa. Aceita o amor que enternece a alma, curando as chagas do irmão que chora, com o coração que não julga, cala. E sentirás que tua dor se acalma, que em tua essência algo se transforma, pois compaixão é magia, salva.
1: Tá aí.
2: É muito lindo, né?
1: É muito lindo. Se você ainda não conhece, acessa lá sagadasalmas.com.br. Tem um acervo fantástico. Tem o link para o canal no YouTube. Se você não se inscreveu no canal, se inscreva, porque eu vou falar, olha, toda semana tem material novo. É muito bacana. E eu costumo dizer, como a gente tem essas vertentes artísticas, a música, a arte cênica, o poema faz com que a gente consiga também uma conexão bacana com a espiritualidade. Preste atenção em cada verso que foi trazido ali. Olha a profundidade, às vezes a gente não consegue perceber, mas cada frase que é colocada ali faz a gente parar para pensar. Jorge, faz a prece para a gente.
2: O que eu acho interessante é que ela não tem uma mediunidade ostensiva, mas eu me pergunto, de onde vem tanta inspiração, meu Deus? Interessante.
1: Mas...

0: Oi?
1: Você tem dúvida da onde que vem essa inspiração?
0: Nossa, incrível, né? Mas está no nosso momento mágico de nós fazermos a nossa magia agora, da nossa conexão com o mundo espiritual de maneira mais efetiva. Vamos orar. Ao término das nossas atividades do dia, em que se aproxima o momento em que teremos a oportunidade de repousar, preparando as nossas experiências de amanhã, nós queremos te pedir que tu nos abençoes a noite de hoje, que tu derrames bênçãos sobre o sono que se aproxima, para que na noite de hoje, tu nos concedas a graça do reencontro com os nossos amores. Deixa-nos, Senhor de todas as coisas, que as nossas almas, desembaraçando-se do corpo físico, voltem ao encontro daqueles a quem tanto amamos. Traze para próximo de nós aqueles que partiram antes e que levaram um pouco das nossas esperanças e das nossas alegrias. Aqueles que, de certa maneira, tornaram as nossas vidas mais tristonhas e que conduziram os nossos corações a uma certa sensação de que a vida não será mais a mesma depois que eles partiram. Vem, Senhor da vida, encher de luzes e esperança os nossos dias, promovendo nas nossas existências o dom divino de poder iluminar os nossos olhos com a presença daqueles a quem tanto amamos. Deixa que toquemos as suas mãos, que possamos reencontrá-los na noite de hoje, para poder dizer a eles aquilo que não dissemos ainda, para que possamos dizer que nós os amamos, que sentimos a falta da sua companhia, que os nossos corações ainda ardem do desejo de encontrá-los diante de encontro ao peito, para dizer do fundo das nossas almas: que saudade de você, que falta que você me faz, quanto foi bom os momentos que Deus nos concedeu, para que vivêssemos a experiência de estarmos juntos. Ó Senhor, concede-nos a graça da esperança de que os nossos corações se sintam plenos da certeza de que a vida continua, de que as nossas almas se banham na certeza de que tu és vida sempre a inspirar os nossos dias, para que nós refaçamos os nossos melhores propósitos. Que venham os nossos amores a nos dar esperança e força para as nossas horas de tristeza. Que sejam eles o nosso arrimo nas nossas horas amargas. Que sejam aqueles que tomam as nossas mãos a apontar para nós os rumos novos e iluminar os nossos semblantes com a certeza de que não nos encontramos sozinhos. E entre todos esses, Senhor, nossos amores que não estão conosco, deixa-nos nessa noite privarmos da companhia dos nossos mentores, dos nossos espíritos tutores. Deixa que nós nos sintamos mais próximos deles, para que eles nos intuam, para que eles nos auxiliem a tomarmos melhores decisões para o dia que se aproxima. Que a noite seja plena de muita paz, que nós possamos ter esses encontros maravilhosos, robustecendo em nós a fé e a certeza de uma manhã melhor. Senhor, nós nos confiamos inteiramente aos teus cuidados, para que as nossas lágrimas e as nossas tristezas sejam consoladas nas tuas mãos sagradas, que tu recolhas todas as nossas lágrimas de saudade e nos devolvas na forma de pétalas que hão de preencher as nossas vidas, enchendo de flores, enchendo de odores as nossas vidas, pela certeza de que os nossos amores se encontram próximos de nós. Senhor, nós nos confiamos inteiramente a Ti. E se amanhã nossas lembranças não forem capazes de nos fazer recordar os encontros felizes que Tu has de nos reservar para a noite de hoje, deixa-nos pelo menos acordar, renovados em espíritos, ainda que sem a certeza do encontro de maneira objetiva, que as nossas almas acordem repletas de esperança, de um sopro renovador, de vontade de viver, de vontade de retomar o fim da vida e de nos banharmos na certeza de que Tu estás no controle de todas as coisas. Derrama assim sobre os nossos corações as Tuas bênçãos, Senhor, e nos faz sentir em plenitude a graça infinita da Tua presença derramada sobre os nossos dias. Aceita assim, Senhor, o nosso pedido. Abençoa o nosso sono dessa noite e nos concede a Tua presença divina pelos diversos amores que hão de estar conosco para dizer que Tu nos amas e que as nossas vidas repousam nas Tuas mãos.
1: A nossa gratidão mais uma vez a Deus pelas bênçãos da gente poder se encontrar aqui e fazer mais um programa. Divina, seu boa noite.
2: Primeiro, eu queria assim, agradecer a Sâmia, né? A singeleza das palavras dela, com tanta profundidade, que toca tanto nos nossos corações e na nossa alma. Ao Jorge, né? Com a sua boa vontade de estar esclarecendo a todos nós, porque às vezes a minha pergunta não é respondida, mas eu aprendo com as demais, né? E eu queria, em especial, mandar um abraço bem forte à nossa querida irmã Neide Vaz e dizer para ela que Jesus te envolve neste momento, viu, querida irmã? Que a nossa Mãe Maria Santíssima está aí do seu lado. Vamos seguir. Seguir, caminhar rumo ao nosso melhoramento. Com certeza, Jesus não esquece de nós, tá? E os bondosos amigos espirituais estão sempre do nosso lado. E qualquer dificuldade, minha irmã, que você estiver passando neste momento, sigamos. Tenhamos fé e amor nos nossos corações. Com certeza. Não estamos sozinhos. E uma boa noite a todos os nossos irmãos que estiveram aqui conosco, né? Agradecer a todos vocês por acompanhar a Web Rádio Fraternidade. É com muita alegria, amor nos nossos corações que a gente se reúne, né? E faz esse momento tão especial. Um beijo a todos vocês.
1: Antes de eu passar a palavra para o Jorge, deixa eu colocar aqui e agradecer os nossos amigos da FEB TV, da Rede Amigo Espírita, da TV 7, pessoal da Web Rádio Amigo Espiritual, Espiritismo.net, pessoal da Portal da Luz, da TV Cecal, da Ediluz e os nossos amigos do Instituto IDEAC. O nosso carinho, a nossa gratidão imensa por a gente poder somar e levar esses ensinamentos pelo mundo. Seu boa noite, meu amigo.
0: Uma boa noite para todos nós. Que as nossas reflexões de hoje possam nos ajudar a fazer uma história melhor para todos nós. Boa noite para todos.
1: Fiquem com Deus até semana que vem, 21h20, tá? Se Deus quiser, segunda-feira. Muita paz, gratidão. E não se esqueçam, não estamos sozinhos. Nunca. Jesus está conosco. Tchau.
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10: Bom, hoje a gente começa o capítulo 2, né? Unidade Substancial do Universo. Capítulo 2 de O Grande Enigma, de Leon Denis. O universo é um, embora triplo na aparência. Espírito, força e matéria parecem não ser senão modos, os três estados de uma substância imutável em seu princípio, variável ao infinito em suas manifestações. O universo vive e respira, animado por duas correntes poderosas, absorção e difusão. Através dessa expansão, através desse sopro imenso, Deus, o ser dos seres, a alma do universo, cria. Através do seu amor, ele atrai para si. As vibrações do seu pensamento e da sua vontade, fontes primeiras de todas as forças cósmicas, movem o universo e engendram a vida. Eu achei interessante isso, agora eu vou até falar porque eu li esse início. Eu achei interessante ele colocar assim, né, que absorção e difusão. Então, Deus, com o sopro, é a difusão, é a expansão, e aí ele cria todo o universo. E a absorção seria através do seu amor, que aí ele atrai para si, né? Nos atrai até ele. Achei bonitinho, interessante essa colocação.
11: É interessante. E eu estava pensando aqui também sobre a questão da fé, né? Porque, graças a Deus pela doutrina espírita, a gente consegue chegar a algumas conclusões pelo raciocínio. Não que a gente consiga, evidentemente, identificar Deus, todo o seu poder, toda a sua difusão de sentimentos, todo o seu amor e toda essa expansão. Mas a gente entende que não é possível existir tudo isso, todo o universo, sem que exista alguém que engendre isso. Então isso é muito legal.
10: E é interessante como a gente ainda vê hoje em dia muito as pessoas afirmarem ser obra do acaso ou da junção das partículas, né? Eu tenho um parente que ele é bastante crítico, né? E ele não acredita em Deus, não adianta por aí. Ah, mas o Big Bang, isso, mas sim, mas essas coisas, como é que foi que juntaram? Produziram tudo tão perfeito, com essa harmonia toda. Não é possível que esse átomo tenha a inteligência fazendo e acontecendo, mas é difícil.
11: E quem detonou esse Big Bang?
10: Né? Exatamente, isso que eu questiono com ele. Mas assim, é o que a gente leu no Evangelho na abertura, né? É a dificuldade, o orgulho, né? A dificuldade de você assumir alguém acima de você, no controle, né?
11: Exatamente. É por isso que a gente, em alguns momentos, a gente precisa da fé. Mas a diferença, né, com a doutrina espírita é que essa fé não é resultado de algo imposto, porque alguém disse, porque alguém tem um poder acima de nós para nos dizer o que devemos pensar e acreditar.
10: Isso, uma obediência cega, né?
11: Isso.
10: Não é isso.
11: É uma fé raciocinada, ou seja, eu através de conclusões, através de reflexões, eu chego a ter algumas convicções.
10: E são essas perguntas que o próprio Leandrini colocou aqui no capítulo anterior, né, que a gente estudou. Mas como? Mas quem fez isso? Mas por quê? Então, quer dizer, faz a gente pensar, raciocinar e ter essa conclusão.
11: Legal.
10: A matéria, dizemos, é apenas um modo, uma forma passageira da substância universal. Escapa à análise e desaparece sob a objetiva dos microscópios para se transformar em radiações sutis. Não tem existência própria. As filosofias que a tomam por base repousam sobre uma aparência, sobre uma espécie de ilusão. A unidade do universo, por muito tempo negada ou incompreendida, começa a ser entrevista pela ciência. Há uns 20 anos, William Crookes, no decorrer de estudos sobre as materializações dos espíritos, descobria o quarto estado da matéria, o estado radiante. E essa descoberta, pelas suas consequências, iria abalar todas as velhas teorias clássicas. Estas estabeleciam distinção entre a matéria e a força. Sabemos agora que todas as duas se confundem. Sob a ação do calor, a matéria mais grosseira se transforma em fluidos. Depois, os fluidos se reduzem, por sua vez, num elemento mais sutil que escapa aos nossos sentidos. Toda matéria pode se reduzir em força e toda força se condensa em matéria, percorrendo assim um círculo incessante.
11: E olha que isso era o conhecimento que se tinha no início do século XX, né?
10: Exatamente. É.
11: Hoje, meu Deus do céu.
10: Porque naquela época você falar que a matéria primitiva era única e que através dela se formava algo bem fluídico como algo bem sólido, para você aceitar assim, né?
11: Exatamente.
10: Hoje...
11: E eu me lembrei aqui de uma coisa muito interessante, porque todas essas pesquisas, né? E a gente já falou aqui em estudos anteriores sobre a questão daquele acelerador de partículas, uhum, os estudos da física quântica e tal. Uhum. Se a gente for parar para pensar, são coisas assim grandiosas que o homem é capaz de descobrir.
10: Uhum.
11: Né? Ou seja, tudo isso já existe de sempre.
10: Uhum.
11: Né? Mas, ou coisas criadas por Deus, né?
10: Uhum.
11: Então, os estados da matéria, essa questão da unidade, uhum, que ele fala aqui, né? Ou seja, porque tudo na origem é do pensamento divino.
10: Isso, exatamente.
11: Né? Então, tudo se estabeleceu como é e como a gente consegue observar hoje pela vontade divina, pelo pensamento
10: isso
11: divino, que é único em função de tudo aquilo que a gente sabe,
10: uhum,
11: das características do Criador.
10: Uhum.
11: Né? Então, se houvesse um outro universo paralelo criado por um outro Deus, você teria, de repente, uma interseção aí,
10: uhum,
11: uma vontade sendo contrária à outra, não. Então,
10: é
11: difícil até a gente assimilar, mas é o que, pelo entendimento hoje do ser humano, a gente consegue entender que só pode ser conduzido por um.
10: É,
11: né?
10: Exatamente.
11: Porque senão ia ter alguma confusão por aí. Né? Mas eu me lembrei que minha mãe comentava, né? Minha mãe com os seus 85 anos, Não é da idade da mãe da Berenice, é um pouquinho mais nova, né? Uma jovem senhora em comparação à mãe da Berenice, mas ela falou que quando começou, ela pegou lá no início, no interior, quando chegou o rádio,
10: uhum,
11: né? As pessoas ouvindo o rádio, que era um aparelho que era um tamanho de um monstro, né? Hoje em dia você tem, uhum, os equipamentos pequenininhos, que tinha gente que não ia ouvir, não.
10: Que achava que era...
11: que falou, como é que pode? Não pode ter uma pessoa aí dentro, né? Porque não conseguia entender.
10: Imagina.
11: Então, hoje, o homem vai descobrindo certas coisas que, às vezes, até nos assustam, nos espantam.
10: Acho que, mais pra frente, a gente também vai pensar assim, nossa...
11: É, exatamente. Mas aí é que tá. Aí é que a gente vai descobrindo a grandeza do Criador. Quando a gente consegue cada vez mais penetrar no mundo dos infinitamente pequenos, uhum. né, através de aparelhos que nos mostram o que acontece por lá, como também da grandiosidade, né, do macrocosmo, que a gente vai descobrindo através também de outros aparelhos uhum. criados por nós, mas a gente está começando a penetrar num mundo invisível, né, de um outro estado de matéria que a gente não consegue a olho nu ou com os nossos cinco sentidos que são limitados apreender, e a gente chega a uma conclusão, né, o cientista fica assim, caramba, isso não tem fim. É muita coisa, eu preciso de anos, milênios, centenas de anos, milênios, não sei, milhares de anos, para conseguir entender tudo que existe no universo. Né?
10: É verdade.
11: Fora, isso tudo é de coisas que o homem ainda consegue identificar no plano físico, uhum. mesmo que sejam em outros níveis de vibração. Imagina o que ele vai descobrir depois, quando descortinar o plano espiritual.
10: Exatamente, aham.
11: E tudo isso uma unidade. Tudo isso conforme o pensamento e a vontade do Criador.
10: Isso. As experiências do Sr. William Crookes foram seguidas, confirmadas por uma legião de investigadores. O mais célebre, Huynten, chamou o raio-x de raio-x as irradiações emanadas das ampolas de vidro. Eles têm a propriedade de atravessar a maioria dos corpos opacos e permitem perceber e fotografar o invisível. Pouco depois, o Sr. Becquerel demonstrava as propriedades de certos metais de emitirem radiações obscuras que penetram a matéria mais densa, como os raios de Hutton, e impressionam as placas fotográficas através das lâminas metálicas. O rádio, descoberto pelo Sr. Courier, produz calor e luz de uma maneira contínua, sem se esgotar de forma sensível. Os corpos sujeitos à sua ação tornam-se eles próprios radiantes. Embora a quantidade de energia irradiada por esse metal fosse considerável, a perda de substância material que o a ele corresponde é quase nula. William Crookes calculou que uma centena de anos eram necessárias para a dissociação de um grama de rádio. Engraçado. E aqui, você, né, nessa época, hoje em dia a gente tem uma tomografia que equivale a 500 radiações dessas, que vê o corpo de uma forma, né, enfim.
11: E aí é que tá, você tocou num ponto muito interessante. E é o homem não só descobrindo que essas coisas existem, mas pegando isso, essas descobertas, e fazendo com que elas tenham uma utilidade, para a sua vida, uhum. para o seu dia a dia. Então, você falou ainda agora, o quanto que a medicina se apropriou desse conhecimento para trazer benefício,
10: exatamente.
11: Né?
10: Exatamente. E cada vez mais, né? Em várias situações.
11: E aí a gente falou de medicina, mas em quantas outras áreas uhum. a gente não tem isso também, né?
10: Exatamente. Muito mais, as engenhosas descobertas do Sr. Gustave Le Bon provaram que as irradiações são uma propriedade geral de todos os corpos. A matéria pode dissociar indefinidamente. Ela não é senão a energia condensada. Assim, a teoria do átomo invisível, que há 2000 anos servia de base à física e à química, desmorona-se, e com ela as distinções clássicas entre o ponderável e o imponderável, a soberania da matéria, que se dizia absoluta, eterna, termina. Engraçado que na época da escola, minha escola, né, não tem tantos anos, o átomo ainda era indivisível, né? Aí hoje olha quantas coisas já tem, né? Então,
11: com
10: imagina.
11: Certeza. Mas é interessante a gente ver isso, né? Que o homem sempre, de alguma forma, mesmo quando ele ainda não tinha elementos suficientes para penetrar em tantas divisões assim da matéria, ele já imaginava que deveria haver uma matéria primordial.
10: Isso.
11: Que serviria de base para formar todas as demais. Então ele ficou maravilhado quando ele em algum momento, não, cheguei, é o átomo.
10: Isso.
11: Né? Ele achava que ele não tinha como penetrar mais, né?
10: Isso.
11: E depois ele vai descobrindo, apesar desse nome ter ficado com o átomo, né? Sem divisão, mas ele vai descobrindo que tem muito mais.
10: É.
11: Olha só.
10: E dá para separar muito mais.
11: Muito.
10: É preciso, pois, reconhecer que o universo não é tal como parecia aos nossos fracos sentidos. O mundo físico não constitui senão uma ínfima parte dele. Fora do círculo de nossas percepções, existe uma infinidade de forças e de formas sutis que a ciência ignorou até aqui. O domínio do invisível é muito mais vasto e mais rico que o do mundo visível.
11: Parecendo um profeta, Leon Denis, né?
10: Engraçado que hoje eu comentei uma coisa muito parecida com isso aqui. É, um amigo meu, médico, né, veio me contar que ele estava há uma semana atrás na Europa, viajando. E aí ele disse que ele veio, que se viu atendendo num hospital aqui na colônia Juliano Moreira, que ele já trabalhou há mais de 30 anos lá, já não ia mais lá. E aí, por coincidência, uma colega nossa, em comum, também estava, na mesma noite, teve esse sonho que estava trabalhando com ele lá na colônia de Juliano Moreira, né? E aí eu falei, aí comecei a explicar para ele, né, que isso é possível, já que ele não é espírita, né? E, enfim, ele estava me perguntando. E eu me lembrei que há um mês, mais ou menos, num plantão que eu dou a gente, os médicos, para repousar, repousa no box do paciente. Então tem uma parede atrás. E num desses meu repouso, no horário do meu repouso, eu cochilei. E no cochilo, eu estava atendendo uma multidão de pacientes, e ali o atendimento era bem pouco, porque é um hospital particular. Só que no plano espiritual era muita gente, muitas macas, e a parede não existia. Era um galpão imenso atrás de macas e doentes, né? Então, enfim, é isso que ele está falando, né? O que a gente tem de domínio com a nossa visão não é nada. Perante tudo que existe, o que é possível, né?
11: Exatamente.
10: E aí vem as provas aí pelos sonhos. Em sua análise dos elementos que constituem o universo, a ciência errou durante séculos, e agora é-lhe necessário destruir o que penosamente edificou. O dogma científico da unidade irredutível do átomo, desmoronando-se, arrasta com ele todas as teorias materialistas. A existência dos fluidos, afirmada pelos espíritas há 50 anos, o que lhes valeu tantas zombarias da parte dos sábios oficiais, essa existência a experiência o estabelece, de agora em diante, de uma maneira rigorosa. Os seres vivos, eles também, emitem irradiações de naturezas diferentes, eflúvios humanos variando de forma e de intensidade sobre a ação da vontade, impregnam as chapas com sua luz misteriosa. Esses influxos, ora nervosos, ora psíquicos, conhecidos há muito tempo pelos magnetizadores e pelos espíritas, mas negado pela ciência, os fisiologistas hoje constatam a realidade deles de uma maneira irrecusável. Daí encontrou-se o princípio da telepatia. As volições do pensamento, as projeções da vontade se transmitem através do espaço, como as vibrações do som e as ondulações da luz, e vão impregnar organismos simpáticos ao do manifestante. As almas afins pelo pensamento e pelo sentimento podem trocar seus eflúvios a qualquer distância, da mesma forma que os astros trocam, através dos abismos do espaço, seus raios trêmulos. Descobrimos ainda aí o segredo das simpatias ardentes ou das repulsões invencíveis que certos homens experimentam uns pelos outros à primeira vista.
11: E isso... Quem não sente, né? Impressionante como às vezes você... isso sem falar de mediunidade,
10: é.
11: Né? Só falando de as irradiações e as sensações que você tem ao contato com as outras pessoas, que às vezes são sensações maravilhosas, porque você sente daquela criatura que está do teu lado uma emanação de amor, uma vibração de paz, uma vibração de alegria. Mas em contrapartida tem outras pessoas que às vezes você não aguenta ficar perto.
10: Exatamente.
11: Né?
10: E a gente ouve muito isso, né?
11: É.
10: Ah, aquela pessoa, eu fico perto dela, já sinto isso, sinto aquilo.
11: Isso, e que às vezes chega a ser até alguma sensação que vai atuar até fisicamente mesmo.
10: Isso.
11: Né? Vai trazer uma dor, uma pequena doença, né? Quando não é só um incômodo moral, vamos chamar assim. E como tem também, já que nós, com as nossas vibrações, que a gente nem sabe dizer como isso acontece, né? Muito bem, nós temos uma ideia, temos uma noção, até porque a doutrina espírita nos traz muito isso, né? Então, estudando a questão da mediunidade, tem muitas obras espíritas que trazem algumas explicações. Mas você, às vezes, também, ao emanar a sua vibração, o seu sentimento, você também é capaz de impregnar um local. Então é por isso que, às vezes, depois de muitos anos, depois de muitos séculos, determinados locais que vão tendo aquela mesma vibração de pessoas afins que costumavam e costumam frequentar aquele ambiente, você, que não tem nada a ver com aquilo, de repente, veio de um outro local, e você adentra aquele ambiente, você parece que sente o peso daquele sentimento, que se foi um local onde se manipulou pensamentos ruins, você vai sentir aquilo pesado.
10: Mesmo,
11: né?
10: Não estando mais ali a esses espíritos.
11: Exato.
10: É o que o André Luiz fala em algum livro que, sobre psicometria, eu acho.
11: Isso,
10: né?
11: Exatamente.
10: É a mesma coisa, que aí o espírito consegue captar, né, ou a pessoa.
11: Ou médium.
10: Captar essas sensações, né, essas vibrações da matéria mesmo, né, dos objetos.
11: A psicometria, né, então, no caso, o médium psicômetra, ele, ou no local, ou às vezes por um objeto, ele consegue ler aquelas vibrações da pessoa ou das pessoas que impregnaram. Eu conheci um médium que era muito interessante, porque ele tinha essa mediunidade da psicometria.
10: Deve ser muito interessante.
11: Então, naquela ocasião, não tinha e-mail, né?
10: Uhum.
11: Só tinha carta. E ele tinha um programa de rádio espírita.
10: Uhum.
11: Isso lá na década de 70, 80, um negócio assim. E ele recebia muitas cartas dos ouvintes falando sobre, fazendo alguma pergunta sobre a doutrina espírita, ou pedindo alguma ajuda para algum problema. E ele tinha isso, quando ele pegava a carta, ele conseguia identificar o sentimento da pessoa que escreveu. Então ele conseguia identificar o problema profundamente, porque ele não somente lia.
10: Como se visse mais os detalhes.
11: Exatamente.
10: Mais coisas,
11: porque era toda a vibração que estava impregnada naquela carta. Né? Agora, o médium psicômetra, ele também tem que ter muito equilíbrio, né?
10: É.
11: Porque senão ele vai estar sugando e captando toda essa energia
10: e
11: ele vai ficar meio perturbadinho, né? Então ele tem que ter um equilíbrio e um entendimento e até para ele poder discernir o que ele está captando do próprio ambiente onde ele vive ou dos objetos que foram impregnados por outras pessoas, né? Mas é uma forma também de leitura psíquica.
10: É, isso aí.
11: Muito interessante.
10: A maioria dos problemas psicológicos, sugestão, comunicação à distância, ações e reações ocultas, visão através de obstáculos, encontrarão aí a sua explicação. Ainda estamos apenas na aurora do verdadeiro conhecimento, mas o campo das pesquisas está amplamente aberto, e a ciência vai caminhar de conquista em conquista num caminho cheio de surpresas. O mundo invisível se revela como a própria base do universo, como a fonte eterna das energias físicas e vitais que animam o cosmos. Então, isso aqui é até, na minha opinião, mais importante, né, a questão dessas emissões em termos de você, a gente falou, né, da expansão fluídica de cada um de nós quando está perto, mas essa emissão também, né, que a gente consegue atingir o outro, e aí até mesmo modificar a psicosfera da criatura, né? Por isso que a gente não deve falar mal dos governantes, né? A gente tem que justamente emitir bons pensamentos para que a psicosfera dele melhore e ele consiga atuar e governar de maneira sadia, né? Pensamentos, né? Você está aqui e de repente você lembra de uma pessoa e naquele momento você fica sabendo que ela também estava pensando em você. Então, como isso é presente no nosso dia a dia, né? Então, é de se admirar ainda que alguém ainda duvide, com a ciência provando a existência dessas radiações, dos fluidos, a gente tendo essas experiências, que não possa ser possível existir uma cura através de um passe, né?
11: Uhum.
10: Enfim.
11: Mas um dia a gente chega lá, né?
10: É, com certeza. Assim cai o principal argumento daqueles que negavam a possibilidade da existência dos espíritos. Eles não podiam conceber a vida invisível por falta de um substrato, de uma substância que escapa aos nossos sentidos. Ora, encontramos ao mesmo tempo, no mundo dos imponderáveis, os elementos constitutivos da vida desses seres e as forças que lhes são necessárias para manifestar suas existências. Os fenômenos espíritas de todas as ordens se explicam pelo fato de que um gasto considerável e constante de energia pode se produzir sem desperdício aparente da matéria. Os aportes, a desagregação e a reconstituição espontânea de objetos em quartos fechados. Os casos de levitação, a passagem dos espíritos através de corpos sólidos, suas aparições e suas materializações, que provocaram tanto espanto, suscitaram tantas zombarias, tudo isso se torna fácil admitir e compreender, desde que se conheça o jogo das forças e dos elementos em ação nesses fenômenos. Essa dissociação da matéria, da qual fala o senhor Gelebon, e que o homem é ainda impotente para produzir, os espíritos delas possuem há muito tempo as regras e as leis.
11: É interessante, porque boa parte desses fenômenos espíritas, que foram pesquisados por Kardec desde meados do século XIX, e que continuaram se produzindo e acontecendo, e suscitando a curiosidade e a pesquisa por parte de algumas pessoas, teve, por uma boa parte dos cientistas materialistas, o desprezo. E é uma coisa interessante, por quê? Porque esses cientistas eram exatamente as pessoas que não deveriam desprezar esse tipo de acontecimento, porque faz parte do âmbito da ciência de você pesquisar um fenômeno que está acontecendo. Mesmo que você chegue à conclusão, não, nós estudamos, nós pesquisamos, nós vasculhamos a fundo, e está aqui, chegamos à conclusão, não é espírito, não. Não tem nada com essa cura maravilhosa, essa coisa que você está falando que é materialização de espírito e tal, não, não é, porque veja só, eu concluí que é assim, assim, assado.
10: Uhum.
11: Mas não. Infelizmente, por boa parte dos pesquisadores, dos cientistas de então e boa parte dos de hoje, há simplesmente um desprezo, um não querer ouvir falar, quando na realidade era de tão mais nobre, né, se o cientista pesquisasse e desse a sua conclusão. Olha, eu cheguei a essa ou a tal conclusão, né? Mas o desprezo não faz parte, né, do que a gente chamaria de ciência.
10: É aquela questão de atribuir fraqueza àquele que tem fé, que tem religião, que crê em Deus, né? Infelizmente, uma parte da ciência ainda vê como fraqueza isso. Ah, se curou porque ele teve fé, porque ele acreditou. Sim, mas qual é o mecanismo que faz isso, né? Qual é a teoria ali que produz isso? É o que você está falando, muitos não queriam nem se propor a estudar, e aí sim, depois pesquisou, aí concluiu. Kardec, a princípio também não, é impossível que uma mesa falhe,
11: exato,
10: não, mas foi observar. né? Foi essa pesquisar, foi fazer as perguntas e aí concluiu, aí mudou.
11: É. Né? Então, mas graças a Deus nós temos visto hoje muitos homens de ciência dispostos a entender essas coisas.
10: Exatamente.
11: Né? E a gente vê na própria medicina, que é a tua área, né? Muitos pesquisadores não entendendo o porquê, mas sabendo que sim, a prece ajuda numa recuperação do paciente.
10: Exatamente.
11: Que outro dia eu estava lendo uma reportagem que quem tem religião tem mais chances de se curar de doenças mais críticas, né? Então,
10: exatamente,
11: você vê que eles já estão conseguindo, pelo menos entender que há uma ação das questões espirituais no mundo material, né? Mesmo que eles ainda não saibam como isso se processa, mas já admitem, porque vêm os resultados.
10: Exatamente. Estão observando as consequências, né? Então, estão no caminho. A aplicação dos raios-x na fotografia não explica também o fenômeno da dupla vista dos médiuns e da fotografia espírita? Com efeito, se as chapas podem ser influenciadas por raios obscuros através das irradiações da matéria imponderável que penetram os corpos opacos, com mais forte razão, os fluidos que têm sensiados de que se compõe o envoltório dos espíritos podem, em certas condições, impressionar a retina dos videntes, aparelho mais delicado e mais complexo do que a placa de vidro. É assim que o Espiritismo se fortifica cada dia pela complementação de argumentos extraídos das descobertas da ciência e que terminarão por abalar os céticos mais endurecidos.
11: Pois é. Hoje a gente vai ficar por aqui. Mais um comentáriozinho só que a gente faz é o seguinte, né? É que depois desses 150 e tantos anos de doutrina espírita, o que a gente consegue identificar é exatamente isso, né? Que as descobertas da ciência só vêm a comprovar os postulados da doutrina.
10: Mesmo Kardec tendo dito que se fosse algo contrário, ele, até o momento, nada, né? Só vem confirmando, comprovando e acrescentando, né?
11: Então, abençoada que seja essa nossa doutrina espírita. Sim.

Boa noite. Vamos começar então nosso sétimo módulo, Gigantes da Alma. Bem, a mentora Joana de Ângeles, quando começa a fazer a abordagem dos Gigantes da Alma, ela vai fazer todo o seu estudo com base também no estudo de Miriam Lopes. Mas, como o próprio olhar do Espiritismo possibilita, ela vai ampliar um pouco mais essa análise, essa abordagem. Então, para começar a nossa abordagem, Joana propõe que todos nós possamos analisar, avaliar, no caso, e reflexionar quanto às necessidades de valorização. O que vem a ser a necessidade de valorização? Então, Joana, em Um Ser Consciente, no capítulo 5, ela vai colocar que os destrutivos gigantes da alma, que exteriorizam os tormentos e a imaturidade do ego, de alguma forma, refletem um fenômeno psicológico, às vezes de procedência inconsciente, noutras ocasiões habilmente estabelecido, que é a necessidade da sua valorização. Os adolescentes normalmente costumam usar esse termo, quando encontram algum amigo ou algum companheiro, e vai dizer que tem necessidade de valorização, necessidade de aparecer. Quando nós falamos com relação ao ego, e, claro, associando aos destrutivos, como Joana chama, gigantes da alma, o que nós estamos aqui observando é que aquele ego imaturo, aquele ego que na sua estrutura ainda está muito preso às questões infantis e egocêntricas, egoicas, ele ainda vai, de alguma forma, buscar uma exacerbação, o que vai provocar no indivíduo uma necessidade exagerada de chamar a atenção ou de ser o centro da atenção. Seja isso de uma forma saudável, vamos dizer, positiva, ou de uma forma negativa. Como seria uma forma positiva? Aquela pessoa que, por algum motivo, que busca um trabalho, ela vai chamar a atenção, mas isso é no momento em que ela faz algo bom para o coletivo, quando ela está fazendo algo bom para a família. Mas que na intenção daquilo existe uma necessidade de ser valorizada. E de que forma negativa? Com todos os gigantes da alma. Então, quando Joana começa essa abordagem, o que nos chama a atenção é que muitas vezes, por trás de atitudes valorosas vistas por nós, por atitudes também ditas positivas, pode existir ali, por detrás daquela ação, daquela atitude, um gigante atuando em nossa alma. Porque esse ego que está nesse processo de valorização excessiva, de necessidade de reconhecimento, ele vai estar o tempo todo atuando ainda no egocentrismo, o que vai nos ligar na persona, o que faz com que a sombra cada vez mais ganhe uma dimensão e faça com que aquela pessoa se torne cega diante das suas próprias atitudes. Então, quando nós pensamos, e depois do módulo de emoções e sentimentos, nós começamos também a avaliar a importância de um olhar mais profundo também naquilo que está por detrás das minhas atitudes. E quando nós falamos do ego e pensamos nessa necessidade de valorização, surge em nós uma necessidade, me repetindo, de nos perguntarmos quais são as nossas verdadeiras intenções. O que reside por detrás das minhas melhores intenções? Bem, então continuando, Joana vai além. O ego que sente necessidade de valorização, de reconhecimento, sem o contributo do self em consonância, utiliza-se dos estímulos negativos e agressivos para compensar-se, sejam quais forem os resultados. O importante para o seu momento não é a qualidade da resposta estimuladora, mas a sua presença no proscênio onde se considera ausente. E aí, Joana vai chamando a atenção que esse ego, que ainda precisa da valorização, do reconhecimento,
ele nem sempre vai estar ligado ao self, né, na sua atitude. Então, nós poderemos pensar um exemplo disso. Quantas vezes o comportamento humilde é orgulhoso? Né? Quantas vezes nós nos vestimos de uma roupa de bondade, de caridade, e o que está por detrás de todo esse movimento é um movimento egoísta, é um movimento, é um ato de poder, de controle. Então, essa é a forma negativa, são os estímulos negativos que vão estar fazendo com que aquele ego faça ainda um movimento de valorização. Um exemplo disso. Imagine uma situação onde uma pessoa que tem um complexo de poder exacerbado, controlador, e dirige uma empresa ou uma família, está à frente de um trabalho na família. E essa pessoa, pela necessidade de reconhecimento do trabalho, por questões também de complexos e de sua história familiar, sua história de vida, essa pessoa gera em torno de si, sejam com os filhos ou com os funcionários, relação de dependência. Então, nunca dá autoridade suficiente aos funcionários, ou nunca dá liberdade ou autonomia suficiente aos filhos, e sempre, na empresa a gente às vezes vê isso com mais facilidade, sempre é necessário naquele lugar onde se encontra. Mesmo que essa pessoa, e na maioria das vezes, se queixa do excesso de atividades que precisa fazer. Então reclama, e sofre, e a pressão sobe, a pressão desce, passa mal, mas sempre está ali, envolvido em tudo. Então há uma necessidade nessa pessoa, nesse ego, de ser reconhecido. E por isso eu crio relações de dependência e reclamo que as pessoas são dependentes de mim. Então, nesse exemplo, a gente consegue perceber o que vem a ser essa necessidade de valorização. O que está por detrás dessa necessidade, provavelmente, é um desses gigantes. E aí entra o orgulho. Toda vez que essa pessoa é desafiada, vai aparecer um outro gigante, a raiva, a ira. Muitas vezes essa pessoa não cede o espaço por medo, e aí todos esses gigantes que vão aparecendo também. Por isso que a mentora vai começar, né, o olhar com relação aos gigantes da alma, chamando a nossa atenção que esses gigantes não surgem de uma hora para outra, mas que eles são decorrentes de uma necessidade ainda de ser valorizado, de ser reconhecido. E tudo isso nos remete sempre ao mesmo ponto. Se eu não me conheço o suficiente, se eu não reconheço em mim mesma o meu valor, eu vou estar buscando isso todo o tempo fora. Eu preciso que alguém reconheça o meu valor, seja porque o meu ato é grandioso, seja porque eu uso algo que chame a atenção, e todo o tempo eu vou estar vivendo para o externo, para um processo exterior. E aí o meu ego se exacerba, dando lugar à única manifestação que é da persona. Então Joana vai continuar no mesmo capítulo. Quando o self assoma e governa o ser, os estímulos são sempre positivos, mesmo que tenham origem negativa ou agressiva, porque exteriorizam-se o bem-estar que ele é próprio. E aí a gente percebe uma mudança na atitude, no comportamento dessa pessoa. Quando o self em que está no comando, quando esse ego já compreende que ele não é o dono da casa, mas sim o mordomo, independente do estímulo externo que venha, a reação ou a ação disso, né, melhor dizendo, vai ser sempre positiva. Porque essa pessoa está sendo conduzida pelo self. No decorrer das nossas apresentações dos gigantes, isso vai ficando mais claro, né, como é essa troca. Porque muitas vezes nós vamos pensar como uma atitude que é originalmente negativa pode se transformar em algo positivo. Como eu posso imaginar, por exemplo, que a inveja possa se transformar em uma manifestação positiva se a inveja é, na maioria das vezes e no olhar de todos nós, negativa. Mas o que Joana vai chamar a atenção é que esta pessoa, esse indivíduo que começa a fazer um processo de autotransformação,
de autoconhecimento e que não se deixa mais guiar pelo self, pelo ego, e sim pelo self, mesmo que essas emoções, mesmo que esses sentimentos surjam, vai ter uma resposta agora positiva e não mais uma resposta negativa, porque quem está no comando não é o self, não é o ego, e sim o self. Mas já que estamos falando desses gigantes, e quando a gente pensa em gigante, pensa, claro, né, vai pensar no tamanho e na dimensão disso, nós vamos começar com aquele que não existe na casa espírita, espírita não tem isso, né, que é a inveja. A inveja que é antiga e tão antiga quanto o próprio homem. Porque se nós estivermos pensando, quando será que surgiu, né, tudo isso, e nós já conversamos aqui, já falamos dos arquétipos, e para a surpresa talvez de alguns de vocês, a inveja é arquetípica. E se a inveja é arquetípica, todos nós temos uma tendência a sentir, a ter a inveja, né? Mesmo que alguém diga que não tem, e aí eu vou lembrar em Jung, que Jung vai dizer que o problema e o perigo não é ter os complexos ou ter os conteúdos sombrios. É quando nós negamos que os temos, porque aí é que eles tomam conta da nossa vida. Então é melhor todo mundo pensar na inveja, né? Na minha inveja, e ver o tamanho para poder cuidar dela. Mas a inveja, ela já tem uma aparição, né, em um dos livros mais antigos, podemos dizer assim, ou provavelmente o mais lido, que é na própria Bíblia Sagrada. E lá nós temos um ato de inveja, porque no mito da criação, onde Adão e Eva casam e procriam, não sei se casam, na época acho que não tinha casamento, né, mas se unem e procriam, tem dois meninos. Né? Dois filhos, Caim e Abel, e todo mundo sabe dessa história. E Caim, porque estava muito incomodado com as virtudes de Abel,

Nosso primeiro contato, né, nesse olhar do homem, vendo a inveja sempre como um conteúdo extremamente negativo. E como tudo que é negativo que está em nós, nós o negamos. Então, é muito difícil, eu diria quase raro, alguém dizer com toda a tranquilidade que tem inveja. Eu sou uma pessoa invejosa, né? As pessoas não vão dizer isso. Mas pesquisando no dicionário Aurélio, né? Fui procurar o pai dos menos inteligentes, e lá tem bem claro que a inveja é desgosto ou pesar pelo bem ou felicidade de outrem, desejo violento de possuir o bem alheio. E isso é inveja, né? Aurélio vai dizer, no dicionário vai estar lá bem claro, que é um desgosto, é um pesar pelo bem que o outro tem, que o outro possui. Eu quero, eu desejo violentamente possuir o que o outro tem. Então a inveja, que a primeiro momento nós percebemos ser arquetípica, existe em nós. E quando Joana vai chamar a atenção que é a valorização exagerada do ego que vai possibilitar a aparição dos gigantes da alma, nós começamos a pensar que um ego que necessita extremamente de ser valorizado, de ser reconhecido, é muito provável que esse gigante apareça, a inveja. Por quê? Porque toda vez que alguém mostre uma qualidade ou possua algo que para mim, que estou buscando ser valorizada, pareça chamar mais a atenção do que eu chamo, eu vou ter o quê? Pesar, desgosto, desejo de possuir aquilo para mim. Porque se eu acho que o outro está tendo a atenção que eu acredito que eu mereço, então eu vou querer aquilo para mim. E aí começa a relação da inveja, né? Esse relacionamento do invejoso com o invejado. Bem, e aí Joana vai dizer que ao invés de empenhar-se na autovalorização, o paciente da inveja lamenta o triunfo alheio e não luta pelo seu. Egocêntrico, não saiu da infância psicológica e pretende ser o único centro de atenção, credor de todos os cultos e referências. E aí a gente pode perceber bem o movimento infantil, né? O comportamento de um ego altamente infantil. Então, ao invés de se empenhar na sua autovalorização, e aqui nós já começamos a ter um primeiro ponto de como trabalhar a inveja. A inveja, ela vai aparecer tanto maior quanto for o meu grau de desvalorização. Quanto menos eu reconheço em mim o meu valor, quanto menor for a minha autoestima, quanto menor for o meu autoamor, maior vai ser a possibilidade de que a minha inveja apareça. Por que isso? Vamos voltando nos conceitos. Nós, lá no comecinho da nossa formação, como pessoa, como gente, no início dos nossos relacionamentos, estamos aprendendo a ser uma pessoa que agrada os nossos pais. Nesse aprender a ser essa pessoa agradável aos nossos pais, partes nossas são rejeitadas por nós, porque os nossos pais, por algum motivo, não as aceita. E aí quem começa a surgir? A persona. Então, nessa construção da persona, onde eu saio da minha casa, vou para a escola, vou para o trabalho, e começo a me relacionar com as pessoas, a necessidade natural do ser humano de fazer parte de um grupo faz com que muitas vezes eu busque ser o que eu não sou, para agradar ao outro. E nesse processo que essa persona pode tomar uma proporção muito grande na minha vida, ganho uma valorização maior, porque é agradável estar fazendo parte daquele grupo, eu corro o risco de me tornar uma pessoa muito invejosa. Porque toda vez que eu reconhecer no outro aquilo que eu acredito ser de valor, eu vou então querer possuir. Então, o que vai acontecer no processo da inveja, que a gente vai perceber, é que o meu valor sempre vai estar em algum lugar onde eu não estou.

Imagine uma situação, eu vou contar um caso de alguns anos atrás de vizinha. Sabe que vizinha não tem inveja da outra vizinha, isso não acontece, né? Então é um caso fictício. A vizinha tinha uma geladeira que gelava, porque a função da geladeira é gelar. Então a geladeira dela gelava. E a outra vizinha também tinha uma geladeira que gelava, mas que estava muito velhinha. A outra vizinha da geladeira velhinha comprou uma geladeira, mas ela comprou a geladeira. A geladeira dançava, rebolava, lavava os pratos, fazia tudo, era top de linha. E aí a outra vizinha, que tinha uma geladeira que estava boa, gelando, ficou tomada de inveja. E então começou a falar mal da geladeira da vizinha. E pior do que isso, falou mal da vizinha. Porque a vizinha agora era uma pessoa extremamente antipática, porque tinha a geladeira que ela queria ter. Então ela ficou, claro, mulher não vai perturbar o juízo do marido quando quer as coisas, né? Então ela ficou conversando com o marido, dialogando com o marido, até que o marido não aguentou mais e comprou a geladeira. Igual, porque tem que ser igual à da vizinha. E agora que ela tem a geladeira igual à da vizinha, a vizinha agora passou a ser uma pessoa agradável. Porque tem uma geladeira igual à dela. Mas qual é o problema? É a vizinha? Porque o valor dessa mulher estava na geladeira. Então ela era alguém importante, porque na cabeça dela ter aquela geladeira era porque ela tinha status. Ela era uma pessoa que tinha uma geladeira top de linha. Então, o que nós vamos ver muito numa sociedade como a nossa, que se transforma em uma sociedade altamente consumista, é que se a gente vai colocar o nosso valor nessas coisas, vai ter que mudar de valor todos os dias. Então, todo dia você tem uma crise de inveja. Porque o celular muda todo dia, o computador muda todo dia, a moda muda todo dia. Então, quando nós estamos presos a todas essas questões, como Joana vai chamar a atenção, eu fico egocêntrico. Todo o tempo a minha vida vai girar em torno das questões pequenas do ego. Então, o meu valor é o carro que eu tenho, o meu valor é o perfume que eu uso, o meu valor é o lugar que eu moro. E toda vez que qualquer outra pessoa esteja alcançando isso que eu acredito ser valoroso, essa pessoa passa a ser agora o meu alvo de inveja. E dependendo do meu temperamento, dos meus complexos, essa ação ou reação à pessoa vai ser menor ou maior em grau de agressividade ou até mesmo de violência. Bem, então Ovídio, lá atrás, porque naquela época também as pessoas não eram invejosas, ele vai dizer que a inveja habita no fundo de um vale onde jamais se vê o sol. E Ovídio, quando ele vai escrever isso, ele está falando, ele está mostrando como ele percebia o invejoso, né? Então, a inveja está naquele lugar onde o sol não aparece, onde não há vida, onde não há luz. Nenhum vento o atravessa, porque é sufocante. É assim que o invejoso fica, sufocado, né? Ali reinam a tristeza e o frio. Jamais se acende o fogo. Há sempre trevas espessas. Assiste com despeito aos sucessos dos homens. E este espetáculo a corrói. Ao dilacerar os outros, ela se dilacera a si mesma. E este é seu suplício. Quando nós pensamos na questão da inveja, e quando a pessoa se deixa tomar pela inveja, ser consumido pela inveja, todo o tempo, como Joana chamou a atenção na frase inicial, essa pessoa deixa de viver a própria vida. E a grande perda nesse momento é que a pessoa se desconecta do seu potencial criativo, do seu potencial criador, que também é um arquétipo. É como se nós pudéssemos pensar que no meio de uma imensidão de possibilidades, vamos imaginar um shopping, onde você pode chegar ali naquele lugar e pegar qualquer
coisa. Qualquer coisa está ali a seu dispor. Mas como eu sou invejosa, eu quero exatamente aquilo que a outra pessoa pegou. Então eu tenho milhares de opções, mas eu sofro, eu me destruo, eu vou me corroendo por dentro porque eu quero exatamente aquilo que a outra pessoa já pegou e que eu não tenho mais como pegar para mim. Então essa é a grande perda quando a gente se deixa envolver pela inveja. A gente perde a conexão com o nosso potencial de construir uma vida nova, de construir uma vida digna. Porque o que é que vai acontecendo aqui? Como eu fico presa, presa na persona, presa nas questões do ego, eu não consigo atender ao chamado do self. Então, tudo aquilo que pode acontecer de novo, todas as intuições, tudo que vem do self, eu não consigo me conectar. E aí a vida vai passando, né, no seu rio, no seu ciclo natural, e eu desconectada não consigo completar nem realizar as questões grandiosas da vida. Bem, mas aí Joana continua. Insidiosa, a inveja é resultado da indisciplina mental e moral, que não considera a vida como patrimônio divino para todos, senão para si apenas. E aí quando Joana começa a chamar atenção, primeiro para a indisciplina mental, ela está falando aqui dos nossos pensamentos, né? Que eu me deixo dominar pelo aquele pensamento, muitas vezes repetitivo, e que me leva o tempo todo a pensar no desejo de querer ter ou de possuir aquilo que não é meu. Segundo, indisciplina moral. E aí ela vai chamando a nossa atenção para o egoísmo. Porque quando eu acredito que o outro não tem direito de ter o que eu quero ter, então eu começo a entrar no processo não só do egocentrismo, mas também agora do egoísmo. Então nós vamos percebendo aqui que a minha necessidade de reconhecimento e de valorização, que me prende a tudo isso, também é sequela ou consequência das minhas questões morais, do meu egoísmo, do meu orgulho, que eu não trabalho. E por conta disso, eu não vou querer que o outro também seja beneficiado, porque só eu sou digno de merecer aquilo. E aí nós vemos, muitas vezes, o comportamento, né, do excesso de lamentação, do excesso de queixas, o excesso de reclamação, porque a pessoa fica indignada com a condição que está vivendo e que muitas vezes, por detrás, pode ter um comportamento invejoso. Por que comigo e não com fulano? Quer dizer, o mal pode acontecer com o outro, mas comigo não. Né? Por que eu não mereço ter? E parece muito, muitas vezes, um comportamento da própria criança, que não compreende por que não pode ter aquele brinquedo, por que não pode sair naquele determinado horário. Então nós vamos muitas vezes levando a vida de uma forma extremamente infantil, se relacionando com Deus e com os outros também de forma infantil, querendo todo o tempo ser beneficiado. Até nas nossas preces e nos desejos que temos muitas vezes, na relação com os espíritos, nós temos esse comportamento, né? Porque eu quero ter, mas eu não me preocupo se o meu desejo vai prejudicar uma outra pessoa. Isso não importa. O que importa é o que eu quero, é o que eu desejo. Então a inveja descarrega correntes mentais prejudiciais dirigidas às suas vítimas, que somente as alcançam se estiverem em sintonia, porém, cujos danos ocorrem no fulcro gerador, perturbando-lhe a atividade, o comportamento. E é muito interessante Joana chamar a atenção aqui, porque ela vai dizer bem, a inveja, e aí nós voltamos àquela frase anterior, quando ela vai chamar a atenção para a qualidade dos nossos pensamentos. Então, a inveja, por conta do pensamento, ela vai descarregar energia ao objeto invejoso, à pessoa que é invejada, que só vai receber isso se estiver na mesma sintonia. E às vezes eu acho interessante o comentário, né? E a pessoa dizer assim, ah, eu não vou para tal lugar ou eu não vou falar porque as pessoas têm muita inveja de mim. E eu sempre me pergunto por que a pessoa acha que ela é objeto de inveja.
Porque se a pessoa acha que ela é invejada, provavelmente ela é orgulhosa, né? Então, eu sou tão orgulhosa, eu sou tão valorosa que as pessoas morrem de inveja de mim. Então, essa pessoa que está nesse ponto, provavelmente ela vai receber a sintonia do invejoso, aquele pensamento que chega até ela. E aí, Joana continua, né? Que o prejuízo maior, caso o pensamento chegue ou não chegue, o prejuízo maior é naquele que é gerador da inveja. Esse fica com todo o seu comportamento altamente perturbado. E aí nós começamos a pensar nos filhos da inveja. Eu fiquei me perguntando quantos filhos a inveja deve ter. E aí me lembrei de alguns, mas tem um que eu acredito ser o filho primogênito e predileto da inveja, que também é uma coisa que não acontece. Eu vou falar, mas você sabe que eu falo coisas que não são nem sempre, né, reais na nossa vida, que é a fofoca. A fofoca é filha da inveja. Por que a fofoca é filha da inveja? Eu preciso diminuir o outro, eu preciso defamar o outro, destruir a imagem daquele que é o meu objeto de inveja. Quando eu faço isso, mesmo que eu não convença os outros, mas a mim, convence. Então, aquela pessoa não é mais digna de receber aquilo que eu acredito e que eu gostaria de ter para mim. E quando nós vamos aprofundando nas questões psicológicas, por detrás da inveja também residem muitos complexos. E um deles é o complexo de poder. A minha necessidade de estar no poder, a minha ânsia de poder, que vai tirar de mim a capacidade de perceber o valor do outro. Por isso Jung chamava a nossa atenção que quando há ânsia de poder, ali não reside o amor. Porque o amor é esse sentimento que favorece, que possibilita que eu possa olhar para o outro e reconhecer nele todos os seus valores. O que não quer dizer que reconhecer o valor do outro tira ou diminui o meu valor. Porque o valor é pessoal, né? Então, aí a gente volta para a questão da necessidade de se conhecer. Se eu, de fato, busco me conhecer, se eu, de fato, percebo a pessoa que sou e busco os meus valores, eu não preciso tirar, entre aspas, o valor do outro para poder me sentir mais confortável, para me sentir melhor. Então, Joana vai sugerir a terapia da inveja. A terapia para a inveja consiste inicialmente na cuidadosa reflexão do eu profundo em torno da sua destinação grandiosa, perceber esse filho de Deus, né? A partir do momento em que eu me conecto de novo com Deus, e aí nós voltamos para aquela primeira frase, quando eu me conecto com o self, eu percebo e reconheço automaticamente o valor que tenho já por ser filho de Deus, né? Bem, no futuro, avaliando os recursos de que dispõe e considerando que a sua realidade é única, individual, não podendo ser medida nem comparada com outras em razão do processo de evolução de cada um. Então, um ponto de cura, de tratamento, vamos usar melhor a palavra, para a inveja é perceber que cada um de nós somos uma individualidade e que não temos como nos comparar ao outro. Uma das coisas que causa a inveja é já na infância, quando as crianças são comparadas, né? Fulaninho é melhor do que você, fulaninho é mais inteligente do que você. E isso faz com que a criança sempre esteja se buscando em outro lugar, né? Sempre se comparando. Então, Joana vai chamar a atenção para que você perceba que, como filho de Deus, você está destinado à perfeição. E isso já é muito grande e importante para todos nós, né? Essa conexão com Deus. Segundo, não tem como comparar um ser com outro por conta da sua história de vida. Não tem como eu dimensionar o que é qualidade ou defeito em uma pessoa sem conhecer toda a sua história. Então, não adianta eu desejar
o que o outro possui, porque talvez na história de vida dessa pessoa, ela já tenha méritos para possuir aquilo, e falando em questões materiais, aquilo que eu desejo e que eu ainda não tenho, por ter desprezado, por não soube fazer o uso necessário no momento, ou por não ter ainda oportunidade. E muitas vezes, né, é a dificuldade de percepção do ego, pela limitação de visão do ego, nós não nos damos conta que um bem material muito grande poderia fazer com que eu perdesse toda a minha existência, porque os complexos que tenho, né, o mau hábito, as questões morais que ainda precisam ser trabalhadas, colocariam toda a minha existência a perder. E a misericórdia divina é tão grande que não me permite possuir o que eu gostaria de possuir. Então é nesse processo de conexão com Deus que o self começa a entrar em ação, e essa inveja, que é arquetípica, que vai aparecer na nossa vida, pode tomar uma nova dimensão e me conduzir para um processo de crescimento. Se nós pensarmos que, na maioria das vezes, o que a inveja faz e deseja são questões materiais e que estão ligadas ao ego ou de promoção da imagem, e se pensarmos que, será que se eu começar a desejar ardentemente ser igual ao outro na sua bondade, na sua verdadeira humildade, né, na sua simplicidade, será que a minha inveja não começaria aí a ser positiva? Será que se eu começar a querer ser tão bom quanto aquele outro que faz a ação de caridade, de beneficência, será que o self não começaria a atuar na minha vida de uma outra forma, possibilitando a mim agora uma transformação na pessoa que sou, e me ajudaria a sair do egocentrismo e sair do meu egoísmo? Então essa é a proposta que a gente também vai percebendo, que esse gigante da alma também pode, né, se transformar. E aí, como Miriam Lopes vai trazer, ele vai dizer assim: só o amor, que é um outro gigante da alma, é capaz de derrotar, de diminuir todos os outros gigantes. É quando eu começo também a me permitir entrar num processo de amorosidade, primeiro comigo, me amando, reconhecendo em mim os meus valores, mesmo que ainda pequenos, eu posso começar a transformar tudo isso em algo positivo e favorável sempre ao meu crescimento. Bem, então nós vamos pensando e refletindo. Eu vou deixar vocês com a questão da inveja, medindo, né? Toda vez agora que eu olhar aquela pessoa e dizer assim, olha, mas que coisa interessante, mas sem o desejo do ego, mas sim com a vontade do self, né? Essa vontade da mudança, da modificação, do comprometimento com a vida, do comprometimento com Deus, com o compromisso com o nosso processo consciente de individuação. Até a próxima aula e boa noite.

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1: Bom, amigos, dando sequência ao estudo do livro Depois da Morte, de Leon Denis, seguimos aqui no capítulo O Universo e Deus, onde Leon Denis nos fala o seguinte: quanto à objeção dos monstros, ela provém de um defeito de observação. Os monstros são apenas germens desviados. Se um homem, ao cair, quebra a perna, far-se-á remontar a responsabilidade à natureza ou a Deus? Da mesma forma, em consequência de acidentes, de desordens sobrevindas durante a gestação, os germens podem sofrer desvios do seio da mãe. Estamos habituados a datar a vida do nascimento, da aparição do ser para a luz, mas a vida tem seu ponto de partida muito mais distante. Põe muito mais distante nisso, né? De um ponto que a gente não tem a menor noção de qual seja.
2: É.
1: Quando cada um de nós foi criado? Não.
2: Sim.
1: Sabemos. Não temos noção.
2: Não sabemos nada da natureza. Quando tudo foi criado, não deixou de ser criado, há tudo uma hipótese, né?
1: É. E aí a gente tem uma observação, às vezes, das situações de vida que nos acometem. E, lógico, ficamos sem saber o porquê daquela situação. E, mais ainda, acabamos achando que é uma injustiça, que é uma aberração da natureza, ou até mesmo por isso muitos desacreditam da existência de um Deus, né? Uhum. Porque não conseguem compreender que, por exemplo, se há um defeito físico, né? Se há uma incapacidade intelectual, aquilo ali não é algo que faz parte daquele ser, né? É, está naquele momento fazendo parte de uma fase da sua existência.
2: É.
1: Né? Que é, como a gente sabe, não sabe, não, como falou aqui, não tem noção de quando começou,
2: é,
1: né? E não temos a menor noção, quer dizer, temos até a noção de quanto tempo vai durar para sempre, né? Nós somos imortais,
2: é,
1: né? Então vai ser para sempre. Só que esse período onde a gente detecta essa anomalia, né? É um período muito curto se a gente levar em consideração o tempo de existência que um espírito tem, né? Então é muito interessante isso,
2: é,
1: né?
2: É interessante também que a gente, como você falou, a gente não sabe, não temos essa data da vida, da aparição do ser, né? A gente não tem isso. E no entanto, estamos sempre celebrando a nossa chegada aqui na Terra, né? Mas, na verdade, é uma viagem.
1: Uhum.
2: Né? A gente chega aqui, é como se estivéssemos viajando. Um dia vamos embora.
1: É, tem um amigo meu que ele fazia, né? Há muito tempo eu não o vejo, né? Ele fazia algumas perguntas.
2: Uhum.
1: Exatamente para provocar a reflexão nas pessoas sobre essas situações da existência sob o ponto de vista espiritual. E uma dessas perguntas que o meu amigo fazia era a seguinte: quantos anos você tem? E a pessoa respondia, né? 30, 40, 50. Não, você não tem 30 anos. Você não tem 40 anos, você não tem 50 anos. Aí, você tem milhares, centenas de milhares de anos, né? Então era um momento para fazer refletir, né?
2: Meu corpo tem 83 anos.
1: Isso.
2: Meu espírito tem quantos anos?
1: Pois é.
2: É.
1: Exato, um espírito milenar, de muitas experiências, né?
2: Então, deve ser.
1: É, né? Em boa parte delas, com um corpo saudável, com um corpo são.
2: É.
1: Disposto a enfrentar as situações da vida de uma forma para a qual ele foi lá configurado.
2: É.
1: Mas em alguns momentos, e aí é que está, né, a grandeza de Deus, você precisa ser tolhido em algumas das suas liberdades, para que você não cometa mais bobagens, né? E que você até seja um momento para você parar para refletir sobre questões que você nunca pensou, né? A gente tem essa mania de querer dizer que está fazendo isso para pagar alguma coisa e tal, né? Mas na realidade tudo é aprendizado. Né? O pagamento, se a gente quiser usar esse termo, com a justiça divina, ele se dá em qualquer situação.
3: Situação para você aprender. Não é?
1: Mas é isso aí.
3: Para você aprender.
1: É um aprendizado.
3: Quando agora, gente... nós temos um hábito, como diz Leon Denis aqui, de contar a... Estamos habituados a datar a vida de nascimento da aparição do ser para a luz, mas a vida, em seu ponto de partida, é muito mais distante. É isso que nós não aprendemos. Nós aprendemos só a contar essa existência. Ah, eu tenho tantos anos de idade. Tem o quê? Você não sabe quanto você tem.
1: Você é muito mais velha, ô criatura.
3: Nessa reencarnação eu tenho essa idade.
4: Exatamente. Mas quando a gente começa a colocar o nosso pensamento nessa direção, a viajar, eu não sei se você tem essa impressão. Parece que os teus pés estão saindo do chão. Não sei se consegue...
1: É, porque a gente começa a raciocinar sob outro parâmetro.
4: É, aí parece que tudo em sua volta fica muito pequeno. Tem essa sensação.
3: Eu vejo assim.
4: Fica tudo muito pequeno, aí aquilo que você pensava que era uma dificuldade, um problema, aquilo fica meio que distante.
1: Se apequena, né?
4: É, se apequena, em razão de você ver que você é muito maior do que aquilo. E perceber que você está aqui realmente nessa viagem, nesse planeta aqui. Está viajando nesse planeta.
1: E aí o que a gente tem que fazer, né? É aproveitar o momento e as oportunidades que nos são concedidas. Porque em momento algum, qualquer limitação que esteja à nossa frente, seja ela física ou não, está ali para nos punir, pura e simplesmente.
3: Qualquer problema, qualquer coisa, é para a gente sentar e pensar que aquilo é um ensinamento.
1: Isso.
3: É uma forma de você aprender.
1: Isso. É, foi a melhor coisa que Deus te deu para servir de alavanca para o seu progresso.
3: Porque você às vezes tem um problema, você diz, isso é uma coisa horrível, não sei o quê. Se você sentar e pensar, diz, não é horrível. Tenho que tirar o ensinamento disso. Eu tenho que aprender por que eu estou passando isso.
1: Eu costumo brincar com uma situação até corriqueira da vida, né? Com os colegas de trabalho. Quando a gente vai entrar de folga, e aí volta e meia aquela história que a gente costuma ouvir. Poxa, mas logo agora que vamos entrar de folga, o tempo está mudando e vai chover. Aí eu costumo brincar e viro pro colega que fala isso, né? E digo assim, ué, você não tem programação para o tempo chuvoso, não? Eu tenho programação para folga para qualquer tempo. Sol, chuva, até se nevasse aqui eu teria programação. Né? Então a gente tem que aproveitar todas as oportunidades e as possibilidades, porque tudo que está à nossa volta, a gente só recebe porque tudo aquilo é proveitoso para o nosso crescimento espiritual. A gente também tem que ter os olhos de ver, né?
3: É olhos de ver, ouvido de ouvir e a boca de calar.
1: Ou de falar a coisa mais sensata.
3: Ou de falar uma coisa sensata, muito sensata. Mas eu acho que às vezes é melhor calar.
1: Pois é. E Leon Denis prossegue. O argumento fraco da existência dos flagelos tem como origem uma falsa interpretação do objetivo da vida. Esta não deve somente nos propiciar aprovações. É útil, é necessário que ela nos apresente também dificuldades. Todos nós nascemos para morrer, e nos espantamos que certos homens morram de acidente. Seres passageiros nesse mundo, do qual nada levaremos para o além, lamentamo-nos pela perda de bens que se perderiam por si mesmos em virtude das leis naturais. Esses acontecimentos assustadores, essas catástrofes, esses flagelos, trazem consigo um ensinamento. Eles nos lembram de que não devemos esperar da natureza apenas coisas agradáveis, mas, sobretudo, coisas propícias à nossa educação e ao nosso avanço. Que não estamos aqui para usufruir e adormecermos na quietude, mas para lutar, trabalhar, combater. Eles nos dizem que o homem não é feito unicamente para a terra, que deve olhar mais alto, apenas se apegar às coisas materiais na medida justa e pensar que seu ser não é destruído pela morte. Sensacional, né? Um resumo assim de como deve ser a nossa visão diante dos acontecimentos da vida em apenas um parágrafo.
2: Um parágrafo, né? É, ele, quando ele fala aqui, né? E pensar que seu ser não é destruído pela morte, né? A nossa conversa com os espíritos, né? No trabalho de socorro espiritual, é como a gente vê espírito ainda naquela condição de não conhecer nada da vida espiritual. Vive como muitos aqui vivem, né? Viviam lá de maneira sem buscar quem eu sou, para onde eu vou, de onde eu venho, e se conformar com as coisas assim, né? Eu acho que até esse movimento da natureza, né, que acontece tanta coisa, né, que é necessária que haja esses flagelos realmente, para que a gente passe a buscar.
1: É, nós já falamos até aqui em outras vezes essa questão, né, que determinadas situações, isso a doutrina espírita nos diz, né, a codificação, ela nos fala sobre isso, os espíritos já nos orientaram sobre isso, que os desafios que a natureza apresenta para nós fazem com que a nossa inteligência se desenvolva.
3: Mas eu achei exatamente isso que ele fala aqui, que eu achei fantástico, quando ele diz... esses acontecimentos assustadores, essas catástrofes, esses flagelos trazem consigo um ensinamento. Apenas coisas ensinamento. Eles nos lembram que não devemos esperar da natureza apenas coisas agradáveis.
1: E agradáveis também, né? Aos nossos olhos.
3: Mas não apenas coisas agradáveis, né? Quer dizer, a gente tem que lembrar que a natureza nos ensina também.
1: Ainda tem que lembrar de outra coisa, né? Se é alguma situação que vem da natureza, não está errada nunca.
3: Não. Há algum motivo.
1: A gente pode até não entender qual seja esse motivo, mas não tem erro.
2: Por quê, né?
1: Né?
3: Eu me lembrei agora daquele tucidame que houve agora lá na...
1: Foi na... Qual deles? O do Japão ou não, o outro lá na Indonésia?
3: Na Indonésia.
1: Região,
3: né? Naquele lugar, aquele lindo lugar, maravilhoso, de praia, pessoal com grandes hotéis. Quanta coisa nós tivemos que aprender com aquilo.
2: É verdade.
3: Quanta coisa.
2: Tem pessoas que nos encarnaram naquela situação.
3: Se revoltaram. A natureza, isso é um absurdo. Ai, meu Deus, por que que houve aquilo?
1: Então, existe a causa natural da movimentação do próprio planeta, das suas entranhas aí, né?
3: Porque nós não conhecemos, não sabemos ainda muita coisa sobre esse planeta, né? Como diz a Luzia, você avança... Daqui a pouco descobre alguma coisa, mas você continua porque tem mais coisa além e não há. Então a gente não sabe por que o que aconteceu aqui. Aquilo foi mexeu na terra, mexeu no ar, o que foi, não sei. Por que que nós nos revoltamos?
1: E fora que, quando a gente tem fé, E quando a gente tem um entendimento, que é o que Leon Denis nos convida e a própria doutrina espírita nos convida, é a enxergar essas coisas sob um outro ponto de vista, né? Então, quando a gente tem fé, a gente sabe que nenhum daqueles que ali se encontrava
3: estava por acaso.
1: Né? Então, destino de cada um daqueles espíritos que ali se encontrava encarnado, ele estava sendo bem cuidado, direcionado pela espiritualidade superior, que só quer o nosso bem e que sabe do que nós precisamos para o nosso crescimento espiritual. Então, não existe alguém ser pego ao acaso numa situação como essa, né? E aí depois a gente vai saber das histórias daquele que de repente era para ter ido naquela viagem, mas não foi, porque aconteceu uma situação, né? Ou aquele que em cima da hora foi convidado, não estava nem pensando em ir, mas que acabou indo.
3: E aquele que se salvou dentro daquela loucura, aquela catástrofe.
1: Porque a experiência dele era uma. O que desencarnou, a experiência que ele precisava era outra.
3: Quer dizer, tem muita coisa aí para a gente analisar.
1: Exato. Mas a gente só consegue entender isso quando a gente observa sob o ponto de vista do espírito imortal que percorre a sua existência em diversas encarnações, né? A sua vida em diversas existências corporais.
3: Com certeza. Tudo, eu acho que... Hoje eu estava falando lá no Autocura. Tudo que acontece, as coisas que nós vemos... Né? Nós temos que olhar para o lado da reencarnação. É o que nos
4: dá...
3: Que
4: é a chave de tudo,
3: nos dá conhecimento para ter entendimento das coisas. É a reencarnação.
1: Sem a reencarnação...
3: Você saber que nós somos espíritos. Nós não somos isso que está aqui.
1: Sem a reencarnação, a gente não vai conseguir entender uma grande parte das coisas que acontecem à nossa volta.
3: A Luzia sempre fala lá para nós assim, vocês têm que aprender a pensar como espíritos.
1: Isso, exato.
3: Como espírito. Você não está pensando como espírito.
4: E quando você pensa como espírito, você se sente... Leve teus pés e sai do chão.
3: Porque você tem outra vibração, não é?
1: Exato.
3: Você tem outro modo de pensar, suaviza aquela angústia, porque nós não somos matéria, nós não estamos, é como ele diz aqui, ele fala aí, que nós não temos, não somos temos essas coisas materiais, presas às coisas materiais.
1: E acaba esse outro ponto de vista, né? Nos trazendo também uma certa tranquilidade.
3: Não levamos nada para o além. O que é que nós levamos?
1: Então a gente tem uma certa tranquilidade. Por quê? Porque a gente sabe que, lógico, ninguém vai querer que o outro seja descuidado das coisas, né? Que seja alguém negligente com suas tarefas, não é nada disso.
3: Não.
1: Mas dentro,
3: nada
1: das,
3: uma
1: suas,
3: coisa com a outra.
1: Dentro das suas atribuições, das suas responsabilidades, ele também sabe que algumas situações não estão sob seu controle.
3: É lógico.
1: Né? Por mais que ele tenha o cuidado, que ele tenha toda a busca pelo o certo, pelo fazer as coisas de maneira cuidadosa, alguma situação não estará sob seu controle. Então, quando essa situação que não se encontra sob seu controle, ela eclode, ele levanta o seu pensamento a Deus e faz uma prece e diz: Senhor, a partir de agora eu me coloco nas suas mãos. Porque eu sei que o que vier daqui para frente vem com um objetivo nobre, com um objetivo educativo, com o objetivo de educar o meu espírito imortal.
3: É como eu faço com o meu neto.
4: Entregar mesmo, né?
1: Exato.
3: Eu comecei a agir de uma forma com ele totalmente errada, de querendo substituir e prendendo. Aí cheguei a uma conclusão de que eu estava errada, que eu tinha que mudar. E comecei a mudar. Fazer força para mudar. Vou sair, tá, meu filho. Aí eu, tá na mão de Deus, não posso fazer mais nada. Uhum. porque até dentro de casa ele poderia sofrer alguma coisa, quanto mais na rua. Então está na mão de Deus.
4: É.
3: Eu não tenho controle sobre isso.
1: Exato.
3: Eu comecei a ficar tranquila, entendeu? É. Aí ele começou a crescer, começou a ter sua independência, e eu comecei a ficar tranquila. Porque eu senti, comecei a ver que eu não tinha controle sobre aquela situação de dizer, vai aqui, fica aqui, me telefona, não telefona. Agora, o que, que adianta eu telefonar? Onde é que você está? Eu não vou ficar o dia todo no telefone com ele. Se
4: ele
3: ficar, não vai adiantar.
4: Está num lugar e está no outro. Então,
3: quer dizer, então eu vi isso, aí eu comecei. Isso foi um aprendizado para mim. Eu aprendi que eu não tenho controle.
4: A gente não tem.
3: Exato. Que eu tenho que entregar a Deus, está na mão de Deus.
1: Exato.
3: Acabou.
1: Até porque...
3: E o que aconteceu, eu tenho que olhar como um ensinamento para mim.
4: É.
3: Que havia um motivo para aquilo acontecer.
1: É. E se a gente entende que Deus é a inteligência suprema e que nos criou porque quer o melhor para nós, veja, se a gente for reparar na própria Terra, o planeta que nos acolhe, né? Quantos milhões de anos a Terra não foi preparada para nos receber, né? Então, as condições de existência da vida, tal qual a gente conhece hoje em dia, elas foram trabalhadas ao longo de milhões de anos para nos oferecer esse ambiente propício ao desenvolvimento da vida. Então, olha o cuidado de Deus conosco.
3: E nós temos milhões de reencarnações que Deus nos deu para nós aprendermos também.
1: Exato. Então, não é porque algo que a gente não tem noção, numa primeira avaliação, do porquê se sucedeu. Então, aqui ele está falando de um flagelo, de uma catástrofe. Não é o que tem que nos desesperar. A gente tem que simplesmente, olha, Deus, eu não estou entendendo isso.
4: Ah, eu falo assim também.
1: Não estou entendendo, mas eu sei que você me ama incondicionalmente. Então, se está colocando essa situação na minha vida, é porque existe algum objetivo superior. Então, eu me submeto à sua vontade pela ignorância que eu ainda possuo de conhecer e de entender essas coisas.
3: É.
1: Então, de qualquer forma, eu te agradeço por me proporcionar essa experiência que eu tenho certeza que será útil para a minha existência.
4: E esse retornar, novamente voltando ao trabalho, com o Dr. Gustavo conversando com os espíritos, dizendo que eram todos jovens, né? Dizendo assim para eles, nós vamos cuidar de vocês, melhorar a aparência de vocês, e vamos arrumar uns lares para vocês. Vocês irão voltar. Nós que estamos ali no trabalho, a gente sabia a dificuldade que aqueles espíritos apresentavam, né? E a proposta de melhoras. E essas mães que irão receber esses espíritos, tudo há um trabalho, há um projeto, há um acordo para a mãe receber esses espíritos que se estavam lá numa situação na casa de uma outra pessoa porque estavam com dificuldades, têm as suas dificuldades e as suas lutas, que do qual vão renascer para poder melhorar, para poder modificar. E a mãe que recebe, né?
3: Não, as leis divinas são perfeitas,
4: olha,
3: né? São
4: tá maravilhosas. Tudo certo. E o doutor Gustavo falava de uma tranquilidade. Tranquilidade com eles, e que eles estavam tão animados naquelas conversas que aí você para pensar, né? Tá tudo certo, esse trabalho tem que existir sempre com muito amor para ajudar essas criaturas, até por conta de que o planeta precisa melhorar e a criatura precisa melhorar para que o planeta melhore. Então, melhorar não é só eu, você, ele, aquele grupo, não todos, né? Porque lá na frente ele fala assim, o mal em toda parte, cotovelo bem. Mas a gente tem que estar ali firme, para que esse bem possa sobrepor ao mal, né?
1: Com certeza.
4: É.
1: E Leon Denis ainda nos fala, a doutrina da evolução não exclui a das causas primárias e das causas finais. A ideia mais elevada que se possa fazer de um ordenador é de supô-lo formando um mundo capaz de se desenvolver através de suas próprias forças, e não por uma intervenção incessante e de contínuos milagres. Isso aqui também é muito interessante, né? Porque se a gente for fazer a analogia com o homem, que também cria, né? O homem cria máquinas assim, as mais admiráveis possíveis, o desenvolvimento tecnológico é espantoso, né?
4: É.
1: A gente vê hoje em dia com a questão da informática, enfim, é uma coisa assim maravilhosa. E tem aí o exemplo que me veio aqui, né? Foi do relógio, né? Mesmo aquele relógio mais antigo, né? Que tinha um mecanismo todo bem preciso, mas que não era nada assim tão sofisticado, né? Mas que funcionava, né? Perfeitamente. Então o homem, ele não ficava toda hora olhando para o relógio ou mexendo no relógio para que ele funcionasse 100%. Ele criou o mecanismo, colocou o mecanismo para funcionar, e ele sabe que durante um tempo em que as peças estiverem ainda em condições, aquilo vai funcionar de forma perfeita. Né? Então o homem mesmo, com as suas criações, não precisa estar intervindo o tempo todo para que uma criação sua funcione. Então com Deus, guardando as devidas proporções,
3: é
1: mais ou menos o que acontece. Ele cria as leis. Né? Criou as leis e colocou em funcionamento. Então ele não precisa toda hora estar querendo derrogar a lei, porque um é o mais queridinho aos seus olhos, ou o outro precisa de uma proteção que ele não tinha previsto. Não é nada disso, né? Está tudo sob
4: privilégio,
1: um comando,
4: né?
1: E está tudo sob um comando perfeito, ainda tem isso. O homem ainda pode errar, né? Na sua criação. Mas Deus
3: não
1: tem falha.
3: Ah, é perfeito. As leis divinas são perfeitas.
1: Então,
3: impressionante.
1: É em alguém que a gente deve confiar, né?
4: É.
1: Não tem aquela história que a gente já ouviu há muito tempo, né? Sobre. Nós já contamos aqui também em outras ocasiões, a Luzia já citou essa história do tal filho do comandante do navio, né? Então o navio está lá balançando, todo mundo preocupado, e está lá o garotinho tranquilo, brincando. Ah, mas você não está preocupado? Não, quem está comandando o navio é meu pai. Né? Então a confiança que ele guardava na capacidade do pai em comandar aquele navio. Então, também guardando as devidas proporções, muitos dos nossos desesperos é exatamente pela falta de confiança em Deus, o Pai maior, que está no comando de todas as situações.
3: Se você tiver confiança em Deus mesmo, você tem uma vida totalmente tranquila. É por isso que essas grandes, como Chico, como Maria Teresa, esses elementos tinham a vida tranquila pela confiança que eles tinham, pela certeza absoluta das leis divinas.
1: Exato. E Jesus?
3: Jesus, então, nem se fala. Eu já falo do ser humano assim comigo.
4: Jesus, todos nós éramos um só, tudo igual, né? Ele não brigava com ninguém.
3: Jesus era serenidade, era a palavra, serenidade.
1: As pessoas vinham para confrontá-lo, né? E ele ali numa calma, tranquilidade. Bom, primeiro também porque já sabia o pensamento dele, né?
4: Ele já sabia.
1: Mas como é que ele... interpelava os outros, era com tranquilidade, com uma palavra de esclarecimento, né?
3: Mas você vê, Jesus já é um espírito junto a Deus, né? Mas você vê um Chico Xavier, né? A tranquilidade daquela criatura respondendo as pessoas, explicando, sempre daquele modo mesmo, daquela forma. Aquelas histórias fantásticas dele, né? Aquela aquela história que eu acho do Chico uma fantástica, o negócio da formiga, né? Como é que chegar a falar, vou falar com as minhas irmãs, olha, vocês saem daqui, a formiga
4: sai. Eu falo
3: sai,
4: com elas.
3: Sai. Agora,
4: tentando,
3: você vê que fé esse homem tem. Que fé. Eu fico assim, poxa, é uma coisa para mim sensacional. Que fé dele chegar e falar com as formigas, vocês saem daqui, porque bom, amanhã tem o homem para... Eu sei
4: você
3: que eu posso.
4: Fazer, Jesus
3: disse que nós podemos fazer o que ele fazia. Não.
1: E é interessante.
3: Mas nós
1: porque...
3: aí, eu pelo menos já estou muito longe disso.
4: Não,
1: no momento das grandes calamidades, nos momentos dos grandes problemas, né? Afinal de contas, nós estamos estudando os grandes problemas, né?
3: É,
1: isso faz uma diferença quando a gente já tem essa fé em Deus, né? E eu estava lembrando sobre a situação, né? Vivenciada, às vezes, de uma epidemia, né? Então, a situação referente ao tanto que o mosquitinho Aedes aegypti traz, né?
4: É.
1: Essas doenças agora tão diferenciadas. E veja como é o comportamento daquele que confia em Deus e que sabe que Deus não está nos abandonando. Quando aparecem epidemias, quando aparecem doenças assim, não é porque é um castigo pura e simplesmente de Deus, porque ele deixou de gostar da gente, né? Isso faz parte de um projeto maior que a gente até não sabe o porquê desses detalhes,
3: não tem,
1: né?
3: Não.
1: Aliás, é o detalhe de um projeto maior que a gente desconhece. Mas é interessante porque aquele que confia verdadeiramente em Deus, nesses momentos em que essas coisas acontecem, ele vai ser uma pessoa consciente, vai fazer a sua parte. Então, vamos fazer o que estiver ao meu alcance para combater todo esse processo de epidemias e tal, né? Tudo que ele puder fazer, ele vai fazer. Mas ele sabe que se mesmo assim ele for a vítima, e ele vier a desencarnar por causa disso, isso não significa dizer que ele é um excluído de Deus.
3: Não, pelo contrário, ele sabe disso, que pode acontecer isso com ele, e ele vai lá e faz.
1: Sabe? E aí eu me lembrei do próprio Eurípides, né? Porque Eurípides Barçanufo também ele não desencarnou por uma... Qual foi aquele mal que ele desencarnou?
4: Foi uma infecção que ele pegou.
1: Exato, eu não lembro se foi
4: uma
1: febre dessas aí, febre amarela ou qualquer coisa parecida, né? Então, veja, um espírito daquela envergadura, né? Que tinha uma confiança em Deus e que tinha uma identidade com o Cristo como ele tinha, né? Ele não se deixou abater por aquela situação. E também, porque às vezes a gente acha isso, né? Na nossa ignorância. Não, já que eu estou junto a Deus, eu serei protegido de qualquer coisa.
3: Não tem nada disso.
1: Porque a proteção que eu tenho é a proteção sob o ponto de vista espiritual. Então o que me protege é o meu próprio comportamento. Me protege de quê? De não ter que sofrer algo depois, né? Ou seja, o que colheremos será proporcional àquilo que nós plantamos. Então, se a gente tem essa tranquilidade, o fato do corpo ele vir a morrer não vai nos trazer nenhum problema. Porque a gente sabe que o corpo ele teve um momento em que ele foi importante naquela encarnação para eu desenvolver as minhas potencialidades enquanto espírito. E depois eu vou ter outras oportunidades, né? Então, Deus é que sabe qual é o melhor tempo em que eu devo permanecer na Terra, né? Então, imagina só, né? Como a Luzia fala, né? O sonho de consumo é ter essa tranquilidade. Então, de ter essa serenidade, essa paz de espírito. Você, lógico, não é por causa disso que você vai se deixar levar por qualquer situação. Você vai ser uma pessoa atenta, você vai ser uma pessoa cuidadosa, você vai fazer o máximo possível dentro da lei de conservação para que o seu corpo permaneça vivo, né? Mas se depois de tudo que você fizer, você não tiver jeito e as situações que te envolvem te levarem a uma a algo que não seja tão agradável, né? A gente entrega a Deus, como já foi dito aqui, a gente abençoa aquela situação e a gente tenta aproveitar o máximo possível.
3: Daquilo
1: que nos cerca, né? Meu Deus.
4: Isso é aproveitar. Mas é muito bom que a gente vai crescendo, né?
3: Você tem que ter uma fé.
4: É a fé,
3: uma fé de um,
4: né?
3: Chico Xavier, de uma Teimada Tereza, né?
4: Mas eu acho que você tem que pensar nela sempre.
3: Pensar de que posso pegar a doença, vou lá para o meio de tuberculose, posso pegar a doença. Se pegar é porque
4: o
3: corpo estava, como você diz, era necessário pegar, estava na hora, bom pegar. Mas vai lá, trabalha, faz, com aquela fé, com aquela dedicação, com aquela dedicação. É uma fé mesmo em Deus. É uma coisa que você tem.
4: É.
3: Eu pretendo, estou fazendo força para chegar a isso.
1: É, mas todos chegaremos lá, né?
4: É,
1: esse é o nosso grande exercício. E é importante até que a gente observe no nosso dia a dia, isso vale para os ouvintes também, que a gente passe a observar no nosso dia a dia. Não é isso o conselho de Santo Agostinho?
4: É.
1: A gente faça uma análise das coisas que a gente viveu durante o dia,
3: dica,
1: né? Então, vamos observar o que nos leva ao desespero, o que de repente acontece.

0: Então, vale a pena a gente observar o nosso comportamento no dia a dia para a gente ter uma noção. Puxa vida, será que com esse comportamento eu demonstrei minha confiança em Deus? Será que com esse comportamento eu demonstrei que estou privilegiando a vida do espírito imortal que eu sou? Então é uma recomendação que a gente faz para todos nós, três que aqui estamos, e mais os ouvintes todos, né? Para que a gente faça essa análise, né? E tente até, em função dessa análise que a gente fizer, recolocar o nosso rumo no caminho do espírito imortal que somos, né?
1: Agir como espírito imortal que nós vemos.
0: Como você falou, né, Jane? Nos vermos como espíritos. Como espíritos.
1: Nós somos espíritos.
0: Exato. Ah, e essa vida que às vezes nos ilude e nos faz pensar que somos
1: esse materialismo, né? Dependendo do ter, né? Não ser, ter. Exato. E quando nós nada, como diz Leon Denis aqui, nada nós levamos. Nem esse corpo. Esse corpo fica aí na terra se desfazendo.
0: Então esse é o nosso dever de
1: nós casa. Somos espíritos. Temos que agir como espíritos.
0: Isso. Então esse vai ser o nosso dever de casa para essa semana, né? Porque já está na hora da gente encerrar. Então a gente recomenda a todos que façam essa avaliação, né, do comportamento que nós temos diante das coisas que nos cercam. E muitas vezes daquelas sobre as quais nós não temos controle algum. Ok? Então tá bom, meus amigos. Semana que vem a gente se encontra de novo para dar continuidade a esse capítulo maravilhoso do universo de Deus. Ah, sim, se Deus quiser, Luzia Matias já se encontrará conosco para a gente dar continuidade a esse estudo. Um grande abraço a todos e até lá.
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3: Então vamos continuando o nosso estudo no Livro dos Espíritos, hoje pergunta 4, Provas da Existência de Deus. E Kardec questionou aos espíritos: onde se pode encontrar a prova da existência de Deus? E os espíritos responderam: num axioma que aplicais às vossas ciências. Não há efeito sem causa. Procurai a causa de tudo o que não é obra do homem, e vossa razão vos responderá. Então aqui Kardec questionando aos espíritos a respeito, né, da crença em Deus, da existência de Deus. E os espíritos disseram de maneira assim bem lógica: procurai a causa de tudo que não é obra do homem, e a vossa razão vos responderá. Então a gente vai refletir em cima dessa fala dos espíritos. É a lei de causa e efeito. Então nós vamos olhar ao nosso redor e vamos encontrar situações que o homem jamais poderia ter criado. Basta que a gente olhe para a natureza e veja lá a beleza de uma flor desabrochando, né? Um lindo dia de sol, um lindo dia de chuva também, por que não? Que a chuva também é muito bonita e necessária. Nas coisas mais simples que observamos, nós vemos a criação. Vemos uma coisa linda, bonita, e que com certeza não foi feito pela mão do homem. O movimento da natureza, que não teríamos capacidade de fazer, a movimentação no universo dos planetas, feito de uma maneira perfeitíssima, né? Tantos planetas, estrelas, asteroides, elementos, e não existe confusão, não existe nada agindo de maneira errada, perfeitamente o movimento desses astros, né? O nosso corpo humano mesmo, se nós observarmos como essa máquina que funciona assim perfeitamente, cada órgão tendo lá o seu objetivo,

0: Objetivo e agindo direitinho, sem invadir a área do outro, é uma perfeita máquina. Quem poderia ter criado tudo isso? A reprodução, que é um dos pontos também mais lindos, que nos reforça a ideia da existência de Deus. A reprodução em todos os reinos, tanto lá nos vegetais, como no reino animal, como no ser humano. A formação de um novo ser, a união de duas células tão pequeninas e trazendo para nós a formação desse novo ser, onde vai habitar um espírito e ali vai crescer, vai se desenvolver, e uma coisinha tão pequenininha, nem se enxerga a olho nu, vai se transformar nesta máquina que é o corpo humano. Então, quando nós observamos tudo isso, é que nós vamos sentindo a presença de uma força superior, essa força que nós chamamos Deus. E como nos disseram os espíritos, negarmos a presença de Deus é negar que todo efeito tem uma causa. Óbvio, né? Tudo isso que nós podemos observar na natureza, todos esses exemplos que nós citamos aqui, tem que ter uma causa. E não foi criação do homem. Negar essa existência de Deus é negar a nossa própria existência. Porque o nada não pode criar nada, como nos disseram também os espíritos. Ninguém consegue tirar nada do nada. Então, se houve um efeito, e tudo isso que nós estamos observando é efeito, veio de alguma causa. E essa causa não podemos negar que seja Deus, né? Então, reflitamos nessa fala dos espíritos. Procurai a causa de tudo que não é obra do homem, e a vossa razão vos responderá. Então, está lá. Quem foi que criou o meio de se reproduzir lá nos vegetais, no reino animal? Não foi o homem, alguém criou. Não acreditamos que exista alguém na face da Terra que não creia em Deus. Né? É difícil não crer em Deus. Acreditamos sim, né, que alguns que ainda não perceberam essa existência, ou seja, a sua paternidade. Simplesmente por uma coisa que todos nós temos ainda muito, que é o orgulho. Então, muitos não aceitam a existência de Deus porque ainda estão muito envolvidos no orgulho ou até na ignorância. Deus vibra em tudo e transmite sua presença em tudo que ocupa lugar na imensidão universal. E cada um, em cada coisa existente, em cada ser existente, é registrado a sua presença. E essa presença insuperável. A cada dia que passa e a cada tempo que passa, Deus fica mais presente na nossa vida e nos fala mais perto, pelos registros dos nossos sentidos. Conforme vamos amadurecendo, conforme vamos evoluindo, conforme vamos tendo mais conhecimento sobre esse mundo em que vivemos, nossos sentidos vão apurando mais e essa presença de Deus vai se tornando mais forte em nossa vida. Pelo despertar dos nossos valores espirituais, né, nós vamos gradativamente abrindo as portas do entendimento através dessa maturidade espiritual que vamos adquirindo conforme vamos tendo conhecimento, vamos observando, meditando, refletindo em cima de tudo isso que a espiritualidade nos trouxe. E trabalhando mais em nós a humildade, deixando, né, esse orgulho, tentando vencer esse orgulho e buscando o conhecimento para sairmos da ignorância, nós vamos percebendo realmente essa presença de Deus em nossa vida. Não temos condições de entender no total o que é Deus, né? Para nós, é aquela primeira pergunta lá do Livro dos Espíritos. É a causa primária de tudo, é a inteligência máxima. E isso, essa certeza, nós vamos tendo de acordo com com essa observação que nós vamos fazendo em torno do que nos acontece, em torno do que está próximo a nós. Como é que nós vamos negar que existe esse Deus que nós consideramos como nosso Pai, porque foi o que nos criou, que existe esse Deus que nos oferece a oportunidade de sermos felizes, que nos oferece os meios, através das leis, de crescermos, de evoluirmos e nos tornarmos seres perfeitos? Como nós vamos duvidar disso? Não tem como, né? A natureza está aí nos provando e os Espíritos nos disseram. Basta que a gente observe e deixe o orgulho de lado, abafe o orgulho e aceite que acima de nós existe essa superioridade divina que nos ampara, que nos protege e que quer a nossa felicidade. Então, para a gente ter essa certeza, né, e atingir essa felicidade que ele prepara para todos nós, basta fazer aqui seguir os conselhos do nosso querido Kardec. Um comentário que ele faz nessa questão 4, quando ele diz que para crer em Deus, basta lançar os olhos sobre as obras da criação. O universo existe, tem, portanto, uma causa. Duvidar da existência de Deus seria negar que todo efeito tem uma causa e afirmar que o nada pôde fazer alguma coisa. Então, Kardec está aqui muito lógico nesse seu comentário, porque realmente do nada não se pode tirar nada. Seria negar essa lei de causa e efeito, que é uma lei divina, que é uma lei de Deus, e que todos nós estamos sujeitos a ela. Então, é fazer o que Kardec está nos aconselhando. Vamos olhar, mas olhar com humildade, né? Tirar esse orgulho que a gente tem e olharmos ao nosso lado. Toda essa natureza linda que esse Deus preparou, nos ofereceu para que nós, espíritos imortais que somos, estivéssemos aqui, passássemos por aqui para evoluirmos. E um dia, quando formos espíritos puros, que é o nosso destino, nós podermos ter compreensão maior, um entendimento maior do que seja Deus. Por enquanto, na nossa pequenez ainda, é Deus como nosso Pai Criador.
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Prosseguindo com o estudo reflexivo sistêmico das obras de Allan Kardec do Evangelho de Jesus, nós estamos estudando o módulo 6, o significado da lei da reencarnação em nossas vidas. Estaremos trabalhando hoje a programação da reencarnação, terceira parte. Nosso sexto encontro. O objetivo é refletir sobre como acontece a programação de nova reencarnação e que reflexões podemos tirar disso para o aprimoramento de nossas vidas. Vamos, como de hábito, meditar. Feche os olhos, entre em contato com você mesmo em essência, buscando sentir-se um espírito imortal, momentaneamente encarnado em um corpo físico. Qual é para você o significado de saber-se um espírito imortal em evolução, momentaneamente reencarnado para poder evoluir?

como você sente essa realidade em sua vida? 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

0: Gradualmente vamos retornando ao estado de vigília para a reflexão doutrinária. Nos nossos encontros anteriores, nós trabalhamos a questão do gênero de provas. Em cada existência, nós, quando programamos a reencarnação, vamos ser convidados pela nossa própria consciência a estabelecer um programa. E nesse programa consta principalmente o gênero de provas. O que é o gênero de provas? Dentro das várias áreas da nossa vida, nós vamos ser convidados a provar, normalmente, situações que nós falimos no passado e que vamos estar num ambiente propício a continuar naquela viciação que trazemos no passado. Então, o gênero de provas será exatamente resistir sem entrar num processo de viciação que nós já fizemos no passado. Toda a expiação, como nós estamos vendo desde o primeiro encontro desse módulo, é uma prova. Nem toda prova é uma expiação, do ponto estrito do termo expiação. Porque existe a expiação no sentido amplo, que é o próprio processo de purificar espiritualmente, que é o grande objetivo da reencarnação, como nós vimos nos primeiros encontros. Existe a expiação dor, que nós vamos trabalhar bastante nesse encontro, que é o processo do espírito devedor frente à lei, que renasce com determinadas provas que são dolorosas para que ele possa resistir ao mal. O mal que está dentro dele, que ele construiu ao longo do tempo, resistindo ao mal que está fora, nas várias situações nas quais ele vai ser convidado a passar por essas provas. Quando o espírito já se libertou da dor das expiações, ele vai ter propriamente as provas de estar em determinadas situações que ele é tentado a seguir por um caminho ou pelo outro, ou o caminho do bem ou o caminho do mal. Então, em síntese, foi isso que nós trabalhamos nos encontros passados. Vamos prosseguir de onde nós concluímos no encontro passado com a questão 268 de O Livro dos Espíritos. Essa questão aborda exatamente, ela faz um resumo do que Kardec estava trabalhando em O Livro dos Espíritos. E ele pergunta: até que chegue ao estado de pureza perfeita, tem o espírito que passar constantemente por provas? Aqui vamos adentrar num conceito de amplitude maior do que é prova. Prova para nós é algo trabalhoso, para muitos ainda dificultoso. Nem trabalhoso é, porque a pessoa tem uma dificuldade enorme de lidar com determinadas provas. As expiações são provas dolorosas para o espírito. Sempre na expiação vai haver dor. Agora, até que o espírito chegue na condição de pureza, ele vai passar por provas sempre? O que vocês acham? Sim. Porque qual é o espírito que não precisa mais de prova? O espírito puro. Porque o espírito puro deixa de ter que condição? A condição de aprendiz. Ele torna-se mestre. E o mestre não precisa de provar mais nada. Ele já né, dentro da questão espiritual, o mestre não precisa provar nada, porque ele já adquiriu toda a maestria. Então ele deixa a condição de aprendiz para se tornar mestre, aí cessam as provas. Agora, as provas vão ser sempre da forma como nós estamos acostumados? Não. Varia conforme o nível de evolução do espírito. Vamos ver a resposta aqui? Sim, mas que não são como o entendeis, pois que só considerais provas as tribulações materiais. Ora, havendo-se elevado a um certo grau, o espírito, embora não seja ainda perfeito, já não tem que sofrer provas. Continua, porém, sujeito a deveres nada penosos, cuja satisfação lhe auxilia o aperfeiçoamento, mesmo que consistam apenas em auxiliar os outros a se aperfeiçoarem. Então vejamos que temos aqui um conceito mais amplo de prova. Aquele conceito estrito que são aquelas atribulações da vida material, que são as nossas questões morais, que devemos fazer todo um trabalho para construir as virtudes. Essas são as provas do nosso nível evolutivo. Nosso nível evolutivo é construir todo um estado de maior virtude. Espíritos imperfeitos que ainda somos, construindo, desenvolvendo virtudes. Para um espírito que já desenvolveu essas virtudes como espírito superior, quais serão as provas deles? As provas serão exatamente essa que Kardec coloca aqui, de ajudar os demais a se aperfeiçoarem. Ele ainda não é espírito puro. Inclusive, quando um espírito superior reencarna, ele pode falir na sua reencarnação? Pode. Só o espírito puro que não tem essa possibilidade. O espírito ainda em evolução, que é o espírito, mesmo no caso de espírito superior, pode vir à falência num compromisso, numa prova. Não que a prova seja superior às forças deles, mas se ele não vigiar e não trabalhar efetivamente cada vez mais no processo de desenvolvimento de virtudes, ele pode vir à falência. Continuemos aqui. 269. Pode o espírito enganar-se quanto à eficiência da prova que escolheu? Pode? Pode. Por quê? Ele não é assessorado por outros espíritos para escolher as provas? Ele pode se superestimar, mesmo às vezes com orientações, advertências dos espíritos superiores, ele pode pegar uma prova além da sua capacidade. Normalmente os espíritos superiores orientam, mas se o outro teimar, eles deixam, entregam o livre-arbítrio, porque ele vai aprender até com o erro, né? Por sentimento de culpa, ele pode pedir uma prova maior do que as forças? Pode, porque muitas vezes ele quer, vamos supor, numa única existência, se purificar de tudo aquilo que ele fez no passado. Então pode querer dar um passo maior que as pernas. Normalmente os mentores, os espíritos superiores, dosam isso, né? Mas dependendo do espírito, se ele for muito teimoso, eles permitem. Só demonstrar que ele é teimoso já demonstra que vai se falir? Não. Não necessariamente. Ele pode ser obstinado e modificar a forma de ver a vida. Mas as chances serão muito grandes. Vamos ver aqui. Pode escolher uma que esteja acima de suas forças e sucumbir. Pode também escolher alguma que nada lhe aproveite. Como sucederá se buscar vida ociosa e inútil? Mas então, voltando ao mundo dos espíritos, verifica que nada ganhou e pede outra que lhe faculte recuperar o tempo perdido. Então existem as duas possibilidades. Escolher algo além do que pode ou aquém do que pode. Os espíritos preguiçosos normalmente escolhem aquém daquilo que podem. né? E aí entro num processo de perder o tempo precioso da existência. E só no mundo espiritual é que vão recuperar isso aí. Não no mundo espiritual, eles vão tomar consciência para retornar ao corpo e recuperar o tempo perdido. Na 270, a que se deve atribuir as vocações de certas pessoas e a vontade que sentem de seguir uma carreira de preferência a outra? Aqui trata-se de quê? Hã? Da profissão, né? De seguir carreiras profissionais. O que vocês acham que é a resposta? Se é uma intuição da programação de vida, passa por aí. O que mais? Se na profissão ele vai passar por situações que vão auxiliar naquilo que ele precisa, só trocaria o verbo auxiliar por vão convidar. Tá? Por quê? O que é uma profissão para uma pessoa? Experiência em áreas diferentes? Vocês não estão pensando como espírito imortal. O meio de cumprir o propósito existencial. É por aqui. O propósito existencial tem a ver com o quê? A programação reencarnatória. E a programação reencarnatória tem a ver com o quê? O que, que se faz na programação reencarnatória? Nós falamos no início do encontro. Hã? O gênero de provas. Tá? Então, por exemplo, uma pessoa que traz dentro da sua programação o gênero de provas na área da saúde. Aí ele, no meio do caminho, ele fala assim, não, mas a área de saúde é muito trabalhosa, eu vou fazer direito, porque direito, depois a gente faz um concurso público e passa e fica ganhando a vida lá numa boa, o resto da vida. E aí, o que está acontecendo com essa pessoa? Ela está pensando como espírito imortal? Ela está pensando de que forma? Simplesmente na função horizontal da profissão. A função horizontal é o quê? Meio de proventos, adquirir proventos. Essa é a função menos importante das profissões. De qualquer atividade que alguém vai realizar, é significativa, é importante, sim, mas é a secundária. É uma função horizontal. Além da função horizontal da profissão, existe uma função vertical. Essa função vertical tem a ver com o quê? A conexão com o propósito existencial e o gênero de provas que aquela pessoa tem a desempenhar. Uma pessoa que seria um excelente enfermeiro pode ser um mau advogado. Da mesma forma, um excelente advogado pode ser um mau engenheiro. E assim sucessivamente. Então, a pergunta tem a ver com isso, né? A carreira profissional. Hoje não se fala propriamente em profissão X ou Y, mas em carreiras, em áreas de trabalho, né? E toda área de trabalho tem a ver com o propósito existencial da pessoa e ao gênero de provas que ela vai se defrontar ao longo da vida. Se a pessoa foge do gênero de provas, o que ela está fazendo com ela? Hã? Adiando as possibilidades de renovação. Hã? Vamos ver isso? Parece-me que vós mesmos podeis responder a esta pergunta. Pois não é isso a consequência de tudo que acabamos de dizer sobre a escolha das provas e sobre o progresso efetuado em existência anterior? Aqui está se reportando as questões que nós vimos nos nossos encontros anteriores. Estou fazendo um resumo. Nós escolhemos o gênero de provas de acordo com as nossas necessidades anteriores. Então, se falhamos em uma determinada área, tá? Por exemplo, uma pessoa que cometeu injustiças sociais. Pode ser que ela escolha, como gênero de provas, lidar com a justiça? Sim. Tá? Lidar com a justiça porque, se ela cometeu injustiças, agora sendo alguém conectado com a justiça e fazendo justiça de verdade, né? Porque, infelizmente, nessa área, a maioria está mais preocupada nos seus proventos materiais do que em fazer justiça. Claro que existem as exceções, mas é importante sempre lembrar que o horizontal, ele é consequência do vertical, nunca o contrário. O horizontal nunca vai gerar o vertical. E uma pessoa focada na função vertical do seu trabalho sempre vai ter proventos necessários para viver e, às vezes, até mais do que necessita para viver. Então, é importante refletir isso. Se a pessoa, por exemplo, lesou consciências, levou pessoas a entrar em estados de profundo desespero emocional, desequilíbrios. Podemos aventar que essa pessoa tem, numa futura encarnação, ela pode trazer como propósito, não propósito existencial, que é desenvolver virtudes, mas como objetivo existencial na profissão, trabalhar, por exemplo, com a psiquiatria, com a psicologia. Poderíamos aventar isso? Podemos. Então, as várias profissões que nós temos como possibilidades, elas não são aleatórias em nossas vidas. Elas estão dentro de questões atinentes ao nosso passado. Por exemplo, uma pessoa que era feita a fazer torturas, retirando o dente das pessoas, pode nascer dentista? Chegou o anjo e leu isso. Pode ter essa profissão de dentista para restaurar bocas que... Sim. A profissão, ela está afeta a isso. A pessoa vai trabalhar naquela área que ela tem um compromisso consciencial de quê? Qual é o grande compromisso consciencial dela? Se restabelecer. Que lei é essa? Lei de amor, justiça e caridade, que vai acionar qual outra lei? Lei de reparação. A lei da reparação é a lei que nos convida a oferecer a vida, não necessariamente a pessoas especificamente, mas a vida, o contrário daquilo que nós demos. Então, se no passado nós agimos de uma forma equivocada, o que nós vamos ser convidados no presente, na presente existência? Agir reparando tudo aquilo que fizemos. Então, aquele que agiu com injustiça vai ser convidado a fazer justiça e pode entrar nessa grande área de trabalho que é da justiça humana para reparar perante a sua própria consciência os seus débitos. Aquele que tem uma ligação, por exemplo, foi um torturador e cegou pessoas, vai ter uma inclinação para trabalhar com oftalmologia, com ótica, com coisas que dizem respeito a essa área de trabalho, dependendo da intensidade dos débitos, a pessoa pode ter na programação determinadas profissões que vão auxiliá-lo a se restabelecer perante a consciência. Não é só pela lei de justiça, porque se uma pessoa arrancou dente, então ela deveria nascer para arrancar dente, para ser arrancado os dentes. E isso é a pena de talião. A justiça divina se pauta na pena de talião? Não. A justiça divina, por que que é uma lei em três dimensões? Amor, justiça e caridade. Por quê? Existe um motivo que a lei é em três dimensões. A lei de misericórdia. A justiça divina é sempre aplicada com misericórdia. Então não é olho por olho, dente por dente. É oportunidade de reparação perante a consciência. Deus não quer a morte do pecador, ele quer a morte do pecado. Então vejamos bem, aqueles de nós que nos sentimos culpados pelo passado delituoso, qual é o grande convite consciencial? De reparar, porque se nós falimos no passado gerando o mal, qual é o grande convite? Gerar o bem, a começar de nós mesmos, para que nós sejamos inteiros para oferecer o melhor na reparação. Agora, quando nós entramos em culpa, autopunição, auto-boicote, o que que acontece? Que grande movimento é esse? É de desamor, de injustiça e de descaridade, né? Mas o que que move esse movimento? A preguiça moral, exatamente. Porque a preguiça moral faz com que a pessoa fique estagnada. E ela acredita, por uma questão milenar de lavagem cerebral, de que a culpa e punição resolve o problema. Não resolve. Na verdade, adia a solução do problema. E a pessoa fica estagnada. O que resolve o problema é oferecer à vida o contrário daquilo que você deu. Então, se você agiu no mal, agora você age no bem, começando por você mesmo. E aí há realmente, no meio, por exemplo, na profissão, uma reparação muito significativa e importante. Por quê? Nós vimos desde o primeiro, no primeiro encontro, que nós encarnamos porque na encarnação nós vamos ter sempre algo que nós não temos no mundo espiritual. E qual, dessas questões que nós só temos no mundo físico, não temos no mundo espiritual, quais que nós poderíamos elencar? As provas. E qual a prova que nós estamos tratando? Carreira profissional. Existe carreira profissional no mundo espiritual? O que aconteceu com André Luiz, desencarnado? Era um médico famoso na Terra, não é? Lá ele não conseguiu nem... Ele foi ser atendente de enfermagem. Que atendente de enfermagem é aquele que limpa vômito, que limpa urina de paciente. Nem auxiliar é. Não, o atendente é menor ainda que auxiliar. Auxiliar aplica injeção, ele faz trabalhos mais graduados. O auxiliar e o técnico. Por quê? Se houvesse carreira, então desencarnou o médico aqui, já é médico lá. Não é, não. O que vai caracterizar a pessoa exercer qualquer atividade no mundo espiritual é a sua elevação moral. Aqui na Terra, o que nós somos convidados? Por que que é uma grande prova a profissão? Porque é um grande desafio. Nós vamos lidar com áreas que nós falimos no passado. Ninguém vai nascer numa profissão porque... Não, mas eu fui um excelente médico. Vou ser médico de novo? Não necessariamente. Eu posso, numa outra existência, buscar uma profissão que de uma área que eu tenha falido no passado e que preciso trabalhar agora nessa existência, né? E numa próxima existência. E porque senão nós vamos ficar só especialista numa área, e isso não existe para o espírito imortal. Ele necessita de conhecimentos de várias áreas de atuação, de trabalho. Nós já passamos por encarnações expiatórias antes da reparação. Podemos ter passado ou não. Podemos ser convidados a expiar e reparar numa mesma existência. Tá? Não, porque essas questões elas não são matemáticas, são de acordo com a necessidade das possibilidades do espírito. Então existem encarnações que você expia, por exemplo, uma área e outra você já está reparando. E é uma encarnação de expiações e provas ao mesmo tempo. Tá? Agora, quando o espírito é extremamente devedor, e é um devedor contumaz, ele renasce num processo aí expiatório limitado. Por exemplo, o grande torturador, aquele que várias existências torturou, aí sim ele necessita receber a dor praticada para ele aprender a valorizar a vida do outro. Né? Então, na profissão, existe a função vertical e a função horizontal. A função vertical, ela é uma função eminentemente espiritual, que tem a ver com o gênero de provas e o seu propósito existencial. Então, para crescimento enquanto espírito imortal. Então, você ser um bom profissional na área que você atua, não é ser um profissional cheio de dinheiro na conta bancária. É um bom profissional que atua com consciência na profissão. Qualquer especialização, um aprofundamento, é na horizontal que você cresce. Então, na horizontal, o que vai melhorar, Ângelo? A sua conta bancária. A conta bancária vai melhorando. Agora, se você estiver unindo a horizontal com a vertical, melhor dos mundos. Porque você tem as duas coisas que a profissão oferece. Agora, se você estiver horizontalizando a sua profissão em detrimento do vertical, aí é um grande problema para o espírito imortal. Porque aí o espírito imortal vai chegar pobre na dimensão espiritual porque enriqueceu de uma forma avessa às questões da imortalidade. Tá? Então, qual é o problema da dona de casa? Se é uma profissão, imagina as donas de casa deixando de fazer o que elas fazem. O serviço de dona de casa é o serviço que aparece quando não é feito. Se ela fizer a greve durante uma semana, o que acontece na casa? Alguém vai habitar a casa? Então é um serviço muito nobre. E é serviço de mãe, de dona de casa, é extremamente nobre. Do ponto de vista vertical, a pessoa adquire determinadas conquistas em termos de virtude que nunca faria se fosse um profissional gabaritado. Porque o grande problema é que na Terra nós não pensamos como espíritos imortais. E quem não pensa como espírito imortal, coitada das zonas de casa, elas estão sendo um nada. Muito pelo contrário, do ponto de vista da função vertical, imagina se não houvesse isso. Né? E porque é fundamental ver sempre as duas funções na profissão, o vertical e o horizontal. Se o trabalho proporciona a evolução intelectual, também, né? Ele também proporciona evolução intelectual, mas ele não é para isso, exclusivamente. Qual é o grande compromisso do trabalho na nossa vida? Trabalho profissional. Qual é? Qual é o grande compromisso? Com o propósito, trabalhando o gênero de provas. É muito séria essa questão. Muito séria. Que poucas pessoas na Terra fazem uma ligação entre o seu trabalho profissional e o gênero de provas que traz. Por isso que existem muitos profissionais frustrados, muitas pessoas ocupando posições que não deveriam estar, simplesmente porque vai dar mais dinheiro do que outras. E aí o que vai acontecer? Do ponto de vista espiritual, a pessoa que passa praticamente um terço da sua vida útil ali no trabalho, ela se enche de frustrações, não apenas do ponto de vista humano do termo, mas principalmente no nível do espírito imortal. É. Por isso que tem pessoas que mudam totalmente. Existem muitos que mudam por fuga. Eu já vi muita gente mudando de profissão por fuga. Por quê? O gênero de provas, o que é? É trabalhoso, ele não é uma coisa fácil. E o que que a pessoa quer? A maioria... moleza. Tem muita gente que adoraria a profissão de aposentado. Se já fosse direto para a aposentadoria, seria uma beleza. Porque muita gente quer moleza, não quer a prova realmente. Porque a prova para o Espírito é sempre ligada ao calcanhar de Aquiles dele. Dá para entender isso? O calcanhar de Aquiles é aquilo que ele faliu. E aí ele tem como gênero de provas aquela área de trabalho. Não é mais cômodo abandonar essa área e ir para uma outra? Daqui a pouco nós vamos entrar numa questão que nós vamos ver como sintonizar com o gênero de provas, porque é importante isso também. Porque muitas vezes nós estamos indo por um caminho, principalmente aqui que tem muitos jovens que estão ainda moldando as suas profissões, muitas vezes nós estamos querendo ir para um caminho que não é do nosso gênero de provas. Tá? Fala, se um espírito que agiu bem numa profissão, ele voltar na mesma profissão, se for bom para ele enquanto espírito imortal, isso pode acontecer, várias vezes, inclusive. Se for o melhor caminho para ele enquanto espírito imortal. Porque no mundo espiritual, nós pensamos de uma forma muito mais ampla do que aqui. Então, se for bom para ele, ele vai por aquela área e pode repetir várias vezes, depois mudar de área mais tarde. Mas se não for o melhor para ele, aquela área pode ficar até adormecida. Nós vamos ver a questão agora logo em seguida. Tá? Aí você volta na questão, se tiver dúvida ainda. O profissional que... É a pergunta do profissional que sente tanto prazer pelo trabalho que até a questão financeira fica em segundo plano. É porque ele está em plena sintonia com o seu gênero de provas. Entendeu? Então, quanto mais sintonia com o gênero de provas, mais afinidade ele vai ter, porque ele vai estar se engrandecendo, não apenas do ponto de vista intelectivo, que é horizontal, mas do ponto de vista do espírito imortal, que é o valor vertical. Então, aí a profissão passa a ser extremamente prazerosa, apesar de ser uma prova. Porque ele poderia não ser tão aplicado assim. Né? Então, quando a pessoa consegue ir, isso que você falou, esse prazer enorme e ser útil, é porque ele conquistou do ponto de vista espiritual, ele conquistou os valores que ele veio para conquistar. E aí a profissão passa a ser um fluir muito natural. Então a pessoa que às vezes chega a uma idade X e não sabe nem qual é a profissão que ela tem um compromisso. Normalmente acontece quando a pessoa não está em sintonia e identificação com o seu propósito existencial e os seus compromissos reencarnatórios. Daqui a pouco nós vamos ver uma questão que explicita bem isso. Como que nós podemos entrar em conexão com nossos contratos espirituais, com aquilo que programamos antes de encarnar. Porque existe dentro da lei divina a lei do esquecimento, que é uma lei para nos proteger de nós mesmos. Mas daqui a pouco a gente aprofunda mais essa questão. Se numa encarnação eu posso ter o maior desafio numa outra área que não a profissão, sim, sim. Acontece que, lembra, o propósito existencial, nós temos várias áreas do propósito que são as circunstâncias que nós vamos realizar o propósito. Existem áreas um pouco mais trabalhadas e áreas um pouco menos trabalhadas. Então, por exemplo, na área pessoal, ela pode ter menos trabalhado em outras existências, então ter mais vulnerabilidade ali do que na área profissional, né? E outras, e assim sucessivamente, na área familiar. Então, mas cada... Isso por quê? Isso é a exceção, né? São as exceções da regra. O que é importante saber é que, quando nós encarnamos, nós trazemos um pacote completo para ser trabalhado. Na mensagem Contratos Espirituais do Mentor Honório, no livro Dias Felizes, ele fala de todas as áreas, familiar, profissional, pessoal, Um trabalho voluntário que nós tenhamos, tudo é programado e aí a gente reencarna, prometendo que vamos cumprir tudo o que foi programado. Quando chega aqui, a gente quer ficar meio de férias, né? Aí que é o problema. Se a pessoa estiver focada na horizontalidade, ela vai perceber as questões, né, do espírito imortal de jeito nenhum. Tem gente que está tão acomodado no horizontal, só esperando a aposentadoria, que a questão do espírito imortal vai ficando para depois. Não tem como. Ficar focado na horizontalidade e você conseguir a verticalidade. O contrário é verdadeiro. Quanto mais foco no vertical, mais o horizontal se torna factível. Já invertendo os valores, jamais vai acontecer. Vamos prosseguir. Vamos ver uma questão que diz respeito a essa questão do adormecimento de determinadas áreas para que outras possam surgir. Questão 220. Pode o espírito, mudando de corpo, perder algumas faculdades intelectuais, deixar de ter, por exemplo, gosto das artes? Então, aqui nós temos uma pergunta que serve para a gente ampliar. Então, o espírito que foi de uma determinada área, não é mais lógico ele repetir essas áreas sempre para progredir cada vez mais? Não necessariamente. Vai depender da necessidade. Vamos ver aqui a resposta? Sim, desde que conspurcou a sua inteligência ou a utilizou mal. Depois, uma faculdade qualquer pode permanecer adormecida durante uma existência, por querer o espírito exercitar outra, que nenhuma relação tem com aquela. Essa, então, fica em estado latente para reaparecer mais tarde. Então, existem as pessoas que conspurcam, aí vai ser tirado. Né? Então, aquilo que ela pensava que tem, porque, na verdade, são empréstimos, vão ser tirados dela. E existe aquela outra, que não conspurcou, mas que escolhe adormecer uma área para desenvolver outra, mas fica apenas dormente. Ela não vai deixar de... Aquilo que ela aprendeu é para o patrimônio do espírito. Então, por exemplo, se a pessoa desenvolveu as ciências e aprendeu muito das ciências, ela pode, por exemplo, querer trabalhar a área de humanidades numa outra existência profissionalmente, porque ela vai desenvolver outros valores diferentes das ciências exatas, por exemplo. Questão 273. Será possível que um homem de raça civilizada reencarne, por exemplo, numa raça de selvagens? Sim. De que forma? É, mas depende do gênero da expiação. Um senhor que tenha sido de grande crueldade para os seus escravos poderá, por sua vez, tornar-se escravo e sofrer os maus tratos que infringiu a seus semelhantes. Um que, em certa época, exerceu o mando pode, em nova existência, ter que obedecer aos que se curvaram ante a sua vontade. Se lhe há isso uma expiação que Deus lhe imponha, se ele abusou do seu poder. Também um bom espírito pode querer encarnar no seio daquelas raças, ocupando posição influente para fazê-las progredir. Em tal caso, desempenhe uma missão. Então, aqui, pegando essa resposta e ampliando, nós vamos ter sempre estar no lugar certo, na hora certa, com as situações corretas, para que nós façamos o quê? Para que nós passemos pelo gênero de provas e possamos desenvolver as virtudes, não é? Então, isso serve para a questão profissional, serve para a questão familiar, para a pessoal, para todas as áreas da nossa vida, o tempo todo sendo convidados a expiar ou provar, ou as duas coisas simultaneamente. Questão 399. Sendo as vicissitudes da vida corporal expiação das faltas do passado e, ao mesmo tempo, provas com vistas ao futuro, seguir-se-á que da natureza de tais vicissitudes se possa deduzir de que gênero foi a existência anterior? O que vocês acham que é a resposta? Aqui a pergunta muito interessante de Kardec, né? Como sempre, ele está sempre fazendo perguntas muito inteligentes. Se a gente observa uma pessoa por uma determinada prova ou uma determinada expiação, podemos deduzir qual foi o gênero da existência anterior? Sim. Hã? Agora, é uma situação infalível? Vamos ver, não é. Muito a miúde é isso possível, pois que cada um é punido naquilo por onde pecou. Entretanto, não há que tirar daí uma regra absoluta. As tendências instintivas constituem indício mais seguro, visto que as provas por que passa o espírito o são tanto pelo que respeita ao passado, quanto pelo que toca ao futuro. Então, não é uma condição objetiva, no sentido, você viu aquela pessoa aleijada, ah, ele foi um, deve ter sido um torturador, que tem isso, aquilo. Você pode até deduzir isso, mas somente conhecendo os instintos daquela pessoa, a sua índole, que dá para a gente ter uma ideia mais propícia do que pode ter acontecido no passado. Só cogitações, né? Pela forma de como a pessoa lida com as questões da vida. De que os benfeitores estão falando aqui na primeira frase dessa pergunta? Da resposta, da pergunta não, da resposta. Os benfeitores, não Kardec.
1: A cada um segundo as suas obras.
0: A cada um segundo as suas obras. O que significa essa fala do Evangelho de Jesus? De que lei Jesus está falando aí? Lei de causa e efeito. Existe lei de punição? Porque nós estamos refletindo para ver, para a gente identificar bem a linguagem do século XIX, para ser linguagem do século XXI. Aqui eles falam que cada um é punido naquilo que, por onde pecou. A linguagem do século XIX é uma linguagem intermediária entre toda uma visão bem medieval da vida para uma visão mais moderna. Então não existe propriamente punição. O que existe? Reparação depois. O que existe? Expiação. Expiação é o quê? O processo de purificação do espírito. Uma vez que o espírito está arrependido dos seus erros, ele mesmo solicita expiar. Expiar significa sofrer de alguma maneira uma constrição naquilo que ele errou. Pecado aqui é sinônimo de erro. Então, sofrer alguma constrição significa o que para o espírito essa constrição? O desconforto que aquilo gera.

Ele que no passado agiu contrário às leis na consciência, agora é convidado a agir de conformidade às leis. Uma pessoa que causou que tem transtornos emocionais, isso é consequência da culpa ou porque ela causou transtornos em outras pessoas? Uma pessoa se sente culpada pura e simplesmente do nada? Porque ela feriu outras pessoas. E aí ela se sente culpada. Pela lei de causa e efeito, não existe, não deveria haver a culpa. O que deveria haver uma responsabilização, um arrependimento, a expiação e a reparação. A culpa é um estado de viciação do espírito, que lesou outras pessoas, sim, e aí, em vez de assumir uma atitude que vá gerar a reparação, ele entra num estado de culpa e aprofunda o problema. Então, a culpa é um processo que ele, em vez de pegar a lei divina para cumpri-la, arrependendo-se e expiando e reparando, ele continua defraudando a lei divina, só que contra ele mesmo. Antes, estava contra os outros, agora contra ele mesmo. E apenas estagna, em vez de progredir. Questão 983. Não experimenta sofrimentos materiais o espírito que expia suas faltas em nova existência? Será então exato dizer-se que depois da morte só há para a alma sofrimentos morais? E aí, o que vocês acham? Se o espírito não tem corpo, só há sofrimento moral? Importante nessa questão que o Livro dos Espíritos, ele abre margem a dois tipos de interpretação. No próximo módulo do nosso estudo reflexivo, nós vamos trabalhar a lei da desencarnação em nossas vidas. E aí nós vamos entrar em várias nuances que não vamos trabalhar aqui. Uma coisa é a libertação do corpo físico. Outra coisa é o perispírito impregnado do apego que o espírito trouxe do corpo físico. Existem sofrimentos que são tão ou mais acerbos que o pior sofrimento material. Mas é uma espécie de repercussão de acordo com o que aconteceu com o espírito durante a vida do corpo. Vamos ver aqui a resposta. É bem verdade que quando a alma está reencarnada, as atribulações da vida são-lhe um sofrimento. Mas só o corpo sofre materialmente. Falando de alguém que morreu, costumais dizer que deixou de sofrer. Nem sempre isso exprime a realidade. Né? Porque isso é muito comum. Estava doente, sofrendo, pronto, agora não está sofrendo mais. Né? Descansa em paz, parou de sofrer. Pura ilusão. Como espírito está isento de dores físicas? De que os benfeitores estão dizendo aqui? Que dores físicas são essas? Dores do corpo físico. Agora, o perispírito pode sentir dor? Pode. Sentir dor, e isso nós vamos ver no próximo módulo do nosso curso. Porém, tais sejam as faltas que tenha cometido, pode estar sujeito a dores morais mais agudas e pode vir a ser ainda mais desgraçado em nova existência. O mal rico terá que pedir esmola e se verá braços com todas as privações oriundas da miséria. O orgulhoso com todas as humilhações. O que abusa de sua autoridade e trata com desprezo e dureza os seus subordinados se verá forçado a obedecer a um superior mais ríspido do que ele o foi. Aqui, né, falando de todas as possibilidades que pode acontecer com o espírito, pode ou não, vai depender de cada caso. Aqui está se falando nas generalidades, mas dos sofrimentos morais que pode acontecer desencarnado e depois que reencarna. Continuemos. Todas as penas e tribulações da vida são expiação das faltas de outra existência, quando não há consequências das da vida atual. Logo que daqui houver saído, compreendê-lo-eis. Aqui os benfeitores colocam duas questões. Que questões que eles colocam aqui?

causas anteriores das aflições e causas atuais das aflições. As anteriores diz respeito às existências que, pregressas, que nós defraudamos as leis divinas. As causas atuais são o movimento da atual existência defraudando essas leis. O homem que se considera feliz na terra porque pode satisfazer as suas paixões é o que menos esforços emprega para se melhorar. Muitas vezes começa sua expiação já nessa vida de efêmera felicidade, mas certamente expiará noutra existência tão material quanto aquela. Então aqui, o que, que eles estão falando? Nós falávamos agora há pouco quando falamos da profissão. As pessoas que estão pensando o quê apenas? Nas questões horizontais da vida. Se ele foca apenas nas horizontais, menos esforços emprega para se melhorar enquanto espírito imortal. E aí poderá ter muito prazer material, mas estará muitas vezes já na própria existência entrando num estado de infelicidade e principalmente na vida futura. Quando eles falam da pessoa orgulhosa que vai precisar, o mal rico que vai precisar pedir esmola, o orgulhoso que vai ser humilhado, dá a impressão da lei de Talião. Na verdade, não é da lei de Talião, porque a lei de Talião é olho por olho, dente por dente. A lei divina não se faz assim. Ela sempre está acionada com a lei de misericórdia. Acontece que cada um vai colher conforme as suas obras. Como cada um vai colher conforme as suas obras, o mal rico, se locupletou com o dinheiro de muita gente, ele vai nascer, sim, na pobreza ou na miséria, muitas vezes. Né? E aí, se ele vai esmolar ou não, vai depender de quem? Dele mesmo. Porque ele pode, utilizando da inteligência, não vir a esmolar. Há sempre, no gênero de provas, há possibilidades. Nós vimos isso no nosso encontro anterior. Possibilidades. O espírito vai adentrar essas possibilidades ou não, de acordo com o seu movimento interno. Aqui é importante sempre lembrar que as questões do Livro dos Espíritos tratam das generalidades. Então, eles estão colocando possibilidades. Cada caso é um caso e cada situação vai despender uma série de programações. Importante sempre lembrar disso. Pergunta se a lei de misericórdia potencializa o esforço que nós podemos fazer. Na verdade, a lei de misericórdia suaviza os esforços que nós deveríamos fazer. Se fosse a justiça com base na lei de Talião, nós viveríamos aleijados, débeis mentais e praticamente ficaríamos impedidos de reparar. A lei de misericórdia vem e suaviza para que aquilo que nós fizemos de uma forma nua e crua possamos fazer de uma forma muito mais acentuada. Isso a gente vê muito claro no caso do Camilo Castelo Branco, que ele relata no livro Memórias do Suicida. Ele, como torturador, ele praticamente, aquele rival, ele fez muitas coisas, cegou a pessoa, quebrou todos os ossos, fez um monte de coisa, usou da esposa da pessoa, e aí, antes de... arrancou todos os dentes, tirou todas as unhas, e não nasceu dentista, né? Fez uma série de coisas. E antes de entregar o esposo para a mulher, que ele havia praticamente estuprado psicologicamente, né, porque ela só consentiu a relação para salvar o marido, ele cegou, mandou cegar com ferro em brasa. E qual foi o problema que ele teve? Passou a existência inteira enxergando. No final da existência, que ele ficou cego, para ficar alguns anos cego, para experimentar a cegueira e espiar aquele débito. E aí se matou por causa disso, todo mundo conhece a história. Então vejamos, se fosse pela pena de Talião, como que seria?
Então ele vai pegar e vai ser castrado, vai ser isso, vai ser aquilo, né? A gente faria um rol de coisa, mas a lei de misericórdia vem e atenua. E aí o que faz o espírito rebelde? Mesmo assim vai lá e se mata, né? Para piorar a situação dele, né? Continuemos aqui. Vamos entrar nessa questão, que é uma questão das mais significativas de O Livro dos Espíritos, que é uma questão que remete todos nós, porque uma das coisas que mais nós reclamamos é por que que nós esquecemos o passado e a gente vai estar aqui nesse mundo com uma série de provações para fazer e não temos uma diretriz. Será que isso é verdade? Vamos ver a questão. 393. Como pode o homem ser responsável por atos e resgatar faltas de que se não lembra? Vejamos que Kardec também pensava assim. Pelo menos aqui nessa questão ele coloca esse pensamento, talvez pensando em nós, né? Porque com certeza ele já pensava diferente. Mas pensando em nós ele já a coloca. Como pode aproveitar da experiência de vidas de que se esqueceu? Concebe-se que as tribulações da existência lhe servisse de lição se se recordasse do que as tenha podido ocasionar. Desde que, porém, disso não se recorda, cada existência é para ele como se fosse a primeira, e eis que então está sempre a recomeçar. Como conciliar isto com a justiça de Deus? Não parecem argumentos muito sólidos, muito vivos? Né? Se a pessoa não se lembra, uma vez eu vi uma pessoa dizendo assim: não, mas o que eu fiz no outro corpo não é a mesma coisa que eu estou fazendo agora. Ele achava que era o corpo que era o criminoso, não era o espírito que ele é, né? E uma pessoa do movimento espírita que ocupando o alto cargo de uma federativa estadual. Então, por que que tem essas concepções ainda muito pequenas? Porque isso tudo que Kardec coloca aqui, muita gente pensa. Como que eu posso ser responsável por uma coisa que eu não me lembro? Eu estava num outro corpo e fiz aquilo lá 100 anos, 200, 1000 anos atrás. Porque ele não está pensando como espírito imortal. Isso é a base de tudo, pensar como espírito imortal. Além disso, qual é o grande sentido da lei do esquecimento? Porque essa questão trata da lei do esquecimento. Qual é o grande objetivo dela? Nos proteger de nós mesmos. Por quê? Por que que é para nos proteger de nós mesmos? Se nós lembrássemos tudo que nós fizemos no passado, nós enlouqueceríamos. De culpa, de remorso, de dor, de tudo. Por quê? A maioria das pessoas pensa que no passado ia lembrar só coisas boas. Será? Se a gente lembrasse de tudo, era detalhe por detalhe de tudo que nós fizemos no passado. Se às vezes a gente faz uma má resposta que a gente dá para um ente querido ontem, a gente fica numa dor enorme para aqueles que estão trabalhando a consciência, fica numa dor enorme por ter dado uma resposta de travessada ontem. Imagina que se nós lembrássemos não apenas das respostas atravessadas que a gente deu para as pessoas, mas crimes perpetrados para não uma, mas centenas, milhares de pessoas. Imagina. Se a lei do esquecimento também serve para que tenhamos mérito, também. Porque é o gênero de provas, tem a ver com o gênero de provas. Então ela tem dupla função. Para nos proteger da lembrança dos crimes praticados e para que nós tenhamos mérito nas ações, porque fazendo boas escolhas com base apenas em quê? Na consciência. Com base na consciência e um recurso fundamental na consciência que vamos ver na resposta. A pessoa vai ter mais mérito para direcionar. Primeiro, ela não vai enlouquecer com o seu passado. Segundo, que ela vai ter mérito porque ela vai pautar pelas leis divinas na consciência, quando ela pensa como espírito imortal. Vejamos aqui, ó. Em cada nova existência, o homem dispõe de mais inteligência
e melhor pode distinguir o bem do mal. Onde o seu mérito se lembrasse de todo o passado, quando o espírito volta à vida anterior, à vida espírita ou vida espiritual, diante dos olhos se lhe estende toda a sua vida pretérita. Vê as faltas que cometeu e que deram causa ao seu sofrer, assim como de que modo as teria evitado. Reconhece justa a situação em que se acha e busca então uma existência capaz de reparar a que vem de transcorrer. Vejamos, nós fazemos avaliações do que das existências anteriores, do que fizemos das existências anteriores, fazemos a programação da nova existência baseado em tudo isso. Isso é uma parte da questão. Agora, vamos ver outra continuidade aqui. Escolhe provas análogas às que não soube aproveitar. Então, onde nós fomos reprovados, o que nós vamos fazer? Nós vamos repetir as provas. Ou as lutas que considere apropriadas ao seu adiantamento e pede a espíritos que lhe são superiores que o ajudem na nova empresa, que sobre si toma, ciente de que o espírito que lhe for dado por guia nessa outra existência se esforçará pelo levar a reparar suas faltas, dando-lhe uma espécie de intuição das que incorreu. O que nós podemos tirar desse parágrafo aqui que é de suma importância? Lei de solidariedade, exatamente. A lei de solidariedade em que os espíritos superiores fazem o quê? Nós não vimos agora há pouco que qual é a prova do espírito superior? Auxiliar no nosso aprimoramento. Então, nós, em cada existência, recebemos, nós já vimos isso no módulo da influência dos espíritos em nossas vidas, recebemos um espírito superior como anjo de guarda, não é? Que vai nos acompanhar durante toda a existência. A partir disso daí, qual é a grande questão em se tratando do gênero de provas, por exemplo, da questão da profissão? Como que nós podemos sintonizar com a profissão que está dentro do nosso programa evolutivo? Sintonizando com o mentor. Como que se faz isso, Adriano? A partir da oração e entrando em comunicação com ele. Porque nós vamos receber as intuições do caminho a seguir, seja na profissão, seja na nossa vida pessoal, seja na vida familiar, em todas as áreas da nossa vida, nós vamos receber as intuições necessárias. Para quê que servem essas intuições? Sintonizar com o gênero de provas que está no nosso contrato espiritual. Não é? Intuição do quê? Sintonia e identificação com o gênero de provas, porque se o meu gênero de provas na profissão for X e eu estiver indo em direção a Y, eu vou receber intuições de que eu estou agindo equivocadamente ou não? Vou receber. O que faz a maioria das pessoas com as intuições? Passa por cima delas. Aí a questão de nós nos pensarmos como ser humano no corpo e como espíritos imortais no corpo. O espírito imortal no corpo, o que ele faz sempre? As intuições que recebe do mentor espiritual, do seu anjo de guarda. Faz sentido ou não? Se nós nos percebermos sempre como espíritos imortais, o que vai acontecer? Nós não ficaremos turrões, teimosos, em determinadas posturas. Não, eu quero ir por aqui. Rebeldia. E nem ficaremos também levianos, andando para lá e para cá para ver o que cola, né? Porque tem muita gente também que
tem um determinado gênero de prova, por exemplo, na profissão para X, e aí começa a querer se boicotar e querer encaminhar para aquilo que é mais fácil. Então, nem o movimento duro, rígido, nem leviano. O movimento equilibrado é o movimento em que você busca, ao escutar a própria consciência, busca ouvir o mentor espiritual e aí busca a sintonia. Quando nós entramos na sintonia daquilo que está no nosso programa evolutivo, o que acontece conosco? As coisas acontecem de forma natural e tudo flui. Você sente que flui. Quando nós estamos contrariando o contrato espiritual, o que acontece? Elas ficam emperradas, ficam amarradas. Você sente que alguma coisa está inadequado. E ao sentir que está inadequado, é um parâmetro para você avaliar se você quer continuar aquele caminho ou se você quer mudar isso. Auscultando a consciência, você pode ir trabalhando em função de uma mudança sem rigidez e sem leviandade. Isso é importante, porque os dois movimentos podem acontecer conosco. E aí a gente vai sintonizando cada vez mais com o propósito existencial e com o programa reencarnatório. Porque o que nós estamos trabalhando aqui, existe um programa muito bem definido antes de encarnarmos. Nenhuma encarnação se faz de forma aleatória. Existem programações mais, assim, substanciosa, vamos dizer assim, com mais detalhes, e programações com menos detalhes, mas todas são programadas. Nós estamos falando da profissão porque entrou essa pergunta foi colocada diretamente, né? Mas tudo que nós estamos falando serve para relacionamento interpessoal, relacionamento conjugal, relacionamento familiar, a pessoa com ela mesma, entrar em contato com as suas necessidades enquanto espírito imortal. O convite é sempre nos pensarmos espíritos imortais. Porque quando nós nos pensamos apenas no corpo, nós temos um movimento de horizontalidade. Esse movimento de horizontalidade, em qualquer área, o que significa para nós? Somos focados em quê? Naquilo que é imediato. Então, aquilo que é imediato, eu vou satisfazer. Quando nós focamos no imediato e satisfazemos o imediato, o que acontece com o imediato, que é o espírito imortal? Ele fica em segundo plano. Deixar o espírito imortal em segundo plano é um bom negócio para nós? Não. É a pior coisa que nós podemos fazer aqui no mundo, é deixar o espírito imortal para segundo plano. Porque quando buscamos o imediato, o que acontece com o imediato? É consequência. É o que Jesus ensina no preceito. Buscai o reino de Deus e a sua justiça e tudo mais lhe serás acrescentado. Então, sempre o foco no imediato, no espírito imortal. O restante vem por acréscimo. Vamos concluir aqui a pergunta. Tendes essa intuição no pensamento, no desejo criminoso que frequentemente vos assalta e a que instintivamente resistis, atribuindo as mais das vezes uma resistência aos princípios que recebeste de vossos pais, quando é a voz da consciência que vos fala. Essa voz que é a lembrança do passado vos adverte para não recairdes nas faltas de que já vos fizestes culpados. Em a nova existência, se sofre com coragem aquelas provas e resiste, o espírito se eleva e ascende na hierarquia dos espíritos ao voltar para o meio deles. Olha que bonito isso. Quando nós focamos as questões do espírito imortal, que somos, resistindo com base na consciência, com base nas orientações dos nossos mentores espirituais,
e realmente resistimos em todas as questões da vida para seguir aquilo que é consciencial, nós ascendemos na hierarquia dos espíritos. Então nós saímos de um patamar X e vamos para um patamar Y. Imagina o que representa isso para o espírito imortal. Imagina o que é a felicidade do espírito que volta para o mundo espiritual num nível hierárquico superior a que ele estava quando encarnou. Isso é felicidade real. A felicidade relativa que ele pode sentir intensamente é exatamente isso. Por quê? Voltar para a dimensão espiritual estagnado já é uma dor enorme. Voltar com as provas, reprovados nas provas, imagina quão pesado é para o espírito. Não temos, é certo, durante a vida corpórea, lembrança exata do que fomos e do que fizemos em anteriores existências. Mas temos de tudo isso a intuição, sendo as nossas tendências instintivas uma reminiscência do passado. E a nossa consciência, que é o desejo que experimentamos de não reincidir nas faltas já cometidas, nos concita a resistência daqueles pendores. Então, resistir, pensando nos espíritos imortais, plenamente consciente de nós mesmos, para que nós possamos retornar ao mundo espiritual já melhores do que quando reencarnamos. Só para concluir, a questão 984, ela fecha todo o trabalho que fizemos hoje. As vicissitudes da vida são sempre a punição das faltas atuais? Não, já dissemos, são provas impostas por Deus ou que vós mesmos escolhestes como espíritos antes de encarnardes, para expiação das faltas cometidas em outra existência, porque jamais fica impune a infração das leis de Deus e, sobretudo, da lei de justiça. Se não for punida nessa existência, se-lo-á necessariamente noutra. Eis porque um que vos parece justo muitas vezes sofre, é a punição do seu passado. Aqui, abstraindo o conceito punição, como sendo causa, efeito de uma causa, que está intimamente ligada à lei de justiça. Então, tudo que nos acontece vai ser para o nosso aprimoramento enquanto espírito. Então, aquilo que a gente, às vezes, até pensa que é punição, na verdade, é um processo doloroso para que nós aprendamos a valorizar o amor. É isso que determina a lei de justiça, amor e caridade, em sintonia com a lei de causa e efeito. Se um aprendizado de uma profissão pode ser conduzido para uma nova atividade, se o gênero de provas for de uma determinada área, existem áreas correlatas, né? Agora, se o gênero de prova é de uma área X, você está numa área Y, não tem como. Por exemplo, se o seu compromisso, estou colocando só como suposição, se o seu compromisso é na área de saúde, aí você vai lá para o direito, como que você vai exercitar um compromisso na área de saúde fazendo direito? Ou vice-versa? Não tem como. Agora, se o seu compromisso na área de saúde, você tem N profissões na área de saúde, desde ser gari até um grande cientista na área de saúde, você pode ser. E você vai estar atuando na área de saúde. Vai depender da sua, do seu esforço de atuar na área de saúde. É porque, por exemplo, aquele que, um gari, ele atua na área de saúde? Sim. A saúde mais básica, que é a higiene da cidade. Agora, se ele quer se esforçar um pouco mais e se tornar, por exemplo, um enfermeiro, um médico, um dentista, um fonoaudiólogo, aí ele vai ter N possibilidades. Agora, o gênero de provas, Mateus, e para todos, ele é sempre determinado à área de atuação. Se o gênero de prova é na justiça, não adianta ser engenheiro.
Porque no, na engenharia, qualquer das áreas da engenharia não vai lidar com a justiça. Ele vai lidar com cálculos, com uma série de coisas próprias da engenharia. Então, se tratando de profissões, não dá para sair de uma área e ir para outra. Quando o gênero de provas é de determinada área, naquela área que você vai realmente cumprir. Claro que existem reprogramações. O espírito, usando o seu livre-arbítrio, ele pode reprogramar e ir por uma área que ele não teria tanta necessidade e vai para uma área que ele já atua com mais facilidade? Pode. Não quer dizer que deva, né? Porque é aquela questão do que é mais fácil. Se eu vou para uma área que não é o meu calcanhar de Aquiles, vai ser mais fácil ou não? Se eu tenho um compromisso com a justiça, mas eu sou muito bom de cálculo, engenharia está em alta, então eu vou fazer mecatrônica e vou lá e vou ganhar dinheiro a rodo, mecatrônica, porque eu sou muito bom de cálculo, mas eu sinto que lá no fundo, no fundo, meu compromisso é com a justiça ou com a saúde. Posso fazer isso? Posso. Me convém fazer isso? Não convém. Porque aí é pensar só no horizontal em detrimento do vertical. Isso é sempre importante a gente saber disso. Em se tratando de profissão, de qualquer área da nossa vida, pensar na vertical da vida e na horizontal. Pensar na vertical é como espírito imortal. Pensar na horizontal é pensar simplesmente nas coisas fáceis do mundo. Mas são fáceis e transitórias. Se uma pessoa sente que sanou a prova de uma profissão e desenvolve outra, pode acontecer também. Porque aí vai depender da sintonia com as intuições e com as orientações do anjo de guarda. O mentor espiritual sabe o que é melhor, o que nós nos comprometemos e o que é melhor para nós. Se você está em sintonia com ele, de repente seu compromisso é com uma outra área ou com mudar de área, estabelecer novos horizontes, isso também é possível. Mas são exceções à regra. A regra é que você tem um gênero de provas para a existência inteira, porque o gênero de provas diz respeito à falência sua no passado naquela área. É a lembrança da questão 919 do Livro dos Espíritos em relação à fala de Santo Agostinho. O conhecimento de si mesmo é a base. Se eu me conheço, eu tenho um processo de me identificar em mim as minhas necessidades e, de acordo com as minhas necessidades, vou ter mais material para que o meu anjo de guarda me intua em cima das minhas necessidades, porque eu as conheço. Agora, se eu não conheço as minhas necessidades, tudo passa em branco para mim, eu estou focado na horizontal da vida, e aí não há como conectar com o vertical. Então, essa conexão com a vertical da vida é fruto de uma escolha do espírito. Eu escolho viver como espírito imortal. E o autoconhecimento é a base para que nós vivamos como espírito imortal. Nós estudamos essa questão com detalhes no nosso módulo anterior. Então, é só recordar o conteúdo que trabalhamos, porque nós trabalhamos o significado da imortalidade em nossas vidas. E aí detalhamos toda essa questão do Livro dos Espíritos. Vamos fazer a nossa avaliação reflexiva, porque é importante a gente agora, para sedimentar as nossas reflexões doutrinárias, fazer essa avaliação interior. Feche os olhos, entre em contato com você mesmo em essência, buscando sentir o conteúdo estudado neste encontro. O que você entendeu do conteúdo que se aplique à sua vida?

conteúdo estudado mudou a forma como você entende a programação da reencarnação? Caso positivo, que mudança foi essa?

Neste encontro, refletimos sobre as expiações e provas que temos a cada reencarnação e sobre a lei do esquecimento, que se constitui uma bênção que Deus nos oferece para nos proteger de nós mesmos, para evoluirmos por meio do cumprimento das demais leis divinas e do desenvolvimento das virtudes. Como você se sente diante desse convite de sua consciência que traz intuitivamente? Você tem ouvido a voz da sua consciência e a voz do seu mentor espiritual diretamente na sua consciência?

como você sente a sua vida aplicando o conteúdo estudado. Você sente que ele pode melhorar a sua vida em sua busca de autotransformação e nas suas atividades na prática do bem?

Sinta-se agora um espírito imortal que traz em si mesmo a determinação divina de evoluir até a perfeição relativa, pelo conhecimento pleno e cumprimento das leis divinas, pela prática das virtudes e pela busca da unidade com Deus. Mergulhe profundamente nessa verdade espiritual. Sinta, veja-se cumprindo as leis divinas e desenvolvendo todas as virtudes essenciais da vida ao longo do tempo, sentindo plenamente o objetivo pelo qual você está reencarnado, dádiva para que você conquiste

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1: Queridos companheiros, mais uma vez voltamos ao estudo agora do Livro dos Médiuns. Vocês tiveram um estudo recente do Livro dos Médiuns que falava das perguntas 290, né? Aliás, pergunta 290 com os subitens 15 e 16. Hoje nós vamos pegar a 291 com os subitens 17 e 18. E mais vale a pena lembrar que agora nós estamos verificando se podemos fazer perguntas sobre interesses morais e materiais aos espíritos. Esse capítulo, para que vocês que estão nos ouvindo relembrem, é o capítulo 26, com o título Perguntas que se podem fazer aos espíritos. Não podemos esquecer de algumas coisas, gente. Primeiro, como formular a pergunta? Porque tem gente, até em psicografia, eu falo isso, porque eu sou do Centro Espírita Leão Denis, no Rio de Janeiro, e nós temos esse trabalho de receituário. E algumas vezes trabalhei ajudando a orientar as pessoas na escrita, né, do pedido. Ah, amigos, a gente é muito confuso para escrever. Então, até que a gente pergunte, demora tanto tempo escrevendo tanta coisa, que pensa que o médium é superior igual aos espíritos. Ele é uma pessoa esforçada, trabalhadora nessa área e tal, com experiência numa casa séria. O espírito é mais elevado, lógico, aí com mais condições de responder, embora nem todos sabem tudo, nem todos tudo pode responder, nem tudo querem responder, né? Também depende da situação. E nem tudo a gente está pronto para ouvir, nem tudo nos é cabível saber, senão a gente iria, né? Tudo escrever para os espíritos, a gente, ou tudo perguntar aos espíritos, cadê o livre-arbítrio? Cadê o nosso aprendizado? Então, eu vi assim, com perguntas confusas, que até eu ficava na dúvida do que a pessoa estava querendo. Então, isso é um alerta. Quando a gente vai perguntar algo aos espíritos, vamos preparar as perguntas com antecedência, como fala aqui nesse capítulo. Vamos ver a forma de falar, a regra, a de forma e fundo das perguntas, né? A ordenação, o encadeamento, principalmente o objetivo. Pergunta com fim útil, tudo bem. Pergunta por curiosidade, qual o espírito que vai responder? Teremos resposta? Teremos. Numa casa séria, eles vão dizer, meu filho, se a pergunta sobre coisas da nossa vida passada ou futura, eles vão, filho, pense no que você tem que fazer no presente. Busque orações, a boa leitura, faça seu culto do lar, vá para uma casa séria. Se preocupe com essas questões. Agora, os espíritos vão responder de acordo com a simpatia que têm por nós e pelas perguntas. É aquilo que está lá no Livro dos Espíritos com relação às simpatias e antipatias, e está lá no invisível com relação a atrações. A lei de atração e correspondência, as vibrações atraindo vibrações similares. Então, numa casa séria, os espíritos que estão ali para um trabalho sério, eles não vão nos responder mal, mas também não vão nos dar resposta nenhuma. E a gente vai dizer, puxa, não disse nada que eu queria. Nesse não disse nada, ele disse tudo. Ele disse, o que você tem que se preocupar? Né? É com isso? Agora, e quando eu preciso ou quero saber algum conselho sobre a minha vida material, sobre interesses do meu dia a dia? Será que isso é ruim perguntar aos espíritos? Queridos, nada é ruim. Mas vamos ver o que nos convém. Né? Eu tenho vergonha até de perguntar algumas coisas. Aliás, eu tenho até cuidado em perguntar algumas coisas. Porque como está lá na 288, no item 1, os espíritos respondem de boa vontade as perguntas que lhes são dirigidas? Conforme as perguntas. Os espíritos sérios respondem sempre com prazer àquelas que têm por objetivo o bem e os meios de vos fazer progredir. Eles não dão ouvido às perguntas fúteis. Né? Agora, basta que a pergunta seja séria para ter uma resposta séria? Não, depende do espírito que responde. Então, quais as perguntas, né, que antipáticas a esses bons espíritos? Todas que são inúteis, ou que são feitas com o objetivo de curiosidade, de experiência. Então, vejam bem, esses cuidados nós temos que ter. Então, quando se pergunta aqui, pode-se pedir conselhos aos espíritos? Sim, certamente. Os bons espíritos nunca se recusam a auxiliar aqueles que os invocam com confiança, principalmente no que se refere à alma. Então, não é, ah, esse marido está me traindo. Ah, será que eu devo namorar fulano ou ciclano? Eu vou me casar? Essas coisas, gente, né? Coisas do dia a dia, mas que são dependentes de outras coisas. Agora, às vezes a gente está passando por situações, estava até conversando aqui com um companheiro, situações em que a gente se vê, como se diz na gíria não, no popular, cruz e caldeirinha. Ou eu caso, mas vou ter que largar a casa espírita. Porque ele não gosta. O que devo fazer? Lá dentro de nós a gente sabe, mas o amor, a paixão, que amor não é isso, né? Paixão, a fase, a experiência de vida, a gente, se tem a possibilidade de perguntar numa casa séria, é uma coisa séria. Agora, com que intenção? Porque os espíritos não vão dizer, casa, minha filha, casa. Eles não vão nos dizer assim. Eles vão falar e muitas vezes, quando é nós é que temos que decidir, nós é que vamos ter que decidir. Aqueles que aparentam pedir a luz e se comprazem nas trevas, como diz aqui os hipócritas, são repelidos pelos bons espíritos. Mas eu estou com aquele tormento e aquilo realmente é complicado. Naquele momento meu de vida, eles podem até dizer, você tem um compromisso, não vai dizer para você fazer isso aqui. Não esqueça o compromisso que você tem na tarefa do bem. Você pode fazer a tarefa do bem de outras formas. Ou muitas vezes dizer, você tem dependendo da situação, de talvez até de reincidências anteriores, o espírito dizendo, filha, seu comprometimento é com a divulgação doutrinária. Vamos ampará-la. Ore. Ele não vai dizer, largue o noivo. Não. Mas essa dica, se nós pararmos para pensar, ler várias vezes, nós vamos ver qual é o caminho. Então, fazer a pergunta a gente pode. Agora, saber ouvir, discernir, ter bom senso para agir, tem a ver com o livre-arbítrio. Então, esse cuidado é muito importante para todos nós. Até porque, nós já vimos aqui anteriormente, né? Os espíritos podem nos fazer conhecer o futuro, a gente descuidaria do presente. Né? A gente descuidaria do presente. Se quereis absolutamente uma resposta, ela vos será dada, às vezes, até por um espírito estouvado, e não um espírito bom. Então, quando os espíritos não respondem a certas perguntas, ou respondem dessa forma, deixando a decisão por nós, por um efeito da vontade deles, ou por uma força superior que se opõe a eles, vamos ao Evangelho, vamos ler, vamos estudar, vamos orar, vamos pedir ajuda e vamos ouvir lá dentro de nós mesmos, porque nossos espíritos protetores estarão sempre nos dando aquela luz no final do túnel. Até já!

Boa noite. Vamos começar hoje o nosso nono módulo, Etapas da Vida. E é interessante quando pensamos nessas etapas da nossa vida. Porque Carl Gustav Jung, quando vai propor a nossa jornada heróica, o nosso processo de individuação, de desenvolvimento como ser humano, uma das coisas que ele traz e chama a nossa atenção é que é necessário, para se viver uma vida plena, que façamos o sacrifício. Na verdade, que possamos estar disponíveis para a morte. E essa morte é uma morte simbólica. A morte que vai ser representada naquela criança que um dia nós fomos, no adolescente que um dia surgiu, no adulto que estamos vivendo, na velhice que iremos viver e na morte de fato. Então, quando falamos nas etapas da vida, estamos falando do desenvolvimento da nossa personalidade, né? Da possibilidade de, a cada nova etapa, na verdade, né? Nova vivência, possamos melhorar e aprimorar a nossa psique, possibilitando assim que o processo de individuação possa ser cada vez mais consciente. E é claro que, para começar a falar das etapas da vida, nós vamos falar da infância, né? Então, todos nós, em algum momento, vivemos esse período da nossa vida que começa a partir do nascimento e que vai por volta dos 8, 9 anos. E como Joana nos fala, em alguns países, os países mais quentes, essa etapa pode ficar um pouco mais curta e, dependendo do gênero, também ela modifica. Mas a infância, propriamente dita, ela vai até os 9, 11 anos, porque aí fica naquela fase pré-púrbere, onde os hormônios, tanto nos meninos quanto nas meninas, começam a atuar. Mas qual é a importância e por que falar da infância? Sempre quando nós começamos um processo terapêutico, seja ele acompanhado por um profissional ou um processo de autoconhecimento que a pessoa se propõe a fazer, ele só pode, de fato, ter validade se ele começar do começo. Então, a infância termina sendo sempre o nosso ponto de partida para o processo de autodesenvolvimento, de autoconhecimento. E, às vezes, as pessoas dizem assim, ai, mas eu já imagino fazer terapia, porque tem que falar do meu passado, falar da infância, falar do pai, falar da mãe, mas eu estou com um problema agora, desse momento. E mesmo que comecemos a conversar sobre o momento atual, que é o casamento, ou que é um desemprego, ou uma depressão, em algum momento desse processo que a pessoa está vivendo no agora, na vida adulta, as questões da infância precisarão ser revistas, serem faladas. Por quê? Porque é na infância que a nossa psique é extremamente plástica. Ela é moldável. Facilmente moldável. E é justamente na infância que todos os processos começam a atuar, os processos que estaremos vivendo nessa existência. Então, a nossa infância, que é muito maior do que a infância dos animais, dos mamíferos, porque eles têm uma infância bem mais curta, ela proporciona para todos nós essa possibilidade de um amadurecimento para a vida adulta, mas é também, segundo alguns psicólogos, essa longa infância, esse período longo de dependência dos nossos pais, que também nos causa ou nos favorece a instalação das neuroses, né, dos nossos complexos que vão atuar na nossa vida de uma forma negativa ou positiva. Mas Joana de Ângeles, em Amor Imbatível, Amor, ela traz. É na infância que se fixam em profundidade os acontecimentos. As impressões de aceitação como de rejeição se lhe esculpirão em profundidade, abençoando-o com amor e a segurança ou dilacerando-lhe o sistema emocional, que passará a sofrer os efeitos inconscientes da animosidade de que foi objeto. Então, como a mentora traz, é nessa infância que tudo vai se fixando de forma profunda. Primeiro porque a criança tem um ego extremamente frágil, né? Então vamos imaginar, se pudéssemos dimensionar um ego, a cabeça de um alfinete. Então,
logo no início da vida humana, a identificação da criança com si mesmo é muito pequena. Ela tem uma relação visceral ligada totalmente à mãe. Então, essa criança que está imersa no seu próprio inconsciente tem como self a sua mãe. Então, todos esses primeiros momentos da vida, os primeiros anos de vida dessa criança, ela está ali vivendo todos os acontecimentos com uma extrema profundidade. Tudo o que ela vivencia, tudo o que ela experimenta, vai se compondo ali no seu inconsciente. E é a partir disso que essa

não. Então, muitas vezes, nós temos uma sensação de que não somos bem-vindos, que estamos a mais naquele ambiente, porque já desde o ventre materno, essa criança, esse ser, já pode ter sido rejeitado. Então, quando nós estamos pensando no ser criança, né, nessa vida infantil que todos nós tivemos, é importante que possamos rememorar, se não de fato, mas pelo menos fazer um mergulho mais profundo, para que possamos entender, a partir da criança que fomos e da infância que tivemos, por que somos hoje o adulto e por que atuamos e agimos e reagimos no mundo dessa ou daquela forma. Então, tudo que eu recebo na minha infância vai ditar o adulto que eu serei no mundo. Estamos falando numa instância psíquica, no processo dessa vivência, sem contar com isso também todas as manifestações das minhas vidas passadas, que se encontram no meu inconsciente profundo, no meu inconsciente coletivo. Que dependendo do que eu receba nesta vida, como educação, acolhimento ou rejeição, eu posso ativar essas questões que eu já vivi em uma outra experiência. E aí nós vamos ver toda a manifestação disso nessa vida atual. Bem, e aí Joana continua. A criança mal amada, que padece violências físicas e psicológicas, vê o mundo e as pessoas através de uma ótica distorcida. As suas imagens estão focadas de maneira incorreta e, como consequência, causam-lhe pavor. O que a mentora nos traz aqui é, de uma outra forma, o conceito de complexos. Então, essa criança que, na sua infância, ela é vítima da violência, seja ela física ou seja ela psicológica, ela vai criar e construir ali um complexo. E, a partir desse complexo, a minha vida vai ser vista de forma distorcida. Então, vamos supor que uma criança que ela foi rejeitada, e eu não estou falando de uma rejeição onde ela tenha sido literalmente abandonada, mas uma rejeição nos seus primeiros anos de vida. Uma rejeição porque os pais trabalhavam muito, estavam passando por uma crise no casamento ou porque uma crise financeira, qualquer coisa que venha a abalar a emoção desses pais, que venha a abalar o afeto, a afetividade desse pai ou dessa mãe ou de ambos. E que essa criança, nas suas necessidades iniciais de pertencimento, de segurança, ela tenha sido não atendida ou mal atendida. Essa criança cria e vai desenvolvendo em si o complexo de abandono. Porque ela vai vivendo no decorrer da sua idade infantil, da sua imaturidade emocional e psicológica, aquela repetição do abandono. Quando se torna adulta, essa pessoa vai ter a sensação ou a impressão de que todas as pessoas irão abandoná-la. Então, ela vai poder desenvolver um comportamento onde ela seja fria e não se apegue a ninguém, porque ela internamente acredita que vai ser abandonada, ou então vai ser aquela pessoa que se dedica, que se devota ao outro em busca do afeto. Então, a distorção por conta do complexo gerado na infância faz com que essa pessoa, se não se trabalha, ela leve toda a sua vida, e a vida adulta é a nossa maior fase, né, na existência carnal, ela passe toda a sua vida adulta e a velhice vivendo, alimentando e retroalimentando esse complexo. Porque a sua visão está distorcida, a sua visão da vida está contaminada. E isso nos traz também a percepção da responsabilidade da educação que damos aos filhos e da educação que nós recebemos. Né? Então, é essa educação inicial, é essa relação afetiva com os filhos, com a criança, que vai ditar muito do processo da vida do adulto, por conta da construção da autoestima, da sensação de segurança, de poder contar com aquelas pessoas que eu estava precisando quando criança. Há pouco tempo eu conversava com uma mãe, e ela me contava da sua filha de 2 anos, que não conseguia dormir sem a babá. E que ela estava pensando muito em demitir a babá, porque ela acreditou que a babá tinha, de alguma forma, convencido a criança de não gostar dela, da mãe. Então eu pedi que ela me contasse

0: como é que foi toda essa relação com a filha e essa babá, quando começou esse relacionamento. Então, ela me dizia que quando ela engravidou, ela estava num processo acadêmico de conclusão de um mestrado. E que ela tinha duas opções, interromper os seus estudos ou continuar mesmo com a gravidez e com o nascimento do bebê. E essa foi a opção dela. Então, quando a criança nasceu, com um mês de nascida, a babá veio ficar com a criança. Então, ela continuou os estudos, ficava todo dia fora de casa. E essa babá, muito devotada, uma pessoa muito carinhosa, cuidou da filha, da criança com desvelo de mãe. Então, quando ela foi narrando essa vivência dessa babá com a criança, e agora a criança está com 2 anos e meio, quase 3, o que pode se perceber é que o vínculo inicial da vida dessa criança foi feito com a babá e não com a mãe. Todas as necessidades dessa criança eram atendidas pela babá e não pela mãe. Então, aquele bebezinho, quando chorava, quando precisava comer, quando precisava trocar a fralda, o rosto que ela via era o rosto da mãe ou da babá e não da mãe. Então, a sensação de segurança dessa criança foi construída no relacionamento com a babá e não com a mãe. Isso não quer dizer que a criança não ame a mãe, mas ela criou um vínculo inicial e a sua construção de segurança, de se sentir pertencendo a algum lugar ou que alguém pode vir me acolher, foi construído com a babá. Então, o que é interessante a gente perceber é que todas essas relações desse início de vida vão ditar, como a mentora vai trazer aqui, como eu vou conduzir a minha vida. E aí ela vai afirmar: as suas imagens estão focadas de maneira incorreta e, como consequência, causam-lhe pavor. Por isso que muitas vezes nós vamos construindo toda a nossa vida com base em algo que não é real. Mas para nós que estamos com a nossa criança interna machucada, porque a criança que nós fomos continua existindo. Ela continua na nossa psique ali ainda, muitas vezes ferida, sangrando, abandonada, precisando ser acolhida, precisando ser amada. Então, todo esse processo psicológico vai passar por uma necessidade de que você abandone esse papel da vítima e acolha essa criança ferida. Mas o grande problema, muitas vezes, nosso como adultos, é que além de termos sofrido, em alguns casos, o abandono real, quando chegamos na fase adulta, abandonamos também a nossa criança. E deixamos que ela continue passando pelas mesmas situações que passávamos quando éramos crianças. Então, Jung vai chamar a nossa atenção. Tudo aquilo que quisermos mudar nas crianças, devemos primeiro examinar se não é algo que é melhor mudar em nós mesmos. E quando Jung vai chamar a atenção, ele fala muito pouco da infância, mas ele vai se adentra no assunto da educação, da importância do educar. E é interessante quando nós pensamos nisso, porque hoje nós vemos que as crianças são muito mais avançadas, espertas e inteligentes. E é fácil, muitas vezes, olharmos para as crianças e dizermos: ah, mas essa criança está muito atrevida, ou muito mal educada, ou muito esperta. E, na maioria das vezes, o que nós percebemos é que a criança não tem problemas. Não tem problema com a criança. A criança não paga a conta, a criança não tem que estar cumprindo horários no trabalho, a criança não tem essas preocupações que é do mundo adulto. Então, de fato, quais são os problemas que nós encontramos nas crianças? E aí eu lembro de um garoto de 6 anos, que ele entrou uma vez no consultório e ele estava muito chateado, muito mesmo. E ele sentou, cruzou as pernas, cruzou os braços e me olhou com um rostinho muito bravo. E aí eu perguntei a ele: mas você está tão bravo, você tem algum problema? Ele olhou para mim bem sério e fez: dois. Eu tenho 2 problemas. Eu disse: mas você só tem 6 anos, é muito problema para uma pessoa de 6 anos, você não acha não? E ele não gostou da gracinha. Eu disse: então você me conte quais são os seus 2 problemas. E ele apontou com o dedinho para fora do consultório, para a sala de recepção. Eu disse: quais são os seus problemas? Ele: meu pai e minha mãe. Esses eram os 2 problemas do garotinho de 6 anos. Então eu pedi ao menininho para sair, porque ele era lúcido, e pedi aos problemas para entrarem, porque a gente precisava conversar. Então é exatamente isso que Jung vai chamar a atenção. Tudo aquilo que eu quero mudar na criança, e aqui vamos falar dos pais e filhos, impossível falar da criança sem falar dos pais, eu preciso antes observar se não é exatamente aquilo que eu preciso mudar em mim. Porque a criança, ela também é educada por aquela parte minha que eu desconheço. Então, todos nós que fomos educados também por pais, mães ou por responsáveis, nos educou tanto com aquilo que ele fala, com o que faz, mas também com aquela outra parte dele que ele desconhece. Como já diz Jung, a sombra também educa. E isso é muito interessante, porque essa criança vive também o psiquismo dos pais. Muitas vezes, e Jung relata isso em alguns casos, pacientes dele que não sonhavam, relatavam os sonhos dos filhos. E ele podia, através do sonho dos filhos, analisar a personalidade daquele pai ou daquela mãe. Então é importante que eu perceba, e no caso desse garotinho que eu narrei, a grande queixa dos pais, e principalmente do pai, era que esse menino estava muito rebelde na escola. Ele estava intransigente, rebelde, e ele era um menino muito calmo. Em uma das conversas que eu tive com o garoto me perguntou se era possível que ele sempre estivesse errado e que o pai dele sempre estivesse certo. E eu olhei para aquele garoto e me vi na responsabilidade e na obrigação de dizer a ele, não, seu pai também erra. E esse foi o motivo que o garotinho e a família nunca mais foi vista lá no consultório, porque o pai não aceitava a ideia de mostrar ao filho que ele também cometia erros. E queria que um menino de 6 anos de idade compreendesse e aceitasse ser o lixo da família. Né? Então é isso que a gente vai percebendo muitas vezes no processo e na construção da ovelha negra, do filho rebelde, né? Daquele filho que é sempre o questionador, porque muitas vezes uma família, na sua dinâmica, ela precisa encontrar aquele que vai ser o depósito de toda a minha sombra que eu não consigo manifestar ou que eu não consigo entrar em contato. E aí, continuando com Jung. Quanto menos os pais aceitem seus próprios problemas, tanto mais os filhos sofrerão pela vida não vivida de seus pais. E tanto mais serão forçados a realizar tudo quanto os pais reprimiram no inconsciente. E é quase assustador isso, né? Porque todo o processo de inconsciência da pessoa que sou grita muitas vezes mais alto do que a pessoa que eu penso que sou. Então aquilo que a gente pensa que esconde tanto, às vezes aparece muito mais. Por isso que Jung afirma, a sombra também educa. Por isso que muitas vezes pais tão moralistas têm filhos com comportamentos amorais. Por isso que muitas vezes os nossos filhos fazem e têm atitudes que nós dizíamos antes de tê-los, que reprimiríamos, e que quando o filho faz a gente dá uma risadinha. Porque esse filho termina compensando aquilo que eu nunca fiz. E aí é interessante porque Jung, na continuação desse pensamento, ele chama a atenção em um seminário que ele está fazendo, e ele vai chamar a atenção para algo muito sério e muito grave. Porque ele começa dizendo assim, os pais têm um hábito de dizerem que estão sacrificando suas vidas pelos seus filhos e que fazem tudo pela felicidade dos seus filhos. E esse é um dos grandes erros que os pais cometem. Porque um pai que sacrifica a sua vida em prol da felicidade do seu filho e passa toda a sua vida sacrificando-se para que o seu filho seja feliz, o que ele está ensinando ao seu filho é que a felicidade é algo impossível. Porque se eu não consigo ser feliz por mim mesma, eu estou dizendo ao meu filho que ele também não vai conseguir. Porque como eu posso ensinar a ele algo que eu não sei fazer por mim? Né? Então isso é algo muito profundo. Porque o que ele está falando e o que ele traz em termos psicológicos é que o meu processo de individuação precisa continuar acontecendo independente daquela função que no momento eu estou exercendo como pai ou como mãe. E que meu filho é uma individualidade à parte de mim. E que eu preciso também ensiná-lo a ser uma personalidade, a ser uma individualidade. Respeitando e preparando-o para isso. Porque quando a gente não consegue fazer isso, o que nós vamos criando é uma sociedade altamente massificada. Então é importante que todos nós pensemos, não só como educadores, mas como aqueles que fomos educados. E nos perguntemos quais são os pontos da minha existência que precisam agora passarem pelo sacrifício. Aquilo que é da minha infância, da minha criança, que já não me ajuda mais no meu processo de individuação. Uma das questões que nós colocamos muito no trabalho de desenvolvimento da personalidade é a revisão de crenças, de conceitos e de valores. Então, eu preciso me perguntar, de fato, se tudo aquilo que eu ouvi e acreditei durante toda a minha vida, se isso ainda é válido para mim hoje, com os valores, com a percepção, com o conhecimento que já tenho. Porque muitas vezes nós construímos uma vida adulta, toda ela baseada, como Joana já falou na frase anterior, toda ela baseada nas questões da minha infância. Então, se eu não refaço esses conceitos, se eu não revejo esses valores, eu vou ter uma tendência a repetir a história dos meus pais. Por quê? Porque é muito mais seguro para o ego isso. O ego sempre vai rejeitar aquilo que é desconhecido. O novo assusta. Então, aquilo que é completamente diferente do que eu conheço, eu vou rejeitar. Então, é muito normal para o ego que eu tenha um casamento que se repita no modelo do casamento dos meus pais. Por quê? Porque eu sei lidar com aquilo. Mas se vem algo completamente diferente, eu me perco de mim mesma ou da pessoa que eu achava que eu era. Então, é necessário que a gente sempre esteja fazendo uma revisão daquilo que eu creio, daquilo que eu acredito e principalmente que eu observe se eu construo a minha vida pautada naquilo que eu digo acreditar, porque senão eu estou vivendo o tempo inteiro em uma farsa e aí eu não obedeço a minha própria lei interna. Então é uma dor intensa e intolerável que se aflige a uma criatura humana pedindo-se-lhe que se adapte ao sonho de alguém que empregue todo o esforço para conseguir dizer, sou como tu me queres. E essa frase é de Alto Carotenuto, e ele vai fazer uma análise, justamente ele chama isso da traição. E é como se nós estivéssemos aqui pensando na condição dessa repetição da vida dos nossos pais. Então, Aldo, no seu pensamento com relação aos danos da infância e também aos ganhos dessa fase da nossa vida, ele chama muito a atenção para uma questão. Quando nós não existíamos ainda no plano físico, nós já éramos idealizados. Éramos idealizados pelos nossos pais. Então, seríamos meninos ou meninas, já seríamos médicos, advogados ou qualquer outra coisa, seguiríamos os negócios da família, mas nós, no plano físico, ainda não estávamos aqui presentes. No momento que a nossa mãe sabe que está grávida, concebe a ideia do filho ser real, agora todo o nosso processo começa a se concretizar no plano psíquico da mãe. Então, Aldo, ele vai trazer um pensamento que, desde o nascimento, a nossa individualidade não é respeitada. A pessoa que de fato eu sou, o espírito que sou, que é desconhecido por conta da lei do esquecimento, é desconhecido de mim e do outro, não é respeitado. Então, como se arquetipicamente todos nós somos fadados a viver uma vida, claro, por conta mesmo da lei desse esquecimento, mas que teríamos por obrigação, durante toda a nossa existência, de descobrirmos de fato quem somos. Porque tudo que conseguimos perceber é o projeto idealizado por alguém. Então seremos aquela menina ou aquele menino que vai, na maioria das vezes, compensar e completar algo que o meu pai ou a minha mãe não realizou. Então aquele pai e aquela mãe que não pôde jogar futebol, que não pôde dançar balé, agora quer que a filha seja bailarina, mesmo com a menina querendo jogar capoeira. Né? Mas eu quero que você faça balé. E aí nós vamos vendo as festinhas de aniversário de criança, muitas vezes, é a festa para os pais. E aí a gente precisa entrar mesmo nessa questão de se questionar o que é que nós fazemos quando escolhemos ter filhos. E muitas vezes a escolha de ter filho não é pela oportunidade de trazer mais um espírito à terra, desse processo mesmo de crescimento, de conceber uma vida e se ver co-criadora com Deus. Mas muitas vezes para provar às pessoas que eu posso reproduzir um ser humano, né? Que eu sou varão ou que eu sou fértil. Muitas vezes porque não tenho coragem de terminar um casamento e acredito que a criança vai ser aquele elo que vai manter a relação. Ou em outras situações, seja qual for, mas para cobrir uma necessidade do pai ou da mãe. E aí nós vamos sofrendo, já desde o começo, uma agressão nessa personalidade. E essa criança, muitas vezes, que somos nós hoje, adultos, vamos, como ele diz, sou como tu me queres. E perdemos a nossa identidade. Daí, de fato, a necessidade importantíssima de um questionamento do que eu gosto, do que eu sou, do que eu quero para mim, independente daquilo que foi dito que seria o melhor para mim. Porque somos individualidades, somos seres únicos e precisamos viver a nossa individualidade. Esse é o nosso papel na Terra. Porque senão seríamos todos feitos de uma única forma e teríamos então a vida massificada e seríamos todos felizes. Então essa é a nossa obrigação, vamos dizer assim, como seres, é desse encontro. A partir da criança que eu fui, eu preciso me encontrar hoje, no adulto que sou, mas reencontrar com essa criança que ficou abandonada. Então não adianta a gente acreditar que aquilo que está acontecendo dentro de mim, o meu filho não vai saber. Ele pode não saber verbalmente, mas psiquicamente, tudo é percebido por uma criança. Tudo. Os segredos, as raivas, as angústias, tudo fica ali naquela memória, porque a família forma um psiquismo. E muitas vezes, quando nós sentimos isso ou conversamos com as pessoas, sentimos que as pessoas têm a sensação de que tem algo na sua história que não está completa, que tem algo na sua vida que é estranho e não se sente pertencer àquele ambiente por conta dessa sombra, por conta dessas necessidades que não são verdadeiras, por conta daquilo que foi visto como importante e que aquela criança vai absorvendo e se modificando e muitas vezes perdendo a grande oportunidade de mostrar para o mundo e para si mesma a sua grandeza. Então, Joana traz que o estado de infância e de juventude são relevantes para o espírito em crescimento. Razão pela qual, dentre os animais, o ser humano é o que o tem mais demorado, quando se lhes fixam os caracteres, os hábitos e se delineiam as possibilidades de enriquecimento para o futuro. E aí é interessante, né, como eu falava logo no começo, para alguns autores, o próprio Aldo Carotenuto vai dizer que é por conta dessa demora mesmo, dessa fase infantil, dessa dependência imensa, que as neuroses se instalam. Mas é também por conta desse longo período na infância, dessa necessidade de atenção, de carinho e de afeto, que todas as nossas possibilidades também podem favorecer para esse enriquecimento futuro, como a mentora nos chama a atenção. Então, que possamos nós, hoje, adultos, sermos os nossos pais e voltarmos e acolhermos a nossa criança. Porque o ponto principal, quando nós estamos em um processo de autodescobrimento, é perdoar os erros dos nossos pais, porque, e aí eu volto para Jung, o problema não foi causado por eles, mas sim pelos nossos avós, bisavós, tataravós e aí por diante. E como nós somos espíritas, sabemos que somos herdeiros de nós mesmos. Então talvez estejamos hoje sofrendo as dores emocionais, psíquicas, que nós causamos lá atrás. Quando nós erramos na educação dos nossos filhos lá de trás e agora somos netos ou bisnetos de nós mesmos e estamos sofrendo a consequência daquilo que não fizemos. Mas como somos espíritas, então vamos sair da infância e entrar na adolescência, tudo na mesma noite, né? Que é bem rápido. E aí chega a adolescência, né? Não tem uma música que diz isso? A adolescência, para alguns, não é vista como uma fase da vida, mas como uma crise. Quem foi adolescente, né? Todos nós fomos e sabemos que é isso mesmo, é uma crise. É uma confusão, porque a gente dorme criança, acorda uma coisa que não é adulto ainda, e que o corpo parece que está estranho, e a mão, os braços estão longos, as pernas não... E é muita confusão. A cabeça pensa de um jeito, o corpo já está reagindo de uma outra forma. Então, isso é a adolescência. Mas a adolescência é um grande marco psíquico para nós. Porque enquanto crianças, nós não manifestamos algumas emoções ou algumas reações do efeito da educação que recebemos. Mas na adolescência, por conta dos hormônios, isso aparece. E é lá que os complexos começam a mostrar o resultado do recebido ou do não recebido. Por isso que muitas vezes os pais dizem assim, mas meu filho era tão doce quando era criança, e aí se torna um adolescente rebelde. Ou então era aquele menino danado e chega um adolescente tímido, envergonhado. Então essa adolescência é o nosso grande laboratório, porque já estamos independentes, ou deveríamos estar independentes dos pais, de forma, né, das necessidades básicas e também emocional, mas é também nesta fase que os cortes precisam acontecer. É aqui que emocionalmente e psicologicamente o ser começa a se preparar para a vida adulta, né? Começa a se preparar para ser um futuro pai, uma futura mãe, um futuro profissional. E aí o seu cérebro, porque já está mais maduro, as questões começam a surgir, as questões dessa existência e também da outra. Então Joana nos traz: o desabrochar da adolescência, a semelhança do que ocorre com o botão de rosa que se abre ante a carícia do sol, desvela-lhe a intimidade que se encontra adormecida e desperta suavemente, aspirando a vida, exteriorizando aroma e oferecendo pólen para a fertilização e ressurgimento em novas e maravilhosas expressões. Eu lembro que certa feita eu fazia um trabalho com jovens e eu levei exatamente essa frase. E aí um adolescente é especial, quando eu acabei de ler a frase, a adolescente levantou o dedo. Eu disse, pois não, ela, mas não é nada disso, a minha adolescência não foi como desabrochar de um botão de rosa, pelo contrário, um monte de espinho, um monte de percevejo em cima de mim, porque era assim que ela percebia a chegada da sua adolescência. E aí aquele ditado antigo que a gente conhece, né? Não é pato nem é ganso. E isso dificulta muito o processo de compreensão desse amadurecimento, porque às vezes é confuso na própria educação. Porque assim, se o adolescente tem determinada atitude, todo mundo olha para ele e diz, mas você não já está grande demais para isso, não? Aí quando o adolescente, já que eu sou grande, então eu vou fazer outras coisas, nada disso, você não tem idade para isso. Então é muito difícil compreender o que é que pode e o que é que não pode ser feito, né? Então é esse processo, e Joana vai chamar a atenção, é esse desabrochar da possibilidade de uma vida plena. E aí vem toda a importância do acolhimento dos pais. Porque é uma fase onde o papel de pai e mãe precisa também ser modificado. Esse adolescente que agora não é mais aquela criança dependente, precisa receber dos pais um tratamento para que ele possa ir para o mundo sem medos. E é aí que muitas vezes há falha desse processo, né? Esse adolescente que precisa compreender agora que ele também é responsável por tudo o que ele faz. E é aí que quando esse pai e essa mãe que nós vimos na infância vai ter um filho, muitas vezes para compensar as suas ausências, vai ter um filho, mas não se conhece, não percebe quem ele é de fato. No momento em que um filho precisa ir para o mundo, aquele vazio que existia antes vai aparecer. E aí agora começa toda a crise entre os dois. Porque se os filhos saem de casa, eu tenho que ser de novo aquela pessoa que eu era antes. E como eu não tratei disso durante todo esse tempo, que eu estava ocupada com o papel de pai e o papel de mãe, eu não vou permitir que ele saia, né? E aí a gente vai vendo todas as sequelas, né, nas adolescências. Eu costumo dizer que hoje em dia nós temos uma geração canguru, né? Aquela geração que não sai de dentro de casa. E é impressionante como a adolescência está se prolongando agora, né? Os adolescentes chegam até os 50 anos. Então nós vemos adolescentes de 50 anos morando na casa dos pais, dependentes financeiramente, emocionalmente e psicologicamente dos pais, né? Bem, então, e Joana vai continuar. Inadaptado ao novo meio social no qual se movimentará, sofre o conflito de não ser mais criança, encontrando-se, no entanto, sem estrutura organizada para os jogos da idade adulta. É, portanto, o período intermediário entre as duas fases importantes da existência terrena, que se encarrega de preparar o ser para as atividades existenciais mais profundas. Como eu falei antes, por isso não é considerada uma fase, mas em alguns casos como uma crise, porque está entre a infância, que é um período extremamente importante, e essa fase adulta, que vai ser a maior parte da nossa vida, vivendo nessa fase adulta. Bem, os pais e os educadores são convidados, nessa fase da vida juvenil, a caminharem ao lado do educando, dialogando e compreendendo-lhe as aspirações, porém, exercendo uma postura moral que infunda respeito e intimidade. Não é aquela questão de agora eu não vou ser mais a mãe, vou ser amiga ou amigo, e aí nós vamos simplesmente perder a relação que deve existir entre pai, entre mãe e filhos, né? Uma relação de amizade precisa existir em todos os relacionamentos. Todos, de diálogo sincero, de compreensão, de acolhimento. Mas nunca, principalmente na relação de pais e filhos, pode existir uma sobreposição ou uma troca hierárquica disso. Porque aí o que nós vemos hoje, e que isso é muito difundido, aqueles pequenos tiranos, aquelas crianças que mandam na casa e que vão se tornar adultos autoritários e desrespeitosos com os pais. Então, o que Joana de Ângeles vai chamar a atenção é necessário, sim, nesta fase, ter um acompanhamento, caminhar junto, acompanhar esse adolescente, porque ele precisa. Ele não sabe as questões do mundo adulto, ele pensa que sabe, né? Todo mundo já foi adolescente e sabe que a gente acredita que vai mudar o mundo, né? Mas não muda nada. E o grande risco, porque se eu não tive uma estrutura boa na infância, o que vai acontecer é que na fase adulta eu vou repetir tudo o que os meus pais fizeram. Até porque aquilo que eu enxergo neles e que eu mais reclamo, eu vou ter uma tendência natural a repetir, por conta da sombra. Então é preciso nesse período da adolescência que essa postura moral dos pais esteja atuando mais do que nunca. É interessante a gente perceber, porque nessa fase da adolescência nós temos hoje a grande questão das drogas. E os pais se perguntam e se sentem sempre muito culpados com isso. E às vezes, quando você vai ver o histórico desse relacionamento, você vai ver pai e mãe que não assumem nada, fogem da vida, né? Então, foge porque vai dormir, foge porque vai tomar, chega em casa, está estressado, toma um uísque, está zangada, vai para a casa de uma amiga. E chega na fase de adolescência, o filho aprendeu a que, bem, os problemas a gente não lida, a gente foge. E aí, na adolescência, o que vai encontrar é uma fuga rápida, prazerosa, né, como eles dizem, e vai para o mundo das drogas. Então, a droga, muitas vezes, é ensinada em casa. Eu não preciso usar uma droga ilícita para dizer ao meu filho que ele pode usar droga quando ele estiver adulto. Quando eu burlo a lei, quando eu furo uma fila com o meu filho, eu estou ensinando a ele, na adolescência, também a não respeitar nenhuma regra e nenhuma lei. E a primeira que ele vai desrespeitar, com certeza, vai ser a minha. Então, o curso natural da vida requer que o jovem deva sacrificar sua infância e sua dependência infantil dos pais físicos. O adolescente está destinado ao mundo e não a continuar a ser sempre filho dos seus pais. E isso é o que Jung nos traz. Então, nesta fase onde nós reclamamos tanto da rebeldia do jovem, muitas vezes essa rebeldia, claro, em proporções saudáveis, ela é necessária e fundamental para o amadurecimento psicológico. A rebeldia vem nesse sentido de questionar. Esse jovem precisa aprender a questionar. E se ele tem um espaço dentro da sua casa, do seu lar, pai e mãe equilibrados, que permitem a ele uma conversa, um diálogo franco e aberto, esse jovem vai passar pela sua experiência mais importante e perceber que ele não é apenas e simplesmente filho dos seus pais, mas sim um ser humano integral e uma individualidade e que deve se preparar para a vida, porque ele vai ter uma consciência de que ele pode e deve modificar não só o seu mundo interno, mas que ele tem também condições de modificar o seu mundo externo. Então, até o nosso próximo encontro. Muita paz.
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6: Nós estamos de volta com a questão 177, onde estamos falando dos médiuns pneumatógrafos. Então nós paramos antes do nosso intervalo numa análise que estávamos fazendo sobre a escrita direta, quando Kardec, lá na 177, nos remete ao capítulo 8, Laboratório do Mundo Invisível, na questão 127. E na 127, ao longo dela, mais especificamente no meio da questão, ele diz: eis o fato em toda a sua simplicidade e cuja reprodução, embora pouco comum, não é, entretanto, muito raro, pois há pessoas que a obtêm com grande facilidade. Nos meus estudos lá no livro de William Crookes, Fatos Espíritas, eu observei, em alguns outros pontos, se eu não me engano, também na Revista Espírita, a gente encontra na literatura espírita apontamentos dizendo que o fenômeno da escrita direta, ele não foi inventado com o Espiritismo, isso é óbvio. Ele está dizendo o quê? O que, que a gente vai encontrar nos estudos? Ele sempre existiu, mas ele o vulgarizou aqui também com muito cuidado. Ele se vulgarizou e passaram a olhar para o fenômeno da escrita direta na medida que as manifestações apareceram e Kardec começou a investigar isso tudo. Aí sim, chegou-se na escrita direta também, além de se estudar as pancadas, né, e os ruídos, as mesas girantes. Aí ele diz: é evidente que a escrita se formou de uma matéria depositada sobre ele. De onde o Espírito tirou essa matéria? Tal é a questão a cuja solução fomos conduzidos pela caixa de rapé de que falamos ainda há pouco. Aí ele entra naquela experiência de uma aparição de uma pessoa viva com uma caixa de rapé. Isso também, de início, isso me saltava. Eu pulava e ficava: como que o Espírito consegue aparecer com uma caixa de rapé a ponto de que se a caixa é destampada, a pessoa que estava vendo, tendo aquela visão do Espírito, a caixa de rapé, ela poderia, por exemplo, espirrar. Então, São Luís, ele deu a solução na questão 128, e o que chamou a atenção é que São Luís vai fazendo determinadas, Kardec e São Luís, eles vão em perguntas e respostas. Aí, lá no item 17 dessa questão 128, ele pergunta assim: se o Espírito pode aurir no elemento universal, então no fluido cósmico universal, se ele pode tirar de lá os materiais para fazer todas essas coisas, dar a elas uma realidade temporária com suas propriedades, né? A caixa de rapé realmente apareceu. Pode também dele extrair o que for necessário para escrever. Aí agora ele sai um pouco da questão da caixa de rapé, porque a caixa de rapé ele faz uma analogia para mostrar a questão da tinta que aparece na escrita direta. E por conseguinte, isto parece nos dar a chave do fenômeno da escrita direta. Então os Espíritos responderam, aliás, São Luís, finalmente entendeis. Então só na 17ª pergunta da questão 128, que ele diz assim, finalmente entendeis. Aí ele tem uma nota, com efeito, ali estava onde queríamos chegar com todas as nossas perguntas preliminares. A resposta à prova é que o Espírito lera o nosso pensamento. Ou seja, Kardec, com muito respeito ao codificador, ele era demais, ele testou o Espírito e fez pelo menos até a 17ª pergunta, e tem outras. Tem a 18ª, aliás, mais uma, né? Aí ele disse, se a matéria que se serve o Espírito não possui persistência, como é que os traços da escrita direta não desaparecem? Ou seja, Kardec faz uma pergunta e começa a botar gente, até nós hoje, para pensar. Ué, se desaparece ou não desaparece, então isso aí é uma derrogação da lei. Aí ele responde, não critiqueis as nossas palavras. Primeiramente, eu não disse nunca. Tratava-se de um objeto material volumoso, a caixa de rapé. Aqui são sinais traçados. Ele está dizendo lá, era um objeto material volumoso. Aqui são traçados, que é útil conservar e são conservados. Eu quis dizer que os objetos assim compostos pelo Espírito não poderiam se tornar objetos usuais, pois na realidade não há agregação da matéria como nos vossos corpos sólidos. Eu abro um parênteses aqui e faço um convite, até em razão da nossa brevidade de tempo, que nós aprofundemos isso no capítulo 14 da Gênesis sobre os fluidos. É muito importante a gente ler, entender, voltar na leitura, para poder entender essa questão da escrita direta no seu cerne, na sua base mesmo, né? Aí, conforme eu prometi também a vocês, uma experiência assim, muito interessante que o William Crookes traz no livro Fatos Espíritas, quando ele começa a falar da escrita direta, ele dá um exemplo que numa noite, que ele também, assim, muito sabiamente, ele levava a senhora Fox para a casa dele. Então ele queria se certificar de que nenhuma fraude, nenhum embuste podia acontecer. Ele não deixava a experimentação acontecer num ambiente que não fosse o dele de conhecimento. Então ele levou a senhora Fox para a casa dele, colocou diante dele numa mesa uma mão, ele colocou em cima das duas mãos dela, que estavam cruzadas. Os pés dele, ele colocou em cima dos pés dela. Colocou um papel em branco, em cima da mesa, entre a médium, a senhora Fox e ele. Colocou, se não me engano, uma caneta apoiada do lado. E quando a experimentação começou, ele viu uma mão luminosa descer do teto, pegou a caneta, escreveu no papel a ponto da escrita ser tão agressiva que ele escutava o barulho da caneta. E a mão foi, a gente pode dizer que os espíritos são tão ousados, que a mão, quando terminou o trabalho de escrever no papel, sem a participação dela, entre aspas, né? Porque a gente sabe que tem um médico de efeito físico aí dando seu fluido e o espírito trazendo isso também pela vontade, a ação fluídica que ele tira do ambiente também. Ele devolveu a caneta para ele, colocou no bolso do William Crookes e encerrou a escrita. E ele ali se certificou de que a caneta não estava na mão dela, porque ele estava com uma mão em cima dela e a outra mão na caneta. O espírito tomou a caneta dele. E a escrita estava lá no papel. Foi uma mão luminosa que desceu. Então, o que a gente pode tirar disso tudo, porque sempre é muito bom a gente, ao longo, nas finalizações dos nossos estudos, a gente dizer e perguntar para nós mesmos, o que que isso tem a ver com o meu trabalho como médium ou como espírita? Eu, para colocar todo mundo junto dentro do mesmo grupo, o que que isso tem a ver até comigo como simpatizante da doutrina espírita? A gente pode, pelo menos, assim, colocar, levantar, jogar para o alto de que a gente está investigando, entrando na história da doutrina espírita, né? Então, a gente vai e se remete lá ao século XIX, a gente vai entender como é que isso ocorreu, para que a gente entenda e aprenda também a valorizar isso que a gente tem pronto nas nossas mãos hoje. Por exemplo, nós temos a nossa aptidão mediúnica, mas nós temos a explicação para ela, pelo menos teórica, teórico-prático, no Livro dos Médiuns. E antes, os médiuns eram colocados como experiências de laboratório a serviço, né, desse trabalho da codificação. Que a gente vê isso no Sr. Home, por exemplo, as irmãs Fox e tantos outros médiuns que se colocaram diante do fenômeno para poder... nós hoje temos esse arcabouço, esse trabalho todo montado, e a gente dá continuidade a isso, não no sentido de modificar a doutrina espírita e nem escrever outro livro dos médiuns, mas para a gente entender, porque nós pegamos a parte que nos cabe, que é a consequência moral, e não tem como a gente partir da própria experiência mediúnica nossa com o fenômeno. É muito mais interessante que a gente volte no tempo para entender. Porque até que ponto a gente é abordado, às vezes, até numa conversa na rua, e até que ponto nós nos dizemos espíritas sem conhecer essa parte histórica do espiritismo. Então, é muito valoroso que a gente entenda esse tempo anterior ao nosso, que a gente, entre aspas, não vivenciou, que talvez até poderíamos estar reencarnado em alguma situação que a gente não se deu conta. Esperamos que nós todos aprofundemos o capítulo da Gênesis, o capítulo dos fluidos, que a gente pesquise essas experimentações, né, e que a gente se sinta de muito valor de estar hoje com a oportunidade bendita de estar na doutrina espírita estudando a mediunidade com Kardec e os espíritos que codificaram o Livro dos Médiuns. Muita paz.
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7: Olá, amigos. Estamos aqui para o estudo do livro O Evangelho segundo o Espiritismo, de Allan Kardec, no seu capítulo 7, hoje... o capítulo Bem-aventurados os pobres de espírito, e especificamente tratando de um tema que Kardec intitulou Todo aquele que se eleva será rebaixado, que está nos itens 3, 4, 5 e 6. E Kardec seleciona três passagens do Evangelho de Jesus e que estão respectivamente, a primeira, em Mateus, capítulo 18, dos versículos 1 a 5, que é quando Jesus fala sobre a necessidade que nós temos de nos colocarmos como crianças para alcançar o reino dos céus. O segundo texto, a segunda passagem, está em Mateus, capítulo 20, versículos 20 a 28, que é quando a mãe dos filhos de Zebedeu pede a Jesus para que coloque seus dois filhos posicionados, um à sua direita, outro à sua esquerda, em seu reino, o que causa uma certa admiração e indignação entre os demais apóstolos. E aí Jesus fala, né, que aquele que quiser ser o primeiro deve se colocar como um escravo, que nós não viemos aqui para ser servidos, mas sim para servir. E o terceiro texto, a terceira passagem, está em Lucas, no capítulo 14, versículos 1 e dos versículos 7 a 11, que é quando Jesus fala da necessidade que nós temos de não nos colocarmos nos primeiros lugares, escolhermos sempre os últimos e, quando for o caso, se o dono da festa achar necessário, nos convidar para ocupar os lugares mais à frente. Nós não lemos todo o texto porque eles são um pouquinho extensos e aí tomaria um pouco dessa nossa oportunidade de refletir sobre essas palavras. Mas o texto de Kardec, que comenta exatamente esses três aqui, que está no item 6 desse capítulo 7, nós vamos fazer a leitura e vamos aos poucos comentando essa fala de Kardec. Então Kardec se coloca da seguinte forma no comentário que ele intitulou, repetindo: todo aquele que se eleva será rebaixado. Então, efetivamente, evidentemente, dentro desse capítulo dos pobres de espírito, ressaltando sempre a humildade, né, essa virtude que devemos cada vez mais cultivar em nosso ser, ele traz as seguintes reflexões. Essas máximas são as consequências do princípio de humildade que Jesus apresenta incessantemente como condição essencial da felicidade prometida aos eleitos do Senhor, e que ele formulou com estas palavras: bem-aventurados os pobres de espírito, porque o reino dos céus é deles. Então, uma coisa muito importante até para que a gente frise: Jesus apresentava incessantemente o princípio da humildade. Ele não apresentava isso somente por palavras, mas pelos atos de sua própria vida, que o tempo todo refletiam essa grande virtude da humildade em seu próprio ser. Ele apresenta uma criança como símbolo da simplicidade de coração e diz: aquele, pois, que se humilhar e se fizer pequeno como esta criança, esse será o maior no reino dos céus. Ou seja, aquele que não tiver nenhuma pretensão à superioridade ou a ser infalível. Então aqui ele já dá para a gente a dica de como a gente deve se posicionar diante das coisas da vida. Como crianças, ou seja, como aprendizes. Porque o símbolo da criança é o símbolo de quem ainda tem muito a aprender. Então, evidentemente, que nós também podemos nos comparar a crianças espirituais. Nós aprendemos com a doutrina espírita que o nosso posicionamento na escala espírita ainda é de espíritos inferiores. Nós ainda não temos mais o bem dentro de nós do que o mal. Estamos caminhando para lá, né? Estamos caminhando para isso, através dos esforços que nós fazemos para que nós coloquemos em prática essas virtudes que vamos conquistando a pouco e pouco. Mas é uma realidade. Nós ainda não somos espíritos superiores. Então, o nosso posicionamento diante das coisas da vida deve ser sempre o posicionamento de um aprendiz. Então, para que eu vou me posicionar de forma pretensiosa, arrogante, né? Cheio de orgulho e com o pensamento de que sou muito mais do que efetivamente eu sou? E normalmente, aquele que se coloca dessa forma mais pretensiosa, ele acaba não deixando com que o ensinamento que é necessário para a sua elevação espiritual se faça. E até desconsidera, né, meus amigos, uma questão tão importante, que é a da igualdade. Então, todos nós somos filhos de Deus. igualmente criados por Ele, para termos a mesma destinação, a felicidade. Então, não existe alguém que seja melhor do que o outro em essência. O máximo que acontece é eu ter, em algum momento, no meu longo período de espírito imortal, através dessa jornada que nós fazemos de vidas em vidas sucessivas, a condição de já termos conquistado algumas virtudes a mais do que outros. Às vezes, aquele outro também pode ter já conquistado alguma coisa a mais, alguma virtude a mais do que eu mesmo. Então, não tem, em essência, nenhuma diferença entre eu e o meu irmão, que está lado a lado comigo no conquistar de virtudes na Terra, né? E Jesus, ele traz essa condição da humildade como sendo algo importante para que nós nos coloquemos na condição de espíritos que buscamos efetivamente esse aprendizado das coisas espirituais. E Kardec prossegue. O mesmo pensamento fundamental, ou seja, o da humildade, é encontrado neste outro ensinamento. Todo aquele que quiser ser o primeiro dentre vós, que seja vosso escravo. E também neste, todo aquele que se eleva será rebaixado, e todo aquele que se humilha será elevado. Isso são situações muito interessantes para nós analisarmos. Porque quando nós nos colocamos diante de alguma pessoa que nós, ao observarmos o seu comportamento, nós identificamos, porque isso é fácil da gente observar, identificamos uma certa elevação espiritual e passarmos a observar também detalhes da sua vida, do seu comportamento diante do próximo, diante de determinados acontecimentos, diante de determinadas situações, nós vamos analisar e observar e chegar à conclusão que esse companheiro que detém já algo de superior em sua questão espiritual, em sua condição espiritual, ele procura o máximo possível se colocar em disposição de auxiliar o próximo, de ajudar o próximo, ou seja, de servir. Vocês já pararam para observar isso? Sempre um de nós tem algum parente que se destaca nesse setor, algum amigo, algum colega de trabalho, né? Às vezes até mesmo um daqueles servidores da causa espírita que se posicionam dessa forma e se destacam não porque eles querem ser melhor do que o outro, não. E simplesmente porque eles se posicionam nessa condição do servo, ou seja, de sempre estar disposto a prestar um serviço, a prestar um favor, a auxiliar a todos aqueles que o cercam. Bom, vamos fazer agora um intervalo e daqui a pouquinho nós continuamos com as nossas reflexões.
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8: Olá, amigos, que nós possamos hoje conversar sobre o capítulo 11 do Evangelho segundo o Espiritismo, no seu item 11, uma linda mensagem de Emmanuel que nos traz conhecimentos e ensinamentos sobre o egoísmo. Como define o próprio Emmanuel, o egoísmo é a chaga da humanidade e que precisa desaparecer da Terra. Muitas vezes, nós temos o costume de aprisionar as pessoas como um ato de egoísmo no, numa desculpa de um grande sentimento. Observamos também muitas vezes sobre a questão milenar do martírio social da mulher. Ainda podemos analisar a questão do analfabetismo, quando muitas vezes impossibilitamos pessoas

Precisamos nos analisar e reconhecer, este é o primeiro passo. Termos força e coragem, como nos diz Emmanuel, de agirmos. E agirmos mesmo, trabalhando os nossos sentimentos, vencendo as nossas mazelas, com coragem. E Emmanuel ainda nos diz que temos que ter coragem para vencer a nós mesmos do que vencer os outros. Porque é muito fácil nós falarmos dos defeitos dos outros, mas é difícil de nós trabalharmos os nossos defeitos, que é um trabalho paulatino, no dia a dia, no reconhecimento, na conquista de outros sentimentos positivos, de novos valores, principalmente o grande amor, a mola mestra para que nós possamos seguir em frente, para que nós possamos realmente chegarmos à felicidade. Então, nós temos que deixar de lado, não nos preocuparmos com aquelas pessoas que nos tratam com desdém. Deus, nosso Pai amoroso, Ele tem a medida certa, na hora certa, de separar o joio do trigo em questão dessas pessoas. O amor nos traz aquela vontade de praticarmos a caridade. E é a caridade que realmente vai nos levar a vencer muitas dificuldades que temos. Porque o egoísmo, ele é a negação da caridade. E aí vamos lembrar das palavras de Jesus na parábola do bom samaritano. Jesus que nos deixou esse exemplo para que possamos pautar a nossa vida. O bom samaritano, quando encontrou a pessoa que foi assaltada, jogada na estrada, ele não perguntou por que que ele estava ali, se ele deixou que isso acontecesse, quem foi. Ele não perguntou nada, ele simplesmente usou já o seu sentimento desenvolvido de amar o próximo e colocou suas mãos numa ação boa. Ele não entregou para que outro fizesse. Ele próprio usou o seu tempo, usou a sua vontade, as suas próprias mãos, o seu dinheiro e a sua responsabilidade. E é assim que nós temos que olhar. Nós temos que pautar as nossas dificuldades na coragem de vencê-las, na coragem e na vontade, como nos diz Leon Denis, de seguirmos em frente, conquistando sentimentos mais elevados, sentimentos que nos traz realmente o caminho certo e a felicidade. Emmanuel também nos diz, aqui no capítulo 11, no item 11, ele nos diz assim: o egoísmo é o filho do orgulho. É a fonte de todas as misérias aqui na Terra. É a negação da caridade e, logo, o maior obstáculo que nós temos para conquistar a felicidade. Vamos nos alertar nestes ensinamentos de Emmanuel, porque a espiritualidade está em nossa vida a todo momento para nos ensinarmos. E nós não temos que passar pelos estudos, mas nós temos que trazê-los para o nosso íntimo e procurar desenvolver em nós esta capacidade tão boa que temos. Jesus nos deu o exemplo da caridade e Pôncio Pilatos nos deu o exemplo do egoísmo, porque Pôncio Pilatos, embora não tenha encontrado nenhuma culpa em Jesus, ele deixou que Jesus fosse crucificado por uma questão de egoísmo, para se beneficiar diante dos romanos. Mas a divindade está sempre atenta, nos dando sempre um apoio, nos dando elementos para conquistarmos cada vez mais aquilo que precisamos, para que atinjamos a meta que ele tem para todos nós, a felicidade. Então, ele sempre está nos envolvendo com elementos para que conquistemos o amor. E o amor vem educando o egoísmo ao longo do tempo. Nós temos vários exemplos

como, por exemplo, modificando o nosso padrão vibratório. Sempre temos elementos, e o Espiritismo nos dá muito esses elementos, de nós mudarmos o nosso campo vibratório, explicando por que que temos que mudar. Se não mudamos, o que que acontece conosco? Como sempre, o Espiritismo não proíbe nada, mas ele nos dá o conhecimento verdadeiro das consequências que, se nós agirmos de tal ou de tal forma, vamos ter. E é aí que a nossa inteligência vai agir, o nosso sentimento vai agir. Desejando o bem a si, porque primeiro nós temos que nos fortalecer para que possamos fortalecer ao outro. Amar a nós mesmos, amar ao próximo como a nós mesmos. Então, nós temos que estar nos amando, nós temos que estar firmes em nosso sentimento, nós temos que estar firmes na nossa fé com a divindade e preservar este sentimento para que tenhamos condições de amar o próximo. Temos que ter a responsabilidade. Não importa que ninguém esteja vendo, não importa que estejamos sozinhos, mas termos a responsabilidade do compromisso, não fazermos corpo mole, vencermos nossas dificuldades, porque temos, como estudamos o Espiritismo, temos consciência de que, muitas vezes, estamos sendo influenciados por forças que não desejam que sigamos aquele caminho do bem. E nós temos que saber medir quando o desânimo é nosso, quando realmente temos que desistir ou quando temos que lutar, porque a dificuldade é nossa ou existe uma força maior que está tentando nos trazer a dificuldade. E assim é o trabalho da responsabilidade. Valorizando a reencarnação. A bênção da reencarnação em nossa vida, que está a todo momento, e nós que somos espíritas acreditamos na reencarnação, nesta possibilidade que temos neste planeta maravilhoso, que é maravilhoso com todos os problemas que enfrentamos, ele é maravilhoso, porque cada um de nós só tem aquilo que precisa passar. E por isso mesmo, nós hoje temos que renovar os nossos caminhos para que o futuro seja melhor, num lugar melhor, em condições melhor. E agora, queridos amigos, vamos... Não desliguem, estejam atentos que daqui a pouquinho voltaremos. Um breve intervalo.

nós vamos para o nosso quarto encontro do estudo reflexivo sistêmico das obras de Allan Kardec e do Evangelho de Jesus. Nós estamos estudando o nosso módulo 1, a presença amorosa de Deus em nossas vidas. Neste encontro, nós trabalharemos o significado de amar a Deus de todo o nosso entendimento. Nós estamos nesses primeiros encontros desenvolvendo o preceito que Jesus nos convida a amar a Deus de todo o coração, de toda a alma e de todo o entendimento. Nós trabalhamos nos três encontros anteriores de uma maneira geral, ressignificando especialmente a questão do temor a Deus para substituí-lo pelo amor a Deus. E estamos agora, vamos trabalhar cada item sugerido pelo mestre. De todo o nosso entendimento, no próximo encontro de todo o coração e no seguinte de toda a nossa alma. E o objetivo deste encontro é refletir sobre o significado de amar a Deus de todo o nosso entendimento, compreendendo o sentido de sua presença amorosa em nossas vidas. Todo o processo da crença, da fé convicta que nós iniciamos a trabalhar no nosso encontro passado, ele será um exercício que começa na compreensão do porquê as coisas são como são. Sem compreender, como nós trabalhamos no nosso encontro passado, a fé convicta, ela é fruto de um entendimento do sentido de todas as questões atinentes a Deus e ao Espírito em nossas vidas. Se nós não entendermos o significado da presença de amar a Deus e todo em nosso entendimento, não compreendermos o significado disso, não vai haver o desenvolvimento da fé convicta, fundamental para que haja religação com Deus, como nós trabalhamos nos nossos encontros passados. Então nós vamos hoje nos deter a essa compreensão, compreendendo a presença amorosa de Deus em nossas vidas. Como de costume, nós vamos, no primeiro momento, fazer uma reflexão sobre o amor de Deus, a Deus de todo entendimento. Vamos fechar os olhos, busquemos entrar em contato consigo mesmo em essência, buscando sentir Deus dentro de si mesmo. Nesse contato profundo com a essência divina que cada um é, busque sentir Deus dentro de si. Como você o sente?

Qual o seu nível de compreensão da presença de Deus em sua vida?

Em algum momento, você tem dúvidas de sua existência e do seu amor por você?

Diminuir os seus pensamentos e sentimentos, evitando qualquer mascaramento num processo de auto-engano. Seja verdadeiro, seja verdadeira com você, analisando-se com autenticidade. Este é o momento de fazer uma primeira avaliação de como você sente Deus dentro de você. Como você o compreende dentro de si.

Lentamente vamos abrindo os olhos, trazendo essas reflexões vivas em nós. Se desejarmos, anotemos sucintamente as respostas que vieram à nossa mente. Amar a Deus de todo o entendimento. Que significado podemos tirar dessa orientação de Jesus? É o desenvolvimento da dimensão do saber, conquistada pelo exercício do raciocínio e da reflexão, para compreender as diversas questões que denotam a presença amorosa de Deus em nossas vidas, de modo a desenvolver a fé convicta e a humildade para nos religar a Deus. No nosso encontro passado, nós trabalhamos basicamente duas virtudes: a fé e a humildade, que são as duas virtudes principais. É claro que toda virtude, ela não é estanque sozinha em si mesma, ela se associa a outras virtudes, mas a fé convicta e a humildade são as duas virtudes que nos religam a Deus. Assim como o orgulho e a dúvida nos desligam de Deus. A dúvida pode ser fruto de um processo de desconhecimento ligado ao materialismo, em que nós entramos no movimento de negar sistematicamente tudo que é espiritual, tudo que é divino. A pessoa tem um movimento de um processo de dúvida explícita em Deus. Ela desconhece totalmente, porque o orgulho exacerbado faz com que ela entre nesse movimento explícito de rechaçar tudo que é espiritual, tudo que é divino. Existe um outro movimento que é implícito, que é o processo em que nós entramos num movimento também de dúvida, mas é uma dúvida crendo em Deus. Por mais paradoxal que possa parecer o processo, e é paradoxal mesmo, como que a minha pessoa pode duvidar crendo em Deus? Porque, na verdade, a dúvida surge não de uma descrença explícita, mas de uma descrença implícita. Tem a ver com o Deus, o velhinho, o Deus antropomórfico, lá num céu distante de nós, que nós espíritas já não aceitamos essa ideia de Deus do ponto de vista objetivo, intelectivo. Mas nem sempre no nível do coração, do sentimento, nós já ressignificamos essa visão de Deus. E aí acontece a dúvida na crença. A pessoa crê em Deus, mas é uma crença ainda não focada na fé convicta, mas em uma fé ainda não raciocinada, refletida e sentida. Aquela fé por tradição. A pessoa tradicionalmente acredita. Porque meu pai acreditava, porque minha mãe acreditava, porque todo mundo acredita, e a pessoa acredita, mas sem muita convicção.
A proposta de buscar a fé convicta, ela é construída dentro de nós. Fé não é algo que a gente encontre porque alguém disse para nós que algo é assim. A fé é uma virtude construída dentro de nós. Como que nós vamos construir essa fé? Aí que entra toda a questão do raciocínio e da reflexão, tá? Humildando o nosso orgulho. Sem humildar o orgulho, humildecer o orgulho, nós não construímos a fé convicta. Nós vamos entender por que, num raciocínio brilhante que Allan Kardec faz em A Gênese e no Livro dos Espíritos. Esse movimento da criatura humildecer o seu orgulho para poder, no nível profundo, entender Deus. Entender desenvolvendo a fé convicta. Raciocínio, reflexão e sentimento. Para que não haja mais nem o movimento explícito de descrença, nem o movimento implícito de descrença. Porque se eu creio em Deus, mas não ajo como um crente em Deus, o que está acontecendo comigo? Do ponto de vista objetivo, é como se eu não cresse. Concordo? Faz sentido? Faz sentido ou não? Por quê? A dúvida, o processo da descrença explícita daqueles que se dizem materialistas, ateus, que não aceitam, rechaçam toda e qualquer ideia do espírito, essa é um movimento de orgulho exacerbado. O orgulho exacerbado, ele produz esse tipo de descrença. Quando nós temos um movimento implícito, tá, de dúvida, de descrença, o que acontece? Aquele orgulho exacerbado já foi, de uma certa forma, trabalhado. Mas a companheira da humildade para religar-se a Deus, que a fé convicta, ainda não foi desenvolvida. Porque tem muita gente que aceita a ideia de Deus naturalmente, dentro de um processo de fé, mas ainda não a fé convicta. A fé convicta é aquele movimento de confiança em si mesmo, confiança na vida e confiança em Deus, que nós trabalhamos na nossa encontro passado. Quando nós desconfiamos implicitamente de que nós estamos em algum grau abandonados, em algum grau Deus não nos protege. Nós estamos falando em algum grau porque existe aquele grau exacerbado da desconfiança, da descrença, da dúvida explícita. Isso vem do orgulho extremamente exacerbado. A desconfiança implícita é quando nós não temos um movimento ligado à concepção profunda da providência e da previdência divina. No nosso próximo encontro, nós vamos trabalhar, quando nós trabalharmos a questão de todo o coração, o que é o todo o coração? É trabalhar a questão da providência e da previdência. Mas não vai ser possível amar a Deus de todo o coração se nós não amarmos de todo entendimento. O primeiro nível de solução das dúvidas, das desconfianças,
será no nível do entendimento. Todo mundo está acompanhando o raciocínio, gente? Faz sentido? Tá? Desenvolver esse movimento de todo entendimento, que é exatamente a construção da fé convicta. A fé convicta se constrói pelo raciocínio, pela reflexão e depois o sentimento. Mas se não houver raciocínio e reflexão, não haverá sentimento. Então, quando Jesus fala que é amar a Deus de todo entendimento, é necessário entender a magnitude divina dentro das nossas vidas, com base no raciocínio e na reflexão. Então vamos ver como que isso vai funcionar na prática. Vamos para Allan Kardec, em A Gênese, no capítulo 2, os itens 5 a 7. Kardec faz um raciocínio reflexivo acerca da presença amorosa de Deus em nossas vidas, que é genial. Vejamos aqui. Lançando o olhar em torno de si, sobre as obras da natureza, notando a providência, a sabedoria, a harmonia que presidem a essas obras, reconhece o observador não haver nenhuma que não ultrapasse os limites da mais portentosa inteligência humana. Ora, desde que o homem não as pode produzir, é que elas são produto de uma inteligência superior à humanidade, a menos se sustente que há efeitos sem causa. Então vejamos aqui, as palavras sublinhadas, elas são chave para nós entendermos o que Kardec está raciocinando, está nos convidando a raciocinar e a refletir aqui. Ele primeiro fala das obras da natureza. O que nós observamos nas obras da natureza? Exatamente a providência divina. Esse assunto nós vamos trabalhar mais no próximo encontro, quando desenvolvermos o amor a Deus de todo o coração. Mas tudo teremos a providência divina, a sabedoria divina, num processo de harmonia em todas as obras da criação. Né? E nisso, nessa sabedoria que preside todas as obras da criação, há uma inteligência. Desconhecer que há uma inteligência por trás disso, como diz Kardec, é sustentar que há efeito sem causa. Como que podemos ter efeitos sem uma causa anterior, sem uma causa prévia desses efeitos? Tudo tem uma causa. Tá? Se nós pegarmos esta cadeira aqui, essa cadeira que nós estamos sentados, essa cadeira é uma cadeira relativamente simples. É uma cadeira feita de átomos de petróleo, de moléculas de petróleo. As moléculas de petróleo foram manipuladas por uma inteligência que, a partir das moléculas de petróleo, desenvolveram um polímero desse petróleo, e desse polímero veio um designer, uma pessoa especialista em desenhar objetos inteligentes, desenhou a cadeira para que nós pudéssemos estar sentados nela. Percebamos que, por mais simples que seja essa cadeira, ela tem uma complexidade em si mesma. Por quê? Ela é o efeito inteligente de uma causa inteligente. A causa inteligente é de um ser humano que pensou essa cadeira, projetou, e a partir do material petróleo
produziu a cadeira. Ela pode ter sido feita até por uma máquina. Mas se não houver o desenho, todo um trabalho prévio, não dá para se sair uma cadeira de um nada. Ou alguém imaginaria que um dia as moléculas de petróleo não tinham nada para fazer e aí de repente uma combinou com a outra. Olha, tem tanta gente precisando de cadeira para sentar, vamos virar cadeira? Aí outra gostou da ideia. Ah, é, também quero virar cadeira. Aí começaram a cantar musiquinha. Vamos virar cadeira, vamos virar cadeira. E juntaram, e juntaram, e juntaram até que viraram a cadeira. Alguém em sã consciência aceitaria essa ideia? De que um dia, por acaso, as moléculas resolveram virar cadeira e viraram. Então, inclusive mudaram até de cor, né? Porque era preta, virou branca. Alguém imaginaria uma coisa dessa? Se eu falasse que essa cadeira criou-se a si mesma, ela é um efeito sem uma causa, todos, até se tivesse uma criança de 7, 8 anos, diriam, não, você está viajando na maionese, você está meio maluco, porque não pode algo inteligente sair do nada. Moléculas de petróleo não pensam. Se moléculas de petróleo não pensam, como que elas, de repente, podem combinar umas com as outras e virar cadeira? Tudo certinho, tudo bonitinho, com designer anatômico, tudo bonitinho. Ninguém, sem consciência, pensaria numa coisa dessa, né? Agora, é muito interessante. A ciência materialista, que propõe que todo efeito deve ter uma causa, acha que todo o universo surgiu só de uma explosão. Bum! O chamado Big Bang. E a partir dessa explosão surgiu tanta coisa inteligente que a gente fica de boca aberta, só de olhar. Inclusive quem desenhou a cadeira. Interessante, né? Quem desenhou a cadeira surgiu por acaso. Mas ninguém em sã consciência pensaria que a cadeira possa ter surgido por acaso, simplesmente por uma combinação das moléculas de petróleo. Não é uma incongruência quando existem pessoas que admitem que seres humanos surgiram a partir de toda uma série de fenômenos formidáveis que aconteceram por acaso. Planetas inteiros, galáxias inteiras surgiram dessa maneira. Mas um simples objeto que pressupõe uma inteligência humana não pode ter surgido por acaso. É extremamente incongruente essa proposta daqueles que têm essa desconfiança, essa descrença explícita em Deus. Aqueles que negam totalmente como Deus como sendo uma coisa tão absurda, que negam, rechaçam completamente. Como que pode algo inteligente ser absurdo? Absurdo é a ideia. Nós acabamos de fazer um raciocínio muito simples. Absurdo é a ideia de achar que uma cadeira, uma simples cadeira, possa ter surgido do nada. Um efeito inteligente de uma causa ininteligente. Se tem uma causa, um efeito inteligente, alguém automaticamente vai se remontar a uma causa inteligente. Qualquer coisa, esse relógio, é um efeito de inteligente de uma causa inteligente. Ninguém imaginaria que esse relógio pudesse ter feito a ele mesmo. Porque pressupõe-se todo um trabalho, alguém pensou muito bem antes de projetar esse relógio. Tudo que nós manipulamos, nós seres humanos, é o efeito inteligente de uma causa inteligente.
Então, o raciocínio de Kardec começa por aqui, que nós vamos fazer esse raciocínio, essa reflexão na nossa vida, para poder construir a fé convicta. Então, continuemos aqui. As obras ditas da natureza são produzidas por forças materiais que atuam mecanicamente, em virtude das leis de atração e repulsão. As moléculas dos corpos inertes se agregam e desagregam sob o império dessas leis. As plantas nascem, brotam, crescem e se multiplicam sempre da mesma maneira, cada uma na sua espécie, por efeito daquelas mesmas leis. Cada indivíduo se assemelha ao de quem ele é proveio. O crescimento, a floração, a frutificação, a coloração se acham subordinados a causas materiais, tais como o calor, a eletricidade, a luz, a umidade, etc. O mesmo se dá com os animais. Os astros se formam pela atração molecular e se movem perpetuamente em suas órbitas por efeito da gravitação. Essa regularidade mecânica no emprego das forças naturais não acusa a ação de qualquer inteligência livre. O homem movimenta o braço quando quer e como quer. Aquele, porém, que o movimentasse no mesmo sentido, desde o nascimento até a morte, seria um autômato. Ora, as forças orgânicas da natureza são puramente automáticas. Então vejamos o que Kardec está refletindo aqui. Ele está falando das forças da natureza, que trabalham sempre da mesma forma. Os átomos se unem da mesma forma, os animais se multiplicam da mesma forma, os vegetais e assim. São forças mecânicas que geram tanto o funcionamento do reino mineral, do reino vegetal, do reino animal. O ser humano já tem o livre-arbítrio, por isso que ele começa dizendo aqui que o homem movimenta o braço quando quer e como quer. Não é um processo automático, há um desejo inteligente por trás. Agora, isso tudo aqui, o que é? É efeito. Quando a ciência observa os efeitos, ela tem um raciocínio restritivo, reducionista. Que raciocínio é esse? Se tudo funciona de uma forma mecânica, tudo proveio de uma força mecânica. Faz sentido? Não faz sentido algum. Ao contrário, né? Não faz sentido algum. Porque se existe uma força mecânica a fazer com que haja o funcionamento, não significa que a causa dessa força seja mecânica. Não foi o Big Bang, uma grande explosão e depois virou toda essa maravilha que nós temos. Depois do Big Bang, inclusive, saiu seres pensantes, que sentem, que pensam, que amam como nós. Né? Vejamos a continuidade da orientação de Kardec, do raciocínio dele. Tudo isso é verdade. Mas essas forças são efeitos que hão de ter uma causa, e ninguém pretende que elas constituam a divindade. Elas são materiais e mecânicas, não são de si mesmas inteligentes, também isso é verdade. Mas são postas em ação, distribuídas, apropriadas às necessidades de cada coisa, por uma inteligência que não é a dos homens. A aplicação útil dessas forças é um efeito inteligente que denota uma causa inteligente. Então vejamos, as forças, a lei da atração, todas as leis funcionam da mesma forma sempre, de forma mecânica. Mas
Que inteligência que criou essas leis que funcionam todas de uma maneira tão ajustada, tão perfeita? Como que pode o acaso gerar a perfeição? Faz sentido o acaso gerar a perfeição? Uma explosão gerar tudo que existe no universo de uma forma perfeita? É isso que a ciência terrestre diz, que tudo surgiu numa grande explosão, então uma explosão gerou efeitos inteligentes. É inteligente pensar assim? É, gente? É muito pouco inteligente pensar assim, mas grandes cientistas, por causa do orgulho, pensam assim, infelizmente. Mas orgulho exacerbado faz com que as pessoas não reflitam coisas pequenas. Então, como diz Kardec, essas forças, a aplicação útil dessas forças é um efeito inteligente que denota uma causa inteligente. Agora vamos ver o raciocínio que ele faz comparando as forças da natureza com um pêndulo. Um pêndulo se move com automática regularidade, pêndulo de um relógio. E é nessa regularidade que lhe está o mérito. É toda material a força que o faz mover-se, e nada tem de inteligente. Mas que seria esse pêndulo se uma inteligência não houvesse combinado, calculado, distribuído o emprego daquela força para fazê-lo andar com precisão? Do fato de não estar a inteligência no mecanismo do pêndulo e do de que ninguém a vê, seria racional deduzir-se que ela não existe? Apreciámo-la pelos seus efeitos. Olha que raciocínio genial. A gente vê aqueles relógios antigos que tinha na época de Kardec, era muito comum, hoje ainda existem alguns, que funcionam com um pêndulo. O pêndulo ele tem uma regularidade, porque se não houver uma regularidade, o relógio estrambelha tudo, todo. Então ele tem uma regularidade, aquilo tudo para construir um relógio de pêndulo, são cálculos matemáticos que se faz para construir, para que o pêndulo ele se movimente em determinado prazo de tempo e ali, naquele mecanismo, as horas são marcadas com fidelidade. Então, houve uma inteligência que calculou isso tudo. O pêndulo não é inteligente para saber que hora que ele movimenta para a esquerda ou para a direita. Não, agora eu vou para a direita, agora eu vou para a esquerda. Ele não é inteligente para saber isso. Né? Agora, alguém poderia dizer que ele se move por ele mesmo? Seria inteligente falar isso? Não, ele resolveu mover-se e moveu, e move. Né? Começa desde o metal, né? Porque o pêndulo é de metal. O metal resolveu também virar pêndulo e virou relógio. Alguém em sã consciência pensaria assim? Ninguém em sã consciência pensaria assim. Mas e o nosso planeta que gira com uma regularidade matemática, que são constantes matemáticas, em torno do seu eixo, se movimentando a uma velocidade estonteante, e nós nem percebemos que estamos aqui num planeta girando em torno do seu eixo numa velocidade que eu nem sei quanto é, e ao mesmo tempo girando em torno do Sol numa outra velocidade estonteante? Isso tudo é por acaso? Alguém diria, não, a Terra de repente ela virou, ela achou que ela tinha que virar sim, porque senão vai torrar metade da Terra, metade vai ficar congelada. Aí o planeta resolveu fazer isso. Alguém poderia, em sã consciência, raciocinar assim? Ninguém raciocina assim, mas acha que tudo isso é mecânico, sim. Efeito, sem ter uma causa. Aqueles que têm essa descrença, essa desconfiança explícita em Deus. Continuemos com o raciocínio de Kardec. A existência do relógio atesta a existência do relojoeiro. A engenhosidade do mecanismo lhe atesta a inteligência e o saber.
Quando o relógio vos dá, no momento preciso, a indicação de que necessitais, já vos terá vindo à mente dizer: aí está um relógio bem inteligente? Alguém sem consciência, nossa, mas que relógio inteligente. Ele sabe dar as horas direitinho. Ninguém fala isso, né? Agora, as criações divinas, as pessoas nem pensam no sentido da beleza da criação divina. Se a gente mergulhar no nosso corpo, cada detalhe foi muito bem planejado. Não para funcionar de forma mecânica como um relógio, muito mais complexo. Até detalhes nos dentes para que o alimento não penetre e machuque a nossa gengiva. Detalhes nos ossos para que determinados músculos se prendam em um determinado local, que se for diferente daquele local, não vai funcionar. As vértebras, tudo funcionando perfeitamente. Alguém diria: ah, mas esse corpo é orgânico e tudo que é orgânico funciona de uma forma automática. Mas mesmo que seja forças biológicas, denota uma inteligência ou não? O corpo humano denota uma inteligência? Falar que esse corpo é inteligente por ele mesmo não é a mesma coisa que falar que o relógio é bem inteligente? Que não há um relojoeiro por trás do relógio? É a mesma coisa. Ninguém fala assim, porque seria ridículo, né, a pessoa falar assim. Mas ela fala que surgiu do nada. Se surgiu do nada, é o efeito inteligente sem causa inteligente. É a mesma coisa que a gente falar que o relógio é inteligente sem o relojoeiro. Outro tanto ocorre com o mecanismo do universo. Deus não se mostra, mas se revela pelas suas obras. Por isso que a fé convicta, ela é construída. O que, que nós estamos fazendo aqui, gente? Nós estamos construindo um raciocínio e uma reflexão. A partir do raciocínio e da reflexão, quando nós compreendemos o sentido daquilo, abala quando algo surge diferente? Vai ser abalado a nossa convicção a partir desse raciocínio, dessa reflexão? Isso que é a fé inabalável que Allan Kardec fala, que nós trabalhamos na sessão, no nosso encontro passado. A fé inabalável, que esse movimento em que você constrói o raciocínio, a reflexão, e aí você entende, você sabe que é assim. Não porque alguém falou para você, mas porque você sabe e sente no coração que as coisas são assim. Tudo isso vai desdobrar lá na questão da providência divina, do sentir Deus dentro de nós. Porque o sentir, ele só vai acontecer se nós tivermos a fé convicta. Porque a fé cega, o que, que ela gera? A desconfiança implícita em Deus. Se nós desconfiamos implicitamente, o que vai acontecer? Enquanto está tudo bem, a gente acredita. Bastou acontecer qualquer coisa mínima que saia fora do que nós estamos acostumados, a fé balança. Por que, que ela balança? Porque ela não compreendeu a partir dos próprios princípios que nós acabamos de raciocinar. A pessoa não compreendeu que se Deus provê o universo inteiro, ela está abandonada? Está? Nós acabamos de raciocinar em torno da Terra, girando em torno do seu eixo, e ela girando em torno do Sol. Como uma causa inteligente, um efeito inteligente de uma causa inteligente. Essa causa inteligente que faz com que o planeta funcione assim, com regularidade matemática, abandona as suas criaturas?
não abandona. Mas isso nós vamos trabalhar melhor no próximo encontro. Nós só estamos fazendo a ponte para entender que para sentir a providência divina e a previdência divina, para que nós possamos confiar na vida, é necessário entender como funciona a vida. Por isso a necessidade de amar a Deus de todo entendimento. É preciso, para você se entregar, é necessário compreender como a vida funciona. Então esse raciocínio que Allan Kardec faz aqui em A Gênese, ele nos remete a compreender como a vida funciona. E se a vida funciona de uma maneira tão regular, tão planejada, tão toda com uma regularidade, seguindo leis físicas, biológicas, químicas, magnéticas, elétricas, de todos os jeitos do mundo físico e as morais no mundo espiritual, essas leis todas funcionando com regularidade, significa o quê no nível mais profundo? Quando a gente entende isso, a partir do raciocínio e da reflexão, nós sentimos-nos pertencendo ao universo. E o sentimento é de proteção, de aconchego, de um movimento tão acolhedor por parte das leis divinas, que não sobra espaço para quê? Para a dúvida. Não há mais espaço para a dúvida. Não há mais espaço para o orgulho de se colocar como autossuficiente. Faz sentido, gente? Porque nós raciocinamos e refletimos de uma forma tão intensa, tão construída o raciocínio pela reflexão, que ao entender isso, só sobra espaço para sentir no coração. Olha como Jesus é magnífico, era, não é, né? Quando ele fala de amar a Deus de todo entendimento, de todo coração, de toda alma, o que ele já estava falando lá 2000 anos atrás? Isso que nós estamos conseguindo fazer hoje, que é construir essa fé convicta com base no raciocínio e na reflexão, em que nós entendemos, mas não é um entendimento racional, intelectivo, é um entendimento com todo o nosso ser, porque isso que é verdadeiramente entendimento. Entendimento não é só, bom, eu entendi, faz sentido, é coerente, isso é racionalização. Entendimento é sentido. Ele é raciocinado, refletido e sentido. Aí você entende em profundidade Deus. E aí o que vai acontecer? A providência e a previdência divina se torna um processo tão natural de você se entregar a ela, né? Que Jesus fala dos pássaros dos céus, dos lírios do campo. Há espaço para medo? Não há. No próximo encontro, nós vamos trabalhar a questão da providência, da previdência divina, como um grande mecanismo de superação dos nossos medos. Porque só é possível superar os medos a partir dessa fé convicta, em que nós trabalhamos o amor a Deus de todo entendimento, de todo o coração e de toda a alma. Continuemos aqui. A existência de Deus é, pois, uma realidade comprovada, não só pela revelação, como pela evidência material dos fatos. Então essa afirmação de Kardec aqui é magistral.
quando nós temos a revelação, o que que propicia? Para aqueles que não aprofundam, propicia a fé cega. Alguém veio e falou que Deus existe. Então Deus existe. Agora, quando, além da revelação, você raciocina e reflete, e a partir dessas evidências, fruto do seu raciocínio e da reflexão, você entende, aí a revelação, que é importante, ela faz sentido e se casa com o entendimento. Aí gera fé convicta. Não é uma fé porque alguém falou que Deus existe. Porque está lá no livro dos Espíritos que Deus existe. Não. Porque eu raciocinei, eu refleti o sentido disso na minha vida, e ao refletir eu sinto que as coisas são assim. Os povos selvagens nenhuma revelação tiveram, entretanto creem instintivamente na existência de um poder sobre-humano. Eles veem coisas que estão acima das possibilidades do homem, e deduzem que essas coisas provêm de um ente superior à humanidade. Não demonstro raciocinar com mais lógica do que os que pretendem que tais coisas se fizeram a si mesmas? Olha que raciocínio magistral de Kardec. Raciocínio, que os selvagens que entendem que existe um ser sobre-humano são mais raciocinam com mais lógica do que os cientistas que hoje dizem que tudo surgiu do Big Bang e que a partir disso o acaso construiu todo o universo, construiu os seres pensantes que estamos aqui na Terra. A maioria não admite que existam outros seres pensantes fora daqui da Terra, muitos não admitem isso, e ficamos incrustados nessa visão tão mesquinha, tão pequena, que é mais, como diz aqui o Kardec, é menos lógica do que a dos selvagens. Porque como nós, nesse raciocínio que Kardec faz do relógio, que nós fizemos da cadeira, você sente que as coisas não tem como ser diferente disso. Já essas explicações pueris, sem raciocínio, sem reflexão, por causa do orgulho, muitos veem como se fossem sábias essas explicações. Mas, na verdade, é o que nós colocamos inicialmente. Assim como é a humildade e a fé convicta que nos religam a Deus, o orgulho e a dúvida nos desligam dele. E aí vamos lá na questão número 1 do Livro dos Espíritos. Que é Deus? Vejamos que a resposta dessa questão vai fazer muito mais sentido quando a gente reflete, quando nós raciocinamos, refletimos e sentimos Deus nas nossas vidas. Deus é a inteligência suprema, causa primária de todas as coisas. Então vejamos, inteligência suprema. Tudo surgiu dessa inteligência suprema, que é o elemento causal de tudo que existe no universo. Com base nesse raciocínio, nessa reflexão que fizemos, nós vamos chegar a essa conclusão de estarmos envolvidos por essa inteligência suprema. Nós estamos aconchegados por essa inteligência suprema. Há espaço para medo quando nós nos sentimos aconchegados? Quando nós apenas sabemos que ele existe, é uma coisa. Quando nós sentimos que ele existe de todo o nosso entendimento, é outra bem diferente. Por isso que os primeiros cristãos tinham essa certeza, exatamente. Eles não tinham uma crença em Deus. Eles tinham uma convicção da existência de Deus, com base na reflexão do Evangelho de Jesus. Sem toda essa
é esse cancro que foi acrescentado para deturpar o Evangelho de Jesus, né? Naquela simplicidade, na pureza do observar as coisas, nós estamos

sentir, com raciocínio, reflexão e, sobretudo, sentimento, gerando essa profunda convicção, em que ele se, na convicção a pessoa se sente amada, ela sente a presença amorosa de Deus na sua vida, e que Deus nunca abandona nenhuma das suas criaturas, e que tudo o que acontece, todas as experiências, desafio que acontece na nossa vida, acontecem para o nosso crescimento. Pelo menos é um convite. Se nós vamos crescer ou não, é por nossa conta. Qual a diferença dos primeiros cristãos para nós hoje? O que os diferenciava de nós? Na verdade, eu não vejo que seria porque eles estavam mais próximos de Jesus. É claro que a presença de Jesus nada substitui, né? Mas não era a presença de Jesus em si que gerava transformação. Porque quantos se aproximaram dele, tiveram de frente a frente com ele e não aconteceu nada. Então, a presença dele era impactante, sem sombra de dúvidas. Aqueles que conviveram com Jesus, também. Agora, aqueles que estiveram com Jesus apenas em espírito e verdade, né, como, por exemplo, Silas, Timóteo, porque mesmo Paulo esteve com Jesus, desencarnado, mas ele esteve frente a frente com Jesus, que apareceu para ele na estrada de Damasco. Mas e outros como Silas, Timóteo, Loide, que mais, Tito, Erasto, né? Só para falar dos discípulos de Paulo, fora outros de João, de Pedro, eles não viram Jesus, né? Apenas por estar ligado com aqueles que viram que era diferente. Eu não vejo isso. Eu vejo simplesmente com um movimento de estar abertos. Aí tem a ver com isso que você colocou, sim. A sociedade ocidental criou-se todo um processo de cálculo. É uma sociedade extremamente calculista. Então, é tudo em cima de vantagens materiais, que na época não havia nenhuma. Ser cristão na época, aliás, se for levar em consideração as perseguições, era desvantajoso e não vantajoso. Então, era por causa de uma ideia que realmente transcendia aquilo que as pessoas estavam acostumadas e que fazia sentido profundo na vida delas. É o que nós estamos buscando aqui nesse grupo, com esse estudo reflexivo. Porque se a ideia de Deus não faz sentido na nossa vida, a proposta de Jesus não faz sentido na nossa vida, ela não gera convicção, ela não gera transformação, ela não gera a fé inabalável que Kardec coloca. A pessoa acredita, pero no mútil, como dizem nossos irmãos hispânicos. Na hora do testemunho, a pessoa só de pensar num testemunho, ela treme nas bases. Por que treme? Porque o processo é puramente intelectivo. Não é sentido profundamente no coração. A partir do raciocínio e da reflexão. Para que ela se sinta acolhida e aí sim, ela se entregue totalmente. Porque só é possível sentir a presença de Deus em nossas vidas, de que forma? Quando nós nos entregamos plenamente. Aí a gente sente pela convicção, e aí se entregar às feras de quatro patas ou de duas, é na mesma. Os primeiros cristãos não se entregavam cantando aos leões. Nós não podemos nos entregar aos difamadores cantando hosanas a Jesus, porque temos convicção. Nós não podemos nos entregar aos testemunhos, que são as experiências de desafio da vida,

cantando hosanas a Deus e a Jesus, porque temos convicção. É isso que é o significado da presença de Deus na nossa vida. Por exemplo, um ente querido nosso desencarnar aqui agora, pode acontecer? Pode, na vida de todos nós. Mas aquele que tem uma fé ainda não convicta, ele já fala: Deus me livre, comigo não. Como se isso fosse acontecer só na vida dos outros. Na vida dele precisa ter privilégios. Se não houver privilégios, não é válido. Por quê? Porque não há uma entrega plena a Deus. Por que que não há uma entrega? Porque não há ainda a convicção. Por isso a necessidade de construir a fé convicta, como nós estamos falando. A fé não é algo que se encontra pronto, como muita gente pensa. Existem as pessoas que têm fé e as que não têm fé. Não é bem assim. Ela é construída ou não dentro de nós. Aí, a questão da evolução espiritual conta. Né? Claro que os primeiros cristãos já eram espíritos mais maduros que a grande maioria da população da época. Né? Porque ter essa convicção profunda é preciso maturidade espiritual. Assim como, por exemplo, hoje no movimento espírita. Não é qualquer pessoa que se aproxima do movimento espírita e se entrega totalmente a ele. É preciso maturidade do senso moral. Isso Kardec já diz lá no, nas obras básicas. Então, essa maturidade do senso moral, ela também ela é construída. Por quê? Aqueles que já vêm com ela, quando que eles construíram? Encarnações anteriores. Né? Qual é a proposta da doutrina espírita? Fazer com que espíritos superiores se tornem anjos? Não, né? Não é essa a proposta da doutrina espírita. Os espíritos superiores estão na dimensão espiritual, trabalhando na dimensão espiritual para a sua evolução e cada um ao seu tempo vai se tornar espírito puro. O objetivo da doutrina espírita é nós construirmos essa maturidade do senso moral. Não vamos esperar já estar prontos para aderir a uma fé convicta nesses níveis que nós estamos trabalhando. Vamos construir essa fé aqui agora, no nível evolutivo que nós estamos. Esse é o grande compromisso da doutrina espírita e é o grande compromisso do projeto Espiritizar com esse estudo reflexivo sistêmico. É porque é nós amadurecermos moralmente, trabalhando em nós o raciocínio, a reflexão e o sentimento. Porque senão nós vamos ficar sempre naquela cultura desculpista. Mas eles eram eles. Eles tinham evolução, nós não temos. Mas quando que nós vamos construir? Né? Sim, os primeiros cristãos eram espíritos mais maduros do que a grande maioria? Sim. Nós também podemos estar dentro desse mesmo rol. Só estarmos mais maduros que a maioria da humanidade e não ficar no movimento desculpista de não construir em nós, porque nós ainda não temos evolução suficiente. Nós estamos aqui exatamente para evoluir, para construir essa evolução, essa maturidade. Aí a gente sai do desculpismo para assumir a postura responsável. Nem culpa por não ter ainda aquela fé convicta profunda de poder se entregar a um leão, se fosse o caso, que não é o caso nosso, mas ter essa fé, nós ainda com certeza não temos, nenhum de nós. Né? Então, nem sentir culpa por isso, nem se desculpar por, não, mas isso é porque eles tinham, nós não temos. Quando que nós vamos começar a construir? Aqui e agora. Essa é a proposta. Aqui e agora começar a construir tudo isso dentro de nós. Faz sentido, gente? É a grande proposta da doutrina espírita. Por isso que a doutrina espírita ela tem toda uma série de raciocínios, de reflexões
que é para quem? Para quem que precisa de todo esse raciocínio, essa reflexão? O espírito imaturo, porque o maduro já trouxe, já construiu, e aí basta o evangelho com a sua pureza e simplicidade, sem muitas construções mentais, para o espírito maduro basta. Já bastou para Silas isso, para Timóteo isso, né, para João e para todos aqueles que seguiram Jesus no primeiro momento e os que seguiram no segundo momento, até o ano 300. Para nós hoje, bastaria isso? Por que nós fazemos estudo reflexivo do Evangelho de Jesus? Porque nós ainda somos espíritos imaturos, necessitando ainda de raciocinar, refletir para poder sentir. Não dá para a gente já ir direto para o sentimento, porque nós não fizemos ainda a reflexão, o raciocínio e a reflexão que os outros já tinham feito. Faz sentido? Exatamente esse é o grande sentido de nós fazermos exegese psicológica do Evangelho, fazermos estudo das obras básicas em sintonia com o Evangelho, para construir essa convicção perfeitamente possível aqui e agora. Porque senão nós ficamos acomodados ao nosso passado e não trabalhamos o presente para um futuro melhor. Então o nosso presente é construir isso tudo para que daqui, na próxima encarnação, a gente nasça com essa fé natural, totalmente trabalhada em nós. Por enquanto, ela é construída no dia a dia por cada um de nós. Na questão 4, Kardec pergunta: onde se pode encontrar a prova da existência de Deus? No axioma que aplicais às vossas ciências, não há efeito sem causa. Procurai a causa de tudo que não é obra do homem, e a vossa razão responderá. Então nós fizemos até agora todo um raciocínio e uma reflexão em torno da questão da causa e do efeito. Para crer-se em Deus, basta se lance o olhar sobre as obras da criação. O universo existe, logo tem uma causa. Duvidar da existência de Deus é negar que todo efeito tem uma causa e avançar que o nada pôde fazer alguma coisa. Então a teoria, por exemplo, aceita pela ciência, desconhecendo até o princípio que todo efeito tem uma causa, que tudo surgiu do Big Bang, que foi uma grande explosão. E mesmo se o Big Bang fosse uma teoria válida, de onde surgiu toda a matéria que explodiu no Big Bang há 15 bilhões de anos atrás? De onde surgiu toda essa matéria? Agora, não é nem isso o principal. É uma explosão de uma matéria produzir fenômenos inteligentes em todo o universo. Calcula-se que o universo tenha em torno de 200 bilhões de galáxias. Então, uma explosão produzir efeitos inteligentes aos bilhões. Faz sentido, gente? Será que é uma coisa inteligente? É a mesma coisa que a gente pegar um dicionário, vamos pegar um Aurélio desses bem grossão e vamos pôr uma bomba dentro do Aurélio, do dicionário, não do Aurélio autor, no dicionário, tá? Vamos pôr uma bomba no dicionário, bem no meio dele, e vamos explodir. E vamos imaginar que as palavras vão sair do outro lado, formando frases, poesias, contos, uma série de poesias de Castro Alves. Alguém acreditaria que vai ser possível a gente explodir o dicionário e as palavras e unirem-se uma ou outra e formar poesias dignas de um Castro Alves? Não faz sentido. Agora, como que esse universo perfeito, que funciona de forma perfeita, surgiu em uma grande explosão, produzindo efeitos inteligentes para todo lado, inclusive seres pensantes e seres que sentem como nós, seres sencientes como nós, né? Então, basta esse raciocínio, não há efeito sem causa.
só não confia plenamente, se entrega a essa energia amorosa chamada Deus, aquele que cultua o orgulho de uma forma exacerbada, intensificada. E aí se coloca como autossuficiente e que não precisa dessa coisa chamada Deus que as religiões inventaram, como muita gente fala. Na questão 5, que dedução se pode tirar do sentimento instintivo que todos os homens trazem em si da existência de Deus? Vejamos, quando o ser humano se torna, entre aspas, inteligente, civilizado, ele começa a duvidar. Mas lá no fundo, todos, instintivamente, trazem em si a noção da existência de Deus. Vejamos a resposta, a de que Deus existe. Pois de onde lhes viria esse sentimento se não tivesse uma base? É ainda uma consequência do princípio, não há efeito sem causa. Se nós somos criação divina, o divino está implícito em nós. Então, mesmo que seja instintivamente, vejamos, vamos lembrar lá da fala de Lázaro. No início, o homem instinto. Mais avançado, ele corrompe os instintos. É a fase que a humanidade ainda se debate. Mais avançado, ele é sentimento. É a fase que nós estamos sendo convidados a desenvolver. A sair da corrupção dos instintos para poder realmente sentir Deus, que isso é o princípio de tudo, porque sem isso não vamos avançar para lugar algum. Sentir Deus em nós, sentindo-nos criaturas divinas que se entrega a essa presença amorosa. Aí tudo mais vai fazendo sentido na nossa vida e vai sendo construído. Sem essa primeira construção de superar essa corrupção do instinto, nós não vamos avançar. Na questão 8, o que se deve pensar da opinião dos que atribuem a formação primária a uma combinação fortuita da matéria ou por outra ao acaso? Na época de Kardec, a teoria do Big Bang ainda não tinha sido desenvolvida, mas já havia essa teoria de que tudo foi uma combinação fortuita da matéria, né? E ao acaso que gerou tudo. Vejamos a resposta. Outro absurdo. Que homem de bom senso pode considerar o acaso um ser inteligente? E demais, que é o acaso? Nada. Então nós estamos há uma hora e pouco refletindo exatamente isso. Que não é possível essa teoria, a não ser para aqueles que tiverem numa debilidade mental, para aceitar uma teoria dessa, né? De que muita gente aceita como verdadeira. A harmonia existente no mecanismo do universo patenteia combinações e desígnios determinados e por isso mesmo revela um poder inteligente. Atribuir a formação primária ao acaso é insensatez, pois que o acaso é cego e não pode produzir os efeitos que a inteligência produz. Um acaso inteligente já não seria acaso. Há um cientista, um escritor inglês, melhor dizendo, que faz palestras, escreve livros e faz palestras pelo mundo afora, que ele fala que tudo que existe na natureza surgiu de um formidável acaso. Agora é interessante, né? Se é formidável, como que pode ser acaso? Acaso é você pegar uma moeda, jogar para cima e dizer, vai cair 100 vezes cara e depois 100 vezes coroa. Será que isso é possível, se a moeda não estiver viciada? Isso seria um acaso formidável, né? Uma coisa bem simples. Agora, me imagina um acaso formando um universo inteligente. Universo que é um efeito, melhor dizendo, um efeito inteligente de uma causa inteligente. Então esse acaso só pode ser formidável. E se é formidável, não é acaso, né? É o que Kardec raciocina aqui. No questão 9, ele pergunta, em que é que na causa primária se revela uma inteligência suprema e superior a todas as inteligências?
Tendes um provérbio que diz: pela obra se reconhece o autor. Pois bem, vede a obra e procurai o autor. O orgulho é que gera incredulidade. O homem orgulhoso nada admite acima de si. Por isso é que ele se denomina a si mesmo de espírito forte, pobre ser que um sopro de Deus pode abater. Então vejamos aqui a grande causa do desligamento da criatura do Criador. O orgulho, né? O orgulho que leva a esse sentimento de autossuficiência. Eu sou o máximo. Eu sou o cara. Eu sou todo-poderoso. O ser humano que pensa assim, ele se ilude nesse movimento de negar Deus. Né? Mas é uma infantilidade, um processo assim, que faz com que todo espírito forte, entre aspas, um dia experimente uma grande fraqueza e se renda e se curve à sabedoria divina, que não vai fulminá-lo, porque, claro, o Criador entende a criatura incipiente. Deus não fulmina nenhum de nós, mas criou leis que nós não podemos, não há como nós derrogarmos. E o mau uso do livre-arbítrio nessa negação sistemática necessariamente levará a pessoa ao sofrimento. E quando surge o sofrimento, não há orgulho que resista a esse sofrimento. E aí a pessoa se curva à ideia de Deus. Do poder de uma inteligência se julga pelas obras. Não podendo nenhum ser humano criar o que a natureza produz, a causa primária é, consequentemente, uma inteligência superior à humanidade. Quaisquer que sejam os prodígios que a inteligência humana tenha operado, ela própria tem uma causa, e quanto maior for o que opere, tanto maior há de ser a causa primária. Aquela inteligência superior é que é a causa primária de todas as coisas, seja qual for o nome que lhe dê. O grande questão de que ainda gera aversão a Deus é aquele Deus antropomórfico que nós estudamos no nosso primeiro encontro. Muita gente que ainda não raciocina nem reflete como nós estamos raciocinando, rechaça esse Deus. Esse Deus realmente não existe, nem nunca existiu. E como diz Kardec, qualquer que seja o nome, consciência cósmica, Deus, Jeová, seja lá que nome for, é uma grande inteligência criadora de todo o universo. Essa energia é que é Deus, Espírito e Verdade, como nós vamos ver no nosso próximo encontro. Por isso é fundamental que cada um de nós humildeça o próprio orgulho, reconhecendo a própria fragilidade e ausência de autossuficiência, de modo a crer em Deus para poder senti-lo no coração, buscando realizar esforços para se aproximar dele. Somente assim sentiremos a presença amorosa de Deus em nossas vidas. Então, sentir essa presença amorosa é fruto desse raciocínio, dessa reflexão, para poder realmente nos entregar ao poder divino, entregar a presença amorosa de Deus em nossas vidas. É o grande compromisso consciencial que nós temos. O compromisso de nos aproximar de Deus é a missão do Espírito imortal, que nós vimos lá no nosso segundo encontro. Essa grande missão de trazer cada vez mais essa verdade dentro de nós, nos aproximando de Deus, a partir da construção dos seus próprios atributos na nossa vida. Percebamos que nós fizemos raciocínios e reflexões. Mas se nós aprofundarmos no pensamento,
nós vamos sentir que é profundamente consolador tudo isso, não é? A gente raciocinar e refletir e sentir em nós mesmos essa realidade é muito consoladora. Porque fala-se muito em consolação, mas o que é consolar? Só é possível consolar-se quando se entende. Se entende e se compreende. Não é o entendimento intelectual, é a compreensão aqui no nível do coração. E quando há essa compreensão, aí se entrega plenamente, com convicção de que aquela experiência desafio na nossa vida é um convite ao aprendizado. E isso é profundamente consolador. Vamos fazer agora a nossa avaliação reflexiva de tudo que nós vimos. Vamos fechar os olhos, buscar manter a nossa mente atenta, evitando a sonolência, apesar do avançado da hora, mas buscar o contato com nós mesmos em essência. E nesse contato com você mesmo em essência, busque sentir o conteúdo estudado nesse encontro. Tudo que nós refletimos, que nós raciocinamos, para poder sentir. O que você entendeu do conteúdo que se aplique à sua vida? Esse conteúdo é algo objetivo, aplicável na sua vida? O conteúdo estudado mudou de alguma forma a sua ligação com Deus? Caso positivo, que mudança foi essa?

Neste encontro, refletimos um pouco mais sobre as virtudes que nos religam a Deus, a fé convicta e a humildade. Busque sentir a fé e a humildade dentro de si. Como você as sente? São virtudes que você tem construído dentro de si mesmo? A partir do entendimento das questões apresentadas, houve uma ampliação dessas virtudes? Mesmo que minimamente, você percebe que essas virtudes estão mais trabalhadas dentro de você mesmo? A fé convicta e a humildade para se entregar à presença amorosa de Deus em sua vida?

Você compreendeu a necessidade de fazer exercícios de humildade para poder sentir a presença de Deus a partir de suas obras? Como estão esses exercícios em sua vida? Você tem praticado exercícios de humildade, de entrega real a Deus, para senti-lo no coração?

Como você sente a sua vida aplicando esse conteúdo estudado no encontro de hoje? Como ele pode melhorar a sua vida em sua busca de autotransformação e nas suas atividades na prática do bem?

Busquemos o sentido de todas as respostas, trazendo-as bem vivas na nossa mente, para que faça sentido pleno em nossas vidas. Com essas respostas no coração, vamos abrir os olhos, sentindo-as como um roteiro para a nossa vida. Aqueles que desejarem podem anotar as respostas.

0: Outro dia nós ser feliz, está começando mais um dia, começando mais um programa, começando mais uma oportunidade maravilhosa para vivermos a vida com toda alegria, com toda intensidade. Que coisa boa! Chegamos na quinta-feira, 29 de dezembro de 2022, o ano acabando, e nós estamos aqui no programa 818. Olha só que maravilha! Isso mesmo, turma linda, o tempo passando e a gente tocando aqui o trem com muito carinho. Aqui é Douglas Galeno falando aqui de Recife, trabalhador voluntário do Centro Espírita Luz da Verdade, TV é de Luz. Isso mesmo, gente, TV é de Luz, Clube do Livro Espírita. É assim que o Luz da Verdade, gente, esse queridão aqui, ó, aparece nas mídias sociais. Comigo no estúdio, duas queridas amigas. Regina Beatriz, que está em Contagem, lá nas Minas Gerais. Bom dia, Regininha Feliz.
1: Bom dia, meus queridos. Paz e alegria a todos. Vamos que vamos, dia já nasceu feliz.
0: Coisa boa. E aí a gente sai das Minas Gerais, chega lá em São Paulo, chega em Sampa. Isso, com a querida Marcinha. Bom dia, Marcinha.
2: Bom dia, Douglas, Regininha, turma linda do chat, todo mundo que está ouvindo. Ânimo, alegria, mais um dia e vamos que vamos.
0: Vamos que vamos tocando aqui o trem. É, gente, vamos lá, com simplicidade, com alegria, com esperança, com fé, com ânimo. Ânimo de viver Jesus conosco todos os dias, em todos os instantes, cuidando do nosso lindo planeta azul. E vamos lá, e a gente começa aqui fazendo a audiodescrição aqui da nossa imagem, da nossa tela. A imagem desta quinta-feira, um campo muito verdinho, coberto por lindas flores, flores cor-de-rosa. Uma imagem bonita do topo de uma montanha, lá embaixo um vale, um pequeno lago, um pequeno povoado. Uma imagem muito bonita, como tantas imagens bonitas espalhadas por esse planeta maravilhoso. Em cima dessa imagem, há um desfoque numa tonalidade verde claro, e está escrito com letras pretas: pro dia nascer feliz. E o feliz é grandão, com fundo luminoso branco. Embaixo escrito: bom dia mesmo. No lado direito, todos os dias, às 6 horas, os dois zerinhos são duas carinhas sorridentes. E escrito embaixo: feliz quinta. No canto direito, na vertical, aparecem as logomarcas. Produção: TV é de Luz. Coprodução: Web Rádio Amigo Espiritual. Apoio: TV7, Rai TV, Rádio Portal da Luz e Web Rádio Fraternidade. Lá embaixo, uma faixa grandona que começa com um girassol, um coração vermelho, está escrito: Celebre a Vida. E no rodapé, um banner que desliza e que está escrito nesse momento: Inscreva-se na TV de Luz. Tem a figurinha de um joinha. Marque esse vídeo como gostei e compartilhe. É isso aí, meu povo. Vá chegando, deixa aí o seu joinha, seu tinindo, né, o seu gostei. Compartilha com a turma linda. E aqui a gente vai recebendo esse carinho e tocando aqui o trem. E vamos seguindo aqui com todo esse carinho, buscando essa sintonia amorosa logo cedinho. Regina, convida a turma aí. Como é que faz aí para conectar no Wi-Fi divino?
1: Ah, gente, é fácil, fácil. Só ligar o pensamento, pensar em coisa boa, rapidinho a gente tá conectado aí com Deus, né? E a gente vai agora colocar nossa aguinha aí, deixa ela aí no cantinho. Enquanto a gente bate um papo, conversa, né? A gente vai colocando nessa água o curédio que nós necessitamos, né, gente? Curédio, remédio a gente compra ali na farmácia, curédio a gente transforma, né? De dentro para fora, de tudo que a gente quer fazer, né, depende da nossa atitude. Então, vamos fazer o melhor possível. Vamos então agradecer com alegria por mais um dia, que a prece não é só palavras bonitas, né? É o nosso sentimento que eleva a nossa vida, né? Então, vamos lá. Olá, bom dia, como vai você? Um olhar bem amigo, um claro sorriso, um aperto de mão. E a gente, sem saber como e por quê, se sente feliz e sai a cantar uma alegre canção. Bom dia, nada custa ao nosso coração, é bom fazer feliz o nosso irmão. A Deus se deve amar, amar sem distinção. Alô, bom dia, irmão. E com essa canção, a gente transforma o nosso pensamento numa leve oração, para que a gente possa conectar com o alto cada vez mais. Vamos que vamos!
0: Vamos que vamos, vamos que vamos. Regina, era para as crianças que você cantava essa canção logo cedinho, era?
1: Na escola? Ah, era. Sim. A gente começava o dia, né, cantando, a meninada na fila, né, a gente na fila também, né, esperando para abrir as salas, e a gente cantava e rezava, né? Tinha o rezar, tinha o hastear a bandeira, né? Tanta coisa importante que a gente fez enquanto criança, né? Eu falava, ah, gente, precisa de fila nada, não. Precisa sim, gente. A gente precisa se organizar para a gente começar o dia, né? Quando a gente organiza o nosso corpo, a nossa vida, tudo fica mais fácil, né? Se a gente começa na bagunça, a gente não consegue fazer nada direito. Então, se organizar é importante, né? E às vezes com... pequenas atitudes, né? A gente consegue organizar a nossa postura, a nossa vida, né? Eu tenho uma amiga, uma outra Regina, a Regina Magalhães, e ela falava assim com os alunos assim, todo mundo sentadinho com elegância. Com elegância, estica a coluna, olha para frente, né? Então, assim, coisas pequeninas que nos ajudaram desde pequeno a entender que a gente precisa de postura. Né, uma boa postura, entender o que a gente está fazendo aqui, né? A gente faz fila para poder entrar, para ficar tudo arrumadinho, não é só isso, né? Na hora de subir uma escada, a gente não machuca ninguém, a gente não cai, né? Na hora de mochilas e bolsas, né? Para não ficar batendo no outro. Então, assim, são atitudes que pode, às vezes, parecer muito duras, né? Ai, gente, nossa, não precisa disso, não. Acho que com carinho a gente consegue. Eu lembro que uma vez nós fomos ao zoológico com a criançada e a diretora, né, falou comigo assim, que os meninos todos em fila, um atrás do outro, atrás de você. Eu falei, nossa, gente, isso é um perigo. Eu vou na frente, se alguém ficar para trás, eu não consigo ver. Meus meninos eram pequenininhos. Tinha assim, na faixa de 3, 4 anos. Aí eu falei com a diretora, posso fazer diferente? Os meus meninos são muito pequenos, na fila eu não vou ver quem está atrás de mim, para cair eu não vou ver. Ela falou, como que você quer fazer? Eu falei, eu quero fazer duplas e eu vou atrás. E eu tinha mania, até hoje, né? Se eu vou em algum lugar que eu não conheço, estou com um menino pequeno, eu sempre uma roupa mais espalhafatosa, um chapelão, né? Um boné com um arquinho, alguma coisa que de longe a criança me veja. Aí eu tava de chapelão e macacão cor-de-rosa. Aí eu falei com os meninos, todo mundo de mão dada, e fui falando, você cuida dele, e ele cuida de você. E aí, juntos, a gente foi. Mas os meninos não se perderam de mim, ficaram todos ali juntinhos. E teve professora que tava com a fila, que aconteceu o que eu falei, o último perdeu. Até que acha... Né? Então, são cada momento, né? Cada lugar tem o seu jeito. Né? Então, para subir uma escada, uma fila é importante. Para andarmos todos juntos, não precisa ser em fila. Podemos ser de mão dadas, não é mesmo?
0: Lindas recordações, Regina, lindas recordações. Isso é uma tradição. Isso é respeito. Isso é repassar para as próximas gerações respeito, atenção, cuidado, disciplina, religiosidade, respeito à família, respeito ao outro, atenção ao outro, cuidado ao outro. Né? Regina, isso levou tempo para ser construído. E alguém destruiu dizendo que isso que estava velho, isso é velho, isso não presta. Ou seja, foram inventar a roda. E a roda saiu torta, amassada. E infelizmente hoje a gente encontra falta de respeito, falta de cuidado, falta de atenção, egoísmo. Eu passo, empurro, derrubo o outro, não quero nem saber, nem vi que o outro caiu, passei correndo. Bem, querida, vai levar um tempinho, mas sigamos em frente e tenhamos, né, essa certeza de que tudo vai se ajeitando, né? Tudo vai se ajeitando, né? E aquele aluno que fica na sala de aula perturbando e derrubando o colega vai ser convidado aí para outra escola. Nós continuaremos nesse esforço de renovar o homem velho, e manter a tradição do que é bom, do que é importante. Gente, rezar antes da atividade, que coisa mais bonita. Respeitar o outro, cuidar o outro, sentar de forma elegante, uma questão até de saúde, né? E a gente vai aqui relembrando e com saudade de tanta coisa boa que foi destruída, né? Dá pena a gente perceber isso, mas é uma constatação. Espero que entendam que aqui não há nenhuma crítica, há apenas uma constatação. Estou apenas constatando e Regina está simplesmente lembrando uma realidade que foi vivida e viveu e deu certo. E aí a gente vai tocando aqui o trem. A nossa garantia, gente, é saber que Jesus, ó, cuida do nosso planeta com muito carinho, que somos imortais. E aí, ó, cada momento tem que ser desfrutado até para a gente perceber o que não é útil, o que não é bom, o que não é belo, o que machuca, o que destrói, o que acaba com a família, o que acaba com o amor, acaba com o carinho. A gente precisa enxergar isso, né? A gente perde a saúde para valorizar a saúde. E aqui a gente começa valorizando a vida e essa oportunidade de ter saúde emocional, saúde mental, cuidar do corpo, cuidar do espírito, cuidar do outro, cuidar da família, cuidar da natureza, cuidar do nosso planeta, cuidar do nosso Brasil, coração do mundo, pátria do Evangelho. Que sejamos divulgadores da mensagem de Jesus com muito amor. É, gente, final de ano chegando aí, chegando reflexões, chegando comentários, chegando carinho, né? E aqui, ó, opa, e você trouxe saudades aqui numa querida Regina.
1: É, isso mesmo, essa música, eu lembro da Dona Maria cantando lá na União Espírita Mineira, uma vez que eu levei os meus filhos para a evangelização. É uma lembrança muito boa, né? A gente viveu bons momentos ali na União Espírita Mineira, ali na rua Guarani, né? Isso aí. É, boa lembrança mesmo, né? Dona Maria, seu Osvaldo, né? É, minha filha, hoje você ficou esperta, né? A Regina falando aí pra gente, ó, queridos amigos, hoje eu acordei antes do sino tocar. É a sintonia, né? A gente começa a escolher o que é bom. Aí a gente não precisa nem de despertador. Hoje também acordei antes do despertador.
0: Isso, e hoje tem um café da manhã diferente, né, Regina?
1: Ah, gente, pão de queijo sempre é bom, né? Recheado de alegria, fica melhor ainda.
0: Ó, Marcinha. Ó, aí, Marcinha. Marcinha já ficou. Opa, eu quero também.
2: É claro que eu quero pão de queijo da Regina, aquela receita maravilhosa. Aceito, aceito.
0: Oh, coisa boa, gente, é uma alegria. Vamos ver essa turma linda aqui, o querido Beto Leite, gente, lá em João Pessoa. Bom dia, alunas amadas. A escola encontra-se aberta para o estudo da doutrina espírita. Boa aula a todos. Uma quinta-feira de luz. Olha que coisa linda. É isso aí, meu mano, é isso aí. A gente aqui, ó, amanhecendo e já com essa alegria, a alegria de viver, gente, dia 29 de dezembro, coisa boa, maravilha. Opa, vamos trazer aqui a Patrícia Marcinha.
2: Oi, Patrícia, bom dia, pessoas maravilindas. Opa, que gostoso, um dia de muita luz e paz, sempre juntinhos com Jesus, mãos unidas em prece, sorriso, flores, que assim seja, Patrícia. Bom dia, linda.
0: Assim seja, um abracinho para você, Regina.
1: Ah, obrigada, Fatiminha. Fátima falando pra gente, bom dia, Regininha, Patricinha do meu coração. Abracinho, essa menina é uma fofa. Chegou aqui a abracinho com muito carinho, gratidão.
0: Coisa boa, deixa eu trazer aqui a Elia, essa lindona. Gente, que sorriso lindo, olha só que foto mais bonita, gente. Bom dia, amados, está lá em Salvador, trazendo flores pra gente, trazendo um sorriso bonito aqui, ó. Aquele chapéuzão aí para proteger-se do sol, viu, Marcinha? Marcinha vai pra praia, fica preocupada por causa do sol, para não queimar muito. Ah, olha o chapéu bacana aí, ó. Hoje está bom demais, gente, isso é uma alegria. É bom demais mesmo, né? E a turma da Bahia continua aqui, ó, com muito carinho, Marcinha, o Felipe.
2: Oi, Felipe, bom dia para você. E o Felipe nos traz bom dia, irmãos queridos e amigos pro dia não ser feliz. Ótima quinta-feira para todos nós. Tá falando de Feira de Santana, Bahia. Um abraço para Feira de Santana. Um beijo, um cheiro, Felipe.
0: Coisa boa, aquele abraço, querido irmão. Ó, para a turma que não conhece a Valdinha, olha aqui, ó. Essa é a Valdinha, gente do Luz da Verdade. Bom dia com Jesus. Bom dia, Valda. Que coisa boa. Olha aí, ó. A Valdinha chegando aqui, trazendo o seu bom dia com todo carinho. Aí, ó, foto linda. Ela aqui olhando o jardim. Isso é na casa do pai dela, gente. Lá na Paraíba, lá na Paraíba. E aí ela sempre tirava uma foto, olhava o jardim. Coisa boa. Um cheiro pra tu, Valdinha, um cheiro pra tu. Isso é bom demais. Pedir aqui, trazer mais uma aqui, Regina.
1: Ah, Edila Maria, bom dia. Gratidão por mais uma manhã, compro o dia nascer feliz. Junto com essa turma que acompanha o programa, bora para mais uma manhã de aprendizado. Amor, risos e carinhos, porque a vida flui. Isso aí, minha amiga. Vamos fluir a vida, né? Que é bom demais dar conta.
0: Maravilha, maravilha. Vamos lá, turma linda. Vamos tocando o trem aqui. Vamos começar aqui esse bom dia com alegria e poesia. Vamos ver que poesia nós temos no dia de hoje. Marcinha.
2: Vamos sim, e olha, a poesia de hoje é Espera e Ama Sempre. Não elimine a esperança de uma alma triste ou ferida, que a esperança é a luz nas grandes noites da vida. Feliz aquele que espera no caminho da amargura, no coração da criatura, pois toda a dor vem e passa. Ama e crê, espalha o bem. Porque na terra, em verdade, é infeliz quem cuida apenas da própria felicidade. Essa poesia, Espera e Ama Sempre, é de Casimiro da Cunha, veio até nós através da psicografia de Francisco Cândido Xavier, e está lá no livro Lira Imortal. Um abraço, Casimiro, um abraço, Chico. Que poesia linda, né? É isso que a gente precisa fazer: ter fé, confiança e amar sempre, né? Se fica escuro, se fica à noite, logo tudo se ilumina. A gente espalha o bem, a gente faz circular o bem e o bem vem, acontece.
0: Lindo demais, olha só, e sempre a mesma mensagem, só que com um carinho diferente, com palavras diferentes, mas o amor, a atenção, o cuidado, o respeito, gente, é o mesmo, é a mesma mensagem de Jesus. Semeia, semeia o bem, a semeadura é livre, né? Mas a colheita, gente, ela virá. E quanto mais carinho a gente semeia, gente, mais carinho a gente colhe, mais cuidado, mais respeito, mais atenção. Vamos semeando bem, semeando a empatia, semeando, gente, só coisa boa. E vai chegar a hora da colheita. Confia, confia e segue. E a gente vai seguindo com tanta mensagem bonita, com tanto carinho, com tanto amor. Isso é muito bom. Bom demais mesmo, gente. É isso aí. Deixa eu dar uma olhadinha aqui. Opa, um querido irmão que nunca mais tem apostado aqui, nosso querido Jaime Barral. Bom dia mesmo. Com Jesus Cristo, Recife, Pernambuco. Esse queridão também é do Luz da Verdade, Marcinha. Querido irmão, querido amigo, é. Um marceneiro, Regina, tu ia gostar disso? É. Um marceneiro daquele assim, ó, fantástico de salvar aí, ó. Salvar o aperreio de muita gente, ele chega e resolve com aquele carinho, com aquele sorriso, aquele abraço, querido irmão, um dia maravilhoso para você. Isso é muito bom. E aí, ó.
1: Eu tenho um amigo aqui que chama Paulo. O cartão
0: Ah.
1: dele é Paulo para toda obra.
0: Olha.
1: Ele faz de tudo um bocadinho, gente. Ele é muito bacana. Ele é o irmão da Neuza, uma grande amiga minha. E virou meu amigo também, gente. É muito legal.
0: Maravilha, maravilha. Olha aqui, Regina, professor Léo.
1: Ei, professor Léo, bom dia! E ele disse pra gente: bom dia, bom dia, bom dia, gente linda. Que motivação para o nosso dia, esteja dentro de nossas. Esteja dentro de nós diariamente. Um grande abraço a todos. Chegou o abraço aqui, viu, professor Léo? E olha, eu senti com um abraço apertado.
0: Coisa boa, gente. Que maravilha. É isso aí, é isso aí. E a gente vai aqui, ó, tocando o trem aqui com muito carinho mesmo. E vamos lá, Regina. Eu acho que é final de ano, não tem aniversário de ninguém, não. O pessoal não gosta de nascer no finalzinho do ano, não, para não atrapalhar a festa dos outros. Como é que é?
1: Não, mas tem. Tem dois aqui, gente, aniversariantes hoje, assim, gente especial. Parabéns para o Nilcilei. Nilcilei, meu companheiro de mocidade, Comebe, Cidade da Fraternidade. Receba aí o nosso abraço, querido. Jesus te abençoe, te envolva com muito amor, né? Com muita alegria. Isso aí. E também para um primo querido, Norton. Receba aí o nosso abraço, Norton. Um abraço apertado de escalar costelas. Que bom, hein? Completando mais uma volta em torno do sol. Gente, isso não é para qualquer um, não. É para gente que se esforça todo dia, fazendo o melhor possível, trazendo alegria a todos os companheiros, né, de lado a lado. E nessa corrente, né, nessa caminhada, estamos juntos aí. Ninguém larga a mão de ninguém. A gente vai junto rumo à felicidade, fazendo o melhor possível, com alegria. E é por isso que está dando certo, né, gente? Parabéns aí para o Nilcilei, parabéns para o Norton, parabéns, você mereceu renascer.
0: Maravilha, turma linda, maravilha, que coisa boa, hein? Mais uma volta em torno do sol, né? Momento de agradecer tanta coisa boa, oh, maravilha, né? É isso aí, turma linda, é isso aí. Seguindo com muito carinho. Vamos lá, deixa eu dar uma olhadinha aqui. Eita, a nossa querida Janete da Rosa. Bom dia, amigos, gratidão por mais um dia em nossas vidas. Está lá em São Borja, lá no Rio Grande do Sul. Coisa boa, uma foto linda aqui, a Janete sorrindo para a gente com todo carinho. Um abraço fraterno, querida, para você, para a sua família e para o Valdir, nesse dia maravilhoso, nesse dia abençoado. Quem também está chegando aqui, Marcia, é a Marlene Hardenberg.
2: Oi, Marlene, querida. A Marlene nos fala assim: bom dia, irmãos amados. A paz do Senhor Jesus e Nossa Mãe Santíssima, pro dia nascer feliz. Gratidão, flores, coraçõezinhos. Ô, Marlene, um abraço, querida, que bom.
0: Isso, exatamente aqui. Opa, e a Patrícia está mandando um abraço aqui, Regina, para as amigas dela.
1: Oh, parabéns para duas amigonas, a Mônica e Valéria. Muita luz no caminho dessa. Ó, gente, mais aniversário, tá vendo, Douglas? Mesmo no final do ano, tem gente querendo nascer para começar o ano para lá de bom. Viva a Mônica e viva a Valéria! Parabéns, meninas! Muita luz e muita paz nesse novo ciclo que recomeça aí com muita alegria. Parabéns! Você mereceu renascer. Isso aí!
0: Oh, coisa boa, gente, que maravilha! Quanta festa, quanta festa, quanto carinho! Parabéns, parabéns para essas lindonas, que coisa boa, né? E a gente vai aqui, ó, com todo carinho, recebendo essa turma linda aqui, desejando, gente, um dia de muita celebração, celebrando a vida, celebrando muita coisa boa. E vamos lá, gente, vamos lá. Marcinha, vamos divulgar aqui um trabalho que a gente sabe que é tão importante, gente. Olha, e durante esse período, né, que a gente começou lá em 2020, quando esses dois grupos se uniram, como foi importante o trabalho dessa turma linda do Projeto Escutatória e do SOS Prece. Vamos divulgar, Marcinha. Fala aí para a turma que sempre tem gente nova chegando aqui que não conhece.
2: Verdade, Douglas, com muita gratidão, viu? Muito amor, a gente divulga esses dois projetos que estão fazendo parceria, o Projeto Escutatório e o SOS Preces. Sabe o que que eles fazem, gente? Eles distribuem, oferecem amor, né? Veja aí, tá na tela. Marque esse telefone, gente. Marque na sua agenda, na sua agenda de papel, na memória, no celular. 31 33 34 9700. Tá aí na tela. Eles fazem uma escuta sensível, afetiva e respeitosa. 24 horas por dia, 7 dias da semana. Sabe por quê? Tem momentos que a gente pode atravessar, que a gente está desanimado, às vezes, sabe, uma aflição e aquele desânimo, triste. E a gente tem que lembrar, primeiro, nós nunca estamos sós. Nós temos Jesus a nosso lado, à nossa frente, conosco, iluminando o nosso caminho, nos apoiando. E também temos amigos, sim, amigos do outro lado do telefone, que você ligando, você vai poder desabafar. Não se sinta só, não se sinta triste, desabafe, tem alguém para lhe ouvir. E isso é uma bênção para a nossa alma. O custo é de uma ligação local. Divulgue ou, se precisar, faça contato. 3133-349700. Diariamente, 24 horas. Por quê, gente? A escuta e a prece clareiam o caminho. Um abraço, um beijo a todos os voluntários que atendem os telefones, que fazem os plantões, né? E um abraço também para o pessoal, né? Lembrando do pessoal do CVV.
0: Isso, aquele abraço, gente, para esses trabalhadores do bem. Que coisa boa, gente, que Jesus envolva com muito carinho todos esses trabalhadores aí que levam uma energia, levam aquela carga rápida para ajudar a turma aí, ó. Tá na tela aí, ó. Anota aí na memória do celular e na agenda. 31-33-34-9700. Coisa boa, gente, que maravilha. Deixa eu trazer aqui a querida Denilza chegando aqui, a Denilza Bezerra. Bom dia, que esse dia seja abençoado. Gratidão, Jesus, por mais um dia. Lindas figurinhas, ela coloca aqui, ó, estrelinhas, o nosso planeta, as mãozinhas elevadas, a pombinha da paz, corações, flores, é só alegria, só carinho, mandando beijinhos pra gente aqui. E ela tá aqui pertinho, gente, Abreu e Lima aqui, ó, a região metropolitana do Recife aqui, tá pertinho, pertinho, mandando aqui, ó, muita alegria pra gente, muito carinho. Gratidão, lindona, gratidão.

0: aqui um queridão aqui deixando uma mensagem importante aqui, Marcinha.
1: Olha, é o Severino Bento. Bom dia, pessoal querido. Deixa o like e compartilha. É isso mesmo, Severino. Obrigada, gente. Vamos aí deixando o like, põe o tininho, a mãozinha assim, o positivo, porque quanto mais você fizer o like, o gostei, você vai. Essa inteligência artificial vai entendendo que, poxa, o programa Podia Nascer Feliz é legal mesmo, é muito bom e pode oferecer este podcast, esse nosso programa para mais pessoas. Olha que bênção, gente. Vamos compartilhar.
0: Coisa boa, coisa boa. Regina, vamos para as nossas dicas culturais. Gente, ontem me deu uma vontade de escutar o Raul Teixeira. Eu fui procurar aqui uma live, uma mensagem, uma palestra dele aqui. Gente, encontrei essa live. Regina, você vai gostar, viu?
2: Já gostei. Na hora que você postou aqui na nossa organização, né? Já fui lá para dar uma conferida. Raul Teixeira é um fofo, né, gente? Gosto demais dele. Ele me lembra muito a minha juventude, né? A gente ficava encantado com aquele vinho verde dele. E ele faz uma explanação, né, muito legal de como Jesus, né, nasce em nós. Então é essa a nossa dica de hoje, o nascimento de Jesus em nós. Como se dará o nascimento de Jesus em você? Quais os caminhos devemos percorrer para alcançar esse nascimento em nós? Quantas vezes teremos recebido o convite do seu nascimento e não entendemos as dicas? Será preciso adquirir conhecimento de nós mesmos, saber os caminhos do Pai Nosso, abrir mão das ilusões do mundo, deixar os mitos de lado, usar menos Jesus crucificado e mais o Jesus de braços abertos para nós, ensinar a descruzar os nossos e agasalhar o irmão. Isso mesmo. É uma palestra de 2002, em Curitiba, no Paraná. Vocês vão amar essa palestra, gente. A gente está colocando o link aí no chat para você acessar e com alegria, assim, perceber esse nascimento de Jesus. Eu acredito que a gente já deixou Jesus nascer em nós. Mas tem tanta dica legal que o Raul traz que a gente pode passar para frente. Então vamos lá, tá aí, ó, a dica é o Raul Teixeira, né? Muito legal.
0: Muito legal, gente. Eu também adoro escutar o Raul, gente. E tem tanta palestra que vale a pena a gente ver, rever e rever de novo e compartilhar com a turma. E ele sempre com todo carinho, com todo jeitinho, um humor delicado, gente. Tão legal, coisa boa mesmo compartilhar aqui esse momento maravilhoso. Tá dada a dica, gente. É bom, a gente tem como salvar, a gente tem como salvar, a gente pega o celular assim, ó, ver depois. Aí fica na biblioteca para a gente não esquecer. Aí quando tem aquele tempinho assim, a gente vai lá e vê com todo carinho. Isso é muito bom. Querido irmão, continua aí trazendo aí uma boa mensagem, trazendo muito carinho. Isso é legal demais, né? Eita, essas duas aqui são amigonas de Regina. Deixa eu botar aqui para a Regina trazer aqui o bom dia.
2: Bom dia, Rô! Rosângela Otanato tá lá em Niterói. Foi lá dar um colinho pra mamãe. Isso mesmo, Rô. Abraça aí a ela por nós. Que ela sinta aí o nosso carinho, o nosso beijinho, viu? Jesus te abençoe.
0: Tá pertinho do Raul, viu? Pertinho do Remanso Fraterno. É o trabalho do querido Raul, gente, coisa boa. Essa aqui já está mais distante da casa de Regina, mas é uma amigona.
2: Isso mesmo, gente. Esse chat fez amigos renascerem na nossa vida, né? Bom dia, Lilian querida! E ela dizendo pra gente: dia, paz e bem, gratidão e alegria. Abraços de sol em todos. Nossa, esquentou aqui, viu? Aqui onde eu tô, a chuva tá que tá. Com esse abraço de sol, tá tudo certo.
0: O Severino Bento tá aqui, ó. Meu tio Raul é excelente. Eita! Coisa boa. Marcinha, traz a mensagem dessa linda aqui. Olha quanto carinho.
1: Olha, Nathalie, eu estava lendo aqui no chat. Nathalie, bom dia, querida. Bom dia, gente querida. Gostaria de agradecer a todos por essa proposta tão amorosa de nos acordar todos os dias com alegria em 2022.

0: Vocês nos ajudaram em situações que nem imaginam. Ai, Natalice, me deixou tão emocionada agora, gente. E vocês também nos ajudam. Nós estamos juntos, é para isso, né? Quem aceitou o convite, né? Quem pediu para reencarnar, quem está aqui, a gente tem que fazer isso mesmo. Amar, amar e a gente ser amigo, né? Olha a família aumentando, né, Regina?
1: Verdade. Essa família está cada vez maior. Uma delícia, né? A gente, como está sendo bom hoje nossos reencontros todas as manhãs, né? Muito bom estar aqui.
2: Coisa boa, gente. A Glafira também, essa lindona. Bom dia, pessoas maravilhosas. Gratidão por este programa edificante, né? Colocando aqui figurinhas amorosas. Ô, querida, a gente faz com tanto carinho e nossa gratidão, né, turma? Vocês nos recebem nos seus lares. Aí, leva a gente para a cozinha, né, Regina? Enquanto prepara um cafezinho aí, ó. Vai fazer um chazinho, leva a gente junto. A gente já é de casa, gente. Que coisa boa. E aqui a nossa proposta, a gente, é convidar a todos para refletirem a respeito da maravilhosa oportunidade que todos nós temos de contarmos e seguirmos com ânimo, com confiança, gente. Confia e segue, gente. Confia e segue. Vai dar tudo certo. Já deu, tá dando e vai continuar, gente. E vai chegando gente nova aqui, trazendo aqui um bom dia, Regina. Eu não lembro do Flávio, não.
1: Oh, bom dia, Flávio Melo. Seja bem-vindo ao nosso chat. Isso aí, todas as manhãs estamos aqui. Que bom que você está com a gente.
2: Coisa boa, gente, maravilha. Ó, vamos tocando aqui o trem, gente, senão a gente não traz aqui a programaçãozinha. A gente tem um roteiro aqui e a gente está trazendo dois livros aqui, gente, livros maravilhosos. Olha só, Depressão, Doença da Alma, livro do querido, do saudoso irmão Francisco Cajazeiras. São muitos os que padecem atados em sua incapacidade de reação, sua tristeza paralisante, impossibilidade de amar e sentir prazer com as coisas da vida. O que é a depressão? Como diagnosticar esse mal? Quais as perspectivas futuras? Quais as possibilidades terapêuticas? É possível prevenir? Olha só. E o querido Francisco Cajazeira, a gente com essa obra procura responder, gente, essas e outras perguntas, esclarecer dúvidas sobre o que é a depressão, mergulhando ali, ó, nas suas causas mais profundas. E sabe quais são as causas mais profundas? As espirituais, gente. Isso mesmo. E aqui um trabalho, ó, sem misticismo, com muita informação. Afinal de contas, o nosso querido irmão, né? Ele era médico, gente, era médico, era professor da Faculdade de Medicina, né? Um grande estudioso do Espiritismo. E aqui, ó, ele trazendo o conhecimento clínico médico, o conhecimento trazido graças à espiritualidade que nos ampara, que nos auxilia, para que a gente possa perceber, entender, compreender e encontrar, gente, a cura para esse mal, gente, que tem atacado tanta gente. E aqui a gente tem obras maravilhosas que ajudam a gente a entender, a compreender, para ajudar a gente. Ajudar quem chega no centro pedindo ajuda, ajudar alguém na família, alguém no ambiente de trabalho, a nos ajudar nessa caminhada. Tem turbulência? Tem, gente. Às vezes tem uma tempestade muito forte, às vezes é o frio, às vezes é o calor que está muito grande, gente. Os desafios estão aí, mas a gente vai seguindo, seguindo, e tem muita gente aí querendo nos ajudar, e nós precisamos fazer a nossa parte. Está aqui um livro maravilhoso do querido Francisco Cajazeiras, e da outra vez que a gente trouxe esse livro aqui como dica, a gente colocou também a palestra dele, uma fala dele. Gente, ó, a gente teve palestra aqui em Recife, a gente teve seminário, seminário de depressão, doença da alma, né? Dá uma procuradazinha, ó. Lá na Ediluz tem um querido irmão aqui, e aqui a gente vai aprendendo, gente, o tempo todo. E um outro trabalho tão importante, tão bonito, aqui o querido José Carlos de Luca, esse querido irmão com o livro Socorro e Solução, outro livro assim maravilhoso, né? E ele começa exatamente, ó, mostrando para a gente quanta coisa boa a gente tem. E não se vem ao mundo, gente, numa viagem de passeio, e é partindo dessa ideia, dessa premissa, que a obra propõe, ó, enxergar os problemas não estão aí, né, para atrapalhar a vida da gente, para levar todo mundo para o sofrimento, não, gente. Mas é um chamado para a nossa superação, para o nosso crescimento espiritual. Os obstáculos, as perdas, as aflições são um convite ao desenvolvimento pessoal. o desenvolvimento de cada um, ensinando a importância do perdão, da humildade, a importância da prece, da tolerância e o amor, gente, como instrumento de nossa transformação. Nós somos capazes de enxergar e de encarar o processo evolutivo com força, gente, com determinação, extraindo, gente, dos erros, das lições, dos tropeços aí, a reeducação. E vamos nos aprimorando, gente, despertando vontade de vencer, com coragem e otimismo, os desafios, gente, que vão surgindo aí no meio da caminhada, né? Tá aqui, ó, dois livros maravilhosos, né? E tem uma coisa que a gente percebe, sabe, Regina? Eu não sei se por aí, afinal de contas, nas Minas Gerais, tudo é diferente, né, Marcinha? Mas tem uma turminha que fica triste no final do ano, Regina. Acontece isso aí, Regina?
1: Sempre tem, né? Não é só aqui em Minas, não. Eu acho que em todo lugar. E eu acho que essa tristeza não é nem porque... Ah, meu Deus do céu, não consegui fazer isso. Não é, não. Eu acho que é quando a gente para poder fazer um balanço, né, de tudo que a gente viveu e participou durante o ano inteiro. Mas isso não é motivo de ficar em depressão, né? Eu acho que é motivo para a gente erguer e falar, opa, não consegui não, mas eu vou conseguir da próxima vez. Né? E um novo ciclo começando com alegria, novas energias, né? Vai dar certo. E olha, a gente precisa aprender com os erros, né? A gente precisa errar mais para acertar muito mais, né? O erro, ele é necessário, né? Caindo que a gente aprende a levantar. E tanta coisa já passou e olha como a gente já melhorou, não é mesmo? Então, onde quer que você esteja, nas Minas Gerais, São Paulo, Rio Grande do Sul, no Norte, não importa. O importante é que a gente vai conseguir seguindo em frente, né? A gente olha para trás só para ver assim, nossa, quanto eu já caminhei. E olha quanto eu ainda tenho que caminhar e com quem está do meu lado fica muito mais fácil, muito mais alegre, muito mais divertido, né? Vamos que vamos. A gente não precisa ficar em depressão, não. Bobagem, gente. Vamos para frente. Alegria todo dia e a gente consegue muito mais.
2: Isso, isso mesmo. E vamos vibrando luz e paz. Marcinha, ó quem chegou por aqui, ó, com aquela energia boa.
0: Ah, ô, querida Juju, Juscelia Aquino. Opa, bom dia, cheguei atrasada, mas tô aqui vibrando luz e paz a todos. Oi, Ju, seja bem-vinda. Não chegou atrasada, não. Você ouve o comecinho depois, mas que bom que você tá aqui com a gente, Ju. Beijinho, beijinho, Ju.
2: Coisa boa, a Marlene está dizendo aqui, ó, que gosta também do Raul. A Raul Teixeira é muito bom, também assisto. Assisti a primeira e depois do desafio e continuo assistindo. É uma bênção, gente, é. O querido Raul, gente, quanta coisa boa. Recordo o momento que ele teve aqui conosco, passou o dia inteiro num centro, o Centro Peixotinho, fica em Boa Viagem aqui em Recife. Gente, foi um dia maravilhoso com o querido irmão. Né? Oportunidade de passar o dia inteiro escutando ele, teve um momento assim, eu quero ouvir só os jovens, quero aqui os jovens aqui, ó, perguntando, interagindo, e foi aquela alegria, um dia muito festivo, muito bom a gente lembrar tudo isso, legal demais mesmo. E a Marlene aqui está super animada, que ela continua dizendo aqui, ó, é, mas no trabalho, assisti o Pinga Fogo, coloquei música de Carlinhos Conceição, ó, Regina, só coisa boa.
1: Isso aí. Estava aqui pensando, né? Gente, no final de ano a gente inventa tanta coisa para fazer na nossa casa, né? Daí a hora da terapia aí, ó. Escutar o Raul Teixeira enquanto arruma a casa, enquanto faz aquela comidinha gostosa para a virada do ano, né? Enquanto a gente está arrumando os guarda-roupas para começar tudo novo. Aí, ó, fica uma boa dica. O bom é que a gente vai escutando e trabalhando, né? A cabeça trabalhando e as mãos também. Vamos que vamos.
2: Vamos que vamos, gente. A gente trouxe aqui, ó, dois livros muito legais. Gente, tem um leque de informações na doutrina espírita, na literatura espírita, né? E a gente aqui, ó, sempre divulgando, né? O Luz da Verdade sempre trabalhou divulgando, gente, esse material maravilhoso. 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Isso mesmo, gente. 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Isso é muito bom. E a gente aqui, ó, sempre lembrando, a gente está aqui, ó, estudando, conversando, batendo aquele papo com muito carinho, um ajudando o outro aqui a estudar e aprender. E a gente está aprendendo para quê, gente? Qual é o objetivo da gente aprender? Aprender para fazer. É isso mesmo, a gente aprende a fazer. Fazer o quê? Fazer a mudança, gente, dessa sociedade, fazer a nossa mudança. E aí fica o nosso convite para que sejamos, gente, trabalhadores do bem, trabalhadores de Jesus, ok? Ok, então, ó, vamos buscar aí alguma atividade onde a gente possa levar, ó, a nossa força física, a nossa cabecinha para pensar, as nossas ideias, o nosso carinho, o nosso reforço. Então, ó, procure aí, ó, uma casa espírita, procure participar de alguma atividade aí, ó, seja solidário, seja fraterno, seja companheiro do bem nessas tarefas. O Luz da Verdade tem aqui as suas atividades, né? E tem também, ó, uma campanha que a gente sempre divulga, que é uma campanha permanente, Levando Amor ao Sertão, destinada a mais de 1.500 pessoas que estão lá na zona rural, gente, nas comunidades de Pedra de Buíque, isso. E aí a gente vai arrecadando, ó, em todo momento, alimentos, produtos de limpeza, de higiene, roupa nova, roupa usada, sapato novo, sapato usado, gente, não importa, toda ajuda é bem-vinda. O telefone do Luz da Verdade, gente, é esse telefone que está aí na tela, ó. 81, que é o código de Recife, 981-17-4110. E aqui a gente divulga para dar oportunidade aí a quem quiser ajudar, quem quiser colaborar com essa tarefa muito legal, né? E uma pena que a gente teve aqui, ó, uma arrecadação muito pequena, né? Esse segundo semestre aqui, as pessoas deram uma reduzida muito grande nas doações. E chegamos no final do ano aqui e faltou, gente, faltou bastante para a turma lá de Buíque. Mas, ó, sempre tem tempo, a necessidade, ela sempre existe e a gente está sempre divulgando. Tá dado aqui o recadinho e vamos aqui tocando o trem, mas sempre incentivando o trabalho do bem, o esforço dessa renovação e desse amparo que vamos fazendo aqui um com o outro. Isso é bom demais. Vamos lá, gente, vamos lá com todo carinho. Tá dando aqui uma olhada aqui. Como é que tem aqui de mensagem? A gente chegando, mensagem nova.
1: Ei, olha que nós temos que correr aqui, tem já são quase 17, a gente ainda não fez, quem reflete brilha.
2: Eita, então segue daí, ó. Vamos refletir um pouquinho, Regina.
1: Vamos lá. Cura espiritual. Comece orando. Eita, dica boa. A prece é luz na sombra em que a doença se instala. Semeia alegria. A esperança é alegria no coração. Fuja da impaciência. Toda irritação é desastre magnético de consequências imprevisíveis. Guarde confiança. A dúvida deita raios de morte. Não critique. A censura é choque nos agentes da afinidade. Conserve brandura. A palavra agressiva prende o trabalho na estaca zero. Ixi. Não se escandalize. Não se escandalize. O corpo de quem sofre é objeto sagrado. Ajude espontaneamente para o bem. Simpatia é cooperação. Não cultive os desafetos. Aversão é calamidade vibratória. Interprete a doente qual se fosse você mesmo. Toda cura espiritual lança raízes sobre a força do amor. Esse texto, né, Cura Espiritual, é de André Luiz, está no livro O Espírito da Verdade. Gente, André Luiz traz para a gente um puxão de orelha, né, e uma chamada bem legal, né, sobre essa cura espiritual. Quando ele fala para a gente, né, comece orando, já é uma dica de que a gente já está fazendo, não é mesmo? Todas as manhãs. A gente faz aqui a nossa prece, a nossa oração, né? Cantando, alegre, feliz. Já estamos nos curando de nós mesmos, não é mesmo? E como ele dá as dicas dos pequenos curédios, né? Semear alegria, ter paciência, confiar, não criticar, né? Conservar a calma e a brandura, nada de ficar achando que tudo é um desespero, né? Nada de escandalizar, né? Fazer o bem, ser simpático. Olha quanta coisa a gente já anda fazendo, né? Seja afetuoso, carinhoso. Eu tenho uma grande amiga que ela fala assim, gentileza sempre. E é isso, gente, com carinho, com gentileza. A gente consegue fazer mais do que a gente imagina, né? E a nossa cura espiritual, ela está aí acontecendo a cada minuto quando a gente muda o pensamento, muda de atitude, sempre para melhor, não é mesmo? E o André vem nos lembrar disso, como a gente tem aprendido e como a gente está melhorando. A gente tem que ter certeza disso, né? Porque quando a gente pensa, eu estou melhorando, é sinal que eu também estou fazendo, né? Não é só pensar. Tem uma música que fala assim, não é só pensar, é também praticar o amor. Então, vamos aí, não é só pensar nele, não, é fazer também. Vamos que vamos aí, a nossa dica de hoje, né? E a dica do André Luiz, vamos nos curar espiritualmente. Passa a bola.
2: Gente, é isso aí, não é o saber, é o fazer. A gente descobre, a gente aprende, e aí a gente coloca a mão na massa, gente. Cura espiritual. Massinha ficou aqui refletindo.
0: Ah, pensando. Fiquei mesmo, Douglas. Fiquei emocionada. Aliás, hoje estou emocionada desde o início, porque nós estamos conversando tanto, né? Desde a poesia, da gente esperar, confiar e amar, as dicas culturais, esses livros, gente, conhecimento. E eu estava aqui pensando, ai, pai, gratidão, né? Gratidão pela vida e gratidão por a gente ter essa doutrina tão esclarecedora, gente. Esses livros para nos explicar sobre as causas e como que a gente pode fazer a nossa autocura, esse curédio, né, Regina? Nascer dentro de nós e a gente exportar para quem está do nosso lado também, num projeto escutatório, tudo, tudo. E esse programa tão gostoso, gente, que faz bem para todo mundo, faz bem para quem fala, para quem escuta, quem participa, quem escreve, e a gente vai se envolvendo, sabe, nessa teia de luz, de boa vontade, de alegria. E eu também ouvindo Douglas, ouvindo Regininha, e lendo esse chat tão carinhoso, a vibração, a gente vai fazendo parte dessa vibração. É uma coisa muito linda. E é isso que a gente faz, né, Douglas? A gente tem que aprender para fazer. E, de repente, a gente está fazendo, a gente está amando, a gente está aqui amando e sendo envolvido por essa alegria, né? Para o dia nascer feliz, ficar cada vez mais feliz. Então, é isso que me emociona demais e eu só agradeço esse tempo, né, de avaliação de final de ano, que a gente pode seguir de mãos dadas. Muito amor, muito carinho, muita gratidão.
2: Gente, esse querido André Luiz, olha, comece orando. E eu lembro quando ele falou, se os médicos orassem, né? E aí a gente pode aumentar essa conversa, né, Regina? Se os mecânicos orassem, se os padeiros orassem, né? E aí, ó, com todo carinho, se as professoras orassem, se os professores orassem. Vamos, gente, ó, comece orando, né? E será que foi por acaso que ele começou com essa lembrança, gente? Ele naquele perrengue, naquele sufoco, desesperado, e tentava ir para um lado, não conseguia, tentava levantar, não conseguia, tentava correr e não encontrava, e não encontrava. E qual foi a porta que ele encontrou, Regina? Foi a prece, Regina, foi a prece. Ai, Jesus, turma linda, vamos renovar a esperança. Tivemos um ano aqui, ó, com muita coisa boa. A gente precisa enxergar o que foi bom. Teve os desafios? Teve, gente. Mas teve muita coisa boa. E precisamos renovar essa esperança. Eu vou trazer aqui, ó, uma lembrancinha, tá? Próximo sábado, 9 da noite, consultório de afeto, né? Acontece todo sábado às 9 horas. E olha, veja que título, que proposta, que proposta. Renove a esperança. Vai ser o consultório de afeto de número 40 com o querido Jorge Elahá, esse querido amigo, esse querido irmão, com todo carinho estará conosco. E a gente já está lembrando, amanhã a gente vai lembrar novamente, e sábado de manhã a gente lembra de novo, porque é muito bom receber esse irmão e renovar a esperança nessa caminhada amorosa. É isso aí. Regina, o que é que tu quer falar, mulher? Fala aí.
1: Estou vendo aqui, antes da gente terminar o programa, né? Faltam uns minutinhos. A gente parabenizar aí a mamãe da Rogineia. Parabéns, mamãe! Ela não colocou o nome dela. Receba aí o nosso abraço carinhoso, o nosso carinho. Que você receba muitos abraços hoje, muitas alegrias para esse dia tão especial, né? Parabéns! Você mereceu renascer. Que delícia, né? Vamos que vamos, gente. Gratidão. Chegamos ao finalzinho, né, Douglas? Que peninha de galinha. Mas vamos, vamos que vamos.
0: Não é só de galinha, de monte.
1: É, mas é isso mesmo, né, gente? É uma alegria a gente estar aqui todas as manhãs, né? Trocando energia. A Eneida falando aí, amigos queridos. Consegui chegar e vou assistir tudinho. Isso mesmo. Gratidão a vocês com as brincadeiras, os risos. Douglas ontem cantou.
2: Tá vendo? Foi ou não? Foi ou não? Algum espírito passou correndo por aqui.
1: É, a gente vai aprendendo, né, gente? E é muito bom cantar e encantar, né? Cantar é muito bom. Cantar, me quer como dizemos, cantar é exprimir alegria. Cantar é falar com o coração. E é nesse jeitinho, né, que a gente aproveita aí para fazer a nossa prece. Pegue aí a sua água. Lembre daquelas pessoas que você ama. Daquelas que você acha que não ama. Daquelas que acham que não te amam. Vamos lembrar de todo mundo, né? Lembrando aí, Severino tá aí, ó. A política. Ah, que os políticos orem. Aí, Severino, bem lembrado, né? Então, vamos lembrar aí do nosso país, né, gente? Tá precisando de uma forcinha. Vamos aí elevar o nosso pensamento, acolhendo a todos, né? Que estão se irritando à toa, né? Vamos com calma, com clareza, com amor, que a gente vai conseguir chegar no nosso objetivo, né? Ainda bem que a gente pensa diferente. E é esse diferente que faz a gente um dia alcançar o que é bom para todos, né? Não só o que é bom só para mim. Mas para isso a gente precisa cativar as pessoas, né? Então vamos cantando cativar para que a gente possa, assim, se envolver nessa alegria, né? De conquistar a alegria para mim e para o outro. Há uma palavra perdida, já quase esquecida, nos faz relembrar.

0: Em cada passo, em cada atitude, em cada fala, a gente possa cativar novos amigos, novos queridos e espalhar muito amor por esse planeta todo, né? Nossa caminhada. Beijo, beijo, pão de queijo e até amanhã, pessoal.
1: Até
0: Entendeu?
1: amanhã, queridos. Obrigada, Regininha. Cativar, cativar, amar. Até amanhã. Tudo
0: Douglas
1: ouvindo?
0: fechou o microfone.
1: Oi, Douglas.
0: Eu acho que o Douglas fechou o microfone.
2: Agora é a minha vez aqui de abrir o microfone. Meus amores, minhas amoras, um cheiro na alma. E até amanhã.

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1: Continuando o estudo do capítulo 5 do Evangelho segundo o Espiritismo, itens de 11 a 13, que trata desses dois temas, esquecimento do passado e motivos de resignação. Allan Kardec, ele já inicia na abertura desses itens com a seguinte frase: inutilmente se faz objeção ao esquecimento do passado como um obstáculo para que se possa aproveitar a experiência de existências anteriores. Deus considerou isso conveniente, por ser mais útil para o espírito ao reencarnar. Mas quantas pessoas não querem saber o que foram? Quantas pessoas não querem mergulhar, levantar esse véu do esquecimento para verificar, nem sempre por uma curiosidade construtiva, mas uma curiosidade que não vai, em geral, trazer um grande proveito para o aprendizado daquele que naquele momento está encarnado e atravessa essa fase do esquecimento do seu passado. Há muitas pessoas que querem, eu tive a oportunidade de conhecer algumas, que gostariam de confirmar se viveram na realeza X ou Y. Outros gostariam de saber se viveram no Antigo Egito. Outros na Pérsia. Outros se foram filhos de Israel na época do grande êxodo. Para que quer saber disso? A gente fica até assim. Porque se fosse algo que tivesse a ver com alguma situação, alguma anomalia, algo assim que incomodasse aquela alma no presente, até poderíamos compreender essa necessidade, porque existem realmente terapias que lidam com essa questão de você fazer ou recordar alguma coisa que gera algo que traz desconforto na sua vida presente, na sua atual existência. Compreendemos essas terapias, mas ficar nessa curiosidade, pura e simplesmente, para saber se foi príncipe, se foi rei, se foi princesa, ou se pertenceu a esta ou aquela família nobre de outros tempos, ou em civilizações passadas, em realidade isso não vai acrescentar muito. Porque até uma vez, em conversa com a nossa irmã Dona Ivone Pereira, ela nos comentou um fato interessante. Nós tínhamos ido visitá-la no sábado à tarde, e ela disse que durante aquela semana aconteceu de aparecer para conversar com ela nada menos do que 5 Maria Antonietas. Isso é um fato verdadeiro. Não consta em obra dela, isso aí foi experiência dela no atendimento fraterno que ela fazia em casa. Mas ela comentou isso e ela dizia: como é que é possível essas pessoas quererem ser um personagem que, infelizmente, não teve uma vida assim tão abonadora, moralmente falando, tão adequada, moralmente falando. E as pessoas ficam nessa... Agora, me aparece 5 aqui, provavelmente nenhuma delas era verdadeira e tinha a ver com isso, com essa situação. Mas as pessoas não têm ideia de que esses espíritos, ao desencarnarem, levaram consigo situações terríveis perante a lei de Deus. E sabe-se lá o processo reencarnatório dessas almas, o quanto elas teriam que sofrer, o quanto de humilhação, de sofrimento precisariam passar para se recompor diante da lei maior de Deus. E então, se Deus conveniou, achou que é conveniente o esquecimento, que não nos lembremos durante a encarnação do que fomos em outras existências, é porque ele considera que isso é muito mais útil para cada um de nós. Mas também vamos aqui relembrar o que é inconveniente nesse processo. No próprio texto que nós estamos estudando hoje, Allan Kardec cita que a lembrança poderia humilhar muito ou estimular o nosso orgulho, obstruindo o nosso livre-arbítrio. Ora, estimular o nosso orgulho ou nos humilhar? Eu me lembro de um médium que teve, não sei se isso foi de uma forma inadvertida do plano espiritual, mas ele foi informado de que havia sido filho de um grande faraó do Egito. Daquele dia em diante, o rapazinho só andava com o narizinho empinado. Embora nesta existência, foi um grande amigo meu de infância, nesta existência ele tenha renascido num ambiente muito simples, numa família pobre, mas ele, com o esforço dele, conseguiu realmente estudar e chegar a uma determinada posição aí dentro da vida, mas muito longe daqueles critérios de riqueza e poder do passado. Mas, no entanto, infelizmente, ele se deixou impregnar desse tipo de informação que enalteceu, de uma certa forma, a vaidade e o orgulho dentro dele. Esse orgulho de casta, porque eu fui filho de faraó no passado. E daí? Você está vivendo uma existência simples no presente, provavelmente para aprender o valor da humildade. Para justamente o quê? Você se desligar desse processo. Por isso o esquecimento na vida dele teria sido um benefício. Mas por que é que os espíritos abriram essa situação para ele? Mas para mostrar também que no presente ele precisaria pensar mais em determinadas tarefas, principalmente junto à mediunidade e à luz do espiritismo. Infelizmente, esse nosso irmão cometeu uma grande falha, porque não conseguiu seguir à frente com essa programação que estava inserida nesta existência. Então, a partir dessa revelação, que quis demonstrar a ele o quê? Olha bem, você já foi assim. Você já teve essa situação. Infelizmente, você cometeu uma série de erros. Porque o que o Espírito, quando falou nesse sentido, é para mostrar a ele, vê, você precisa se corrigir numa série de coisas agora nessa atual existência. E a tarefa mediúnica será uma bênção na tua vida, mas ele não encarou dessa forma. Infelizmente, ele ficou um pouco exacerbado nesse sentido de orgulho, por causa de uma revelação que o objetivo era chamar a atenção dele para o verdadeiro propósito da sua atual experiência terrena. Agora ele já está desencarnado, evidentemente, já refletiu bastante sobre essas situações todas. Mas a gente percebe que realmente há certas lembranças de estarmos assim junto uns dos outros. Imagine no núcleo familiar ver aquele que nos prejudicou numa outra existência e ter plena consciência disso. Verificarmos que fomos nós que induzimos terceiros a cometer uma série de erros e de quedas morais e termos que conviver com essa lembrança nos relacionando com essa pessoa. Então, por isso que Allan Kardec coloca no início que Deus considerou conveniente o não lembrar. E se tivermos que lembrar, será devido a uma intervenção qualquer que tenha por objetivo nos chamar a atenção para a correção de rumos e dos passos que estamos dando dentro da vida material. Fora isso, esse propósito se perde. Não teremos um grande ganho em saber dessa ou daquela situação que fizemos em outras vidas. Mas também Allan Kardec vai mais abaixo, afirmando que é comum o espírito renascer no mesmo meio em que já viveu e se encontrar em relação com as mesmas pessoas, a fim de reparar o mal que lhes fez. Se não é para reparar, muitas vezes vamos reencarnar nesse mesmo meio, reencontrando essas mesmas pessoas do passado, para que elas possam reparar o mal que nos fizeram. O que, de uma certa forma, irá nos dar o quê? A condição de perdoá-las, de estar junto delas, de aprendermos a conviver com a maneira própria delas serem, mas porque, na realidade, se fomos prejudicados por ela, é o momento do exercício do perdão que aprendemos com o Evangelho de Jesus. Neste momento, nós vamos interromper os nossos comentários para um breve intervalo e retornaremos posteriormente para concluirmos esse estudo.
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2: Queridos companheiros, estamos de volta ao estudo do capítulo 8, itens 8 a 10. Bem-aventurados que têm puro coração. Nós vamos ver agora no item 9, quando Lucas anotou o seguinte: enquanto Jesus estava falando, né, colocava todos aqueles ensinos, um fariseu o convidou para ir jantar em sua casa. Tendo entrado, ele pôs-se à mesa. O fariseu, então, começa a dizer para si mesmo: por que ele não lavou as mãos antes de comer? E o Senhor lhe disse: agora, vós, os fariseus, limpais o estar por fora do copo e do prato, mas o interior dos vossos corações está cheio de rapinas e de iniquidades. Insensatos que sois! Quem fez o que está por fora, não fez também o que está por dentro? Então, mais uma vez, né, Jesus percebe a censura que lhe é feita e ele adverte mais uma vez. Por quê? Os fariseus viviam, né, mais das aparências, realmente, do que da vivência da moralidade. Se escandalizavam com as ações que a polidez exige e deixavam de observar o quê? Os cuidados necessários com a sua própria essência. Esquecidos do quê? Do Evangelho, esquecidos das noções de Deus, da ideia de um ser diretor, superior, magnânimo, que a tudo observa e provê. Se não pensarmos em Deus assim, realmente nós não vamos observar as suas leis, né? Se Deus é Pai, se é bom, como Jesus nos ensinou, então, esses convites externos, eles não terão toda essa importância, né, que está sendo colocada. Mas o fariseu o convida, mas se preocupa demasiadamente com o quê? Com a prática do que é exterior, bem diferente do que se reformar intimamente. Então, eles viviam de quê? De pregações, de colocações das leis, mas na prática essas leis eram adequadas, né, vamos dizer assim, às realidades que lhes interessavam, né, de acordo com os interesses particulares, né. Essa advertência que o Senhor Jesus mostra preocupação demasiada com o que está... Jesus não mostra preocupação, mas que é mostrada nessa preocupação demasiada com o que está fora, é uma advertência para aqueles que estão esquecidos dessas questões íntimas, dos sentimentos, e vivendo os vícios desses sentimentos, né? Melhor dizendo, a maldade, o desamor, né? A falta de misericórdia de uns para com os outros, né? O olhar mais amoroso das criaturas, que o que nós temos, usando esses sentimentos, nós vamos naturalmente aprendendo a eliminar, a expurgar de nós aquilo que, vamos dizer assim, está sujo, como um prato que você joga o resto de comida e se preocupa em limpar o prato, né? Uma comparação até que Kardec faz aqui nas suas anotações, fazendo a gente pensar sobre toda essa questão. Então, ser cordial, ser amoroso, né, não ser hipócrita e dissimulado, é o roteiro do bem viver contido no Evangelho. E que Jesus relembra todo o tempo, né, que ele está, né, em contato com aqueles homens naquela época de dificuldades. A gente vai passar agora para o item 10. No item 10, a gente vê muitas questões aqui, mas voltadas sempre para a questão da doutrina moral do Cristo, né, que ele trouxe e que foi utilizada, mas em segundo plano, né? Foi colocada em segundo lugar, como nos diz Kardec aqui, no item 10, o que faz com que muitos cristãos, da mesma forma que os antigos judeus, acreditem ter a salvação mais assegurada pelas práticas exteriores do que pelas práticas morais. E a gente não encontra isso nos dias de hoje, né? Nós não encontramos essas dificuldades na observação dessas lições que Jesus nos trouxe, porque vem fazendo para a gente aqui uma lembrança sobre a gente conhecer bem a religião que a gente escolhe, mas ter atitudes compatíveis com ela, né? Porque se a gente escolhe uma religião e ela tem determinados preceitos, né, a serem observados, a serem praticados, a gente vai perceber que a gente acaba buscando naturalmente algumas virtudes que a gente não tem ainda. E com isso nós vamos elaborando melhor esses maus sentimentos que a gente ainda traz, mas que hoje, né, a gente já sabe dominar. Nós já aprendemos a dominar, já usar melhor, né, os nossos pensamentos para ir bloqueando esses sentimentos ruins. Mas aí vim lembrar para a gente aqui que a gente não precisa de rituais, porque existem muitas religiões que pregam esses rituais, né? E esses rituais vão fazer o quê? Vão fazer com que a pessoa faça mecanicamente as coisas e não percebam, né, uma aprendizagem daquele ensino. E para adorar a Deus, a gente não precisa, né, de aparatos. Nós precisamos é de cumprir as leis que Ele, né, nos oferta naturalmente para vivermos melhor. E, consequentemente, vamos fazer o quê? Mudanças. Essas mudanças vão ser internas, mas que vão, né, transparecer, vão ficar, né, patentes para aqueles que nos conhecerem. Tanto é que, muitas vezes, criaturas que nos conhecem, que nos vê em determinada época e nos vê posteriormente, ou que nós também observamos em outras criaturas ao longo do tempo, as mudanças, mas olhamos as mudanças externas, só que elas estão se refletindo aquilo que no interior a pessoa já conseguiu fazer, modificar, né, em si mesmo. Então, a maior preocupação aqui, nesse momento, nesse estudo, né, no momento do estudo, é crer, é fazer valer naquilo que crê, né? Praticar. Leon Denis, lá no Problema do Ser e do Destino, no capítulo 24, que trata da disciplina do pensamento e da reforma do caráter, ele vai dizer para a gente o seguinte: não basta crer e saber, é necessário viver nossa crença. Isto é, fazer penetrar na prática diária da vida os princípios superiores que adotamos. Então, se a gente já quer coisas melhores, já quer um mundo melhor, né, trazendo assim para a nossa realidade, todo mundo quer um mundo melhor. Todos querem viver em paz, sossegados, tranquilos, né, viver a sua vida, como a gente costuma dizer. Ah, eu só queria viver a minha vida. Mas o que que é viver a minha vida? É viver em paz, né, viver cumprindo aquilo que eu já aprendi e ter sossego para fazer isso. Mas só que nós vivemos debaixo de algumas provas, né? Submetidos a elas para que a gente possa crescer, para que a gente possa melhorar. Então, a prática é imprescindível. Se eu creio em alguma coisa, não basta eu crer naquilo, saber daquilo, conhecer aquelas lições. Eu preciso colocá-las em prática, é disso que Leon Denis está falando, né? E aí não bastam as aparências de pureza. Não basta eu querer o prato limpo, a mão limpa, né, como o fariseu está sugerindo, se eu, no meu coração, né, não sou puro, né, como é a lição do Evangelho de hoje. Ser puro verdadeiramente para Deus, que é um Pai amoroso, que é um Pai bom, é estar no coração da gente também essas condutas bondosas, amorosas, né? Ter esse desejo de mantermos a paz, de mantermos o equilíbrio ao nosso redor. Então, esse é o nosso esforço. É o nosso esforço diário, é o esforço de todos aqueles que já escolheram, né, alguns, uma conduta, né, uma conduta moral. Essa conduta moral tem que se refletir na nossa realidade. Que o amor de Deus, então, a todos envolva. Graças a Deus.
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1: Bom, meus irmãos, já demos aí o nosso intervalo. Vamos então aqui voltar, né, para o nosso estudo das questões 413 a 415, né, que trata da emancipação da alma, as visitas.

gente acha que não conhece aquela criatura. Até os espíritos dizem assim para Kardec: o fato de ir ver durante o sono amigos, parentes, conhecidos, pessoas que podem vir ser úteis é tão frequente que vós mesmos o fazeis quase todas as noites. Ou seja, todas as noites, principalmente se nós adquirirmos o hábito de fazer uma prece antes de nos deitarmos, né? E aí aqui a gente vai abrir um parênteses para fazer uma colocação, a importância da prece antes do nosso descanso do corpo físico. Por quê? Porque a gente pede aos nossos amigos espirituais que nos conduzam durante o nosso passeio no plano espiritual. Porque a realidade é essa, que a gente vai passear no plano espiritual. E como somos espíritos ainda imperfeitos, as nossas tendências e às vezes alguns amigos nossos são tão complicadinhos quanto a gente perde tempo com bobagens. E esse tempo perdido, ele pode ser evitado se a gente roga aos bons espíritos que nos assessorem durante o nosso descanso do corpo físico. E então, podemos ali nos reunir com companheiros que estão encarnados em outro país, em outra cidade, e que têm informações boas, importantes para nos passar. A gente tem um exemplo disso. Na literatura espírita, a gente gosta muito de falar, não é o geral, né? Mas no livro Missionários da Luz, nós temos o exemplo lá, um capítulo que fala sobre a reencarnação de Sigismundo. Então, naquele capítulo, e até a gente entender que não é toda a reencarnação que é dessa forma, é importante a gente saber disso, mas o que nos chama a atenção ali quando se trata nessa questão da visita das pessoas entre si estando encarnadas, é que a mãe, a Raquel, se não me falha a memória, né, e o pai, agora eu não lembro o nome do pai, mas eles são convocados pela espiritualidade para que eles conversem lá entre si para receber esse Sigismundo. Olha aí eles se visitando. Olha aí eles estando juntos, né? Nós aqui na casa de Leon Denis, nós escutamos muitos companheiros trazerem como exemplos que estiveram conversando com alguns amigos durante o sono físico, né? A gente tem assim o exemplo de um companheiro que trabalhando num dos encontros oferecidos pela casa, né, dentre os vários estudos que a casa oferece. E ele estava com uma enorme dificuldade em conseguir marcar para organizar, né, o trabalho que seria realizado com o outro companheiro. E foi muito interessante, né, que durante o sono aqueles companheiros se encontraram, se reuniram, estudaram a ponto de o que teve a lembrança, que um deles lembrou, o outro não. Descrever exatamente qual era o pijama do outro companheiro. Ainda disse assim: você gosta de dormir de meia. O outro só faltou saltar os olhos. Ou seja, são situações que comprovam que essas visitas entre os encarnados, elas existem, né? E nós, já sabedores disso, o que que nós temos que buscar? Que elas sejam cada vez mais úteis. Porque da mesma forma, né, a gente costuma muito sinalizar para os jovens que nós estamos aqui trazendo o exemplo desse encontro em prol de um trabalho edificante, em prol de um aprendizado que vai nos enriquecer enquanto espíritos imortais, né? Nós também temos aqueles encontros entre encarnados que vão, em vez de nos auxiliar o progresso, vão nos deixar mais estacionados ainda. A gente fala muito para os jovens, né, estarem atentos às suas companhias espirituais. Porque a gente ainda há pouco aqui estava falando, né, das questões como o mundo é apelativo, né? E nós vivermos no mundo sem ser do mundo é um desafio. Então, a gente aprender
agir no mundo de uma forma positiva, né? E essa forma positiva é caminharmos o máximo possível de acordo com a lei de Deus, ainda é muito difícil para a gente. A gente é mais, a gente está mais, é mais do mundo, né? Se envolve mais pelos vícios, pelas tentações, pelas nossas paixões.

0: pelas nossas dificuldades. Então, qual é a tendência quando a gente vai para o plano espiritual? Mesmo se encontrando com os encarnados, é aqueles encarnados que gostam das coisas engraçadinhas, né? Complicadinhas, tanto quanto a gente. E aí a importância da prece, a gente torna aqui a resgatar isso. A importância da prece para que nós sejamos conduzidos para visitas que nos sejam úteis. A gente tem aqui um caso que a gente lembra numa das obras de André Luiz, me perdoem agora, eu não lembro direito, se é Entre a Terra e o Céu, ou se é A Vida Continua, realmente eu não lembro. Ou Libertação, é um desses três livros aí. É bom que vão ler os três para poder achar. Tem um caso lá que aí a menina estava com uma certa dificuldade e ela tem um sonho, né? Nesse sonho, a sua avó, que ainda estava, um dos parentes ainda estava encarnado, pede ajuda para essa menina, porque percebia que ela estava sendo assim envolvida por uma trama, e o desencarnado atende a esse pedido, levando ali o grupo a estar juntos lá entre si. E aí o que que acontece? Ela começa a sonhar com uma rosa e com uma serpente, né? E ela acorda com aquela lembrança e vai conversar com a avó, que estava encarnada. E aí ela diz, olha, você preste atenção que a rosa é a maneira como você vai lidar com as situações de dificuldade que vão expor à sua frente. Porque essas ações de dificuldade existirão. Olha a cobra aí, a cobra é o símbolo da traição, né? Então a gente vê como é que os espíritos tentam nos sinalizar as coisas. Tentam estar em contato conosco, nos auxiliando, nos conduzindo da melhor maneira possível. E que muitas das vezes, por desconhecermos essas questões, nós não aproveitamos. Então, olha a beleza da revelação da doutrina dos espíritos, né? Porque a gente sabe, às vezes está com saudade de algum parente, não pode estar com ele pessoalmente, né? E a gente sabe que pode existir aquele encontro durante o nosso descanso do corpo físico. E é muito interessante também a gente, assim, resgatar aqui, né, que esses encontros são para nos beneficiar, como a gente veio dizendo, né, que a gente busque sempre isso. A gente vê aqui, na 415, a gente estava falando da questão da utilidade das visitas noturnas, é como se os espíritos colocam, sempre vai ficar a intuição a despertar. E geralmente, a gente dorme assim com alguma dificuldade, precisa de ajuda, né? Fica com aquele problema na cabeça e quando acorda, parece que acorda com a solução. E às vezes, soluções que não necessariamente precisou lá do plano espiritual vir para dizer para a gente o que, que é. Mas um companheiro que está encarnado, sabedor de como lidar com aquela situação, pode vir, com certeza sim, conduzido pela espiritualidade para tentar nos auxiliar em questões relacionadas à contabilidade, né, à economia, à matemática. Não necessariamente tem um desencarnado lá de plantão para isso, mas sabe que tem aquele encarnado que nos é conhecido, que pode estar conosco e nos orientando ali sob a tutela daqueles espíritos. Então, que a gente busque aproveitar essa oportunidade que a gente tem, que o conhecimento espírita nos proporciona. Porque quando a gente desconhece que temos a condição de viver uma vida espiritual, mesmo estando no corpo físico, a gente banaliza, né, a situação que a gente pode utilizar, né? Que Jesus nos abençoe, a gente espera que tenha sido útil, muita paz, deem prosseguimento aí às próximas questões que nós saberemos mais sobre essa questão da visita entre as pessoas encarnadas. Muita paz.
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2: Amigos da Rádio Espiritismo.net, estamos felizes em mais uma vez estudar o livro O Céu e o Inferno, ou A Justiça Divina segundo o Espiritismo, agora no capítulo 7 da segunda parte, onde Kardec enumera uma série de exemplos que nos auxiliam a compreender a lei de causa e efeito, a relação entre o mundo físico e o mundo espiritual, e que este capítulo 7 trata dos espíritos endurecidos. E o espírito que vamos estudar hoje chamava-se Angele em sua última encarnação. Angele se apresentou espontaneamente ao médium em Bordeaux no ano de 1862. Pelo que podemos deduzir do seu depoimento, das coisas que ela relatou, teve uma vida isenta de dores, divertiu-se na juventude, casou-se, teve filhos e empregados tanto para cuidar da casa quanto dos filhos. A situação que Angele passou em vida e o que passa na erraticidade faz lembrar as palavras da Condessa Paula sobre os perigos da prova que Paula passou. E ela nos diz: não me lembro de haver passado por um verdadeiro desgosto. Ela relata ainda que, durante várias existências, passou por provas do trabalho e da miséria, mas já estava ainda uma para suportar, a mais perigosa de toda, a da fortuna e do bem-estar material sem mistura de amargura. E é nessa falta de amargura que residia o maior perigo em vivenciar essa prova. Paula arremata dizendo que muitos sucumbem por escolhê-la sem estar suficientemente fortalecidos. Angele foi um desses espíritos que sucumbiram às seduções das aparentes facilidades da vida. Na questão 922 de O Livro dos Espíritos, Kardec busca informações sobre a felicidade terrestre, uma medida de felicidade comum a todos os homens. E a resposta dada pelos espíritos é que, em relação à vida material, é a posse do necessário. Nesse quesito, Angele não tem o que reclamar. Ela teve uma vida em que as necessidades materiais foram satisfeitas. E ela, ao avaliar essa condição, diz que teve uma condição mediana, mas mesmo no meado do século XIX, ela tinha condições de manter empregados para manutenção dos afazeres domésticos e cuidado dos filhos, né? E, na continuação da resposta da 922, o espírito acrescenta que, com relação à vida moral, né, a consciência tranquila e a fé no futuro. Como Angele pode ter a consciência tranquila? Como pode ter fé no futuro em função das escolhas que fez perante as situações da vida, as oportunidades em que ela teve de praticar o bem, né? Condessa Paula também teve responsabilidades e até mesmo muito maiores, tanto do ponto de vista material e dos relacionamentos sociais. E os cumpriu todos os compromissos com zelo. As oportunidades da juventude, Angele utilizou apenas para a diversão. As responsabilidades da maturidade, negligenciou. A chave entende Ange, não só o marido, como também os filhos. E quais eram as suas ocupações? Ela mesma diz: nenhuma. Já a Condessa descreve a felicidade daqueles que estão em seu patamar evolutivo. E ela diz: é movimento, é vida, é atividade. Ninguém tem tempo de se entediar por um segundo. E essa consciência de que a vida, tanto encarnado quanto desencarnado, a verdadeira vida, a vida de espírito, é vida, é movimento, é atividade, que Angeli precisa compreender ainda, né? E nesse processo de atendimento que foi feito em Bordeaux, em 1862, Angeli é convidada a ajudar os espíritos culpados que estão à sua volta, com conselhos e preces. E ela confessa não saber orar. O médium, compreendendo a necessidade desse espírito, se propõe a orar junto com ela para que ela aprendesse. E mesmo assim, ela recusa o convite. E a sua recusa tem a seguinte justificativa: porque cansa. Nas orientações do guia do médium do caso Chimene, há o relato de que é grande o número de espíritos que, como Chimene e Angeli, sem procurar fazer o mal, continuam atrasados por causa de orgulho, indiferença ou apatia. E acrescenta que esses espíritos, por sua falta de energia, por sua falta de vontade, são mais difíceis de serem conduzidos ao caminho do bem. Eles precisam de muitas encarnações para que, vencidos pelo tédio, busquem uma distração numa ocupação qualquer, que para eles se transformará mais tarde em uma necessidade. Na questão 909, também de O Livro dos Espíritos, fica patente o resultado da apatia quando Kardec pergunta se o homem poderia sempre vencer seus maus pendores, suas más inclinações, através de seus esforços. A resposta dos espíritos, quando eu tenho contato com ela, quando eu leio, é como se fosse um imenso puxão de orelha. É uma resposta simples e direta: sim. E o espírito ainda acrescenta, e algumas vezes, através de pequenos esforços, é a vontade que lhe falta. E ainda lamenta: que pena, quão pouco dentre vós esforçam-se para isso. É, amigos, é um senhor puxão de orelha. Precisamos fazer a reflexão acerca das oportunidades que temos em vida, verificar as nossas verdadeiras necessidades para não nos iludirmos com as necessidades aparentes que acabam nos trazendo os tormentos voluntários, né? E verificar as nossas escolhas quando o próximo se apresenta em nosso caminho com alguma necessidade. Estamos fazendo o que gostaríamos que fosse feito a nós? Aproveitamos todas as oportunidades que se apresentam em nossa caminhada? Dentre os espíritos em condições medianas, nós vemos alguns relatos em que, da mesma forma que Angeli e Chimenes, não houve a prática do mal, mas o espírito lamenta por ter perdido oportunidades ao longo da vida. Tem um espírito, Hélène Michel, que fala: rogo a Deus voltar a essa terra para reparar ali o tempo que perdi voluntariamente. Então vamos refletir, conhecer a nós mesmos, para que ao chegarmos ao plano espiritual, ao sermos confrontados com as escolhas que fizemos ao longo da vida, não repitamos essa reflexão que Hélène Michel faz, de olhar para o passado e ver que perdemos voluntariamente algum uma oportunidade que se nos apresentou. Vamos agora ao intervalo.
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3: Bom, voltando aqui então, nós estamos no capítulo 12, aqui da primeira parte do céu e inferno, que trata da proibição de evocar os mortos. No item 10, Kardec lança aqui um raciocínio que nós queremos dividir com vocês. A evocação, dizem, é uma falta de respeito aos mortos, cujas cinzas não é preciso revolver. Quem disse isso? Os adversários dos dois campos opostos que se dão as mãos, os incrédulos que não creem nas almas e aqueles que, crendo, pretendem que elas não podem vir e que só o demônio se apresenta. Nós não queremos, naturalmente, lançar nenhum tipo de polêmica, mas entre nós, espíritas, né, e aqueles que têm algum tipo de atuação mediúnica e mais ostensiva na casa espírita saberão melhor do que estamos falando, há no momento do espiritismo hoje um certo temor pela questão da evocação, né, como se os espíritos só pudessem se manifestar se fosse de maneira espontânea, né? E é claro que Allan Kardec mesmo diz no Livro dos Médiuns que a manifestação espontânea, manifestação inteligente espontânea, ela é de menos riscos do que a evocação, porque o espírito, ele quis, digamos assim, por ele mesmo, né? A origem da manifestação foi sua vontade própria, enquanto que na evocação, a princípio, nós definimos que queremos falar com aquele espírito. Adaptações disso acontecem em trabalhos de, por exemplo, atendimento espiritual, né, atendimento fraterno espiritual. A gente evoca através do endereço, através da circunstância que aquele espírito se localiza no momento. Mas a gente precisa lembrar que Kardec muito evocou por questões didáticas também. E ele deixa claro aqui, né, nesse item e no parágrafo seguinte, que os espíritos não se chateiam com isso. Os bons espíritos, nós não precisamos nem falar. É óbvio que um bom espírito, na intenção de ajudar a humanidade, que segundo o Livro dos Espíritos, é uma das ocupações deles, né, dar suporte àqueles que estão abaixo na escala espírita, eles não vão se importar. Então, não cabe análise. Os chamados maus espíritos, aqueles que estão em sofrimentos mais ou menos atrozes, eles não vão se incomodar com a evocação, porque ela será feita sempre, e nos apoiando naquilo que falamos antes, com um processo de consolo também. Ninguém vai em espiritismo, ou não se deveria haver a possibilidade de se imaginar isso, evocar um espírito de sofrimento para rir das suas dores, ou para desfazer dos seus sentimentos. Ao contrário, Kardec deixa muito claro, e eu imagino a dificuldade que se tinha na época de fazer isso, ainda com a psicofonia e a mediunidade falante pouco utilizada, e muito mais a psicografia, né? Mas se consola o espírito antes, e é claro que no processo de consolo acaba se extraindo um pouco daquelas informações. Vocês vão ver isso aqui no Céu e Inferno, né? Quando Kardec vai evocar, ele não começa a abordagem, e isso do que ele registrou aqui, que a gente não sabe se é todo o diálogo, mas ele não começa a abordagem pedindo informações do mundo espiritual. No texto do consolo, no diálogo da produção do arrependimento, que ele vai acabando extraindo as informações que o Espírito traz. Tanto é que a gente aprende muito mais com as notas que Kardec faz, ou com as menções dos Espíritos guias, que depois vem dizer que aquela circunstância espiritual ela tem base nessa ou naquela encarnação, nessa ou naquela escolha. Então o aprendizado, ele tem uma relação direta e profunda com o que o Espírito nas entrelinhas vai nos dizer. Então, para a gente também tirar mais um motivo de perseguição ao Espiritismo, porque a gente não está, como Kardec fala, né, revolvendo as cinzas de ninguém. O Espírito não vai sofrer mais ou menos por ter se incorporado no médium e falado conosco. Se ele está em sofrimento, o pior está acontecendo para ele já, né? Então isso só pode, na verdade, ajudar, só pode melhorar. Inclusive ele continua desenvolvendo como a gente tinha falado. Quando a evocação é feita religiosamente com recolhimento, quando os espíritos são chamados não pela curiosidade, mas por um sentimento de afeição e de simpatia, e com o desejo sincero de nos instruirmos e nos tornarmos melhores, não vemos por que razão seria mais desrespeitoso chamar as pessoas depois de sua morte do que fazê-los enquanto vivos. Perfeito que o senhor de Kardec, né? O outro está ocupado com a dor dele lá. Mas se enquanto encarnado, eu às vezes vou levar a minha dor para ele, se eu o chamo como amigo para conversar, às vezes até para diminuir o grau de sofrimento dividindo os problemas, por que não fazer isso com os desencarnados? Na verdade, é uma mística que a gente cria em torno da questão da morte, como se houvesse realmente uma separação entre os dois planos, quando na verdade não existe, eles estão muito integrados, né? Então, se a doutrina espírita proíbe alguma coisa, mais uma vez, conforme lá em Moisés, não é o fato, não é o fenômeno, mas os tipos de uso que os fenômenos podem vir a ter. No item 11, Kardec chega a uma outra conclusão, com uma alegação também dos perseguidores do Espiritismo. Alega-se uma outra razão. Dizem que as almas habitam na morada que a justiça de Deus lhe destinou, isto é, no inferno e no paraíso. Assim, aquelas que estão no inferno não podem sair, ainda que a esse respeito toda a liberdade seja dada aos demônios. As almas que se encontram no paraíso estão completamente entregues à sua beatitude, encontram-se muito acima dos mortais para se dedicarem a eles e bastante felizes para voltarem a esta terra de misérias e de interesse pelos parentes e amigos. Então, elas não são como esses ricos, que desviam os olhos dos pobres com receio de que isso lhes perturbe a digestão. Se assim fosse, seriam um pouco dignas da felicidade suprema de que tornaria o prêmio seu egoísmo. Então, vê bem, se a gente diz, não pode evocar os mortos porque é impossível eles se comunicar. A gente está baseado em quê? Num dogma, num entendimento, que é justamente quebrado por conseguirmos a evocação. Então, ele está no céu, não vai poder se comunicar porque ele está muito acima das misérias terrestres. Aí é o argumento de Kardec. Então, ele é como aquele que dá um passo à frente e esquece os que estão atrás e fica indiferente por aqueles que dizia amar. E se ele está no inferno para sempre, por que que ele não tem liberdade para sair se os demônios têm? Que geografia é essa que impede uns saírem e permite que outros saiam? Então, na verdade, é a partir, a gente sabe disso, né, da comunicação espírita e da descrição do mundo espiritual, que Kardec tem a ideia de escrever o céu e o inferno, ou a justiça, segundo o Espiritismo. Porque, na verdade, é por aí que a gente percebe que não tem lugar, que não tem lugares circunscritos, né, fronteiras, espaços delimitados, nos quais os espíritos fiquem de maneira permanente. O que tem é o estado mental de cada um, e o que ele está querendo dizer, seja qual for o estado mental, um bom espírito ou um mau espírito, a evocação não piora a sua vida. Não piora do bom porque ele quer nos ensinar, ele quer nos apoiar. Não piora do mal porque só deve ser oferecido consolo. Agora, é claro, né, se a gente voltar um pouquinho ao bloco anterior, existem os mais diferentes usos para a mediunidade. E há aqueles que evocam os maus espíritos para parcerias em torno de coisas absolutamente materiais. E esse se expõe aos riscos que conhecem, né? Que é da obsessão, das perseguições espirituais, da sintonia mais ou menos fina que se faz com aqueles que se interessam porque é passageiro, né? Pelo que é passageiro. Aqui, porém, se apresenta outra dificuldade. Se as almas que estão em beatitude não podem deixar sua morada venturosa, por que a igreja evoca a assistência dos santos? E aí Kardec complica, mas ainda fechando aqui as suas ideias nesse particular, mostrando que realmente os protocolos católicos, neste caso, eles são quebrados pela comunicabilidade com os espíritos, pelo entendimento de que nós somos todos filhos de Deus e que o santo, na verdade, é cada um de nós no futuro, né, identificados com a lei de Deus de uma tal forma que vivem realmente como cumpridores direto das suas leis, o que não exclui a possibilidade de nos visitarem. Só que aí, se ele pode nos visitar, qualquer um outro pode. Não existe, ao contrário do que a igreja apresentou um dia, não existe uma seleção da parte de Deus daqueles que podem se comunicar. Nós é que precisamos, com bom senso, avaliar se a comunicação é oportuna ou não. Como Kardec falou, que sentimento está embalando o evocador? E é por isso que ele escreveu um outro livro, que ele chama de Guia dos Evocadores, né? Livro dos Médiuns ou Guia dos Evocadores. Como que eu vou fazer a evocação? Como que eu vou me prestar a esse processo de trabalho? Há muitas coisas para discutir, mas o nosso tempo nunca permite. E a gente queria deixar a indicação aí da leitura desse capítulo 12, que a gente encerrou agora, para que a gente possa perceber que realmente a vida espiritual é muito mais relativa do que absoluta e que é um produto das nossas escolhas sempre, sempre. Graças a Deus.
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Prosseguindo com o nosso estudo reflexivo, sistêmico, das obras de Allan Kardec e do Evangelho de Jesus, nós continuaremos trabalhando o módulo 6, o significado da lei da reencarnação em nossas vidas. Vamos trabalhar a segunda parte no nosso encontro de hoje, segunda parte do tema reencarnação e evolução espiritual. O objetivo desse encontro é refletir sobre a reencarnação como instrumento para a efetivação da lei de evolução. Vamos, como de costume, meditar sobre a reencarnação em nossas vidas. Feche os olhos, entre em contato com você mesmo em essência, buscando sentir-se um espírito imortal, momentaneamente encarnado em um corpo físico. Qual é para você o significado de saber-se um espírito imortal em evolução, momentaneamente reencarnado para poder evoluir?

Como você sente essa realidade em sua vida? Você a sente no coração? Como é isso para você? Deixe os seus pensamentos e sentimentos fluírem, evitando qualquer mascaramento num processo de auto-engano. Seja verdadeiro ou verdadeira com você, analisando-se com autenticidade.

Lentamente vamos voltando ao estado de vigília para a reflexão doutrinária. No nosso encontro passado, nós trabalhamos a questão da evolução espiritual e da reencarnação como instrumento dessa evolução. E nós refletimos sobre as posturas extremistas que caracterizam normalmente o ser humano, ainda incipiente em se tratando das questões profundas da vida, que oscila entre um movimento de exigência de perfeição e negligência do aperfeiçoamento que é próprio para o ser humano. Então, todas as vezes que o ser ficar nesse movimento antagônico entre exigência de perfeição e negligência de aperfeiçoamento, ele se desconecta do sentimento de aprendiz. E desconectado do sentimento de aprendiz, o resultado vai ser o movimento tanto da culpa quanto da desculpa. Pode, às vezes, a pessoa ter um movimento maior de culpa, outras pessoas têm mais de desculpa e outras oscilam entre os dois movimentos quase que o tempo todo, culpa e desculpa. Já o sentimento de aprendiz que nos favorece o processo evolutivo, ele vai centrar não num processo equivocado de não errar ou de não se importar com o erro, que é próprio da exigência ou de não errar e da negligência de não ligar a mínima para os erros cometidos. O movimento do aprendiz é aquele que, tomando consciência da sua realidade essencial, ele, como espírito imortal, filho de Deus, criado simples e ignorante, e como foi criado simples e ignorante, vai proceder todo o seu aprendizado, toda a sua evolução, a partir de esforços em que ele toma consciência dessa realidade e se esforça para conquistar a evolução. Vejamos que nós temos duas forças, as dádivas e as conquistas. As dádivas são os recursos que Deus nos oferece para evoluir. E a conquista é fruto do esforço próprio. O sentimento de aprendiz vai nos remeter ao esforço de aprender sempre, em todas as experiências, quer as acertadas, quer as equivocadas. O espírito que se sente imortal, filho de Deus, ele vai sempre fazer esforços de aperfeiçoamento. No nosso encontro de hoje, nós vamos trabalhar os mecanismos da lei da reparação que convida o espírito, a partir da lei da reparação, há três movimentos fundamentais: arrependimento, expiação e reparação. A culpa e a desculpa, culpa proveniente da exigência e desculpa da negligência, são processos de estagnação do ser, que fica estagnado naquele movimento e estagnado, claro, não realiza aquilo que a vida o convida a realizar. Então nós vamos prosseguir na reflexão, aprofundando em algumas questões do Livro dos Espíritos que abordam essa questão de como se dá o processo de evolução a partir do momento que o espírito reconhece os erros praticados e busca se arrepender.
Vamos começar na questão 193 do Livro dos Espíritos. Pode um homem, nas suas novas existências, descer mais baixo do que esteja na atual? Qual seria a resposta aqui? O espírito pode descer mais do que está, por exemplo, uma pessoa que hoje está trilhando um caminho regular de vida, numa outra existência vir a se tornar, por exemplo, uma pessoa de má vida? Uhum. Se ele já conquistou a vida regular, não precisa ou não pode, né? Ele não pode retrogradar. O espírito não desce abaixo do que aquilo que ele já conquistou. Tá? Em se tratando de evolução espiritual, vamos ver a resposta aqui. Com relação à posição social, sim. Como espírito, não. Qual é a diferença aqui na resposta? Então, as questões materiais são transitórias. Então, transitoriamente, um espírito pode descer de posição social? Sim. É uma coisa mais comum. Aliás, é muito mais comum do que o contrário. Né? O espírito ascender socialmente. Porque a quantidade de pessoas nas classes chamadas mais baixas da sociedade é muito maior do que as chamadas classes altas. Então, para reencarnar numa classe mais baixa, socialmente falando, as chances são muito maiores. Então, como a reencarnação não está fácil do outro lado, o espírito necessita aceitar aquilo que tem à mão, né? E muitas vezes aquilo que ele precisa. Precisa de experiências nessa área, né? Então, já a questão espiritual, ele nunca vai retroceder. Porque a da posição social é um retrocesso? Não, não é um retrocesso. São experiências que o espírito vai adquirir em classes elevadas ou em classes chamadas mais carentes socialmente. Questão 194. É possível que em nova encarnação a alma de um homem de bem anime o corpo de um acelerado? Uma pessoa de bem pode se tornar um bandido numa próxima existência? Acelerado é uma pessoa fora da lei. Difícil não, impossível. Uma pessoa de bem jamais vai se tornar um acelerado, porque senão não seria de bem. Não, visto que não pode degenerar. Então o espírito não retrograda, ele não volta para trás, não é possível. Então não é possível que isso ocorra. Na 194A, a alma de um homem perverso pode tornar-se a de um homem de bem? Essa é exatamente esse é o grande objetivo da vida. Aqueles que outrora foram perversos se tornarem pessoas de bem, né? Sim, se arrependeu, isso constitui então uma recompensa. Então, a partir daqui nós vamos começar a trabalhar a questão do arrependimento. Então, aquela pessoa perversa pode tornar-se uma pessoa de bem? Homem ou mulher, não importa? Pode. Pode e deve. Na verdade, esse é o grande dever consciencial que todos nós trazemos, né? Se agimos no mal no passado. A marcha dos espíritos é progressiva, jamais retrograda. Eles se elevam gradualmente na hierarquia e não descem de categoria a que ascenderam. Em suas diferentes existências corporais, podem descer como homens, não como espíritos.
Então aqui Kardec faz uma síntese do que nós acabamos de ver. Socialmente, sem nenhum problema. Espiritualmente, moralmente, jamais vai haver retrocesso. Assim, a alma de um potentado da terra pode mais tarde animar o mais humilde obreiro e vice-versa. Por isso que entre os homens, as categorias estão frequentemente na razão inversa da elevação das qualidades morais. Herodes era rei e Jesus carpinteiro. Então o rei solar, o governador do planeta, do ponto de vista social, era um simples carpinteiro. Herodes, um rei, né? Um rei, inclusive, que deixava a desejar do ponto de vista moral. Assim como o sumo sacerdote Caifás, o potentado do Império Romano, Pilatos e outros que foram contemporâneos de Jesus na época que ele esteve entre nós. Quem observasse aquele simples carpinteiro, observando apenas a posição social, não diria quem ele é, né? Quem ele era na época. Já observando as chamadas classes dominantes, as pessoas pensam que estão diante, quando estão focadas nessa questão do efeito e não da causa, pensam que estão diante de pessoas elevadas. Mas que, como diz Kardec, muitas vezes é exatamente o contrário. Questão 195. A possibilidade de se melhorar em outra existência não será de molde a fazer que certas pessoas perseverem no mau caminho, dominadas pela ideia de que poderão corrigir-se mais tarde? Aqui aquele pensamento que é muito comum até hoje, né? A pessoa que sabe que existe outra encarnação, que vão existir outros, pode entrar no movimento de deixar para a próxima encarnação o que pode fazer na atual? Não? Pode, mas não deve, né? E a pessoa persevera no mau caminho porque pode corrigir-se mais tarde. Vamos ver o que os benfeitores dizem aqui. Aquele que assim pensa em nada crê. E a ideia de um castigo eterno não o refrearia mais do que qualquer outra, porque sua razão a repele. E semelhante ideia induz a incredulidade a respeito de tudo. Se unicamente meios racionais se tivesse empregado para guiar os homens, não haveria tantos céticos. De fato, um espírito imperfeito poderá durante a vida corporal pensar como dizes, mas liberto que se veja da matéria, pensará de outro modo, pois logo verificará que fez cálculo errado. Então, sentimento oposto a esse trará ele para a sua nova existência. É assim que se efetua o progresso, e essa razão porque na Terra os homens são desigualmente adiantados. Uns já dispõem de experiência que a outros falta, mas que adquirirão pouco a pouco. Deles depende o acelerar-se-lhes o progresso ou retardar-se indefinidamente. Então vejamos, né, que essa ideia é comum, já era a época de Kardec. Mas essa reflexão que Kardec faz é brilhante. A ideia de um inferno eterno também para aquele que é descrente na realidade da vida não vai fazer tanta diferença quanto aquele que pensa que vai ter realmente outras realidades. Isso é uma verdade? Que nós vamos ter outras oportunidades no futuro? Sim.
Agora, é uma realidade que está sendo feito o que aqui? O que o Espírito Lázaro fala aí sobre isso na mensagem O Dever? Isso é um sofisma, né? Exatamente. O sofisma, que é o movimento do Espírito pegar a verdade e torná-la junto com uma mentira para fazer com que ela a mentira se torne verdadeira. Então ele cria um sofisma colocando, não, já que eu vou ter outra existência, então eu vou pintar e bordar nessa, aproveitar entre aspas. E quando os espíritos falam que isso é característica dos espíritos imperfeitos, quando estamos na posição humana, no corpo físico, nós podemos até pensar isso. Agora, o espírito desencarnado, ele vai pensar isso se ele já refletiu sobre a realidade da vida? Por que não? Por que que o espírito desencarnado pensa diferente? O que acontece com o espírito para que ele, na dimensão espiritual, pense diferente do que estava na dimensão física? Tem noção da imortalidade, porque ele já passou por o quê? Tem um fato muito importante pelo espírito. Hã? Ele passou pelo dia do juízo. O dia do juízo, que é o dia da desencarnação, em que ele passa em revista toda a existência dele. E toda a negligência que ele teve no passado, o que vai acontecer? Vem como um peso para ele. Toda a negligência praticada por simplesmente por deixar as oportunidades para depois. E depois de sofrer as consequências disso, o que que o espírito vai buscar? Ele vai buscar, como diz aqui, trará para a nova existência um sentimento oposto. Eu perdi tempo na minha existência anterior. Agora, a vida me convida a usar bem esse tempo ao meu favor e não contra mim. Então, gradualmente, o espírito vai tomando consciência dessa realidade. Uhum. A Jéssica pergunta se existem dois tempos, o tempo da imortalidade e o tempo da encarnação. E que o espírito, no caso aí, desperdiçaria o tempo da encarnação? Exatamente isso. Então, ele desperdiça o tempo da encarnação, que é um tempo o quê? Um tempo limitado e precioso. Qualquer perda de tempo vai pesar na economia do espírito. Tá? Vai pesar muito para ele. Porque é uma perda do tempo de Deus para que ele possa evoluir. O fato de nós termos a eternidade para evoluir não nos isenta das responsabilidades do bom uso do tempo que nós temos. Se só usamos mal o tempo, seremos muito responsáveis e arcaremos com as consequências desse mau uso do livre-arbítrio usando mal o tempo. Podemos, mas não devemos. O homem que ocupa uma posição má deseja trocá-la o mais depressa possível. Aquele que se acha persuadido de que as tribulações da vida terrena são consequências de suas imperfeições, procurará garantir para si uma nova existência menos penosa. E essa ideia o desviará mais depressa da senda do mal do que a do fogo eterno em que não acredita. Por isso que Kardec coloca que se nós tivéssemos explicações cada vez mais racionais, agora não apenas racionais, mas reflexivas acerca da vida, o número de descrentes seria bem menor. Mas as ideias pueris ainda das religiões mantêm as pessoas na ignorância. Questão 196. Não podendo os espíritos aperfeiçoar-se, a não ser por meio das tribulações da existência corpórea, segue-se que a vida material seja uma espécie de crisol ou de depurador por onde têm que passar todos os seres do mundo espírita para alcançarem a perfeição? E aí? Qual seria a resposta aqui? A encarnação é necessária? É uma necessidade para o espírito? É exatamente isso. Sim, é exatamente isso.
eles se melhoram nessas provas, evitando o mal e praticando o bem. Porém, somente ao cabo de mais ou menos longo tempo, conforme os esforços que empreguem, somente após muitas encarnações ou depurações sucessivas, atinge a finalidade para que tendem. De que os benfeitores falaram, abordaram aqui, gente? A encarnação é necessária, mas a encarnação tem um objetivo. Qual é o grande objetivo dela? Do ponto de vista bem prático, bem objetivo, a evolução. Mas a evolução de que tipo, Nestor? Para ser realizada de que forma? De que, como que é esse movimento ligado à evolução? Um processo gradual, paciente, suave e leve. Faz sentido ou não? O esforço que se emprega não é um esforço de evolução abrupta. O que tem a ver com o que nós trabalhamos na semana passada? Tem alguma coisa a ver esse texto? Não.

ao longo de múltiplas existências. Um processo de gradual, suave e leve. É o que Jesus ensina, não é? Porque o meu jugo é suave e o meu fardo é leve. A suavidade e a leveza fazem parte da lei divina. Se não fizesse parte, Jesus não falaria disso, do jugo suave e do fardo leve. Quando a pessoa quer evoluir de forma abrupta, o que, que ela vai gerar para ela? Desequilíbrio. Que mais? Ansiedade. Que mais? Frustração, que o Nestor já falou aqui. Principalmente culpa. Todos os outros sentimentos estão relacionados ao sentimento de culpa. O Ângelo faz uma pergunta interessante. Como que fica a questão dos trabalhadores de última hora, que malbarataram o tempo anterior à última hora? E como que fica essa questão da evolução gradual e consecutiva, sucessiva, como diz aqui? A questão do trabalhador de última hora é o trabalhador, é a fidelidade ao trabalhador, ao trabalho do bem com Jesus. Não significa evolução para se tornar espírito superior numa única existência trabalhando pelo Consolador. A doutrina espírita é o Consolador prometido por Jesus. Nós que não trabalhamos em outras épocas, somos convidados a sermos os trabalhadores de última hora no Consolador. Mas não significa que nesta existência nós precisemos alcançar a condição de espíritos superiores, porque estamos trabalhando pelo Consolador. Na verdade, o convite é que nós sejamos fiéis à proposta cristã, porque no passado nós agimos de forma infiel. Então, cada um vai trabalhar dentro das suas possibilidades, no limite das suas forças, como nós vimos no nosso encontro anterior. Cada pessoa tem o seu limite e nós vamos gradualmente ampliando esses limites, fazendo esforços cada vez maiores, mas nunca além das nossas forças. Então, o trabalho não é para fazer numa encarnação aquilo que em 10 nós não fizemos. Ficou claro, Ângela? É para fazer esforços possíveis desta existência. Não é para sair correndo desembestado, já que a gente ficou parado muito tempo, estagnado. Não é possível. Questão 196A. É o corpo que influi sobre o espírito para que esse melhore, ou o espírito que influi sobre o corpo? O espírito que influi sobre o corpo, né? Teu espírito é tudo, teu corpo é simples veste que apodrece, eis tudo. Na verdade, hoje os benfeitores não falariam teu espírito é tudo, porque essa era a transição do positivismo para uma visão mais espiritual profunda. Eu, espírito, sou tudo. O meu corpo é simples veste que apodrece, eis tudo. Isso seria uma linguagem mais moderna. Porque não é, nós não somos um ser que tem espírito. Nós somos um espírito que tem um corpo, momentaneamente. Nós somos um espírito imortal que temos um corpo. Questão 216. Em suas novas existências, conservará o espírito traços do caráter moral de suas existências anteriores? É possível isso? É. Isso pode dar-se, mas melhorando se ele muda. Pode também acontecer que sua posição social venha a ser outra. Se de senhor passa escravo, inteiramente diversos serão seus gostos e dificilmente o reconhecerias. Sendo o espírito sempre o mesmo, nas diversas encarnações, podem existir certas analogias entre as suas manifestações, se bem que modificadas pelos hábitos da posição que ocupe. Até que um aperfeiçoamento notável lhe haja mudado completamente o caráter, porquanto de orgulhoso e mau pode tornar-se humilde e bondoso se arrepender. Então, qual vai ser a principal característica do espírito passando de uma encarnação para outra? O que, que vai mudar nele realmente?
para que ele mude efetivamente, o que vai acontecer?

mudando de posição social, mudando de uma encarnação para outra, pode o espírito permanecer do mesmo jeito como ele sempre foi, não foi? Não é? O que vai caracterizar o espírito, a mudança real do espírito? O arrependimento. Exatamente, o Lieb falou aqui. O arrependimento em relação aos equívocos passados faz com que o espírito, orgulhoso e mau, torne-se humilde e bondoso. E aí a mudança é completa, independente da posição social que ele ocupar em cada momento. Ele pode ocupar uma posição, a mesma posição social de outrora e no passado ter sido orgulhoso e mau, e agora humilde e bondoso. Então vamos adentrar agora na questão do arrependimento. Nós falamos que o principal móvel desse encontro é trabalhar o arrependimento. Vamos começar a refletir sobre uma questão. Qual é a diferença entre arrependimento e culpa? Nós vimos bastante a questão da culpa, da exigência de perfeição que gera a culpa, no encontro passado. O arrependimento nos impulsiona. O arrependimento nos impulsiona para a vertical da vida. E a culpa nos estagna? Sim, é isso. Agora, por que que o arrependimento impulsiona e a culpa estagna? O arrependimento tem um sentimento de aprendiz e na culpa não há o sentimento de aprendiz, que acaba martirizando o espírito. Exatamente isso. Essa é a grande diferença. Por que, agora aprofundando um pouco mais, por que no sentimento de aprendiz, que se a partir do momento que o espírito toma consciência e se sente aprendiz e se arrepende dos erros praticados, como que é isso na prática? Qual é a diferença de uma pessoa que está se culpando de uma pessoa que está se arrependida do seu erro? Culpando pelo erro, arrependida pelo erro. Uhum. No arrependimento, ele se liga a uma lei divina, que é a lei da reparação. Verdade. Mas na prática, como que é? Qual é a diferença? Uma diferença básica tem a ver com o acolhimento amoroso. O que, a pessoa culpada faz que o arrependido não faz? Em termos bem práticos, gente. Porque é isso que nós vamos medir se estamos sentindo culpa ou sentindo arrependimento. O que a pessoa culpada diz para ela mesma? Eu não devia ter feito isso. Ele se lamenta do ato praticado. Porque a culpa é exatamente uma lamentação em relação ao ato praticado. Por quê que é uma lamentação? Que lei que a pessoa não quer conectar? Ainda não. Vamos começar com as leis mais básicas. Qual é a lei principal que o culpado não quer respeitar e por isso se lamenta? A lei de livre-arbítrio, lei de liberdade. Não foi Deus que nos deu a liberdade de fazer escolhas? Quando ele faz uma escolha equivocada, é para ser lamentada? Não. Então veja, quando a pessoa se sente culpada, o que ela faz com a lei? Ela lamenta a escolha feita. Ela vai aprender com a escolha feita? Ela vai apenas lamentar a escolha e fica estagnado nessa lamentação, não querendo respeitar a lei de liberdade, a lei de responsabilidade, a lei do dever, a lei de amor, justiça e caridade. Todas as leis divinas ela não quer respeitar.
Porque ela quer criar o que para ela? Uma lei de punição. Ela quer criar uma lei à revelia da divindade. Como se ela tivesse o poder de criar uma lei própria para ela, para que ela se puna e não se eduque. Faz sentido, gente? Exatamente isso é o movimento da culpa, diferente do arrependimento. E por isso que a culpa é muito nociva. A pessoa desrespeita as leis divinas, já desrespeitou ao agir equivocadamente. Desrespeitou principalmente a lei de amor, justiça e caridade. E aí não quer respeitar a lei de... Ela não quer aceitar para ela a lei de liberdade. A liberdade de escolher e aprender com as suas escolhas. É livre para aprender, para escolher. A partir da escolha acontece um erro ou um acerto. E a partir do erro ou do acerto, o que é necessário? Seja, principalmente na questão do erro. Que outra lei que a pessoa é convidada a cumprir? Hã? Lei de responsabilidade. Eu errei, fiz equivocado, agi equivocado. E aí, em vez de lamentar, o que ela deve fazer? Se responsabilizar e aprender. A lei do dever a convida a assumir a responsabilidade pelo equívoco, aprender com ele para poder reparar. Tá? Então, essa é a diferença do arrependimento para a culpa. O arrependimento é sempre produtivo. Vamos ver aqui do livro Céu e Inferno, como que se dá a lei da reparação, uma lei muito significativa, muito importante, intimamente ligada aos fenômenos da reencarnação. O Céu e o Inferno, primeira parte, capítulo 7, item 16. O arrependimento, conquanto seja o primeiro passo para a regeneração, não basta por si só. São precisas a expiação e a reparação. O arrependimento, expiação e reparação constitui, portanto, as três condições necessárias para apagar os traços de uma falta e suas consequências. Então vejamos, nós acabamos de refletir o que é o arrependimento. O arrependimento é o espírito que, diante de um ato praticado, toma consciência que esse ato praticado foi contrário à lei de amor, justiça e caridade. Ele agiu com desamor, com injustiça, com descaridade, seja para consigo mesmo, seja para com o próximo. Ao reconhecer isso, o que que ele faz? Ele assume a responsabilidade pelo equívoco praticado. Assumiu a responsabilidade pela livre escolha, o que ele é convidado a partir da lei do dever? Hã? Ele é convidado a quê? Aprender com o erro. E como que se dará esse aprendizado? Não é o arrependimento que gera o aprendizado. Na expiação e na reparação. O que é expiação? Extrair ação para extrair a pureza. Que pureza é essa? Vamos colocar as coisas não decoradas, mas de forma prática, do dia a dia, para a gente viver isso. Aplicativo. Nós estamos trabalhando no projeto Espiritizar conceitos aplicativos para as nossas vidas. Senão nós vamos substituir os conceitos decorados do Evangelho, das obras básicas, por conceitos simplesmente só melhoraremos em termos da teoria do conceito. Mas na prática nós não efetivamos isso.
Porque aí a gente vai falar tudo lei divina e virtude, lei divina e virtude. Mas como que é isso no seu dia a dia? Isso aqui é a pergunta. Como que é isso na prática do seu, da sua vida? Vivenciando as leis, né? Aí é fácil, né? Mas como que se vivencia? Essa é a pergunta. Vivenciando as leis, praticando as virtudes. Basta isso para que a gente pratique no dia a dia? Se nós não refletirmos profundamente o sentido disso e como que eu, no dia a dia, pratico? Veja bem, são quatro pilares, né? Vamos lembrar dos quatro pilares do Projeto Espiritizar? Primeiro, consciencial. Segundo, pensamento reflexivo, para você chegar no consciencial. Terceiro, uma afetividade às leis divinas, para que nós desenvolvamos as virtudes. E o quarto pilar, como aplicar isso na nossa vida. Se nós ficarmos só nos três primeiros pilares, nós vamos ter conceitos muito bonitos na nossa mente, mas não colocaremos isso em prática. E o que é mais importante na nossa vida é colocar em prática. Ter conceitos bonitos na cabeça para falar decoradamente é muito fácil. Nós já estamos aqui no terceiro ano de estudo, de tanto repetir, a gente vai colocar os conceitos muito bonitos na mente. Mas e no dia a dia, estamos aplicando isso? É isso que é o mais importante. Se não aplicarmos o conceito, e para aplicar é preciso refletir como que isso vai funcionar lá no momento em que eu cometer um erro, não é? Na hora que eu cometer um erro, eu tenho três opções, não tenho? Quais? Me culpar, me desculpar ou me arrepender como um aprendiz que aprende com seus erros, não é? Então nós temos três opções sempre, uma positiva e duas negativas. Se nós não refletirmos no dia a dia, o que vai acontecer? A gente fica com a teoria na mente e não aplica no dia a dia. Então, nós acabamos de refletir o que é arrependimento. Arrependimento é a sintonia com a lei da reparação. A partir do momento em que você reflete e se vê como aprendiz, porque você é um espírito imortal, criado, simples e ignorante. Como que um espírito ignorante, que ainda se debate em três níveis de ignorância, que é a ignorância do não saber, do não sentir, do não vivenciar, pode fazer tudo certo? Não é possível. Então, quando nós exigimos perfeição, o que nós estamos fazendo? Nós estamos forçando um processo que é gradual. Nós acabamos de ver a questão que o processo de evolução é gradual e consecutivo e múltiplas experiências. Nós estamos querendo abruptamente cortar esse mecanismo divino. Então, é isso que acontece na prática. Quando nos desculpamos, a vida é assim mesmo. O que a gente não fizer nessa, vai fazer na outra. É a outra questão que nós acabamos de ver também. Nós transferimos para o futuro aquilo que é para fazer hoje, aqui e agora, dentro das possibilidades do aqui e agora. E quando nós entramos num processo consciente, nós reconhecemos, nós somos filhos de Deus, espíritos criados simples e ignorantes, e a ignorância tem três níveis, do não saber, do não sentir e do não vivenciar a verdade, e somos espíritos convidados a aprender em todas as experiências. Veja bem, isso é a dádiva. Deus nos deu a vida assim. Deus nos criou assim. Será que ele estava errado? Nós já estudamos aqui no módulo anterior do significado da imortalidade, que tudo tem uma razão de ser, e é assim que são as coisas, porque tem todo um mecanismo de funcionamento do universo. Quando a pessoa se exige perfeição e se culpa por não ser tão perfeita como ela gostaria,
O que ela está fazendo? Contrariando todos os mecanismos do universo. Dá para entender por que, que a culpa é tão nociva, gente? Por que ela gera tanto mal-estar para nós? Não é só contrariar o Criador, é os mecanismos de funcionamento do universo inteiro. Daí para a pessoa se sentir abandonada, se sentir não pertencendo ao universo, se sentir a pior das pessoas, é um passo. Para aprofundar em processos depressivos, obsessivos, fixados na própria depressão, é um passo. Se é uma rebeldia subconsciente, pode ser subconsciente e pode ser totalmente consciente. Subconsciente para aqueles que ainda não têm conhecimento da realidade da vida. Mas para qualquer um de nós que temos já consciência da realidade da vida, é consciente. É uma rebeldia consciente, sim. Eu sei que aqui esse mecanismo não é correto, mas eu mantenho o mecanismo. Ficou claro? Né? Então, só um minuto. Vamos recapitular, né? Nós entramos nesse movimento na contramão da vida. Então é importante lembrar das duas forças divinas que têm a ver com a evolução do espírito imortal: as dádivas e as conquistas. Deus nos criou em algum momento que ele decidiu nos criar, lá no átomo primitivo, e nós fomos criados aquele princípio inteligente, nós não temos nem a mínima noção, nem quando isso aconteceu, mas fomos evoluindo até chegar no estado que nós estamos. Quando Deus nos criou, ainda no estágio do princípio inteligente, o que, que ele deu para o universo? Deu um presente para o universo. Porque ele precisaria ter nos criado? Não. Ele deu um espírito crístico para o universo, não é? Todos nós não vamos nos tornar um espírito crístico, co-criadores com Deus? Então, o que Deus deu para o universo quando nos criou? Um espírito crístico para o universo. Essa é a verdade. Conhecereis a verdade vos libertará. Não ensinou Jesus isso? Então, se essa é a verdade, essa é a dádiva. Cabe a nós o quê? As conquistas. E as conquistas, elas são graduais e suaves, não abruptas. Então, dentro do processo do arrependimento, para que eu, como espírito, conecte com o sentimento de aprendiz que está em evolução gradual. O que eu vou fazer? O que é o mais significativo e mais importante do espírito realizar consigo mesmo nessa questão do arrependimento? Reconhecer essa dádiva que nós somos, esse presente do universo que nós somos. Veja bem, reconhecer que nós somos um espírito em evolução. Somos filhos de Deus e aprendizes da vida, como Jesus nos ensina. Aprendei comigo que sou manso e humilde de coração. Veja bem, uma pessoa que faz exercício para se sentir essa dádiva da vida, para sentir-se essa dádiva da vida, um presente do universo, um filho de Deus em evolução, para superar 3 níveis de ignorância, do não saber, do não sentir e do não vivenciar. Tem espaço para se sentir culpado? Olha o que eu falei. Uma pessoa que faz exercícios continuados, pacientes e perseverantes, para se sentir dessa forma. Tem espaço para se culpar? Não há espaço mental, porque não há como dois pensamentos ocuparem o mesmo tempo a nossa mente. Ou nós pensamos uma coisa, ou nós pensamos a outra.
O pensamento de culpa é um pensamento do quê? De ser uma dádiva divina, de ser, não, de ser uma escória, de ser um crápula, de ser uma pessoa execrável, uma pessoa que merece sofrer para poder pagar. Vem de um condicionamento milenar, equivocado, que a humanidade traz já de muito tempo, mas já é hora de nós ressignificarmos isso. Já é hora, já, inclusive já passou da hora. A doutrina espírita veio para isso, para ressignificar essas questões, atinentes a movimentos que o espírito fica estagnado, está aqui no céu e inferno. O processo é de arrependimento, expiação e reparação. Então, no arrependimento, a pessoa reconhece quem ela é. Agora, ela é o espírito crístico aqui e agora? Ainda não. Ela é o futuro espírito crístico. Então, ele é um espírito em evolução que futuramente vai se tornar Cristo. Ela já traz um Cristo interno, mas um Cristo de que forma? Latente, mas de que forma? O que tem esse Cristo que ainda é latente, que não é o Cristo manifesto como Jesus? O que ele tem que o Cristo manifesto já não tem? Mais tendências. Isso significa o quê, Nestor? Hã? Erros. O que significa isso? Hã? Impurezas, né? São impurezas que o espírito crístico que se purificou, não é um espírito puro, primeira ordem da primeira classe, espírito puro, é o espírito que se purificou. Então, o que tem esse espírito que erra, que o espírito crístico já não tem? Impurezas. Impurezas é todo ato de desamor, todo mal que nós praticamos a nós mesmos, ao próximo. E o que nós precisamos fazer com esses atos? O que nós somos convidados a fazer com as nossas impurezas? Expiá-las, purificá-las, não é? Então, voltando à questão, quando é que o espírito, ele vai fazer o trabalho ligado ao arrependimento? Na expiação e na reparação. Na expiação, o que ele faz? O que acontece com o espírito? Ele passa pela dor de ter se equivocado, e normalmente a dor que ele praticou no outro, o que vai acontecer pela lei de causa e efeito? Ele vai sentir nele. Por quê? Para que ele aprenda que aquilo não deve ser feito. Então, ele passa pela lei de causa e efeito, que é uma lei para protegê-lo dele mesmo. Porque ao passar por aquilo que ele, ou as consequências dos desmandos que ele praticou ao próximo, ele aprende o quê? Que dói. Se dói nele, dói no outro também. Então, aquilo que o Espírito Lázaro diz da igualdade frente à dor, na mensagem sobre o amor, que Deus colocou todos os seres humanos iguais para a dor, a lei de igualdade, porque a dor que dói em mim, dói no outro também. Então, quando o Espírito passa pela dor, dentro de um mecanismo punitivo, para que serve essa dor? Hã? O espírito que está focado na culpa e não no arrependimento, o que ele vai fazer com essa dor? Ele vai transformá-la em sofrimento.
Porque como ele tem um mecanismo punitivo, todo e qualquer mecanismo doloroso que ele passar para que ele possa aprender a exercitar a mansidão e a humildade, o que, que ele faz? Pela revolta e pelo orgulho, ele transforma em sofrimento. O sofrimento é sempre opcional. A dor é necessária, porque é a dor que faz o espírito expiar, retornar à pureza. Faz sentido, gente? Todo mundo está acompanhando a reflexão. Estamos fazendo uma reflexão muito profunda acerca desses mecanismos imprescindíveis para nós evoluirmos. A reflexão acerca disso vai fazer com que nós ressignifiquemos definitivamente o sentimento de culpa e de desculpa também. Se a pessoa que está em culpa está gastando fluido vital e ela vai passar depois por esses mecanismos, ela não está passando por esse mecanismo. Então, significa o quê? O que ela está fazendo com a existência? Ele está desperdiçando. Então, esse movimento da culpa faz com que ela desperdice a existência. O que acontece com a pessoa que desperdiçou a existência, Jéssica? Ela vai repetir. Nós acabamos de ver a questão agora há pouco. Ela, no mundo espiritual, ela vai fazer uma avaliação do desperdício que fez e vai pedir uma nova existência para não desperdiçar. E se ela repetir novamente? Todo o mecanismo se repete quantas vezes for necessárias. Por quê? Existe uma lei divina que entrará em ação aí para o espírito. Que lei é essa? Lei de misericórdia. Exatamente. A lei de misericórdia vai trazer o espírito quantas vezes forem necessárias. Só que cada vez que ele vem, por ter malbaratado o tempo anterior da evolução, a dor vai ser maior. Né? A lei de misericórdia o traz de volta, sim, mas a dor será maior. Se o espírito que vem numa reencarnação compulsória, ele passa pelo arrependimento, nem sempre. Às vezes é um espírito que não está arrependido, é trazido para uma reencarnação para protegê-lo dele mesmo. É uma encarnação de dores, mas que o espírito fica quase que como se tivesse aprisionado no próprio corpo. Ainda não houve o arrependimento nesse nível que nós estamos trabalhando aqui. Tá? Mas aquela existência dolorosa pode culminar com arrependimento futuro. Pode não, vai culminar sempre com arrependimento futuro. A expiação para extrair a pureza, sim. Porque nós confundimos expiação com reencarnações dolorosas de sofrimento. Nem toda reencarnação dolorosa e de sofrimento o espírito está expiando. Ele só expia se ele extrai a pureza, se ele retorna para casa. Na parábola dos dois filhos, é o momento que o filho que estava em terras longínquas toma a decisão de voltar para a casa do pai, se sentindo indigno por ter se afastado, mas voltando para reparar perante a própria consciência. Então, esse ato de retornar é a expiação do espírito. Então, ele retorna para a casa do pai, que é a essência divina que ele é, que é o símbolo da essência divina que ele é, para se reabilitar, para se tornar digno. Então, ele mantém a indignidade, buscando a dignificação até que haja anulação dos seus erros. É o que nós vamos ver aqui no próximo texto. Aqui. O arrependimento suaviza os travos da expiação, abrindo pela esperança o caminho da reabilitação. Só a reparação, contudo, pode anular o efeito, destruindo-lhe a causa. Do contrário, o perdão seria uma graça, não uma anulação. Então vejamos, qual é o sentido do arrependimento? Se o espírito que se equivocou se sente uma dádiva da vida,
uma dádiva divina, um presente do universo, se vê como expiação, como um espírito imortal, aprendiz da vida, o que, que ele fez com os erros cometidos? Assumiu a responsabilidade. E que mais? Suaviza. Nós acabamos de ver que a vida é feita de suavidade e leveza, as virtudes, a avaliação, para que a gente veja se nós estamos no caminho correto ou não, é a suavidade e leveza. O texto está aí claro, o arrependimento suaviza. E o que é suavizar? É impedir o movimento da expiação? Não, isso é impossível. Mas o fato dele se sentir aprendiz da vida muda de figura, os erros do passado, a forma como ele encara o erro muda completamente. Aquela forma pesada, angustiante, perturbadora da culpa muda para a forma suave de se ver como um espírito dádiva da vida, dádiva divina para a vida, e que foi criado para se tornar um espírito crístico presente do universo, e que esse Cristo futuro já existe aqui nele de forma latente. Então cabe a ele se acolher, cumprindo todas as leis divinas, porque Deus nos criou para isso, com esse objetivo. Faz sentido, gente? Ou estamos viajando na ideia? Então, por isso que o processo real de evolução se dá com suavidade e leveza. Porque enquanto nós não sentirmos a suavidade do mecanismo do arrependimento, nós estaremos mergulhados ou na culpa ou na desculpa, que é um processo pesado de vida e não faz parte das leis divinas. Por isso Jesus ensina: o meu jugo é suave, o meu fardo é leve. Então, se não houver suavidade e leveza, não está havendo uma real transformação do espírito, uma real mudança para melhor. Ele está estagnado. A estagnação que gera essa dureza, que a gente não se sente adequado, nós não nos sentimos pertencendo ao universo, nós nos sentimos abandonados por Deus, não que estejamos abandonados, mas nós nos sentimos assim, porque nós nos auto-abandonamos, num processo perverso que não está em sintonia com a lei divina. Veja bem, esse aqui é o 14º parágrafo, do capítulo sobre as penas e recompensas do livro Céu e Inferno. É o principal de todos eles, porque mostra os três mecanismos da vida, para que nós, diante da lei de reparação, nós resolvamos definitivamente as nossas vidas. Então, o movimento do arrependimento, ele vai suavizar os travos da expiação. Por que travos da expiação? Se o espírito, pela caridade, ele inibe, anula a expiação? Não, não é possível. Não é dessa forma que se anula a expiação. Não vai ser anulada simplesmente por atos, e normalmente são atos exteriores que as pessoas fazem. Tá? Veja bem, o processo completo, não dá para o espírito passar da expiação, anular a expiação e reparar. Ele precisa da expiação e da reparação. São três mecanismos sempre. Nunca um deles ou só arrependimento ou só expiação. É arrependimento, expiação e reparação. Reparação é dar na mesma medida que a pessoa tirou, ela oferecer a vida. Ser todas as ações equivocadas, praticadas, vão ser realizadas agora no bem de si mesmo e do próximo. Tá? É muito mais do que esse estereótipo que as pessoas falam de simplesmente fazer assistencialismo e achar que está se quitando frente à vida. Pura ilusão, muita ilusão, que as pessoas ainda se alimentam.
O arrependimento são coisas, é uma coisa completamente diferente da culpa. Como é que ele vai suavizar a culpa? Né? Nós acabamos de ver o que é arrependimento e o que é culpa. Então não dá para uma coisa que não tem nada a ver com a outra. Agora vamos ver, o que é os travos da expiação? Hã? O que é travo aí, Saulo? Fala aí para nós, não em frase, mas o que o dicionário fala que é travo. Então vamos pegar a palavra desagradável, que está mais... A expiação será sempre uma experiência, desafio, desagradável para o espírito? Será sempre uma experiência, desafio, e toda experiência, desafio é uma experiência desagradável para o espírito? Será? Sempre? Tem alguém que gosta de dor? Levanta a mão. Quem gosta de dor? Estou vendo ninguém levantar a mão. Será sempre algo desagradável, porque a expiação é sempre dolorosa. Imaginar que a expiação seja uma coisa amena é ilusão. Então, quem não gosta, quem não é masoquista, né? Só se tivesse algum masoquista aqui, levantaria a mão. Quem não é masoquista vai sentir dor, e dor é desagradável. Agora, por que que o arrependimento suaviza os travos da expiação? Aí, voltando à questão que foi colocada. É possível se livrar da expiação simplesmente com atos? Não. Ou mesmo com sentimentos? Não. O que que tem o arrependimento que suaviza a dor? O acolhimento a partir da lei de amor, justiça e caridade, que o Heitor acabou de falar lá no fundo. Esse movimento de você se sentir espírito imortal, filho de Deus, aprendiz da vida, é um movimento de que tipo? Amoroso, justo e caridoso com você mesmo. Quando nós colocamos esse acolhimento amoroso sobre a dor, o que que acontece? Suaviza. A dor é inevitável, mas com o sentimento do arrependimento, o que que nós fazemos com a dor inevitável? Suavizamos. Agora, pega essa mesma dor e coloca sentimento de culpa, de punição, de não merecimento da felicidade. O que que vai acontecer com essa dor? Ela fica insuportável, se tornando o sofrimento. Guilherme pergunta aqui, no caso de Maria de Magdala, que passou pela lepra, seria uma expiação pelos equívocos cometidos? Pode ser. Pode ser uma expiação, uma doença que estava, inclusive, já prevista na vida dela, e que ela pode ter até trazido já numa idade mais avançada, como foi o caso dela, pelo esforço que ela fez. Aí, voltando à questão, o esforço do espírito anula a expiação ou suaviza a expiação? Suaviza a expiação. A expiação só pode ser suavizada, ela não pode ser impedida. Por quê? Porque ele é um mecanismo ligado à lei divina de causa e efeito. E uma vez produzida a causa, o efeito pode ser amenizado, não pode ser impedido. Ficou claro, gente? Os efeitos a partir da causa realizada. Não tem como a gente passar uma borracha em cima de um processo causado por nós mesmos. Como as pessoas, vamos passar uma borracha no passado. Não existe isso. Então, o que nós podemos fazer? O arrependimento suaviza os travos da expiação, abrindo pela esperança o caminho da reabilitação. Que esperança é essa? O espírito que está expiando, o que que ele espera? Hã? Quitar-se com sentimento de quê? De indignidade.
É característico da pessoa em expiação sentir a indignidade da fase que ela estava se enchendo de impurezas. Então, quando ele sente essa suavidade, eu sou um aprendiz da vida, eu não sou uma pessoa execrável, eu não sou uma pessoa que merece ser infeliz, eu sou uma pessoa criada para o bem, para o bom, para o belo, para a harmonia. Isso não abre uma esperança, gente? Não precisa chegar na depuração completa para que a pessoa se abra para o universo. Batei e abrisse-vos-á, ensina Jesus. Pedi e obtereis, ajuda-te que o céu te ajudará. Então, nesse movimento do Espírito, ele abre para a reabilitação. É o Espírito pródigo quando ele diz, levantar-me-ei, irei ter com meu pai, e lhe direi, pai, já não sou digno de ser chamado teu filho, mas faze-me como um dos teus trabalhadores. Então, ele sente a indignidade, que é bem diferente da culpa. O arrependimento mantém dignidade. Na expiação, o espírito mantém a dignidade. Só que na culpa, ele se sente inferior, inferiorizado, menos valia. Ele se sente julgado até por Deus, como se isso fosse possível. Nada disso é real. Então, ele toma consciência da verdade. E ele vai se libertando pela verdade. E aí ele entra no quê? No mecanismo reparador. O que é esse mecanismo reparador? É possível a expiação estar junto com a reparação? Ou expia primeiro e depois repara? Pode vir juntos e pode vir separados. Depende do espírito, da condição. O espírito que vem com uma limitação tão intensa que o impede de agir efetivamente no bem. Ele só expia. Pelo menos é convidado. Se ele vai expiar ou não, é por conta dele. E ele pode ter lucidez, pode ter uma série de questões que vem com uma expiação, que é um espinho na carne, e ao mesmo tempo vem com todas as possibilidades já de iniciar a reparação. Iniciar. É porque a reparação completa vai se dar quando a expiação tiver cessado. É porque ele vai gradualmente reparando, até que não sobre mais nenhum sentimento de indignidade. Que toda impureza seja transformada em pureza. Porque só a reparação pode anular o efeito, destruindo-lhe a causa. Ressignificando a causa. Por quê? Que causa é essa? Veja, voltando à questão que foi perguntada, para que a gente não leve dúvidas. Na expiação a gente já pode superar a causa? Ainda não. Só na reparação é que a causa... Causa é o quê? Afronta a lei de amor, justiça e caridade. Reparação, oferecer de forma amorosa, justa e caridosa tudo que um dia nós tiramos contrariando essa lei. Isso é reparação. É o que Jesus fala, não saireis dali enquanto não pagares o último ceitil. A parábola da conciliação com os adversários ensina isso. Então, esse último ceitil é tudo aquilo que nós fizermos, nós vamos nos reabilitar pela lei da reparação, até que não sobre nada. Aí sim nós vamos construir todo o nosso processo de angelização. Concluída a humanização, nós partimos para a construção do anjo em nós, do espírito crístico futuro em nós, a partir da nossa completa humanização. Porque muita gente tem um problema em relação à culpa. Por quê? Elas acham que o perdão é o quê? Uma graça. Não foi o que nós aprendemos no passado, em outras religiões, que ainda ensinam até hoje isso, que o perdão é uma graça? Basta você pedir
Deus te perdoa e você pode pintar e continuar pintando e bordando, porque daqui a pouco você volta e pede perdão e tudo é perdoado. Então essa doutrina da graça que gerou essas viciações da desculpa. Só que as pessoas, quando nós nos desculpamos e repetimos sistematicamente o mesmo erro, o que acontece? Cedo ou tarde nós mergulhamos na culpa, porque também foi impingida em nós, né? Tanto nós impingindo no outro, fazendo lavagem cerebral no outro, quanto nós sendo lavados cerebralmente, criamos tanto o movimento da culpa quanto da desculpa. Perdão não é uma graça divina. O perdão é o quê? É um convite a anular os débitos. E como que se anula? Arrependendo, expiando e reparando. Então, nós vamos continuar trabalhando o arrependimento, em que momentos ele acontece, tanto na existência na existência atual, quanto na dimensão espiritual. Mas o importante é isso, saber que o arrependimento tem essa característica. Vamos só repetir para a nossa fixação do significado dele, porque o arrependimento, diz uma mentora espiritual do Projeto Espiritizar, ela disse o seguinte, que é o ato mais significativo para o espírito depois da sua entrada no reino nominal e o seu momento de adentrar a condição crística. Depois desses dois momentos, o momento que o espírito se arrepende efetivamente é o momento mais significativo. Por que que ele é tão significativo? Por que, gente? Veja bem, não é aquilo que a gente pensa que é arrependimento. Ah, eu não devia ter feito. Isso não é arrependimento. Isso é culpa. Se tiver o mínimo de lamentação, não é arrependimento. Porque o espírito se vê na real condição dele. Uma dádiva de Deus para o universo, ele se vê como um presente do universo. Alguém sim, imperfeito, alguém sim, com muita coisa a ser trabalhada, mas ele se vê, ele se sente uma dádiva de Deus para o universo. Isso é significativo demais, gente, muito significativo. Essa é a condição para que haja arrependimento. Se não houver isso, não haverá arrependimento. Veja bem, essa é a condição para que o espírito se sinta aprendiz. Eu não sou uma pessoa execrável. Eu sou uma dádiva de Deus para o universo. Eu sou um presente para o universo. Alguém criado para se tornar um espírito crístico, já existe em estado latente esse Cristo aqui em mim. É pouca coisa isso? Não. É de uma significação muito grande, que segundo essa mentora, só é comparado com o instante que o Espírito entra no reino nominal e com o instante que ele adentra a condição crística. Tão significativo. Porque não é um ato isolado, nenhum ato fortuito. É um ato consciencial do espírito. Dá para entender o que significa isso? Enquanto nós tivermos lamentações, o arrependimento real ainda não aconteceu. A culpa, no nível da intenção positiva, é o que vai dar origem ao arrependimento futuro. Mas ainda há culpa e não arrependimento. No arrependimento, o espírito não lamenta, ele se responsabiliza, exatamente. Não é uma diferença marcante entre lamentação e responsabilização? Na lamentação, é simplesmente ficar
patinando no mesmo lugar, estagnado. E na responsabilização é o ato que vai levar o espírito a suavizar todo o caminho que ele traz diante de si. Tá? Vamos fazer a nossa avaliação reflexiva. Feche os olhos, entre em contato com você mesmo em essência, buscando sentir o conteúdo estudado neste encontro. O que você entendeu do conteúdo que se aplique à sua vida?

conteúdo estudado, mudou a forma como você entende a importância da reencarnação para a sua evolução espiritual? Caso positivo, que mudança foi essa?

Neste encontro, refletimos sobre a conexão entre a lei da reencarnação e a lei do progresso, e que a evolução é um processo gradativo e suave, na qual o espírito imortal se desenvolve como aprendiz da vida por meio do cumprimento das leis divinas e do desenvolvimento das virtudes, sem exigências e negligências, trabalhando em sintonia com a lei da reparação, arrependimento, expiação e reparação. Como você se sente aproveitando essa dádiva divina para conquistar a sua evolução?

como você sente a sua vida aplicando o conteúdo estudado? Você sente que ele pode melhorar a sua vida em sua busca de autotransformação e nas suas atividades na prática do bem?

Sinta-se agora um espírito imortal, que traz em si mesmo a determinação divina de evoluir até a perfeição relativa, pelo conhecimento pleno e cumprimento das leis divinas, pelas práticas das virtudes e pela busca da unidade com Deus. Mergulhe profundamente nessa verdade espiritual. Sinta, veja-se cumprindo as leis divinas e desenvolvendo todas as virtudes essenciais da vida. Sentindo plenamente o objetivo pelo qual você está reencarnado. Dádiva para que você conquiste a

Boa noite. Vamos começar, na verdade, vamos retomar mais uma aula na sequência das aulas da estruturação do ego, terceiro módulo, e hoje nós vamos falar da persona. Eu sempre gosto de começar as aulas contando algumas historinhas e vou começar, claro, contando um pouco e falando um pouco até da origem do nome persona. Na antiga Grécia, no teatro grego, onde era muito comum, né, o teatro, as apresentações nos teatros, existia uma regra. Os participantes da peça, eles confeccionavam máscaras. A intenção era que aquela máscara representasse, com um simples olhar do espectador, quem era ou qual a índole daquele personagem. Então, mesmo que a atuação do ator fosse medíocre, só em olhar para aquela máscara seria possível perceber quem era o mocinho, quem era o vilão, quem era e quais eram as atitudes daqueles personagens. Foi a partir desse estudo que Jung vai trazer o nome, né, de personare para persona, a máscara. A ideia do que só em olhar você pode perceber quem era o personagem, ou só de olhar você pode perceber, de alguma forma, quem é a pessoa. Então, a persona vem, a origem da palavra persona, que significa máscara, vem da história do teatro grego. E a partir do próprio nome, a palavra personalidade também se deriva. Então, é sobre essa persona, essa máscara, que nós vamos falar um pouco hoje. Bem, existe um poema de Álvaro de Campos e que eu quero também trazer isso como uma reflexão inicial para a gente desenvolver. Nesse poema, que se chama Tabacaria, ele coloca assim, bem, não sou nada, nunca serei nada, não posso querer ser nada. A parte disso, tenho em mim todos os sonhos do mundo. Que sei do que serei, eu que não sei quem sou. Sei o que penso, mas penso ser tanta coisa. Fiz de mim o que não soube, e o que podia fazer de mim, não fiz. Quando quis tirar a máscara, estava pregada a cara. Esse é um pedaço desse poema, que é maior, mas isso retrata muito a nossa relação com a persona. Então, a persona, essa máscara que nós colocamos, às vezes ela fica tão impregnada que nós nos desconhecemos e perdemos a conexão com a pessoa que somos. Então, Álvaro de Campos, quando faz a pergunta, o que serei eu que não sei quem sou, nos traz muito e nos remete ao questionamento que, será que eu sei de fato quem sou? Ou eu penso ser tantas coisas e, na verdade, não sei quem sou. E aí, hoje, eu me lembrei de uma passagem do filme Alice. Quando Alice chega no País das Maravilhas,

milhas e naquela correria, e a Alice não sabe para onde está indo e está perdida correndo atrás dos personagens, ela encontra com um personagem sui generis, a Senhora Lagarta. E aquela Senhora Lagarta olha para Alice e pergunta a ela: quem é você? E essa é uma forma um pouco intimidadora de se começar um diálogo, na verdade. E Alice, então, timidamente, confusa também, olha para a Senhora Lagarta e diz: eu? Bem, eu não sei. Eu sei ou eu sabia quem eu era até hoje de manhã quando eu acordei, mas eu agora já mudei tanto que já não sei mais quem sou. Então, essa é a ideia, né, do questionamento. A persona não é uma coisa negativa ou positiva, vamos colocar assim. Jung traz que a persona é o arquétipo da conformidade. E nós nos perguntamos, mas um arquétipo e um arquétipo de conformidade, sim. Porque há uma tendência em nós de desenvolver a persona. Há uma tendência em nós e necessária a adaptação ao mundo externo. Então, é um arquétipo da conformidade. Mas a grande questão da persona passa quando eu me identifico tanto com ela e, ao me identificar tanto com a persona, eu perco a noção da pessoa que sou. Eu me identifico, vamos dizer assim, com o ser real que sou. Mas, no conceito, Jung vai trazer que a persona é um complicado sistema de relação entre a consciência individual e a sociedade. É uma espécie de máscara destinada, por um lado, a produzir um determinado efeito sobre os outros e, por outro lado, a ocultar a verdadeira natureza do indivíduo. Então, vamos tentar entender o que Jung nos traz por partes. Bem, a persona, a máscara, é um complicado sistema de relação entre a consciência individual, a pessoa que sou, e a sociedade. Mas essa sociedade não é a sociedade que nós adultos começamos a nos relacionar. Essa sociedade começa na infância. Então, a partir da infância, a partir da relação da criança com os pais, essa persona começa a se formar. Porque essa criança precisa se adaptar àquela família que a acolhe. Quando essa criança sai do ambiente familiar e vai para a escola, por exemplo, ou para a creche, ela agora tem um novo ambiente com as professoras, com as tias da creche, com as outras crianças. Então, essa criança também precisa se adaptar a esse novo meio, a essa nova sociedade. E aí, essa persona também começa a tomar uma forma, porque ela precisa ser acolhida, ela precisa estar adaptada ao meio. E quando a gente fala adaptada, seria de uma forma bem simples a gente imaginar que ninguém vai a um casamento, a não ser que esse casamento seja na praia, de bermuda ou de blusa esportiva. Porque se você vai, até pode querer ir por dizer que não gosta de formalidades, mas se você vai, você fica completamente diferente do contexto do ambiente. E isso é, quando a pessoa insiste em viver dessa forma, isso é uma desadaptação, uma não adequação, é um problema na persona dessa pessoa. Então, Jung continua, que ela é uma espécie de máscara, a persona, destinada, por um lado, a produzir um determinado efeito sobre os outros, porque tem uma função de passar uma ideia para os outros da pessoa que sou. Nós podemos dizer que a persona é uma personalidade externa, é uma personalidade pública, é aquilo que eu posso mostrar para o outro. Então, eu vou mostrar uma imagem adaptada àquele meio, àquele ambiente. Então, quando você chega no ambiente de trabalho, com algumas exceções, é claro, mas você não vai entrar no ambiente de trabalho aos berros, gritando, saltitando, porque isso fica completamente inadequado. Então, mesmo que eu seja uma pessoa extremamente expansiva, calorosa, sinestésica, que gosta de abraços e beijos, é muito provável, se aquele ambiente de trabalho não me permite isso, que eu ali desenvolva e mostre uma imagem adaptada àquele meio. Quantas vezes nós encontramos colegas de trabalho, por exemplo, em um outro ambiente que não o ambiente do trabalho e desconhecemos a pessoa? Mas fulano é tão diferente. Ou então, em outras situações, a pessoa
convive com você, é uma pessoa alegre, expansiva, brincalhona. E quando você encontra, se for um homem com a esposa ou a mulher com o esposo, é uma pessoa diferente, séria, né? Então, você diz, nossa, mas que diferença, né? Pois é, a persona que faz esse papel. Então, com aquela pessoa ou naquele ambiente, eu me mostro dessa forma, porque essa é a forma aceita pelo ambiente. Essa é a forma esperada do ambiente daquele coletivo. Bem, e por outro lado, no caso, né, eu tenho o primeiro efeito, que é sobre os outros, e o segundo efeito, que é ocultar a minha verdadeira natureza, a verdadeira natureza do indivíduo. Seria mais ou menos imaginarmos que nós temos feridas, nós temos traumas, temos os nossos medos, as nossas vulnerabilidades. E a persona, de certa forma, nos protege. Imaginando no sentido literal, se você tem um machucado e você não põe um esparadrapo, um band-aid, algo que proteja esse machucado, você fica exposto aos micróbios, à poeira, a tudo que possa contaminar aquele lugar. E a persona tem essa função também. Então, a persona protege a verdadeira identidade daquele ser, para que naquele lugar, aquele ambiente que muitas vezes pode ser hostil, ele não seja machucado. Por isso que a persona começa a se formar desde a infância. Então, muitas vezes, a forma como a criança começa a se moldar também é uma forma de sobreviver àquele ambiente que muitas vezes é pesado e é hostil para aquela criança. Então, é importante que a gente entenda no sentido global do que é a persona, até porque nós usamos muito esse termo. E às vezes, de uma forma muito inadequada, vamos dizer que a pessoa é mascarada. Nós somos todos, né? Todos nós usamos, sim. Então, é importante que a gente vá perceber que cada papel social que eu exerço, cada função social que eu exerço, tem uma persona, né? Tem uma máscara que precisa ser usada. É a mesma coisa de você se colocar. Bem, quando uma mulher se torna mãe, coletivamente tem uma ideia do papel que ela vai exercer. Então, se essa mulher faz qualquer coisa diferente do que é esperado socialmente do papel de mãe, toda a sociedade vai falar algo ou vai apontar algo dessa pessoa, né? Vai dizer assim, nossa, mas como pode? Toda vez que você casa, é esperado, a sociedade, de certa forma, coloca e dita uma regra de como deve ser o comportamento do casal. Então, toda vez que você assume um novo papel social, a sociedade, o coletivo, espera de você um comportamento. E é nessa tentativa de adequação que Jung vai chamar dessa relação, desse sistema complicado, dessa relação entre a consciência da pessoa que eu sou com a sociedade. Então, eu vou atender a expectativa da família, do coletivo, do ambiente de trabalho, mas isso é uma tendência natural, todos nós, de fazer. Por isso, isso também vai ser visto como um arquétipo. Então, James Hollis vai trazer que aquilo que podemos chamar de personalidade provisória é uma série de estratégias escolhidas pela frágil criança para lidar com a angústia existencial. Então, quando nós começamos, por exemplo, um processo terapêutico, um processo de autoconhecimento, uma das coisas que nós percebemos no decorrer do trabalho é que existe, ou nós desenvolvemos no decorrer da nossa existência, uma personalidade provisória. Então, por isso que a pergunta, desde da primeira aula desse módulo, as perguntas giram em torno do quem é você? Porque nós temos uma tendência a acreditarmos. A persona é tão poderosa, muitas vezes, que você passa a acreditar que você é a persona. Então, é importante que a gente se faça essa pergunta. Porque quando você começa a se perguntar, de fato, quem sou eu? Do que realmente eu gosto? Quais são as coisas que realmente eu espero e quero conquistar para a minha vida? Se a gente não faz essa reflexão, a gente tende, às vezes, a viver uma vida inteira ditando a nossa vida ou direcionando a nossa vida nessas escolhas que são contaminadas. Se a gente imagina que uma criança, né, desde muito bebezinha, ela vai crescendo dentro de um ambiente, e se pensarmos que os pais,
pai e mãe, ou os educadores, são limitados emocionalmente, são pessoas que não sabem lidar com as emoções, que não demonstram os afetos, você dificilmente, nós vamos imaginar que essa criança vai se desenvolver sabendo lidar com as emoções. Porque dentro do contexto que ela cresceu, né, dentro daquele ambiente social que é a família, isso não é bem aceito. Então, toda vez que essa criança, se for uma menina, for muito dengosa, muito carinhosa, provavelmente ela vai ser reprimida nesse afeto. Se for um garoto, possivelmente ele vai ser mal interpretado toda vez que ele chorar ou toda vez que ele pedir colo ou qualquer outra coisa. Então, o que a gente vai percebendo é que essa emoção, isso que é do ser, ele simplesmente vai sendo reprimido e colocado no inconsciente. Então, essa criança, muito cedo, pela própria condição da criança, ela começa a entender que se eu for assim, papai ou mamãe não vão gostar de mim. Então, eu vou guardar isso. E aí a persona vai se formando. Muitas vezes é uma persona de uma pessoa fria, de uma pessoa distante, de uma pessoa agressiva, porque isso tudo vai depender também da história do ser. Então, essa pessoa vai desenvolver uma personalidade provisória. Aquela pessoa fria, aquela pessoa distante, aquela pessoa agressiva, não é a pessoa real. E aí, muitas vezes, o que a gente vai perceber no processo terapêutico, ou a própria pessoa, quando começa a fazer o seu processo de autodescoberta, aí olha e diz assim, ai, mas eu estou tão chorão agora, né? Não está dando certo isso, está me deixando derretido, está me deixando fraco, está me deixando covarde. E, na verdade, não é isso, é porque a verdadeira personalidade agora começa a aparecer. A verdadeira pessoa que foi reprimida todo o tempo agora começa a se manifestar. Então, o que a criança vai fazer nessa fase inicial da vida, na verdade, é se proteger da hostilidade, da angústia que ela vivia. E qual é essa angústia? O desamor. A sensação de que se eu não fizer isso, ou se eu não for dessa forma, eu não serei amada pelos pais, que é, no começo da vida, as pessoas mais importantes para a criança. Então, a criança termina tendo uma tendência natural a se adaptar. Por isso que o próprio James Hollis, na sua proposta terapêutica, ele sugere o quê? Que é necessário tirar as lentes colocadas pela nossa família. Então, eu preciso, de fato, reavaliar tudo que eu acredito, tudo que eu entendo como sendo a pessoa que sou. E aí a gente vai ouvir a história do bode expiatório, né, da ovelha negra da família, porque termina tendo, dentro daquele ambiente familiar, o papel de cada um. Aquele é o mais inteligente, aquele é o mais carinhoso, aquele é o mais bonzinho, aquele é o rebelde, e que a gente vai, e muitas vezes, obedecendo a essa regra e se tornando exatamente aquilo que é esperado pelas pessoas por aquele ambiente. E continuando com James Hollis. Embora a persona seja uma superfície comum de contato necessária com o mundo exterior, temos a tendência não apenas de confundir a persona das outras pessoas com a verdade interior delas, mas também achar que nós também somos os nossos papéis. E aqui é o grande problema da persona, né? Se a gente pode dizer que existe uma parte positiva, uma parte negativa da persona, essa aqui seria a parte negativa e a grande dificuldade. Como nós, em grande maioria, não nos conhecemos, então temos uma tendência de fazer essa confusão. Então eu penso que sou o papel que eu exerço e o pior, cobro do outro a imagem que ele me mostra. Então quantas vezes nós conhecemos uma pessoa, uma relação de muito tempo, de amizade ou um casamento que dura muito tempo, e a pessoa, no seu processo de autodesenvolvimento, começa a modificar o seu pensamento, as suas atitudes, os seus valores, são reelaborados. E aí, aquilo que aquela pessoa me disse quando tinha 16 anos, e hoje, aos 40 anos, essa pessoa me diz uma outra coisa. E aí, como a gente tem uma tendência a cobrar, mas você não era assim antes. Claro que não, porque no processo de mudança a pessoa realmente tem que reavaliar. Então há uma confusão. Quando não, eu acredito que a maioria de nós espíritas já passamos por isso. Você começa a entrar na doutrina, começa a estudar, e aí a família, principalmente que são os mais próximos, quando você tem qualquer atitude um pouco mais, né, áspera ou qualquer outra coisa, aí olha para você e fala assim, mas você não é espírita? Né? Há automaticamente a cobrança do papel espírita.
É claro que é uma chamada para a nossa consciência, muitas vezes. Mas aí a gente vai vendo a dimensão disso. Então, há uma tendência, muitas vezes, a gente confundir. Então, como eu vejo no outro algo? Porque o papel social do médico, e é interessante a gente falar das profissões. Porque quem é médico ou qualquer pessoa da área de saúde vai entender bem o que eu vou dizer agora. Médico é médico em qualquer lugar no mundo. A pessoa está conversando, você nem sabe a profissão da pessoa. E aí quando pergunta, você trabalha com o quê? E aí a pessoa diz, eu sou médico, na hora aparece uma dor. Ah, porque eu estou com uma dor. Né? E aí quer fazer uma consulta na hora. E esquece, às vezes a pessoa está em uma festa, num ambiente bem descontraído, e naquele momento o médico não está presente. E sim o convidado, o irmão ou o padrinho, mas alguém sempre quer fazer uma consulta. Então, essa é a confusão que se faz muitas vezes com o papel. Então, eu começo a querer que o outro seja exatamente aquilo o tempo inteiro. Então, o palestrante espírita é palestrante espírita o tempo todo. Uma certa feita, uma pessoa me perguntou, eu estava em um seminário com o Cláudio, e aí uma pessoa veio perguntar, porque como casal, né, as pessoas começam a idealizar um monte de coisas. E aí perguntaram assim, ah, deve ser uma maravilha vocês dois, né? Dois palestrantes, terapeutas. E eu já imaginando onde ia chegar a pergunta. Então, vocês não brigam, né? Como é isso dentro de casa? Assim, é, realmente. Eu acordo de manhã, Cláudio está lá sentado, eu faço uma palestra sobre a importância do café da manhã. Né? Qualquer situação, a gente faz uma palestra um para o outro. E quando não, é muita paz, meu irmão. E a pessoa ficou olhando e disse, mas é claro que isso não pode acontecer, né? Porque o palestrante fica no lugar que ele tem que ficar. E o terapeuta fica no consultório. Depois disso, somos pessoas normais, somos um casal. Então, é esse o problema. Porque se em algum momento a pessoa passa por qualquer situação, o outro vai dizer, nossa, pura fachada, viu? Máscara. Mas é mesmo, é máscara. Né? Certa feita eu estava chateada com a situação, encontrei uma amiga, ela fez assim, você está com o rosto tão contraído, eu disse assim, ah, eu estou bem chateada. Eu disse, ah, você está chateada? Eu disse, estou, por quê? Não posso? E ele disse, você é palestrante, espírita, terapeuta, ele disse, ser humano também, minha filha, corre sangue na minha veia. Então eu tenho todo o direito do mundo de ficar chateada, claro que tenho. Então, nós temos também que ter o cuidado para que a confusão que a gente faz com o outro também não se torne uma confusão feita por mim. Então, eu tenho que saber que eu estou usando uma máscara, é um personagem naquele momento, e não confunda um personagem com algo vulgar e sem valor, não é isso, e que eu preciso também me desvincular disso. Então, se eu tenho uma profissão, se eu tenho um papel na sociedade, eu tenho que ter aquele momento importantíssimo de reflexionar quem eu sou, para que eu não me confunda. Porque senão eu começo a achar que eu já estou em um lugar que eu ainda não estou. E a decepção vai ser muito grande. Né? Por isso a gente vê tantas doenças psicossomáticas hoje, tanta depressão, porque as pessoas tendem a achar que já chegaram. E quando a persona gruda, que nem lá no poema, né, da tabacaria, quando essa persona gruda e você tenta tirar e não consegue, há uma tendência da pessoa achar que já está perfeito, sabe? Que não tem problemas, que não tem o que consertar, e realmente a gente não conserta o que não tem, o que não precisa ser consertado. E isso termina sendo um grande dano no processo da individuação. Né? Então, o meu processo de individuação, o meu processo de crescimento, de autodesenvolvimento, vai ficar comprometido se eu começo a achar que eu já estou perfeita, porque eu sou a palestrante, porque eu sou a terapeuta, porque eu sou o médico, ou seja o que for que eu escolhi ser. E aí Joana traz algo extremamente importante, né? No caleidoscópio do comportamento humano, há quase sempre uma grande preocupação por mais parecer do que ser, dando origem aos homens espelhos, àqueles que, não tendo identidade própria, refletem os modismos, as imposições, as opiniões alheias. Eles se tornam o que agrada às pessoas com quem convivem, o ambiente que no seu comportamento neurótico se instala. E é interessante ela chamar de homens espelhos. Todo mundo aqui já foi adolescente ou tem filhos adolescentes, né? Conhece adolescentes. É muito comum na adolescência a gente perceber isso, né? Então, assim, há uma tentativa de uma construção de uma identidade na adolescência, o que é normal, e o adolescente tende a procurar o seu grupo, que se veste, que usa o boné de um jeito, né? Tudo aquilo. Só que isso é uma fase da adolescência.
Na fase adulta, isso já está inadequado. Então, quando Jona vai chamar a atenção, porque antes de qualquer coisa é a tentativa de parecer ser o que não se é. Então, eu tento parecer ser algo que eu escolhi como sendo perfeito ou ideal, mas não sou. E quando eu faço isso, essa minha identidade fica perdida. E aí eu vou me tornando uma pessoa espelho. Então, eu vou o tempo todo refletir o que o outro, ou o que eu acho que o outro espera de mim. E vou me perdendo de mim mesma. E aí eu lembro muito de há um tempo atrás, uma pessoa veio conversar comigo, uma mulher, e aí ela veio muito preocupada, porque ela se deu conta que ela tinha perdido a identidade dela. Mas a história era muito interessante, como ela descobriu isso? Porque ela estava fazendo um almoço em casa, e nesse almoço ela fez o prato predileto do marido, que era peixe. Então ela fez um almoço muito rico, muito bonito, convidou a sogra, convidou a mãe. Então assim, foi uma reunião familiar. A mãe não mora aqui, não convive com ela, e nesse encontro a mãe se surpreende de vê-la comer peixe, porque ela nunca gostou de peixe. Então a mãe pergunta a ela isso: mas filha, você nunca gostou de peixe, que bom que agora você está comendo peixe. E a mãe, achando que estava fazendo um grande elogio, mas não sabia que tinha desencadeado ali um grande conflito. Porque é naquele momento que ela se deu conta que não gostava de peixe. Mas pelo fato do marido ser vegetariano e ela ficar com preguiça de fazer dois pratos todos os dias, então ela só fazia peixe porque ele só comia peixe. E passou a comer peixe. Então ela disse que naquela noite ela não dormiu, porque ela começou a pensar que ela já não tinha mais amigos, que ela já não tinha mais, não saía mais para os lugares que ela gostava. Por exemplo, ela gostava de ir ao cinema, mas o marido dizia que cinema era lugar para dormir. Então que ela começou a deixar de fazer um monte de coisas. Mas o mais importante, e eu digo mais interessante da história, é que ela também se deu conta que ela não podia culpar o marido. Ela disse: eu não posso culpá-lo. Ele não é o vilão da história, porque ele, na verdade, nunca me pediu para fazer isso. Eu fiz porque eu achava que era o que ele esperava. Então é isso que Jona vai chamar de homem espelho. Eu vou refletindo o tempo todo aquilo que eu acredito, porque assim, o outro não me disse, mas eu acredito que o outro espera aquilo, e eu acredito que se eu fizer o que eu penso que ele quer que eu faça, ele vai me amar mais. Mas se a gente parar para pensar, tudo é dedução, porque eu não perguntei a outra pessoa se ele vai me amar mais ou menos, se eu comer carne, se eu comer coelho, pato, seja o que for. É pura dedução. Então a nossa ânsia, por conta de toda a lesão que nós vamos sofrendo desde a infância na nossa personalidade, vai fazer com que o tempo todo eu busque no outro a pessoa que eu sou, porque eu própria perdi a minha identidade. E aí nós vemos às vezes nos sonhos as pessoas chegarem no consultório e dizem: ah, eu sonhei que perdi minha carteira de identidade. Aí eu olho para a pessoa e digo: oh, por que será que você sonhou perdendo a carteira de identidade? Então eu preciso estar atenta, porque eu posso estar só querendo parecer ser a boa pessoa, a boa esposa, a boa mãe, mas não paro para me questionar se de fato eu, a pessoa que eu sou, estou feliz, estou adaptada, estou atendendo os anseios que a minha alma me pede para fazer, se estou cumprindo ou se estou caminhando a minha própria estrada. E continuando com Joana. Então ela traz que, buscando enganar sua realidade mediante a própria fantasia, o homem moderno procura a projeção da imagem sem o apoio da consciência. Evita a reflexão esclarecedora que o pode desalgemar dos problemas e permanece em contínuas tentativas de negar-se, mascarando a sua individualidade. O movimento da sociedade moderna, da sociedade atual, infelizmente, apesar de toda a transição que estamos vivendo e de tudo que estamos passando, ainda é de rejeição da individualidade. Então, toda pessoa que começa a fazer um trabalho de autodescobrimento, de diferenciação, ela é banida, ela é estranha, ela é esquisita, ela é metida, ela é qualquer coisa que faz com que a pessoa se sinta desamada, abandonada, rejeitada, e que normalmente vai mexer com a história nossa, do início da nossa existência. Então, muitos, eu percebo que desistem do processo de autotransformação porque não lidam com a dor da rejeição.
Não lidam com a ideia de que aquelas pessoas podem passar, não me compreenderem mais e não me aceitarem mais. Então, Joana vai chamar a atenção justamente para isso. Eu preciso parar e reflexionar a pessoa que sou. Quando Jung estava estudando os tipos psicológicos, né, a forma como nós percebemos o mundo, ele identificou dois tipos, o extrovertido e o introvertido. Aquele que percebe o objeto pelo valor externo do objeto e aquele que percebe o objeto pelo valor interno que esse objeto passa para ele. Mas é impressionante nós notarmos que a maioria das pessoas mostram-se extrovertidas. Mas muitas pessoas que são extrovertidas, a pipoca da festa, né? Aquela coisa, a pessoa é uma festa ambulante, nem sempre é extrovertida. Muitas vezes aquela pessoa é introvertida. E toda vez que ela tenta mostrar-se extrovertida para as outras pessoas, para ser aceita, para ser agradável, para ser a melhor de todas, a melhor amiga, a melhor qualquer coisa, ela se agride. Então esse mundo interno vai chamando a pessoa todo o tempo. Então a gente vai dizer assim, ela vai usar a persona de uma forma tão intensa, que o mundo interno fica completamente desconhecido para ela. Assim como a Alice quando vai conversar com a Largata, com a senhora Largata. Eu não sei mais quem sou, porque a pessoa que acordou hoje eu conhecia, mas da manhã para cá eu mudei tanto que já não sei mais quem eu sou. Então Joana vai chamar a atenção justamente porque vai se levando uma vida hoje no mundo moderno nas tentativas de negar-se, de não reflexionar. E aí nós vamos tendo as consequências de tudo isso, as consequências psicológicas, com a depressão e tantas outras doenças somáticas, mas também as consequências sociais. Porque toda vez que eu não trabalho os meus conteúdos, isso termina aparecendo de alguma forma. Porque tem também a projeção. Então eu preciso estar atenta para tudo isso, porque se eu não percebo isso, eu estou vivendo o auto-engano. Então eu começo a viver uma vida fantasiosa, uma vida muito frágil, como se constrói, como se simplesmente a gente construísse um castelo bem na beira do mar. Então a onda vai chegar e vai derrubar isso. Por isso, muitas vezes, nós nos perguntamos, mas não é possível, eu frequento a casa espírita, eu estudo tanto, eu leio Joana, eu estudo a obra, eu faço curso, assisto a TVC e continuo fazendo as mesmas coisas. Né? É isso que a gente se pergunta muitas vezes. Mas é justamente pela condição. O conteúdo chega assim à consciência, chega, até porque a lei de Deus está lá, pressa, está lá na consciência, mas se o ego não se apropria disso, se o tempo todo eu me recuso a fazer o mergulho e deixo que a persona o tempo todo fique fazendo um papel de proteção excessiva, é como se a gente começasse a cada momento colocando mais uma peça de roupa, mais uma peça de roupa, mais uma peça de roupa, e quando eu vou me dar conta, eu estou vestida em uma armadura. Então eu não tenho como interagir com o mundo, nem externo, nem com o mundo interno. Então ninguém pode, e Jung vai trazer, que ninguém pode impunemente desembaraçar-se de si mesmo em troca de uma personalidade artificial. Até a tentativa de fazê-lo acarreta, nos casos comuns, reações inconscientes sob forma de mau humor, afetos, fobias, ideias obsessivas, vícios, reincidentes e etc. Então, interessante a chamada de atenção que Jung traz, né? Ninguém pode impunemente desembaraçar-se de si mesmo. Quer dizer, eu até posso tentar, a todo tempo, tentar ser o que não sou, fingir, me desconectar e deixar para lá e não mergulhar nunca. Mas isso não vai acontecer de forma impune. Porque o self, o arquétipo da totalidade, vai fazer a função dele todo o tempo. Ele vai me puxar para a completude. Ele vai estar o tempo todo me mandando condições e conteúdos para que eu possa me integrar de novo, integrar essa personalidade que está desintegrada. E muitas vezes o que a gente vai perceber são essas reações na forma do mau humor, né? De repente muda o humor, isso que é bipolar, né? Nada de bipolar. Né? Ou então é obsessor, não é obsessor também. É porque eu estou mentindo para mim mesma e a minha consciência me aponta isso. É, você está ali fazendo uma palestra, dizendo muita paz, meu irmão, com vontade de matar a pessoa.
Então, vai ter, claro, um efeito, e quando você pensa que não, você está mal-humorada, né? Poxa, eu estou tão incomodada e não sabe dizer bem onde vem. É esse incômodo. Quando não, os afetos, que são os complexos que constelam, né? E aí, quando você pensa que você está ali usando aquela máscara da pessoa boa, e aí o outro vai e esbarra em você, o urso lá de dentro sai, você voa no pescoço da pessoa, degola a pessoa e depois vai ficar sem entender o que foi que aconteceu. Então, os complexos, as fobias, e aí nós vemos os medos, ansiedade, que é o mal, né, dessa sociedade que a gente vive hoje, a síndrome de pânico. Como se você começasse a desenvolver um medo de você mesmo. Um medo daquela sombra, de tudo aquilo que está lá, que você não entra em contato. E você começa a projetar no mundo lá fora. Então, o mundo passa a ser um lugar muito perigoso, muito ameaçador, mas não é o mundo externo, é o mundo interno. Só que como eu não entro em contato com isso, eu começo a ver tudo isso lá fora. Então, eu fico dentro do meu quarto, trancado, e lá é o lugar mais seguro para se viver. Não preciso interagir com ninguém. As ideias obsessivas, os toques, as compulsões, aquele pensamento que fica ali o tempo todo batendo na minha cabeça, e aí mais uma vez a gente diz que é o obsessor. Não que o obsessor, não que a obsessão não aproveite desse espaço para fazer a conexão, para acontecer. Mas a gente precisa sempre lembrar que o processo acontece comigo, começa em mim. Eu começo a ficar com aquela monoideia o tempo todo, porque se eu fico presa, por isso a gente vai ver a neurose, não no sentido patológico, mas aquele pensamento que fica ali me prendendo, eu não paro de pensar naquilo e eu fico só pensando naquilo, e aí eu começo a entrar também no processo obsessivo, literalmente. E os vícios? E aí vocês viram nos mecanismos de defesa do ego, aquele movimento de regressão, de regredir. Né? Então, eu estou muito bem, deixo de fumar, deixo de beber, vou me liberando dos vícios, mas por conta da minha dificuldade de me conhecer, de me perceber, qualquer situação mais difícil que meu ego se sinta ameaçado, eu volto para um comportamento antigo que já tinha sido abandonado. E aí eu retomo os vícios, retomo as atitudes equivocadas. Mas vem uma outra parte, né, que essa é a grande proposta, né? Eu percebo tudo isso, percebo a importância de me conhecer, porque tudo isso tem uma única função, é a libertação do ego. Mas quando eu falo libertação do ego, eu não estou dizendo assim, aqui você agora vai pegar o ego, vai se libertar do ego. Não é isso, né? Eu já comecei esse módulo dizendo que o ego é nosso companheiro de viagem, extremamente importante. Mas é a libertação do ego das questões egóicas. As questões que nos prendem a tudo que é material, tudo aquilo que não tem tanta importância. Então, o ego, ele precisa transcender. Então, quando eu começo a me libertar de todas essas questões que prendem o ego na busca de um excesso de segurança, na busca de um excesso de questões pessoais, eu não consigo libertá-lo para que ele possa fazer, sim, o reconhecimento da necessidade de transição, de transpessoalidade. Então, Joana, no Despertar do Espírito, ela traz que sem o egocentrismo perturbador, o indivíduo descobre quanto lhe é significativa a existência, investindo em cada momento, de forma agradável e compensadora, esforços de autossuperação que se transformam em fonte geradora de felicidade. Então, o ponto principal é libertar-se, liberar-se do egocentrismo. Então, esse é o mal. O egocentrismo vem da ideia, se a gente fosse pensar em uma imagem simbólica, de alguém que olha para o próprio umbigo. Então, podemos dizer que é um comportamento doentio, patológico, né? Quando a pessoa acredita, por algum motivo, que ela é o centro do mundo, ela é o centro da existência de todas aquelas pessoas que vivem com ela. Então, tudo mais que acontecer, seja na família, seja no trabalho, precisa acontecer porque ela quer que aconteça, da forma que ela quer que aconteça, do jeito que ela acredita ser o certo, que ela acredita ser a verdade. Então, grande questão é libertar-se desse egocentrismo. Quando eu estou presa na atitude egocêntrica, que a criança vai viver isso em torno dos 3 anos de idade, porque ela ainda não aprendeu a se diferenciar,
Então, é a partir da fase de crescimento natural da criança que ela vai aprendendo a perceber-se além dela mesma. Quando ela começa a perceber que naquele momento que ela quer muito comer, não é hora de comer. Então, ela começa a perceber que, bem, não, as coisas não são sempre como eu quero, da forma que eu quero, do jeito que eu quero. Então, a criança vai passar naturalmente por essa fase. Mas quando se torna um egocêntrico, quando adulto, nós começamos a perceber que há ali uma distorção, há um distúrbio no comportamento da pessoa. Então, esse ego, esse ser, essa individualidade, se torna tão individual que ela se prende em si mesma. Então, tudo, a vontade do outro, o pensamento do outro, não tem importância. O que importa é o que eu penso, o que eu acho, o que eu quero. Então, Joana vai trazer que sem isso, né, sem essa perturbação causada pelo egocentrismo, porque prende, sufoca a individualidade, o indivíduo vai descobrir quanto é significativa e importante a existência. E aí vem o grande questionamento: qual é o sentido da vida? O que eu estou fazendo de fato no mundo? Então, se nós pararmos para pensar em uma proporção muito pequena, mínima ou máxima, todos nós apresentamos na nossa vida fases egocêntricas, momentos egocêntricos. Porque o ego está todo ele voltado para atender suas necessidades, como uma criança lá no início da vida que precisa sobreviver, que precisa ser atendida, que precisa ser acolhida. Quando eu começo a ir além disso e percebo que a vida tem um sentido muito maior, uma importância muito maior, um significado muito maior, eu liberto o ego para fazer a transição necessária, para fazer com que eu comece a me perceber muito além da persona. Porque quando eu me prendo à persona, eu me limito. Então, eu sou só aquilo. E eu não sou só isso. Eu sou muito mais do que isso. E quando o Joana chama a atenção desses recursos que todos nós possuímos e que ainda não são explorados, ela está falando da sombra. É lá que está todo o tesouro. É lá que existe a pessoa que sempre existiu e que eu desconheço. Então, é necessário que eu faça esse mergulho, é necessário que eu faça essa conquista, porque aí sim o autodescobrimento começa a se revelar. É como nós imaginarmos a parábola dos talentos. Então, todos nós temos e recebemos esse talento. Agora, o que nós vamos fazer com eles é uma questão de escolha. E aí entra o nosso livre-arbítrio. Se eu vou enterrá-lo com medo de perdê-lo, ou se eu vou fazer com que ele se multiplique, triplique, para que eu possa, então, me engrandecer. Então, sempre a gente vai voltar para o ponto da importância do trabalho da sombra. E aí, voltando lá no começo do conceito, a gente começa a pensar, bem, se eu me identifico com a minha persona, e se a persona está em oposição à sombra, isso significa que quanto mais identificada com o papel social eu estiver, mais massificada eu estou e mais distante de mim mesma, mais distante da sombra eu me encontro. Então, o caminho sempre vai ser usar o papel, usar toda a necessidade que, sempre que é necessário usar a persona, porque vamos usar e usamos sempre, mas nunca esquecer que ali tem um ser real. Porque o ideal vai ser o dia em que estejamos nós vivendo o papel que for, a pessoa que eu sou, a individualidade que eu sou, possa ser identificado naquele papel. Naquilo que você escreve, naquilo que você fala, naquilo que você é, nas atitudes que você tem, as pessoas possam dizer, ah, é ele, é ela, com certeza. Porque a pessoa que você é, a pessoa real e que você conhece, já consegue também aparecer na persona. Essa personalidade que já está trabalhada, esses talentos, esses tesouros que nós possuímos e que a gente já pode estar trazendo à tona, porque você se conhece, você conhece os seus complexos, você conhece, de fato, a sua sombra. Mesmo sabendo que ela é inesgotável, mas sabendo também que a minha consciência, o ego, pode também se apropriar de muitas informações e que eu posso, sim, me descobrindo, assim fazendo um movimento contrário. Assim como eu coloquei um monte de roupa e comecei a usar uma armadura, eu posso também me despindo dessas roupas e usar simplesmente uma túnica que me proteja do que for necessário, mas que não sufoque o brilho e a pessoa que eu sou. Então, mantendo-se o ego em harmonia com o self,
Equilibra-se o eixo que os liga e a sombra cede espaço ao discernimento, liberando toda a energia para o processo de individuação que deve constituir a grande meta. Todos nós estamos vivendo um processo de individuação, todos. Mas a grande diferença é que uma minoria está fazendo esse processo de forma consciente. Então, quanto mais consciente eu me torno do processo, mais aproveitado vai ser esse processo, né? Mais rápido ele pode acontecer. Mas nunca esquecer exatamente que a proposta é o equilíbrio desse eixo. É aquele ego que vai se desenvolvendo, que vai se conhecendo, tanto que eu já consigo servir a um só Senhor. E aí a gente volta para o próprio Evangelho. Não se pode servir a Deus e a Mamom. E é essa a grande proposta que o Cristo nos traz. Não dá para servir ao ego e ao self ao mesmo tempo. É preciso que o ego entenda que o senhor da casa, o dono do espaço, é o self. E que ele atenda ao self para que a gente possa, de fato, se tornar o homem e as mulheres de bem, as pessoas que buscamos ser e que idealizamos ser, mas não só num sentido distante e idealizado, mas no sentido de fato real e vivenciado. Então, muita paz e até o nosso próximo encontro.

Boa noite. Vamos retomar, na verdade, o nosso módulo de conceitos. Espero que vocês não estejam ficando muito confusos, mas tenham calma, porque nós vamos voltar a esses conceitos, vamos destrinchar um pouquinho mais alguns, mas é importante que comecemos, na verdade, o estudo com os conceitos, porque durante toda a obra, durante todo o tempo do estudo de Joana, nós vamos estar falando muito esses termos. Então, para que não, a cada momento que o olho bata nessa palavra no livro, ou alguém escute na aula e fique perdido, a gente já começa com os conceitos e vocês vão anotando para fluir bem melhor o estudo da obra. Então, vamos começar hoje, e Cláudio, na aula passada, eu sei que já passou algumas coisas de consciência, de ego para vocês. Então, eu quero começar de novo, a gente voltando para esse mundo da psique. É estranho, às vezes, porque algumas pessoas podem ficar pensando, bem, quando eu não sabia que existia isso, como é que tudo isso funcionava? Funciona, né? Vai sempre funcionar. Mas a grande questão não é que, ou o mais importante talvez, não é que a partir de agora eu fico o tempo todo pensando e me preocupando, bem, aqui é o meu ego, aqui é a consciência, aqui é o inconsciente, aqui é a sombra. Não é isso, porque senão vai ficar todo mundo internado depois. O mais importante disso é saber que existe isso e que tem um funcionamento e que a função principal de tudo isso é que a partir do momento que o meu processo de individuação começa a acontecer de forma consciente, ele é muito mais proveitoso para mim. Podemos comparar mais ou menos assim. É como se estivéssemos em um restaurante e estivéssemos comendo um prato muito diferente, muito saboroso. Mas a gente não faz ideia porque no momento estamos todos com problema olfativo e perdemos o paladar. Então sabemos que o prato é bonito e que deve ser gostoso, mas não sei direito o sabor. Então esse é o processo de individuação quando eu estou alheio a ele. Mas quando eu estou muito mais concentrado nele, eu vou conseguir perceber cada ingrediente daquela receita, o aroma daquele prato, a beleza da arrumação dele. Então, essa é a grande importância, vamos dizer assim. E a obra da mentora Joana de Ângeles, do começo ao fim, é um convite a esse processo. Ao que Jung chamou de processo de individuação e o que nós conhecemos como processo de evolução. Então, quando eu vou prestando atenção no meu processo, ele fica muito mais rico. Eu costumo sempre dizer assim, olha, já que temos que passar por alguns lugares difíceis, é melhor que a gente passe com o mapa na mão. Porque como vamos passar várias vezes, se a gente não vai com o mapa, a gente vai ficar meio perdido. Então, com o mapa fica tudo muito mais fácil. Então, para a gente começar a nossa conversa de hoje, eu peguei uma frase de Jung, quando ele diz, deixa eu sair aqui do lugar. É justamente a existência de uma consciência individual que torna o homem consciente não só de sua vida exterior, mas também de sua vida interior. Da mesma forma que o meio ambiente assume um aspecto amigável ou hostil para o homem primitivo, assim também as influências do inconsciente lhe parecem um poder contrário com o qual ele deve conviver como convive com o mundo visível. E é interessante isso que Jung traz, porque, como vocês viram no módulo anterior, o ego é o centro dessa consciência. Então, a primeira percepção que nós temos de quem somos é a partir do ego. Então, quando alguém pergunta quem você é, quem responde automaticamente é o ego. E aí, às vezes, equivocadamente, as pessoas costumam falar que é preciso destruir o ego. E eu fico muito preocupada quando eu escuto as pessoas dizerem isso, porque assim, destruir o ego significa ficar esquizofrênico. E eu acho que essa não deve ser uma escolha que ninguém tem. Então o ego, como centro dessa consciência, ele vai permitir exatamente que eu tenha uma noção de quem sou, uma percepção do mundo externo, mas é a partir dele também que eu começo a perceber o mundo interno. Porque quando ele vai me ajudando a filtrar o que esse inconsciente passa. Porque se não tivesse o ego, eu teria uma invasão desse inconsciente. E nessa invasão, a consciência não poderia lidar com tudo isso. Então, ele é muito importante, ele vai funcionar como um porteiro, como um filtro de todo esse processo. Mas hoje nós vamos começar falando do inconsciente.
Eu não sei se Cláudio usou muitos exemplos, mas eu costumo usar muitas imagens, porque eu acho que facilita mais a compreensão da gente. Então vamos imaginar o nosso inconsciente, que é muito importante na nossa vida, muito mais do que a gente imagina. O próprio Jung vai dizer isso, a gente precisa aprender a conviver com esse mundo que é totalmente desconhecido de nós. Então o inconsciente é como uma sala. Se nós estivermos pensando que essa sala que estamos agora é a nossa consciência, então tudo o que acontece aqui eu percebo, por isso ela é a consciência. Mas tudo o que acontece do lado de fora do lugar que eu estou é o meu inconsciente. Mas esse inconsciente, mesmo estando todas as portas e janelas fechadas, ele interfere muito mais na minha vida do que o que eu posso imaginar. Por isso, a atenção e a percepção da consciência, o que o inconsciente traz, é muito importante. Então, o inconsciente foi dividido, a partir de Jung, em dois tipos. Vamos dizer, talvez para ajudar didaticamente. Mas é um inconsciente pessoal e um inconsciente coletivo. Bem, vamos começar pelo inconsciente pessoal, porque como o próprio nome diz, pessoal está muito ligado ou diretamente ligado à pessoa. Então Jung vai nos dizer que o inconsciente pessoal refere-se às camadas mais superficiais do inconsciente, cujas fronteiras com o consciente são bastante imprecisas. Contém memórias perdidas, ideias dolorosas que são reprimidas, esquecidas de propósito, percepções subliminares e, finalmente, conteúdos que ainda não estão maduros para a consciência. Então, vamos imaginar que o inconsciente pessoal, ele está diretamente ligado a todas as minhas experiências vividas nesta vida. Então, como o inconsciente, tudo surge dele. Então imagine um bebê. Eu estou com uma sobrinha de 5 meses, então eu estou brincando de ver o surgimento de tudo isso com ela. Então eu percebo, por exemplo, que quando ela está brincando lá no becinho com os brinquedinhos dela, todos os movimentos que acontecem em torno dela, ela presta atenção. Então a forma como a mãe prende o cabelo, ela olha. A forma como a mãe fala, ela olha. Então, na verdade, todo esse movimento que está acontecendo, além da consciência que ainda não está formada no bebê de 5 meses, está indo para o inconsciente pessoal. Está ficando ali acumulado. Então, o inconsciente pessoal tem tudo o que aconteceu na minha vida desde o momento em que eu chego neste mundo, que eu reencarno. Todos os registros. Como se a gente imaginar quando criança, você está brincando em um momento muito feliz com seus amigos e uma música está tocando em algum lugar que você não sabe e nem sequer grava a letra. Anos depois, ao ouvir aquela música, você é tomado por uma sensação de alegria. Por quê? O registro fica no inconsciente pessoal. Mas nesse inconsciente pessoal, também ficam algumas coisas que foram dolorosas. Então, traumas vividos, principalmente na primeira infância, momentos onde a criança não soube lidar com alguma emoção, tudo isso fica ali guardado. Por quê? Ou porque ainda o ego não tem maturidade para lidar com aquilo, ou porque é tão traumático que, por algum motivo confortável, eu coloco nesse inconsciente e deixo ali. Alguns vão ficar em uma camada muito superficial, por exemplo. Alguém aqui lembra o que foi que comeu há 5 anos atrás, exatamente nesse dia? Não, né? Só se anotou. Então não vai lembrar. Mas isso que foi feito há 5 anos atrás está no inconsciente. Mas não precisa estar ocupando espaço agora na nossa consciência. Se você pensa na escola, por exemplo, tudo que a gente aprendeu lá na alfabetização. Claro que a gente usa isso o tempo todo hoje, mas a forma como foi aprendida não fica aqui na superfície mais. Ela já vai para algum lugar desse inconsciente. Então, o inconsciente pessoal é esse lugar onde ficam todas essas percepções, tudo que foi reprimido, tudo que não está ainda pronto para vir para a minha consciência. Tudo aquilo que eu ainda não tenho condições de viver, de assumir, fica aqui. Mais adiante nós vamos falar mais ainda desse inconsciente,
principalmente quando falarmos dos mecanismos de defesa. E aí nós vamos ver como as reações do ego, quando algumas imagens ou quando algumas ideias ou pensamentos vêm para a consciência, o ego não lida e aí entram os mecanismos. Mas isso é para um pouco mais adiante. Bem, então Joana vai trazer em Triunfo Pessoal que esse inconsciente individual registra e armazena as informações que foram registradas ou não pela consciência. Qual sucede quando alguém está realizando uma atividade e, simultaneamente, outros fenômenos ocorrem à sua volta sem que sejam percebidos pela consciência. Assim como coloquei um pouco antes, né? Eventos, por que isso? Porque o inconsciente ele é expansivo. Ele não está concentrado em um lugarzinho, não dá para dizer assim, ah, ele está ali em tal lugar do cérebro. Não, não está. Então, tudo o que acontece no mundo externo, o ego percebe. E como o ego é esse veículo também que vai ajudar, né, nesse filtro de tudo o que acontece, ele também vai responder no meu inconsciente. Mais adiante, eu vou voltar um pouco para falar do inconsciente pessoal, para que vocês entendam como às vezes nós temos reações a situações e não entendemos por quê. Por que que às vezes temos uma atitude que não é o comum, temos uma forma de falar que não é o comum, o que é que o inconsciente pessoal interfere nessas experiências que todos nós vivemos. Mas seguindo um pouco mais, vem então o inconsciente coletivo. Bem, se o inconsciente pessoal é o inconsciente que está ligado à minha vida pessoal, a tudo que eu experienciei desde o momento que eu nasci até agora, o que seria então o inconsciente coletivo? Aí alguém vai perguntar assim, um inconsciente que tem a ver com todo mundo? É mais ou menos isso. O inconsciente coletivo é a camada estrutural da psique, que contém toda a herança espiritual da evolução da humanidade, nascida novamente na estrutura cerebral de cada indivíduo. Bem, o que é que Jung traz aqui? Porque para a gente não confundir, quando ele vai usar o termo espiritual, e a gente já está achando que Jung é espírita. Não é nessa relação que ele está dizendo. O que ele vai dizer aqui é, o inconsciente coletivo está armazenado tudo ou toda a história da humanidade. Por quê? Porque a partir do momento em que você é um ser humano, você está ligado a todos os outros seres humanos. Por isso tem na sua psique um lugar onde há um arquivo de tudo o que já foi vivido pela humanidade, o que ele vai chamar de ancestrais. Mas é claro que Jung vai falar isso porque ele não trazia na sua teoria a crença da imortalidade da alma, né, da reencarnação. Se a gente aprofunda, a gente vai dizer e vai perceber que o inconsciente coletivo guarda todas as informações das minhas outras existências. As informações dessa existência, inconsciente pessoal. As informações de todas as outras, inconsciente coletivo. Então é lá que vai ficar tudo guardado. É isso que ele vai dizer que é a história da humanidade. E é interessante a gente perceber isso de uma forma bem empírica, bem da psicologia analítica,

vem já nesse inconsciente coletivo dela impresso todas as informações da evolução da humanidade. Então ela não volta no tempo, ela vai viver exatamente conforme o tempo que ela nasce. E aí, para nós espíritas, a gente começa a perceber assim, mas como é que ele não viu a reencarnação nisso? Como ele não percebeu? Como é que ele vai dizer que não, é a história da ancestralidade que quando ela nasce, ela pesca? Mas é porque ele tinha que ser empírico, ele não podia entrar, porque senão ele não ia conseguir formar a teoria. Mas como Joana não está preocupada com isso, então ela vai trazer para a gente e esclarece totalmente isso, né? Então, esse inconsciente coletivo corresponde às experiências vivenciadas por cada indivíduo no processo da evolução, passando pelas etapas reencarnacionistas, atravessando os diferentes períodos da humanidade nos quais esteve, arquivou, nos recessos do ser, todas as impressões que ora se encontram adormecidas e podem ser exteriorizadas pelo perispírito. E aí nós percebemos, a partir do olhar do espírito, que o inconsciente coletivo é o arquivo das nossas vidas passadas. O que é interessante a gente perceber também é que é justamente nesse inconsciente coletivo que existem alguns núcleos. E esses núcleos vão servir, no entendimento da gente, como algumas formas. E aí na obra de Joana vocês vão, já devem ter lido uma palavrinha chamada arquétipo. E aí você lê e faz assim, mas o que é isso? Porque é justamente aí, nesse inconsciente coletivo, que fica, vamos dizer assim, que os arquétipos moram. Por que isso? Porque como o inconsciente coletivo é o lugar onde está a história da humanidade, a gente começa a perceber que o arquétipo é algo ligado também à história da humanidade. E ele fica lá armazenado, é lá que ele vai ficar dando forma a tantas questões importantes que vão acontecer no nosso processo psíquico. Mas o mais importante de perceber é que tudo que nós vivemos, se um homem, e aí nós podemos comparar isso muito bem com Jesus, se existe um homem como Jesus, que foi capaz de fazer todo o bem, e se existe em nós um inconsciente coletivo onde se registra toda a história da humanidade, e esse homem foi capaz de fazer o bem, automaticamente nós começamos a perceber que nós, como seres humanos, temos em nossos arquivos essa imagem. E daí quando Jesus afirmou que somos deuses e que podemos fazer o que ele fez e mais, ele estava completamente certo. Porque existe o registro, por isso a lei de Deus está na nossa consciência. É lá que está registrado, porque tudo isso tem um lugar de fato na nossa psique. E aí nós vamos para uma outra palavrinha que vocês com certeza já ouviram falar e em algumas situações até já foram acusados de ser complexados. Quem não já foi em algum momento xingado, né, de complexado, você é complexada, mulher adora fazer isso com a outra, né? Não mulher espírita, mulher espírita não diz isso, mas olha para outra, você é complexada, né? Bem, mas assim, para alegria geral ou tristeza, não sei, eu vou dar uma notícia a vocês. Todo mundo é complexado, não tem jeito. Todos nós temos complexos, todos. E não é um nem dois, são muitos complexos. Então, quando eu for chamar alguém de complexado, então pense duas vezes. Sabe aquele ditado que diz que a gente não pode jogar a pedra no telhado do vizinho? Pois é, não jogue porque você também é complexado. E se seu vizinho souber que você é complexado, já era. Mas o que são os complexos? Mas aí Jung vai trazer o seguinte, que os complexos são agrupamentos de conteúdos psíquicos carregados de emoções. Quanto maiores são a emoção e o campo de associação, mais forte é o complexo. Os complexos contêm o poder impulsionador da vida psíquica. Eu vou tentar explicar de uma forma figurada mais uma vez. Pense em uma sacola. Pense que a nossa psique tem um monte de sacolinhas. E aí nós somos criancinhas e as nossas sacolinhas estão vazias. E aí vão acontecendo várias experiências na nossa vida. Essas experiências são experiências boas e são experiências ruins. E cada sacolinha dessa tem um nome. Raiva, mãe, pai, medo...

0: perda, nomes diversos. E a cada experiência que eu vivencio, se essa experiência é positiva, vamos imaginar que eu tive agora um momento muito bom com a minha mãe, uma experiência positiva. Então, eu vou para a sacolinha da mãe e ponho lá toda a carga emotiva desse momento. Vai para a minha sacolinha positiva. Mas aí eu vivo uma outra experiência negativa com meu pai. E aí eu vou lá na sacola do pai e ponho toda a carga emotiva negativa nessa sacolinha. E aí eu vou crescendo e as minhas sacolinhas vão sendo alimentadas com essas emoções. Quando chega na adolescência, que a estrutura cerebral e o ego já tem mais condições de se manifestar, de mostrar algumas questões, essas sacolinhas, sem que eu me dê conta, abrem. E quando elas abrem, como elas estão recheadas de conteúdo emocional, esse conteúdo vem à tona. E aí a gente diz que a pessoa está afetada. Por quê? Porque é afeto. Então, tudo isso vem e invade a consciência. Por que invade? Porque o ego, nem sempre, na maioria das vezes, ele não dá conta do conteúdo. O conteúdo é grande demais, é forte demais para o ego. E aí o ego, que tinha que ficar lá na porta impedindo que os penetras entrem na festa, ele não morre de medo do complexo e deixa o complexo passar. E aí, por isso que eu falei assim, quando eu falar de algumas coisas, o inconsciente pessoal vai ficando mais claro. Porque o complexo está onde? No inconsciente pessoal. Porque ele registra as minhas experiências dessa vida. Então, ela vai sair desse lugar que está mais próximo da minha consciência e invade a minha consciência. Aí, às vezes, a gente vê aquela pessoa calma, sabe, espírita, que fala assim, muita paz, meu irmão. A gente mal ouve a voz, né? E aí você vê a pessoa em uma outra situação na rua, ou você bate, dá uma trombada na pessoa sem querer e sai um urso de dentro da pessoa, um urso faminto. E você fica assim, e a gente diz assim, é o obsessor. Não é o obsessor, é o complexo da pessoa que veio, que só está afetada. E a gente põe a culpa no pobre do obsessor. Não é o obsessor, é esse conteúdo que está ali, que fica o tempo todo nessas sacolas e que a pessoa desconhece. E que aí, de vez em quando, vai invadir essa consciência e a pessoa é tomada como se fosse uma outra personalidade. Tanto que a pessoa diz assim, ah, eu estava fora de mim. Né? Não foi. É por isso que pensa que é obsessor. Não veio, eu ouvi, não ouviu nada. Era o complexo mesmo que estava ali atuando. Mas aí Joana vai e vai ampliar esse conceito para a gente de complexo. Então ela vai dizer que os conteúdos psíquicos exteriorizados pelo inconsciente através dos sutis mecanismos cerebrais ressurgem como complexos quando possuem conteúdo perturbador, efeitos naturais das ações morais iníquas que a soberana lei de causa e efeito impõe ao espírito como necessidade de reparação e de reeducação. E aí ela vai chamar a atenção para a gente da questão moral que também alimenta o complexo. Então, o complexo, ele vai invadir a consciência e vai gerar em mim um comportamento perturbador, porque o espírito é comprometido. E aí a gente também começa a ver que as experiências vividas em uma outra vida, elas vão estar guardadas nesse inconsciente coletivo. E como lá também tem o arquétipo, dependendo das experiências que eu viva nessa existência, esse conteúdo volta para o inconsciente pessoal e o complexo vai se manifestar. Então, todo momento nós vamos perceber que é o espírito encarnado é que é comprometido. E por isso a importância, e por isso tantas vezes ela colocar na obra que o autodescobrimento, a autopercepção é de fundamental importância para o nosso processo evolutivo. Não dá para a gente crescer ou pensar em ir para nosso lar. Eu não sei se vocês assistiram a palestra de Raul Teixeira, mas ele já disse que baiano não vai para o nosso lar. Então, a gente tem que arrumar outro lugar para a gente ir. Então, para a colônia que cada um escolha ou queira ou deseje ir, não adianta ficar só almejando isso sem fazer a nossa parte, né? Mas, mais adiante, indo além do complexo, nós vamos agora chegar ao arquétipo, que eu já falei aqui duas vezes nele, então vamos falar desse arquétipo. O arquétipo, para Jung, ele vai dizer assim, que são os elementos primordiais e estruturais da psique humana. Sistemas de prontidão para ação e, ao mesmo tempo, imagens e emoções. Aí vocês devem estar olhando para mim dizendo assim, não entendi nada, mas eu vou tentar deixar isso mais claro. E Jung traz um exemplo muito interessante do João de Barro. Então, não sei se vocês já tiveram a oportunidade de ver um João de Barro fazendo um ninho, porque é fantástico. Ele tem toda a paciência de pegar no barro e misturar com alguns insetos, algumas... E é muito incrível, porque é um arquiteto. E ele vai fazer aquele ninho. E aí Jung faz uma pergunta. Quem ensinou ao João de Barro a fazer o ninho? Né? Aí está todo mundo se perguntando aí também, né? Eu também não sei quem foi que ensinou a ele. Aí ele vai mais adiante. Quem foi que disse à abelha que ela tem que pegar o pólen da flor? Então ele começa com os seres que para nós não têm nenhuma inteligência, para começar a compreensão do que é o arquétipo. Então o arquétipo é o modelo inicial. Ele é o primeiro. É o primeiro tipo, é o primeiro modelo. Por isso ele vai chamar de primordial da estrutura psíquica. Eles ficam todos no inconsciente coletivo. E por estar no inconsciente coletivo, ele é a forma de tudo o que a gente vai viver nas nossas existências, na nossa vida. Ele é o núcleo. No núcleo de cada complexo tem um arquétipo. Um exemplo. Complexo materno. Qual é o núcleo do complexo materno? O arquétipo materno. O que é o arquétipo? É a experiência, é a imagem, é a emoção de vivenciar aquilo. Então, quando uma criança, por exemplo, é carregada pela mãe pela primeira vez, quem tem filhos aqui sabe disso, o olhar da criança, ao sugar o seio da mãe pela primeira vez, quem ensinou a criança a fazer isso? Quem mobiliza tudo isso? O arquétipo. É o arquétipo materno. Então, toda vez que nós estamos vivendo uma experiência onde o arquétipo está ali totalmente envolvido, a pessoa vive experiências luminosas, experiências transformadoras daquela psique. Mas eu vou seguir um pouquinho mais adiante com Joana, porque Joana sempre deixa a gente sem a dúvida. Ou então coloca mais, né? Mas normalmente ela tira. Então, em Vida, Desafios e Soluções, ela vai dizer que a palavra arquétipo se origina do grego arque, que significa o primeiro, e typon, que significa marca, cunho, modelo. Sendo por isso mesmo as marcas ou modelos primordiais, iniciais, que constituem o arcabouço psicológico do indivíduo, facultando a identificação da criatura humana. Existem no ser como herança, como parte integrante do seu processo de evolução. É porque o arquétipo funciona exatamente como uma forma de bolo. Então vamos imaginar que existem muitas formas de forma de bolo, concordam? E aí nós pegamos uma forma de bolo no formato de coração. Só que cada um de nós aqui gosta de um sabor de bolo. Alguns gostam de bolo de abacaxi, de chocolate, de coco. Então cada um vai preparar a massa, vai colocar na forma, vai assar e quando tirar, todos teremos um bolo no formato de coração. Mas o sabor é particular. É assim que funciona o arquétipo. Ele é a forma que todos nós temos. Todos nós temos a forma da mãe, do pai, da perda, da raiva, da culpa, do perdão e tantas outras de todas as experiências humanas. Agora, o sabor, o conteúdo dessa forma é totalmente pessoal. Por isso que o arquétipo está no inconsciente coletivo, porque são experiências que todos nós vivemos, mas o conteúdo está no inconsciente pessoal, porque vai depender da experiência de cada um de nós. Então, a minha experiência com minha mãe, a minha experiência com meu pai, é que vai dizer se o meu complexo materno é positivo ou se o meu complexo materno é negativo. Mas o arquétipo materno, a experiência com a mãe, todos nós vamos viver. Porque, afinal de contas, todos nós temos mãe e vamos vivendo essa experiência com o materno. E aí Joana continua aqui. O processo de reencarnação explica a presença dos arquétipos no ser humano, porque ele é herdeiro das suas próprias realizações através dos tempos, adquirindo em cada etapa valores e conhecimentos que permanecem armazenados nos refolhos do ser eterno que é. E é interessante porque Jung ele vai usar um termo que causou muita polêmica, que ele chama isso de uma herança psíquica. É como se de alguma forma a gente herdasse psiquicamente todas essas informações, ou seja, esses arquétipos. Mas é claro que fica, eu acredito que para nós espíritas fica muito mais claro, a gente vai entendendo como o processo de reencarnação acontece. Né? Toda essa lembrança, toda essa memória, ela vai sendo armazenada e nunca perdida. Por isso que o espírito não involui. Porque tudo que ele vivenciou é aprendizado, então está ali guardado. Né? Ele não vai viver uma involução. E aí, diante de tudo isso, quando eu falei que a pessoa que fala muita paz, né, assim, uma pessoa boa, de repente vira um urso e é tomada por esses conteúdos que normalmente desconhece, aí a gente ouve tanto falar da sombra. Né? Nós vamos ter um módulo inteiro de sombra, mas hoje eu vou tentar passar para vocês um pouquinho para que vocês não fiquem assombrados no módulo da sombra. E aí a sombra, a ideia que nós temos de sombra é que sombra é a ausência da luz. Então, onde não tem luz, é sombra. Se a luz vem representar a consciência, então nós começamos a perceber que o que está no inconsciente é sombra, é desconhecido. Então, a primeira coisa importante da gente pensar na sombra é que na sombra, apesar do nome, não tem só coisas ruins. Também existem coisas boas na sombra. Por isso que a gente tem que ir lá, abrir o armário escuro para descobrir o que tem de bom e o que tem de ruim nessa sombra. Mas a Jung vai dizer que a soma de todos os elementos psíquicos, pessoais e coletivos que, incompatíveis com a forma de vida conscientemente escolhida, não foram vividos e se unem ao inconsciente, formando uma personalidade parcial, relativamente autônoma, com tendências opostas às do consciente. Quando a gente fala autônoma, dá um medo, né? Pensa assim, bem, se ela é autônoma, ela faz o que ela quer. É mais ou menos isso. Mas a sombra, ela é sempre oposta à minha vida consciente. Então, se eu vivo em um ambiente onde determinadas coisas me são proibidas, tudo aquilo que eu não vivencio é sombra. Está na sombra. Ela não deixa de existir. Ela tem um lugar na minha psique. Só que ela tem uma força, ela é autônoma, porque assim, ela está no inconsciente, mas ela também alimenta os complexos, ela também está ali alimentando algumas outras questões, e algumas vezes ela invade sim a consciência e nós nos pegamos fazendo exatamente aquilo que não queremos fazer. Então é o que Jung vai chamar dessa personalidade parcial. É aquele outro que existe em nós. Por isso sempre a representação da sombra, às vezes, vem aquele diabinho e o anjinho do lado da pessoa, né? E a pessoa ouve. É mais ou menos isso. Mas é importante a gente perceber que a sombra é sempre oposta à nossa imagem ou à nossa presença consciente. A sombra sempre vai ser o contrário daquilo que eu me permito ser. Aí Joana vai trazer que mergulhado em sombra, esse lado escuro da personalidade sobressai-se e impulsiona a ações que estão destituídas da razão e da compaixão, desnaturadas das bases e dominantes na essência. E é muito interessante quando Joana chama atenção nessa frase para isso, porque há uma tendência natural de negar a sombra. E se a gente imaginar, por exemplo, uma linha reta e o ponto central está ali, a luz e a sombra. Mas como eu não quero vivenciar a sombra, eu vou caminhando e me afastando dessa sombra. Então, na psique, o que vai acontecer é que quanto mais eu me afasto dessa sombra, maior ela vai ficando. Ela vai ganhando força. Por isso que ela vai chamar a atenção, que a pessoa vai perdendo a compaixão e a razão. É como se essa sombra fosse descendo, descendo a camadas cada vez mais profundas do meu ser e se aproxima exatamente da base, que é o instinto. Daí, às vezes, as reações serem extremamente exageradas. E muitas pessoas dizem mesmo, eu tenho medo do que eu posso fazer. Eu não me conheço o suficiente, então eu não posso garantir que eu não sou capaz de fazer alguma coisa. E, de fato, não temos como garantir. Porque a gente não sabe ainda o grau de negação de determinadas atitudes. Então, às vezes, nós negamos com tanta força algo e esse algo existe em nós. É como se nós pensássemos alguém que começa a viver em uma imagem, e aí eu vou usar um termo que vocês ainda vão, a gente ainda vai falar mais, que é a persona. A persona de uma pessoa extremamente bondosa. E essa pessoa é boa, boa, boa, boa. Isso significa que quem é que está indo para a sombra, para a sombra, para a sombra o tempo todo? O mal, o mal, o mal. Né? E esse mal, em algum momento, vai encontrar com essa pessoa, porque a psique não é uma linha reta, ela é uma espiral. Então, se eu vou me afastando, me afastando, me afastando, me afastando, e deixei ela aqui, o que é que vai acontecendo comigo aqui? Eu vou encontrar com ela de alguma forma. Mas no módulo de sombra, a gente vai aprofundar um pouco mais nisso. E eu quero encerrar com vocês com essa frase de Heráclito, para ficar para a nossa reflexão da semana. Não se pode chegar aos limites da alma caminhando. Mesmo que se percorra às pressas todas as ruas, seu sentido é por demais profundo. E com isso, deixar essa reflexão. Não dá para fazer um processo de evolução, um processo de crescimento, de autoconhecimento, de forma superficial. Não adianta só a gente pensar que o conhecimento intelectual vai me dar tudo o que eu preciso. É necessário, sim, que a gente faça um mergulho no mais profundo do nosso ser. Porque assim como a gente vai descobrir muita coisa sombria, a gente também, com certeza, vai descobrir muita coisa positiva. Porque, essencialmente, nós somos bons. E o nosso caminho é a perfeição. Mas não a perfeição no sentido humano e limitado que todos nós temos, mas um sentido muito mais amplo de encontro com o ser eterno que somos. E esse foi o nome que Jung deu para a individuação. Ele chamou isso de individuação. Mas para nós, nós sabemos que isso é de fato a conquista da perfeição e da plenitude. Boa noite para todos e até o próximo encontro.
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as nossas saudações às amigas, aos amigos aqui presentes, saudações a todos que nos acompanham pela tvsei.com, nossos votos de muita paz. Hoje vamos dar continuidade ao módulo da consciência, esse chamamento de nos tornar cada vez mais plenos, essa possibilidade que habita em nós e que muitas vezes esquecemos de exercitar as possibilidades e as energias que fazem parte do nosso ser, mas porque negamos, porque desconhecemos, continuamos vivendo uma vida muito limitada, uma vida conectada à consciência. Não enxergamos a nós mesmos, não vemos a essência de que somos portadores. E o nosso caminho é exatamente este: verificar as forças de que somos portadores. A mitologia grega nos traz muitos ensinamentos para, de alguma forma, mostrar esse caminho de desenvolvimento da consciência. E os mitos podem ter várias interpretações. Hoje vamos relatar um mito muito conhecido e que também traz muitas vertentes de interpretação. Trata-se da história de Narciso. Narra a mitologia grega que, certa feita, a ninfa Liríope estava se banhando nas águas do rio Céfiso. Somente que os rios também eram considerados deuses. O que a ninfa Liríope não sabia era que o rio, o deus Céfiso, costumava violentar as ninfas que por ali se adentravam. E assim ocorreu. Quando o rio Céfiso viu a beleza da ninfa Liríope, logo a envolveu e dali daquele encontro ela ficou grávida de Narciso. A gravidez foi muito dolorosa e ela já almejava ter um filho, mas ao mesmo tempo ficava preocupada. E quando o bebê nasceu, ela ficou mais preocupada ainda, porque Narciso era belíssimo. Era mais belo, talvez até mesmo, do que os deuses. E os gregos sabiam. Aqueles que teimavam em ser mais belos que os deuses eram punidos gravemente, porque os deuses, naquela época, eram deuses um pouco humanos, muito ciumentos e vingativos. Então a ninfa Liríope resolve ir consultar Tiresias, que era um vidente. Ele era cego, mas costumava ter o vaticínio acerca das vidas, acerca da existência, acerca do destino que a cada qual cabia. E Liríope perguntou se Narciso iria viver por muito tempo. E a resposta do oráculo, Tiresias, foi decisiva. Tiresias disse mais ou menos assim: se ele não se conhecer, se ele não se ver, talvez ele viva por longos tempos, longos anos. Mas quando ele enxergar a própria imagem, ele não mais existirá. Liríope ficou muito preocupada com aquele vaticínio e resolveu cercar Narciso de todos os cuidados, porque por sua beleza, ele certamente seria procurado pelas pessoas. E ao mesmo tempo em que era cercado de cuidados, Narciso parecia ser muito orgulhoso. Ele não gostava do contato com as pessoas. Ele afastava aqueles que buscavam o seu convívio. Mas ao mesmo tempo, porque portador de tamanha beleza, todos se fascinavam com Narciso e desejavam a sua companhia. Certa feita, indo caçar com seus amigos, já jovem, ele se perdeu no meio de um caminho. E aí começou a gritar o nome dos amigos e percebeu que sua voz ecoava. Tratava-se de uma outra ninfa, Eco, que seguia Narciso onde quer que ele estivesse. E aqui cabe um parênteses. Eco, na verdade, dizem as tradições que era muito tagarela, o que não faz nenhuma associação com as mulheres, não. Trata-se somente de um mito, um fator mitológico. E numa dessas feitas, Eco estaria a tagarelar muito com Hera,
Porque como Zeus costumava escapar do Olimpo e ter as suas conquistas amorosas, ele usava de artifícios e certa feita colocou Eco para ficar conversando com Hera enquanto ele ganhava tempo. Mas Hera era impiedosa e colocou uma maldição na ninfa Eco. A partir daquele momento, a partir daquele dia, ela somente repetiria as últimas palavras que lhe fossem dirigidas. Ela não poderia mais dirigir a voz, em primeiro lugar, a ninguém. Imaginem essa maldição para uma mulher, não poder se transmitir verbalmente, se articular verbalmente para outra pessoa. Então Eco seguia Narciso por conta da sua beleza. Ela era apaixonada por Narciso. E quando viu Narciso se perdendo dos amigos, pensou que fosse a oportunidade. Quando Narciso começa a gritar, ela pensa que ele está falando com ela. Onde estão vocês? E Narciso ouve a última palavra. Vocês. Encontrem-me aqui. E Eco repetia aquela palavra de Narciso. Aqui. Venha, estou logo aqui. E Eco novamente se pronunciava. Mas quando ela chega próxima a Narciso, Narciso a repele. Eu prefiro morrer a encontrar-te, a unir-me a ti. E imbuída de uma tristeza profunda, Eco se afasta, repetindo as últimas palavras de Narciso, a ti. E dizem as tradições que ela foi tomada de tamanha tristeza que passou a definhar e se transformou numa pedra. E narram as tradições que quando passamos nos vales e nas montanhas e gritamos, na verdade é Eco a pronunciar as nossas próprias palavras, as últimas palavras ditas. Mas uma das deusas, Nêmesis, sabendo do ato de Narciso ao repelir Eco, criou uma maldição para Narciso. Ele estava fadado a exatamente o que ele não poderia e não deveria fazer. Ele iria se ver, ele iria ver a própria imagem. O destino iria dar um jeito de fazer com que aquilo acontecesse. E assim foi feito. Numa outra feita, também enquanto caçava, Narciso se perdeu dos companheiros e se deparou com uma água cristalina, uma fonte. A fonte nunca havia sido tocada por homem ou por animal, e sua água era límpida. E quando Narciso se deita para beber da água, porque estava com sede, ele se espanta. Se espanta com a beleza da imagem refletida nas águas. E pela primeira vez ele sente um impulso de unir-se a outro ser que ele não sabia. Era ele mesmo. E aí ele fica a definhar também, porque cada vez que ele tentava tocar a imagem se desfazia. Cada vez que ele tentava colocar a mão nas águas, as águas ficavam com pequenas ondas, marolas, e novamente ele entrava num tormento. O seu tormento seria infinito. E narram as tradições que quando foram procurar Narciso, não mais o encontraram. Encontraram simplesmente uma flor de tonalidade amarela, a qual deram nome em sua homenagem. O mito de Narciso foi e continua sendo interpretado de várias formas. Mas uma das interpretações diz respeito ao chamamento da nossa própria consciência. Temos necessidade de verificar a nossa imagem refletida. Não a imagem do ego, a persona que sobressai na sociedade. Não aquilo que fazemos para fora. Mas temos que olhar a imagem que somos refletida a partir de dentro. Quem somos nós? Somos somente esse campo da consciência, aquilo que percebemos? Ou somos algo muito mais profundo do que imaginamos ser? Temos que olhar o nosso espelho existencial, para que nos conheçamos de maneira mais profunda. É por isso que Tirésias, de certa maneira, estava certo. Enquanto ele não se visse, aquela imagem iria perdurar. Podemos comparar como se fosse a trajetória do ego.
enquanto não nos olhamos de maneira profunda, a imagem do ego, a persona, permanece estagnada. Mas à medida que temos a coragem de olhar a nossa imagem refletida no espelho, vamos agregando novas forças, novas possibilidades no campo da personalidade. E esse é o nosso trabalho, ampliar cada vez mais o leque da consciência. A respeito da consciência, Jung irá dizer o seguinte. Declare Jung que a consciência é a relação dos conteúdos psíquicos com o ego, na medida em que essa relação é percebida como tal, pelo ego. As relações que não são percebidas como tal são inconscientes. Então detemos duas instâncias que Jung já traz em sua análise. De um lado, aquele campo da inconsciência. Tudo que não é percebido diretamente pelos nossos sentidos, pela nossa capacidade de discernir, aquilo que não está no campo da consciência, forma o inconsciente. Mas à medida que o ego percebe alguns conteúdos, faz assimilações, pode discernir, estabelecer contato com material psíquico, estabelece-se o campo da consciência. Então, tudo o que nos é perceptível ou facilmente acessável à consciência, que o ego se dá conta disso, se torna o campo da consciência. Mas como o próprio Freud já trazia, essa parte é muito pequena. É a ponta do iceberg, ou mesmo como alguns trazem, seria como se fosse uma pequenininha bola solta no oceano. Imaginemos isso. Ou de uma maneira mais profunda que alguns trazem, é como se fosse um pequenino grão de areia na extensão da praia. Isso nos traz a dimensão de quem somos, mas desconhecemos. Como o próprio Narciso desconhecia a si mesmo. E como Tirésias irá trazer para Liríope, a sua mãe. E o interessante é que Tirésias era cego. Isso é um simbolismo de que para adentrar-se nesse mundo inconsciente, para trazer mais conteúdos ao campo da consciência, nós devemos olhar para onde? Para nós mesmos, para dentro. Esse era o olhar que Tirésias apontava. Por ser cego, ele não conseguia olhar para fora. Ele olhava para si mesmo, olhava para dentro. E esse é o caminho para cada vez mais agregar conteúdos na própria consciência. E o interessante observar que Jung já traz que essa relação depende de um intermediário, que é o ego. Normalmente falamos muito mal do ego, queremos destruir o ego, enquanto a psicologia faz um caminho oposto. Não devemos destruir o ego. Devemos estruturar o ego para que ele estabeleça uma relação saudável entre a consciência e o campo inconsciente. Porque, como o próprio Jung traz na obra Tipos Psicológicos, a consciência não é idêntica à psique, pois a psique representa a totalidade dos conteúdos psíquicos, e estes não estão necessariamente em sua totalidade diretamente ligados ao ego, isto é, relacionados com ele de tal modo que assumam a qualidade da consciência. Ao mesmo tempo que Jung mostra essas duas instâncias, interfere e traz também para nós a importância de cada vez mais agregarmos conteúdos na nossa consciência. Conteúdos que nos impulsionem para uma vivência ética mais profunda. E todo esse material que nós deixamos viver na consciência, ele sofre muita influência do meio exterior. Tudo aquilo que nós ouvimos, que nós lemos, que nós vemos, tudo que os sentidos conseguem perceber, passa a fazer parte, em primeiro lugar, da consciência. Algumas dessas percepções, a maioria delas, vai sendo arquivada em nosso inconsciente. Mas imaginemos isso como um processo muito dinâmico. Tudo isso que vai sendo arquivado no inconsciente influencia a nossa consciência.
Não sei se já aconteceu com vocês, de repente vocês se veem pensando algo que vocês não gostariam de estar pensando. Ou então tomando atitudes que não gostariam de tomar, pelo menos da forma. Isso é influência do inconsciente. Isso é o que passou despercebido nesse processo intenso de conhecimento, de educação, e que nós temos que nos dar conta. É por isso que é importante ter uma boa estrutura do ego para lidar com esse campo. Porque como a totalidade da psique, ela é muito grande, ela é muito intensa, o ego não se percebe como um todo. Olha o tamanho do nosso desafio de autoconhecimento. Quando a gente fala olhar a própria imagem, perceber os próprios conteúdos, muitas vezes vamos nos deparar com surpresas no campo do inconsciente. Mesmo frequentando reunião doutrinária, mesmo fazendo preces, mesmo participando de todas as atividades, isso não impede que tenhamos um inconsciente riquíssimo. E dentro desse inconsciente, lógico, se encontram forças, algumas desgovernadas, que nós temos que domar, nós temos que trabalhar, nós temos que estruturar, como se fosse um cavalo que perdesse as rédeas. Não sei se já aconteceu com vocês, comigo já aconteceu, de estar andando num cavalo e de repente ele sair desgovernado. Isso, de alguma forma, é igual ao inconsciente. Interessante que durante essa experiência, né, estávamos eu e Iris num local e aí fomos montar a cavalo, né? E aí o marido, lógico, quer impressionar a esposa, se coloca numa pose para andar de cavalo e de repente Iris só vê o meu cavalo passando em correria, né? E o comentário dela foi o seguinte: nossa, meu marido é um exímio montador. Mal sabia ela que o marido, né, já estava todo tremendo e já se vendo já, bom, como é que eu vou cair? Vou cair desse lado, vou cair do outro? Eu já estava me preparando para a queda. Porque o cavalo não me perguntou se eu queria correr, mas ele foi adiante na trajetória dele. Isso, de alguma forma, simboliza o inconsciente indomado. Precisamos domar essas forças do inconsciente através da estruturação no campo da consciência. Precisamos ter coragem de fazer o que Narciso não fez: olhar a nossa própria imagem, olhar com coragem. Porque lá encontraremos forças também muito poderosas. Algumas que nos assustam com esse encontro do inconsciente. E que precisamos ter muita força para não se deter nessa jornada de individuação. Porque a existência só é real quando é consciente para alguém. E a tarefa do homem é conscientizar-se dos conteúdos que pressionam a alma para cima, vindos do inconsciente. Olha Jung trazendo o objetivo da própria psique. Cada vez mais se conscientizar do ser que somos. Como nós tomaremos consciência do mundo se não conhecemos esse mundo interno? Queremos, e o homem avança muito na conquista das ciências, mas a ciência de nós mesmos não pode ficar esquecida. O processo de autodescobrimento, autoconhecimento, individuação, como queiram chamar, é um processo que exige muito esforço, um esforço diário, um esforço e perseverança constantes para que nós nos deparemos com todo esse conteúdo que nos impulsiona. Porque como a força do self é arquetípica, no sentido de que ela não se detém na jornada de individuação, toda vez que o ego recua, acontecem os conflitos. Os conflitos, os maiores deles, muitas vezes, vêm da nossa recusa em querer crescer, em querer ir adiante. Mas como o self, enquanto arquétipo, ele impulsiona, entra em choque muitas vezes com a atitude do ego. Aí seria uma atitude incompatível com o processo de individuação, com o processo de autodescobrimento. Então, o conflito por si mesmo não é negativo. O conflito mostra que existe algo em desacordo. Mas o trabalho da maturidade é justamente observar
quais forças estão fazendo com que haja desacordo dentro dessas instâncias psíquicas, consciente e inconsciente. E Joana de Ângeles, em Triunfo Pessoal, vai dizer o seguinte: à medida que o ego se faz consciente dos valores íncitos no self, torna-se factível uma programação saudável para o comportamento, trabalhando cada dificuldade, todo desafio, mediante a reconciliação com a sua realidade eterna. E essa imagem que Joana traz, ela é muito profunda, porque é como se nós tivéssemos que nos reconciliar conosco mesmo. É importante no processo de individuação que nos reconciliemos com os nossos adversários. Jesus já trazia isso. Reconciliai-vos com os vossos adversários antes de trazerdes a oferta no altar. Mas quais são os nossos maiores adversários? Onde se encontram esses adversários que não largam do nosso pé, não nos desacompanham, senão no nosso próprio mundo psíquico? Então, esses adversários devem ser os primeiros a serem trabalhados na reconciliação. Essa autorreconciliação, essa conciliação do campo da consciência, do ego, com os valores íncitos no self, com os valores que fazem parte da nossa própria essência, torna factível, possível, uma programação saudável para o comportamento. Comportamento se traduz em atitudes. Então é necessária uma nova atitude no campo do ego. Não existe modificação sem transformação em atitudes. Por isso que muitas pessoas se queixam: mas eu leio tanto, eu vejo tanto vídeo. Mas se esse lê tanto, esse vê tanto vídeo, esse vê tanta palestra, não se transforma numa atitude compatível no ego, não existe transformação. E a ampliação da consciência se dá também através desse campo, da atitude principalmente. Por isso que nós reencarnamos, porque no plano espiritual, normalmente nós fazemos muito planos. Existe crescimento no plano espiritual? Claro que existe. Existe a predisposição, existe o treinamento, existe uma série de conhecimentos que tomamos campo, mas é aqui na Terra, encarnados, quando a sombra parece que se adensa por conta dos hormônios, é que nós temos que treinar a atitude compatível. É aqui que a atuação do ego toma e se consolida para poder propiciar o processo de individuação. E o que estamos fazendo dessa oportunidade? Temos tido a coragem de exercitar isso no campo do comportamento? Porque isso é um grande desafio, se reconciliar com as próprias divergências internas. E eu creio que talvez seja o maior desafio. Porque à medida que nos reconciliamos com a nossa própria sombra, aquilo que desconhecemos em nós, passa a ser mais fácil lidar com o outro. Porque eu reconheço as minhas limitações, reconheço minhas fragilidades, reconheço as limitações que fazem parte do meu ser e aprendo a lidar também com o outro que se encontra nessa mesma jornada, nesse mesmo desafio da individuação. E Joana de Ângeles prossegue: a consciência adquirida, a perfeita identificação do conhecimento e do fazer, do saber e do amar, faculta a ampliação das próprias possibilidades para penetrar em dimensões metafísicas. Olha que interessante a polaridade que ela traz. A consciência adquirida, e aqui já partimos para um outro campo de consciência. Primeiro nós falamos da instância consciência enquanto conteúdos que o ego administra. Aqui Joana já traz uma outra definição de consciência adquirida. E é normal utilizar essa nomenclatura para falar de consciência. Quando falamos fulano, é uma pessoa de consciência, ou então uma pessoa que não tem consciência. Na verdade, todos temos consciência enquanto instância psíquica. Mas a consciência adquirida, ela é sinal de maturidade.
E como nós vamos adquirir essa maturidade? Primeiro, identificando o fazer com o conhecimento. Quantas vezes nós conhecemos algo, sabemos de cor, mas não unimos isso ao nosso comportamento? Então, isso seria um efetivo saber? Podemos dizer que sabemos quando não trazemos isso para o nosso comportamento diário? Podemos saber intelectualmente, mas ainda não sentimos, não intuímos, não usamos toda a essência do ser naquele conhecimento que dizemos ter. Então, o conhecimento vai muito além do intelecto, e ela traz outra analogia quando ela mostra o saber e o amar. Como se fossem duas polaridades. A polaridade cognitiva, racional, de saber discernir, e o amor enquanto polaridade do sentimento, algo profundo, algo que faz com que possamos estabelecer uma correlação mais profunda com o outro e conosco mesmo, quando sentimos. E é interessante utilizar dessa dimensão, muitas vezes esquecidas, porque aqui, às vezes queremos tomar uma decisão e trazemos uma decisão muito para o racional. Lógico que temos que utilizar a razão. Mas no processo terapêutico, eu costumo muitas vezes perguntar à pessoa, quando ela está em dúvida, eu pergunto não somente o que você pensa, mas o que você sente a partir dessa atitude que você quer tomar. Qual é o seu sentimento mais profundo com relação a isso? Mas mesmo assim, às vezes a pessoa tem dificuldade. Aí nós fazemos o quê? Fazemos uma ponte com o outro. Tente transferir para uma outra pessoa essa decisão. Se fosse outra pessoa no seu lugar, o que você acharia mais justo, mais sincero, mais racional, mais íntegro? Aí nós temos mais facilidade, porque saímos de uma dimensão e percebemos no outro. Mas vejam como é importante fazer a ponte com todas as instâncias para agregar no ser uma integridade de atitudes, um comportamento. E o comportamento é essencial para a ampliação de consciência. À medida que vamos exercitando, à medida que vamos adentrando e trazendo para perto de nós toda essa gama de atitudes, a consciência se amplia. Às vezes vem através de conflitos, e nós vemos isso nos nossos dias atuais. Quando é que ganhou força o movimento ecológico? Quando o nosso ecossistema estava amplamente afetado por isso. A nossa própria vida corria risco. Na psique funciona de maneira semelhante. Às vezes só agimos por conta dos nossos conflitos. Aí percebemos a necessidade de mudar. A necessidade impulsiona um novo tipo de atitude. Com uma nova atitude, concretizamos na consciência a possibilidade de manifestação do self. E aí agora, em termos coletivos, nós vemos as pessoas preocupadas na reciclagem do lixo, no cuidado com a água, no cuidado com as próprias forças da natureza, porque, enquanto não cuidadas, elas fazem o quê? Se desgovernam. Se desgovernam e atingem o próprio homem que vive no meio ambiente. No mundo psíquico ocorre isso também. Quando não cuidamos dessas forças que fazem parte da nossa essência, elas podem se desgovernar. E atingindo o campo da consciência, criar efeitos devastadores. Efeitos devastadores, como são as psicopatologias, as doenças graves, que não vêm somente como um processo punitivo, mas principalmente como um chamamento de consciência. Como se fosse: homem, desperta. Desperta do sono que te encontra. Desperta dessa letargia que vai te levar à ruína. E é preciso cada vez mais despertar nesse processo. A consciência não é inteligência no sentido mental, mas a capacidade de estabelecer parâmetros para entender o bem e o mal, optando pelo primeiro e seguindo a diretriz do equilíbrio, das possibilidades latentes, desenvolvendo os recursos atuais
em favor do seu vir a ser. E é interessante Joana de Ângeles ressaltar que consciência não é inteligência mental. Quantas pessoas inteligentes, racionalmente, que sabem muito, conhecem muito a ciência, mas continuam tendo atitudes equivocadas, continuam tendo uma vida altamente destrutiva para si mesmo e para os outros que a cercam. Então, essa inteligência cognitiva não está a serviço da vida. É uma inteligência que não se transforma em sabedoria. É como se fôssemos consultar um médico e o médico dissesse: olha, fumar faz mal, beber faz mal, mas ele fuma e ele bebe. E encontramos, infelizmente, médicos que fazem isso. Nada, nenhuma crítica à pessoa, mas a atitude é incompatível com o conhecimento que ele já pode ter, é incompatível com sua fala, é incompatível com o conhecimento de saúde de maneira integral. E essa incompatibilidade nós temos que trazer para nós. Onde estão as minhas incompatibilidades? Aquele saber que eu já posso ter, mas que não me faz agir de maneira diferente, aonde eu coloco? Porque tudo isso vai para a sombra. E como não nos podemos mais nos dar ao luxo da ignorância, muitas vezes somos acometidos pela culpa. A culpa vem como uma instância que possibilita o despertar da consciência, se tivermos maturidade para lidar com ela. Se temos maturidade, assumimos a responsabilidade e modificamos o rumo da nossa atitude. E aí passamos a discernir entre o bem e o mal. Mas discernir entre o bem e o mal é somente para ver e julgar os outros, ou é propriamente um discernimento interno das atitudes? Normalmente só sabemos muito bem dizer o bem e o mal dos outros. Isso é fácil, não é? As pessoas parecem que têm respostas prontas para o que é bom e mal na vida de terceiros. Mas por que será que temos tanta dificuldade em fazer esse processo interno? Por que será que é tão difícil? Eu percebo que às vezes é um mecanismo de fuga do ego que não quer passar pelo sacrifício, pagar o preço da própria transformação. Porque como a consciência, trazer a consciência é também uma forma de parto, como a benfeitora traz, o parto traz dores. Se focamos na dor, focamos na polaridade negativa. Mas o parto, em essência, é dar à luz. Se focamos na luz, prosseguimos. Por isso que nesse processo temos que focar a luz, trazer a luz da nossa própria essência, discernir entre o bem e o mal, seguir no caminho daquilo que é estruturante, daquilo que é positivo, daquilo que pode trazer consequências grandiosas para o meu ser e seguir nessa diretriz de equilíbrio, o que faz trazer à tona o vir a ser. O vir a ser, quando Joana traz esse termo, significam aquelas possibilidades que não foram ainda exercidas na consciência. É o futuro existencial, o vir a ser, a possibilidade futura. Recordem-se de Tiresias, quando faz o vaticínio a Narciso. Se ele não se vir, prosseguirá nessa existência. Mas o vir a ser de Narciso estava justamente no momento em que ele se visse. E olha o símbolo que é trazido depois, uma flor. A flor normalmente traz o simbolismo de vida, de leveza, de exuberância, de ornamentação, mas normalmente também está associada ao fruto, o fruto que traz novas possibilidades, o fruto que em si mesmo é o arquétipo de novas possibilidades quando apresenta a semente. E precisamos verificar os frutos que estamos trazendo, mas também os frutos futuros que podem vir da nossa própria atitude, da nossa atitude transformada e modificada. Alguns que pretendem o acordar da consciência buscam os gurus famosos em cada época, a fim de que eles pensem
e ajam sem o esforço pessoal dos que se fazem seus discípulos, incorrendo em fugas inoportunas aos labores edificantes da vida atual, sempre desafiadora e exigente. E olha que esse é um processo muito atual. Quantas vezes nós vemos, mesmo na doutrina espírita, quantas pessoas que querem transformar os médiums, os palestrantes, em gurus. Ah, você é meu mestre, você é meu guru. Quando cada um tem que ser mestre de si mesmo. Lógico que existem pessoas mais experientes que podem nos aconselhar, que podem nos falar da sua própria jornada e isso sirva como estímulo. Mas como cada um traz a consciência escrita em si mesmo, esse despertar da consciência

trata-se também de um mecanismo de fuga. Trata-se de uma fuga da responsabilidade em não assumir os próprios equívocos, em não fazer escolhas. E temos que prestar atenção, porque quando nós não fazemos escolhas, na verdade estamos escolhendo também. Estamos escolhendo talvez o caminho mais fácil, que é não ter que decidir. Como eu não quero decidir, é mais fácil que o outro escolha por mim. Porque depois eu posso fazer o quê? Culpá-lo. Ah, eu posso encontrar um culpado, transferir a culpa, projetar. Mas muito mais profundo é eu assumir o meu caminho, mesmo que cometa os meus equívocos, e tenha sempre a predisposição de refazer o meu caminho, de despertar a minha essência dentro dessa jornada da vida, que é sempre desafiadora e sempre exigente. A vida exige o nosso esforço. A vida nos desafia constantemente. E esse desafio, quando bem aproveitado, serve para a ampliação da consciência, serve para o nosso crescimento. Por isso que não nos devemos mais nos deter nessa imaturidade que nos prende a processos ainda infantis de encontrar sempre gurus que tragam respostas prontas. Mas como eles também têm as suas limitações, eles também podem se equivocar. É por isso que cada um deve fazer o seu próprio processo de despertar da consciência. Por isso que adquirir consciência no seu sentido profundo é despertar para o equacionamento das próprias incógnitas, com o consequente compreender das responsabilidades que a si mesmo dizem respeito. Adquirir consciência. Enquanto Narciso não se visse, ele viveria, ou seja, o ego permaneceria estagnado. Mas a partir do momento em que ele enxergasse a própria imagem refletida na água, ele não mais existiria, pelo menos daquela forma. O que essa narrativa da mitologia grega nos chama a atenção é exatamente essa necessidade de encontrar a fonte profunda do nosso ser mais íntimo. Encontrar a água cristalina do self, do espírito imortal que somos. Fazer essa jornada em busca de si mesmo. Adentrar-se fechando os olhos para os sentidos externos puramente e olhar um pouco mais para dentro para ver quais são as forças que fazem parte do meu ser que eu ainda desconheço. Como devo ampliar esse campo da consciência? Como devo trazer à tona tudo aquilo que eu já conheço de forma mental, cognitiva, e transformar esse aprendizado em sabedoria, em essência de vida? Vendo a própria imagem refletida, Narciso quis tocar as águas cristalinas e elas se desfaziam. Narciso quis apegar-se à imagem, mergulhar profundamente, e de certa forma devemos fazer isso. Mergulhar profundamente nessa jornada de autoconhecimento para que possamos nos transformar também em flores que adornem a vida atual. O mundo atual carece da nossa consciência. O mundo atual exige que nos transformemos em homens e mulheres conscientes, para que cada vez mais possamos, finalmente, construir a era da consciência. Então, ficam aqui os nossos votos de muita paz e os nossos abraços cordiais, aguardando o nosso próximo encontro.

0: Para nossa sobrevivência, somos portadores de emoções. Saber reconhecê-las, expressá-las, administrá-las em proveito do próprio crescimento, mas nunca negá-las, porque fazem parte do nosso próprio arcabouço existencial. O neurologista Antônio Damasio, em O Mistério da Consciência, nos diz que as emoções são parte dos mecanismos biorreguladores com os quais nascemos equipados, visando a sobrevivência. Por isso que, em diferentes partes do mundo e em diversas culturas, as emoções são tão facilmente reconhecidas. Então nós vemos que a ciência considera como parte dos mecanismos biorreguladores, ou seja, reguladores da vida. As emoções funcionam como um sinal de alerta, de alarme, como uma preparação do corpo para aquilo que os sentidos percebem. E o corpo tem que dar a resposta devida de acordo com a situação que nós vamos vivenciando. Mas também, por isso mesmo, podemos perceber nas diversas culturas as manifestações emocionais presentes. E isso se refere a um estudo feito pelo psicólogo Paul Ekman, que verificou que em diversas partes do mundo as expressões faciais denotavam as emoções, dando mostra que se tratava de algo universal, de uma manifestação universal que fazia parte de todas as nossas ferramentas para o processo evolutivo que seguíamos. E nos diz Joana de Ângeles em Amor, Imbatível Amor, que a emoção pode ser definida como uma reação intensa e breve do organismo a um lance inesperado, a qual se acompanha de um estado afetivo de concentração penosa ou agradável, do ponto de vista psicológico. Também pode ser definida como o movimento emergente de um estado de excitamento, de prazer ou dor. Então temos um impulso no nosso organismo. Funciona como uma fagulha que é acesa e que nos aponta determinada direção. Um lance inesperado que traz consequências psicológicas, que faz parte do nosso arcabouço animal, mas cuja psique humana já ressente os seus efeitos. E são justamente esses efeitos que nós temos que tomar cuidado, temos que conhecê-los para saber se os nossos instintos não nos estão levando a decisões ou atitudes exageradas. Saber se as nossas emoções não estão sendo canalizadas de forma destrutiva, porque esse que se torna o problema. O problema não é ter emoções, porque todos as temos. E se temos, faz parte do projeto divino para cada um de nós. Faz parte de uma energia necessária para o nosso processo evolutivo. Mas quando não sabemos direcionar aquilo que nós temos, isso sim se torna destrutivo. Por isso que nós temos que estar atento se as emoções geram sensações no sentido do prazer ou da dor. No reino animal, isso eram sinalizadores. Gerando estímulos de prazer, o animal seguia em seu encalço. Gerando dor, disso o animal, de certa forma, se afastava. Mas nesse intermédio, nesse meio, o homem atinge a consciência. E isso faz uma diferença incrível em seu processo. Os animais não possuem discernimento, não possuem a razão, mas nós seres humanos já a possuímos. Não devemos somente ser direcionados àquilo que causa prazer. E não devemos nos afastar sempre da dor. É lógico, são sinalizadores importantes. Não significa negar as emoções, negar os instintos, negar os impulsos, mas aprender a lidar com elas. Canalizá-las de forma devida para que esses impulsos não sejam algo destrutivo para as nossas vivências. Mas será sempre que nós devemos seguir as nossas tendências emotivas, instintivas? É lógico que temos que estar atento a elas, porque são uma sabedoria que foi sendo construída ao longo de todas as eras. Mas temos que saber dosar, como o tempero que colocamos em uma comida. Se não há tempero, a comida fica sem sabor. Não tem o gosto quando a provamos. Se tem um tempero excessivo, ela também não serve para ser provada. Mas se está na medida certa, se torna numa grande iguaria. Assim também as emoções. Porque o desafio que temos é dar um passo adiante na evolução. Às vezes aprender a conviver com aquela emoção, com a dor que ela traz, com o prazer que ela traz, mas não nos permitir os excessos. Porque sempre, como já nos advertia o oráculo de Delfos, nada em excesso. Era uma das frases que constavam do oráculo de Delfos. Nada em excesso. Em um animal, por exemplo, a reação a uma determinada situação pode ser correr, imobilizar-se, lutar ferozmente contra o inimigo ou iniciar um comportamento prazeroso. Nos humanos, as reações são essencialmente as mesmas, influenciadas, espera-se, pelo raciocínio e pela sabedoria. Olha como ressalta e nos chama a atenção dessa importante conquista da raça humana, o raciocínio e a sabedoria. Os animais preparam-se para imobilização, para correr, para lutar ou para fugir. Imaginemos nas eras priscas aqueles animais gigantescos atingindo outros animais menores que tinham que usar das suas artimanhas. A princípio, a emoção os preparava para fugir, quando isso era possível. Bombeava o sangue nas extremidades, nos músculos que precisavam de força, e o animal fugia. Ou então paralisava-se. Quantos animais ficam paralisados para sobreviver? Fingem-se de mortos, e assim são salvos. Ou então lutar quando não havia jeito. O corpo era preparado para aquele momento. As emoções, funcionando como um laboratório químico dentro do corpo, davam toda a energia necessária para que sobrevivêssemos, e isso acontece até os dias atuais. Há poucos dias atrás, eu estava atravessando a rua e olhei para os dois lados da rua, esperei o sinal fechar e ia atravessando. Atravessei a primeira parte da rua, olhei para o lado, não vinha carro, quando já ia dando o primeiro passo, um carro pela contramão passa muito próximo a mim. Meu corpo gelou naquela hora. A respiração parece que ficou paralisada. A pele ainda mais branca, como alva, como uma alma, como dizem, né? Como um fantasma. E eu atravessei a rua, o restante da rua, o corpo começou a tremer da emoção que foi sentida naquela hora. E eu andei e caminhei um pouco adiante. O carro parou logo adiante. E eu decidi conversar com a pessoa que havia feito aquilo, porque havia tomado uma atitude inconsequente, poderia tirar ali uma vida, ou a minha, ou de outras pessoas. E quando eu cheguei para conversar com ele, ele: me desculpe, meu amigo, eu estou gelado até agora. Ou seja, o corpo dele também teve aquela reação. E ele ficou congelado, por isso parou o carro adiante, porque não conseguia levar o carro adiante. Isso foi um exemplo para mim, dizia ele. Foi uma lição e eu espero não repetir esse tipo de atitude, porque foi inconsequente, inconveniente, eu peço desculpas. Conversamos um pouco e a respeito daquele incidente, que poderia ser um incidente fatal, mas ali eu percebia também como agem as emoções. O corpo é preparado para paralisar-se, porque naquele momento, se eu fosse tomado de fúria e corresse, naquele instante poderia perder a vida. Se eu fosse tomado pela raiva depois, poderíamos ter uma briga e o instinto animal levar a consequências destrutivas, danosas, para mim e para o outro. Mas como nós somos portadores da razão, já podemos respirar, já podemos discernir, já podemos usar, como diz Antônio Damasio, o raciocínio, a sabedoria, para perceber o que o corpo diz, mas não ser ditado simplesmente pelas emoções primárias. Não ser ditado pelos impulsos, pelos instintos, que são e funcionam até determinado ponto como algo importante, mas que precisam estar aliados à sabedoria, à conquista da razão como algo superior. Mirei Lopes, na famosa obra Quatro Gigantes da Alma, nos diz que três são as emoções primárias nas quais se encontra toda a gama de reflexos e deflexos de fuga, agressão e fusão possessiva. Seus nomes mais comuns: o medo, a ira e o afeto. Afeto ou amor, ele chama de amor, mas o sentido que ele dá a essa emoção é a busca do afeto, como veremos adiante. Então, essas três emoções primárias fazem parte de toda a nossa herança animal. Quem é que não sente medo? Quem é que nunca sentiu um tremor, uma sensação desagradável, um desejo de não seguir adiante, um pavor perante determinada situação? E normalmente o medo é interpretado como uma emoção negativa. Mas será que é somente uma emoção negativa? Será que o medo também nos preserva de determinadas situações? Será que envolvidos por essa emoção, o nosso instinto não quer dizer: preste atenção, verifique, observe? Não quer simplesmente nos paralisar, mas dar um freio a um impulso que pode ser destrutivo naquele momento. Quem é que não sente medo? Todos temos, porque faz parte da nossa herança. Patológico que se torna quando esse medo nos paralisa, quando esse medo nos detém, quando devemos avançar, seguir adiante, quando esse medo nos impede conquistas importantes para o ser espiritual que somos. Aí sim o medo começa a se transformar num medo patológico. E muitas vezes precisamos nos precaver de determinadas situações, das agressões físicas, das agressões verbais, de determinadas circunstâncias que não precisamos viver, e o corpo já nos aciona essa proteção chamada medo, mas que não deve se transformar em um fator impeditivo das nossas conquistas. Eu até hoje, passado já algum tempo da atividade doutrinária, muitas vezes chego a determinado lugar, determinado ambiente, e sinto aquela reação inicial como medo a falar no corpo, o tremor, trazendo medo junto com a ansiedade, como veremos adiante. Isso é um resultado perfeitamente natural. Mas eu já me proponho a não me deter por ele. Falo: bom, o medo pode ficar aí, mas eu vou seguir. Eu tenho uma tarefa a cumprir, eu tenho algo a dizer. E darei sequência ao meu projeto. E isso faz parte do arcabouço emocional, da conquista que vamos racionalizando. Assim também a ira ou raiva. Quem é que não sente raiva? Muitas vezes, nos templos religiosos, as pessoas veem como uma emoção negativa: raiva, eu? Mas você, e outros dizem, para alguns que tomam uma decisão mais irada: mas você não é espírita? Está com raiva? Sim, estou com raiva. Estou com raiva porque eu sou ser humano e todos os seres humanos são portadores de emoções. E como a raiva é uma emoção muito natural, nós também sentimos raiva. Mas não precisamos mais, como faziam os animais, ou os homens e mulheres da caverna, esgoelar os outros, voar na garganta dos outros, matá-los por conta de nossa raiva. Já podemos racionalizá-la, o que não significa negá-la, reconhecê-la, mostrar, indignar-se, mas transformar essa emoção em algo positivo. Quantas vezes as pessoas tomam atitudes necessárias porque foram tomadas pela raiva e transformaram, canalizaram essa raiva, transformando-a em indignação. A indignação tão necessária dos nossos dias atuais, quando vemos tantas atitudes equivocadas, quantas posturas erradas. Devemos nos calar? Ou somos parte também desse todo que devemos educar, devemos transformar, e por isso a raiva tem que ser percebida, trabalhada e bem canalizada. Assim como as emoções do afeto, esse afeto inicial que nos conecta ao outro. E nos animais já verificamos essas reações primárias de afeição. Quando Joana de Ângeles nos diz, a fera que lambe a sua cria será no futuro aquela mãe que embalará a criança junto ao seu seio. Ou seja, ali se começam os treinos para o sentimento, O animal ainda não tem desenvolvido o sentimento. Tem a emoção do afeto, que um dia conduzirá à conquista do amor. E em encontro com a paz e a saúde, a benfeitora diferencia as emoções dos sentimentos, dizendo o seguinte: as emoções funcionam automaticamente, sem consciência direta da ocorrência, enquanto que os sentimentos são percepções conscientes das ocorrências. E aí já verificamos a diferença. Quando chegamos na idade da razão, passamos a conquistar os sentimentos. E a função desse arcabouço emocional é ser percebido e orientado para a conquista dos sentimentos nobres, do amor, da fraternidade, da solidariedade, da transformação, da energia transformadora, e essa deve ser a busca dos homens e mulheres da era atual. Esses são os nossos desafios: transformar toda essa herança, esse arcabouço instintivo, em algo que nos impulsione à totalidade, à conquista de nós mesmos, à conquista de um ser que possa perceber o que vive, perceber o seu contexto e agir de maneira a transformar tudo aquilo que vive, porque se temos emoções, não devemos por elas ser possuídos. E Jung dizia muito bem a respeito dos complexos, quando dizia que o problema não era simplesmente ter complexos, porque todos nós temos complexos. E lembremos, a base dos complexos são as emoções. As experiências que têm um arcabouço emocional vão se formando complexos de acordo com o tipo de experiência. E nós devemos perceber para não sermos tomados por esses complexos. E a partir da conquista da consciência, vamos sendo orientados pelos sentimentos. Os sentimentos, então, têm um direcionamento da razão. Quando eu percebo a emoção, quando eu vou arquivando essa emoção, quando eu consigo percebê-la, diferenciá-la, direcioná-la, já trabalho com a noção de sentimentos, porque a razão está unida a essa parte instintiva do ser. Erich Berne, que é o pai da análise transacional, ele nos diz que, além das emoções já citadas por Mire Lopes, a alegria e a tristeza também seriam emoções básicas. E desde a detonação da carga emocional até o seu efeito corporal, três tempos da emoção podem ser identificados: o sentir, o expressar verbal, o atuar corporal. Então nós vemos que, a respeito da estrutura emocional, até mesmo os teóricos têm certa divergência, mas vão incluindo partes importantes da nossa percepção, porque alegria e tristeza vão sendo percebidos na nossa herança, na nossa caminhada, desde cedo no processo evolutivo. São como o processo inicial da emoção. E passamos por essas três partes: o sentir. O sentir é a base instintiva. Todos nós sentimos as emoções. Todos nós temos uma carga emocional. E isso não diferencia o homem do animal. Mas essa segunda etapa, o expressar verbal, nos diferencia. Temos a capacidade de expressar verbalmente as nossas emoções. Falar a respeito da raiva que sinto, falar a respeito do medo, falar a respeito do afeto, dessa conquista que vai unificando e que nos impulsiona a algo mais importante. Então, essa capacidade de perceber, sentir e expressar nos diferencia dos animais nessa conquista. Infelizmente, muitas culturas velam ou até mesmo vedam a expressão emocional. Nós ficamos tolhidos em nossas expressões tão naturais do processo evolutivo. E quantas vezes isso se torna a base das nossas neuroses, das nossas psicopatologias, porque a emoção cumpre um caminho: sentir, expressar verbal e o atuar corporal. E aí advém um outro problema também nesse atuar corporal. Quantas vezes nós engolimos as nossas emoções? Como uma criança que chora e o pai ou a mãe diz: engula seu choro, engula seu choro. E a criança, desde cedo, é orientada a não expressar uma emoção muito natural que sente nela mesma. Ou então somos obrigados a não sentir medo. Você é homem, você não pode ter medo. Você tem que ter coragem. Por que não posso ter medo? Por que não posso sentir essa emoção tão natural? Não devo ficar paralisado pelo medo, que é diferente. Devo desafiar o medo dentro dos limites naturais. Mas sentir é algo muito natural. Também a raiva. Quantas vezes somos tolhidos no meio espírita, no meio religioso? Você não pode sentir raiva. Mas por que eu não posso sentir raiva? Se já se trata algo do meu arcabouço, então esse processo de sentir, expressar, e expressar isso no corpo também, o atuar corporal, se transforma em algo saudável. É lógico que nem sempre podemos demonstrar todas as emoções que sentimos. Mas o importante é que você não as esconda de você mesmo. Não esconda suas emoções de você. Às vezes o ambiente não permite uma expressão. Mas depois, internamente, faça a sua reflexão. Perceba esse arcabouço emocional, porque isso faz parte da construção do nosso mundo psíquico, da percepção psíquica e da nossa evolução. Joana de Ângeles, em Atitudes Renovadas, nos diz que quando são cultivadas as reminiscências das emoções danosas, há mais facilidades para que outras se expressem ante qualquer circunstância desagradável. Como não se pode, nem se deve viver de experiências transatas, o ideal é diluir-se em novas experiências todas aquelas que causaram dor e hostilidade. E aí uma chamada de atenção, uma reflexão. Quando vivemos na reminiscência de emoções dolorosas, danosas, vamos arquivando a dor sofrida, vamos arquivando a tristeza, a raiva, que se transforma em mágoa, se transforma em ressentimento. E tudo isso é veneno para o nosso corpo, é veneno psíquico, que vai afetar quem em primeiro lugar? Quem será o afetado dessa emoção não expressa, dessa atitude que não foi reflexionada, reelaborada, senão nós mesmos? Essas atitudes danosas no nosso comportamento se voltam contra nós mesmos. Por isso a revivemos como circunstâncias desagradáveis. Por isso que constantemente a nossa psique traz à mente, por isso o nome ressentimento, sentir novamente aquilo que ficou guardado, mas não foi resolvido. Por isso que sentimos a carga emocional. Por isso que as pessoas às vezes falam que quando nós perdoamos, nós esquecemos. Não é inteiramente verdade, porque o esquecimento faz parte da memória. Mas é certo que quando diluímos uma carga emocional, isso fica de forma suave e leve no nosso inconsciente, que é capaz que não tenhamos uma recordação constante daquele fato, e a temos, essa recordação constante, quando esse arquivo não ficou bem elaborado. Quando guardamos algo que não ficou resolvido em nossa psique, e trazemos à tona em nosso mundo emocional essas dores, essas dificuldades, e quantas dificuldades vão sendo guardadas. As emoções negativas vividas com pai, com mãe, principalmente esses dois do contexto familiar, mas também com irmãos na escola. Isso tudo vai formando o arcabouço emocional, se transformando em complexos, e que se não são trabalhados, tolhem a nossa energia, ou seja, aquela energia que poderia ser usada para o nosso processo de individuação, de plenitude, de planificação, vai ficando retida. E como nós precisamos de toda essa energia para a conquista do todo que somos, não desenvolvemos certos aspectos da nossa existência por conta dessas energias que ficaram retidas, carga emocional que não foi trabalhada, gerando dor e hostilidade. Continua a benfeitora dizendo que não se deve lutar contra as emoções, mesmo aquelas denominadas prejudiciais, antes cabendo o esforço para desviar-se à ocorrência daquilo que possa significar danos em relação a si mesmo ou a outrem. Não lute contra as suas emoções. Seja verdadeiro, pelo menos consigo, quando sentir raiva, medo, alegria, tristeza, dor, quando estiver alegre e contente, porque todas as emoções fazem parte de ferramentas para o nosso aprimoramento. Não negue algo que é muito natural em você. Isso não quer dizer que não devamos reflexionar a respeito dessas emoções, porque se elas se repetem, isso tem uma causa. Se elas se repetem, não significa necessariamente que há um risco externo, mas que algo interno também pode estar mal trabalhado. Porque também as emoções, elas são trazidas à tona através do inconsciente. Quem é que não teve um sonho em que viveu determinada situação e que acordou com aquela emoção vivenciada no sonho? Ou seja, o fato na realidade objetiva, como a chamamos, não existiu, mas existiu na realidade subjetiva, na realidade do inconsciente, e trouxe uma carga emocional, provavelmente arquivada nesse inconsciente, que necessita ser liberada, necessita ser trabalhada, necessita ser transformada, para que não signifique danos contra mim mesmo, porque fazem parte dos meus complexos, ou contra o outro, porque irei tomar atitudes equivocadas, se estiver baseado nessas emoções que não foram trabalhadas em mim mesmo. Daniel Goleman nos diz que o impulso é o veículo da emoção. A semente de todo impulso é um sentimento explodindo para expressar-se em ação. Os que estão à mercê dos impulsos, os que não têm autocontrole, sofrem de uma deficiência moral. E se há duas posições morais que nossos tempos exigem, são precisamente estas: autocontrole e piedade. Como é profundo ver isso de um psicólogo que parece que tem um olhar mais profundo, mesmo que não seja religioso, mesmo que não seja espiritualista, conseguiu atingir algo profundo para a alma nessa percepção de que nós não devemos ficar à mercê dos nossos impulsos. E que nesses tempos nos são exigidas duas atitudes: autocontrole. Autocontrole perante toda essa barbárie que vivemos nos dias atuais, nada obstante os grandes avanços que já temos. Quanta violência no mundo! Quantas dores poderiam ser sanadas se tivéssemos tempo para respirar, perceber o nosso impulso emocional, mas não dar vazão àqueles que são destrutivos e direcioná-los de forma positiva. Piedade, como diz Daniel Goleman, para todos aqueles que não sabem ainda como expressar as suas emoções, vivem ainda das emoções primárias, das sensações rudes do corpo, porque ainda não percebem os prazeres da alma. Ainda não conquistaram esse algo importante para o psiquismo. Mas se nós já podemos, talvez não conquistar como um todo, mas antever esse processo, direcionar-nos para esta conquista, que tenhamos piedade e, além disso, sejamos e atuemos como educadores, sempre que possível. Educando a nós mesmos em primeiro lugar, porque o homem e a mulher precisam educar-se para depois se transformarem em educadores, porque através do próprio exemplo poderão mostrar que não devemos ser reféns dos nossos impulsos, das nossas emoções, mas podemos ser auxiliares, coordenadores de toda essa bagagem que temos em nosso psiquismo. E completa Joana de Ângeles dizendo que, não se podendo viver sem as emoções, cuidar-se daquelas que edificam em detrimento das que perturbam. Tal é a missão do homem e da mulher inteligentes na Terra. possuímos e fomos conquistando ao longo da nossa escala evolutiva as emoções. No princípio, no reino vegetal, eram apenas sensibilidades. A sensibilidade da flor que responde ao toque, da planta que já convive com o meio em que vive. No reino animal, essa emoção ganha impulso. O arcabouço emocional fala mais alto. E vamos trabalhando de forma germinal os sentimentos que vamos a ser portadores no futuro dessa escala evolutiva. Conquistamos a razão, conquistamos a consciência. E nessa conquista da consciência nos permite algo importante. Não precisamos ficar mais à mercê dos nossos impulsos. Portanto, posso senti-los. Posso percebê-los, mas isso é algo muito sutil. Mas não preciso mais brigar de gladiar com o outro. Não preciso mais ser refém dessas sensações rudes do corpo, porque além dos prazeres do corpo, existem os prazeres da alma. Esse sim nós devemos alimentar nesses dias tão cheios de desafio. Nesses dias em que, nada obstante os avanços da tecnologia, a mídia ainda vive das emoções rudes do ser humano e ainda nos alimentamos da raiva, do ódio. Basta ver o que é vendido por esta mídia e verificar que tipo de emoção ela alimenta nas pessoas. Mas eu tenho consciência e não preciso mais estar refém disso. Se aquilo que me trazem não me serve, eu não preciso aceitar. Se é um canal de televisão, às vezes nos esquecemos que nós podemos mudá-lo. E aí muitos dizem, mas nenhum tem programação boa. Nós podemos desligar o aparelho de televisão, pegar um bom filme, ler um bom livro, escutar uma boa música. Quantas boas obras musicais falam a nossa emoção profunda e se transformam num sentimento suave que eleva a alma, que nos proporciona reflexões mais profundas. E nós continuamos nos alimentando da música que chama as sensações mais rudes. Basta observar a grande massa. Basta observar o comportamento coletivo daqueles que ainda não percebem o processo de individuação. Mas nós, que já sabemos que somos portadores da consciência, desta luz que nos guia, podemos sim perceber essas emoções, canalizá-las à luz da consciência e à luz da razão. E a pouco e pouco, direcionar todo esse arcabouço, toda essa energia que nos forma e que somos formados à conquista da individuação, à conquista da plenitude em nós mesmos. Ficamos por aqui com as nossas reflexões. Desejamos muita paz a todos e até o nosso próximo encontro.
1: Olá, eu sou Emanuel e eu vou ler um textinho do André Luiz. O título do texto é Você Mesmo. Lembre-se de que você mesmo é o melhor secretário de sua tarefa, o mais eficiente propagandista de seus ideais, a mais clara demonstração de seus princípios, o mais alto padrão do ensino superior que seu espírito abraça, e a mensagem viva das elevadas nas noções que você transmite aos outros. Não se esqueça, igualmente, de que o maior inimigo de suas realizações mais nobre a completa ou incompleta negação do idealismo sublime que você apregoa, a nota discordante da sinfonia do bem, que que pretende executar o arquiteto de suas ambições e destruidor de suas oportunidades. De elevação é você mesmo. Também de Chico Xavier.
2: Capítulo 10, item 16, a indulgência. Espíritas, queremos falar-vos hoje da indulgência, sentimento doce e fraternal que todo homem deve alimentar para com seus irmãos, mas do qual bem poucos fazem uso. A indulgência não vê os defeitos de outrem, ou se os vê, evita falar deles, divulgá-los, ao contrário, ocultá-los, a fim de que se não tornem conhecidos, se não seja unicamente, e se a malevolência os descobre, tem sempre pronta uma escusa para eles, escusa plausível. Seria não das quem, com a aparência de atenuar a falta, mas a evidenciam com pérfida intenção. Indulgência jamais se ocupa com os maus atos de outrem, a menos que seja para prestar um serviço. Mas mesmo nesse caso, tenho cuidado de os atenuar tanto quanto possível. Não faz observações chocantes, não tem nos lábios censuras, apenas conselhos e as mais das vezes velados. Quando criticais, que consequências se há de tirar das vossas palavras? Há de que não tereis feito o que reprovais. Visto que estáis a censura, que valeis mais do que o culpado. Ó homens, quando será que julgareis os vossos próprios corações, os vossos próprios pensamentos, os vossos próprios atos? Sim, vós ocupardes com o que fazem vossos irmãos? Quando só tereis olhares severos sobre vós mesmos? Sede, pois, severos para convosco, indulgentes para com os outros. Lembrai-vos daquele que julga em última instância, que vê os pensamentos íntimos de cada coração, e que, por conseguinte, desculpa muitas vezes as faltas que censurais, ou condena o que relevais, porque conhecem o móvel de todos os atos. Lembrai-vos de que vós que clamais em altas vozes anátema, tereis, quiçá, cometido faltas mais graves. Cede a indulgência, meus amigos, porquanto a indulgência atrai, a calma ergue, ao passo que o rigor desanima, afasta e irrita. José, Espírito Protetor, Barcelos, 1863.
3: Olá, queridos irmãos e irmãs do Grupo de Estudos do Evangelho em Áudio, e do Evangelho presencial também, que realizamos todas as quartas-feiras. É com muita alegria, com muita gratidão, que assim chegamos ao nosso 143º Evangelho em Áudio, com a graça de Deus e a luz de Jesus. É muito gratificante. E hoje temos a colaboração de alguns jovens, do nosso grupo de jovens, da nossa Sociedade Espírita Luz e Caridade. A abertura será feita então pelo nosso jovem Emanuel. O Evangelho será lido pela nossa jovem Duda, Eduarda Taupe. Faremos um breve comentário e a encerramento com a irradiação pela nossa irmã Belinha, Isabel Colomé, que também é das facilitadoras desse grupo de jovens. Também nós trabalhamos com esses jovens. E ela fazer o final. Então hoje saiu para o nosso estudo o capítulo 10, bem-aventurados aqueles que são misericordiosos. Item 16, a indulgência. Bueno, então, o que, que podemos comentar? O que é indulgência? É uma das virtudes que caracterizam o verdadeiro cristão e que se expressa pela postura complacente, compreensiva, que se adota perante as faltas e imperfeições do próximo. Quem não tem imperfeições, né, irmão? Quem não tiver nada, que, como diz Jesus, que jogue a primeira pedra. Difícil quem não tem alguma imperfeição. e que benefícios proporcionamos ao próximo sendo indulgentes? A indulgência que demonstramos em nosso comportamento pode sensibilizar o coração das pessoas, levando-as a se melhorar e a proceder também com indulgência. E isto propicia a que se regenerem de suas possíveis faltas. Interessante, né, irmão? E quanto a nós próprios, que benefícios ela nos proporciona? A conquista do coração do próximo, de sua amizade, além do bem-estar que experimentamos decorrente da certeza de que procuramos cumprir o mandamento divino contido no amai-vos uns aos outros. Aí diz tudo, né? Então esse é o maior benefício e é o que nós estamos cumprindo. Amai-vos uns aos outros. E sendo indulgentes, não estaremos acobertando o erro que deve ser corrigido? É evidente que o erro deve ser corrigido. Mas se Deus é indulgente para conosco, com mais razão ainda devemos sê-lo e com relação ao nosso próximo. Isso é certo, né, irmãos? E vamos analisar, será que é difícil ser indulgente? Sim, né? Em face do estágio evolutivo em que nós nos encontramos, ainda é mais fácil criticar os atos do próximo do que elogiar algum comportamento seu. Daí a necessidade urgente de cultivar essa virtude. E por que não devemos ser indulgentes para com nós mesmos? Porque os nossos defeitos requerem atenção persistente e rigorosa. Quando somos indulgentes conosco, estamos na realidade dissimulando as nossas imperfeições e persistindo no erro. Busquemos então perquirir a própria consciência a fim de avaliar o que há de ruim em nós e que precisa ser corrigido. Uma autoanálise, né, irmãos? Um exame de consciência. E que sentimento desperta a indulgência? A indulgência atrai, ergue, acalma e aquieta corações tumultuados pela consciência culpada. A expectativa de compreensão minimiza o amargor do erro. Então esse é o nosso evangelho de hoje, para o nosso comentário. Esperamos que todos tenham apreciado e continuem estudando, lendo, seguindo nossos estudos. Podem acompanhar, podem fazer, né, um aprofundamento junto com o evangelho e também repassar alguns irmãos que vocês, irmãos, acham que precisa, que necessita. Mandar esse agradinho, tipo um agradinho para a pessoa, né? Então, irmãos, fiquem com Deus e que a luz de Jesus envolva e ilumine a todos nós. Agora passamos a nossa irmã Belinha, que vai fazer o encerramento com a irradiação. Que assim seja.
4: Nesse momento, com a graça de Deus, nosso Pai, de Jesus, o nosso Mestre, da equipe espiritual que nos acompanha, queremos imaginar Jesus, o nosso melhor amigo, sorrindo para nós de braços abertos. Dele emana muita luz, uma luz amorosa que nos envolve, que nos toca, nos tranquiliza e nos faz acreditar na justiça divina. A luz que Jesus emana atinge o nosso planeta, a natureza, os animais e aqueles que tanto necessitam, que somos nós, seres humanos. Que o nosso planeta seja envolvido, assim como a nossa cidade de Palmeira das Missões, que essa luz possa chegar àqueles lares que mais necessitam, aquelas instituições como o hospital, o asilo, o lar das crianças, o presídio, que todos esses locais que estiverem precisando do do amor de Jesus, sejam fortalecidos, sejam iluminados. Que possamos nos despedir de Jesus sorrindo momentaneamente com um abraço amoroso de gratidão e também de reconhecimento das nossas dificuldades. Possamos olhar em seus olhos e dizer: precisamos de ti, Senhor. Contamos contigo e sabemos que também contas conosco para disseminar os seus ensinamentos por onde andarmos. Que assim seja.
5: Boa tarde, irmãos. Meu nome é Gisele. Estarei fazendo a abertura do Evangelho em áudio do grupo de estudos da quarta-feira da Sociedade Espírita Luz e Caridade de Palmeira das Missões. Enquanto colocamos um copo com água para ser fluidificado, rogamos a presença dos anjos de luz, dos anjos da guarda, dos espíritos do amor, enquanto fazemos uma oração por entendimento nas palavras de Emmanuel. Senhor Jesus, auxilia-nos a compreender mais, a fim de que possamos servir melhor, já que somente assim as bênçãos que nos concedes podem fluir, através de nós, em nosso apoio e em favor de todos aqueles que nos compartilham a existência. Induze-nos à prática do entendimento, que nos fará observar os valores que porventura conquistemos, não na condição de propriedade nossa, e sim por manancial de recursos que nos compete mobilizar no amparo de quantos ainda não obtiveram as vantagens que nos felicitam a vida. E ajuda-nos, ó Divino Mestre, a converter as oportunidades de tempo e trabalho com que nos honraste em serviço do nosso semelhante, especialmente na doação de nós mesmos, naquilo que sejamos ou naquilo que possamos dispor, de maneira a sermos hoje melhores do que ontem, permanecendo em ti, tanto quanto permaneces em nós, agora e sempre. Assim seja. Passamos agora à leitura do Evangelho.
6: Vamos ler o Evangelho de hoje, capítulo 15, Fora da caridade não há salvação, o mandamento maior. Mas os fariseus, tendo sabido que ele tampará a boca aos saduceus, se reuniram, e um deles, que era doutor da lei, foi propor-lhe esta questão, para tentar: Mestre, qual é o grande mandamento da lei? Jesus lhe respondeu: Amarás o Senhor teu Deus de todo o teu coração, de toda a tua alma e todo o teu espírito. Esse é o maior e o primeiro mandamento. E aqui está o segundo, que é semelhante ao primeiro: Amarás teu próximo como a ti mesmo. Toda a lei e os profetas se acham contidos nesses dois mandamentos. São Mateus 22, 34 a 40. Caridade e humildade. Tal a senha única da salvação. Egoísmo e orgulho. Tal a da perdição. Este princípio se acha formulado nos seguintes precisos termos: Amarás a Deus de toda a tua alma e a teu próximo como a ti mesmo. Toda a lei e os profetas se acham contidos nesses dois mandamentos. E, para que não haja equívoco sobre a interpretação do amor de Deus e do próximo, acrescenta: E aqui está o segundo mandamento, que é semelhante ao primeiro, isto é, que não se pode verdadeiramente amar a Deus sem amar o próximo, nem amar o próximo sem amar a Deus. Logo, tudo o que se faça contra o próximo, o mesmo é que fazê-lo contra Deus, não podendo amar a Deus sem praticar a caridade para com o próximo. Todos os deveres do homem se resumem nessa máxima: fora da caridade não há salvação.
3: Olá, meus queridos irmãos e irmãs do grupo de estudos das quartas-feiras, do nosso estudo do Evangelho em Áudio. É com muita alegria e muita gratidão que chegamos ao nosso 144º Evangelho em Áudio. Que bênção, né, irmãos? Hoje saiu para nós o capítulo 15, Fora da Caridade Não Há Salvação. Os itens 4 e 5, o maior mandamento. A abertura foi feita pela nossa irmã Gisele Velho, a leitura do Evangelho pela nossa irmã Serlei de Siberi. Faremos agora um breve comentário e a seguir o encerramento com a irradiação pela nossa irmã Maristela. Bom, então, conforme a nossa irmã já leu, vamos dar uma interpretada algumas coisas aqui. Como se pode sistematizar a resposta de Jesus ao doutor da lei quando este lhe perguntou qual o grande mandamento da lei? Amar a Deus sobre todas as coisas e ao próximo como a nós mesmos. Esse é a síntese mais exata. A melhor medida, né, irmãos? E o que se entende por amar a Deus de todo o coração, alma e espírito? Ama a Deus dessa maneira aquele que o reconhece como Pai misericordioso, que compreende a vida como dádiva do seu amor em benefício do nosso progresso, e também que faz da própria vida uma caminhada em sua direção pela observância das suas leis. E por amar o próximo como a nós mesmos, o que podemos entender? Simplesmente que devemos dispensar ao nosso irmão o mesmo tratamento que gostaríamos de receber. Simples assim, né? Como a gente estivesse no lugar dele. Que ensinamento podemos tirar da frase de Jesus? Toda a lei e os profetas se acham contidos nesses dois mandamentos? Tem essa parte, né? O que será que a gente pode tirar de ensinamento? Que todos os preceitos religiosos, todos os ensinamentos dos profetas, todas as lições dos livros sagrados podem ser resumidos em dois mandamentos: amar a Deus acima de tudo e ao próximo como nós mesmos. Então, tudo isso está nesse dizer que a gente pode interpretar, é o ensinamento que se tira toda a lei e os profetas. E como é possível amar a Deus sem amor ao próximo? Será que é possível? Não, não tem como, né? Como é que dizer amar a Deus, mas não amar o meu próximo? Aquele que verdadeiramente, né, se pode amar a Deus, como é que pode amar a Deus desprezando o próximo? Ao contrário, é pelo bem que fazemos ao próximo que demonstramos nosso amor a Deus. E que conclusão prática podemos tirar desta lição? Que fora da caridade não há salvação. Bem simples. E que virtude devemos cultivar para conseguirmos observar estes mandamentos? Devemos cultivar o quê? A caridade e a humildade. Devemos praticar a caridade mesmo sendo próximo ao nosso inimigo, um desafeto? Certamente que sim. Nestes casos, devemos amá-lo e perdoá-lo, desejando-lhe todo o bem que gostaríamos de receber, sem recusar a oportunidade de reconciliação. Não podemos botar empecilho também daí, né, irmãos? Então, essa é a nossa mensagem, nossa meditação, nossa reflexão de hoje sobre esse capítulo. Agora passamos, então, a nossa irmã Maristela, que vai fazer a irradiação e o encerramento do nosso Evangelho em Áudio de hoje, com a graça de Deus e a luz de Jesus. Que assim seja.
7: Vamos passar para a irradiação e vamos nos imaginar nesse momento caminhando na areia da praia. E aos poucos essa água do mar vem, molha os nossos pés, molha o nosso corpo físico, envolve todo o nosso ser com toda essa energia do mar. E assim recebemos toda essa luz divina através das águas. E vamos, nesse momento, com toda essa luz, vamos doar. doar os nossos melhores

0: acontecer a luz do discernimento, a magia do amor. E assim, vamos imaginando toda essa energia chegando até o nosso lar, envolvendo todos os encarnados e desencarnados que lá estão, envolvendo os nossos animaizinhos, os nossos vegetais, os nossos minerais, envolvendo todos que convivem com nós. E assim, todos eles recebendo essa energia de cura nesse momento, vamos agradecendo por toda essa luz. E assim, vamos pedindo que essas energias cheguem a todo o nosso planeta Terra, levando o equilíbrio físico e emocional a todos os seres encarnados e desencarnados do nosso planeta Terra. Agradecidos por mais esse momento, vamos passar agora a energia do passe, imaginando cada um de nós recebendo das mãos divinas de Jesus toda a energia necessária ao nosso crescimento espiritual. Que essas luzes possam chegar até o nosso coração e levar todo esse amor divino em forma da bondade, da amizade, em forma de muito amor. E assim, com toda essa energia de alegria que chegou no nosso coração, vamos agradecendo ao Mestre Jesus, aos benfeitores espirituais, aos nossos anjos de guarda, e a todos encarnados e desencarnados que participaram desse abençoado evangelho. Que assim seja. Gratidão, gratidão, gratidão e gratidão.
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Boa noite. Vamos hoje para a nossa segunda aula do sexto módulo, Emoções e Sentimentos. E hoje nós vamos conversar um pouco sobre os sentimentos e tentar também compreender os tipos psicológicos que Jung fala e que Joana também traz na sua obra. Mas para começar, vamos pensar nos sentimentos, né, que seria talvez um pouco contraditório. Mas os sentimentos, por incrível que pareça, é uma função psíquica racional. Então nós precisamos pensar sobre os sentimentos, sobre aquilo que sentimos. E como na aula anterior vocês já ouviram e já se emocionaram bastante, agora é a hora de sentir. Então, para começar, Joana de Ângeles traz que os sentimentos são as vivências do que é percebido pela emoção de maneira consciente, enquanto emoção é o efeito espontâneo do organismo a qualquer ocorrência. A emoção produz o sentimento que passa a ser o júbilo ou o constrangimento, a expectativa ou a frustração. É muito comum que tenhamos uma confusão, que façamos uma confusão entre o que é emoção e sentimento, ou pensemos ser a mesma coisa. Mas é interessante pensar assim: a emoção, ela não passa pela razão. Então, a emoção, ela mexe com os nossos afetos. Então, normalmente, quando somos tocados pela emoção, ativamos os nossos complexos. Então, quando temos aquela emoção, né, que vem, ninguém pensa assim, vou ficar agora com raiva, e fica. Né? Precisa acontecer uma situação que vai ativar um complexo, então ficamos afetados, e aí a emoção da raiva aparece. O sentimento, como a própria mentora traz, ele é a vivência daquela emoção. Então, depois que eu sinto e que ativa, tanto que quando somos afetados por essa emoção, temos uma reação também orgânica. As mãos ficam geladas, taquicardia, as pernas ficam trêmulas. Mas o sentimento não, o sentimento ele é calmo, porque ele já é elaborado e é passado pela consciência. Então a vivência daquela emoção se torna um sentimento. Então já no começo da nossa aula nós vamos quebrar um mito. Ninguém tem amor à primeira vista. Não existe isso, porque não dá tempo. Como é que você olha e já ama? Não deu tempo ainda de elaborar tão rápido. Então tem paixão à primeira vista. Né? Porque o que é que acontece? O coração dispara, a perna treme, o olho brilha. Isso tudo são reações orgânicas, físicas. O amor é uma construção daquela emoção que se chama paixão. Né? Então, depois de um tempo vivendo aquela paixão, até porque ninguém ia aguentar, só quem tivesse um coração muito forte, né? Viver a vida toda apaixonada dá infarto. Então, a gente precisa ter um momento de calma, que é o momento que esse sentimento vai se construindo e vai se transformando em amor. Então, o que é importante quando nós começamos a pensar, né, nesse módulo estamos falando das emoções e dos sentimentos, é que psicologicamente, o sentimento é analisado, no caso por Carl Gustav Jung, como uma função da psique. Então, nós vamos aqui adentrar no tema do sentimento, mas não vamos falar do sentimento no sentido mais elevado, que poderíamos dizer, talvez, o sentimento vivenciado pelo self, uma instância maior. Estamos falando aqui do sentimento como uma função também da psique. Assim como é função da psique a intuição, assim como é função da psique o pensar. Mas, continuando com o sentimento, nós vemos também com Joana que no princípio do processo evolutivo, porém, eles, os sentimentos, se encontram em germe nos instintos agressivos ou primários, que os vão liberando até o momento em que passam a exercer atividades especiais na conduta, direcionando as aspirações para o belo, o nobre, o bom e o elevado. E é interessante a gente perceber que no princípio do processo evolutivo, o sentimento já se apresenta, mas ele só é elaborado com o passar do tempo, porque
ele precisa da consciência. Então, quando o ego vai se estruturando, o sentimento também vai se aprimorando. Então, subentende-se com isso que quanto mais o ser humano evolui e se conhece e amplia sua capacidade consciente, mais elaborados serão os seus sentimentos. Então, no começo, né, nós vemos, por exemplo, a onça que lambe o filhote. É muito interessante a gente perceber isso nos primatas, né, com o cuidado com a cria, né, e que parece mesmo um ser humano, e ali já há todo um ensaio, todo um movimento embrionário do sentimento. Então, nesse processo evolutivo, o sentimento já começa os seus primeiros ensaios, mesmo ainda não sendo a forma como nós, seres humanos, sentimos. Mas é a partir desse processo que essa energia, que vai se transformando também como a emoção, vai construir em nós o sentimento. Então, as emoções sempre vão existir? Sim. E essas emoções vivenciadas, elas vão se transformando em sentimentos, sejam eles nobres ou não. Bem, então Joana continua. Os sentimentos expressam a capacidade que possui o ser humano de conhecer, de sentir e compartilhar as emoções que o vitalizam nas suas diversas ocorrências existenciais. E a partir daqui a gente começa a perceber também. O sentimento, se falamos, por exemplo, o amor, que é um sentimento que todos nós sentimos em uma dimensão ou noutra. Todos eles, para sua manifestação, é necessário e será diferenciado conforme as experiências e a capacidade evolutiva de cada ser. Então, aqui nós começamos a perceber o que Jung, daqui a um pouco mais, vai trazer como função psíquica. Porque nós somos seres muito diferentes. E até a nossa capacidade de sentir é diferenciada. Então, muitas vezes, nós exigimos de alguém que sinta exatamente aquele mesmo sentimento, no caso o amor, da mesma forma que eu sinto. Que perceba aquela situação da mesma forma que eu percebo. E isso não é possível. Porque somos diferentes emocionalmente, como ela coloca, né? Porque é a partir disso que eu compartilho também as minhas emoções. Somos diferentes psicologicamente. Somos diferentes na nossa condição como espíritos. Então, o meu processo evolutivo, a minha condição e a minha capacidade de perceber o mundo também vai ditar a forma como eu sinto. Então, o meu sentimento, assim como também outras funções, ela vai modificar e vai ser modificada dependendo da vivência e das experiências de vida nessa encarnação e também das experiências de vida de uma outra encarnação. Mas o que é importante a gente perceber é que tanto um quanto o outro, no caso, sentimento e emoção, eles caminham juntos. Quanto mais elaborado, e eu torno a dizer, são os meus sentimentos, maior é a minha condição consciente. E se eu estou com a consciência mais amplificada, as minhas emoções também serão bem elaboradas. E a partir da vivência daquela emoção, eu vou aprimorando também os meus sentimentos, a minha capacidade de sentir. Então, apesar do alto significado que possuem os sentimentos, torna-se necessário que a razão sempre os conduza, de forma que não se transformem em desarmonia. Então, por isso que é interessante a gente pensar que o sentimento é racional. Não no sentido frio da razão, mas no sentido de que é necessário que a consciência participe do processo. Nós podemos imaginar, por exemplo, um animal, um cão. Um cão, quando ameaçado, ele reage, e normalmente reage com uma emoção muito próxima da nossa quando somos também ameaçados. Raiva. Mas não dá para a gente dizer que um cão, a partir de um determinado tempo, vai começar a transformar tudo aquilo em sentimento, porque falta ao cão a capacidade de tomar consciência. E isso é um atributo do ser humano.
Então, tomar consciência faz com que aquelas emoções vividas de forma repetida se transformem em sentimentos. Então, quando nós começamos a pensar nisso e vamos fazendo as pontes, não só com a doutrina espírita, mas também com a própria proposta de Jung, nós começamos a perceber, né, diante de tantos módulos e tantas aulas que nós já tivemos, que chega um ponto que nós, como seres individuais, e que estamos começando a perceber as nossas diferenças, as nossas sombras, as nossas qualidades, e nos relacionamos com os outros, as nossas dificuldades são reais e que acontecem. Então, muitas vezes nós dizemos assim, não, tudo bem, eu não vou mais ficar observando o defeito do outro, porque eu já aprendi que o defeito do outro que me incomoda pode ser algo em mim. Mas se isso continua a acontecer, o que é que dificulta a nossa compreensão, muitas vezes, da relação ou na relação com o outro? Então, é nesse sentido que nós vamos, também nesse módulo, falar dos tipos psicológicos. E é aquele primeiro ensaio nosso para que percebamos que somos diferentes, percebemos o mundo diferente, sentimos o mundo de forma diferente, pensamos de forma diferente. E isso vai trazer e vai concluir cada vez mais a nossa individualidade. Então, eu como ser individual e único, sou diferente de um outro que também vai pensar, sentir e que viveu experiências, teve emoções e que transformou essas emoções em sentimentos de forma diferenciada da minha. Então, eu vou começar hoje esse treino nosso para começarmos a nos identificar, e eu espero que vocês se encontrem aí nesses testes. Vou desafiá-los para tentar descobrir qual é o meu tipo psicológico. Imaginemos todos nós que chegamos em uma sala e encontramos uma cadeira. Eu não vou dar mais nenhum detalhe da cadeira. Só pensem que nós entramos em uma sala e encontramos uma cadeira. Imagino que vocês já começaram a pensar muitas coisas. No final da aula nós vamos voltar para a nossa cadeira. Bem, tipos psicológicos. Tipo é uma disposição geral que se observa nos indivíduos, caracterizando-os quanto a interesses, referências e habilidades. Por disposição, deve-se entender o estado da psique preparada para agir ou reagir numa determinada situação. É uma curiosidade, quando Jung começou a estudar tipologia, ele foi estudar tipologia justamente porque muitos dos seus conceitos não eram compreendidos por Freud e nem por Adler. Então ele começou a perceber que como é que os três que pensavam de uma forma bem direcionada e estavam todos estudando o mesmo tema, vamos dizer assim, não conseguiam perceber a mesma coisa do mesmo jeito. Então ele começou a fazer investigações a partir dos sonhos dos seus pacientes, da própria mitologia, e aí ele foi percebendo que era impossível que as pessoas conseguissem enxergar sequer o mesmo objeto da mesma maneira. E aí ele foi então buscar o que ele chamou de tipo. Tipo é exatamente essa disposição geral que é percebido em nós, que vai caracterizar os nossos interesses, as nossas referências e as nossas habilidades. E aí o sentimento que nós estávamos pensando e conversando um pouco antes, entra como um tipo psicológico. Existem pessoas que são tipo sentimento. E não fiquem pensando se são pessoas sentimentaloides, não é nada disso. Mas são pessoas que são direcionadas para o sentimento. Bem, continuando com essa proposta de Jung. Ele denominou quatro funções psíquicas. Tipo pensamento, tipo sentimento, tipo sensação e tipo intuição. Então seríamos como se todos nós estivéssemos divididos nesses quatro grupos. Aqueles que são pensamento, tem na sua consciência, isso nós estamos falando de função consciente, tem no seu inconsciente o oposto ao pensamento, que é o sentimento. Aqueles que são na consciência, no seu movimento, na sua forma de agir na vida consciente,
tipo intuição, tem no inconsciente o oposto, que é a sensação. Então, sempre vai ter uma função que predomina na nossa forma de agir e na nossa sombra tem o oposto àquela função. Então, assim, qual a importância disso tudo? A importância disso, como nós já vimos um pouco antes, é que quando eu me dou conta de qual é a função que predomina no meu jeito de ser, eu tenho uma pista daquela outra função que se encontra na minha sombra e que eu preciso desenvolver. É possível termos todas atuando igualmente? Não, porque elas precisam ter a sua compensação. Mas é uma grande oportunidade para que eu possa desenvolver habilidades que eu não utilizo na minha vida, no meu dia a dia. Bem, e com isso, Jung foi perceber também que, apesar de existirem pessoas pensamento, por exemplo, existiam dentro desse grupo pessoas diferentes. Então, ele foi perceber que a energia psíquica, a libido, de alguns é direcionada para fora, de outros é direcionada para dentro. E aí ele deu o nome de aquelas pessoas que a sua energia toda se movimenta para fora, são os extrovertidos. E aquelas pessoas que a energia psíquica está direcionada para dentro, são os introvertidos. E aí a gente precisa também ter o cuidado para não achar que extrovertido é aquela pessoa extremamente simpática e falante, e que introvertido é a pessoa tímida. Não é isso. Mas nós vamos continuar para que vocês não fiquem olhando para mim, dizendo eu não estou entendendo nada que ela está falando, né? Vamos desmistificar. Então, o primeiro passo no nosso processo de autoconhecimento, né, dentro dessa proposta da tipologia junguiana, é percebermos se somos extrovertidos ou introvertidos. Então, vocês já começam, vocês estão fazendo aí o teste de vocês, vamos ver quem é extrovertido e quem é introvertido. Os extrovertidos caracterizam-se pelo interesse pelo objeto externo. Lembram da cadeira? Bem, quando eu falei da cadeira, provavelmente os extrovertidos aqui viram logo uma cadeira, imediatamente, né? Mesmo sem eu ter dado nenhuma pista dessa cadeira. Então, eles estão, todo o seu interesse está para fora. Todo o mundo externo é muito atraente para o tipo extrovertido, né? Tudo ele se interessa pela responsabilidade e pela pronta aceitação dos acontecimentos externos. São pessoas que lidam muito bem com tudo o que está acontecendo no mundo de fora. Principalmente, até porque o mundo de fora é melhor do que o mundo de dentro para os extrovertidos. Se parecer com os baianos, é pura coincidência, viu? Bem, pelo desejo de influenciar e de ser influenciado pelos acontecimentos. Baiano nem é assim, né? Canta uma música já vira festa de largo, né? Mas vamos lá, vamos continuar. Pela necessidade de aderir e de estar com. Pela capacidade de suportar o alvoroço, não, nem parece com o povo daqui, né? E todo tipo de barulho e considerá-los até agradáveis, pela constante atenção dada ao mundo circundante, pelo cultivo de amigos e de relações nem sempre escolhidos com cuidado, e finalmente pela grande importância atribuída à imagem com que nos mostramos. Então, esses são os extrovertidos. Então, os extrovertidos são essas pessoas que têm uma relação muito intensa com o mundo externo, né? Então, o barulho não incomoda, o movimento, as festividades, são pessoas muito amigáveis. Então, todo esse movimento para fora vai significar uma extroversão. Então, a minha energia psíquica sempre está direcionada para o objeto externo. Por isso, a condição de estar preocupado, às vezes, com a imagem que passa. O que será que estão pensando de mim? O que será que vão achar se eu fizer isso? Então, há uma preocupação com o ambiente circundante, o ambiente externo. Bem, agora os introvertidos.
A introversão é uma atitude que leva o pensar, sentir e agir de modo a demonstrar claramente que o sujeito é o fator primário da motivação. A energia da pessoa não está no objeto, está em si. Então, o mais importante não é o objeto externo, mas sim o ser, o indivíduo. Cadê? É o fator primário da motivação. E que o objeto é de importância secundária. Ele tem sempre de provar que tudo o que faz depende de suas próprias decisões e de suas convicções, e não da influência de outrem ou porque deseja agradar alguma pessoa ou conciliar uma opinião. Então, perceberam que o movimento do introvertido é bem diferente, né? Não está no objeto externo, está na pessoa, na individualidade. Não há uma preocupação em agradar os outros. Pelo contrário, uma preocupação de mostrar que tudo que vai ser feito pelaquela pessoa é porque ela quer fazer, é da vontade dela. Então, a sua energia psíquica é voltada para dentro. Agora, no nosso desenvolvimento, lá desde criança, né, nascemos e somos educados por pais que podem ser os dois extrovertidos, os dois introvertidos, ou vice-versa, um introvertido, outro extrovertido. Pode surgir a pergunta, como fica na educação quando uma criança é naturalmente introvertida e tem pais extrovertidos? Se a criança não enlouquecer, né, vai ser tudo tranquilo. Mas o que é que pode acontecer? É possível que uma pessoa tenha o seu tipo, a sua energia psíquica, seja direcionada, no caso, para fora, ela seja extrovertida, e que tenha nascido em um ambiente onde essas emoções, onde todo o seu movimento seja reprimido e essa pessoa se torne introvertida? Não. Não. Ela é extrovertida. O que vai acontecer é como Jung vai chamar a atenção. Depois de um tempo sendo reprimida, porque ela não vai poder ser ou demonstrar, por conta do que a gente já ouviu, da persona, de todo o seu movimento de adaptação ao mundo que ela vive, o que vai acontecer depois de um tempo é o que a gente chama da neurose. Então, depois, essa pessoa vai desenvolver um sintoma. É comum, por exemplo, em alguns casos, não em todos, é claro, na depressão, a gente pode perceber exatamente isso. Uma pessoa que naturalmente é introvertida e ela vive durante muito tempo em sua vida como uma pessoa extrovertida. E todo aquele conteúdo que naturalmente é chamado para dentro, porque esse é o movimento do introvertido, e que não é feito, chega um momento que a própria psique puxa essa energia e a depressão vem, o sintoma neurótico vem, para que a pessoa possa se ajustar dentro do seu tipo. Então, a gente já começa a ver aqui que, independente, né, das situações também externas, a psique também se autoajusta. Por isso, mais adiante nós vamos ver isso em alguns módulos, que algumas situações neuróticas ou a doença psicológica aparece como uma forma de reajustamento psíquico. A psique, por conta própria, ela vai se ajustando. Mas agora que nós já conhecemos o introvertido e o extrovertido, nós vamos para os tipos. Então, vamos lá. Lembram da cadeira? Bem, então, a sensação, que é um tipo, né, uma função psicológica, a sensação, que é a percepção sensorial. Então, quando nós falamos da sensação, nós estamos falando de todos os órgãos do sentido. São aquelas pessoas que são muito sensíveis, ou seja, o ouvido, o nariz, boca, tudo é muito usado, né, por essa pessoa. Então, a sensação, a função psíquica de sensação em mim, me diz que algo existe. A cadeira existe. Quando nós voltamos na nossa caminhada como seres, a criança, lá no comecinho, quando ela começa a engatinhar, o que é que ela faz com tudo que ela pega? Põe na boca. Então, a gente consegue perceber na criança muito pequena a sensação. Então, tudo ela vai tocar, ela põe na boca, ela cheira. Então, nesse ensaio, essa função começa a ser desenvolvida. Então, no início da nossa vida, né, descobrindo o mundo, a sensação
aparece. Então, ela me diz que existe algo. Existe ali uma cadeira. A função pensamento vai me dizer o que é aquilo. É uma cadeira. A criança, naquela fase, que pergunta por quê? Por quê? É a função pensamento começando a ser desenvolvida. Então, a criança, agora que já experimentou tudo, né, ela experimenta tudo mesmo, literalmente, agora ela começa a perguntar o porquê das coisas. Depois disso, vem a função sentimento. E o sentimento vai me dizer se aquilo é agradável ou não. Então, o sentimento é uma função que me traz valores, julgamento. Sabe aquela fase que a criança começa a assistir os desenhos de heróis e aí ela sabe quem é do bem e quem é do mal? É a função sentimento que começa. A bruxa é má, a princesa é boa, aquela cadeira é boa, aquela outra não. Então a função sentimento é o que vai me dizer se aquilo me é confortável ou não. Vamos pensar na nossa cadeira. Alguém traz uma caixa. E aí somos nós, estamos todos nós aqui, cada um com sua função predominante. Os sensação já começa a ficar, o que será aquilo? São os mais curiosos, né? Os pensamentos vão ficar todos assim, Os sentimentos vão começar a dizer, será que eu vou gostar da surpresa? E aí vem os intuição. A intuição vai nos dizer para onde, de onde vem e para onde vai. Aí a criança que agora já fez todas as perguntas do porquê e já sabe quem é bom e quem é ruim, começa uma nova fase. Mãe, eu nasci como? De onde vêm as crianças? Quando morre, vai para onde? Função intuição começando a desenvolver. Depois de tudo isso, nós vamos crescendo e aí por conta das vivências, de todas as nossas experiências, da persona, aí essas funções vão se encaixando e vamos ver qual vai ser aquela que vai predominar na minha forma de ser. Então, na nossa caixa aqui dentro tem uma cadeira, e aí vamos imaginar que se tirou essa cadeira, uma cadeira muito bonita, acolchoada, com tecido, né, especial, bordado. Então, aqueles que são sensação, vão dizer, uma cadeira, né, e aí já vão sentar na cadeira, aquela coisa. Quem é pensamento provavelmente vai ficar pensando, mas por que trouxeram essa cadeira para cá? Qual a intenção que está por detrás dessa cadeira? Esses são os pensamentos. O sentimento vai dizer, mas que linda essa cadeira, que coisa mais fofa, é a fofinha, vai pegar, vai sentir. O sensação vai passar a mão lá no tecido, vai ver se é seda, se é veludo. O intuição vai ficar perguntando, mas quem será que já sentou nessa cadeira? Que século? Será que alguma rainha, algum rei? E vai ficar, nem vai perceber qual é a cor da cadeira, provavelmente, quando a cadeira for embora. Né? E aí nós vamos percebendo a diferença e provavelmente a manifestação diferenciada das emoções e também dos sentimentos, justamente por conta da minha forma de perceber o mundo e como a minha energia psíquica é direcionada para o mundo. Se ela for direcionada de forma extrovertida, eu vou perceber tudo primeiramente no objeto. Se ela for introvertida, tudo vai se referir sempre a mim. Então, aquela cadeira não é apenas uma cadeira para o introvertido. Precisa saber se dentro de mim existe alguma referência que me diga se aquela cadeira é interessante ou não. O extrovertido senta na cadeira, sem nenhuma preocupação. Né? Para o sentimento, então nós vamos percebendo que as minhas experiências, por isso que nós dizemos que se você está em um grupo, e esse grupo, vamos imaginar um tribunal de um juiz, e aí as testemunhas oculares, é muito provável que 5 pessoas que tenham assistido a mesma situação narrem de forma diferente. Justamente por conta disso, porque o sentimento vai trazer toda a dramaticidade da cena. Uma intuição vai deixar todos os detalhes passar. O sensação vai te contar todos os detalhes com riqueza mesmo, né? É capaz de saber até a marca do perfume que a pessoa usava. O pensamento vai trazer todas as intenções que estavam ali, provavelmente por detrás da atitude de cada pessoa. Então, com isso, nós já temos a riqueza, né, que somos.
Então, Joana vai chamando a atenção principalmente para a função intuição, né? Diante dessas funções, como eu falei para vocês, no nosso próprio desenvolvimento, a mentora chama a atenção que, analisando a função da intuição proposta por Jung, somos, entretanto, de parecer que a mesma procede do self, como percepção que abre as portas da paranormalidade para a aquisição dos conhecimentos que independem do sentimento, do pensamento e da sensação. E é interessante que os pós-junguianos, no caso Marie-Louise von Franz, quando ela analisa a intuição em todas as suas análises que ela vai fazer, ela chama muito a atenção dessa função, porque é uma função que não parece depender só da consciência. E ela vai chamar a atenção como a intuição precisa de um olhar mais profundo que vá além da consciência, né? E aí a mentora já traz isso, né, para nós, confirmando que a intuição procede do self. Então são aqueles insights que nós temos em muitos momentos. E pode não parecer tão importante no nosso processo, no nosso desenvolvimento psíquico, mas a intuição, ela é fundamental no nosso processo de crescimento. Porque quando temos esse insight intuitivo, essa conexão com o self, muitas vezes nós temos respostas que a própria consciência, ou seja, o ego, não consegue abarcar. Então, aqueles momentos, e aí nós chamamos a atenção da importância da meditação, né, daquele momento de silêncio exterior e também de um silêncio interior, de uma conversa profunda consigo mesmo, né, de todas aquelas perguntas que nós fazemos, porque é nesse processo de conexão comigo, consciente inicialmente, que a minha própria psique pode me mandar uma resposta, um símbolo, que é como aparece nos sonhos às vezes. É interessante um caso de um homem, um empresário, e ele era uma pessoa muito pobre, e que ele teve, ele era tipo intuitivo. Então, ele tem uma visão extremamente aguçada para as coisas que vão dar certo. E esse homem, então, conseguiu, de uma situação simples, transformar aquilo em uma grande riqueza, e se tornou um grande milionário. Com o passar do tempo, esse homem que estava com a sua função, intuição, sendo usada o tempo todo para o sucesso profissional, tem como oposto a si a sensação, né? Então, ele não estava usando muito a sensação. E esse homem tem um sonho. E nesse sonho, ele encontra um homem vestido todo esfarrapado. E esse homem olha para ele e diz assim, ele começa a ter uma doença, um sintoma físico, e esse homem olha para ele e diz assim, olha, tem uma forma de você não adoecer mais. Você precisa entrar em contato comigo. E ele não entendia o que era esse entrar em contato comigo. E esse sonho persistia e a doença aumentava, os sintomas aumentavam. Certa noite, ele no sonho pergunta a esse homem esfarrapado, como eu posso entrar em contato com você? E o homem diz, você precisa comprar um cavalo. E aí, a história é longa, o que a gente vai perceber aí é que este homem que se deixa entrar em contato, né, com esse sinal, essa função intuição que vai aparecer também em seu sonho, mesmo sendo a sua função superior, ele vai viver agora aquilo que estava na sua sombra, que é o oposto, a sensação. Ele vai entrar em contato com a natureza, ele vai andar na rua descalço, ele vai entrar em contato com as plantas, ele vai construir uma casa num lugar com a natureza pura, ele vai andar simples, e aí a gente começa a perceber a sombra sendo trabalhada e a doença sanada. Porque ele se permitiu ouvir a voz interior. Então, a intuição, ela tem que ser, em muitos momentos da nossa vida, atendida e seguida, porque ela aponta para aquilo que a minha consciência não consegue perceber. Bem, então Joana, ela vai trazer que as funções psíquicas devem constituir um todo harmônico
sem predominância de alguma em detrimento de outra, proporcionando amadurecimento, portanto, a plena realização da consciência. Por que ela vai trazer a proposta de uma harmonia? Porque é justamente a partir disso que nós vamos vivendo, como sempre, a proposta do equilíbrio. Então, esse todo harmônico que somos também vai se apresentar nas nossas funções. Então, se a minha função principal é o pensamento, eu preciso entrar em contato com o sentimento que está na sombra, no inconsciente. Mesmo sabendo que as outras duas funções, elas não ficam sem uso. Na verdade, elas vão usar o que Jung chama de função auxiliar. Então, de vez em quando, eu, um exemplo, se eu sou sensação, de vez em quando eu estou usando o meu pensamento e o meu sentimento. Mas a minha intuição fica lá o tempo todo sendo a função que se encontra na sombra. Então, a proposta da mentora é justamente que possamos harmonizar. Porque a partir do momento em que eu entro em uma harmonia, né, nas minhas funções, eu também entro em um contato mais profundo com o eu que sou, com as minhas emoções e também com os meus sentimentos. Então, essa é a proposta para que a gente possa, de fato, começar a compreender não só a pessoa ou o indivíduo que sou, mas que agora, a partir de agora, eu também possa perceber que a minha relação com o outro, ela vai ser diferenciada, porque o outro é um ser realmente diferente de mim, que sente, que pensa, que intui completamente diferente de mim. E para isso, quando eu me compreendo, quando eu me aceito, quando eu me percebo, eu também favoreço que a minha relação com o outro se torne uma relação mais profunda e mais verdadeira. Até a nossa próxima aula.

as nossas saudações a todas as amigas, os amigos aqui presentes e aqueles que nos acompanham pela tvc.com. Hoje vamos falar um pouco a respeito do ego e dos mecanismos de defesa. Narram as tradições bíblicas do Antigo Testamento que o povo judeu tinha um certo costume de fazer a oferenda de um bode, ao qual a posteridade passou a chamar de bode expiatório. Na verdade, eles traziam dois bodes para a oferenda. Um deles seria sacrificado, e o outro deveriam ser colocados todos os pecados do povo. Todos os erros, as ações equivocadas, seriam colocados naquele outro bode, que não seria sacrificado, mas que seria encaminhado ao deserto. O bode aceito era levado ao holocausto, enquanto o outro deveria peregrinar pelo deserto. Era uma forma que os povos antigos faziam com que toda a sua culpa, todas as suas dores, os seus erros, de certa forma encontrassem remissão. Embora se trate de um comportamento ancestral, nós podemos fazer uma análise à luz da psicologia para o nosso comportamento perante os conflitos pessoais. Quantas vezes queremos mandar para longe as nossas dores, esconder os nossos conflitos, deixar que o deserto da nossa própria solidão vá resolvendo, talvez com o tempo, tudo aquilo que nós não entendemos. Mas, como tudo que não enfrentamos não deixa de existir por conta da nossa covardia ou inconsciência, reiteradas vezes somos chamados pelo próprio psiquismo a travar um contato com as nossas próprias dores. Sendo assim, não é construindo a história do bode expiatório em nós que iremos solucionar os nossos conflitos. Não é encaminhando as nossas dores para o inconsciente, para o deserto, que iremos pouco a pouco trilhando a individuação. Pelo contrário, temos que estruturar o ego de maneira saudável para que ele possa enfrentar os desafios do dia a dia. O ego não é o inimigo do homem. O ego é a estrutura que nos foi dada para que, através da luz da consciência, enfrentemos os nossos problemas. Então, o problema não é o ego. O problema é o ego estar mal estruturado. O problema é quando fixamos a nossa identidade somente no ego, porque o ego normalmente busca segurança, busca conforto, busca controlar as situações que lhe chegam. Mas como muitas das situações da vida fogem do nosso controle cotidiano, aqueles que têm um comportamento imaturo, que são infantis ainda, cujo ego não está bem estruturado, se desesperam perante tudo que a vida apresenta e costumam criar mecanismos escapistas, como se pudéssemos fugir dos problemas e desafios existenciais. E Carl Gustav Jung irá dizer o seguinte: parece-me que a significação e a finalidade de um problema não estão na sua solução, mas no fato de trabalharmos incessantemente sobre ele. Então, o próprio Jung já reconhecia que não é a solução imediata do problema que nos trará a paz, mas a nossa predisposição em nos enfrentar, a nossa predisposição em descobrir cada vez mais esse mundo fascinante que é o nosso inconsciente, essas forças do próprio self, para que assim, integrando essas forças, possamos solucionar os desafios que a vida nos traz. Porque se acreditamos em um Deus de justiça, de bondade, será que tudo isso que ele traz às nossas vidas faz parte simplesmente de um plano de punição, como imaginavam os antigos que mandavam o bode para o deserto? Ou faz parte de um projeto maior da vida,
para o nosso aprimoramento, para o nosso desenvolvimento, para o nosso crescimento como um todo. Então, essa predisposição, como diz Jung, de enfrentar os problemas é que nos traz maturidade. A paz não é a isenção de problemas e desafios. A serenidade não é um mar de rosas, mas a construção interna que nos faz ver a vida através de outras lentes, com outros ângulos, de forma mais profunda, enfrentando tudo que a vida nos traz, no dia a dia, nos desafios que ela apresenta, para assim estabelecermos um processo de crescimento. Mas como diz a benfeitora Joana de Ângeles, na obra Conflitos Existenciais, ao invés dos enfrentamentos dos problemas com naturalidade, determinadas predisposições emocionais impedem a aceitação das ocorrências mais exaustivas, produzindo um mecanismo automático escapista, mediante o qual parece livrar-se da dificuldade quando apenas a posterga. Quando escondemos um problema, ele deixa de existir? Quando tentamos afastar algo da nossa consciência, somente porque está fora do nosso olhar, a coisa sumirá de um instante para o outro? Na nossa psique também acontece dessa forma. Quando postergamos, quando não temos essa natural predisposição, apenas vamos criando mecanismos de afastar algo que posteriormente o inconsciente vai trazer. E é interessante pensar até mesmo na história do bode expiatório, porque o chamado bode bom, o que era aceito para o holocausto, ele deixava de existir, mas o outro que ia para o deserto não, continuava vivo. Ele levava as amarguras, as dores, os pecados, entre aspas, do povo, mas ele continuava vivo. No nosso psiquismo acontece da mesma forma. E o que é pior? Tudo que vai sendo armazenado no inconsciente com grande insistência, cotidianamente, quando fugimos dos nossos problemas, a sombra vai ganhando o campo de ação. Alimentamos a nossa sombra e depois não sabemos por que temos distúrbios nervosos, porque temos problemas psicossomáticos, porque o corpo responde aquilo que tentamos negar na nossa psique. E a nossa vida vai se transformando em dores, tormentos, porque não estruturamos, não amadurecemos o ego para lidar com naturalidade dos desafios da vida. É natural que a vida nos apresente desafios. Não é para nos punir, é para despertar esse eu profundo que permanece em consciência de sono, como nós já vimos. Essa consciência de sono que o psiquismo a todo instante chama a atenção. Como já dizia Paulo, desperta, ó tu que dormes. Parece que os problemas diários fazem da mesma forma. Desperta, ó tu que dormes. Mas como queremos camuflar e às vezes esconder esses problemas, a nossa predisposição não auxilia. Certa feita, chegou um cliente ao consultório, um paciente, e me dizia, ele era separado, havia alguns anos ele já tinha se separado. E ele chegava à seguinte conclusão, mas parece que eu casei com a mesma mulher de antes, porque não é possível. Ela me atormenta da mesma maneira, me chateia. E aí ele passou a narrar os fatos que aconteciam. E aí eu deixei que ele narrasse a situação e perguntei, fiz uma simples pergunta para ele. É a mulher que é a mesma ou você que conduz os mesmos problemas que você não quis enfrentar à época e os repete e traz à tona os mesmos conflitos de agora? E aí ele parou para pensar, eu sei que ele não voltou mais à consulta terapêutica, não sei porquê. Mas às vezes nós temos que pensar nisso. São os problemas que persistem como se quisessem nos punir
ou nós que não temos a maturidade, a naturalidade, a predisposição para enfrentar o desafio, o dia a dia que nos apresenta desafios. Ninguém disse que ia ser fácil. Jesus já falava: pega a tua cruz, vem e me segue. Ele dizia que o fardo era leve, mas havia fardo. O jugo era suave, mas havia jugo também. Havia a nossa sombra para ser conduzida, transformada, elaborada. É a nossa parte, a parte que nos cabe. Mas se nos negamos a isso, apenas postergamos, como diz Joana de Ângeles, aquilo que deveremos enfrentar. E agora vamos falar um pouco desses mecanismos de defesa, alguns deles, que o ego elabora para tentar se defender das forças do inconsciente. Lembrando que o problema não é somente apresentar mecanismos de defesa, todos nós os temos em determinado grau. O problema é quando somos inteiramente conscientes, inconscientes deles e repetimos reiteradamente o comportamento. Porque apenas vamos afastando algo que depois o próprio inconsciente, o nosso próprio psiquismo, irá cobrar. O primeiro desses mecanismos se chama compensação. E a benfeitora Joana de Ângeles, no livro O Ser Consciente, fala o seguinte: na compensação, o conflito de ordem psicológica cede lugar ao desenvolvimento de uma outra faculdade ou expressão, que se pode destacar, anulando, ou melhor dizendo, escamoteando o ocasional fenômeno perturbador. Imaginemos a seguinte situação: nós temos um conflito que nos perturba determinada área da vida. Por exemplo, temos uma grande dificuldade emocional de expressar as emoções. Nos sentimos talvez demasiadamente tímidos, frágeis. E por conta dessa fragilidade, algumas pessoas passam a desenvolver outros aspectos da existência para tentar sobressair-se, como se camuflasse esse aspecto frágil. Podem, por exemplo, desenvolver muito o intelecto. Se tornam pessoas muito capazes tecnicamente, sabem, têm conhecimento científico, sabem das leis da matéria, mas às vezes essas mesmas pessoas que são tão inteligentes em determinados aspectos, quando pegamos algum ponto emocional, têm dificuldades tremendas. E aí nos espantamos: mas fulano é uma pessoa que sabe tanto, que tem tanto conhecimento, não sabe lidar com o mínimo problema? Porque muitas vezes funciona o mecanismo da compensação. Ou então algum defeito físico da pessoa, ela tenta sobrepujar fazendo uma outra atividade. Por exemplo, às vezes vemos determinadas pessoas que não aceitam a própria altura, o tamanho que tem. E aí começam a desenvolver os músculos, como se quisessem chamar a atenção de um outro aspecto, para que não seja visto o aspecto que ela tem dificuldade de lidar. Então o problema não é a aparência física nesse caso. O problema é a não aceitação da condição que a vida nos traz. E aí tentamos sempre compensar com outros aspectos. E isso, quando é feito reiteradamente, quando é feito de forma exacerbada, somente vai camuflando aquela outra parte. Mas como temos que nos desenvolver como um todo para nos transformarmos integralmente, um dia a vida chama atenção para isso também. Um dia esses aspectos irão chamar a atenção do nosso psiquismo, da nossa consciência, para que desenvolvamos também essas qualidades que vão permanecendo na sombra e vão sendo compensadas muitas vezes por uma atitude do ego que não sabe lidar com a fragilidade. Um outro mecanismo de defesa, conhecido nosso também, se chama deslocamento. No deslocamento, quando se experimenta um sentimento de revolta ou de animosidade contra alguém ou alguma coisa, mas que as circunstâncias não permitem expressar, o ego desloca-o para reações de violência contra objetos,
que são quebrados, ou outras pessoas não envolvidas na problemática. Acredito que todos já tenham visto aquelas cenas cinematográficas ou de telenovelas, quando as pessoas jogam pratos na parede, quebram copos. Isso é uma forma de deslocamento. Então a pessoa tem uma reação emocional, como não consegue transferir, se for uma outra pessoa que gerou isso, como não consegue ou acha que não deve transferir isso para a pessoa, desloca para um objeto. É como se deslocássemos a raiva. Ou então a seguinte situação: nós levamos uma repreensão

habilidade de lidar de forma natural. E um dos fatores que faz gerar muito deslocamento é a raiva. Sentimos uma raiva tremenda em qualquer fator da vida. Nas grandes cidades, o nosso trânsito, que se torna cada vez mais caótico. E aí aquelas pessoas educadas que gostam de cruzar na nossa frente, motoqueiros, outros carros, buzinas, tudo isso vai criando emoções, muitas vezes emoções perturbadoras, e quando não prestamos atenção nisso, vamos deslocando as nossas atitudes. É lógico que o ser humano não tem que sair por aí expressando e canalizando a sua destrutividade a todo momento, mas deve estar atento na forma que guarda as suas emoções para que esse deslocamento não seja uma força prejudicial do ego. E um dos outros mecanismos muito conhecido e muito utilizado se chama projeção. Na projeção, a repressão inconsciente dos conflitos da personalidade leva o ego a projetá-los nos outros indivíduos, nas circunstâncias e lugares, evadindo-se a aceitação dos erros e da responsabilidade por eles. Há uma necessidade de combater nos outros o que é desagradável em si. Imaginemos a seguinte situação. Muitos dos nossos comportamentos nós desconhecemos. Muitas das nossas habilidades, faculdades, nós não temos sequer conhecimento. Então, de repente, nós encontramos uma pessoa que traz à luz da consciência aquele comportamento que faz parte do meu psiquismo, só que permanece na sombra. E aí, imediatamente, o psiquismo se identifica com essa pessoa. Por isso que em psicologia nós costumamos dizer: você sente um incômodo com determinada pessoa, determinada atitude, de forma insistente? É aquela pessoa que incomoda muito, que chama a atenção, que consegue te tirar do sério? Então preste atenção no seu incômodo, porque ele é seu. É a sua força projetada no outro que encontra a representação. E aí as pessoas reclamam: mas quer dizer que eu sou igual a fulaninha? Chamam assim, fulaninha. Quer dizer que eu sou igual àquele sujeito que se apresenta dessa forma? Não é que você seja igual a ele, mas aquela característica que ele apresenta deve ser algo que você... é algo que você deve trabalhar em seu mundo íntimo. Porque se o incômodo é insistente, é porque faz parte das qualidades psíquicas que talvez não estejam desenvolvidas. E nós devemos prestar muita atenção na projeção. É lógico que a projeção não se dá somente de aspectos negativos, aspectos positivos também. Quantas vezes encontramos uma pessoa com grande carisma, com grande luminosidade na consciência, e nos causa uma emoção profunda estar perto daquela pessoa, conviver com aquela pessoa? E costumamos muitas vezes chamar essas pessoas de santos, de mestres, de gurus. Eles normalmente conduzem à projeção da nossa luz. Os aspectos iluminados que existem em nós, mas que nós ainda não desenvolvemos suficientemente, projetamos nessa pessoa. E isso também devemos ter cuidado nesse tipo de manifestação, porque muitas vezes nos decepcionamos com essas pessoas. Mas fulano era uma pessoa que eu considerava tanto. Como ele foi capaz de ter essa atitude? Como ele foi capaz de fazer isso? Era uma pessoa tão iluminada. Na verdade, iluminada era a sua projeção na pessoa. A pessoa não tem que cumprir a projeção do outro, mas deve estar atenta às suas próprias projeções. Então, o que é que eu projeto nos meus relacionamentos? E aí uma dica terapêutica: preste atenção no que te incomoda. Quais são os seus incômodos? Quais são as pessoas que costumam te tirar do sério? Porque essas pessoas, elas costumam acolher, mesmo que não saibas, mesmo que não saibam, grande parte das nossas projeções.
entendê-las é uma forma.

mas de nos entender também. E quando vamos recolhendo essa projeção, ou seja, elaborando, trabalhando esse material, muitas vezes deixamos de ter até mesmo antipatia pela pessoa. Ué, mas eu tinha tanta antipatia, agora não, até gosto da pessoa. Porque você foi trabalhando suas projeções. Quanto mais nós sabemos lidar com o nosso material sombrio, mais aprendemos a fazer isso com o outro também. Olha o trabalho com as dificuldades que vai nos ajudando a lidar com os outros de uma maneira mais profunda também. A introjeção, que é um outro mecanismo, se caracteriza como a conscientização de que as qualidades das pessoas lhe pertencem. A pessoa introjeta-se na vida dos heróis aos quais ama e com quem se identifica, aceitando ser parecida com eles. Assume-lhes a forma, os hábitos, os traquejos e trejeitos, o modo de falar e de comportar-se. E esse é um mecanismo de defesa muito comum na adolescência, na fase de formação do ego, quando o ego vai se formando, e as crianças e jovens se identificam com heróis, com atores, mas também não é incomum acharmos em pessoas adultas. Porque não têm um contato profundo com a própria identidade, vão sendo atraídas como se fosse por um imã, pela forma como as pessoas falam, se vestem, como andam. E aí nós vemos comportamentos estereotipados. É a absorção do coletivo na forma como nós manifestamos o ego, na nossa persona. Dá para perceber que não se tratam de características profundas do eu, do self, mas são características que vão sendo incorporadas por aqueles que têm um ego frágil. E aí nós vemos às vezes, por exemplo, acho que quem tem filho deve se recordar, às vezes o filho vai passar a tarde ou uma semana na casa do coleguinha e volta já falando diferente, agindo diferente. Ou então os jovens que passam a se vestir de determinada maneira, porque um herói do cinema passa a se vestir assim, ou da telenovela, vamos incorporando, introjetando esses hábitos. Mas coisa curiosa, por que que não introjetamos hábitos saudáveis? Por que que não atraímos para nós coisas positivas? Por que que normalmente o comportamento é destrutivo, negativo? E aí fica a percepção que quando o ego é frágil, também há a necessidade de um trabalho moral para que esses valores possam passar pela nossa crítica. E os educadores têm um grande papel nisso. Para que as crianças e jovens não passem a introjetar de maneira tão intensa o que depois vai causar frustração. Porque também se trata de uma projeção. A própria introjeção também faz uma ponte com a projeção. Porque projetamos no outro a luz e queremos nos comportar igual a eles. E quantas pessoas, não só crianças, mas quantos nos jogos de futebol depois saem pelas ruas com a camisa do atleta, com o nome, com o boné? Trata-se de uma introjeção também. Eu passo a ser não somente o jogador, mas me identifico com o clube. E quantas guerras são feitas por conta disso? Dessa energia que vai encontrar um reconhecimento no coletivo e não é elaborada interiormente. É uma perda de contato com a nossa própria identidade. A racionalização é o processo de achar motivos lógicos e racionais aceitáveis para pensamentos e ações inaceitáveis. É o mecanismo de fuga de maior gravidade do ego, por buscar justificar o erro mediante aparentes motivos justos que degeneram o senso crítico da integridade moral, assumindo posturas equivocadas e perniciosas. É como se a razão, o intelecto, se distanciasse do nosso psiquismo profundo, se distanciasse da ética e da nossa natureza moral. E aí tentamos justificar os nossos erros de mil maneiras. E esse é um mecanismo grave, porque
Como normalmente nós desenvolvemos mais o intelecto do que a própria emoção, do que a intuição, queremos justificar tudo. E aí é comum vermos os erros das pessoas. Por que que você fez isso? E aí encontramos mil motivos lógicos para isso. Mas por que que você furou a fila? Ou porque ultrapassou o outro carro? Ah, eu estava com pressa, e aí eu tenho que chegar no trabalho porque é coisa séria. Elabora mil desculpas de uma coisa indesculpável. Elabora mil motivos para tomar determinadas atitudes, mas não faz a ponte com o ser interno. Por que você agiu de forma brusca e violenta comigo? Foi você. Foi você que me fez agir dessa forma. Você me tira do sério. Você não me deixa ter paz. E aí transformamos, racionalizamos, às vezes trazemos e colocamos à mesa inúmeros motivos para o nosso comportamento inadequado e não fazemos a ponte com o eu que somos. O eu interno, a nossa personalidade profunda. A racionalização pode justificar inúmeros crimes. A racionalização justifica até mesmo guerras. Quando os países aparecem nas telas de TV, os países poderosos justificando assassinatos em massa, as guerras de extermínio, os atos terroristas, quantos e quantos? Isso é um fenômeno de racionalização que sai do individual para o coletivo. Mas o coletivo só tem força por conta da nossa sombra. Por que que existem ditadores na humanidade? Por que que existiram Hitler na humanidade? Se não como alguém que encontrou uma sombra projetada e racionalizava muito bem as suas atitudes, mas não deixava de ser uma manifestação da grande sombra coletiva e que deve ser trabalhada individualmente por nós. Que tipo de conteúdo nós estamos deixando de entrar em contato? Estamos explicando, justificando, mas que por ser força da psique, permanece viva em nós, aguardando a nossa predisposição a um trabalho mais profundo, mais intenso. A repressão ou recalque afasta um determinado evento da consciência, mantendo-o à distância no inconsciente. Faz com que, por exemplo, nos esqueçamos de fatos indesejáveis, evitando o contato com lembranças incômodas e emoções dolorosas. Mas como diz a canção, sentimento ilhado, morto e amordaçado, volta a incomodar. Material reprimido na nossa psique, ele fica lá como se estivesse guardado, trancado, numa gaveta, às vezes, às 7 chaves. Só que o self é um chaveiro muito bom. Ele consegue abrir tudo. Mesmo que o ego tente camuflar, colocar armadilhas e armaduras, o self, com toda a sua habilidade, vai desfazendo essas armadilhas do ego, esses mecanismos de defesa, e nos traz com uma sutileza ou irrompe com toda a força aquilo que foi guardado, aquilo que ficou reprimido, e vem através de sonhos, vem através de imagens, de coincidências da vida. Mas por que será que isso está vindo para mim de novo? Por que será que eu sonho tanto com isso? Muitas vezes coisas que eu reprimo e não deixo e não trato com a naturalidade de vida devida e não transformo, porque aquilo que eu não aceito, eu não consigo transformar. É por isso que o trabalho com a sombra é importante, porque ele vai trabalhar todo esse material que é reprimido. Não, eu não posso ter esse tipo de pensamento. Por que que eu não posso ter esse tipo de pensamento? Que eu tenha o pensamento e o transforme. Olha a diferença. Eu posso ter o pensamento, tanto que tenho. E quantas pessoas chegam para mim, mas Cláudio, eu tento meditar, eu tento fazer minha oração diária, mas me aparece tanta assombração, como diz o ditado popular. Quanto mais eu rezo, mais assombração me aparece.
É porque quando nós oramos, fazemos uma ponte com o Self. E o Self entende que nós estamos predispostos a equilibrar tudo aquilo que se encontra em desarmonia em nosso psiquismo. E aí vem as assombrações, entre aspas, como imagens, frustrações, fantasias, recalques. Tudo isso que faz parte da vida e que deve ser não negado, não reprimido, mas elaborado, transformado à luz da nossa consciência. Não devemos temer os nossos pensamentos, devemos educá-los, transformá-los. Não devemos temer as forças que fazem parte da vida, as expressões naturais da vida. Devemos entendê-las mais, entender o seu significado profundo e tantos recalques, tantas repressões. Um desses conteúdos é a própria sexualidade. Quantas repressões no campo sexual que levaram Freud a considerar que todos os transtornos tinham origem sexual. É lógico que isso é uma visão exacerbada, mas a sexualidade, por não ser tratada de forma natural como força da vida e conduzida de forma saudável, também trouxe à tona muita repressão e muitos recalques. Mas porque é força da vida, ela não deixa de existir por conta da nossa repressão. E muitas vezes se transforma num impulso de destruição, porque vai para o polo oposto. Se a sexualidade é força da vida, quando não canalizada, quando reprimida, ela sai na forma de destruição. É por isso que a própria benfeitora Joana de Ângeles, ela estabelece que muitos dos ditadores têm sim transtornos de sexualidade, porque na visão psíquica deixaram de criar, deixaram de expressar através da arte e partiram, canalizaram essa energia para destrutividade. Algum tempo atrás eu recebi um e-mail que me mostrava alguns quadros, uns quadros bonitos, bem pintados, e depois vinha uma pergunta: você sabe quem é o autor desses quadros? E vinha a resposta embaixo: Adolf Hitler. Só que, como ele não foi aceito para a Academia de Belas Artes, ele pode ter gerado uma frustração tão grande que a própria energia de criatividade, que também no sentido psicológico é energia sexual, porque traz vida, traz beleza, traz criação, foi canalizada de uma maneira sombria para a destrutividade. Isso acontece com a gente também, com tudo que nós reprimimos e que vai para o polo negativo, para o polo sombrio, para o polo denso. Quais são as forças que eu reprimo em mim? O que é que eu não aceito no meu comportamento? O que eu nego e constantemente crio um embaraço perante o comportamento dos outros também? Esses são sinais de forças que encontram repressão em nossa psique. A regressão é um retorno a um nível de desenvolvimento anterior ou a um modo de expressão mais simples ou mais infantil. Muitas vezes a regressão aparece quando passamos por determinadas situações e, como parece que o ego não sabe lidar com ela, entra num nível regressivo. Algumas pessoas, quando ficam doentes, voltam, ficam manhosas, dengosas, querendo colo o tempo todo. Trata-se de um comportamento de regressivo, querendo chamar a atenção da afetividade. E isso pode ser muito sério, porque algumas pessoas pensam, estabelecem uma crença interna de que só vão cuidar de mim se eu estiver doente. Quantas pessoas adoecem por conta dessa crença que vai sendo elaborada de forma inconsciente e vão adoecendo constantemente para chamar a atenção dos outros para que sejam cuidadas. Então, cuidar de nós é uma forma de elaborar de maneira madura essas frustrações. E as crianças, né, quando o ego está em formação, fazem muito isso. O psiquismo infantil percebe isso com uma naturalidade. A criança está saudável, ativa,
quando a mãe chega, fica cheia de manha. Claro que não é culpa somente da mãe. Quando o pai chega também, né, acontece uma predisposição diferente, dependendo da forma como o processo educacional se dá. E aí regredimos, retroagimos a um nível anterior por conta de não saber lidar de forma natural com as manifestações da vida. Certa feita, eu acho que já contei para vocês, né, uma paciente se queixava para Íris, dizendo: ah, meu marido não me ama mais. Mas por que que ele não te ama mais? Ah, ele não me chama mais de tchucu-tchucu, de fofinha, de meu bombonzinho. Aí Íris disse a ela: bem, talvez isso não seja mais o tempo, não seja mais a época, né? Não seja mais necessário esse tipo de expressão. Ela guardava algo infantilizado ainda. Não é que os amantes, os amores não possam ter apelidos e se tratar de forma carinhosa, mas chamamos a atenção para os excessos. São os excessos que mostram que muitas vezes nós regredimos. E como diz James Hollis em Os Pantanais da Alma, fundamental para a expansão da consciência é o reconhecimento de que a constância da vida é a sua impermanência. A vida está em constante mudança. E quando a nossa atitude egóica tenta controlar todas as coisas, quando a nossa atitude egóica quer segurança todo o tempo, não quer enfrentar os desafios existenciais, estamos distantes dessa percepção saudável de que a vida é uma eterna transformação e mudança, como já dizia Heráclito de Éfeso. Ele dizia, em outras palavras, que um homem não pode tomar um banho num rio por duas vezes, porque quando lá formos, o rio não será mais o mesmo e o homem também não. Porque a vida muda, a vida é dinâmica, as forças da vida se reestruturam a cada tempo. Por isso que nós, para mantermos um ego saudável, não devemos mandar os nossos bodes expiatórios para o deserto. Não. Tragamos eles para perto de nós. Quais são os nossos pecados, os nossos erros, as nossas atitudes equivocadas? Quais são os nossos transtornos? O ego não precisa criar mecanismos escapistas, mecanismos de defesa a todo tempo, mas mecanismos de elaboração diferente. E para isso nós temos diversas ferramentas, como a de nos questionar sempre que aconteça um fenômeno desafiador, como propõe a benfeitora Joana de Ângeles. O que esse desafio quer dizer para mim? Qual é o ensinamento que se encontra por trás desse fenômeno perturbador que me acontece? Ou então, quando percebemos o nosso comportamento escapista, trazer de volta a luz da consciência. Que tipo de projeção estou fazendo nessa situação? Por que que isso me incomoda tanto? Perceber as nossas compensações, normalmente através de compulsões, que vão direcionando forças para um outro fenômeno ou deslocamento, todos esses mecanismos de defesa devem ser atitudes para as quais estejamos atentos, para cada vez mais enfrentar de maneira saudável a vida, trazendo de volta toda a sua energia e percebendo sempre que a vida é uma transformação constante. A vida é essa eterna possibilidade de mudanças que vão trazendo à tona a nossa personalidade maior, o nosso self. Ficamos por aqui e até o nosso próximo encontro.

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1: Bom, meus irmãos, voltando aqui, nós estamos estudando o capítulo 17, Predições do Evangelho, aqui no livro A Gênese, os Milagres e as Predições segundo o Espiritismo. E nós estávamos no item 65, que queremos finalizar. Kardec fala assim: vê-se por esse único fato que Jesus tinha razão para dizer aos seus discípulos: há muitas coisas que não posso vos dizer, porque não os compreenderias, não as compreenderias, visto que o progresso das ciências era indispensável para a interpretação correta de algumas das suas palavras. Os apóstolos, Paulo e os primeiros discípulos certamente teriam estabelecido alguns dogmas de uma forma diferente se tivessem os conhecimentos astronômicos, geológicos, físico-químicos, fisiológicos e psicológicos que hoje em dia se tem. Por isso Jesus adiou a conclusão dos seus ensinamentos e anunciou que todas as coisas deveriam ser restabelecidas. Eu quero aproveitar a oportunidade para usar um exemplo, porque num estudo como esse aqui, que estamos fazendo juntos hoje, um companheiro disse: mas puxa vida, hein? Deus complicou a nossa vida, porque se Jesus não podia falar, olha quanta interpretação equivocada se deu a partir da ignorância de alguns fatos. E realmente, né, se a gente for olhar na própria atividade paulina, nós temos ali, sendo Paulo ou não o autor de algumas cartas, porque essa é uma polêmica teológica importante, temos ali na divulgação das cartas de Paulo polêmicas desnecessárias, como por exemplo da graça divina, e que se Jesus tivesse esclarecido um pouquinho mais, não teria sido polêmica. Mas ora, é o momento da humanidade, né? Nós espíritas, às vezes um pouco prepotentes, queríamos que Jesus falasse de reencarnação a um povo que não era, nesse momento, sensível ao conteúdo. Vamos combinar, né, que mesmo hoje, quantas criaturas têm dificuldade. Outro dia, num curso desse também, né, que estudamos em conjunto, um companheiro dizia: mas eu não consigo entender como que o espírito pode sair do corpo de um e reencarnar no corpo do outro. Ou seja, ele não conseguia abstrair a questão da materialidade para entender a reencarnação como a transmigração da alma. Ele pensava como corpo, né? O corpo como o indivíduo. É difícil, né? Allan Kardec tinha resistências à ideia de reencarnação no início também. Então, a gente está aqui diante de questões muito novas e por isso elas são ainda tão polêmicas. A doutrina espírita, muito pouco conhecida ainda no mundo, ela tem algumas interpretações com menos véus, né, do que no passado católico ou protestante. No item 66, Kardec faz algo que nos parece o mais importante do capítulo, que é a necessidade de entender moralmente a questão. E ele fala assim: moralmente, um juízo definitivo e sem apelação não condiz com a bondade infinita do Criador. Se fosse para separar para sempre entre direita e esquerda, céu e inferno, ovelha e bode, a justiça de Deus estaria em xeque, que Jesus nos apresenta continuamente como um bom pai, que sempre deixa um caminho aberto para o arrependimento e que está sempre pronto a receber nos braços o filho pródigo. Se Jesus houvesse entendido o juízo daquela maneira, teria desmentido suas próprias palavras. Por outro lado, se o juízo final deve surpreender os homens de improviso, em meio às suas atividades e às mulheres grávidas, pergunta-se com que finalidade Deus, que não faz nada inútil nem injusto, faria nascer crianças e criaria almas novas nesse momento supremo, no termo fatal da humanidade, para fazê-los passar por um julgamento ao sair, por exemplo, do ventre materno, antes de terem consciência de si mesmas, enquanto que outros têm milhares de anos para se reconhecerem. Para que lado, direito ou esquerdo, passariam essas almas, que ainda não são nem boas nem mais, e para quem todos os caminhos de progresso posterior estariam, desde então, fechados, visto que a humanidade não existiria mais? E aí Kardec começa a concatenar as ideias e nos auxiliar com alguns raciocínios para nos fazer entender que um juízo só é impossível. A partir do 67, Kardec propõe algo muito interessante. O juízo final espírita seria ao fim de cada encarnação. E haveria um juízo coletivo no momento em que o conjunto das encarnações proporcionasse a transição. Então, nós temos aí um balanço da vida, que muitos espíritos costumam descrever como eu vi o filme da minha vida quando desencarnei. Isso é muito comum nos relatos de além-túmulo, né? Onde as criaturas veriam por alguma técnica do lado de lá aquilo que se passou, as escolhas que foram feitas, os caminhos que foram tomados, o cumprimento ou não dos planos elaborados antes, né, da encarnação. Esse é o juízo. É o juízo da consciência, né, do cumprimento daquelas macro questões que nós sabemos que no planejamento encarnatório foram colocadas. E há um outro juízo, que não é exatamente um juízo determinístico, porque nós estamos evoluindo para sempre, né, progressivamente, mas um juízo do encerramento, do desenvolvimento das potencialidades de um planeta. Então, o que, que a Terra tem condições de me oferecer? No conjunto das encarnações Terra, eu seria avaliado por Deus, digamos assim, para continuar com a comparação com as provas e com a escola, eu seria avaliado pela lei de Deus para dar o próximo passo de progresso, uma outra faixa, né, uma outra humanidade, um outro mundo, ou para permanecer naquela condição. Isso é de suma importância entender, para que a gente possa desapegar da ideia de que a gente evolui com o planeta. Kardec trabalha a ideia de que eu vou ser julgado nas minhas potencialidades, desenvolvidas ou não, para marchar para um outro planeta, independente dos meus amiguinhos do planeta anterior. Exemplo muito claro, pela pena de Chico Xavier, isso ficou revelado para nós. Bezerra de Menezes, um espírito da Terra, que por ser avaliado como já desenvolvido nos sentimentos e na intelectualidade que a Terra proporciona, ele foi convidado a habitar um outro globo. E outros espíritos vivem esse processo, estão vivendo agora, a gente não está percebendo. Eles são convidados a fazer a transição planetária deles. Então não há uma transição planetária de todo mundo junto, porque nós não fomos criados juntos, fomos criados com as mesmas potências, mas individuais, então fazemos caminhos diversos, de modo que o progresso ele é individual. E isso que nós temos chamado de reforma íntima, que prefiro chamar de crescimento ou desenvolvimento espiritual, porque reforma dá uma ideia de que a gente está trocando coisas, quebrando aqui para consertar ali, quando na verdade o progresso espiritual com Kardec é um acúmulo de questões, a gente não tira muita coisa não, a gente vai acrescentando e as boas vão limpando as más, a gente vai crescendo. O processo de crescimento espiritual, ele se dá pelo conjunto das encarnações. Se naquele conjunto programado com o meu guia, eu conseguir desenvolver tudo que aquela condição pode me ajudar a desenvolver, então eu mudo. Aliás, para a gente acabar com alguns preconceitos, isso acontece também dentro das culturas. Quando um espírito consegue desenvolver o que determinada cultura, o que determinado meio físico no globo lhe oferece de condições, ele pode passar a uma outra região. Então, reencarnamos no Ocidente sempre, significa que nunca vai reencarnar no Oriente. Isso não só pela condição individual, como também pela condição daquela região, que pode, de repente, receber um progresso qualquer que eu possa ter realizado. Kardec vai encerrando as nossas ideias em termos de juízo final, dizendo assim: a qualificação de juízo final não é exata, uma vez que os espíritos passam por julgamentos semelhantes a cada renovação dos mundos que eles habitam, até que tenham atingido um certo grau de perfeição. Portanto, não há juízo final propriamente dito, mas juízos gerais em todas as épocas de renovação, parcial ou total, da população dos mundos, através das quais ocorrem emigrações e imigrações de espíritos. Então Kardec está antevendo aqui algo que nós vamos começando a perceber hoje, né? Seja por crises migratórias materiais, né, como nós vivemos hoje aí, seja por uma questão migratória espiritual que se dá de tempos em tempos, esses sim, marcados por Deus, para o nosso progresso. A escola diz, no final desse ano, pressupõe-se que você vai passar a próxima série. Eu posso querer ou não, pelo meu livre-arbítrio. Então é isso que o juízo final, que não é propriamente dito isso como Kardec falou, vai marcar. Passou da condição X para a condição Y, moralmente falando, então você está fazendo a sua transição. Não passou, precisa de uma condição semelhante àquela, e sempre vai ter um cantinho para cada um de nós, nesse universo aí enorme, né, infinito, aliás, de Deus. Obrigado pela atenção de vocês e que nós possamos continuar estudando juntos por muito tempo ainda. Fiquem com Deus.
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2: Voltando então para o nosso estudo sobre a pré-ciência, capítulo 16 do livro A Gênese, itens 11 e 18, nós terminamos o bloco anterior dizendo que sobre o prisma de passado, presente e futuro, não devemos considerar as aquisições do espírito de um mundo de expiações e provas como o nosso como apenas passado e presente, mas como uma existência completa, constituindo de passado, presente e futuro. No item 12 desse capítulo, nós encontramos o seguinte: as mais das vezes, os acontecimentos vulgares da vida privada são consequência da maneira de proceder de cada um. Este, de acordo com as suas capacidades, com a sua habilidade, com a sua perseverança, prudência e energia, terá êxito naquilo em que outro verá malogrados todos os seus esforços, por efeito da sua inaptidão, de sorte que se pode dizer que cada um é o artífice do seu próprio futuro. Futuro que jamais se encontra sujeito a uma cega fatalidade, independente da sua personalidade. Conhecendo-se o caráter de um indivíduo, facilmente se lhe pode predizer a sorte que o espera no caminho por onde haja ele enveredado. Então o futuro jamais se encontra sujeito a uma cega fatalidade. Conhecendo o caráter de um indivíduo, facilmente se lhe pode predizer a sorte. Então, analisando o nosso caráter, isso então a gente pode trazer para nós, para a nossa vida pessoal, conhecendo o nosso caráter, nós podemos interpretar como será o nosso futuro. Nós podemos ter uma visão do que nos espera nos tempos que ainda estão por vir. Se a gente não está satisfeito com o que a gente consegue prever para o nosso futuro, vamos então mudar o nosso caráter e seguir o que Kardec deixou bem claro nesse item. Conhecendo o caráter do indivíduo, se pode dizer ou predizer a sorte que o espera. Precisamos verificar o que nós queremos para o nosso futuro e adequar o nosso caráter, então, de acordo com o que nós esperamos. Mas voltando ao item 6 desse capítulo, mais precisamente para a parte que disse, nós já lemos o item 6, mas a gente queria agora ressaltar uma pequena segmento dessa resposta, desse texto, que Kardec diz que homens de gênio, como por exemplo Cristóvão Colombo, caminham para uma meta, anunciando previamente, por assim dizer, o instante em que a alcançarão. É que eles viram essa meta, que, para seus espíritos, deixou de ser desconhecido. E aqui, então, nós convidamos os ouvintes para um exercício, porque nós podemos nos questionar se Cristóvão Colombo, que é o exemplo que nós estamos, ou que Kardec deu aqui nesse item, se Cristóvão Colombo não tivesse tido conhecimento prévio, ele marcharia com a mesma determinação? Ele alcançaria o objetivo? Então, a resolução de caminhar com determinação é decorrente do fato dele ter vislumbrado o final. Mas se não vislumbrasse, poderia titubear, e com isso o êxito ainda teria sido atingido? Então, esse é um ciclo para o qual nós não teríamos uma resposta precisa. Porque os eventos para os espíritos, ou para o espírito, não são necessariamente sequenciais, como diz a nossa percepção de encarnado. Então, como nós, como nossa condição de encarnado, nós temos a percepção que os eventos são sequenciais, um após o outro, e o terceiro após o segundo, o quarto após o terceiro, e assim sucessivamente. Mas para o espírito, esses eventos não são necessariamente sequenciais. Sob esse ponto de vista, então, dos eventos não serem necessariamente sequenciais, a vida do espírito se torna muito mais rica, pois nós deixamos de trabalhar para o momento presente e passamos a trabalhar para toda uma existência, toda uma experiência corpórea e extracorpórea, não mais pontualmente, mas trabalhar para o conjunto. De repente, talvez, essa seja a real visão do encarnado como realmente ele é, um espírito imortal, um espírito que trabalha para a perfeição, um espírito que trabalha para entrar em comunhão direta com Deus. Quando ele deixa de enxergar o presente momento e passa a enxergar uma experiência corpórea completa, constituindo, inclusive, dos períodos na erraticidade. As nossas atitudes e determinações que tomamos hoje vão interferir para melhor ou para pior esta experiência corpórea completa. Então, não mais apenas para o futuro, ou para o futuro próximo, ou para o futuro longínquo, mas vai interferir para a experiência corpórea completa. Para melhor ou pior, dependendo, obviamente, das atitudes e das determinações que nós vamos tomando. Por isso que é importante um passo de cada vez. A cada passo, estar ciente de que a atitude é a correta e a determinação também é a mais correta. E, obviamente, para nortear as nossas atitudes e determinações, nada igual essa doutrina que tanto nos esclarece sobre a nossa vida de espíritos imortais que somos e que precisamos trabalhar pela nossa existência espiritual, que é a duradoura, que é que persiste, e não apenas na nossa experiência como encarnados, que é temporária, que durará mais dezenas de anos, mas que vai, em algum momento, se extinguir. Dessa forma, a transformação pessoal, tão apregoada pelo Espiritismo, traz benefícios para existências passadas, a atual e também as existências futuras, não mais ficando uma questão localizada, mas abarcando toda uma vida do Espírito. À primeira vista, diante desses conceitos, eles podem parecer bastante estranhos, mas isso também é decorrente da nossa análise sequencial da nossa vida, da nossa interpretação de mundo. Como nós falamos no estudo anterior, a nossa mente ainda é voltada para pontos de referência. Nós precisamos desses pontos para conduzir um raciocínio. E nada mais fácil para conduzir o raciocínio do que uma interpretação sequencial do mundo. Mas abstraindo a nossa mente, abstraindo dessa necessidade de referências, nós podemos enxergar a nossa existência como espíritos imortais, que não teve início no momento da concepção, nem terá fim no momento em que nós nos libertarmos dos despojos carnais. E agora, nesse finalzinho, nesses poucos minutos que restam, só para botar um pouco mais de lenha na fogueira, uma das teorias da física atualmente é o tempo blocado. E o tempo blocado, ele diz que todos os instantes desse tempo blocado são igualmente reais. Ele deixa de considerar apenas o presente como real, o passado como tendo deixado de existir, e o futuro como ainda não existindo, para considerar tanto passado, presente e futuro como tempos reais. O tempo, ele flui através da mente, mas fora dela, a realidade pode ser bem diferente. E aqui terminamos com esse tema que é tão instigante, tão interessante, que é a teoria da presciência, tão bem colocado por Kardec nesse capítulo. Obviamente que o entendimento da codificação, o entendimento do Espiritismo, ele requer o estudo do Pentateuco completo. Então, para o melhor entendimento da teoria da presciência, precisa também um pouco do ensinamento contido sobre os fluidos, sobre o Livro dos Espíritos, Evangelho, Céu e Inferno. Ficamos então aqui no momento com esse estudo e muita paz a todos.
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vamos, no encontro de hoje, dar continuidade ao tema que iniciamos no nosso encontro passado, a essência das leis de liberdade, de responsabilidade e de causa e efeito. O objetivo é refletir sobre a essência fundamental das leis de liberdade, de responsabilidade e de causa e efeito. Vamos, como de hábito, começar com a nossa meditação inicial sobre as leis de liberdade, de responsabilidade e de causa e efeito. Fechando os olhos, entre em contato com você mesmo em essência, buscando sentir-se um espírito imortal, filho de Deus, aprendiz da vida, capaz de fazer escolhas e responsável pelas consequências de todas elas. Avalie essa condição que você traz intrínseca dentro de si. Um espírito imortal, neste momento evolutivo da sua vida, convidado a ser aprendiz, com capacidade de fazer escolhas e que traz, dentro da lei de responsabilidade, o exercício da virtude da responsabilidade por suas escolhas e pelas consequências agradáveis ou desagradáveis que essas escolhas trazem para você. Como é para você pensar em seu livre-arbítrio e na responsabilidade que lhe cabe pelas suas escolhas? Como você sente essa realidade? Deixe os seus pensamentos e sentimentos fluírem, evitando qualquer mascaramento num processo de auto-engano. Seja verdadeiro ou verdadeira com você, analisando-se com autenticidade.

Gradualmente vamos voltando ao estado de vigília para a reflexão doutrinária. Nós vimos no nosso encontro passado acerca da nossa condição de espírito em evolução, que traz o gênero de provas a ser realizado no planeta quando reencarnamos. E dentro do gênero de provas, nós somos convidados a lidar diretamente com essas três leis: a lei de liberdade, com base no nosso livre arbítrio, a liberdade de fazer escolhas. Somos também convidados a lidar com a lei de responsabilidade, porque somos responsáveis por todas as escolhas que fazemos. E vamos diretamente receber os efeitos das nossas escolhas, as consequências dessas escolhas pela lei de causa e efeito. Nós vimos uma questão de Livro dos Espíritos que aborda diretamente essa questão e adentramos na questão do livre-arbítrio propriamente e a questão do bem e do mal. Nós vamos recordar a questão 120, porque a partir dela nós vamos aprofundar algumas questões que nós trabalhamos no encontro passado, mas como nós não tínhamos trazido as questões do Livro dos Espíritos, hoje nós vamos já estudar diretamente as questões, adentrando a questão desde o início do processo do desenvolvimento do livre-arbítrio humano, no movimento que todo ser humano passa, que é a fieira da ignorância. Questão 120, Kardec pergunta: todos os espíritos passam pela fieira do mal para chegar ao bem? Lembra da resposta? Que não, né? Que nós passamos pela fieira da ignorância. Pela fieira do mal, não. Pela fieira da ignorância. Então, qual é o sentido da fieira da ignorância? Nós vimos na questão 115, também no nosso encontro passado, recordamos essa questão, só que nós focamos a questão do livre-arbítrio, que o espírito é simples, criado simples e ignorante, e que nessa simplicidade e ignorância ele tem uma missão, que é de conhecer a verdade para se aproximar de Deus. E é nesse conhecimento, que é a própria superação da ignorância, dos três níveis de ignorância, do não saber, do não sentir e do não vivenciar a verdade, o espírito vai se aproximando de Deus cada vez mais até a pureza espiritual. Agora, como é que o processo acontece na nossa vida enquanto espíritos imortais em evolução? Nós vimos também no nosso encontro passado que o espírito, ainda com E minúsculo, o princípio inteligente, evolui no reino mineral, vegetal, animal, até chegar no reino hominal. Quando o espírito ele alcança a condição de ser humano, nos primórdios da sua evolução, nessa transição entre o reino animal e o reino hominal, como que vai se dar a sua evolução? É isso que nós vamos trabalhar no nosso encontro de hoje. Como que vai se dar a evolução se ele foi criado simples e ignorante?
Como que ele vai fazer escolhas se ele, dentro da simplicidade e da ignorância, ainda não tem condições intelecto-morais para fazer escolhas? Como conciliar a evolução de um ser simples e ignorante, que tem como o compromisso consciencial a missão dele conhecer a verdade, se ele acabou de sair do reino animal e adentrou no reino hominal? Ele passou por múltiplas experiências no reino animal, mas são experiências com base em que lei? Vamos recordar? As experiências no reino mineral, vegetal e animal se dão com base em que lei? A lei do automatismo. Como que funciona a lei do automatismo? O que caracteriza basicamente a lei do automatismo? A ausência do livre-arbítrio, exatamente. Então, a ausência do livre-arbítrio. O espírito, nessa condição, ele não faz escolhas. Todo o seu processo evolutivo se dá por meio do quê? Qual tipo de inteligência que o princípio inteligente usa? A inteligência instintiva. A inteligência instintiva, o que, que ela é para o princípio inteligente? Uma dádiva ou uma conquista? Uma dádiva. Então, a inteligência instintiva é uma dádiva para o princípio inteligente, porque ele não tem capacidade de fazer escolhas para conquistar por ele mesmo. Então, todo o processo, até esse momento, que é um momento que acontece na dimensão espiritual, do princípio inteligente adentrar o reino nominal, tudo se deu por automatismo, tudo se deu por uma inteligência instintiva. Como que o espírito vai, nessa condição, fazer escolhas pelo bem ou pelo mal? É nesse momento que os benfeitores estão falando aqui. O que é a fieira da ignorância? Vejamos, fieira é um caminho, uma situação que o espírito está passando. Ele não passa pela fieira do mal necessariamente, mas pela fieira da ignorância. Vamos ver, vamos adentrar nesse conceito da fieira da ignorância. O que significa? Nós vamos ver isso na questão 122. Esse conteúdo é muito importante para nós entendermos como funciona o livre-arbítrio, como que ele vai ser desenvolvido de um ser que não tinha livre-arbítrio e que de repente passa a ter livre-arbítrio. Será que existe uma transição entre o uso do livre-arbítrio e a ausência de livre-arbítrio? Essa é a pergunta. Na questão 122 tem a resposta. Como podem os espíritos em sua origem, quando ainda não têm consciência de si mesmos, gozar da liberdade de escolha entre o bem e o mal? Há neles algum princípio, qualquer tendência

Nós já trabalhamos isso quando trabalhamos ao significado da imortalidade em nossas vidas. Então, quando ele não tem consciência de si mesmo, lá nesse princípio, o que significa consciência de si mesmo? Ele já não tem, não está no reino nominal? Está. Mas nesse momento ele tem consciência de si mesmo? Lá na origem? Mas por que ele já tem livre-arbítrio se ele não tem consciência de si mesmo? A consciência de si está ligada ao livre-arbítrio em plenitude? Hã? Ao uso do livre-arbítrio? Passa por aí, mas é um pouco mais profundo que isso. Vejamos. Nesse princípio, o livre-arbítrio, ele vai ser caracterizado com base em quê? Nós acabamos de falar de uma lei do automatismo, cuja prática se dá pela inteligência instintiva. Nessa fase, a inteligência instintiva cessa, não cessa, porque na natureza nada é feito de forma abrupta. É tudo um processo de transição que vai ampliando cada vez mais. Então, o que vai caracterizar a liberdade de escolha nesse momento, diferente dos animais? Já que ele não é mais animal, agora é homem, é ser humano. A consciência de si, mas Kardec acabou de dizer que o espírito não tem consciência de si nessa hora, nesse momento. Não tem consciência de si em que sentido? Qual que é o sentido dessa consciência de si? Vejamos. Fazer escolhas entre o bem e o mal. O espírito não tem, nesse momento, capacidade de fazer escolhas entre o bem e o mal. Mas ele tem capacidade para perceber que uma raiz é venenosa, por exemplo. Se um parente dele come uma raiz e morre estribuchando lá, ele tem capacidade de perceber isso? O animal tem? Capacidade, não. Ele morreu porque ele comeu isso aqui. Tem capacidade? Não. Então vejamos que nesse momento evolutivo do espírito, todo o processo se liga à inteligência de que tipo? Instintiva. Mas que gradualmente, porque ele já é um ser inteligente, com capacidade de raciocínio contínuo. Qual é a diferença da inteligência do animal para a inteligência do ser humano? O animal pensa? Como não? Se não pensasse, não poderiam ser adestrados. Você vê animais como cachorro entendendo até palavras que você fala. Como que ele não pensa? Qual que é a diferença do animal para o ser humano? No nível do pensamento. A capacidade do pensamento contínuo. O animal não tem pensamento contínuo. O pensamento do animal, ele é fragmentado, ligado aos instintos de sobrevivência, ligados a questões bem conectadas à inteligência instintiva. Já o ser humano tem condições de ter um pensamento contínuo. Já começa a fazer inferências, já começa a ligar uma coisa com outra. O animal não tem essa capacidade. Então, nesse momento, o que vai acontecer com o ser humano? Aí Kardec, a questão dele pergunta se tem liberdade de escolha entre o bem e o mal. Há neles algum princípio, qualquer tendência que os encaminhe para uma senda de preferência a outra? E aí, o que seria essa resposta? Será que existe um princípio que vem de Deus, que vem como uma dádiva, que encaminhe para o bem ou para o mal? Se houvesse, o que seria? Os que tivessem nascido com

0: propensão ao bem seriam privilegiados por Deus, e os outros seriam relegados a segundo, seriam espíritos de segunda classe. Esse aqui vai para o mal, esse aqui vai para o bem. Seria isso. É inadmissível dentro da justiça divina, não é? Então vamos ver a resposta, que ela é muito significativa e vai nos ensinar, nos mostra como que o livre-arbítrio ele é desenvolvido ao longo do tempo pelo Espírito. O livre-arbítrio se desenvolve à medida que o Espírito adquire a consciência de si mesmo. Já não haveria liberdade desde que a escolha fosse determinada por uma causa, independente da vontade do Espírito. A causa não está nele, está fora dele, nas influências a que cede em virtude da sua livre vontade. É o que se contém na grande figura emblemática da queda do homem e do pecado original. Uns cederam à tentação, outros resistiram. Vejamos que esta resposta é a chave para entender mais profundamente que questão do Livro dos Espíritos. É uma que nós trabalhamos quase que toda hora. A 115. Porque na resposta da questão 115 não fala que uns espíritos aceitam submissos à meta de conhecer a verdade e outros só a suportam murmurando? De onde que vem essa dicotomia? Vejamos que aqui tem a resposta. O livre-arbítrio se desenvolve à medida que o espírito adquire a consciência de si mesmo. Então, ele que estava exclusivamente vivendo pela lei do automatismo no reino animal, agora está no reino hominal, só que num primeiro momento ainda submetido não à lei do automatismo, mas a uma proteção especial. Nós vamos ver na questão A dessa mesma questão aqui como que é essa proteção, mas vamos só guardar isso. Adquirindo gradualmente pelas experiências focadas exatamente nas questões instintivas a consciência de si mesmo, ele vai desenvolvendo em inteligência a capacidade de pensar, de refletir. Com esse desenvolvimento da sua inteligência, qual capacidade o espírito adquire ao longo do tempo? Que capacidade que ele vai adquirir gradualmente? Capacidade do discernimento, de exercitar essa virtude chamada discernimento. Então veja, a liberdade está na escolha que nós fazemos, e que essa escolha vem da nossa livre vontade. Aí os benfeitores dizem que a propensão ao mal não está nele, está fora dele. De onde que está vindo isso? Como assim? Não está nele, está fora dele. Se ele é criado pela... todos nós somos criados simples e ignorantes. Que lei é essa que determina que todos sejamos criados da mesma forma, simples e ignorantes? Lei de igualdade. A lei de igualdade, nós temos a mesma origem, lá do átomo, e vamos ter o mesmo destino, o anjo. Questão 540 do Livro dos Espíritos. Então vejamos, se todos nós somos iguais, não há propensão ao mal nem ao bem. Mas de onde que vem essa causa que não está nele, está fora dele? Que causa é essa? Das obsessões. Exatamente, influenciações que o espírito recebe. Mas de quem? Dos espíritos desencarnados, né? Sim. Mas quais espíritos desencarnados, Mateus? Espíritos que já fizeram escolhas equivocadas? Significa o quê? Que num planeta em que espíritos estão tendo as primeiras encarnações no reino nominal, já existem outros espíritos mais adiantados do ponto de vista do livre-arbítrio. Que espíritos são esses? Os espíritos exilados, exatamente. Então, os espíritos exilados que vão para um planeta primitivo, que eles vão encontrar lá no planeta? Espíritos que recém saíram do reino animal e que estão agora no reino hominal. Faz sentido isso? Agora vejamos. Se esses espíritos que estão encontrando esses outros, não seria uma injustiça divina levar espíritos extremamente inteligentes, empedernidos no mal, para influenciar espíritos que ainda estão numa fase que quase que antropoide, mais do que humana? É como se fossem espíritos extremamente inteligentes se apossarem de débeis mentais e fazerem débeis mentais escravos. Não seria isso?
1: Não.
0: Hã?
1: Não.
0: Por que não?
1: Eles não estão desamparados,
0: mas se os espíritos das sombras, que estão nas sombras aqui na Terra, por exemplo, que estão sendo exilados para um planeta primitivo, e chegam lá e encontram uma série de espíritos ainda muito ignorantes da vida, esses espíritos empedernidos no mal não vão escravizar todos esses outros? Não seria uma injustiça divina? Hã? Todo mundo sabe que não, porque não existe justiça divina, mas eu quero saber por quê que não é uma justiça divina. Seria as tentações dos desencarnados, início das provas, também é uma das provas que o espírito submete. Mas quando é que acontece isso? É isso que estamos perguntando. Por quê? Vejamos. Se os benfeitores, o Espírito Honório tem uma mensagem no livro Voz Alerta, que ele fala que o exílio planetário se dá pela lei de solidariedade. Ué, mas o espírito extremamente empedernido no mal, inteligente, sai daqui, vai para um outro planeta, e é pela lei de solidariedade que esse exílio está acontecendo? Com certeza o irmão mentor Honório não falou bobagem. É realmente pela lei de solidariedade. A influência vai se auxiliar o outro a desenvolver a inteligência? Será? O espírito simples e ignorante, ele tem capacidade de fazer uma inferência. Bom, essa influência aqui é equivocada, não vou seguir por esse caminho. Vejamos, gente, vamos adiante. Esta influência que ele cede em virtude da sua livre vontade acontece em que momento? No momento que ele está passando pela fieira da ignorância ou num segundo momento que ele já não está mais na fieira da ignorância? Hã? No segundo momento. Esse, quando os espíritos empedernidos do mal que estiverem exilados, eles só vão ter acesso a esses espíritos num segundo momento. No primeiro momento, quando ele está passando pela fieira da ignorância, adquirindo a consciência de si mesmo, não acontece a influência. Por quê? Se acontecesse, seria o quê? Seria uma injustiça divina. Seria uma derrogação da lei de amor, justiça e caridade. Vejamos, a lei de solidariedade derrogaria a lei de amor, justiça e caridade. Não teria cabimento. Espíritos extremamente maus da Terra, ou de Capela quando vieram para a Terra, do sistema Capela que vieram para a Terra, chegar aqui e escraviza todos aqueles espíritos que são ignorantes, que estão passando pela fieira da ignorância. Isso que está aqui, do pecado original, que foi registrado na Bíblia como pecado original, de ceder à tentação, acontece quando o espírito já não está trilhando mais a ignorância e a simplicidade. Ele já está num outro nível evolutivo, capaz sim de fazer escolhas. Vamos ver isso na questão A dessa mesma questão aqui. De onde vêm as influências que sobre ele se exercem? Dos espíritos imperfeitos que procuram apoderar-se dele, dominá-lo e que rejubilam com o fazê-lo sucumbir. Foi isso que se intentou simbolizar na figura de Satanás. Na verdade, é a questão B dessa mesma questão. Agora, na A, o que está sendo colocado? O que os benfeitores colocam? Exatamente isso que nós já falávamos agora há pouco. São espíritos empedernidos do mal, imperfeitos ainda, que procuram apoderar-se dele. O que significa isso? O que é apoderar-se? Dominá-lo de que forma? Dominar a mente do espírito enquanto ele está encarnado e depois continuam dominando, escravizando os espíritos desencarnados. É isso que eles estão falando. Dominá-lo. E o que acontece quando eles conseguem domínio? Se rejubilam. Por isso, porque ele sente a satisfação mórbida de escravizar o outro espírito. E aí, os benfeitores colocam, foi isso que se intentou simbolizar na figura de Satanás, como se houvesse um gênio do mal e Deus. Na verdade, é um símbolo exatamente dessas influências que o espírito cede nesse momento evolutivo. Agora, e a outra questão? Quando é que isso acontece? Por que Deus há permitido que o espírito possa tomar o caminho do mal? Vejamos a resposta. Como ousais pedir a Deus contas de seus atos? Supondes poder penetrar-lhe os desígnios? Podeis, todavia, dizer o seguinte: a sabedoria de Deus está na liberdade de escolher que lhe deixa cada um, porquanto assim cada um tem o mérito de suas obras. Tá? Então aqui aprofunda a questão da lei de liberdade. Mas vamos passar adiante, depois a gente volta aqui nessa questão. Questão 262. Como pode o espírito, que em sua origem é simples, ignorante e carecido de experiência, escolher uma existência com conhecimento de causa e ser responsável por essa escolha? Deus lhe supre a inexperiência, traçando-lhe o caminho que deve seguir, como fazeis com a criancinha. Deixa-o, porém, pouco a pouco, à medida que o seu livre-arbítrio se desenvolve, senhor de proceder à escolha. E só então é que muitas vezes lhe acontece extraviar-se, tomando o mau caminho, por desatender os conselhos dos bons espíritos. A isso é que se pode chamar a queda do homem. Então vejamos, vamos voltar aqui, nessa fase que o espírito está passando pela ignorância, na questão 262, ele está passando pela fieira da ignorância. Então nessa fase ele é totalmente protegido. Quando os espíritos saem daqui da terra, ou quando os capelinos vieram para cá, qualquer exílio planetário, aquele espírito está totalmente ainda voltado ao mal. Se fosse permitido que ele pudesse influenciar esses espíritos passando pela fieira da ignorância, o que seria? Injustiça divina. Então ele é tutelado totalmente, como os benfeitores falam, como nós fazemos com a criancinha. A criança na primeira infância, de 0 a 7 anos, ela precisa do quê? Uma tutela total. Se você deixa uma criança recém-nascida sem cuidados, o que, que vai acontecer com ela? Ela perece quase que 48, 72 horas depois, no máximo, dependendo da criança, até menos que isso, ela perece, ela vai a óbito, desencarna. Por quê? Porque ela precisa de cuidados. Um pouco mais de mais idade, ela continua precisando de cuidados. Então, quando eles fazem a comparação do espírito com a criancinha, o que, que eles estão falando? Eles estão falando dessa fase que o espírito é simples e ignorante, passando pela fieira da ignorância. O que vai acontecer com o espírito? Ele vai desenvolvendo a sua capacidade intelectual, vai adquirindo toda uma série de conhecimentos sobre a vida, chega o momento que ele se encontra, espiritualmente falando, utilizando a metáfora da infância, ele se torna adulto? Não. Hã? Criancinha, criança é a mesma coisa?
2: Não.
0: Criancinha é o quê? Da primeira infância. Na segunda infância, e é na segunda infância do espírito, utilizando a infância como uma metáfora, viu gente? Utilizando a metáfora do próprio livro dos espíritos. Na segunda infância, 7, 8, 9, 10 anos, a criança tem a mesma capacidade que tinha com 3, 4, 2, muito diferente. Ela já está na escola, já tem capacidade de fazer escolhas muito mais elaboradas, já tem pensamento abstrato. Então, isso acontece também com o espírito em evolução? Chega um momento que ele entra numa espécie de segunda infância, espiritualmente falando. É nesse momento, somente nesse momento, que ele vai fazer escolhas entre o bem e o mal. Aí entra a questão que nós vimos agora há pouco. É nesse momento que ele cede às influências que vêm de fora dele. Por quê? Até esse momento, o que estava acontecendo? Uma tutela, mas a tutela impede o quê? O assédio dos espíritos mais inteligentes e pouco moralizados. E o que vai gerar como consequência, já que nós estamos estudando lei de liberdade, lei de responsabilidade e lei de causa e efeito? O livre-arbítrio do espírito, o que é? Como é que ele é nesse momento, na primeira infância espiritual? Muito limitado. A liberdade é de fazer escolhas do nível da sobrevivência, como nós falamos. Ainda não escolhas morais. A responsabilidade dele, como que é nessa fase? Hã? Também é praticamente de acordo com o livre-arbítrio. Se o livre-arbítrio é rudimentar, a responsabilidade é rudimentar. O que significa em relação à lei de causa e efeito? Nesse momento, nessa fase evolutiva, o espírito que já passou pela condição de princípio inteligente, ele está submetido à lei de causa e efeito? Do ponto de vista moral? Hã? Na primeira infância espiritual? Ainda não. Por quê? Se ele não tem a liberdade, pelas escolhas morais, a lei de causa e efeito está ligada às questões biológicas ou questões morais? Questões morais. Por isso que Jesus fala naquela passagem belíssima dos lírios dos campos, dos pássaros nos céus. O que ele diz lá? Alguém lembra? Os pássaros, observai os pássaros nos céus, que não plantam nem colhem, que significa isso? Do ponto de vista da lei, plantar e colher significa o quê? Do ponto de vista simbólico? Hã? Lei de causa e efeito. Então, os animais não plantam nem colhem. Então, eles nem não são submetidos à lei de causa e efeito. O espírito, nessa fase que ele está passando pela fieira da ignorância, o que que acontece? O livre-arbítrio dele é quase que inexistente. A responsabilidade dele, praticamente, é da mesma condição que o livre-arbítrio. O que que vai acontecer com a lei de causa e efeito? Não se aplica. Não se aplica porque ele não tem capacidade de fazer reflexões que só o discernimento vai produzir para ele. Chegou o momento da segunda infância, o que que vai acontecer? A consciência de si mesmo foi desenvolvida cada vez mais. O que que vai acontecer? Livre-arbítrio vai se tornando, ele já tem capacidade de abstração, como a criança na segunda infância já tem capacidade de abstração. Como ele já tem capacidade de abstração, o que que vai acontecer? O que que é a capacidade de abstração para o espírito? Seja na infância biológica, seja na sua evolução espiritual. O que que significa a capacidade de abstração? Hã? Capacidade de fazer escolhas com base no discernimento, porque ele tem capacidade de fazer reflexões. Isso aqui serve para mim, isso aqui não serve para mim. Faz sentido? Então, nesse momento, o que que acontece com aquela tutela que, de uma certa forma, faz com que a lei de causa e efeito não se aplique a ele? Nem a liberdade é muito restrita. A responsabilidade praticamente nula, porque ele não tem a liberdade, e a lei de causa e efeito não se aplica. O que que passa a acontecer para o espírito nessa condição da segunda infância? Quando ele aprende a discernir, já desenvolve o discernimento, o livre-arbítrio vai se tornando cada vez mais pleno, porque ele adquire consciência de si mesmo, capacidade de escolha. Quando ele adquire a capacidade de escolha por meio da sua vontade, o que que vai acontecer? Ele torna-se responsável por tudo aquilo que ele faz de escolha. E aí o que que pode acontecer também? Sujeito às consequências das escolhas que fizer. É nesse momento que ele pode se utilizar mal o seu livre-arbítrio, seguir o caminho do mal. Deu para entender isso, gente? Isso aí é muito importante para o entendimento do porquê. Um dos dilemas que muitas vezes nós temos ao ler o livro dos Espíritos, quando é que o Espírito envereda pelo caminho do mal? Se o caminho do mal não fez parte da programação divina, se o que fez parte da programação foi a ignorância, a fieira da ignorância, exatamente nesse momento que ele pode ceder aos espíritos mais inteligentes, pouco moralizados, porque já não é mais criancinha, espiritualmente falando. E como não é mais criancinha, necessita fazer as escolhas por eles mesmos. Agora vamos adentrar a questão 123. Por que há Deus permitido que os espíritos possam tomar o caminho do mal? Como ousais pedir a Deus contas de seus atos? Supondes poder penetrar-lhe os desígnios? Podeis, todavia, dizer o seguinte: a sabedoria de Deus está na liberdade de escolher que ele deixa a cada um. Porquanto assim, cada um tem o mérito de suas obras. Vamos adentrar na questão do mérito aqui. Primeira coisa, o que que os benfeitores falam aqui na primeira parte da resposta? Como ousais pedir a Deus conta de seus atos? Supondes poder penetrar-lhe os desígnios? De uma forma superficial, nós poderíamos fazer uma inferência equivocada, é claro, supondo que os espíritos superiores estão desafiando Allan Kardec, numa ausência de reflexão, melhor dizendo, de uma forma equivocada, poderíamos... Porque ele, como se Kardec fez uma pergunta, por que a Deus permitido que os espíritos possam tomar o caminho do mal? De que lei Kardec está se referindo aqui na pergunta? A lei de permissão. Então ele está falando da lei de permissão. Deus permitiu que os espíritos possam tomar o caminho do mal. Não permitiu? Existe alguma coisa, nós estudamos isso no nosso encontro passado. Existe alguma coisa que não aconteça sem a permissão divina? Não. Tudo acontece com a permissão divina. Nem sempre de acordo com a vontade divina, não é verdade? Há uma diferença, nós vimos que há uma diferença entre lei de permissão e vontade divina. Tudo que é má escolha do ser humano acontece por permissão divina. Agora, acontece pela vontade divina? Não. Por quê? Qual é a vontade divina para todos nós? Que sejamos felizes, que nos amemos e sejamos felizes, porque é o amor e a felicidade que movimenta o universo. Então, quando as pessoas dizem levianamente que tudo acontece pela vontade de Deus, estão se equivocando intensamente. Tem gente que fala que massacres aconteceu pela vontade de Deus, de forma nenhuma. Mau uso do livre-arbítrio, caminho do mal, não é pela vontade de Deus, mas é pela permissão divina. Bom, se existe uma lei que permite que o espírito faça o mal, a pergunta de Allan Kardec é muito coerente, não é? Mas por que que os benfeitores respondem, como ousais pedir a Deus contas de seus atos? Supondes poder penetrar-lhe os desígnios? Por que que eles respondem com duas perguntas antes de dar a resposta? O que os benfeitores estão dizendo aqui sobre os desígnios? O que que é desígnio? Nós estamos estudando três leis muito importantes. Liberdade, responsabilidade, causa e efeito. Desígnios divinos, o que significa? Tem a ver com a providência divina. Qual é o desígnio de Deus para o universo? Por que que ele criou o universo? Por que que nos criou no universo? Tudo não faz parte dos desígnios divinos? Qual é o desígnio divino maior de tudo que existe? A pura e eterna felicidade para o espírito, não é? Essa é a destinação do espírito. Mas qual é o desígnio de Deus para todos nós? Tem a ver com a pura e eterna felicidade, Ângela. Que nos aproximemos dele tem a ver com isso, Mateus. Mas de que forma? Que nós conquistemos tudo isso pela livre vontade. Faz sentido ou não? Vejo, nós temos uma missão. Qual é? Conhecer a verdade para nos aproximarmos de Deus e nos tornarmos plenamente felizes. Todos vão chegar na mesma hora? Vamos supor que Deus criou 1 bilhão de espíritos na mesma hora. Pode acontecer isso? Claro, né? Esses 1 bilhão de espíritos vão chegar na suprema felicidade no mesmo momento? Por que que não? Porque cada um vai trilhar o seu próprio caminho. Isso o que é? Isso é o desígnio divino. Deus é amante da diversidade e da liberdade também. liberdade de escolha. Por isso que eles dizem a questão do desígnio, depois vem a sabedoria de Deus está na liberdade de escolher, que ele deixa a cada um. Porquanto assim, cada um tem o mérito de suas obras. De que eles estão falando aqui? E que lei? A lei de liberdade, a lei de responsabilidade, a lei de causa e efeito, e mais uma lei. Hã? A lei do mérito. E o que que a lei do mérito preconiza? A lei do mérito preconiza o quê? Que cada um conquista pelas suas obras aquilo que lhe aprouver. Isso é o desígnio divino. Porque se não fosse assim, como seria a evolução? Se não fosse assim, como seria a evolução do ser humano? Da mesma forma que a evolução dos animais. Não seria? Por automatismo. Mas os animais não plantam nem colhem, ensina Jesus. O ser humano planta e colhe, tanto na agricultura quanto na vida. Planta e colhe. Por isso Jesus diz aqui, ó, em Mateus capítulo 16, versículo 27, porque o Filho do Homem virá na glória de seu Pai com os seus anjos, então dará a cada um segundo as suas obras. Vamos refletir sobre esse versículo, que ele é muito significativo. O Filho do Homem virá na glória de seu Pai. Quem que é esse Filho do Homem? Jesus. Que momento é esse? Na glória de seu Pai, com os seus anjos, então dará a cada um segundo as suas obras. De que Jesus está falando aqui? Do juízo final. Quando que vai ser isso? Em 2000 quanto, Ângelo? Você já sabe? Na hora da nossa morte biológica. Cada um de nós tem o momento do seu juízo final. Não é o momento da coletividade, como muita gente pensa, que vai ser um momento coletivo. Era para o ano 2000, 2000 passou, depois ficou para 2012, depois... E as pessoas só vão adiando porque não acontece nunca, né? O tal do juízo final bíblico lá ao pé da letra, que não é isso. Agora, é no momento da morte, não necessariamente da desencarnação, né? Nós vimos no nosso módulo anterior que nem sempre acontece simultaneamente a morte e a desencarnação. Às vezes só a morte, mas o juízo final vai acontecer independente de morrer ou de desencarnar na mesma hora? Sim. O que significa os seus anjos? As leis divinas. Estão aprendendo, que legal. Todo mundo está ficando afiadinho no Evangelho. As leis divinas, que dará a cada um segundo as suas obras. Onde que acontece isso? Essa dádiva aí. Hã? Na nossa consciência. É uma dádiva, do ponto de vista estrito do termo? Não, é uma conquista. Aí que entra a lei do mérito. A consciência nos dá segundo as nossas obras. Dá o quê? O que que ela dá? Nós já vimos isso no último encontro do módulo passado. O que que ela dá? Aquele espírito descreve o que ele sentiu. Lembra daquele espírito do médico russo? Hã? Contentamento. Aquela alegria intensa de ter conquistado aquilo que consciencialmente a pessoa estava programada no seu programa reencarnatório. Então ela vai adquirindo, ela entra nesse mérito, nesse júbilo, do contentamento por ter realizado as obras que deveria. E que obra é essa? Construir um centro espírita lá na periferia? Que obra maravilhosa eu construí lá, que maravilha. São as obras interiores. Hã? Não é centro espírita no interior. É obra interior, né? São as obras interiores. Pode até ela se materializar numa obra exterior, mas o mais significativo não são as obras exteriores. Elas são apenas o quê? Instrumentos, meio, cujo objetivo é a obra interior, é a transformação interior. Então vejamos, todos nós estamos aqui para isso, utilizar o nosso livre-arbítrio, sendo responsáveis por tudo aquilo que realizamos, passando pelas consequências do mal ou do bem que fazemos e adquirindo mérito ou não por aquilo que fazemos. Se escolhemos o caminho do mal, o que vai acontecer? Nós temos o demérito, uma afronta à lei do mérito. Se escolhemos o caminho do bem, temos o mérito dessa escolha. Se o contentamento está acima da paz e consciência, na verdade são virtudes que andam juntas. Somente vai sentir contentamento o espírito que está em paz com a sua consciência. Só que aquela que nós refletimos no módulo passado, no nosso estudo reflexivo, que o contentamento é que tipo de virtude? A paz de consciência é a virtude de conquista, e o contentamento? Virtude de avaliação, juntamente com a leveza, suavidade e contentamento. Formam uma tríade, um triângulo. Suavidade e leveza na base e contentamento no ápice. Todas as vezes que nós tivermos num caminho virtuoso, nas virtudes meio, para conquistar as virtudes conquista, nós vamos sentir o contentamento, a leveza e a suavidade de uma vida assim. Seja durante a existência inteira, nós vamos avaliar pelo nível de leveza e suavidade que estamos sentindo, de contentamento. Quando nós chegamos no dia do juízo, como ensina aqui Jesus em Mateus 16, 27, nós vamos aferir pelo nível de contentamento as conquistas que fizemos. Quanto mais suavidade e leveza nós sentirmos nesse dia, mais contentamento significa que nós realizamos muito nessa existência. Quanto mais amargura, quanto mais choro, significa exatamente o contrário. Vejamos agora a questão 125. Os espíritos que enveredaram pela senda do mal poderão chegar ao mesmo grau de superioridade que os outros? Outra pergunta muito inteligente de Allan Kardec. Se o espírito, ele foi criado simples e ignorante, passa pela fieira da ignorância, durante o período que ele está na fieira da ignorância, ele é protegido para não sofrer o assédio de outros espíritos imperfeitos. Chega o momento que ele alcança a capacidade de discernimento, de abstração, e aí ele continua sendo orientado pelos anjos de guarda, pelos espíritos protetores, como nós já vimos, mas ele também vai receber as influências dos espíritos ainda voltados ao mal. Nesse momento, ele pode escolher pelo caminho do mal. Ao escolher passar pela senda do mal, ele vai chegar ao mesmo grau de superioridade que os outros? Vai. Por quê? Que lei divina que vai permitir que o espírito chegue a esse nível de superioridade, da mesma superioridade que os outros? Lei de igualdade. Deus é equânime, nos criou todos. Não é o que diz a questão 115? É claro que a lei de evolução, lei do trabalho, tudo está envolvido. Mas Deus nos criou todos, simples e ignorantes, e temos uma missão, que é conhecer a verdade para nos aproximarmos dele. Uns aceitam submissos, outros murmuram. Os que murmuram vão levar mais tempo, mas vão chegar lá, porque Deus é equânime e vai dar quantas oportunidades forem necessárias até que o Espírito se estabeleça nesse grau. Além da lei de liberdade, que outra lei está intimamente ligada a isso? Lei de misericórdia. A lei de misericórdia faz o que com o Espírito? Está muito intimamente ligada à lei de igualdade. A lei de igualdade, todos somos iguais. Mas quem enveredou pelo caminho do mal, ele não utilizou mal o seu livre-arbítrio? Mas Deus continua tratando ele de forma diferente? Não. Por que ele não trata de forma diferente? Por causa da lei de misericórdia. Então a lei de misericórdia oferece ao Espírito quantas oportunidades forem necessárias até que ele alcance essa evolução. Só que o que acontece? Sim, mas as eternidades lhe serão mais longas. O que os benfeitores estão falando aqui, gente? Os sofrimentos que acontecem quando ele faz o mau uso da lei de liberdade. Enquanto ele estiver sofrendo, quando nós estamos sofrendo, não dá a impressão que é eterno? Então, quando você está com um sofrimento físico, como uma dor de dente, parece que é eterno. Agora, se você tiver com uma dor moral intensa, como uma depressão, ou um sentimento de culpa homérico, que você acha que nunca vai ter perdão, como que serão as eternidades para o Espírito assim? Muito grande, né? E Kardec faz uma explicação do que significa a palavra eternidade. Por essas palavras, as eternidades, se deve entender a ideia que os espíritos inferiores fazem da perpetuidade de seus sofrimentos, cujo termo não lhes é dado ver, ideia que revive todas as vezes que sucumbe numa prova. Todas as vezes que o espírito imperfeito sucumbe numa prova, o que ele acha que vai acontecer? Que o seu sofrimento vai ser eterno. Exatamente por quê? Porque ele está num estado de imperfeição. Quando o espírito já vai evoluindo e começa a mudar de categoria, de espírito imperfeito para a segunda classe, o que acontece com relação às provas? O que caracteriza a primeira classe da segunda ordem? Benevolência. O que é benevolência, Heitor? E onde que começa essa benevolência, Heitor? Consigo mesmo. Veja, quando o espírito, nós estamos fazendo uma reflexão, aprofundando a questão. Os espíritos inferiores fazem da perpetuidade de seus sofrimentos quando sucumbe numa prova. O espírito que já chegou na segunda ordem, que já, mesmo que esteja na primeira classe, que é a sexta classe do livro dos espíritos lá, espíritos benevolentes, quando eles passam por uma prova e se equivoca, como que ele se trata? Ele entra na eternidade da culpa? Ele se trata com benevolência. Então, o sinal que nós estamos superando a inferioridade, qual será? Qual a primeira virtude que vai nos demonstrar que nós estamos superando a inferioridade? O exercício da benevolência para conosco. Que vai gerar o quê? A benevolência para com todos, como está lá no livro dos Espíritos, como entendia a caridade, como Jesus entendia a caridade. Benevolência para com todos, indulgência para com as imperfeições humanas, perdão das ofensas. Se o Espírito não age com benevolência, o que acontece com essa palavra eternidade. Vejamos, quando está o espírito sucumbe numa prova, mesmo que pode ser uma existência inteira, mas pode ser um fato, e ele entra em culpa, como que ele se sente? Não dá a impressão que não vai passar nunca aquela culpa? O que significa? Ausência de benevolência. Na questão 126, chegados ao grau supremo da perfeição, os espíritos que andaram pelo caminho do mal têm aos olhos de Deus menos mérito do que os outros? Vejamos a pergunta também muito significativa, muito inteligente. O espírito não enveredou pelo caminho do mal, foi, seguiu sempre o bem, depois de passar pela fieira da ignorância. O que passou pela fieira da ignorância e caiu em tentação, assediado por outros espíritos. Esses daqui têm menos mérito do que esses? Quando chegam à perfeição? Um espírito crístico que passou pelo caminho do mal, outro que não passou, tem mesmo menos mérito? Não. Porque Deus é equânime. Agora tem uma outra questão aqui, vamos ver a resposta. Deus olha de igual maneira para os que se transviaram e para os outros, e a todos ama com o mesmo coração. Aqueles são chamados maus porque sucumbiram. Antes não eram mais que simples espíritos. Olha que resposta linda, muito poética. Primeira lei que eles falam aqui, qual é? Lei de igualdade. Segunda lei, amor, justiça e caridade. Terceira lei, lei de misericórdia. Por que lei de misericórdia? Porque o espírito passou pelo mal porque sucumbiu. Agora, o que eles eram? Simples espíritos. Inclusive os influenciadores. Os influenciadores são espíritos maus para sempre? Não, não existe Satanás para sempre. Ele se faz momentaneamente assim. Então, não passam de simples espíritos. Que a lei de misericórdia que faz com que nós estejamos sempre nessa situação para Deus. Então, sempre Deus vai nos tratar com íntima compaixão, como Jesus ensina lá na parábola dos dois filhos. O pai o acolhe com íntima compaixão. Agora, refletindo, porque nós estamos refletindo tudo isso, porque a ausência de benevolência para conosco ainda é uma tônica em muitos de nós, que nós entramos em sentimentos de culpa e ficamos nesse movimento da eternidade da culpa. Às vezes, coisas que nós cometemos há séculos atrás, nós estamos hoje nos culpando violentamente. O que significa? Ausência de benevolência para conosco. Para que nós nos tornemos espíritos da segunda ordem, é fundamental a conexão profunda com a lei de misericórdia. Por quê? Somos simples espíritos. De que forma? O que nós estamos, como simples espíritos, fazendo? Passando por experiências. Experiências que podem ser acertadas ou equivocadas. Quando nós nos equivocamos, o que nós estudamos sobre a lei de misericórdia no nosso encontro passado? O que a lei de misericórdia nos convida? Simplesmente aprender com os erros e reparar os erros, só isso. É simples. Nós somos simples espíritos e a vida é simples. Quando nós ficamos na eternidade da culpa, mesmo de culpas do passado, nós estamos no movimento de perpetuar um processo que não é perpétuo. Significa ausência do exercício da benevolência. Lembremos sempre disso. O bom uso do livre-arbítrio vai passar sempre pelo exercício da virtude. E a virtude por excelência a ser exercitada é a benevolência para conosco. Por isso que a primeira classe da segunda ordem, espíritos benevolentes, significa aqueles que já fazem o bem, a começar por si mesmos, para poder realizar o bem ao próximo como a si mesmo. Se para Deus nós chegamos ao mesmo tempo, mas o tempo de Deus não é o tempo do Espírito. O tempo é de Deus. Para ele é presente, a pergunta do Romildo é a questão de que para Deus não é sempre o eterno presente, então nós chegamos ao mesmo tempo. Mas se ele criou um espírito há 1 bilhão de anos e outro há 1 trilhão de anos, como que vai ser o mesmo tempo? Para ele não é, para nós espíritos não é, e para ele é o eterno presente no sentido de que ele já tem a ciência, a onisciência de tudo o que acontece. Só que para um espírito pode ele chegar num grau de pureza 1 bilhão de anos antes que o outro. Claro, né? Não significa para Deus que ele é o que foi 1 bilhão de anos depois já era puro. Ele estava impuro, passando pela purificação. Só que é diferente a concepção de tempo de Deus. Diferente, muito diferente da nossa concepção de tempo. São processos que são incomparáveis. Agora, o que é certo é que Deus já sabe o momento que nós vamos nos tornar perfeitos. Isso que consiste a sua onisciência. Não significa que é tudo para ele a mesma coisa. Não tem nem como. E tem espíritos que ele nem criou ainda. Como que pode ser a mesma coisa que Jesus? Não é possível. Vamos para a nossa avaliação reflexiva. Feche os olhos. Entre em contato com você mesmo em essência. Buscando sentir o conteúdo estudado neste encontro. O que você entendeu do conteúdo que se aplica à sua vida?

conteúdo estudado, mudou a forma como você entende as leis de liberdade, responsabilidade, causa e efeito? Caso positivo, que mudança foi essa?

Neste encontro, refletimos sobre a essência das leis de liberdade, responsabilidade e causa-efeito. Sobre o bom uso do livre-arbítrio, para que possamos nos responsabilizar pela própria felicidade. Como você se sente em relação à prática dessas leis? Você tem exercitado a benevolência para com você mesmo, como recomenda a lei de misericórdia? Para, nesse processo de bom uso do livre-arbítrio, responsabilizar-se pela sua evolução com base no bem que você pode realizar, a começar por si mesmo? Você tem buscado amar e vivenciar essas leis por exercício das virtudes do auto-amor, do discernimento, da benevolência?

possa ser passado em sua vida e você assuma a responsabilidade por meio do exercício do seu livre-arbítrio para construir a sua felicidade. E ao construir essa felicidade, possa irradiar pela lei de misericórdia e lei de reparação todo o bem que você pode, a começar de si mesmo e ao próximo como a si mesmo. Sinta-se agora um espírito imortal que traz em si mesmo a determinação divina de evoluir até a perfeição relativa pelo conhecimento pleno e cumprimento das leis divinas, pela prática das virtudes e pela busca da unidade com Deus. Mergulhe profundamente nessa verdade espiritual. Sinta, veja-se cumprindo as leis divinas e desenvolvendo todas as virtudes essenciais da vida ao longo do tempo, sentindo plenamente o objetivo pelo qual você está reencarnado, dádiva para que você conquiste a perfeição. Sinta-se assim, pense-se assim, exerça a sua vontade assim, tomando cada vez mais consciência do caminho a ser percorrido.

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1: Voltando então ao estudo do tema separação da alma e do corpo, nós vamos ver agora as questões que se seguem àquela anterior que nós vimos, a questão 154. É a questão 155. Kardec vai tratar do modo como se dá essa separação. Então, ele indaga dos espíritos como se opera essa separação, como se dá esse desprendimento do espírito em relação ao seu corpo físico. E eles respondem que esse desprendimento se dá através do desligamento dos laços que o retinham no corpo. Então, esses laços, eles são desfeitos e o espírito, então, se desprende do corpo. Desorganizando-se o corpo, como nós já dissemos, aquele fluido vital a que nós nos referimos, que prende a ele o espírito, deixa de circular e, em consequência, os laços que o mantêm presos ao corpo desde o momento da concepção, que é o instante em que começa a ligação do espírito ao corpo, esses laços se desfazem e o espírito, então, se separa, se liberta do corpo físico e volta à condição de espírito livre. Mas essa separação não se dá instantaneamente, não se dá de modo brusco, repentino. O espírito se desprende gradualmente, não é um rompimento instantâneo. Ele se solta pouco a pouco dos laços que o prendiam ao corpo físico. Esses laços eles vão se desfazendo gradualmente e não de uma maneira repentina. Quando esses laços se desatam, então o espírito se liberta. Mas esses laços, eles explicam, eles se desatam, eles não se quebram, eles não se partem repentinamente. Esse desprendimento

0: ele vai acontecendo gradualmente, num tempo que varia conforme cada caso. Cada situação é uma situação específica, uma situação particular. Em uns, esse desprendimento se dá bastante rápido, apenas o tempo necessário para que esses laços se desfaçam. Em outros, contudo, esse desprendimento se dá de modo menos rápido e pode durar até vários dias, várias semanas, meses ou até anos, como explicam os espíritos. Então não há uma regra única, um padrão de desprendimento no modo como o espírito se liberta do corpo. Tudo vai depender da situação de cada espírito. E essa situação Kardec vai explicar no seu comentário, no comentário que ele traz a respeito dessa explicação dos espíritos. Ele comenta o modo e o tempo em que pode se dar essa separação. E ele explica que o modo e o tempo dessa separação está diretamente relacionado pelo modo com que o espírito se relacionou com as coisas materiais, pelo modo como ele vivenciou a sua presença aqui na Terra. Ele explica que naqueles cuja vida foi toda material, ou seja, aqueles que direcionaram a sua existência unicamente para as coisas materiais, para os sentidos físicos, como, por exemplo, uma vida dedicada à riqueza, ao acúmulo da riqueza, ou à sensualidade, à prática da sensualidade de modo desregrado. Então, nesses, face à preponderância que eles deram à matéria, que eles deram à vida, às coisas materiais, em detrimento das questões espirituais, a separação é mais demorada. O desprendimento se dá de modo mais lento, podendo durar, como nós já dissemos, dias, semanas, meses ou até anos. O que, todavia, não significa que a existência do corpo ainda persista, que o corpo ainda tenha alguma vitalidade, nem que haja qualquer possibilidade de retorno à vida. No momento em que o espírito começa o seu desprendimento, não há mais retorno. Significa apenas que essa persistência da afinidade entre o corpo e o espírito, devido à preponderância que este deu durante a sua existência terrena às coisas materiais, enquanto essa persistir essa afinidade, o desprendimento vai se prolongando, demora mais a acontecer. Quanto mais ele esteja identificado com essas questões, mais penoso para o espírito é separar-se da matéria. Os laços vão se desfazendo, mas de modo mais demorado. E isso para o espírito, aí sim, aí é uma questão, um motivo de dor, de sofrimento e de perturbação. Porque o espírito se vê preso àquele corpo, ele não tem mais como utilizar aquele corpo, porque a matéria já está em desorganização, já começou o seu processo de decomposição, e o espírito sofre por isso, vendo-se preso, sem poder voltar à condição de espírito livre e sem poder se utilizar também do seu corpo. Tudo devido à afinidade excessiva entre o corpo e a matéria. Muitas das vezes até faz com que o espírito possa experimentar a decomposição do corpo. Isso é uma causa de sofrimento. Ele sente a angústia de ver seu corpo se decompondo. Ele sente aquele processo de decomposição e não consegue se desligar do corpo, o que aí sim é um motivo de grande dor e de sofrimento. Por isso os espíritos explicam, né, em vários momentos da codificação, que a nossa vida verdadeira é a espiritual. E nós devemos, ainda que aqui na Terra venhamos precisar passar pelas experiências corporais, a matéria ainda nos é importante para que nós possamos realizar o progresso que viemos buscar aqui nessa atual existência, nós devemos ter sempre em mente que os verdadeiros valores são espirituais e nunca privilegiar a vida material, as coisas materiais, em detrimento das questões espirituais. Aquele que na vida terrena privilegiou as questões materiais tem esse desprendimento dificultado, mais doloroso e mais sofrido. Aquele, por outro lado, que privilegiou as questões espirituais, que dedicou-se durante a sua existência a uma atividade intelectual, a uma atividade moral, a elevação de pensamentos, o desprendimento em relação ao corpo começa mesmo durante a vida. Mesmo enquanto o corpo físico ainda está sustentando a sua vitalidade, o espírito, já pressentindo a sua desorganização, a desorganização daquele corpo, ele já começa a se desprender. Ele tem uma melhor compreensão daquele momento. Então, chegando o instante da morte, o instante em que o corpo perde a sua vitalidade e deixa de prender o espírito, esse seu desprendimento, essa sua libertação, é quase que instantânea, é mesmo imperceptível, porque o espírito não estava preso ao corpo por laços resultantes da afinidade que ele teve, da prioridade que ele deu em relação às coisas materiais. Então, quanto mais nós formos nos conscientizando dessa realidade, formos assimilando esses ensinamentos dos Espíritos, e no livro O Céu e o Inferno, quarta obra da codificação, Kardec traz exemplo de vários Espíritos que no mundo espiritual encontram-se em situação de grande perturbação, de muita dor e de sofrimento, por não conseguirem se reequilibrar, deixar o corpo físico, por terem privilegiado as questões materiais, por terem menosprezado os valores espirituais. Então, que nós tenhamos sempre em mente esse ensinamento, para que na hora que chegar um instante do nosso desprendimento, nós possamos passar por ele de maneira mais suave, de maneira menos sofrida possível.
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2: Continuando nossos estudos, vamos agora para a questão 118, onde Kardec vai fazer uma pergunta assim, importantíssima também, para que nós tenhamos esse conhecimento e nos ajude nessa nossa caminhada em busca da nossa perfeição. E ele pergunta: os espíritos podem degenerar? Ou seja, será que os espíritos podem regredir caso não consigam realizar suas provas? E a resposta dos espíritos foi assim bem esclarecedora, né? Quando eles dizem não, à medida que avançam, compreendem o que os afasta, o que os afastava da perfeição. Quando o espírito termina uma prova, fica com o conhecimento adquirido e não o esquece. Pode permanecer estacionário, mas não retrograda. Isso é muito importante para nós. Então, podemos entender que não há regressão na caminhada evolutiva do espírito. O que pensamos ser recuo é ilusão dos nossos sentidos e certamente do nosso raciocínio. Não vamos voltar, regredir. A nossa caminhada é sempre para frente. É como a resposta nos diz ali: podemos estar parados, estacionados, mas não nunca voltarmos. Pode parecermos que o espírito está regredindo, mas Deus jamais ia permitir que isso acontecesse. O que pensamos ser uma degeneração é preparo. É ganho de tempo do próprio espaço, para que ele possa refazer as suas ideias e dar continuidade à caminhada. Tudo que já conquistamos, como os valores espirituais, jamais perderemos. São conquistas adquiridas. Por isso, os espíritos disseram que podemos permanecer estacionados, mas nunca vamos regredir, nunca vamos voltar. Deus jamais abandona qualquer um de seus filhos. O seu amor se direciona em todos os rumos. A sua doação é sem limite para todos nós. O estacionamento em que podemos acreditar se liga ao fato de o espírito reviver vidas passadas, ficando preso a elas pelo que fez de mal. Ele é colhido pelas teias magnéticas que teceu para os outros na influência do ódio, do orgulho, do egoísmo e da vingança. Então, esses processos podem causar aí um estacionamento do espírito, para que ele reflita, para que ele possa meditar a respeito do que anda fazendo, do que tinha feito até então. Porque nós fomos criados para a felicidade, isso é certo. Mesmo que quiséssemos viver eternamente no mal, as próprias leis do universo não permitiriam. E desde que conhecemos o bem, nele permanecemos, sem pensar em outro caminho, porque é somente nele, tomado de amor, que se encontra a felicidade. O que não devemos esquecer é o trabalho no bem. É através desse esforço que vamos evoluindo, corrigindo assim as nossas imperfeições. E aí, como a gente precisa ter conhecimento, Kardec questiona lá os espíritos. Continuou perguntando a respeito desse assunto, né? De como realizarmos essa caminhada. E continuando, então, na questão 119, ele vai questionar aos espíritos. Deus não podia isentar os espíritos das provas que devem sofrer para chegar à primeira ordem, ou seja, para ser espíritos puros. E aí a gente para e pensa, né? Essa é uma questão que com certeza muitos de nós já fizemos, já nos perguntamos. Por que que já não fomos criados prontos? Não seria interessante? E aí Kardec, né, através dessa pergunta, conseguiu a solução da nossa resposta. Porque a gente questiona, por que criar, Deus já não criou tudo prontinho, tudo arrumadinho? E a resposta dos espíritos foi a seguinte: se tivéssemos sido criados perfeitos, não teriam mérito para gozar dos benefícios dessa perfeição. Maravilha, né? Onde estaria o mérito sem a luta? Além disso, a desigualdade que existe entre eles é necessária às suas personalidades. E, por fim, a missão que desempenham nesses diferentes graus está nos desígnios da providência para a harmonia do universo. E aí tem um comentáriozinho que Kardec coloca lá. Visto que na vida social todos os homens podem chegar às mais elevadas funções, seria o caso de se perguntar por que o soberano de um país não faz de cada um de seus soldados um general? Porque todos os empregados subalternos não são funcionários superiores, porque todos os colegiais não são mestres. Ora, há a seguinte diferença entre a vida social e a vida espiritual. A primeira é limitada e nem sempre permite subir todos os degraus, enquanto que a segunda é indefinida e deixa a cada um a possibilidade de se elevar à ordem suprema. Belo comentário esse de Kardec, né? Que aí a gente vai entender realmente, se aqui na nossa vida, todos esses exemplos que ele citou aí, por que que o soldado já não fica logo general, né? Por que que o aluno já não é logo mestre? Por que que o subalterno já não é logo o chefe da seção? E aí nós vamos concluindo que nós fomos criados todos e com todos os germes, todos fomos criados da mesma maneira, iguais. E com todos os germes da perfeição. Com todas as potências de um espírito puro, de um espírito perfeito. Pois Deus jamais faria algo imperfeito. Não existe imperfeição na criação divina. Os processos estabelecidos ante as nossas necessidades são como que despertamento das qualidades que já trazemos na consciência. Se Deus já nos criasse prontos, despertados, não precisaríamos ser criados. Ficaríamos onde estávamos, nos segredos da existência. É bem verdade que muitas coisas ainda nós não estamos em condições de sabermos, mas dentro da capacidade de entendermos esses desígnios de Deus, os Espíritos estão nos esclarecendo muito bem. Porque a vontade de Deus não quis que assim fosse, ou seja, que fôssemos já criados prontos, e nós não termos condições de sabermos o porquê. Individualizando seus filhos, que somos nós, criou todas as leis, todos os caminhos para nos dirigir e orientar, nos dando uma consciência para cuidarmos de nós mesmos naquilo que precisamos realizar. Deus não deixou a incumbência de cuidarmos de nós mesmos para fazermos a nossa parte como sendo nossa conquista, para que o mérito seja nosso. Nos foram dados os meios de despertarmos, os tesouros da perfeição que conduzimos conosco desde a nossa origem. Esses tesouros estão todos já dentro de nós. E é nosso trabalho, é nosso dever, nossa obrigação fazermos com que eles desabrochem. E como nos diz os Espíritos, essa conquista tem que ser nossa para que os méritos também sejam todos nossos. A luta nos fortalece.

Prosseguindo com o nosso estudo reflexivo sistêmico das obras de Allan Kardec do Evangelho de Jesus, vamos hoje trabalhar o último encontro do módulo 1, a presença amorosa de Deus em nossas vidas. Nós estamos trabalhando nesses encontros a manifestação dos atributos amorosos de Deus em nossas vidas, sétima parte dessa atividade. Inicialmente vamos fazer todo o trabalho reflexivo, né, para que nós possamos refletir sobre os atributos amorosos de Deus em nossas vidas, de modo a que possamos manifestá-los em nós. Vamos fechar os olhos. Entre em contato com você mesmo em essência, buscando sentir Deus dentro de si. Como você o sente? Qual o seu nível de percepção dos atributos amorosos de Deus em sua vida? Como você lida com o dever consciencial de buscar a verdade para que possa se libertar a partir dela?

Deixe fluir os seus pensamentos e sentimentos, evitando qualquer mascaramento num processo de auto-engano. Seja verdadeiro, verdadeira com você, analisando-se com autenticidade.

Lentamente vamos abrindo os olhos, voltando ao estado de vigília, para as nossas reflexões acerca do conteúdo desse modo. Deus é soberanamente justo. A soberana bondade implica a soberana justiça. Porquanto, se ele procedesse injustamente ou com parcialidade numa só circunstância que fosse, ou com relação a uma só de suas criaturas, já não seria soberanamente justo, em consequência, já não seria soberanamente bom. Então, nós estamos vendo nesse texto de A Gênese de Allan Kardec que a justiça divina é feita com equanimidade, com imparcialidade. Se houvesse parcialidade, privilégios, qualquer movimento de distinção de uma criatura em detrimento de outra, Deus não seria soberanamente justo. Então nós vamos ver a justiça divina acontecendo com todas as suas criaturas de uma maneira igual, sem distinção de A ou B, desse ou daquele. Ainda numa visão, como nós trabalhamos no primeira parte deste módulo, aquela visão do Deus temor, do Deus que pune, do Deus que castiga, que escolhe pessoas para serem felizes e outras pessoas para sofrerem. Essa visão ainda muito medieval do Criador deve ser transcendida. E essa transcendência passa pela soberana bondade e justiça do Criador. Então Deus é soberanamente justo. Nós vamos manifestar essa justiça de que forma? Novamente vamos ver as polaridades, tanto do murmúrio evidente quanto do murmúrio mascarado. Nós teremos sempre três opções de escolha, como nós estamos vendo nos nossos encontros. A opção evidente é de murmúrio, de ir contra a justiça divina, é nos aprofundarmos em injustiça. Então, essa injustiça, nós murmuramos, nós nos rebelamos de uma forma bem evidente. Da forma mascarada, nós temos a pseudo-justiça. Como nós estamos vendo, desde o personismo que nós já trabalhamos, a pseudociência, a pseudo-bondade, a pseudo-justiça, todo o processo de falseamento que o espírito faz a partir do momento que ele cultua a persona ao invés de trabalhar pela sua individuação. Então, na injustiça, nós vamos ter um movimento que origina-se do materialismo egocêntrico e individualista, que produz a desumanização e a crueldade. Então, a pessoa entra nesse movimento profundamente egoísta, egocêntrico, materialista, e se, em vez de trabalhar pela sua individuação, pela sua humanização cada vez maior, ela entra nesse processo de desumanização e de crueldade, produzindo injustiças. Na pseudo-justiça, nós teremos um movimento que é gerado do personismo, no qual o espírito cultua o parecer em detrimento do ser, como nós estamos vendo já em vários dos nossos encontros, a pseudociência, a pseudobondade, né, todos os movimentos falsos que o espírito cria quando ele cultua a persona em detrimento da individuação.
e o equilíbrio, nós vamos ter o movimento de ir ao encontro da justiça divina, trazer essa justiça do Criador para dentro das nossas vidas. Como nós vamos fazer isso? A partir da submissão às leis de Deus, na qual o espírito realiza esforços para se aproximar de Deus pelo cultivo das virtudes essenciais. Então, quanto mais nós cultivamos as virtudes essenciais, mais nós trabalhamos em nós os atributos divinos, e esses atributos vão sendo vivificados em nós. A justiça é um dos atributos que nós vamos desenvolver em nós a partir do momento que nós nos submetemos àquela submissão que nós vimos, né? Submeter a missão de nos aproximarmos de Deus pela verdade. Vamos ver em O Livro dos Espíritos questões que corroboram essa questão, tanto da justiça, da injustiça, quanto da pseudo-justiça. Na questão 873, Kardec pergunta: o sentimento da justiça está em a natureza ou é resultado de ideias adquiridas? Vejamos a pergunta muito clara. É um processo natural a justiça, ou é fruto de uma educação, é fruto de um processo que nós vamos adquirindo ao longo do tempo? Está de tal modo em a natureza que vos revoltais à simples ideia de uma injustiça. É fora de dúvida que o progresso moral desenvolve esse sentimento, mas não o dá. Deus o pôs no coração do homem. Daí vem que frequentemente, em homens simples e incultos, se vos deparam noções mais exatas de justiça do que nos que possuem grande cabedal de saber. Então vejamos a resposta dos benfeitores muito clara. A justiça é um processo natural do ser. Como nós estamos vendo, todas as virtudes, nós já fomos criados com o protótipo dessas virtudes em nós. Quando os benfeitores dizem que Deus o pôs no coração do homem, esse senso de justiça, significa não só a justiça, mas todas as virtudes, nós já trazemos em latência dentro de nós. Cabe a nós desenvolver cada vez mais essas virtudes. Elas não estão prontas, acabadas. Elas estão em forma de latência, como sementes dentro de nós, que vamos desenvolvendo a partir do momento em que nós vamos adquirindo uma capacidade maior em termos do próprio senso moral. Quanto mais maduros moralmente nós formos, mais nós vamos desenvolver essas virtudes que nós já trazemos no nosso coração, simbolicamente falando. Então, a justiça é algo intrínseco em nós. Como diz o texto, nós nos revoltamos a uma ideia de uma simples injustiça, nos revolta. Por quê? Porque é um processo natural no ser humano. Quando nós tentamos perverter, a nossa consciência, aí nós criamos o processo da injustiça e também da pseudo-justiça. Se o bom senso, o desenvolvimento moral são características do desenvolvimento da justiça, na verdade são características do desenvolvimento do espírito, que vai desenvolver todas as virtudes, inclusive a justiça. A justiça é uma virtude, como todas as demais: serenidade, caridade, amor. Quanto mais nós desenvolvemos a nossa capacidade de discernir, quanto mais evoluídos nós formos do ponto de vista moral,
significa maior vivência dessas virtudes. Tá? Não apenas a justiça, mas todas as demais virtudes. Na questão 874, Kardec pergunta: sendo a justiça uma lei da natureza, como se explica que os homens a tenham de modos tão diferentes, considerando uns justo o que a outros parece injusto? Então, se ela é uma lei da natureza, como nós acabamos de ver, por que que existe tanta discrepância em relação à justiça? Por exemplo, no nosso país, nós temos um senso de justiça. Num país do Oriente, esse senso de justiça pode ser completamente diferente do nosso. Por que há tanta discrepância? E em diferentes épocas da humanidade, também uma grande discrepância em relação à justiça. Vejamos a resposta. É porque a esse sentimento se misturam paixões que o alteram, como sucede a maior parte dos outros sentimentos naturais, fazendo que os homens vejam as coisas por um prisma falso. Então vejamos, isso da verdade que os benfeitores aqui definem exatamente o que é a pseudo-justiça. A pseudo-justiça é um movimento de falsear as noções de justiça que nós trazemos íncitas em nós. Então nós falseamos de que forma? A partir das nossas paixões, nós vamos alterar o próprio senso de justiça, criando a pseudo-justiça. Por exemplo, uma pessoa, num país como o nosso, né, ganha 50 mil reais por mês, enquanto outras ganham um salário de 610 reais por mês. Né? Parece, não, mas é porque ele estudou e outro não. Né? Será que é só por isso? Ou por um movimento de pseudo-justiça que se faz a partir de um processo falseado em si mesmo? Né? Porque, na verdade, são processos de injustiça, mas que são legalizados. Então, se é injusto e é legalizado, o que que se criou? Uma pseudo-justiça. Porque, como diz o texto, falseamos aquilo que deveria ser natural. Né? O que é natural é que nem haja discrepância de poucos ganhando muito, e muitos ganhando tão pouco, nem suficiente para sobreviver. Na questão 875, como se pode definir a justiça? Vejamos a resposta muito clara. A justiça consiste em cada um respeitar os direitos dos demais. É um parâmetro muito claro, né? Todos nós temos direitos. O nosso direito termina quando começa o direito do outro. Quando começa o direito do outro, o que que começa para nós? O nosso dever. Então, a justiça é feita de deveres e de direitos. Existem pessoas que querem só ter direitos. Elas estão em que foco? Qual é o foco da pessoa que só quer ter direito, sem deveres? Elas estão no movimento egoístico, egocêntrico, né? Se esse direito é legalizado, o que que é? Que movimento é esse? Pseudo-justiça. Se ele é francamente ilegal, do ponto de vista humano, e claro, será divino também, nesse caso, é o processo da injustiça. Agora, existe tanta injustiça legalizada que se cria a pseudo-justiça. Mas todo movimento egoístico e egocêntrico em que a pessoa quer ter só direito e dever é para os outros, por exemplo, uma pessoa que se candidata a um cargo público, tem um cargo e não trabalha pela população que ele prometeu, que ele fez uma série de promessas que está na consciência dessa pessoa para conseguir aquele cargo público.
A pessoa pensa que está ludibriando a vida, que está ludibriando os outros, mas na verdade está assumindo graves débitos perante a própria consciência. Porque na consciência, o que vai acontecer? O que acontece na consciência? Que não tem jeito de acontecer nem a pseudo-justiça, nem a injustiça. As leis divinas, é possível corromper as leis divinas? Não. As leis humanas nós podemos até corromper. Pode-se criar leis em causa própria, como nós vemos aí no nosso congresso, que cria as leis para beneficiar os próprios autores das leis. No nível humano, nós podemos fazer uma série de coisas que corrompe o senso de justiça. No nível da consciência, isso é impossível, porque as leis divinas dentro da nossa consciência são incorruptíveis. Isso é muito significativo e devemos prestar atenção muito nessa questão. Vejamos a questão 875A. Que é o que determina esses direitos? O que determina os direitos das criaturas? Duas coisas, a lei humana e a lei natural. Tendo os homens formulado leis apropriadas a seus costumes e caracteres, elas estabeleceram direitos mutáveis com o progresso das luzes. Vede-se hoje as vossas leis, aliás imperfeitas, consagram os mesmos direitos que as da Idade Média. Então, vejamos, os benfeitores dizem, então, existe a lei humana e a lei natural. A lei natural está onde? Nas nossas consciências. A lei humana, ela tenta de alguma maneira ir ao encontro da lei divina de acordo com a evolução da própria humanidade. Quando os benfeitores falam a respeito dos direitos que a humanidade tinha na Idade Média, hoje é visto como horrorosos. As pessoas não tinham direito praticamente a nada. Os poderosos tinham direitos e o restante só deveres e impostos escorchantes, situações as mais diversas. Mas tudo aquilo era legal. Por quê? Porque a humanidade estava num nível evolutivo naquela época. Hoje estamos num outro nível evolutivo. As do próprio século XIX são abomináveis. Hoje, no século XXI, no século XIX, em nosso país, o que nós tínhamos legal? Escravidão. Né? A escravidão era legal no século XIX em nosso país. Então, hoje, ninguém cogita em ter escravidão legal. Existe ainda escravidão ilegal, né? Muito bem camuflada, mas legalmente já ninguém cogita isso. Significa o quê? Evolução de um século para o outro, basicamente. Já no século XX já não havia escravidão legal, né? Então, nós vamos evoluindo enquanto humanidade, e as leis humanas vão acompanhando essa evolução. Qual é o parâmetro da lei humana? A lei natural. Né? Quanto mais evoluído for a humanidade, quanto mais evoluída é a humanidade, mais vai se aproximar da lei natural. Até que chega um momento que vai precisar de leis humanas no papel? Não. A lei natural passará a ser a própria lei, que ninguém precisará de papel de lei humana para seguir a lei divina natural. Isso já num planeta bem mais evoluído, que não é o nosso caso. Vejamos, os benfeitores continuam dizendo: entretanto, esses direitos antiquados, que agora se vos afiguram monstruosos, pareciam justos e naturais naquela época. Nem sempre, pois, é acorde com a justiça o direito que os homens prescrevem. Demais, esse direito regula apenas algumas relações sociais, quando é certo que na vida particular há uma imensidade de atos unicamente da alçada do tribunal da consciência.
Então, vejamos esse final aqui que é muito significativo. Então, a primeira parte nós já comentamos. A escravidão hoje a gente vê como uma coisa monstruosa. Uma escravidão legalizada como era em nosso país no século XIX. Agora, qual é o grande parâmetro? Existem o direito que o homem cria, que norteia as relações sociais, mas o grande parâmetro está no tribunal da nossa consciência. Esse tribunal pode ser corrompido? Eu vou lá e vou pagar não sei quantos milhões para ter uma sentença favorável a mim? É possível? Não. Porque são as leis divinas dentro de nós. Tem muita gente que acha que é possível corromper a própria consciência, né? Mas a pessoa pensa, o que ela faz? Ela anestesia a própria consciência, e nesse processo de anestesiamento, ela acaba realizando uma série de situações antinaturais, se enche de direitos que ela não tem, né? Por exemplo, de direito de sugar recursos de uma sociedade inteira, como nós vemos aí na nossa realidade. Ela acha que ela tem esse direito, né? E os otários são aqueles que não usufruem desse direito. Não tem muita gente que pensa assim, né? Mas tem como ela corromper o tribunal da consciência? Não. Ela pode anestesiar, sim, né? Bloquear temporariamente a consciência, a ponto de fazer um desmando após o outro. Mas vai chegar um momento que a consciência vai, nua e crua, estar ali diante dela, desse tribunal que, cedo ou tarde, nós vamos nos defrontar com ele. Qual é o dia que normalmente nós defrontamos com esse tribunal? Se nós não fazemos esforços de tomar consciência das leis divinas e amá-las e praticá-las desde o momento que estamos sendo convidados a isso. Qual é o momento? O momento da nossa desencarnação, né? A maioria das pessoas na humanidade terrestre só deixa para se defrontar com o tribunal da consciência no dia da desencarnação, que é o que Jesus chamava de dia do juízo, né? O dia que nós vamos estar diante do tribunal da nossa consciência. Qualquer que seja a condição que nós tenhamos realizado durante a encarnação. Se nós seguimos a consciência durante a encarnação, durante o momento que estávamos no corpo, esse momento do juízo vai ser muito tranquilo, porque nós estaremos diante de uma situação que já tínhamos vivido a vida inteira. Se nós, ao contrário, tentamos ludibriar a consciência, esse dia é muito doloroso. O aborto legal torna o aborto moral no nível do tribunal da consciência? Não. Isso é tão real que nos chamados países civilizados, entre aspas, né, que civilizado, se fosse civilizado não teria aborto, onde o aborto é legal, existe uma pesquisa que a doutora Elizabeth Lucas coloca no, na sua obra. Ela fazendo pesquisas com mulheres, ela é uma psicanalista de formação de logoterapia, fazendo uma avaliação de mulheres que haviam feito aborto, totalmente legal, né, porque no país dela o aborto é legal, a Alemanha. E essas mulheres tinham feito o aborto legal, mas o drama de consciência é a mesma coisa daquelas que fazem o aborto clandestino. Porque no nível do tribunal da consciência está lá, né? Não matarás. Agora, se você mata uma criança indefesa dentro do próprio ventre, por mais materialista que seja a pessoa, por mais que ela fala, não, é normal, é parte do meu corpo que eu tirei, são processos de ludibriar a consciência, de tentar ludibriar a consciência, né?
mas que no nível, no profundo, a pessoa sabe que está num débito muito grave. E no caso da justiça, aquilo que é legal num determinado tempo vai ser abominável em outro tempo. Então nós, os países que já legalizaram o aborto, um dia vão deslegalizar, né? Os que ainda resistem podem até legalizar, mas um dia vão, como a escravidão foi abolida, né, em praticamente todos os países, esses crimes como aborto, suicídio assistido, eutanásia, serão excluídos totalmente das leis dos países que os legalizaram. No caso que é permitido, só quando é o caso de salvar a vida da mãe. Só esse que é legal e moral o aborto. Por quê? Se a mãe corre risco de vida, é preferível sacrificar a vida da criança que está em formação, porque a mãe, se recuperando, mais tarde poderá engravidar desse próprio espírito que foi abortado. Agora, se ela desencarna, desencarna os dois, a mãe e o filho, e ela não poderá ter mais filho naquela existência, porque já terminou a existência, e aí é uma coisa ilógica, né? Morrer os dois, sendo que pode se sacrificar apenas um e a mulher voltar a engravidar, como acontece em muitos casos, voltar a engravidar mais tarde. Só esse caso que é legal e está dentro das leis divinas. Na questão 876, Kardec pergunta: posto de parte o direito que a lei humana consagra, qual a base da justiça segundo a lei natural? Então, se nós temos a lei humana e a lei natural, né, a lei humana, ela é modificável ao longo do tempo, de acordo com a maturidade do senso moral. Qual é a base da justiça segundo a lei natural? Que nós não falamos que quanto mais evoluída a humanidade, mais ela vai se aproximar da lei natural? Então, qual será a grande base da lei natural para nortear as leis humanas? Disse o Cristo: queira cada um para os outros o que quereria para si mesmo. No coração do homem imprimiu Deus a regra da verdadeira justiça, fazendo que cada um deseje ver respeitados os seus direitos. Na incerteza de como deva proceder com seu semelhante em dada circunstância, trate o homem de saber como quereria que com ele procedessem em circunstância idêntica. Guia mais seguro do que a própria consciência, não lhe podia Deus haver dado. Então a resposta é muito clara. O preceito cristão do fazer aos outros aquilo que gostaríamos que o outro fizesse para nós. Esse é o grande lema, o grande norteador da lei natural, que deverá nortear a lei humana cada vez mais. Quanto mais evoluída a humanidade, mais nós vamos nos aproximar desse preceito cristão. Por exemplo, naquilo que nós estávamos falando, por exemplo, uma pessoa que se candidata a um cargo público para depois desviar dinheiro da saúde, da educação, da merenda escolar, será que ele gostaria de estar na fila de um hospital, né, e não ter nenhum atendimento, ou ter um atendimento deitado num corredor, num colchão infecto, né, ou ir para a escola para fazer a única refeição do dia e comer uma fruta meio podre quando come, porque o dinheiro foi surrupiado pelo, entre aspas, político espertalhão? Será que, se ele pensasse, refletisse profundamente e se colocasse na posição do outro, né, e refletisse profundamente, ele faria isso? A maioria das pessoas nem reflete isso. Simplesmente vai fazendo achando que ele é o esperto e que os bobos são aqueles que não fazem isso. Até o dia que se defrontam com o tribunal
da própria consciência, que é incorruptível e que vão chamá-los às contas com a própria vida. Efetivamente, aqui é um comentário de Kardec. Efetivamente, o critério da verdadeira justiça está em querer cada um para os outros o que para si mesmo quereria, e não em querer para si o que quereria para os outros, o que absolutamente não é a mesma coisa. Não sendo natural que haja quem deseja o mal para si, desde que cada um tome por modelo o seu desejo pessoal, é evidente que nunca ninguém desejará para o seu semelhante senão o bem. Em todos os tempos e sob o império de todas as crenças, sempre o homem se esforçou para que prevalecesse o seu direito pessoal. É natural nós queremos o nosso direito pessoal? Sim. Agora, desde que não seja em detrimento do direito do outro. Porque se for em detrimento do direito do outro, nós estamos no movimento egoísta, egocêntrico, da injustiça ou da pseudo-justiça. Todos temos o direito, assim como os demais também o têm. A sublimidade da religião cristã está em que ela tomou o direito pessoal por base do direito do próximo. Então, o processo deixa de ser egoístico, egocêntrico, para ser centrado no todo, holocentrado. Então, se eu quero ter direito, eu devo começar respeitando o direito do outro. Porque aí eu usufruo do direito com base numa consciência tranquila. Porque se eu não respeito o direito do outro, eu entrarei num processo egoístico, egocêntrico. Faz sentido? Então, sempre esse vai ser o parâmetro. Esse direito que eu quero usufruir, fere o direito do meu próximo? Se fere, nós estamos no movimento de injustiça ou de pseudo-justiça. Se eu, para viver na babesca mente, pessoas precisam passar fome, alguma coisa está errada. Porque as pessoas precisam viver na babesca mente? Não. Agora, elas precisam comer? Sim. Todos precisam comer o necessário. Agora, viver na babesca mente, ninguém precisa. E aí o que acontece? Quando a pessoa está no movimento egoístico, egocêntrico, ela não está nem aí. Se ela vai viver na babesca mente e os outros vão passar fome, pessoas vão morrer à míngua na frente dos hospitais, sem poder internar, sem poder ter o mínimo recurso, criança vai passar fome na própria escola onde estão estudando, ele não está nem aí. Não, nem passa pela mente dele refletir sobre isso. Por quê? Porque estão totalmente distanciados do princípio cristão do fazer aos outros aquilo que gostaria que fosse feito a si. Então, quanto mais evoluída a humanidade, mais nós vamos nos aproximar. Basta a gente ver as leis no papel. As leis no papel, muitas vezes, são muito bonitas. Ainda não são praticadas porque são poucas as pessoas que fazem aos outros aquilo que gostaria que fosse feito a si. Vejamos a questão 877. Da necessidade que o homem tem de viver em sociedade, nascem-lhe obrigações especiais? Então, a vida em sociedade. Nós temos algum dever, algum compromisso especial pelo fato de vivermos em sociedade? Certo. E a primeira de todas é a de respeitar os direitos de seus semelhantes. Aquele que respeitar esses direitos procederá sempre com justiça. Em o vosso mundo, porque a maioria...

Então, quando os benfeitores dizem, aquele que respeitar esses direitos procederá sempre com justiça. Já aqueles que buscam no movimento egoístico e egocêntrico a injustiça evidente ou a injustiça mascarada de pseudo-justiça, eles dizem, é a causa de perturbação e da confusão em que vivem as sociedades humanas. Quando a pessoa quer ter direito sem praticar deveres, sem respeitar o direito do seu próximo. Vejamos a questão 878. Podendo o homem enganar-se quanto à extensão do seu direito, que é o que lhe fará conhecer o limite desse direito? Então, a pessoa que tem uma tendência egoística, egocêntrica, ele não pode se enganar em relação ao direito dele, achar que ele tem um direito a mais do que os outros? Qual o limite desse direito? Onde que realmente termina o meu direito e começa o meu dever? Essa é a questão que Kardec faz aqui. O limite do direito, que com relação a si mesmo, reconhecer ao seu semelhante em idênticas circunstâncias e reciprocamente. Isso é o senso de justiça. Então vamos trocar em miúdos essa resposta, que ela não é muito simples de entender. Então, o limite do direito que, com relação a si mesmo, reconhecer ao seu semelhante em idênticas circunstâncias e reciprocamente. Então vamos dar um exemplo. Voltando à questão do político que se candidata prometendo auxílio para a população, trabalhar em função das pessoas, dar tudo de si para o bem da sociedade. Depois que tem o cargo, ele usa desse cargo para desviar recursos da própria sociedade, da merenda escolar, das escolas, da saúde, da segurança pública, de todas as áreas que o poder público atua. Quando ele faz isso, o que ele está fazendo? Ele está nesse movimento de reconhecer o seu semelhante nessa situação? Ele nem pensa nas calamidades que ele vai realizar. Né? Ele pode até, de um modo geral, pensar, não, mas as pessoas, se eu for tirar dinheiro da merenda escolar, a criança que faz uma única refeição na escola não vai ter a refeição. Né? Nesses detalhes mais profundos ele não reflete. Ele simplesmente, mas isso não está tão longe de mim, como se o outro, ele não está assistindo aquilo, para ele não importa. Então ele não reconhece o seu semelhante em dentro das circunstâncias. Ele simplesmente está ali e ele é o esperto, e o esperto age assim, desviando recursos da população. Então ele age de que forma? Com injustiça. Qual é o movimento ligado a isso? Egoísmo, egocentrismo, que vai gerar o quê? Que nós já trabalhamos também? Crueldade. Porque isso não é crueldade? Crueldade é só, porque às vezes a gente acha crueldade um traficante que vai lá e trucida um colega ou um desafeto. Isso é crueldade. Mas, por exemplo, o desvio de recursos públicos, de educação, de saúde, de segurança pública, não é crueldade? É uma crueldade maior ainda do que do ignorante que age de uma forma totalmente instintiva, quase. Né? É mais cruel ainda, porque são pessoas inteligentes, pessoas que sabem manipular as massas e que usam disso para, de uma forma egoística, egocêntrica, se locupletar. Então, é um processo que vai gerar todo o estado de crueldade que nós já trabalhamos, né? Gerando cada vez mais injustiça. Quando nós pensamos, se eu tivesse no outro lado,
Eu gostaria

0: de sofrer algo assim, né? Aí a pessoa está pensando no seu semelhante, em idênticas circunstâncias, e refletindo. Bom, se eu não gostaria, então eu não vou fazer isso aos outros. Assim age aquele que preza pela justiça. Aí ele sai do movimento egoístico, egocêntrico, para desenvolver a individuação, as virtudes cristãs que o aproximam de Deus, ao invés de afastar a pessoa de Deus. No caso de um, por exemplo, um político que foi pobre, passou por circunstâncias extremas e que depois conseguiu um cargo público, e depois, com o cargo público, ele começa a desviar recursos da população que é miserável, ou da população que ele já fez parte um dia. Nesse caso, ele age porque ele tem um trauma e ele está descontando aquilo que ele passou, né? Na verdade, tem uma questão do Livro dos Espíritos que fala sobre isso. Ele é mais responsável ainda do que aquele outro que sempre foi rico, que nasceu num berço de ouro, chamado berço de ouro, que nunca passou pelas dificuldades. Esse que já passou é muito mais responsável, porque ele já sentiu na pele o que é passar fome. E se ele leva outras criaturas a passarem fome, agora que ele mudou de condição social, ele é mil vezes mais responsável que o outro. O outro também é, mas ele é mais ainda. Não se justifica. Aliás, ele deveria fazer exatamente o contrário. Por já ter passado necessidade, aí sim que ela era para trabalhar em função da população que o elegeu. Na questão 878A, mas se cada um atribuir a si mesmo direitos iguais aos do seu semelhante, que virá a ser da subordinação aos superiores? Não será isso a anarquia de todos os poderes? Olha que muito interessante essa pergunta, bem própria do século XIX. A questão de achar que direitos iguais vão gerar funções iguais, né? Será que todos nós temos o mesmo direito, desde o presidente da república até um gari que limpa as ruas? Todos, perante a justiça divina, temos os mesmos direitos? Sim, né? Agora, tem os mesmos deveres? Não. Cada um, nós vimos isso na semana passada, cada um vai culpar a sua função dentro da sociedade. E nessa função, a pessoa vai evoluindo de acordo com as suas possibilidades, né? Direitos iguais, deveres diferentes e subordinações diferentes. Vejamos a resposta dos benfeitores aqui. Os direitos naturais são os mesmos para todos os homens, desde os de condição mais humilde até os de posição mais elevada. Deus não fez uns de limo mais puro do que o de que se serviu para fazer os outros, e todos aos seus olhos são iguais. Esses direitos são eternos. Então, todos temos os mesmos direitos, aptidões diferentes, deveres diferentes, mas os mesmos direitos. Os que o homem estabeleceu perecem com as suas instituições. Demais, cada um sente a sua força ou sua fraqueza e saberá sempre ter uma certa deferência para os que o merecem por suas virtudes e sabedoria. É importante acentuar isto para que os que se julgam superiores conheçam seus deveres, a fim de merecer essas deferências. A subordinação não se achará comprometida quando a autoridade for deferida à sabedoria. Então, se nós sabemos os nossos direitos e os nossos deveres, nós vamos viver de uma forma muito equilibrada. E todos viverão de uma maneira equilibrada. Então, aquele que acha que tem mais direito do que os outros, o que ele faz? Qual é o movimento que é comum da pessoa que acha que tem mais direitos do que os outros, de não cumprir com seus deveres. Se ele não tem, ele não tem mais direito, é aqui que está aqui, ó. Para que os que se julgam superiores conheçam os seus deveres. Se eu estou, por exemplo, num cargo mais, que seria mais exigente em termos de escolaridade, de capacidade, os meus deveres são maiores ou menores do que uma pessoa que está numa posição menor, em termos hierárquicos? São maiores. Então, direitos iguais, deveres diferentes. Os deveres são maiores do que aquele que está numa situação, entre aspas, inferior, mas na verdade hierarquicamente diferente do outro, né? Então, a faxineira de uma empresa, ela não tem os mesmos direitos, os mesmos deveres que o presidente da empresa, mas tem os mesmos direitos? Deveria ter do ponto de vista humano, não tem, mas do ponto de vista tem. Do ponto de vista divino, há os mesmos direitos. Do ponto de vista humano, como as nossas instituições ainda são focadas na injustiça, os direitos são diferentes também. Os deveres serão sempre diferentes de acordo com cada cargo. Isso no caso das instituições. No ponto de vista do dever pessoal, são diferentes uns dos outros? Voltando lá do Tribunal da Consciência, que nós vimos agora há pouco. São iguais. Direito, do nível pessoal, direitos e deveres são idênticos. No nível profissional, no nível empresarial, institucional, direitos iguais, deveres diferentes, né? De acordo com cada um. E como diz os benfeitores aqui, deveria ser atrelada à sabedoria, às posições de mando, né? Agora, na nossa sociedade é assim? No mundo espiritual é assim, não é? Para ser governador de uma colônia espiritual, é quem tem mais voto, quem tem maior mérito, é o espírito mais evoluído da colônia. Não é o que lá no nosso lar fala? O espírito mais evoluído que reside em nosso lar é o governador. Então, o mérito é da sabedoria, não é do quem indicou, da quantidade de dinheiro que a pessoa tinha, né? Na nossa condição ainda incipiente, injusta, quanto mais dinheiro a pessoa tem, mais facilmente ela se elege. Não necessariamente que ela tenha maior aptidão para ocupar aquele cargo eletivo que ela se candidatou. No caso do nosso lar, que o governador é o que primeiro dar exemplo. Por quê? Se ele não desse esse exemplo, ele não estaria ocupando esse posto de governador. Na questão 879... Qual seria o caráter do homem que praticasse a justiça em toda a sua pureza? Aquele que realmente se esforçasse para desenvolver essa justiça em toda a sua pureza, como seria? Vejamos a resposta. O do verdadeiro justo, a exemplo de Jesus, porquanto praticaria também o amor do próximo e a caridade, sem os quais não há verdadeira justiça. Aí vamos lembrar da lei que nós já trabalhamos bastante nesse módulo do curso, lei de amor, justiça e caridade. Então, a lei de amor e a lei de caridade estão intimamente ligadas à justiça. Lembrando, a justiça é o ápice do triângulo. O amor e a caridade são os vértices da base que vão sustentar o triângulo, o ápice do triângulo, que é a justiça. Vamos estudar agora uma mensagem de Paulo apóstolo. Está na questão 1009 de O Livro dos Espíritos. São várias mensagens assinadas de O Livro dos Espíritos que estão nessa questão, que Kardec pergunta sobre as penas eternas, se existem as penas eternas. É uma mensagem muito profunda que tem a ver com a questão do castigo que nós temos trabalhado ao longo desde a parte da primeira parte do nosso curso, quando nós falamos do Deus temor e do Deus amor, que nós devemos ressignificar o Deus temor para o Deus amor. E tem a ver com essa visão milenar que nós trazemos de castigo e punição. E Paulo traz nessa mensagem de uma maneira muito profunda o significado tanto do castigo quanto da punição. Um significado profundo de castigo e punição, que não tem essa visão que nós ainda trazemos de culpa, castigo e punição. Qual é o sentido disso real para as nossas vidas? É uma das mensagens mais significativas das obras básicas, essa questão aqui. E nas nossas mentes, principalmente as pessoas que têm uma tendência à culpa, nós vemos o real significado da lei divina, o sentido dela em nossas vidas. Diz Paulo: gravitar para a unidade divina, eis o fim da humanidade. Para atingi-lo, três coisas são necessárias: a justiça, o amor e a ciência. Três coisas lhe são opostas e contrárias: a ignorância, o ódio e a injustiça. Pois bem, digo-vos em verdade que mentis a estes princípios fundamentais, comprometendo a ideia de Deus com o lhe exagerardes a severidade. Então vamos trocar em miúdos as palavras de Paulo, apóstolo, porque são muito significativas. Primeiramente, gravitar para a unidade divina, eis o fim da humanidade. O que ele está querendo dizer aqui, gente? A nossa união com Deus, não é o que ele está falando aqui? Trazer os atributos de Deus para as nossas vidas, eis o fim da humanidade. Essa frase aqui é o resumo de tudo que nós vimos desde o início de março, que nós estamos vendo nesse módulo do estudo reflexivo, que é a presença amorosa de Deus em nossas vidas. O nosso grande compromisso consciencial, estabelecer essa unidade com Deus. Como que nós fazemos isso? Nós fazemos a partir do momento em que nós conhecemos, amamos e praticamos as leis divinas, a partir do desenvolvimento das virtudes essenciais. Então, quando nós amamos as leis divinas, nós vamos exercitá-las a partir da prática das virtudes. Com isso, que nós estamos fazendo? Conhecimento profundo das leis divinas para amá-las e praticá-las, e prática das virtudes. O que nós estamos fazendo, gente? É uma tríade. Nós trabalhamos a tríade o tempo todo. Os atributos de Deus nós não estamos desenvolvendo quando nós conhecemos, amamos e praticamos as leis divinas a partir do exercício das virtudes cristãs. Nós não estamos nos aproximando de Deus, desenvolvendo os atributos dele em nós. Daqui a pouco nós vamos fazer um resumo de todos os atributos. Então, quanto mais nós fazemos exercícios dentro dessa tríade, a conhecer, amar e respeitar as leis divinas, exercitar as virtudes cristãs, que nós trabalhamos algumas delas e vamos dar continuidade no significado das leis divinas em nossas vidas. Então, nós vamos desenvolvendo essas virtudes cristãs em nós, com isso nós estamos trabalhando os atributos divinos em nossas vidas. Esse é o nosso grande compromisso: gravitar para a unidade divina, diz Paulo. Aí vejamos, para atingi-lo, três coisas são necessárias: a justiça, o amor e a ciência. Então ele fala dessa tríade: justiça, amor e ciência. Ciência aqui é ciência humana, física, química. E que ciência que ele está falando aqui? O conhecimento das leis, conhecimento da verdade, né? O conhecimento da verdade faz com que nós conheçamos profundamente as leis divinas. Para o quê? O amor simboliza o quê? O amor, ele é o pai de todas as demais virtudes. Se ele é o pai, ele está simbolizando exatamente o outro tripé da tríade, né? A ciência, conhecimento, aí eu trabalho o sentimento daquilo que eu conheço para desenvolver as virtudes do coração, as virtudes essenciais da vida, para fechar o triângulo de... Se eu desenvolvo a justiça divina dentro de mim, é possível desenvolver essa justiça sem os demais atributos? Não. Fechou a tríade? A tríade que nós acabamos de falar. Está na primeira frase e na segunda frase, a tríade do conhecimento, do amor e dos atributos divinos. Três coisas são opostas e contrárias: a ignorância, o ódio e a injustiça. Então, ignorância das próprias leis divinas. Se eu ignoro, eu tenho como amar aquilo que eu ignoro? Então, se eu ignoro, qual é a tendência natural, comum, melhor dizendo? Eu aceitar submisso ou eu me revoltar? Eu me revoltar. O ódio é o quê? Não é uma revolta contra as leis divinas presentes na nossa consciência? Então nós entramos no murmúrio. Então o Paulo está falando a ignorância e o ódio. Esses dois movimentos geram murmúrio e vai desencadear a injustiça, um afastamento de Deus ao invés da aproximação com Deus, que nós temos um compromisso. Pois bem, digo-vos em verdade que mentis a esses princípios fundamentais, comprometendo a ideia de Deus com lhe exagerar de a severidade. Exagerar a severidade, que significa? Dentro do que nós vimos, o Deus temor ao invés do Deus amor que Jesus ensina. Vamos lembrar que nós trabalhamos na primeira parte do curso, qual é o mandamento, o maior mandamento do cristão? Amarás o Senhor teu Deus de todo o coração, de toda a tua alma e de todo o teu entendimento. Este é o primeiro mandamento. E amarás o teu próximo como a ti mesmo. Esse é o segundo, né, que é equivalente ao primeiro. Então, quando nós cultuamos o Deus temor, o que, que nós estamos fazendo? Exagerando a severidade divina. Deus pune? Deus castiga? Não. Deus não pune, Deus não castiga, Deus recompensa? Também não. Se não existe punição, também não existe recompensa. O que existe sempre, baseado nessa tríade que nós acabamos de ver? Justiça, amor e ciência. Em qualquer situação, se eu estou em conformidade, eu estou no movimento da primeira tríade, justiça, amor e ciência, ou da segunda tríade, ignorância, ódio e injustiça, vai haver sempre alguma coisa. Haverá sempre uma consequência. Então, a consequência que nós, quando nós estamos no movimento da ignorância, do ódio e da injustiça, e tivermos como consequência o sofrimento, nós chamamos esse sofrimento de quê? de castigo pela ignorância que ainda nos caracteriza, aquela ignorância medieval que nós trazemos do Deus temor. Né? Então, nós agimos mal e agora Deus vai nos castigar. Deus vai nos castigar? Ou nós vamos sofrer as consequências dos nossos atos? Quando nós trabalhamos a tríade, justiça, amor e ciência, no sentido de que nós fizemos esforços para conhecer as leis divinas, para amá-las, vivenciá-las em nossas vidas e nos aproximar cada vez mais de Deus pelo desenvolvimento dos atributos dele em nossas vidas. Fizemos esforços para isso. Que consequências nós teremos a partir disso? Paz de consciência, harmonia. Depois que desencarnamos, o que, que nós acontece conosco? Nós vamos para colônias espirituais elevadas, vamos conviver com espíritos de alta envergadura moral, que vão ser nossos instrutores. Isso significa privilégio? Significa apenas consequência dos atos cometidos quando estávamos na existência carnal. Da mesma forma que o sofrimento são consequências dos atos cometidos durante a existência carnal. Então não há nem castigo, nem privilégio. Haverão sempre consequências dos atos, dependendo dos atos. A fala de Jesus a respeito do cada um segundo as suas obras. De que obra Jesus estava falando? Das obras externas ou das obras internas? Ele estava falando das obras internas, essas que são incorruptíveis. Por quê? Se uma pessoa tem um poder econômico, ele pode fazer muitas obras externas. Mas se ele não estiver em sintonia com essas obras externas, dentro dele mesmo, não vai adiantar muita coisa. Por exemplo, um político que faz muitas obras, mas sempre em cada obra ele desvia 20, 30% para a conta pessoal dele. Fez muitas obras que aparecem, que ficam lá bonitinho, que as pessoas veem. As obras internas ele fez? Se a cada obra ele surrupiava 30% ou mais para a conta pessoal dele? As pessoas que no movimento espírita fazem muito, mas fazem com segundas intenções, para fazer barganhas com Deus. Deus aceita barganha? O tribunal da consciência é incorruptível, nós vimos agora há pouco. Né? Diante desse tribunal não há pistolão, não há quanto eu fiz, mas como eu fiz tudo aquilo que fiz. Vamos continuar com a mensagem de Paulo. Duplamente a comprometeis, deixando que no espírito da criatura penetre a suposição de que há nela mais clemência, mais virtude, amor e verdadeira justiça do que atribuís ao ser infinito. Destruís mesmo a ideia do inferno, tornando ridículo e inadmissível as vossas crenças, como é os vossos corações, o horrendo espetáculo das execuções, das fogueiras e das torturas da Idade Média. Pois que, quando banida se acha para sempre das legislações humanas a era das cegas represálias, é que esperais mantê-la no ideal? Então essa questão ela fala das penas eternas, do inferno, mas ela serve também para nós refletirmos sobre essa visão do que é castigo, punição e recompensa, que na verdade são consequências. Então vejamos, se nós colocamos Deus punindo criaturas que nós não puniríamos, nós daríamos mais chance para elas, será que Deus é menos do que nós? Isso que Paulo está dizendo aqui, né? Quando ele fala, há mais na criatura, mais clemência, mais virtude, amor e verdadeira justiça do que ao ser infinito que criou tudo isso com tanta perfeição. Nós, quando, por exemplo, um filho nosso faz uma coisa errada, nós buscamos de todas as maneiras educá-lo e não puni-lo, Deus vai punir em vez de nos convidar a nos educar, Agora vejamos o que significa verdadeiramente a punição. Ó, crede-me, irmãos, em Deus, em Jesus Cristo. Crede-me. Ou vos resignais a deixar que pereçam nas vossas mãos todos os vossos dogmas, de preferência que se modifique, ou então vivificai-os, abrindo-os aos benfazejos e eflúvios que os bons nesse momento derramam neles. Então, o que, que Paulo está convidando aqui? Que nós ressignifiquemos a forma como vemos as coisas. Que nós abramos a nossa mente. Então, aqueles de nós que ainda no movimento espírita, estamos no movimento da razão, da reflexão profunda, que ainda cultuamos a culpa num culpismo fora de sentido, numa visão ainda terrorista de Deus que pune, que massacra aquele que erra e não convida aquele que erra a se educar, é para que nós abramos as nossas mentes. Esse é o convite que Paulo faz aqui nesse parágrafo. Vivificai-os, abrindo-os aos benfazejos e eflúvios que os bons, nesse momento, derramam neles. Nas obras modernas de Joana de Ângeles, principalmente, a benfeitora fala muito claro: Deus não pune, Deus não castiga, Deus não recompensa, Deus não realiza nada disso que é muito humano, mas que a divindade sempre vai permitir que nós passemos pelas consequências benéficas ou malévolas que nós mesmos construímos para nós, para aprender com todas as consequências, sejam as benéficas, sejam as que nós produzimos pelo mal que praticamos. Continuemos com a fala de Paulo. A ideia do inferno, com as suas fornalhas ardentes, com as suas caldeiras a ferver, pôde ser tolerada. Isto é perdoável num século de ferro. Porém, no século XIX, não passa de vão fantasma, próprio, quando muito, para amedrontar criancinhas, em que estas, crescendo um pouco, logo deixam de crer. Se persistirdes nessa mitologia aterradora, engendrareis a incredulidade, mãe de toda a desorganização social. O que aconteceu? Paulo aqui faz quase que um vaticínio do que acontece na Europa de hoje, onde a descrença é praticamente quase que geral. Por quê? Dentro de princípios medievais, as pessoas já não querem acreditar nesses princípios medievais de céu, de inferno, de recompensas eternas ou de punições eternas, apesar de que ainda ser muito ainda cultuado tudo isso. No nosso país, ainda a maioria das religiões que se dizem cristãs cultuam esse céu de beatitude eterna e o inferno de sofrimento eterno. Tremo entrevendo toda uma ordem social abalada e a ruir sobre os seus fundamentos por falta de sanção penal. Homens de fé ardente e viva, vanguardeiros do dia da luz, mãos à obra, não para manter fábulas que envelheceram e se desacreditaram, mas para reavivar, revivificar a verdadeira sanção penal, sob formas condizentes com os vossos costumes, os vossos sentimentos e as luzes da vossa época. Aqui, mais uma vez, é uma fala de Paulo no século XIX, mas serve para o nós no século XXI. Ele está falando das luzes da nossa época. Então, as luzes do século XIX, nas próprias obras básicas, nós vemos muito termos, Deus pune, Deus castiga, porque havia uma transição entre toda a ideia medieval de punições eternas e recompensas eternas, e uma visão de um Deus mais justo, de um Deus mais próximo da realidade, e todo um palavreado próprio do século XIX. No século XX, benfeitores como Emmanuel, Joana de Ângeles e outros trouxeram uma visão cada vez mais daquilo que Jesus ensinou, do Deus amor, do Deus que dá sempre oportunidades e renovação. Então, hoje, no século XXI, mais ainda, nós somos convidados a abrir a nossa mente para ressignificar totalmente essa visão de castigo, de punição e de recompensa que nós ainda podemos trazer por causa das palavras têm um peso muito grande. Então, é preciso que nós, nas obras básicas, não fiquemos na letra que mata, mas vamos ao encontro do Espírito que vivifica. Então, se nós formos em cada palavra que está lá, tanto o Livro dos Espíritos, Evangelho, Céu e Inferno e outras obras, quando no texto está pune ou que está Deus castiga ou coisa parecida, nós vamos sempre perceber que eles estão falando de consequências, de consequências de atos, e não propriamente de punição que vem de Deus nos castigando por algum motivo. Então, continuemos aqui nessa reflexão, dentro dessa visão que Paulo recomenda, para que nós nos abramos para as luzes. No século XX, nós tivemos avanço da própria psicologia, avanços de ciências que foram desenvolvidas, como a programação neurolinguística, e que nós devemos não é que o texto está equivocado. Palavras do texto têm sentidos diferentes hoje do que tinha no século XIX, e podemos ampliar a visão do que o texto propõe, para não ficar na palavra reducionista que reduz o pensamento, e foquemos na ideia que vivifica e não simplesmente na palavra reducionista do texto. Aqui, a partir daqui, Paulo começa a explicar de uma forma muito clara o significado de culpa e de punição, que é uma visão bem moderna, psicológica, do processo mesmo. Ele faz a pergunta: quem é, com efeito, o culpado? Então, o que é a culpa? O que é o culpado? É aquele que, por um desvio, por um falso movimento da alma, se afasta do objetivo da criação, que consiste no culto harmonioso do belo, do bem, idealizados pelo arquétipo humano, pelo homem-deus, por Jesus Cristo. Então vejamos, uma fala muito clara, inclusive tem a ver com a palavra pecado, o significado original da palavra pecado. Ela vem da palavra amartia em hebraico, que significa errar o alvo. Então, quando Jesus fala no Evangelho de pecado, ele está falando de pessoas que erraram o alvo. Então, não é aquela visão medieval de pecado como uma coisa abominável, em que a pessoa culpada precisa ser execrada. Se fosse queimada na fogueira, até melhor, porque os pecados eram queimados junto com ela. Uma visão medieval totalmente incongruente com a realidade da vida. Então, o que é o culpado? O culpado é aquele que se desviou. Ele tinha um compromisso perante a consciência de seguir as leis divinas, amá-las, respeitá-las, praticando as virtudes. Em vez disso, se desviou do caminho. E quem é o grande arquétipo para nós desse caminho? Jesus é o caminho para a verdade e para a vida. Algumas pessoas podem estranhar esse homem-deus aqui. Será que Paulo está achando que Jesus é Deus? Não. O que ele está dizendo aqui? Quando ele fala idealizados pelo arquétipo humano, então ele está colocando Jesus como um ser humano, tá? Bem claro. Ele é um ser humano, só que é um ser humano divinizado. Ele é o homem-deus, por quê?
1: Na unidade.
0: Ele está em plena unidade com Deus. Não é o que ele fala aqui, que a humanidade, na primeira frase ele fala isso. Gravitar para a unidade divina, eis o fim da humanidade. Jesus é aquele que já está em unidade divina plena. Então, ele é o arquétipo que somos convidados a desenvolver, desse homem-Deus, desse homem que se divinizou. Não é que ele se transformou em Deus, e Deus é essa a dogma da Santíssima Trindade, que respeitamos, mas que não corresponde à realidade. É esse o espírito mais puro que Deus nos coloca como modelo e guia, e que está uno com Deus. Então, ele é o grande caminho para que nós façamos o mesmo em nossas vidas. Agora, vejamos, isso é o culpado, né? O que, que é culpa, o que é, na verdade, esse movimento que nós ainda trazemos de uma forma medieval, de sentirmos culpa e entrarmos no movimento punitivo, autopunitivo, que vai propiciar processos obsessivos, alopunitivos e muita confusão na nossa vida. Agora ele pergunta, o que é o castigo? De uma forma muito clara, ele vem dizendo, a consequência natural derivada desse falso movimento, uma certa soma de dores necessária a desgostá-lo da sua deformidade, pela experimentação do sofrimento. Olha que resposta fantástica, né? Então, o castigo é o quê? Apenas a consequência natural. A pessoa desviou do caminho correto. O que, que vai acontecer? Sofrimento. Para quê? Para que ela aprenda que por ali não é o caminho para ela, que ela deve seguir por um outro caminho. O caminho correto é diferente daquele que ela está seguindo. Então, como ele diz aqui, uma certa soma de dores, que vão ser maiores ou menores, de acordo com o desvio que se praticou, que estarão a desgostá-lo da sua deformidade, do seu movimento de afastamento, seja para o lado do murmúrio mascarado, seja para o lado do murmúrio evidente, tá? Então, houve o desvio, a pessoa sofre as consequências desse desvio. E não tem nada de punitivo, é apenas consequência para que o espírito aprenda na dor aquilo que ele não quis aprender amorosamente. É só isso. O castigo é o aguilhão que estimula a alma, pela amargura, a se dobrar sobre si mesma e a buscar o porto de salvação. O castigo só tem por fim a reabilitação, a redenção, querê-lo eterno por uma falta não eterna e negar-lhe toda a razão de ser. Então é um movimento apenas de trazer o espírito para o correto, para o caminho correto. Uma vez no caminho correto, ele precisa continuar sofrendo? Não. Né? Já cessou a causa do sofrimento. Se cessou a causa, o espírito não precisa mais do sofrimento. Ele vai precisar de cada vez mais trabalhar a tríade: amor, justiça e ciência. Né? Então, ele é convidado a se submeter à missão. Ele que estava murmurando, aprende que não se deve murmurar, não se deve revoltar-se contra as leis divinas, e aprende a cumprir as leis divinas, amá-las e respeitá-las. Ó, em verdade vos digo, cessai de pôr em paralelo na sua eternidade o bem, essência do Criador, com o mal, essência da criatura, fora criar uma penalidade injustificável. Afirmai ao contrário o abrandamento gradual dos castigos e das penas pelas transgressões e consagrareis a unidade divina, tendo unidos o sentimento e a razão. Então, quanto mais a pessoa vai evoluindo, menos consequências desagradáveis ela vai ter. Então, quando ele diz aqui, com a evolução vai havendo o abrandamento gradual, não dos castigos como a gente entende, mas das consequências, porque é natural que seja assim. E aí, quanto mais próximos da unidade divina, nós vamos passar por dores quando estivermos cada vez mais próximos da unidade divina? Não. Vamos passar por situações cada vez mais de alegria e de felicidade. A felicidade relativa própria do espírito que está gravitando na unidade com Deus. Vamos agora só fazer uma recordação rápida de tudo que nós trabalhamos ao longo desse primeiro módulo dos estudos reflexivos das obras de Allan Kardec do Evangelho de Jesus. Então, nós trabalhamos os atributos de Deus em nossas vidas. Nós vimos que nós sempre temos duas opções. Uma, de submetermos-nos à missão, né? Nós vimos a partir da questão 115 que a grande missão do Espírito Imortal é tomar conhecimento da verdade para nos aproximarmos de Deus, para adquirirmos a pura e eterna felicidade. Quando nós nos submetemos a essa missão, o resultado é alegria existencial, é felicidade. Os benfeitores dizem que uns aceitam submissos e outros só suportam murmurando. Então nós temos duas formas de murmurar, de blasfemar, de contrariar a meta assinada na nossa consciência. Murmurar de forma evidente ou de forma mascarada. Então murmúrio é quando a pessoa se revolta, entra na tríade que nós acabamos de ver de Paulo, quando nós entramos no ódio, na ignorância e na injustiça. Aí nós murmuramos. Aí vamos ver os atributos, as possibilidades que nós estudamos ao longo do nosso, desse módulo. Na eternidade, submissão, nós vamos ocupar a nossa mente no presente. Foco no presente, ocupação. Murmúrio, na forma evidente, é pós-ocupação. Nós ficamos lamentando o tempo passado. E a preocupação, nós ficamos focados no futuro, com pé lá no passado, e criamos um círculo vicioso. Então, na eternidade, nós, em vez de viver o tempo presente, que é um presente do Criador para as nossas vidas, para nós nos aprimorarmos. Na soberana bondade, submissão. Submissão é a própria bondade do Criador sendo desenvolvida em nós. No murmúrio, evidente, maldade, e pseudo-bondade. Pseudo-bondade, ou murmúrio mascarado. Na imaterialidade, submissão, desenvolvimento da espiritualidade e da imortalidade. Quando nós desenvolvemos a espiritualidade, o que nós estamos desenvolvendo? As virtudes em nós são imateriais. Quanto mais virtuosos nós formos, o que acontece? Mais espiritualizados nós seremos e mais desmaterializados nós seremos. E cada vez mais nos aproximamos de Deus. No murmúrio, materialismo e espiritualismo materialista. Materialismo quando a pessoa está focada no ego evidente. E espiritualismo materialista, o murmúrio do ego mascarado, que parece espiritualista, mas ainda vive de forma materialista. Unicidade, submissão, individuação. Na submissão é a individuação. Nós vamos buscar cada vez mais nos individualizar quanto seres humanos até chegar na angelitude. Lembra? É o processo da individuação. Nos tornarmos cada vez mais humanos. E quanto mais humanos, nós vamos caminhar em direção à virtude, à angelitude. No murmúrio, desumanização no evidente e o personismo no mascarado, né, no murmúrio mascarado. O personismo vai dar origem a todos os demais movimentos mascarados e a desumanização a todos os demais evidentes. No nível da imutabilidade, na submissão, nós temos a imutabilidade essencial, como, por exemplo, a condição de filhos de Deus, é imutável para ser, desde a nossa criação para toda a eternidade, nós seremos de forma imutáveis filhos de Deus, né? A própria perfeição, né? A destinação do espírito imortal, que é a perfeição, é imutável, é uma determinação divina, ninguém vai deixar de evoluir até a perfeição. Então são várias características que nós vimos também ao longo dos nossos encontros nesse módulo. No murmúrio, nós temos a volubilidade e a pseudo-inalterabilidade, né, que nós vimos, nós até usamos o exemplo de Judas na volubilidade e de Paulo de Tarso, antes de conhecer Jesus no encontro na estrada de Damasco, da pseudo-inalterabilidade, que ele estava estagnado em posturas, mas que depois de conhecer Jesus se transforma dentro da imutabilidade essencial, buscando a individuação cada vez maior, e se torna o grande apóstolo Paulo. Na onipotência, nós temos potência, que é a submissão, e no murmúrio evidente, impotência. No murmúrio mascarado, pseudo-onipotência e prepotência. Na onipresença, submissão, a própria presença de Deus dentro de nós, né, a busca da presença. No murmúrio, nós temos o aniquilamento, que leva a pessoa até o suicídio, e o isolamento, que ela se isola dela mesma, em essência, se isola do Criador, e está intimamente ligado com o aniquilamento, porque todos esses movimentos são pendulares. Uma hora a pessoa está no evidente, outra hora está no murmúrio mascarado. A soberana justiça, que nós vimos hoje, nós temos a própria, na submissão à justiça, na insubmissão do murmúrio, a injustiça e a pseudo-justiça. Então esses são os atributos divinos que nós vimos ao longo destes meses todos, trabalhando tudo isso dentro das nossas vidas. Porque nós trabalhamos nesse primeiro módulo as três tríades. Agora vamos focalizar a tríade das leis divinas para cada vez mais conhecê-las, amá-las e respeitá-las. E vamos fazer todo o trabalho em sintonia com esses atributos que nós acabamos de fazer o resumo deles aqui. Como nós estamos no estudo reflexivo sistêmico, ele não é estanque, termina um módulo, agora esse módulo tem nada a ver com o anterior. Na verdade, o próximo módulo tem tudo a ver com o anterior. Então nós vamos aprofundar conceitos que só iniciamos nesse módulo e vamos aprofundar nos próximos módulos. Porque nós vamos aprofundar naquilo que Paulo fala, na ciência e no amor, para que pratiquemos essa justiça de nos aproximar cada vez mais de Deus. Vamos para a nossa avaliação reflexiva. Feche os olhos. Entre em contato com você mesmo em essência, buscando sentir o conteúdo estudado neste encontro. O que você entendeu do conteúdo que se aplique à sua vida?

conteúdo estudado mudou de alguma forma as suas possibilidades de sentir e vivenciar o atributo da soberana justiça de Deus, de modo a se esforçar para desenvolver em si mesmo esse atributo divino, trabalhando pelo seu aperfeiçoamento por meio do conhecimento da verdade e da prática do fazer aos outros aquilo que você gostaria para si? Caso positivo, que mudança foi essa?

Neste encontro, refletimos mais uma vez sobre a necessidade de nos submeter à missão de conhecer a verdade para que possamos evoluir até a perfeição, condição imutável que trazemos. Como você se sente em relação a essa missão? Você a tem cultivado em espírito e verdade? Como você tem lidado com o conhecimento das várias questões da vida?

Que ações você pode realizar para ampliar a manifestação da justiça em sua vida, libertando-se definitivamente do sentimento de culpa, do sentimento de punição divina, vendo, sentindo Deus, amor cósmico dentro do seu ser? Busque a conexão com essa realidade isenta totalmente de culpa e de punição, em que você se sente livre, buscando verdadeiramente a ciência, o amor e a justiça dentro de si mesmo. Livre como espírito imortal em direção ao Criador da vida. Totalmente livre de todas as injunções medievais de culpa e punição.

Sinta-se agora um espírito imortal, que traz em si mesmo a determinação divina de evoluir até a perfeição relativa, pelo conhecimento pleno e cumprimento das leis divinas, pela prática das virtudes e pela busca da unidade com Deus. Mergulhe profundamente nessa verdade espiritual. Sinta, veja-se desenvolvendo todas as virtudes essenciais da vida ao longo do tempo, desenvolvendo o poder real em si mesmo, sentindo a presença amorosa de Deus em sua vida.

Você compreendeu a necessidade de fazer esforços no limite das suas forças para desenvolver a justiça, fazendo aos outros o que gostaria que os outros lhe fizessem?

Como você sente a sua vida aplicando o conteúdo estudado? Como ele pode melhorar a sua vida em sua busca de autotransformação e nas

essas reflexões acerca da presença amorosa de Deus em sua vida. Concluímos o nosso primeiro módulo. Já estamos até com saudade dele, já no finalzinho. Mas o próximo, que é o significado das leis divinas em nossas vidas, ele vai ser ainda mais prático no sentido de trazer para dentro das nossas vidas tudo que nós refletimos no primeiro módulo, que foi basicamente reflexivo. O segundo módulo, ele vai ser mais trabalhado o sentimento. Nós vamos fazer trabalhos cada vez mais de sentir aquilo que refletimos dentro das nossas vidas, para que no módulo de Jesus o sentimento chegue no auge, para que nós busquemos realmente emocionalmente estarmos envolvidos nessa busca do arquétipo que nós temos, que é Jesus em nossas vidas.

Olá, boa noite, amigos do momento Prece pela Vida. Sejam bem-vindos a esse nosso momento de oração, de encontro com Jesus, com o Pai amoroso, com a Virgem Santíssima, que nós possamos na noite de hoje estarmos unidos, nos envolvendo nessa energia abençoada que paira sobre todos nós, em todos os pontos em que estivermos. Lembrando a vocês nesse momento que quem quiser separar um copo de água ou uma garrafa de água para serem fluidificadas e recebermos os fluidos de amor que a espiritualidade traz para nós, sintam-se à vontade. E eu vou descrever as nossas telas para que possamos envolver a todos os amigos que estão conosco. No fundo, nós temos uma tela de um azul escuro, cheio de pontos brilhantes, representando estrelinhas que nos trazem muita paz. Do lado esquerdo estou eu, Idalésia, plantonista do SOS Preces, de Belo Horizonte. Eu sou uma mulher de pele clara, cabelos escuros à altura dos ombros, uso óculos, estou com uma blusa amarela, que é do SOS Preces, com a logo escrita em azul. Atrás de mim, eu tenho uma parede clara, uma janela e uma

0: Do meu lado direito, do seu lado direito, nós temos a nossa amiga Tami. Ela é intérprete da língua de sinais. Tami é uma moça morena, ela está de blusa preta para poder facilitar a leitura de sinais. Ela tem os cabelos cacheados à altura dos ombros e usa óculos. Atrás da nossa amiga Tami, nós temos uma cortina da cor cinza. E já na descrição das telas, nós vamos passar para a nossa leitura de hoje, que é do nosso livro novo que estamos trabalhando com ele, Episódios, né, do Dia, de Joana de Ângeles, e é o capítulo 14, que se intitula Dividir com Amor. Eu vou fazer a leitura para que a gente possa refletir um pouco e em seguida faremos um comentário. A miséria socioeconômica que entulha as avenidas do mundo mistura-se à de natureza moral, que atulha os edifícios e residências de luxo como guetos da promiscuidade libertina. O que podes fazer parece-te quase sem sentido ou significação. Tão grande é o volume do problema. Apesar disso, não te escuses a auxiliar. Se não consegues ir à causa do problema, minimiza-lhe os efeitos. Desde que não podes erradicar de um golpe a fome, a enfermidade, a ignorância, contribui com a tua cota de amor, por mínima que seja. Sempre podes dividir o que possuis com aquele que nada tem. Quando repartes com amor, multiplicas a esperança, favorecendo a alegria. Menos tem aquele que se nega a doar algo. Afirma-se que esse gesto de amor gera paternalismo, promove o vício. Não tem razão os que assim informam. Muitos males e alguns crimes são abortados quando uma atitude de amor interrompe o passo do infeliz que padece fome, desespero e dor. Somente quem aprende a abrir a mão descerra o bolso, terminando por oferecer o coração. Faze o que esteja ao teu alcance e a vida fará o resto. Então, meus amigos, esse texto da Joana, ele é muito importante para nós, pois ele fala dessa tarefa de sermos instrumentos de Jesus para acolher, para auxiliar o próximo em sofrimento. Ela nos diz que a miséria socioeconômica está presente em todo mundo, em toda parte, misturando-se também a miséria moral, em que muitas pessoas não se ligam a esse tipo de exercício de uma reforma íntima e agravam ainda mais os problemas já existentes. E aí a gente pensa, nós que somos espíritas, que estamos seguindo o Evangelho, seguindo os conselhos de Jesus, nós nos perguntamos o que que nós podemos fazer diante de tantos problemas. Os problemas são volumosos, mas ela também nos aconselha que mesmo tudo isso acontecendo, tudo isso sendo o cenário atual do nosso orbe terrestre, nós não devemos desanimar, desanimar de forma alguma. Se a gente não conseguir ir até o problema para poder destruir esse problema, que pelo menos nós tentemos minimizar os efeitos que esses problemas causam nas pessoas. A fome, a ignorância, as doenças, as epidemias, nós podemos, através da nossa cota de amor, através de nossa palavra carinhosa, amiga, respeitosa e fraterna, nós precisamos contribuir com esse amor, mesmo que seja uma cota pequena, não importa. O tamanho desta cota está diante daquilo que temos dentro de nós. E sempre, como a mentora Joana nos assevera, nós vamos dividir, nós podemos dividir o que nós temos com aquele companheiro que nada tem. E isso acontece muito, né? E quando nós repartimos com amor, nós vamos multiplicar a esperança e favorecer a alegria. Quando levamos o socorro para o nosso irmão, quando repartimos o amor, esse companheiro, ele vai se sentir abraçado. Ele vai sentir que alguém se preocupa e está junto a ele nesse grande momento de dificuldade pelo qual ele passa. E a Joana nos diz que há aqueles que afirmam que esse gesto, esse movimento de amor para com o irmão, ele vai gerar um paternalismo, ele vai promover o vício. As pessoas vão ficar viciadas por receberem auxílio e vão querer não fazer nada? Não é assim. Não é dessa forma que acontece. Não tem razão os que nos informam isso. E nós percebemos que muitas vezes muitos males, muitos crimes e muitos suicídios são evitados com uma atitude de amor que um irmão tem pelo outro e interrompe um passo infeliz que esse companheiro, estando com fome, estando adoentado, estando em desespero, sente, ele vai receber uma luz, ele vai receber o amparo fraternal de um companheiro de jornada. Eu estava assistindo outro dia a uma reportagem de uns voluntários que estavam levando comida, objetos de higiene para uma comunidade em Ibirité. E uma senhora foi chamada a dar, né, falar sobre aquele momento que ela estava recebendo aquele auxílio. Ela disse para o repórter: muito importante, companheira, esse movimento que eles estão fazendo, esses objetos materiais, esse alimento que eles estão trazendo para nós. Mas o que me sensibilizou muito hoje foi um senhor que assentou na minha casa e conversou muito comigo. Ele acalmou meu coração. Ele me fez ver as coisas de uma forma diferente. Ele orou comigo. Ele me lembrou de uma coisa que há muito eu não fazia, que era uma prece. Então veja, companheiros, como é importante nós sabermos dessa nossa atuação diante do problema do mundo para auxiliar o outro. Ouvir, escutar, dar uma palavra amiga, tudo com amor. Dividindo esse amor que estamos aprendendo a trabalhar em nosso ser com os aconselhamentos de Jesus. E é para esses momentos em que nos encontramos com irmãos solitários, enfermos, tristes, é para esse momento que nós vamos dividir esse amor. E a Joana ainda fala no final que somente quem aprende a abrir a mão descerra o bolso, terminando por oferecer o coração. E o coração, ele vem cheio de amor, ele vem cheio de um desejo de auxiliar e que aquele companheiro fique bem. Então, nós precisamos fazer tudo ao nosso alcance. Fazer o bem sem olhar a quem, porque o restante, a vida vai fazer, a vida vai encaminhar. Mas que nós possamos dar início para que esses companheiros em sofrimento sintam esperança. sintam que não estão sozinhos de forma alguma. E que por mais que esteja uma noite escura, trevas, que tragam medo, o dia seguinte vai trazer o sol. E mesmo que traga chuva, esta chuva vai limpar todo o tempo, vai limpar todas as tristezas. Então, de qualquer maneira, o auxílio divino, a misericórdia divina, chega e alcança todos nós. E diante desta mensagem de Joana, de doarmos o nosso amor, doarmos o nosso melhor, eu convido para que todos nós possamos orar, possamos entrar em sintonia com o nosso Pai e pedirmos, Pai amado, nesse momento em que nossos corações estão juntos, vibrando uma energia de amor, de carinho, de fraternidade, pedimos ao Senhor que possamos sempre ter algo para doar ao nosso irmão sofredor, que possamos ter palavras amigas, possamos ter uma mão para oferecer-lhe e para auxiliá-lo a sair do momento difícil. Pedimos ao Mestre Jesus que nossos corações possam entender que sempre teremos algo a oferecer, que sempre poderemos tirar um irmão, um amigo, daquele movimento de sofrimento. Pedimos, Mestre Jesus, pelo nosso planeta Terra, que nesse momento tem tantos corações sofridos, tantas lágrimas para serem secadas, que eles possam vibrar nesta energia, nesse magnetismo que vibra conosco nesse momento e sintam o lenitivo para suas dores, para suas tristezas. Que em todos os lares, Mestre Jesus, chegue esse amor, chegue essa energia de luz e que cada coração, cada mente substitua a negatividade pela positividade, pela coragem, pela fé, pela esperança, para que o nosso mundo, devagarinho, mas em caminho constante, possa alcançar a libertação desses movimentos tristes. Que a alegria se faça presente, que a serenidade se faça presente, que todos aqueles que se colocarem para o trabalho de auxiliar o próximo, sejam abençoados, sejam iluminados, orientados na forma de organizarem as tarefas. Abençoa-nos, Mestre Jesus, que a saúde física e espiritual possa ser presente em todos os nossos dias. Agradecemos a doutrina, agradecemos o Evangelho, agradecemos aos nossos mentores, à Virgem Maria, a Deus, Pai amoroso, e a Ti, Mestre Jesus, que a cada dia nos fortalece e nos traz exemplos maiores da Tua presença. Sê conosco hoje, Jesus, em todos os momentos. Que assim seja, graças a Deus. E agradecemos também a todos que estão conosco, que nos ajudam a emitir essas vibrações, essas energias de amor, para podermos dividir com esses companheiros que aqui estão. E eu convido vocês que gostaram desta prece, que gostariam de estar sempre em oração, nós estaremos aqui no Prece pela Vida todos os dias, de domingo a domingo, às 18 horas da noite, para podermos orar e agradecer todas as bênçãos que recebemos. E para que também o nosso dia seja um dia de paz, de serenidade, de positividade, nós temos o programa que se inicia às 6 horas da manhã para o dia nascer feliz. E esse dia vai nascer feliz, vai caminhar feliz e vai chegar à noite para adormecer feliz. E nossos corações com a gratidão a todos que colaboram, a toda a espiritualidade maior, que nos trazem muita luz. Agradecemos a todos, agradecemos a equipe que nos auxilia nessa transmissão, Agradecemos a Tami, que com tanto carinho está aí também, participando e auxiliando a todos. Boa noite e até amanhã, às 18 horas. Fiquem com Deus.
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3: Amigos queridos, mais uma vez aqui estamos para estudarmos juntos a doutrina espírita. Nós vamos conversar hoje sobre o Livro dos Médiuns, item 295, Perguntas sobre os Tesouros Ocultos. Muito interessante. No item 30, Kardec indaga assim: os espíritos podem fazer que se descubram tesouros ocultos? Resposta: os espíritos superiores não se ocupam dessas coisas, mas espíritos mistificadores muitas vezes indicam tesouros que não existem, ou também podem fazer que procurem no lugar quando se encontra no lado oposto. E isto tem sua utilidade, para mostrar que a verdadeira riqueza está no trabalho. Se a providência destina riquezas ocultas a alguém, naturalmente ele as encontrará, do contrário, não. E a gente pensa assim, né? Tesouros ocultos. Quando se fala em tesouros ocultos, a gente não pode deixar de pensar em coisas materiais, porque raramente o homem considera como tesouro ainda, né? Mas ele há de considerar isso em algum momento da sua existência, não as coisas materiais, mas sim as coisas espirituais. Os tesouros verdadeiros, aqueles tesouros que as traças não corroem, né? Que a ferrugem não ataca, os tesouros do céu e não os tesouros da terra. Mas a luta do homem, ele luta sempre pelos poderes materiais, porque ele acha que a realização da sua vida está nas questões materiais. A realização do seu projeto de vida, da sua felicidade, está ligada às coisas materiais. A gente vive num mundo físico, cercado pelas coisas materiais que são importantes para a nossa sobrevivência. Não resta dúvida. Não é errado se lutar por elas, não é errado se conquistar essas coisas que tanto almejamos para o nosso bem-estar. Não tem erro nenhum nisso. O problema é que muitas vezes nós esquecemos das outras riquezas que nós temos e damos valores somente aos objetos materiais. Então, para ser feliz, alguém necessita ter um determinado status, precisa ter um determinado comportamento, precisa ter determinadas joias, determinadas roupas, determinados carros. São os tesouros que as pessoas elegem para a sua felicidade. E nós sabemos que esses itens materiais, eles não nos acompanham na nossa jornada evolutiva. Nós desfrutamos dos bens materiais enquanto no mundo material nós estivermos. Quando passamos para o mundo espiritual, esses bens materiais não representam muita coisa para a gente, ou melhor, não representam nada para a gente, porque não podemos carregar com eles. Nós não podemos carregar sequer o nosso corpo. O nosso corpo material, o nosso corpo físico, ele será depositado num túmulo e ali ele será consumido, porque é esse o destino do material, das coisas materiais, dos corpos orgânicos, né? Ele ser consumido, ele ser decomposto por esses micro-organismos que vão decompor a matéria orgânica. Então, nem o nosso corpo, né, nem isso, nós carregamos conosco. Nós vamos levar para o plano espiritual as nossas aquisições espirituais, as nossas aquisições dentro daquilo que chamamos, dentro daquilo que consideramos como aquisições espirituais, né? Que são as nossas virtudes, os nossos defeitos, que também são nossos, não podemos deixar de lado, né? Então, nós vamos carregar tudo isso com a gente. Então, quando ele pergunta, os espíritos podem fazer que se descubram tesouros ocultos? Eles respondem assim, os espíritos superiores não se ocupam dessas coisas, porque eles já têm a compreensão de que os bens materiais não representam absolutamente nada, né? Dentro do plano espiritual, não vai contar quantas joias tinha, quantas roupas tinha, quantos carros tinha, quantas residências tinha, ou seja, qual era o seu montante bancário, enfim. Nada disso vai fazer conta, não vai fazer parte do seu inventário espiritual. Mas os espíritos mistificadores muitas vezes indicam tesouros que não existem ou também podem fazer que procurem no lugar quando se encontram no lado oposto. Para o mistificador, qualquer coisa é razão para se ter uma atitude, certo? Analisando sempre o homem encarnado. Quantas vezes, quantas pessoas não caem em golpes dizendo, fulano, você ganhou não sei quantos mil reais, você só precisa fazer um pequeno depósito para você ter acesso a não sei quantos mil reais. Aí aquela pessoa que é crédula disso, né, que acha que ganhou esse dinheiro todo, vai lá dizer assim, olha só, eu vou depositar uma quantia pequena, mas eu vou ganhar muito coisa e tal. Aí vai lá e deposita a quantia pequena. Depois ele vai perceber que ele foi vítima de um golpe, que aquela quantia maior não existe. Ou quantas pessoas já não passaram, já não sofreram, ou conhecidos nossos já não sofreram, aquele golpe do bilhete premiado, de alguém chegar para uma pessoa e dizer assim, ah, eu estou com o bilhete premiado aqui, mas eu não posso fazer a retirada porque eu tenho que viajar agora, porque eu tenho que ir para o interior, porque eu tenho que ir para cá, porque eu tenho que ir para lá, e eu só preciso mesmo de um dinheiro para poder resolver algumas coisas, a senhora não pode trocar comigo, eu lhe dou o bilhete, a senhora me dá o dinheiro, depois a senhora vai lá, ou o senhor vai lá e retira esse bilhete. E a pessoa vai lá e quando chega lá não tem bilhete nenhum, o bilhete já é vencido, não tem nada. Então, isso é, a gente pode enquadrar isso no que ele coloca aqui, né? Muitas vezes os espíritos mistificadores indicam tesouros que não existem. Não existem. Ou também podem fazer que procurem no lugar quando se encontra em outro. Então, ele está trabalhando, ele está arquitetando, ele está fazendo alguma coisa em cima de um desejo que ele pode perceber que a outra pessoa tem, né? E só vai cair nesse golpe quem tiver realmente interessado nisso, porque se a pessoa tiver um pouco de bom senso, não vai cair, né? Então, o espírito mistificador, ele quer se divertir. Ele quer brincar, ele quer se divertir. Então, ele pode fazer isso aí, né? Ou indicar que alguma coisa está em algum lugar, a pessoa vai, procura, vai se desvelar e procurar lá, e quando chega naquele lugar, não tem absolutamente nada. Isso tem uma utilidade, como Kardec está dizendo aqui, tem a sua utilidade para mostrar que a verdadeira riqueza está no trabalho. Então, aquela pessoa que se deixou levar para aquele bilhete premiado lá, que era falso, que não tinha absolutamente nada, ela vai entender, né, que ela levou aquele golpe, levou aquele prejuízo, então ela vai entender que para ela adquirir alguma coisa, ela precisa do trabalho. Se é alguém que diz assim, não, olha só, eu tive uma intuição de que vai ser sorteado o bilhete tal da loteria esportiva. Então, a pessoa vai lá e compra aquele bilhete, né? É com aquele determinado número. E, de repente, não sai aquele número. E depois ainda briga lá com o anjo da guarda, né? O anjo, meu anjo da guarda não foi fiel comigo. Ele me deu uma resposta, ele me deu uma intuição que não era a intuição correta. Porque a gente sabe que o que é nosso verdadeiramente vai chegar através do trabalho. Não vai chegar através das facilidades que a vida pode nos trazer. É claro que algumas pessoas são contempladas, não estamos dizendo nada contra isso. Mas a questão dos nossos desejos, das nossas aspirações, elas vão chegar através do nosso trabalho. Essas coisas serão conquistadas através do nosso trabalho. Conquista-se uma aposentadoria depois de um determinado tempo de trabalho. Conquista-se um patrimônio nas nossas vidas, conquistamos um patrimônio nas nossas vidas através do nosso trabalho. Através do trabalho que adquirimos lá a nossa casa própria, através do trabalho que adquirimos os bens que fazem parte do nosso patrimônio para a nossa sobrevivência, né? Então, tudo é uma questão de trabalho e não uma questão de benesse, né? Uma questão de prêmio, né? A gente não pode ter essa questão do prêmio, que o prêmio é o natural, não é o natural. O natural é o trabalho, né? E ele acaba dizendo aqui, repetindo aqui a operação que ele diz, né? Isso tem a sua utilidade para mostrar que a verdadeira riqueza está no trabalho. Se a providência destina riquezas ocultas a alguém, naturalmente, ele as encontrará. Se eu tiver que encontrar, se tiver que receber, vai chegar até aquela pessoa. De uma forma ou de outra, vai chegar até aquela pessoa. Do contrário, ele não vai encontrar. Ok? Vamos fazer aqui um breve intervalo e voltaremos logo em seguida.
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4: Então, como vimos, só os seres humanos têm a capacidade de, através do pensamento, porque o pensamento é contínuo e a inteligência já trabalhada, de poder alterar seu padrão vibratório. Porque seus pensamentos vão influenciar na forma como se emite os fluidos. Acerca disso, vamos nos permitir ler do capítulo 14 da Gênesis, item 15, acerca da ação dos fluidos. E assim nos é dito. Item 15 do capítulo 14 da Gênesis. A ação dos espíritos sobre os fluidos espirituais tem consequências de uma importância direta e capital para os encarnados. Desde o momento em que esses fluidos são um veículo do pensamento, e o que o pensamento pode modificar-lhes a propriedade, é evidente que eles devem estar impregnados das qualidades boas ou mais dos pensamentos que os põem em vibração, modificados pela pureza ou impureza dos sentimentos. Os maus pensamentos corrompem os fluidos espirituais como os miasmas deletérios corrompem o ar respirável. Os fluidos que cercam os maus espíritos ou que eles projetam são, pois, viciados, enquanto que aqueles que recebem a influência de bons espíritos são tão puros quanto comporta o grau de perfeição moral desses mesmos espíritos. Não seria possível fazer uma enumeração ou uma classificação de bons e de maus fluidos, nem especificar suas qualidades respectivas, considerando-se que sua diversidade é tão grande quanto a dos pensamentos. Só mais um pedacinho do item 16, ainda do capítulo 14 da Gênesis. Se os fluidos ambientes são modificados pela projeção dos pensamentos do espírito, seu envoltório perispiritual, que é a parte constituinte do seu ser, que recebe diretamente e de uma maneira permanente a impressão de seus pensamentos, deve possuir, ainda mais, o cunho dessas qualidades boas ou más. Então vemos que a inteligência tem esta importância de gerar a possibilidade de compreensão e de classificar ou de possibilitar o espírito escolher ou melhorar o que pensa. E isso vai ter uma importância direta naquilo que somos, naquilo em que, né, no ambiente onde estamos. Ainda com relação à inteligência, vale lembrar que não está tudo explicado, né? Na subquestão A da questão 72, os espíritos nos falam que há coisas que ainda não é dado ao homem penetrar. E, no momento, o pensamento é uma delas. Às vezes, parece que isso pode levar a uma crítica à doutrina espírita, porque a doutrina espírita é a religião onde a fé é raciocinada. E, aparentemente, seria uma coisa inexplicável. Mas a questão não é de falta de explicação. A questão é de falta de possibilidade de compreensão. Ainda não há um conhecimento científico de tal forma que nós possamos compreender determinadas coisas. Por isso que na doutrina espírita, e notadamente no Livro dos Espíritos, há muitas respostas que não vão mais adiante. E dizem assim, tal como essa subquestão aqui, que no momento tal explicação basta, é uma boa comparação, porque nós ainda não temos capacidade de compreender. Não seria possível que nós entendêssemos ainda isso. Eu sempre dou um exemplo muito simples para que nós possamos compreender essa questão de até onde podemos ir com conhecimento, até onde os espíritos nos revelaram. Aquele exemplo da mulher hemorroíça, a mulher que sangrava lá há 12 anos ou 10 anos, e aquilo para a mulher judia era uma causa de muito sofrimento, porque era considerada impura, e ela sabia que Jesus ia passar por ali, foi dito a ela que Jesus era um profeta que curava, e ela foi até Jesus, tocou nas vestes, e aí Jesus fez aquele questionamento aos que o cercavam, aos seus apóstolos, né? Mas quem me tocou? Não sabemos se uma multidão lhe toca de toda parte, alguém me tocou, uma virtude saiu de mim. Jesus ali se referiu à virtude porque ele não teria como explicar, e as pessoas em volta dele não iam entender o que era o fluido magnético. Então ele substituiu essa explicação por algo que fosse possível de ter algum entendimento. E é assim que nós devemos compreender as referências que os espíritos nos dão às vezes. Muitas vezes não podemos penetrar ainda mais no pensamento, aprofundar ainda mais o conhecimento, porque não temos conhecimento para isso, não temos referências. Seria como explicar a um homem na Idade Média o que é hoje um aparelho como o computador. É difícil, né? Porque não conhecia-se nem na época a eletricidade. Como é que se explica, então? E para nós é assim, muitas coisas. Nós ainda não temos a capacidade de compreender. Então, ficamos assim, nessa possibilidade, às vezes, um pouco restrita. Mas, o importante, como sempre, é pegar a parte que já nos é possível de compreender e irmos adiante. Podermos desenvolver nessa informação aqui da inteligência, nós temos a possibilidade de entender até onde nós compreendemos a fonte da inteligência. Sabemos que a fonte da inteligência é que vai nos permitir, pouco e pouco, desenvolvê-la, e ela está ligada intimamente ao aspecto moral. Quanto mais trabalharmos a inteligência, melhor teremos a possibilidade de nos desenvolvermos moralmente. Por quê? Com a inteligência desenvolvida, temos a possibilidade de compreender as questões morais, compreender a lei de Deus. Assim é que quanto mais esclarecidos, mais moralizados vamos ser. Bem verdade que às vezes as pessoas renegam pela inteligência alguns aspectos ligados a Deus, Mas isso não passa de uma questão momentânea ligado ao orgulho. Mais à frente, quando esse espírito compreender também o orgulho, a inteligência não vai lhe permitir que ele continue com o orgulho à frente. Então, vai buscar um entendimento, vai buscar o que é bom para ele. Porque, como diz aqui na questão 1006 do Livro dos Espíritos, o espírito tem uma necessidade de sair da inferioridade e buscar a felicidade. E isso é feito através do seu aprimoramento moral. E quanto mais desenvolvida a moralidade, a compreensão vai sendo maior. Nós podemos ver isso, por exemplo, a dificuldade que muitas vezes temos de entender as falas do Cristo. Mas quando estudamos as explicações que a doutrina espírita nos dá, quando estudamos as explicações provenientes dos espíritos, nós começamos a entender um outro aspecto. Parece que uma luz se faz sobre as trevas dos nossos conhecimentos e começamos a entender, então, a íntima ligação que há em todas as falas de Jesus. Não é à toa que ele mesmo nos anunciou que nós conheceríamos a verdade e ela nos libertaria. E nos libertaria, então, da impossibilidade de compreensão. Com essa questão do esclarecimento, e a doutrina espírita veio justamente para isso, para trazer a possibilidade da fé raciocinada, porque a religião, à época de Kardec, vivia-se a fase da humanidade do iluminismo, onde a ciência tomava um grande vulto e a religião estava se perdendo, a espiritualização estava se perdendo para o raciocínio desvinculado da possibilidade do conhecimento de Deus. Então, a doutrina espírita veio nesse momento importante da humanidade para que Kardec, um homem de ciência, com um pensamento potente e eloquaz, pudesse, então, trazer esse conhecimento científico para aliá-lo a conhecimento religioso. Por isso que a nossa fé é a fé raciocinada. E por isso a importância de conhecer, de entender que a inteligência é um atributo do espírito e não um atributo do corpo, da matéria, e que assim, né, é mais uma queda no materialismo. Porque não sendo um atributo do corpo, da matéria, e sim da inteligência, é necessário, então, que se entenda cada vez mais a essência do ser, que é o espírito.

causas e as consequências da drogadição. Novamente, recorrendo a Joana de Ângeles, no livro Conflitos Existenciais, capítulo 12, ela aponta as seguintes causas e consequências para a drogadição. Os primeiros prejuízos orgânicos decorrem da perturbação produzida na corticalidade do sistema nervoso, que se encarrega do controle em face da inibição que proporciona dos centros nervosos interiores, logo afetando as fibras do feixe frontal talâmico, diminuindo as inibições e produzindo manifestações por exibição de emoções antes freadas e que se apresentam excitadas e dominantes. O que a mentora está dizendo aqui? Ela usou alguns termos médicos, então vamos decodificar uma linguagem que nós possamos entender com mais facilidade. Todo e qualquer elemento químico, psicotrópico, ele age no córtex cerebral, por isso que ela fala do prejuízo na corticalidade do sistema nervoso. Ela está falando do córtex cerebral, também chamada popularmente de massa cinzenta, é a parte mais nobre do nosso cérebro, a última parte desenvolvida no processo de evolução anímica do ser. Existem outras partes do nosso cérebro que foi desenvolvido na própria evolução da vida, que, na verdade, o cérebro humano, ele tem três partes. A primeira parte é chamada o cérebro reptiliano, onde fica concentrada as emoções, os sentimentos e as emoções mais ligadas ao instinto. Depois nós temos o sistema límbico, que foi desenvolvido mais posteriormente nos mamíferos, nas aves já começou a desenvolver o sistema límbico. E por último, a partir dos primatas superiores, os nossos parentes mais próximos, que são os chimpanzés e os gorilas, começou-se a desenvolver o córtex cerebral. Mas ninguém tem um córtex cerebral como o ser humano possui. E aí o que a Joana de Ângeles está dizendo aqui? O córtex cerebral, ele, como tem uma função, principalmente o lobo frontal, de trabalhar em nós, de arquivar as emoções nobres do ser humano, as virtudes, né, porque nós somos seres espirituais, mas estamos encarnados. O cérebro físico, ele tem uma influência muito grande nesse processo do desenvolvimento do espírito. Na verdade, os sentimentos nobres são do espírito imortal, mas eles são, depende também de um córtex cerebral saudável para que seja armazenado esses sentimentos nobres do ser, que se localiza principalmente no lobo frontal, fica aqui nessa região do nosso crânio, que só o ser humano tem. Os animais, mesmo os primatas, eles não têm o lobo frontal. Por isso, eles são instintivos. O ser humano, ele é convidado a ir além dos instintos. Como as drogas, elas afetam o córtex cerebral e principalmente o lobo frontal, porque o lobo frontal, ele é harmonizado pelo sétimo chakra, pelo sexto chakra e pelo quinto chakra, principalmente, mas basicamente, mais intensamente pelo sexto e sétimo. Nós vimos ontem que as drogas, elas afetam intensamente os chakras do perispírito. Então, vai havendo toda uma desorganização dos chakras, principalmente esses,
Por quê? Como nós vimos ontem também na fala da mentora, quando ela fala do tabagismo, e o que ela fala do tabagismo serve para as outras drogas também, quando a pessoa usa o psicotrópico, ela quer entrar no mundo artificial, um mundo prazeroso, artificial, em que ela se aliena da vida. Isso tem a ver com o sexto e sétimo chakra, porque o sexto e o sétimo chakra são utilizados para um mergulho na dimensão espiritual e para transcender as questões puramente biológicas do ser. O ser humano, ele tem um convite consciencial de desenvolver cada vez mais os chakras superiores. Quinto, que é do conhecimento, sexto, que é da inspiração, e sétimo, da transcendência. A partir das energias do chakra do amor. Então, transformar as energias mais instintivas, mais egóicas, que estão mais relacionadas aos três chakras da base, primeiro chakra da segurança, segundo do prazer e terceiro do poder, para utilizar dessas energias, canalizando para os chakras superiores. A pessoa que usa o psicotrópico, ela quer obter prazer, mas um prazer transcendente, usando o produto químico, como se isso fosse possível. O prazer transcendente, como nós vimos na mensagem da mentora ontem, ele é feito a partir do momento que o espírito escolhe vivenciar as questões profundas do ser. Jamais um produto químico vai gerar esse êxtase que é eminentemente espiritual. Ele gera um pseudo-êxtase. Inclusive a droga química êxtase, o objetivo teórico dela é produzir o êxtase espiritual. Só que o que ele produz? A pessoa entra no estado alterado de consciência alterada, e ali ela mergulha em situações fantasiosas, mas que diz respeito muito ao seu passado espiritual. Então, por exemplo, aquela pessoa que hoje está numa situação de miséria econômica, ao se alcoolizar, ao se drogar, o que acontece com essa pessoa? O que vocês acham que acontece? Hã? Fica pior? Ela primeiro, antes de degradar todo o corpo, ela cria situações irreais na mente. É para isso que ela se droga, para obter prazer. Mas qual é o prazer da pessoa fugir de uma realidade? Qual é o prazer que ela obtém? Dá para entender o que está acontecendo no nível profundo? Ela mergulha em situações do passado em que ela teve poder, teve luxo, teve riqueza, teve tudo e usou mal tudo isso. E hoje, despojada de tudo para que ela possa canalizar sua vida de uma forma adequada, ela quer voltar àquela vida de glamour falso que ela viveu no passado. Isso é um dos fenômenos que acontecem no processo da drogadição ou do alcoolismo, a mesma coisa. Ela mergulha em situações do passado vividas e passa a viver aquela vida de falso, de poder, de luxo, de riqueza, independente da classe social onde ela se encontra. Então, aqueles que tiveram experiências na nobreza, em situações de desmandos, vários mergulham nesse mundo aqui. Mas o que vai acontecer? Elas estão artificialmente fazendo com que o quinto, sexto, sétimo chakra funcione de uma maneira totalmente desequilibrada. Porque o objetivo da vida é nós ressignificarmos sempre as nossas experiências do passado, caminhando para o desenvolvimento de virtudes essenciais da vida. Então há um preço muito grande. Que preço é esse?
o bloqueio das funções nobres do córtex cerebral. Quando a pessoa bloqueia as funções nobres do córtex cerebral, qual parte do cérebro vai assumir as funções psíquicas da pessoa? O cérebro reptiliano, que é o cérebro que nós herdamos das nossas experiências enquanto princípio inteligente no reino animal, quando estávamos nessa condição reptiliana. Esse cérebro existe é a parte mais profunda do cérebro, ligado eminentemente aos instintos. Os mamíferos, por exemplo, eles já começam a desenvolver algumas emoções. O réptil não tem emoções. Ele é basicamente instintivo, extremamente territorial. Se você está caminhando por um lugar e naquele ambiente tem uma cobra, o que ela vai fazer? Ela se sente ameaçada e aí ela dá um bote e morde. Se for uma cobra venenosa, você pode ir à desencarnação por isso. Porque isso é natural no réptil. Quando o ser humano passa a usar o álcool e as drogas nesse nível que nós estamos trabalhando aqui, ele se torna assim, como se ele fosse um réptil. Então, a qualquer momento, ele entra em estado de territorialidade e ataca acreditando que está sendo ameaçado. Por isso que as brigas nesses ambientes de álcool, de drogas, são muito comuns, porque as pessoas entram nesse movimento extremamente territorialista. Qualquer um que ouse entrar, entre aspas, no território dele, ele ataca. Porque, como diz a mentora aqui, diminui as inibições, produzindo manifestações por exibição de emoções antifreadas e que se apresentam excitadas e dominantes. Então, o sistema límbico, onde tem as emoções mais ligadas ao instinto, emoções, por exemplo, de raiva, também ligado à territorialidade, que é próprio também das aves, dos mamíferos, em conjunto com os instintos mais animalescos do cérebro reptiliano, são todas desinibidas. E aí a pessoa entra em processos de destruição. Por isso que um pai alcoolizado pode chegar a matar o próprio filho. Uma mãe alcoolizada pode matar, ou drogada com uma droga ilícita, pode chegar a matar o próprio filho. Porque todas as questões mais nobres do ser são inibidas. O senso de humanidade que é dado pela corticalidade, pelas partes mais nobres do cérebro, são bloqueadas. Como o espírito encarnado recebe uma influência muito grande do corpo, ao bloquear o córtex cerebral, o espírito se torna, não é que ele se torna mais instintivo, ele dá vazão mais intensa aos instintos, que antes estavam inibidas por essas funções superiores. Faz sentido isso? A gente ficou claro no entendimento? Nós decodificamos esse parágrafo que a mentora coloca aqui. O que ela quis dizer com tudo isso aqui? Posteriormente, alcança o cerebelo, produzindo desgovernação dos movimentos, para logo seguir gerando a paralisia do nervo vagal, que responde pelo equilíbrio existente entre o ritmo cardíaco e respiratório, tornando-se em geral responsável pela morte do viciado. Com o aprofundamento do uso do álcool, das drogas de modo geral, vai havendo lesões também no cerebelo. O cerebelo é uma estrutura que nós temos aqui mais ou menos na região da nuca, que é responsável pelo nosso equilíbrio
motor. Então, por exemplo, a pessoa que usa álcool muito tempo, ela vai degenerando o cerebelo e ela não consegue caminhar normalmente. Quando ela está sob o efeito agudo do álcool, né, a gente já, todo mundo acho que já viu um bêbado andando. Ele anda cambaleando, porque não, o próprio cerebelo, com a intoxicação aguda, ele fica alterado. Mas com o processo de cronificação, de consumo repetidas vezes, vão havendo lesões cada vez mais intensas no nível.

drogas dessas que deprimem intensamente o sistema nervoso pode gerar a morte por parada cardiorrespiratória. O coração para de bater e aí os pulmões entram em colapso e a pessoa morre devido a isso. Como nós dissemos ontem, ela morre. Desencarnar vai ser uma questão de bastante tempo para que ela se liberte de todas as injunções do corpo a partir desse fenômeno. Na psicogênese da drogadição, encontra-se o espírito aturdido, inseguro e às vezes revoltado, que traz do passado uma alta carga de frustrações e de rebeldia. Ontem, quando nós falávamos dos espíritos frágeis, é exatamente isso que é ser um espírito frágil. Não quer dizer que seja um coitado ou uma pessoa incapaz de viver a vida, mas é alguém que ainda está focado na rebeldia frente à vida. E aí, é essa pessoa que deveria estar, por uma questão consciencial, praticando as leis divinas, desenvolvendo as virtudes, virtudes importantíssimas para o espírito imortal, como a mansidão, a humildade, o amor, resolve por se rebelar contra a vida. Ele quer uma vida de poder, de Fausto, de prazeres, e no mundo de expiações e provas, é uma grande provação, inclusive, esse tipo de vida. Mas é para uma minoria, porque é uma grande provação que a maioria não suporta. E como diz o ditado popular, Deus não dá asa à cobra, né? Como a grande maioria, com certeza, vai falir redondamente nesse tipo de vida, a maioria renasce sem nada disso. Mas a pessoa quer, por todas as forças, viver isso. E aí, como ela não tem isso naturalmente, o que ela vai fazer? Vai buscar artificialmente. Pelo menos no cérebro ela vai viver as chamadas viagens. Quando nós falamos de viagem, as pessoas falam de viagens usando droga, que viagens são essas? Exatamente o mergulho no luxo, na riqueza, no Fausto, no mundo de prazer virtual na própria mente dela, que elas podem já ter vividas no passado ou não, mas quase sempre viveram no passado, faliram quando viveram isso, estão hoje sendo convidadas a ressignificar tudo isso, mas se rebelam e quer viver essa vida sem sentido, mas que a pessoa faz toda a força de vivê-la. Assim, existem níveis diferentes de pessoas que podem tombar nas malhas da drogadição. Aquelas que se apresentam atemorizadas, receando a vida, que lhes parece sempre injusta e perversa, destituídas de tolerância em relação às próprias frustrações. Então, são essas que gostaria de ter uma vida um mar de rosas, tranquila, sem nenhuma provação, nenhuma experiência desafio, nada que tirasse aquela pessoa da zona de conforto. Como a vida não é assim, porque Deus criou a vida para que nós progridamos e nos tornemos plenamente felizes, o que faz a pessoa que tem esse medo de viver, ela muitas vezes foge pelo uso dos psicotrópicos. Aquelas outras que podem ser consideradas dependentes, isto é, para quem a existência deve ser sempre agradável e compensadora, buscando na droga química, seja qual for, uma fuga da realidade, que em face da sua injunção aflitiva deve ser negada ou apagada a qualquer preço. Então, existem aqueles que fogem de uma vida sem, entre aspas, sem graça, e aqueles que querem que a vida seja sempre
com situações agradáveis.

0: agradáveis. E aí fogem também pelo uso da substância química. Se nós formos buscar, refletir mais profundamente nesses dois tipos de causas da drogadição que Joana de Ângeles diz aqui, nós vamos sempre encontrar o espírito imaturo querendo viver com essa imaturidade sem realizar os esforços para desenvolver aquilo que Allan Kardec chamava de maturidade do senso moral. Desenvolver a maturidade do senso moral ainda é para poucos, muito poucos. Uma população que hoje está beirando 7 bilhões de pessoas, talvez nem 500 milhões nesse planeta, nós estamos falando de encarnados, né? Nesse planeta esteja disposto realmente a desenvolver a maturidade do senso moral. A maioria vai levando a vida na filosofia do Zeca Pagodinho, né? Um dos maiores propagadores de bebida alcoólica do país. Deixa a vida me levar, né? E vai deixando a vida levar, como se fosse possível a gente deixar a vida nos levar, né? Sem consequências muito graves para todos nós. Então, quando nós recusamos a desenvolver a maturidade do senso moral, principalmente fugindo pelas drogas, vão acontecer consequências muito graves. O primeiro grupo encontra no uso da droga a segurança que falta no estado de lucidez, embora reconheça que é de curta duração, mantendo a expectativa de renovação de outras doses até o desespero que não tarda. O segundo, vitimado pela ansiedade, refugia-se no tóxico, evitando o trânsito pelas situações desafiadoras para as quais acredita-se incapaz de enfrentamento. Então, no fundo, é a mesma situação, né? Tem aquele que foge para, entre aspas, desenvolver segurança, que na verdade não passa de anestesiamento da timidez que ele sente, da insegurança que ele sente. Porque ninguém consegue isso de uma maneira química, seja com drogas ilícitas ou com drogas lícitas. A outra pessoa que quer viver apenas situações prazerosas na sua vida. E aí, como não tem, mergulha nas drogas também com graves consequências. Os conflitos no lar contribuem excessivamente para a fuga na direção das drogas. A ausência de diálogos entre os genitores e os filhos, as agressões domésticas, as conversas doentias e a falta de carinho no que diz respeito à educação doméstica, expulsa o adolescente, muitas vezes a criança, do convívio da família para os traficantes impiedosos que os adotam, extorquindo-lhes dinheiro e matando-lhes esperança de uma vida saudável. Aqui Joana coloca a respeito da dinâmica familiar, que também é responsável por muitas das situações em que principalmente crianças e adolescentes fogem pelas drogas. E não é apenas nas classes sociais chamadas menos favorecidas, socialmente carentes, que isso acontece. Hoje são poucos pais que querem ser pais, porque ser pai e mãe dá muito trabalho. E como a maioria não quer ter o trabalho porque está mergulhado no trabalho material para conseguir dinheiro para ter coisas, e nas festas e nas badalações sociais, são poucos aqueles que realmente tem uma convivência amorosa, saudável com os próprios filhos. Conversas fraternas, conversas sérias, conversas em que os pontos importantes da vida são colocados de uma forma clara, objetiva, lógica. A maioria foge disso, porque tudo isso dá trabalho. trabalhos diários, não são trabalhos para ser realizado de vez em quando. Então, como diz a própria Joana de Ângeles, numa outra obra, temos muitos órfãos de pais vivos. E como são muitos os órfãos de pais vivos, são muitos os adolescentes e até crianças hoje que fogem pelas drogas. Aquele mundo extremamente cruel dentro do próprio lar, ela foge. Aqueles que têm poder aquisitivo mais baixo normalmente fogem para as ruas, porque normalmente vivem em cubículos de uma peça ou do máximo duas peças, que não tem como fugir dentro da própria casa. Então eles fogem para as ruas e vão para as chamadas cracolândia da vida. Os que têm de classe média para cima muitas vezes fogem dentro dos próprios lares, se refugiam nos quartos, nos próprios quartos, com a companheira, o companheiro, a companheira e o companheiro de sempre, o computador e a televisão, e hoje tem iPad, iPhone e de todo jeito, para a pessoa se alienar naquele mundo e se drogar. Ela sai do quarto para comprar a droga, volta, às vezes consome juntamente com os amigos, né, quando não consome na própria escola, e vai se alienando dentro da própria casa. E muitas vezes os pais que estão no quarto do lado não sabem de nada, porque não querem saber. Finge que está tudo muito bem, que as coisas são assim mesmo, e vão levando. Então, qual é o limite entre pontuar para o filho ser indiferente às questões do filho, e até quando isso deve acontecer? No nosso livro Saúde das Relações Pais e Filhos e Saúde das Relações Familiares, e também no Jesus Modelo e Guia da Família, nós colocamos as três funções da paternidade, da pater-maternidade. Né? Aliás, quatro funções. Existe a função colaborativa, a função diretiva, a função orientativa e a função sugestiva. A função colaborativa é desde o momento que o filho é concebido até o momento da desencarnação do pai, da mãe ou do filho, e em alguns casos até depois que a desencarnação, o pai e a mãe continuam colaborando com os filhos, por uma questão de fraternidade, porque nós não somos pais e mães, nós estamos pais e mães dos irmãos e humanidade que momentaneamente são nossos filhos. Então a função colaborativa é essa função em que todo pai, toda mãe tem um dever consciencial de ser colaborador com Deus na educação daquele filho, daquele irmão e humanidade que momentaneamente está como seu filho. Então, essa colaboração vai acontecer em todas as idades, independente de se o filho está com 40, com 50 anos e a velhinha está com 70, ela tem compromisso de colaborar. De colaborar, nós confundimos colaborar com interferir na vida do outro. A nossa cultura latina, né, e a brasileira é muito assim, é uma cultura de intervenção na vida do outro. Aí já é um problema muito sério que se cria para pai, mãe e filhos. Para que não haja intervenção e haja realmente colaboração, é preciso que a função diretiva, orientativa e sugestiva esteja bem balizada. A função diretiva é a função própria para a criança de 0 a 7 anos. De 0 a 7 anos, a criança não tem ainda capacidade plena de abstrair. Então, ela necessita ser direcionada para aquilo que ela deve fazer. Direcionada para o bem, para o bom, para o belo, para as práticas das virtudes cristãs, Porque nós estamos falando tudo isso para pais e mães cristãs que querem ser pais e mães. Porque muita gente pode objetar, mas a coisa não é assim. Não é assim porque estamos doentes. Deveria ser assim. Então, pai e a mãe sinceros, coerentes, cristãos verdadeiros, vão sempre direcionar os seus filhos para o bem, para o bom, para o belo. Na primeira infância, só cabe a função diretiva. Não adianta você buscar conceitos abstratos do que é amor, do que é fraternidade, e fazer discursos para o seu filho de 3, 4 anos e 5 anos, que ele não vai entender nada do que você está falando. A educação é feita a partir de exemplos, de contato, de situações bem diretivas. Na segunda infância, a partir dos 7, 8 anos, 6 anos, isso varia de acordo com a maturidade do espírito que está ali como filho. Não existe uma idade limite, mas em torno dessa idade, salvo se for um espírito de Alcione, que aí vai dar lição do pai desde 2, 3 anos, né? Mas é uma exceção na regra geral. Na maioria das vezes são umbralinos mesmo que a gente tem como filho. E não espíritos missionários. Então, o que nós vamos ter? A partir da segunda infância já começa a orientação, a função orientativa. A função orientativa já é uma função em que o pai e a mãe explica, conversa com o filho demoradamente, traz exemplos mais abstratos, reflete junto com ele, conversa com ele sobre a forma como ele entende as coisas. Então ela é da segunda infância orientativa, diretiva orientativa. A direção continua, mas já começa a haver orientações para o filho realizar ações nesta ou naquela direção. A partir dos 12, 13 anos, 11 anos, também varia, começa a adolescência. A partir dessa idade entra a função, inverte, passa a ser orientativa diretiva. É basicamente orientação com direcionamento para o bem, para o bom, para o belo, para as virtudes cristãs, para que o filho possa, entendendo o que acontece, fazer as próprias escolhas. Foi perguntado a questão do livre-arbítrio. Então, todas essas funções têm a ver com o livre-arbítrio do filho. Na primeira infância, o livre-arbítrio da criança é quase nulo, porque ela não tem capacidade de escolha. Como que a gente exercita o livre-arbítrio da criança? Por exemplo, se ela tem dificuldade para tomar banho, por exemplo, para ir para o banheiro tomar banho. Ela pode exercitar o livre-arbítrio da seguinte maneira: ela vai tomar banho antes ou depois de assistir o desenho. A escolha dela se limita a isso. Ela acha que ela está escolhendo, né? Eu vou tomar banho antes de assistir o desenho ou depois de assistir o desenho. Só isso. Mas escolher não tomar banho, não tem como, né? Ou escovar os dentes, ou qualquer coisa que seja importante para a criança. A partir dos 7 anos, o livre-arbítrio já começa a ter uma elasticidade maior, porque ela já tem capacidade de abstrair, tem capacidade de entender o que acontece nas coisas, e aí o livre-arbítrio vai ampliando. Por isso que entra a orientação baseada em exercitar no filho uma virtude importantíssima, que é o discernimento, para que ele aprenda a utilizar a lei de liberdade. A lei de liberdade só vai ser bem realizada se for a partir da virtude do discernimento. Então vai-se, o pai e a mãe vão orientando o filho cada vez mais para entender o que é livre-arbítrio, aquilo que pode, o que não pode, aquilo que deve, o que não deve. Aí entra também, a partir da segunda infância, já diálogos sobre as drogas, sobre o álcool, sobre tudo isso. Claro, sempre numa postura coerente, porque se o pai e a mãe falam, dos malefícios do álcool, vira as costas e abre a sua cervejinha, ou toma o seu whiskinho lá no bar da sala, né? O que ele está passando para o filho? Olha, o que eu estou falando para você não serve para nada, porque eu não faço nada do que eu estou falando. Tá? É isso que na prática se passa. Então são posturas coerentes que devemos ter, né? Como os verdadeiros cristãos. A partir do final da adolescência, o livre-arbítrio é total do filho. Hoje a adolescência cada vez aumenta mais, e antigamente terminava com 17, 18 anos. Hoje tem adolescentões aí de 23, de 24 anos, né? Que já deveria ser adulto, mas continua adolescente. Principalmente se estão estudando e não fazem outra coisa a não ser estudar. Às vezes são super protegidos pelo pai e a mãe, então viram as adolescentões de 23, 24, tem até de 30 anos, sendo sustentado por matronas de 60, de 70 anos, mas já são aberrações. Na vida adulta, entra a função sugestiva. Na função sugestiva, o livre-arbítrio do filho deve ser eminentemente preservado, porque ele tem capacidade de escolher, ele já tem maioridade penal, ele já tem uma série de situações em que o pai e a mãe já não são responsáveis nem legalmente sobre ele. É ele que é responsável sobre ele. Então ele já deveria ter aprendido a discernir lá na segunda infância, na adolescência, né? Claro, começando desde a primeira infância, de uma forma mais diretiva, mas começando. E na idade adulta já era para estar totalmente formado o seu caráter. Como a gente sabe que não é bem assim as coisas, porque a negligência em relação à formação dos filhos ainda é muito grande, o que acontece com muitos pais? Quando os filhos se tornam adultos, eles querem recuperar o tempo perdido. E aí entra a chamada interferência e não a colaboração. Então tem muitos pais hoje em dia que querem direcionar os seus filhos de 20, de 30, de 40, até mais anos, como se isso fosse função deles e fosse próprio para aquela idade. Direção é de 0 a 7 anos. De 8 até 12, ou é direção com orientação. Na adolescência, orientação com direção. E a partir da vida adulta, que vai hoje em torno de 20, 22, 21, depende do espírito também, porque o espírito mais maduro fica mais adulto mais cedo, deve-se sugerir pontos para que o filho reflita, de preferência recordando aquilo que ele já obteve na adolescência, na segunda infância, recordando pontos para ele refletir, né? Isso se caso os pais terem sido os pais verdadeiros no passado, porque se eles não foram, o que eles podem é orar para que o estrago que fizeram seja o menor possível, porque o estrago já está feito. Não se volta situações de infância, de adolescência com os filhos. Então, na questão das drogas, do álcool, é importante ser pai e mãe desde o início, desde o momento da concepção, a educação deve acontecer. Na primeira infância, a educação é eminentemente com exemplo. Diretiva, porque é o exemplo que fala alto. Se eu digo uma coisa para o filho, falo que álcool faz mal, mas eu estou lá com as bebidas alcoólicas na minha boca, eu estou falando banalidade, estou falando coisas falsas. Na verdade, são verdadeiras, mas para o pai e a mãe que não dão um exemplo, é falso em si mesmo. Se a pessoa fala que o uso de drogas é uma alienação e todo dia para dormir ela precisa de tomar um comprimido para dormir, para se alienar e poder dormir, o que está acontecendo? Apesar de ser uma droga comprada em farmácia, é droga psicotrópica do mesmo jeito. Então, na prática, está mostrando para o filho que quando temos problemas, a gente usa uma droga. Se essa droga vai ser comprada numa boca de fumo ou numa farmácia, é uma questão apenas de processos. Claro que é melhor comprar na farmácia do que na boca de fumo, mas o ideal é viver como espíritos imortais, cumprindo as leis divinas e praticando virtudes. O espírito imortal que vive dessa forma no corpo, fazendo esforços reais para cumprir as leis divinas e praticar as virtudes, não precisa de psicotrópico, nem comprado em farmácia, nem em boca de fumo. Vive naturalmente, dorme naturalmente, ri naturalmente, sente alegria naturalmente, não precisa de droga nenhuma. Nem quantidade, só uma dose de vinho por dia, não precisa nada disso. O que nós necessitamos é desenvolver as virtudes do espírito imortal, desenvolver alegria de viver, jovialidade, trabalho no bem para que tenhamos vida em abundância, como Jesus ensina. Então, quando nós fazemos isso, respeitando o livre-arbítrio nas várias fases, o pai e a mãe são pais e mães. Indiferença jamais. Indiferença é abrir mão de ser colaborador. Ninguém vai mudar um filho adulto, porque o tempo já passou. Mas colaborar com ele, com ela, é dever consciencial. E como que se colabora? Pontuando, orando, oferecendo muitas vezes na idade adulta aquilo que o pai e a mãe não deu quando criança. Mas sempre é tempo de oferecer o melhor. Jamais esse melhor vai ser interferindo na vida do filho, querendo direcioná-lo, porque vai gerar todo um processo de revolta mais intensa no filho e um processo de desespero, de angústia, de frustração nos pais, porque os pais vão ficar cada vez mais frustrados, porque vão estar falando ao vento, jogando palavras ao vento. Não é dessa maneira. Maiores detalhes, livro Saúde da Relação Pais e Filhos, inteiro, de ponta a ponta, de preferência estudado várias vezes. Jesus, modelo e guia da família, estudado várias vezes, porque não é tão simples praticar tudo aquilo que está ali. Tudo foi orientado pelos mentores do Projeto Espiritizar. Nós apenas somos veículos para colocar tudo isso que está nessas obras sobre família que temos escrito. Essa mesma conduta em relação aos pais e filhos pode ser utilizada no atendimento fraterno? Sim. Sempre sabendo que na nossa função no atendimento fraterno é sempre colaborar e sugerir. Não é cabível no atendimento fraterno direcionamento. No máximo, orientações sugestivas. Orientações sugestivas, você nunca vai falar uma coisa só para a pessoa. Você vai falar para ela pontos que, seguindo por esse caminho, pode acontecer isso, seguindo por esse, acontece aquilo, seguindo por aquele outro, pode acontecer outra coisa. E aí você orienta sugerindo. Cabe à pessoa utilizar da sua orientação, sugestão ou não, utilizando o seu livre-arbítrio. Porque não é função do centro espírita direcionar a vida de ninguém. Tá? Então, isso deve estar muito claro no atendimento fraterno. Por exemplo, nesse tema sobre drogas e álcool, jamais a gente direcionar o que a pessoa deve fazer. Se eu fosse você, você não seria você, seria eu. Então esse negócio de se eu fosse você, eu faria isso, não é cabível no centro espírita. Você pode fazer na sua vida particular e assumir os compromissos com a decisão do outro, porque você vai ser co-partícipe dessa decisão. É agir sempre dando as orientações que a doutrina espírita oferece, se for o caso, sugerir pontos para a pessoa refletir, ou para aquele familiar refletir, né, sobre o que está acontecendo, sobre essas questões espirituais e profundas relacionadas ao tema, mas jamais direcionar, né. Até os encaminhamentos para as chamadas políticas públicas de atendimento devem ser sugeridas, jamais impostas. Tem gente que acha que tem obrigação de pegar a pessoa e levar na marra para uma situação X ou Y. Se ela for um familiar, e naquele caso que nós dissemos ontem, de uma viciação contínua, aí tudo bem, é uma outra questão, mas fora disso não é cabível para nós no centro espírita. No caso de pais separados, em que o filho se distancia de um ou de outro pai, na verdade é que está havendo aí um grande problema. Porque se existe ex-cônjuge, não deveria existir ex-pai nem ex-mãe. Porque não é próprio na vida se tornar ex-pai e ex-mãe. Acontece que muitos, quando se separam dos seus cônjuges, se tornam ex-pai ou ex-mãe. E praticamente deixam o filho por conta do outro. Mesmo que o outro, porque às vezes um cônjuge, por vingança, utiliza dos filhos contra o cônjuge que ele separou. Somente o pai ou a mãe que permitirem isso, que vão se tornar ex-pai ou ex-mãe. Porque se eles quiserem ser pais ou mães presentes, mesmo numa ação contrária do outro, eles poderão ser, sim, pais e mães, só que vai dar um trabalho dobrado. Como a maioria não quer ter trabalho, né? O que faz? Já que ela isso ou que ele isso, então cuida que o filho é seu. O filho não é seu, é nosso. Né? Deveria ser sempre nosso. Então, mas por comodismo, muitos preferem esse caminho do abandono afetivo. E vão dar contas da sua administração. Não há pai e mãe que, assumindo esse compromisso com Deus, não vá prestar contas para a própria consciência de tudo aquilo que fez durante toda a vida do filho. Se colaborou ou não. Se no caso de um filho que se envolve com droga, porque o pai foi omisso e acabou não sendo pai, se ele é corresponsável pela drogadição do filho, totalmente. Totalmente irresponsável, não na responsabilidade no sentido de que ele vai assumir a parte que é do filho, é a parte que cabe a ele como pai, que se abdicou dessa função de pai, ele vai ter toda a responsabilidade pelo tudo aquilo que acontecer com os filhos. Isso é orientação de Santo Agostinho e o Evangelho segundo o Espiritismo. Os conflitos internos que aturdem o jovem ou adulto que sente insegurança na realização de alguns cometimentos respondem pela procura de determinadas drogas estimulantes que lhes proporcionam segurança na primeira fase da intoxicação, em razão do estímulo cortical que proporciona certa vivacidade intelectual, respondendo pela euforia e audácia nos gestos. Então, aquilo que nós já comentamos ontem, na primeira fase a droga gera esse estímulo no corte cerebral, e aí a pessoa entra em euforia, ela, entre aspas, pensa melhor, ela se sente audaciosa para realizar determinadas ações, mas tudo isso é pura ilusão, porque ao mesmo tempo que a droga estimula, ela destrói o corte cerebral. Então ela vai destruindo gradualmente até que a pessoa se torne um trapo humano, na segunda fase do processo. É comum acontecimento em determinados indivíduos que exercem profissões liberais e são convocados a miúde a ações desafiadoras que temem não poder executá-las com segurança e que o fazem sob a injunção do álcool e diversas drogas tais a morfina, a cocaína, o crack ou outra qualquer. Então a pessoa tem um desafio Só que em vez de trabalhar para desenvolver as virtudes que vão fazer com que ela supere verdadeiramente o desafio, que ela escolhe o caminho mais fácil. Bloqueia algumas funções para que possa realizar aquela, passar por aquela situação desafiadora. Isso que Joana de Anjos coloca aqui é muito comum numa sociedade doente como a que nós vivemos. Muita gente faz isso. Os artistas envolvidos com drogas tem a ver com essas questões, mas não somente artista, porque isso é uma minoria. É um hábito que graça hoje em grande parte da sociedade. Executivos que antes de fazer uma apresentação importante cheiram cocaína no banheiro da própria empresa onde eles vão apresentar. Isso em todas as classes sociais acontece isso. O que vai variar é o tipo de droga usada. Não poucos viciados, etinentes, são vítimas do mesmo hábito que mantiveram em existência anterior, na qual mergulharam em abismo profundo e retornaram com as marcas da dependência que os consome, avançando para expiações muito graves no futuro. Aqui Joana coloca outra causa importante, que é a repetição de um vício do passado. Então, como o vício não é do corpo, é do espírito imortal, o espírito que já se viciou no passado espiritual, ele tem uma tendência muito grande a voltar a se viciar novamente, né? E aí, como diz a mentora, vai avançando cada vez mais para expiações muito graves, no sentido de que, como ele vai lesando não apenas os corpos físicos que ele tem, mas o perispírito também, ele vai gerando para si mesmo expiações muito graves no futuro. Os líderes que davam drogas para os seus soldados para que eles pudessem matar com mais eficiência, é uma das situações que pode gerar no futuro situações de repetição de dependências. São todas as situações que levam o espírito a ser dependente químico numa existência, ele vai levar essa tendência para a existência seguinte. Porque o fato de desencarnar e voltar novamente à carne não vai mudar muita coisa, até que ele se decida por modificar-se. Sob outro aspecto, as vinculações com personalidades psicopatas desencarnadas ou inimigos pessoais de outras experiências carnais respondem pela sua indução à dependência viciosa, na qual também se comprazem mecanismos de vampirização cruel em verdadeira interdependência espiritual. Aqui, novamente, as causas espirituais obsessivas que nós já vimos bastante no dia de ontem. Sem a menor dúvida, é o espírito enfermo aquele que mergulha no poço asfixiante da drogadição, arrastando os efeitos da conduta reencarnacionista e dos compromissos alienantes da atualidade na qual se encontra. Sempre nessas questões de ordem espiritual, nós vamos encontrar o espírito doente, seja nas questões ligadas à sexualidade, seja nas questões ligadas a dependência química, as questões morais, emocionais, é o espírito enfermo sendo convidado a superar a doença que traz em si mesmo. A repressão policial e a falta de educação moral, a ausência de esclarecimento correto em torno dos danos produzidos pelas drogas químicas tóxicas, as dificuldades socioeconômicas, os conflitos íntimos, os estímulos proporcionados pelas belas e bem trabalhadas propagandas apresentadas pela mídia, responde pelo agravamento da epidemia da drogadição que assola a sociedade contemporânea. Como nós temos muitos espíritos doentes na sociedade atual, toda a conjuntura vivida agrava o problema em vez de solucioná-la, desde a repressão policial até as propagandas glamourosas, como nós vimos ontem, que estimula o álcool desde a adolescência quando não estimula até as crianças. É uma repressão de faz de conta, na verdade, né? Como nós, tudo que está acontecendo no Brasil, de modo geral, nós estamos falando do mundo todo, né? A mentora não está falando só do Brasil. Existe muita repressão policial, por exemplo, nos Estados Unidos é uma repressão policial enorme. No nosso país, nós estamos vivendo uma ilha da fantasia, em que as coisas são de faz de conta. Não é por acaso que o povo está na rua exatamente para que os nossos governantes despertem para governar de fato e não para fazerem de conta que estão governando. Em toda a sociedade, o professor faz de conta que ensina, ou a polícia faz de conta que resolve os problemas, a presidente faz de conta que está governando, e todos vão empurrando com a barriga tudo. E aí o resultado é isso que nós estamos tendo no nosso país. Se tem a responsabilidade do adolescente, no caso de que o pai abandonou, sim. O pai é responsável pela parte que lhe cabe, porque o outro está usando aquilo como se fosse uma vítima da vida. Ninguém é vítima da vida, né? Aquele que passa por uma situação dessa também abandonou no passado e está aprendendo na pele que isso não se faz. Porque senão Deus não seria onisciente e onipresente, permitindo algo, porque existe uma lei de permissão, permitindo algo que não estivesse na conta da vida daquele espírito. O que acontece é que a maioria prefere o comodismo e prefere a condição de vítima do que assumir a postura real de dono da própria vida, né? Isso é muito comum na sociedade em geral. Assume a posição de vítima, não sou eu, é o mundo cruel que me faz assim. Ninguém nos faz assim, somos nós que fazemos. É claro que existe uma série de conjunturas desafiadoras. Para um filho abandonado, é desafiador viver num mundo como o nosso. Agora, ele só vai entrar nas drogas fugindo desses desafios se ele escolher fazer isso. A chance de uma pessoa que já teve problemas no passado, que renasce num ambiente viciado, as chances são maior, é muito difícil? Sim. Por quê? É aprovação para o espírito. Isso está lá no Livro dos Espíritos, uma questão que Kardec faz a respeito das provações, que o mentor que responde, ele diz que uma pessoa que tem uma tendência ao crime renasce num ambiente de criminosos para que ele possa resistir ao crime, para que naquela provação, vencendo a provação, ele realmente desenvolveu virtudes. Na questão do álcool, das drogas, é a mesma coisa. Nós vivemos numa sociedade doente porque trazemos as nossas doenças enquanto individualidades. Agora, a opção de permanecer doente ou não vai ser oferecida ao espírito o tempo inteiro. É nisso que reside as provações. Porque senão o espírito nessa condição, então vamos levá-lo para Júpiter, porque lá é um planeta que não tem mais droga, não tem mais álcool, não tem mais nada, porque aí vai ser mais fácil para ele. Teria condições de acontecer isso? Dentro de um ponto de vista fisiológico, não tem. Nem o próprio, no perispírito, consegue viver, ou uma pessoa que tem um perispírito grosseiro conseguiria viver em Júpiter. Então, é numa sociedade doente que nós vamos nos libertar individual e coletivamente das doenças. Não tenhamos dúvida disso, né? Somos nós é que vamos fazer uma sociedade saudável. Assim como somos nós é que fazemos com que ela seja doente. Muitos de nós já nos libertamos do álcool, das drogas. Mas como que nós participamos dessa sociedade doente? Sendo coniventes, né? Por exemplo, fazendo uma atividade beneficente para o movimento espírita e vendendo bebida alcoólica. Nós estamos participando da doença social. Ah, mas tem muita gente... Mas não é para nós, é para os outros, é para os nossos amigos. Então o que você oferecia para os inimigos? Hã? Se para os amigos, tem muita gente que não bebe, mas faz festa e oferece para os amigos as bebidas alcoólicas. O que você ofereceria para o seu inimigo? O ácido sulfúrico com gelo? Hã? Provavelmente, né? Porque se não é bom para ele, mas para o amigo, ele vai lá e oferece, ele está participando do jogo da doença social. Aí muitos vão dizer assim: ah, mas se não tiver bebida alcoólica, meu amigo não vem. Ele é amigo seu ou ele é amigo da cerveja que vai receber de graça na sua casa? Então ele está mostrando para você que ele é amigo da cerveja e não seu. Porque se ele precisar de um estímulo químico para estar junto com você, esse amigo seu não é seu amigo. Então, como que nós participamos desses jogos da sociedade? Por essa omissão, por esse tipo de coisa. Quantas vezes nós já vimos em festas de pessoas que se dizem espíritas convictas e oferecendo bebida alcoólica para os amigos? Eu não bebo mais, já passei dessa fase. Mas os meus amigos bebem, então eu preciso oferecer. E faz o jogo social doentio, participando ativamente dele e sendo responsável por ele. Como que teremos uma sociedade saudável se nós individualmente não buscarmos posturas mais saudáveis, né? Também na família. É, festa, almoço de família. É, porque afinal, né, ninguém é de ferro, então tem que tomar, tem que isso. E você acaba sendo partícipe de um processo de desequilíbrio do outro. E quando a bebida é de graça, o que, que as pessoas bebem? Com moderação? De graça sim, né? Porque o outro pagou, porque não existe nada de graça, né? Elas bebem até ficarem alcoolizadas e muitas vezes saem dirigindo os carros. Você pensa que você não é corresponsável por um acidente que alguém bebeu numa festa ou num almoço que você promoveu e aconteceu um acidente com a pessoa que se alcoolizou na sua casa ou na sua festa? Você não é responsável? É responsável sim, é corresponsável. Então as leis da vida nós não podemos burlar e tentar fugir das leis da vida. Elas são aquilo que elas são, né? E tem muitos de nós que ainda acham que não, é assim mesmo, a vida é assim mesmo, se não for assim a gente não vive, né? Claro, não vive doente, mas saudável a gente vive. Só que nós queremos ser igual a todo mundo, né? Ou um pouquinho diferente. A gente já não faz, mas colabora para que o outro faça, né? Quando a pessoa não faz, né? Porque tem muitos que ainda fazem. Não apenas essas confusões, né, como foi comentado, mas também toda aquela questão espiritual que nós vimos ontem. Se você leva para dentro do seu lar um ambiente de bebedeira, que tipo de espírito você está levando para o seu lar? Anjos, espíritos superiores que vão se reunir para orientar a família, crescer e se evoluir? É aqueles espíritos vampirizadores que nós vimos ontem, vimos até as figuras, né, aquele espírito grotesco, vampirizando, que você vai levar para a sua festa, vai levar para o seu lar, né, vai levar para a sua vida. É esse tipo de companhia. Porque imagina o espírito superior ali do seu lado, intuindo você alcoolizado ou os seus familiares alcoolizados. Não há espaço, eles não suportam esse tipo de ambiente, como qualquer pessoa lúcida não suporta esse tipo de ambiente, né? Eles podem entrar no estudo, como Aulus e André Luiz entraram naquele texto que nós colocamos ontem. inibindo, transcendendo a repugnância que sente em um ambiente desse, mas apenas em estudo ou em socorro muitos especiais que acontecem muitas vezes, né, por acréscimo de misericórdia. Mas para ficar ali conosco, nós trocamos muitas vezes a companhia dos espíritos benfeitores por espíritos da pior espécie, porque simplesmente entramos nesse jogo social, tá? A pessoa, com a postura da pessoa que já se libertou do álcool, das drogas, mas que tem ainda isso dentro da família. Se a pessoa ainda tem isso dentro da família, ela não vai também abandonar a família por causa dessa questão, né? Não é por aí. Mas, mantendo a sua integralidade, mantendo o seu ambiente psíquico equilibrado, né? Porque se existe uma psicosfera coletiva, existe também a psicosfera individual. Na nossa psicosfera individual, nós é que somos responsáveis sempre. Ninguém pode invadir a nossa psicosfera individual se nós não permitirmos. Então, o que que a pessoa deve fazer? Deve se tornar uma ilha de luz no meio desse ambiente perturbado, para que ela seja um instrumento de auxílio, mesmo que seja indireto, dos familiares que ainda têm essa postura.
1: Mas não,
0: não da atitude dela, mas às vezes pode ser no próprio lar. Se uma por exemplo, tem a esposa não bebe, mas o esposo bebe, o que ela vai fazer? Vai separar? Se tem um filho que bebe, vai se tornar ex-mãe dele? Não, estou de mal com você, nunca mais quero saber. Isso não é possível. Né? Em casos extremos, até isso, por exemplo, principalmente na relação conjugal, em casos extremos é lícito que a pessoa não queira conviver com uma pessoa alcoólatra. Agora, em outras relações que não dá para se tornar ex, o que você vai fazer? A única forma de você atuar equilibradamente é manter o seu mundo, não é isolado do outro, mas protegido do outro. No nosso livro Saúde das Relações Familiares, nós colocamos um caso em que os familiares tinham esse hábito da bebedeira. Então, não era na família nuclear da pessoa. Então, houve possibilidade, esse é um caso verídico, nós colocamos no livro. Houve possibilidade dela se fazer um isolamento de autoproteção. Se não é na minha família nuclear, é na família de origem, eu posso não frequentar as festas regadas à bebida alcoólica da família? Posso, tenho todo o direito de fazer isso. Não é falta de caridade. Falta de caridade seria levar sua família nuclear para conviver nesse ambiente. Então você faz um isolamento de proteção, que é mais uma proteção para a família nuclear. Quando na família nuclear há situações de viciação, a pessoa vai fazer um isolamento protetivo dela em relação à contaminação que vem do outro, para que ela seja um instrumento de auxílio do outro. Na família de origem, na família mais ampla, a família que não se coaduna com esse tipo de postura, o que ela serve? Ela serve para quê? De exemplo para aqueles que só fazem festas regadas à bebida alcoólica. Sem álcool, sem nada, é uma referência. Sim, com certeza. Né? Porque você mora, é o que acontece nas promoções de centros verdadeiramente espíritas. As pessoas vão, se divertem, almoçam, jantam, fazem sem uma gota de álcool. Né? Nos centros verdadeiramente espíritas é assim. né, não nos falseados. E as pessoas aprendem que não precisa de álcool para você se divertir, para você ser jovial, para você ser alegre. Aliás, é a alegria verdadeira e não essa falseada chamada euforia, possibilitada pelos produtos químicos. O uso abusivo das drogas em face da dificuldade ou indiferença das demais criaturas para cerceá-lo pelo esclarecimento vai se tornando tão natural e quase chique nas denominadas rodas de alto padrão econômico que ameaça o equilíbrio das criaturas individualmente e da sociedade em geral. Então, essa realidade que nós estamos vivenciando, que nós já comentamos desde ontem, a princípio a toxicomania produz impacto perturbador, mas à medida que se avoluma uma falsa compreensão e tolerância geral, finge ser uma forma de conduta da época, como uma válvula para escapar-se à ansiedade, ao estresse, às pressões vigentes, lamentavelmente conduzindo para a loucura, a destruição e a morte. Então, tudo isso nós já comentamos, né? Essa conduta doentia, superficializada, que nós vemos na sociedade de hoje, em que tudo é fingido. Faz de conta. Vamos fazer de conta que as coisas são assim e vamos levando. Teorias esdrúxulas que não correspondem àquilo que Deus nos programou para nós. No livro Após a Tempestade, Joana de Ângeles diz, no capítulo 8, fixando-se nas estruturas mais sutis do perispírito, em processo vigoroso, os estupefacientes desagregam a personalidade, porquanto produzem na memória anterior a liberação do subconsciente que invade a consciência atual com as imagens torpes e deletérias de vidas pregressas, que a misericórdia da reencarnação faz jazer adormecidas. Nós acabamos antecipando isso aqui. Então, quando a pessoa usa as drogas psicotrópicas, ela mergulha nas vidas anteriores e traz situações do passado que ela gostaria de fruir novamente, mas que, pela bênção da reencarnação, elas deveriam estar ressignificando, mas que elas acabam vivendo aquilo e virtualmente na sua mente, mas como são experiências já vividas, com toda a carga emocional vivida nessas experiências. Então, se ela obteve muito prazer numa determinada existência, prazer egóico, né? Não prazer da essência, por isso ela fala aqui as imagens torpes e deletérias de vida passada, ela mergulha naquilo e passa a viver. Isso é comum nas chamadas cracolândias, porque normalmente são aquelas pessoas de poder aquisitivo um pouco mais baixo que gostaria de viver no fausto, no luxo, na riqueza do passado, que foram despojadas exatamente para aprender a valorizar, que ficam ali fumando no cachimbo de crack um após o outro para viver naquilo. Como são espíritos extremamente rebeldes e materialistas, eles ficam focados nesse momento, não importa se vai sofrer depois. Porque no nível subconsciente todos sabemos que somos espíritos imortais momentaneamente no corpo, mas a pessoa vive alienada e o que importa é aquele prazer imediato. De incursão em incursão, no conturbado mundo interior, desorganizam-se os comandos da consciência, arrojando o viciado nos lôbregos, aos sapões da loucura que os absorve, desarticulando os centros do equilíbrio, da saúde e da vontade, sem possibilidade reversiva pela dependência que o próprio organismo físico e mental passa a sofrer irresistivelmente. Então, isso tudo já comentamos também.

Sejam todos bem-vindos a mais uma videoaula da série psicológica de Joana de Ângeles. E hoje vamos continuar as nossas reflexões a respeito da saúde.

tenhamos também saúde. E as mais antigas escolas de filosofia, as escolas científicas, sempre buscaram um método que nos proporcionasse a saúde. Ficaram famosas as experiências dos alquimistas que tentaram construir o elixir da longa vida. Esse elixir, diziam eles, seria capaz de proporcionar que o corpo físico fosse indestrutível. E dedicaram tempos, estudos preciosos para tentar construir esse elixir da longa vida. Fazendo uma análise a respeito desses alquimistas, tanto desses que buscaram construir o elixir da longa vida, como também daqueles que tentaram construir o ouro através das suas experiências, Carl Gustav Jung chegou à conclusão de que isso também fazia parte de um processo psíquico. Através do nosso psiquismo, poderíamos proporcionar a construção de um elixir de longa vida, ou então de um ouro interno a partir do nosso desenvolvimento. Mas vemos no dia a dia a correria de homens e mulheres atrás das conquistas que o ego proporciona, sem nenhuma crítica quanto a isso. Mas se esquecemos do principal, se esquecemos da nossa própria essência espiritual, se deixamos de lado parte importante da nossa vida, como é que queremos ter saúde? Se a nossa vida é uma corrida desenfreada, uma corrida ansiosa atrás de tudo, como queremos poder ter saúde se não estamos tendo uma vida saudável? É por isso que certa vez perguntaram a Confúcio: o que o surpreende mais na humanidade? Confúcio respondeu: os homens perdem a saúde para juntar dinheiro e depois perdem o dinheiro para a recuperar. Por pensarem ansiosamente no futuro, esquecem o presente, de tal forma que acabam por não viver no presente nem no futuro. Vivem como se nunca fossem morrer e morrem como se não tivessem vivido. E nós vemos que essas reflexões feitas 5 séculos antes do próprio Cristo são reflexões profundas a respeito da conduta humana. Como podemos querer ter uma vida significativa se todos os nossos esforços estão pautados no ego? Como querer ter uma busca profunda se a nossa corrida diária continua sendo ansiosa? Perdemos a saúde, como já dizia Confúcio, para juntar dinheiro. Por que perdemos tanta saúde para juntar dinheiro? E alguns respondem: é o meu ganha-pão? Tenho que sustentar minha família? Os meus filhos? Tenho que deixar herança para os meus filhos? Tenho que construir um patrimônio para a minha vida? E qual o verdadeiro patrimônio que eu construo? Se não essa essência que somos, que cada vez mais deve ser trabalhada, elaborada, experimentada, e é o único e verdadeiro patrimônio que nós temos. Mas a nossa vida ansiosa faz com que não vivamos nem no presente, e como não podemos também estar no futuro e no passado, ficamos perdidos nesse tempo sem saber construir de forma mais profunda uma vida significativa. E a ansiedade está na raiz de muitos males da vida presente. Sabe qual o resultado imediato da ansiedade? Fazer com que nós não consigamos nos fixar no momento presente, que é o momento mais importante. É o momento onde a vida acontece. É o momento onde eu posso dar respostas efetivas, emocionais, cognitivas, para todos os fenômenos que acontecem. Mas como as criaturas se encontram presas ou no seu passado, no ressentimento, na angústia, na mágoa, nas dores vividas, na criança ferida, ficam perdidas nos seus pensamentos. Ou então pelo próprio medo, pela

0: segurança estão constantemente no futuro, não conseguem estar no momento presente, vivendo aquilo que é passado. E esses medos, essa insegurança, vai produzindo uma carga de adrenalina, que passa para a corrente sanguínea e vai se transformando em doenças, em crises, em consequências graves para o nosso organismo, porque não temos uma mente saudável que saiba lidar com os fenômenos que a vida apresenta. Que se tem dificuldades, sabe as que são momentâneas. Sabe, percebe que isso tudo faz parte de um plano maior para trazer à tona o eu que eu sou. De trazer à tona o self que se encontra escondido na sombra ainda, mas que deve fazer brilhar a pouco e pouco. E muitas vezes chegamos ao final de nossa existência como se não tivéssemos vivido. O que tenho feito da minha vida? Para onde estão sendo destinados os meus esforços, a minha energia, o meu pensamento, o meu sentimento para a construção de algo maior? Ou ainda me perco nesses meandros da vida, nesse vai e vem, nessa correria desenfreada, e não paro para pensar nisso? Porque a gente pode até não pensar na vida nem na morte. Mas a vida é um fenômeno contínuo. Acontece no corpo e fora do corpo. A morte do corpo é uma realidade. Porque, em verdade, a cada momento, o nosso corpo se encontra em transformação. Já não temos o mesmo corpo de apenas alguns minutos atrás, porque o processo de regeneração celular vai acontecendo. Para que nascesse o corpo juvenil, foi necessário que morresse o nosso corpo de criança. E assim sucessivamente na vida, sem nos darmos conta, essa transformação vai acontecendo. O mais importante é estarmos atentos onde nossa energia está sendo canalizada. Que tipo de construção, que tipo de desenvolvimento eu desejo para a minha vida? Porque isso vai trazer reflexos tanto para a saúde como para a doença. E também séculos antes de Cristo, Hipócrates já dizia: tuas forças naturais, as que estão dentro de ti, serão as que curarão suas doenças. Olha que sabedoria esse considerado pai da medicina já trazia em suas observações. Tuas forças naturais, aquelas que existem dentro de ti. E o que temos feito das nossas forças naturais? Porque se nossa busca continua ansiosa, continua uma busca angustiada, atrás de construções e mais construções externas, sem o equivalente interno, eu me encontro perdido em minha jornada. E não coloco essas forças naturais em ação para que elas produzam o resultado da saúde. Não cremos mais da forma como deve ser feito. E eu li um relato de um jovem, certa feita, um exemplo de uma fé que se conectava à saúde. Esse jovem tinha graves problemas oculares. E a cada ano que se passava, o seu grau ia aumentando. Só que chegou a determinado período e ele leu a passagem da Bíblia da cura do cego de Jericó e ficou impressionado com aquela passagem. E chegou certo dia, esse jovem tirou os óculos e disse para a mãe dele: se Jesus curou o cego de Jericó, ele vai me curar também. Tirou os óculos, jogou fora e, por incrível que pareça, ele mobilizou tal força interna que, a partir daquele ato, os exames começaram a mostrar uma diminuição do grau até que cessasse a necessidade de utilização do óculos. Por favor, não façam isso em casa se não tiverem a devida fé. Claro que isso é efeito de um processo de ativação interno, ou mesmo de uma intervenção espiritual que possa ter auxiliado aquele jovem a dar um exemplo da conexão entre a fé e a saúde. Mas mostra também que uma predisposição interna, muitas vezes, ocasiona processos fantásticos. Ocasiona recuperações que nós mesmos e a medicina não explicam. Não temos explicação. Porque tal é a força do psiquismo, tal é a força dessas possibilidades internas que residem em nós, mas que nós desconhecemos. Acreditamos somente que a cura se dará por conta de utilizar um medicamento. Ótimo, os medicamentos servem para isso, trazem substâncias valiosas para a construção da saúde. Mas se eu não ativo juntamente o medicamento e a força interna, eu perco algo valioso, perco uma possibilidade de tratar a saúde de uma forma holística. Tanto o medicamento externo, como também minhas forças naturais, atuando em prol da construção da própria saúde. E em Desperte e Seja Feliz, Joana de Ângeles estabelece que o corpo humano é laboratório de gigantescas possibilidades, sempre suscetível de autodesarranjar-se ou autorrecompor-se conforme as vibrações emitidas pela mente. Esse é o ponto. Conforme as emissões da nossa mente, vamos construindo ou saúde ou enfermidade. E muitas vezes não nos damos conta desses pequenos tropeços que sucedem no nosso corpo por conta de estarmos dissociados, muitas vezes, do nosso psiquismo. Não percebemos o que pensamos. Não percebemos o teor das nossas emoções. Não percebemos, às vezes, a nossa forma agressiva de falar com as pessoas. E isso é doentio. Não percebemos o nosso medo. O nosso medo que paralisa, muitas vezes, as nossas mais belas intenções, as melhores intenções. E ao não lidar com esse medo, muitas vezes nós mesmos adoecemos para que não ter que enfrentar determinadas situações. Quantas vezes isso ocorre? Pessoas que têm um desafio pela frente e o próprio organismo parece que se debilita e não consegue levar adiante um projeto. Eu tive uma paciente, ou quase paciente, que ela me ligou umas 4 vezes para marcar uma sessão terapêutica. Mas era impressionante, porque todas as vezes que ela marcava, tinha um impedimento de saúde. Uma vez ela quebrou o pé, aí não pôde ir. Não pôde ir por 2 semanas. Numa terceira vez ela ficou rouca. Estava quase afônica e não poderia falar, então não haveria sessão terapêutica. E na quarta teve um outro transtorno, que eu não me recordo, mas ela não pôde ir. E eu dei esse retorno a ela no próximo encontro. Você percebe como, mesmo antes de iniciar um processo terapêutico, o seu corpo apresenta reações que podem demonstrar essa união entre a mente, o corpo, o espírito, porque quebrar o pé antes de ir para uma sessão terapêutica pode ser algo casual, mas é muito simbólico, porque são as pernas que nos fazem andar, nos fazem escolher o caminho, seguir adiante na nossa jornada. Ficar rouco, afônica, significa que muitas vezes eu não tenho a capacidade de expressar aquilo que eu sinto, ou eu tenho medo de dizer porque posso me sentir julgado, posso me sentir muito vulnerável perante o retorno daquilo que vai ter. Então esse processo simbólico mostra, e muitas vezes nós não estamos atentos a esses símbolos, mostra que existe uma conexão profunda entre o que ocorre no meu corpo com a minha alma. O que é que constantemente o meu corpo dá o sinal na pele e eu não estou atento? Quais são as minhas marcas? Qual a área mais atingida da saúde e que eu não percebo a canalização? E isso pode ser um autodesarranjo ou um autoarranjo. Porque se essa orquestra interna se encontra desafinada, eu preciso afinar os meus instrumentos. O meu violino, o meu violão, o meu teclado interno precisam estar em sintonia para que a música seja harmônica. Se não está harmônica, é porque algo na alma está errado. Por isso mesmo, como Iris falou na aula passada, existe um médico interno. E Joana diz isso em Desperte, Seja Feliz. Quando estabelece que há no corpo humano um médico às ordens da mente, que o espírito encarnado comanda, aguardando a diretriz para agir corretamente. Como anda esse médico interno em você? Como anda a sua conversa com você mesmo quando está a sós, com o seu pensamento? Ou não existe a possibilidade de você ficar com o seu pensamento? Porque quando chega em casa, já liga logo o rádio, a televisão, já faz um pouco de barulho, porque a voz interna às vezes é tão dolorida, é tão doído lidar consigo mesmo, que não consegue fazer um pouco de silêncio para escutar. Quantas vezes a gente reclama que as nossas preces não têm respostas? A espiritualidade parece que me abandonou, porque não traz respostas sistemáticas. E quantas vezes a espiritualidade pode estar dizendo, mas fulano não faz silêncio para poder ouvir a resposta. E esse turbilhão da mente nos faz desconectar desse médico interno, esse médico que está às ordens do Espírito, esse médico que pode e deve ser canalizado para a construção de uma saúde mais ampla. Mas quando desconsiderado, deixa de atuar, superado pelos fatores destrutivos, igualmente íncitos na organização fisiológica, prontos à desgastante tarefa da doença e da degenerescência celular. Esquecemos desse médico interno e nos adentramos no caos. Pensamos que esse caos que ocorre conosco, muitas vezes, é punição, deve ser causa de vidas passadas, deve ser um karma. Não necessariamente. Na maioria das vezes, talvez não seja. Seja o meu próprio descuido dessa vida atual. Seja o próprio esquecimento desse médico interno que vai sendo negligenciado. E tudo que é negligenciado no nosso psiquismo fica guardado onde? Na sombra. Vocês sabem, né? A gente sabe. Precisamos voltar à sombra para descobrir os nossos tesouros. Hoje eu fazia um pouco dessa faxina, né? O guarda-roupa estava daquele jeito que a gente mal pode abrir, senão desencarna de tanta coisa que cai em cima. E aí, depois de minha amada mulher falar um pouquinho, resolvi fazer uma reciclagem nesse guarda-roupa. E não é que eu descobri coisas valiosas, é como a nossa sombra. Na sombra tem coisas que nós já podemos reciclar, ou inutilizar, ou passar adiante, mas também tem coisas valiosas. Alguns tesouros guardados, escondidos, e um deles é o nosso médico interno, que deixamos esquecido, que deixamos inatuante e muitas vezes nos sentimos sem forças para voar. E é impressionante porque ao tempo que eu fazia isso, eu ouvi o cantar de um passarinho, no mesmo momento que eu estava fazendo a faxina. E aí cheguei bem devagar à janela, era um filhote de passarinho que talvez estivesse dando seus primeiros voos e estava perdido, assustado, ali na minha janela. Ele não se sentia confiante o bastante para seguir adiante. E aí eu comecei a falar, a conversar um pouco com o passarinho. Isso aprendi com minha sogra, porque ela conversa com a cachorra dela. E aí, bom, se ela conversa com a cachorrinha dela, eu posso conversar com o passarinho também. E eu comecei a conversar com o passarinho. O que que há, meu rapaz? Não está confiante o bastante, não é? para dar esse voo. E logo chegaram mais dois passarinhos adultos, que deveriam ser os pais, preocupados já com o filhote que dava os primeiros voos. E enquanto eu e Iris observávamos essa cena, quando demos uma saída e voltamos, o passarinho não estava mais. Provavelmente ele conseguiu a força necessária para dar o seu primeiro voo apoiado. É como um médico interno que existe em nós. Se nós deixamos na sombra, ele não atua. Mas quando fazemos uma conexão profunda, ele nos mostra as asas que existem em nossa alma para que demos os grandes voos da alma na construção de uma saúde mais ampla. Porque esse médico interior pode e deve ser orientado pelo pensamento seguro, pelas disposições do ânimo equilibrado, pela esperança de vitória, pela irrestrita fé em Deus e na oração, que estimulam todas as células para o desempenho correto da finalidade que lhes diz respeito. O pensamento seguro de que a minha ação, o meu pensamento se conecta com o meu corpo e pode produzir efeitos muito benéficos para a minha saúde. Não somente quando estou doente, mas pode me precaver de enfermidades que eu não tenha que passar e que passe às vezes, talvez, porque minha mente se encontra enferma. O pensamento seguro de que, por mais difícil que seja a vida, ela me coloca situações onde há possibilidade de crescimento. O pensamento seguro de que, mesmo nesse mundo corrido de tantas enfermidades, eu não devo ser mais um enfermo. De tantas dificuldades, eu não devo ser também mais uma dificuldade. De tantos desafios, de saber que eles existem para o meu aprimoramento constante. E esse pensamento seguro, essa esperança, esse ânimo equilibrado, vão sintonizando forças maiores, o médico interno. É o médico que faz uma conexão profunda com Deus, não numa perspectiva somente religiosa no contexto social, mas faz uma conexão profunda com Deus, porque é a fonte da vida, e que traz também essa possibilidade de eu me realizar plenamente. Desse Deus interno que tantas vezes é esquecido no meu caminhar. Portanto, nós devemos seguir alguns passos para a construção da saúde. É lógico que não existe uma regra única para que cada um conquiste a saúde. Mas existem algumas reflexões que gostaríamos de passar para que pensemos a respeito de como andam essas instâncias em nossa vida. Em momentos de saúde, Joana de Ângeles nos diz o seguinte: dedica-te à meditação salutar em torno das tuas deficiências para corrigi-las e dos teus valores para ampliá-los. Dedica-te à meditação. Não precisamos ficar meia hora, uma hora parados, não. Fique o tempo que for possível e vá exercitando a mente ao fazer a autoavaliação, uma autoanálise. Porque somente através da autoanálise nós poderemos corrigir aquilo que se encontra distorcido. Podemos melhor orientar as nossas crises e aproveitar as crises para o nosso processo de transformação. É uma forma de treinar o pensamento. Mas muitas vezes nós queremos também disso ter resultados mágicos. A pessoa começa a fazer uma meditação e aí já vem as queixas. Mas eu sento para meditar e só vem assombração. Não é possível? Claro que é possível. Quanto tempo ficamos alimentando nossas sombras, nossos conflitos? E no momento que silenciamos, são eles que vêm à tona. Não se assuste. Dialogue com seus conflitos. Converse com seus conflitos. Tente verificá-los como se estivesse de fora. Se fosse uma outra pessoa que estivesse vivendo a situação que eu estou vivendo, o que eu aconselharia? Porque quando fazemos isso, nós nos distanciamos um pouco do fator emocional que às vezes nos tira de uma perspectiva racional, equilibrada. Se afaste um pouco se a emoção estiver em desarmonia. Verifique aquilo que ocorre com você como se estivesse acontecendo com um terceiro, porque aí fica mais fácil. Porque para o problema do outro, a gente sempre tem uma solução. Sempre tem um olhar de que o outro não faz porque não quer, ele está assim porque deseja, a dificuldade dele não é tão grande assim. Isso ocorre porque a nossa emoção não participa como a emoção da pessoa. Por isso mesmo devemos fazer conosco também, distanciando-nos da emoção, fazer uma análise da nossa vida. Quais são os transtornos, os conflitos que ocorrem? E essa meditação serve para corrigir as minhas deficiências, mas também para avaliar os meus valores. Eu tenho possibilidades, tenho tesouros, tenho valores que eu posso acionar e que muitas vezes esqueço. Um segundo tópico: incorpore hábitos saudáveis em sua vida. Todos queremos ter saúde, mas temos uma vida saudável? Saudável no corpo, inicialmente, num exercício físico, que não precisa ser um excesso, porque muitas vezes as pessoas vão para o excesso e excessos também são doentios. Quando falamos em exercitar, não é para todo mundo ficar com aquele corpo perfeito do modelo, da modelo, que muitas vezes são construídos em Photoshop e as pessoas correm atrás do corpo perfeito que nem existe. Que nem existe. Porque foi trabalhado através de imagem. Ou então, se existe, muitas vezes foi construído através de anabolizantes, de pílulas artificiais que prejudicam a saúde e não a constroem. Constroem formas que as pessoas admiram e que isso também passa, porque a moda do corpo, uma hora diz que a pessoa tem que ser magra, uma hora diz que a pessoa tem que ser forte. Uma hora diz que a pessoa tem que ser um pouco mais cheinha. Então não corra atrás disso, corra atrás de saúde. Exercite seu corpo porque faz bem para você. Tente ter uma alimentação equilibrada porque o seu corpo vai funcionar melhor. A sua digestão estará melhor e todo o seu raciocínio estará mais claro. Imaginemos até mesmo nas atividades espirituais. Quantas vezes as pessoas vão para uma reunião doutrinária ou mediúnica, depois de uma refeição farta. E aí chega na reunião, dorme, que às vezes até ronca dentro da mediúnica. E aí sai dizendo, não, é o espírito obsessor. Não, meu amigo. Seu obsessor se chama feijoada, mocotó, né? Carne seca, que às vezes vai entulhando o organismo, quando não o uso de alcoólicos, sem nenhuma crítica àqueles que fazem. Mas todo excesso é prejudicial. O organismo tem que ter um tempo para a digestão. E até mesmo para a reflexão profunda, o nosso corpo vai se prejudicando nesse aspecto, porque não temos uma vida saudável. Uma vida saudável que considere nem dormir demais, nem dormir de menos. Um sono equilibrado para recompor as forças, onde nós tenhamos um cuidado especial, porque o corpo é um empréstimo divino. É através do corpo que o espírito se manifesta também. E temos que cuidar desse instrumento, porque através dele as potências do espírito têm vazão na nossa vida. E de que forma estamos cuidando do nosso corpo? Ele também é parte do todo que deve ser cuidado. Renove constantemente os seus padrões mentais. Renove sua forma de pensar, de olhar a vida. Não fique olhando somente por um único ângulo. Olhe as situações da vida sob novos ângulos. Certa feita, uma colega me contava. Ela estava indo deixar a filha na escola e depois ia para o trabalho. E como toda cidade grande, o trânsito naquele dia parece que estava assim algo especial. E ela começou a reclamar. Mas esse carro da frente que não anda, esse povo que fica buzinando o tempo todo, e falava e falava. E a filhinha de 4 anos, que estava no banco de trás, perguntou a ela assim, muito calmamente, ô minha mãe, você já olhou para o céu hoje como ele está bonito? A gente vem todo dia, minha mãe, pela praia, mas eu não vejo a senhora nem virar o olho assim para ver a praia quando os carros da frente permitem que a gente faça isso. E ela se deu conta. Se deu conta que estava vivendo uma ansiedade tremenda em algo que ela não podia fazer nada. Não podia tirar todos os carros da frente. Se fosse chegar atrasada, que curtisse da melhor forma aquele trajeto até lá chegar, porque senão lá chegaria num estado de ânimo que nos adoece cada vez mais. São os nossos padrões mentais, viciados em emoções destrutivas. Temos que renovar os nossos padrões mentais, modificando a nossa forma de falar, modificando os hábitos de leitura, os programas que nós vemos. Tudo isso vai sendo armazenado no inconsciente e vai trazendo subsídios para os nossos padrões mentais. Se eles não são satisfatórios, temos que renová-los constantemente. Temos que modificá-los porque eles resultam ou em saúde ou em enfermidade. Aprenda a escutar os seus sentimentos. Normalmente nós vamos ao médico para que ele escute os batimentos cardíacos, vejam a nossa pressão, mas nós temos que auferir também como andam os nossos sentimentos. São somente sentimentos de amargura, de tristeza, de desapontamentos, de decepção, porque tudo isso interfere no nosso sistema imunológico. Ou são sentimentos solidários, de amor, de fraternidade, um olhar mais profundo para com a vida, porque se nos deixamos levar pelo turbilhão do mundo, os nossos sentimentos ficam tumultuados. Passamos a nos distanciar dos outros, passamos a construir muros cada vez mais altos, nos cercamos e queremos estar seguros perante a sociedade que vivemos, mas qual a maior segurança que existe se não a de ser pleno? Se não a de estar consigo mesmo e deixar que a própria vida nos traga os desafios e vamos lidando a pouco e pouco com o que a vida traz, porque esses são os nossos ensinamentos. Escutar os sentimentos, perceber quando estamos demasiadamente tristes ou eufóricos, perceber quando estamos angustiados ou perceber quando esses sentimentos estão em desalinho e precisamos harmonizá-los. Não é que toda tristeza seja ruim, mas quando ficamos excessivamente tristes, algo está errado no nosso caminho, porque não temos lentes para olhar a vida como ela é. Não é também que ser alegre seja coisa sempre boa, porque também os excessos eufóricos podem mostrar que nós estamos desequilibrados. A própria depressão bipolar mostra isso. O perigo, dizem os médicos, não são somente os períodos da depressão, no sentido de estarmos tristes, mas são os picos de euforia, onde a pessoa pode cometer loucuras. Porque quando a energia sai de maneira intensa, o próprio movimento psíquico, da energia psíquica, faz com que ela retorne ao inconsciente. E se na euforia eu fui demasiadamente desequilibrado, quando a força vem comigo, vem para dentro, eu não sei lidar com ela. Por isso que escutar os sentimentos é a possibilidade que nós temos de perceber se algo está em excesso, se estamos demasiadamente cultivando emoções autodestrutivas, se a força de Tânatos, a morte, vai ganhando corpo em nós e nós não nos damos conta disso. Não deixe para ser saudável e feliz no dia que. Às vezes a gente faz isso, coloca determinados projetos sempre para frente. Como uma dieta que só começa na segunda-feira, não sei porquê. Segunda-feira eu começo com minha dieta. Mas aí passa o final de semana, né, aquelas guloseimas tão apetitosas e eu nunca começo minha dieta. Assim também, às vezes, eu faço com projetos de ser saudável e feliz. Vou sempre postergando. Ah, eu vou começar esse projeto quando o momento em que vivemos é o agora. Então, comece a mudar agora as suas predisposições. Não deixe para marcar numa data futura do calendário, porque talvez ela não exista. Para o espírito, o momento é agora. O espírito não está muito preocupado da nossa idade, se temos ou não temos mais forças físicas. O espírito não está preocupado com isso. Porque para ele a vida é para sempre. Então o momento de se transformar é agora. Agora é que minhas predisposições devem estar firmes. Começando com uma conexão firme da mente, que aproveita as vibrações do movimento do momento presente. Quanta coisa ocorre e a gente nem se dá conta. Enquanto estamos aqui, quantas ocorrências lá fora, quantas pessoas transtornadas, quantas pessoas doentes, e a gente tendo possibilidade de reflexionar a respeito da saúde. Então, o mundo que eu posso modificar é o meu mundo. São as minhas percepções, emoções, os sentimentos, o direcionamento da energia para que tudo mais também se equilibre. Busque aprender coisas novas, que faz parte de uma renovação. Nós vivemos num mundo de muita intensidade, de mudanças, e até mesmo para poder dialogar com os nossos filhos, nós temos que nos aprofundar do mundo moderno. E quantas possibilidades de aprendizado nós temos. E o que mais me impressiona em pessoas sábias é essa capacidade, essa busca constante de aprendizado. Essa sede de aprender sobre a vida, sobre o mundo, sobre si mesmo, nunca deve terminar. Não há idade para isso. Nós devemos ter em mente que não há idade para novos aprendizados. E quantas vezes deixamos esquecidos esses projetos, sonhos às vezes de infância, e essas possibilidades ficam guardadas na sombra. Portanto, esse aprendizado de coisas novas possibilita isso. Sair da sombra, aquela característica e qualidade que eu tenho, e que às vezes nem sei porque a vida foi acontecendo, e o direcionamento do ego foi tão grande que eu deixei isso perdido. Quantas pessoas que deixaram esquecidos seus projetos de fazer algum curso de música, de dança, de pintura, e aquilo poderia ser a vazão da própria alma e que fica escondida, não vem à tona porque a vida foi acontecendo, os filhos foram nascendo, a profissão tomou muito tempo, e eu deixei a alma de lado. Jamais deixemos a alma de lado. É ela que é o mais importante. Por isso a conexão profunda com ela é que nos traz a cura. Somente quando a alma se expressa, ela vai trazendo à tona os seus valores e organizando a harmonia para que finalmente atinjamos a cura. Seja útil à sua comunidade. Não basta ter saúde somente para nós. A saúde, a construção da saúde, de uma vida mais digna, deve englobar também a comunidade, as pessoas que vivem ao nosso redor. E em nosso país, a miséria campeia, precisando de nós. Não somente a miséria econômica para que demos coisas, mas acontece lá fora a miséria dos sentimentos, a miséria dos valores ético-morais, a miséria da degradação humana que vai ocorrendo todo dia, muitas vezes com o nosso silêncio ou com a nossa inação. Muitas vezes nos calamos perante aquilo que vemos em erro e aquilo continua sucedendo. E se não estamos no corpo, enfermos no corpo, a nossa sociedade está enferma e dá mostra disso todos os dias nos telejornais. Seja útil à sua sociedade, à sua comunidade, primeiramente consigo mesmo, porque essa mudança interior já vai atingir aqueles que convivem com você, porque encontrarão novas vibrações. Mas não deixe somente com sua família essas suas vibrações e leve também às ruas, ao seu trabalho, ao ambiente, trazendo consigo o sorriso no rosto, não aquele sorriso para mostrar a aparência, mas daquele que travou a luta consigo mesmo e se encontra no caminho da construção da saúde, porque está em paz consigo, em paz com o mundo e, consequentemente, em paz com Deus. Todos queremos ter saúde, mas porque nem todos construímos uma vida saudável, é que as enfermidades campeiam. Mais do que doenças externas, precisamos cuidar do ser doente que nós estamos. Mas se existe a doença lá fora, que isso não se transforme em algo normal. A normalidade, diz Joana de Ângeles, quando todos estão gripados, isso não significa que a saúde é estar gripado também, o normal é estar gripado. Mas a construção da saúde para que mostre aos outros que existe uma saúde interna que deve ser ativada a partir do meu médico interno, o médico da alma. E quando finalmente estivermos em paz com esse médico da alma, teremos a conquista da saúde. Nossas vibrações de paz a todos vocês e até o nosso próximo encontro.
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6: Queridos companheiros, mais uma vez estamos juntos, estudando o Livro dos Médiuns. Lembram? Livro dos Médiuns, para nós entendermos de espírito, para nós entendermos de manifestações, para nós entendermos de casas mal assombradas, que é o tema, né, que estamos em estudo já, né, algumas aulas. Mas como é um tema muito interessante, tem muita particularidade, e como já disse lá na primeira aula que eu dei para vocês, eu adoro estudar a doutrina espírita, mas assim, vasculhando as ideias. Então, uma simples frase dá mais de uma hora de papo, viu? Então, continuando aqui, após termos visto as várias situações que Kardec foi buscar, foi perguntar aos espíritos, e aqui é o Espírito São Luís que está dando a resposta, sobre essa questão da preferência ou não dos espíritos em aparecer em determinados lugares, etc. e tal. Então, aqui nós paramos na última aula, na prece. Ele pergunta se os espíritos, se a prece que se fazem sobre seus túmulos são mais agradáveis e os atraem mais do que em outros lugares. Então, a gente sabe que a prece é o meio em que o espírito tem, né, de emitir um pensamento de uma força do bem, do equilíbrio, de um magnetismo bom, que vai ajudar esses espíritos. Né? Então, diz aqui a resposta do espírito: a prece é uma evocação que atrai os espíritos, bem o sabeis. A prece, tanto maior ação terá, quanto mais fervorosa e mais sincera ela for. Ora, diante de um túmulo venerado, sempre se está mais recolhido e a conservação de piedosas relíquias é um testemunho de afeição que se dá ao espírito e que a ele é sempre sensível. É sempre o pensamento que age sobre o espírito e não os objetos materiais. Esses objetos têm mais influência sobre aquele que ora ao fixar sua atenção do que sobre os espíritos. Porque aqui também a gente tem que ver a questão das preces decoradas. E tem que ver a situação das preces lidas, simplesmente lidas. Porque infelizmente é isso que acontece. Né? Que até vai ter a questão do exorcismo. Vamos já aproveitar uma coisa com a outra. Que se deve pensar relativamente à eficácia do exorcismo para expulsar os maus espíritos dos lugares mal assombrados? Já viste muitas vezes esse meio ser eficaz? Não viste, ao contrário, a algazarra redobrar depois das cerimônias de exorcismo? É que eles se divertem o de serem tomados pelo diabo. Né? Então, na prece também, não adianta você estar balbuciando palavras, que é o mesmo sentido. Balbuciando palavras, chamando o espírito de demônio, mandando o espírito ir não sei para onde, se afasta daqui, vai embora daqui. Não adianta isso. Nós temos que ter o verdadeiro sentido da prece, né? Como ele diz aqui. Porque, na verdade, ó, o exorcismo, joga água benta, né? Outra coisa, pega a imagem e leva para lá, a imagem de santo, né? Para rezar, acende vela lá na casa. Isso aí é objeto de divertimento dos espíritos, que se ali tem, se estão ali, né? Como também nos túmulos. Não é a flor que eu levo, não é a vela que eu acendo e não é a leitura que eu faço das preces ali, a não ser que seja uma leitura com unção, com um pensamento sincero, profundo, saindo da minha alma quando eu estou lendo aquela prece. Porque ainda, infelizmente, não é assim que as pessoas fazem. Nem todas as pessoas sabem ler uma prece com unção. Né? Por isso, a prece do coração, como ensinam os espíritos, é a melhor. Não precisa ser um palavreado longo, não precisa ter palavra bonita, mas sim sair do coração, do sentimento que se tenha por aquele espírito. Então, como ele diz aqui, que eu achei muito interessante, na verdade, quem precisa da vela, quem precisa da estátua, né, da imagem, quem precisa da água benta, é o encarnado. Porque o encarnado acha, ou ainda tem necessidade, não é questão de achar, não estamos falando aqui no sentido de denegrir nada, mas mostrando que, na verdade, o encarnado é que não sabe rezar sem a vela, sem a imagem, sem o retrato, às vezes, sem que tenha lá a água benta para jogar. Entendeu? Mas o espírito não precisa nada disso, porque isso tudo é material. Né? Ele precisa, sim, do pensamento. Aí a outra pergunta, de acordo com isso, a crença nos lugares mal assombrados não poderia ser absolutamente falsa? Dissemos que certos espíritos podem ser atraídos por coisas materiais. Então, aqui está confirmando. É como que o espírito dissesse, eu não disse que não pode. E não disse que não existe. Ele disse que tem espíritos que preferem estar nesses lugares. Como prefeririam se estivesse encarnado. Né? Então, eles podem sê-lo por certos lugares que parecem eleger como domicílio até que desapareçam as circunstâncias que a eles os conduziam. Aí, nós temos aqui a outra, eu vou ler a outra pergunta para me referir ao caso que eu falei do espírito. Quais são as circunstâncias que podem conduzi-los a esses lugares? A simpatia deles por alguma das pessoas que os frequentam, ou o desejo de comunicar-se com elas. Entretanto, suas intenções nem sempre são tão louváveis. Quando são maus espíritos, eles podem querer exercer uma vingança sobre certas pessoas de quem tinham queixa. A permanência num lugar determinado pode ser também, para alguns, uma punição que lhes é infligida, principalmente se ali cometeram um crime, a fim de que tenham constantemente este crime diante dos olhos. Então, Kardec traz, na Revista Espírita de 1860, que até faz-se referência aqui no Livro dos Médiuns. E é muito interessante conhecer, viu? Muito interessante. Então, o caso aqui de um espírito, na casa perto de Castel Naudari, aí começou assim, ruídos, né, manifestação que levava a considerar a casa mal-assombrada, né, por um mau gênio. Aí, essa casa, ela foi exorcizada, ela foi rezada, e um determinado senhor foi habitá-la. Só que esse senhor... Ele fez reparo na casa, ele arrumou tudo e foi lá. E alguns anos depois ele morre. Ele desencarna lá, tem uma síncope e desencarna. Aí passou-se o tempo, né? Ele morreu tudo. Como estivesse absolutamente só, não duvidou que ela viesse de alguma fonte oculta. Agora não quer mais ficar lá e vai mudar, assim. O filho desse senhor, que ficou com a casa. E um dia, de repente, ele leva uma bofetada, esse menino. Leva uma bofetada. E aí ele ficou com medo, não quis mais ficar lá, porque ele não tinha ninguém ali. E ele levou aquela bofetada. Aí, como continua a história? Então, o Espírito São Luís foi evocado por Kardec, e Kardec perguntou a ele, né, qual era a realidade lá, se existia aquele espírito ali, né, e se ele podia evocar esse espírito, Kardec. E o Espírito São Luís disse para ele que ele podia, mas que ele não sabia se o espírito ia responder. Né? E ele evocou o espírito, só que o espírito era um espírito, como ele diz aqui, da pior espécie, e quanto mais obrigasse ele, pior ele ficava. Né? Então, aí vem a história dele. Ele ficou, esse espírito, ele foi assassinado ali na casa e ele ficou ali. Só que a história vai ser para a aula seguinte, tá? Porque já acabou o nosso tempo. Não, vamos continuar, desculpe. Vamos dar uma pausinha e vamos continuar daqui a pouco.